0: e ao início da noite de quarta-feira.
1: Confirmar as previsões, claro que sim. Se houver nuvens baixas e nevoeiro, não se conseguirá observar o eclipse. Confirma essas previsões do modelo do Centro Europeu, é o modelo do qual o IPA também se baseia, além do nosso modelo de mesoscala, o AROM, que também está a dar nuvens baixas, mais ou menos nas mesmas regiões, para essas horas. Agora, o que é que também é importante ter noção é que a previsão da nebulosidade baixa e do nevoeiro é um parâmetro que não é muito fácil de calcular, apresenta às vezes alguns erros.
0: Jorge Pontes, meteorologista do IPMA, com as más notícias e também com uma recomendação. Uma viagem até ao interior pode significar uma oportunidade de observar o eclipse solar total.
1: Aquilo que eu aconselharia é que quem estiver junto ao mar, na região litoral, a norte, essencialmente do Cabo da Roca, diria, quem estiver nesse litoral a norte, quem quiser mesmo observar o fenómeno, é mais seguro encontrar uma alternativa e ir um pouco mais para o interior. Quanto mais para o interior, menos provável é que as nuvens baixas cheguem ao interior.
0: Jorge Pontes, meteorologista do IPMA, em declarações à Rádio Observador. O eclipse é já esta quarta-feira. Na Colômbia, o sismo que afetou o país matou já mais de uma centena de pessoas. Foi decretada a situação de catástrofe na Colômbia depois deste sismo de magnitude 7.4 na escala de Richter. O presidente da Colômbia anunciou que vai assumir a coordenação da resposta ao desastre já com um ponto de situação.
2: Às 12h30... De hoy,
3: ao meio-dia e meia de hoje, tínhamos 111 mortos, 87 feridos, 1.575 casas afetadas, 37 casas completamente destruídas, 61 edifícios colapsados, 18 centros de saúde afetados, 52 escolas afetadas, 17 centros comunitários afetados, 18 estradas afetadas, 6 aeroportos afetados e 100 voos comerciais, e um aeroporto afetado na pista de aterragem.
2: E um aeroporto afetado em infraestrutura e pista de aterrissagem.
0: Presidente da Colômbia, o sismo teve epicentro a cerca de 300 km de Bogotá, a capital colombiana. E não há para já indicação de portugueses afetados pelo sismo, é o que dá conta o secretário de Estado das Comunidades, Emídio Sousa.
4: Até ao momento, os nossos serviços diplomáticos têm dado nota que não há para já nenhum registro de portugueses feridos ou mortos.
5: Sendo que há pouco li algumas notícias, não há muitos portugueses a residir na Colômbia, pelo menos registados na representação diplomática de Portugal em Bogotá.
4: Sim, sim, nós temos um total de 2 mil registados, alguns com nacionalidade adquirida, portanto é um número muito pequeno comparativamente com outras comunidades noutros países, não é muito significativo.
0: Emídio Sousa, na Rádio Observador, entrevistado pelo jornalista Miguel Videira. Entretanto, o Presidente da República já lamentou esta segunda-feira as mortes na sequência do sismo na Colômbia. António José Seguro deixa ainda uma mensagem de solidariedade com o povo colombiano. Donald Trump diz que o controle do Estreito de Hormuz está nas mãos dos Estados Unidos. A garantia do presidente norte-americano à agência Reuters numa alusão ao bloqueio naval. Ainda assim, o Estreito continua fechado. Há negociações em curso para tentar a reabertura ou a criação de uma nova passagem. Ainda assim, para já, sem novidades sobre o que pode sair das conversas entre o Irão e Oman. E o professor de Relações Internacionais, Bernardo Valente, defende que o Irão quer manter a todo o custo o controle de Hormuz. Bernardo Valente aponta o Estreito de Hormuz como a principal prioridade neste conflito para o Irão e que o governo do país pretende tirar proveito económico da passagem, uma situação que o professor assegura que os Estados Unidos não podem permitir.
6: Que o Irão quer manter o controlo financeiro do Estreito de Hormuz, quer cobrar a portagem e os Estados Unidos, obviamente, que não querem permitir que isso aconteça. Parece que esta nova proposta que o Irão está a elaborar prevê precisamente essa ideia da cobrança de portagem e o que Marco Rubio veio dizer, e veio dizer bem, é que se tivermos aqui uma cobrança de portagem e a transformação de um estreito num ativo financeiro rentável para uma das nações costeiras, estamos aqui a abrir um precedente que funciona, bom, não só para Babel Mandeb, mas funcionará para o Estreito de Malaca, funcionará também no Ártico e na corrida ao Ártico.
0: A leitura de Bernardo Valente sobre o Estreito de Hormuz, análise no gabinete de guerra da Rádio Observador. Na Ucrânia, 5 mortos e mais de 20 feridos na sequência de ataques russos nas cidades de Kiev e Zaporizhia no início desta madrugada. A informação foi confirmada pela Força Aérea Ucraniana, que adianta que o espaço aéreo do país está sob alerta devido a uma ofensiva russa com recurso a mísseis balísticos e que visa várias regiões ucranianas. O autarca de Kiev já tinha também confirmado os ataques numa publicação na rede social Telegram. Mais cedo, o presidente ucraniano, aliás, afirmou que a Rússia vai reforçar-se com tropas da Coreia do Norte. Volodymyr Zelensky diz ainda que as forças russas receberam mísseis balísticos norte-coreanos. Perante este cenário, o líder ucraniano pede ajuda ao Japão e à Coreia do Sul na defesa aérea ucraniana. E é com a atualidade internacional que fechamos esta edição da Uma. A informação está de regresso já à 1:30. Até já.
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8: O meu convidado construiu a sua vida à volta de três paixões: o cinema ao ar livre, o cinema para crianças e a descentralização cultural. O que move Sérgio Marques, coordenador, produtor e programador cultural, é por isso criar oportunidades para levar filmes às pessoas, filmes de qualidade, sobretudo às crianças e, sobretudo, àqueles públicos longe dos grandes centros e com grandes salas de cinema. E toda a sua vida fez isso. Criou o cinema fora do sítio, no Porto, o Fitas na Rua, em Lisboa, o projeto Videolucem, que levou o cinema às igrejas algarvias, entre outros. É o criador e mentor do projeto Cinema Insuflável, uma sala de cinema itinerante para a infância, uma ideia original, que agora se copia lá fora, e que recentemente ganhou o prémio Acesso Cultura nas vertentes acesso social, físico e intelectual. Em 8 anos, o Cinema Insuflável já realizou mais de 2.500 sessões, alcançando mais de 80 mil crianças em escolas, praças, jardins, hospitais, bairros e festivais, tanto em Portugal como lá fora. Uma grande conquista para um homem que vê a sétima arte como espaço de descoberta, reflexão e empatia. Olá, Sérgio, e bem-ajas por ter aceitado este meu convite. Bem-vindo à Rádio Observador.
9: Olá, obrigado eu pelo convite.
8: Bem, é um grande prazer estar aqui a falar contigo. Sérgio, estive à tua procura já há alguns meses e, de facto, é o homem que leva o cinema às aldeias e eu acho isto extraordinário, isto é muito, muito importante. Tu lembras-te das tuas primeiras memórias de cinema? Imagino que seja o Walt Disney com o teu pai. É possível?
9: Mais ou menos. A minha primeira grande memória de cinema... Eu sou do Porto, né?
8: Sim,
9: a minha primeira grande memória de cinema muito marcante. Eu tenho uma memória, assim, de ver o Walt Disney com o meu pai muito pequenino.
8: Uhum.
9: Mas tenho uma memória muito impactante para mim, que foi a primeira vez que eu fui ao cinema sozinho, com 11 anos.
8: Ah.
9: Que foi autorizar ao meu ir ao cinema, numa sala de cinema perto de casa, que existia lá perto de onde eu morava, que era Campanhã.
8: Uhum.
9: E eu tive a oportunidade de ir pela primeira vez ao cinema sozinho.
8: Sim.
9: E ter aquela experiência... Do impacto que teve um filme que não era nenhum filme de especial, era o Flashdance.
8: Ah, okay.
9: Que era um filme
8: musical,
9: que...
8: musical, a música, a dança,
9: pois,
8: e tal.
9: Muita gente se calhar começou a sua carreira no cinema a ver o Truffaut e o Godard, e eu comecei com o Flashdance, mas foi muito importante. Mas foi muito importante para mim aquela experiência de perceber que o cinema pode me trazer coisas que eu não estava à espera.
8: Exatamente, é incrível que tu dizes isso.
9: Sim.
8: Então, portanto, é importante ter esta disponibilidade de cabeça,
9: sim,
8: não é?
9: Sim.
8: O que é que eu vou ver ao cinema? O que é que eu vou descobrir? Tu dizes, às vezes impacta-nos em sítios que a gente não fazia a mínima ideia.
9: Exatamente.
8: E descobrimos coisas que não sabíamos que precisávamos. É muito bonito isso. Por isso é que tu dizes que é super importante. E as crianças todas as crianças que vão ver os filmes que tu lhes apresentas têm impactos diferentes, veem coisas diferentes.
9: Sim, e eu acho que, tal como qualquer produto artístico, a experiência do espectador é sempre um mistério, não é?
8: Sim.
9: Acho que não há uma receita e um resultado.
8: Exatamente.
9: Há sempre um mistério e,
8: é tão
9: e então
8: isso.
9: Com as crianças é um mistério ainda maior, porque a gente nunca sabe o que é que elas vão gostar, a gente nunca sabe o que é que fica na memória
8: o
9: quando
8: impacto.
9: Depois falamos com elas.
8: Uhum.
9: É muito engraçado isso e é muito... surpreendente e é muito interessante a gente não ter uma receita. Nós nunca sabemos o resultado e...
8: É sempre uma incógnita, não é?
9: Sim.
8: Mas depois tu tens feedback, tu falas com elas, normalmente falas.
9: Sim, falo com elas. Por exemplo,
8: é muito importante isso.
9: Nós temos muito, ou delas e dos pais, né? Muitas vezes eles estão com os pais ou com os professores e vamos tendo... De uma maneira geral, o que nós tentamos mostrar no Cinema Insuflável, nós temos parcerias com festivais de todo o mundo, com distribuidoras de todo o mundo, portanto, o que a gente quer mostrar é... o mais possível, coisas diferentes, diversidade, maneiras de fazer isso. Filmes diferentes, histórias diferentes. E pronto, e às vezes nós levamos o melhor filme visualmente mais bonito e os miúdos gostam de um filme feito numa escola em Itália.
10: Em telemóvel, com um telemóvel.
9: Sim, sim.
10: Para lembrar que as crianças nos presentes de Natal, que às vezes é um grande apresentador de um grande caixote, adoram pôr o caixote, que serve de nave espacial e que serve de carro.
9: Sim, sim, e esse mistério eu acho muito estimulante, porque o que nós temos que fazer é criar o encontro com os filmes. E ao criarmos o encontro é a possibilidade do espectador se ir construindo.
10: E é com eles, não é?
9: Sim, sim.
10: E depois tu ouves muito, estava a pensar uma vez, ouvi-te dizer... Nós ficamos depois. É giro que as pessoas não se limitam a passar um filme e acabou e vão-se todos embora. Você tem uma animação de sala antes e depois.
9: Sim, sim.
10: É engraçado porque depois às vezes ouves e tu disseste até nos comentários dos miúdos já nasceram projetos.
9: Exatamente.
10: Porquê? Por exemplo.
9: Eu neste momento estou a fazer um projeto com o José Filipe Costa, que é um realizador, que é no hospital de Estefânia.
10: De Estefânia, aquilo.
9: De vez em quando vamos lá.
10: Teatro?
9: Sim, sim. Uma sexta-feira e mostramos filmes. E este projeto é apoiado pelo Instituto de Cinema e pronto, e nós estamos a fazer. E nós não tínhamos nome para o projeto e não queríamos que ele se chamasse Cinema no Hospital. E então fomos buscar uma expressão que uma vez nos aconteceu. Nós tivemos um projeto no Porto, que Cinema Insuflável, fomos várias vezes às escolas. E sempre que a gente chegava, havia uma criança que nos dizia: "Bom dia, cinema." Nós não éramos pessoas, éramos cinema.
10: Exato.
9: E então a gente deu esse nome que essa criança nos deu a este projeto do hospital que se chama Bom Dia Cinema.
10: É muito giro, cá está, este feedback é muito curioso. Tu sempre quiseste coisas alternativas, o que é engraçado, nos filmes e nos livros. Tu dizes mesmo, eu gosto de um filme, de ver um filme para me surpreender, entrar num mundo que não é o meu mundo. A ideia de me deixar ir. Um bocadinho como a literatura também faz, também
9: sim,
10: acontece,
9: sim,
10: não é?
9: Sim, e como a música.
10: E com a música.
9: Como a teatro, eles levam-nos, transportam-nos, né? E isso multiplica a vida, né?
10: Há uma coisa que eu adoro na tua formação, tiveste muitas formações, animação social, gestão estratégica de públicos, direitos dos imigrantes, percurso de cidadania, dinamização de centros históricos, muita coisa, mas a tua ideia inicial era ser professor primário. Tu gostavas muito de ser professor de educação visual e tecnológica, era o que tu começaste a estudar.
9: Eu gostava de ir
10: mas
9: para
10: tu,
9: artes.
10: Mas depois é verdade que tinhas este pesadelo, tiveste este pesadelo com as crianças?
9: Sim, eu gostava muito de ir para artes e depois não consegui, mas depois consegui entrar numa escola de
10: experimentação.
9: Sim,
10: claro.
9: Mas eu na escola de educação há um momento em que nós temos que ir para a escola com um estágio e eu era muito novo e houve uma altura em que nos meteram sozinhos, quer dizer, a gente ficava sozinho com crianças do primeiro ciclo, portanto crianças de 6 anos, 7 anos. E eu ficava muito assustado e tinha pesadelos que as crianças iam todas morrer à minha frente.
10: E eu bater nas esquinas das mesas.
9: Sim, que eu ia ser responsável pela esmagoar. Pronto, e percebi, eu não posso ter esta profissão.
10: Se eu ter esta ansiedade, não posso.
9: Isto não pode ser para mim. E, entretanto, tudo se encaminhou para eu trabalhar mais numa área mais social, mais de intervenção social, mas por acaso eu tive um convite de trabalho para trabalhar no Inatel, no
10: Sim,
9: Porto.
10: Sim, como coordenador cultural?
9: Sim, como coordenador cultural, e na altura, isto estamos a falar de anos 90, acho eu, e na altura eles tinham lá parado uma máquina antiga de cinema de 35mm.
10: Foi que descobriste um projetor.
9: Sim, e um projetor, e pronto, e então aí apareceu a possibilidade de se fazer um projeto que era fazer cinema ao ar livre. Pela cidade do Porto, que era uma coisa que nem acontece muito no Porto, nem há muita memória de cinema ao ar livre no Porto, mas que o cinema circulasse pela cidade, de forma a que a ideia até era
10: freguesia.
9: Os filmes, a gente passava filmes de acordo com os temas dos filmes.
10: Que tivessem a ver com o contexto geográfico onde estavam?
9: Exato.
10: Ah, que engraçado.
9: Então, passava
10: ao pé da Ribeira seria uma coisa com barcos, ou com pesca, ou com vinho.
9: Sim, por exemplo, na estação de São Bento passámos um filme sobre comboios. No mercado de Bom Sucesso passámos o Respigadores e Respigadora, da Agnès Bardá.
10: Este
9: é o
10: tal
9: filme
10: onde fizeste rir, divertiste muito com as pessoas sentadas nos sacos de batata,
9: sim,
10: não é?
9: Sim, porque o mercado deixou os sacos de batatas e as pessoas utilizaram os sacos de batatas para se sentar. Sim, sim.
10: Muito
9: sim,
10: bom.
9: Sim, sim. É uma... E isso foi... Isso. E esse projeto foi muito interessante, como todos os projetos me deram uma lição muito importante, que é que a gente faz as coisas melhores se fizerem parcerias. E portanto, todas as sessões eram trabalhadas como parcerias. Tipo, a sessão do mercado foi trabalhada numa parceria com o mercado.
10: Sim.
9: A sessão da estação
10: com
9: foi
10: CP,
9: trabalhada
10: não?
9: com a estação e com os funcionários da estação.
10: E depois com a Câmara do Porto e iam arranjando Fundação Baixada Barreira.
9: Sim, mas por exemplo, a ideia de chegar a uma estação ou pessoas que estão a trabalhar e dizer: "Olha, quero fazer uma sessão de cinema aqui, vocês querem?" E isso o chefe da estação depois dizia que sim ou que não, mas depois aquilo é muito engraçado porque envolvia muito. Eu lembro que na estação São Bento nós passámos o filme às 10 horas, era o Chongqing Express do Wong Kar-wai.
10: Ah, que sim.
9: E ele pôs no placar das chegadas e partidas.
10: Exatamente.
9: Pôs lá 10 horas.
11: Mas a entrada na parede sul, o
9: não
11: filme.
9: Não escreveu, apareceu escrito. Que era tipo que um comboio que ia para o Chongqing Express. E acho engraçado essas parcerias, porque acho que isso potencia muito.
10: Claro.
9: Potencia muito a experiência.
10: E é fora da caixa, as pessoas não estão à espera e isso é surpreendente.
9: Sim.
10: Muito giro. Há uma coisa também que fizeste já em 2011, a Figura Nacional, portanto, uma associação cultural, e tu és fundador dela, e é muito curioso porque junta mediadores culturais, agentes, artistas, antropólogos, educadores, técnicos de ação social, isto em Braga, o Porto e Lisboa, para desenvolver, para criar novos públicos e, no fundo, projetos centrados no cinema, mas não só, também nas artes performativas, não era?
9: Sim.
10: E daí é que nasceram, por exemplo, o Cinema Insuflável é um dos projetos da Figura Nacional.
9: Sim, é um dos... Nós temos vários projetos,
10: sim,
9: né? Pronto, eu sou um bocadinho... Sou eu que tenho um bocadinho as ideias dos projetos, porque...
10: Incrível.
9: Eu tenho um problema que não sei se ainda não percebi se é um talento, se é uma maldição, que é isso. Eu sempre que leio um estudo técnico, saiba um projeto.
10: Boa.
9: Isto é, dá-me uma ideia...
10: Isso é fantástico, Sérgio.
9: Sim, sim, sim, é muito bom, mas às vezes é um bocadinho cansativo. Porque, por exemplo, um estudo técnico... Agora estou a ler muito... Por exemplo, agora já houve uma altura em que eu estava a ler muito o trabalho que se faz no Brasil sobre cinema e educação.
10: Ok.
9: E eles têm projetos incríveis, pensamentos incríveis sobre a ideia de como o cinema chega a... E aquilo dava-me logo ideias para fazer projetos. Pronto. E o Cinema Insuflável em si nasceu quando eu estava a fazer o Fitas na Rua em Lisboa. O Fitas na Rua era um projeto da GEAC, que aconteceu durante 7 anos e que levava, tinha esta ideia, a mesma ideia do cinema fora do sítio, que era levar cinema a vários locais da cidade, sempre tentando contextualizar os filmes com o local.
10: Cá está, por exemplo, foram ao Panteão, onde passaste um filme, o filme do Edgar Pereira sobre o Carlos Paredes.
9: E o da Sofia e o do...
10: O José César Monteiro sobre a Sofia Malbrano.
9: Sobre a Sofia Malbrano, ainda a Sofia não estava previsto ir para lá. Isto foi um prestágio.
10: Okay, foi visionário, foste visionário aqui.
9: Não, foi uma parceria com o Panteão na altura.
10: Exatamente.
9: E nós falámos de que filmes é que poderiam ser, que pessoas é que podiam ser.
10: Se era o Santiago Maciel, não sei se era ele já na altura, se não. O Santiago Maciel
9: era uma senhora, não me lembro.
10: Ok, pronto, a diretora antiga. Em 2015, este projeto Fitas de Rua foi premiado, foi
9: recebeu um
10: foi incluído
9: seu,
10: na Europe for Festivals, Festivals for Europe.
9: Sim,
10: incrível.
9: Sim, e depois, na altura que estávamos Fitas na Rua, eu tinha sempre esta preocupação que eu nunca conseguia chegar às crianças. O cinema ao livro tem que ser à noite. E então a
10: pois,
9: ideia...
10: Elas falhavam muitas sessões, claro, porque tinha que ser à noite.
9: E não conseguia chegar às crianças, e as crianças eram muito importantes, porque há muito cinema de qualidade.
10: Cá está, é outra paixão, o cinema pós-miúdos, é muito importante isso.
9: Sim, sim. Mas a questão do cinema que chega aos festivais de cinema, que chega a Lisboa e ao Porto principalmente, não chega ao resto do país.
10: Exatamente.
9: E eu queria arranjar uma forma de o fazer tecnicamente com qualidade. Portanto,
10: pois,
9: esta ideia de
10: eu gosto muito disso. Isso é uma coisa muito importante que tu tens, essa preocupação. Não é salvar uma 4 paredes, um contentor e pôr vamos lá dentro. Não.
9: Não.
10: Tu queres uma sala onde eles estão confortáveis. O som, a qualidade de projeção e de som
9: é muito
10: boa.
9: Importante,
10: tens esse cuidado. Eu achei
9: E as cadeiras são cadeiras de cinema a sério, porque vieram de um antigo cinema que foi desmantelado.
10: Ah, isso não sabia.
9: Sim, são cadeiras de um antigo cinema de albergaria. Nós, por acaso, na altura em que estávamos a pensar que solução é que vamos pôr para as cadeiras, apareceu aquilo à venda num antiquário.
10: Aproveitaram logo.
9: E aproveitamos e um.
10: Tipo 30 lugares, não é? Aquela tenda.
9: Sim, sim.
10: Sim.
9: E um carpinteiro conseguiu fazer uma magia, que criou uma bancada para crianças com cadeiras de cinema a sério. Isso é muito importante, porque isso dá um ar solene lá dentro.
10: Mas ainda, sim, é muito giro esse cenário, digamos, onde tudo se passa. Mas ainda antes de irmos para o Cinema Insuflável, por exemplo, o Cinema Fora do Sítio, que ainda é anterior aos Fitas na Rua, por exemplo.
9: O Cinema Fora do Sítio
10: foi o tal
9: no
10: Porto, no Algarve.
9: Sim, sim.
10: Pronto, aí eras coordenador do coisa e tinhas as pessoas, os respiradores e respiradoras, do Anhas Varda. Os Fitas na Rua foi então logo a seguir, onde passavas classe. Clássicos, filmes contemporâneos e obras do cinema português, que é entrada livre sempre. E um dia acabaram, tu dizes, acabámos o Fitas por uma decisão minha. Os projetos não devem ser infinitos, mas sabia mais haveria se que se pudesse ou se pedissem a Jack te pedisse para repetir uma coisa deste género? Farias?
9: Eu faria, e aliás eu já propus.
10: Mas querias que disseste, não, isto tem um tempo, acabou aquilo, à altura de
9: não,
10: passar para outra coisa.
9: Eu tive uma avaliação, ao fim de 7 anos,
10: sucesso,
9: sim, ao fim de 7 anos.
10: Mais de 25 mil espectadores,
9: sim,
10: é mortal.
9: Sim, ao fim de 7 anos eu tinha que arranjar sempre sítios novos na cidade.
10: Sim.
9: E arranjava, só que ao fim de 7 anos eu estava com medo que a ideia esgotasse, e às vezes os projetos esgotam.
10: Sim.
9: Eles são grandes.
10: Tem tempo de vida.
9: Sim, e eu falei com a GEAC e expus a situação, olha, eu estou com esta angústia, não sei se é para continuar ou se não é, se devemos parar, se devemos desenhar um projeto diferente. Sim. Se eu me devo afastar e devo entrar outra pessoa, portanto, questionei isso. E o que ficou decidido era, parávamos então E ainda houve ali uma tentativa de fazermos uma coisa muito maluca, que era um drive-in em Lisboa, num sítio ali em Alcântara, que tinha as condições, mas depois aquilo não se concretizou. Mas eu propus, por acaso, à EGEAC, eles não ficaram muito interessados, acho eu, em fazer, porque já passaram 10 anos do Fitas na Rua. A cidade mudou completamente.
10: Exatamente.
9: A cidade é outra cidade.
10: Ficou em 2015.
9: E então, o que eu propunha era fazermos um Fitas na Rua outra vez, com o mesmo tema, nesta nova cidade. Porque a cidade há 10 anos atrás não é a mesma cidade de agora.
10: Não, nada.
9: Há novos jardins, há espaços públicos diferentes,
10: coisas dos corredores.
9: Sim.
10: E mobilidade, mudou muita coisa.
9: Sim, sim.
10: E então, aos jardins do Bombarda também já fizeste lá coisas. Por
9: já,
10: exemplo?
9: Fiz lá um projeto, sim.
10: Mas propuseste para fazer uma. E eles ainda não responderam nada, não. A direção mudou, já não é a Joana. Vamos lá ver. Sim. Mas isso é uma coisa gira. Agora, não posso estar a falar deste Vídeo Lúcia, este cinema nas Agrejas do Algarve, que foi logo a seguir.
9: O Vídeo Lúcia, sim, o Vídeo Lúcia foi um projeto muito engraçado. Foi um desafio do Cineclube de Faro que me propôs fazer.
10: Como é que tu dizes? Vídeo Lúcia? Vídeo Lúcia? É vejo luz, não é?
9: É vejo luz, sim. É latim. Mas olha, nem sei como é que se diz em latim.
10: Então foram falar com os priores. Isto é porque no Algarve, pronto, há Infarto, não há mais nada e o interior não tem sequer cinema.
9: Não,
10: as pessoas nunca tinham ido às vezes.
9: Exatamente. Eles queriam que eu fizesse um projeto de cinema durante a época baixa do Algarve.
10: Portanto, no inverno. Vivo ali no verão e do resto do tempo é muito apagado.
9: E que fosse de circulação. E os únicos. Há muitos sítios no Algarve que não têm sequer espaços auditórios, ou anfiteatros ou ginásios.
10: Pronto.
9: Portanto, e então o único sítio que todas as aldeias têm é uma igreja.
10: E com uma boa acústica até, normalmente?
9: Para o cinema não é muito boa, teve que trabalhar bastante.
10: E
9: mas,
10: então?
9: Mas,
10: foram falar com o Bispo do Algarve?
9: Com o Bispo do Algarve, o Bispo do Algarve gostou muito da ideia, deu-nos as regras, que era, os filmes não podem ter
10: cenas de sexo.
9: E tem que ser filmes que façam pensar. Que isto deu-nos uma abertura incrível.
10: Sim.
9: E então falámos com os ocupados de cada igreja, propusemos vamos pensando filmes que fossem adequados a cada local.
10: Sim, mas passaram Pasolini e Manuel de Oliveira. Sim, extraordinário.
9: E
10: concertos, também fizeram concertos também.
9: Depois fizemos cineconcertos também.
10: Salvador Sobral, Maria João, o Júlio Rezende, Cristina Branco.
9: Isso já não foi nas igrejas, isso já foi uma edição, uma terceira edição, em que nós fomos a espaços e armazéns de atum.
10: Ah, que giro.
9: A Faróis.
10: Que fazia parte do 375 Algarve. E este passaram exatamente o sabor da cereja, por exemplo, do Abbas Kiarostami, que tem um homem que se quer suicidar. A igreja deixou na boa.
9: A igreja deixou e tivemos uma conversa incrível com o padre e com as pessoas na igreja, assim no final.
10: Sobre a liberdade.
9: Sobre a questão da liberdade.
10: É
9: Foi
10: incrível.
9: Uma coisa emocionante, uma coisa que eu nunca me vou esquecer daquela conversa aí. Se aquilo é religioso, aquilo foi muito religioso.
10: Foi quase uma cerimónia, uma liturgia.
9: Sim.
10: As senhoras que não iam, havia ali pessoas que nunca tinham ido a um cinema, ou já não iam há décadas.
9: Sim, as pessoas das aldeias não têm acesso ao cinema de uma forma geral, a não ser na televisão.
10: Exato.
9: E sim, aquilo foi. E foi muito engraçado, foi a divulgação, porque os padres divulgaram na homilia. Ajudaram o projeto a acontecer também, porque eles próprios divulgaram, diziam
10: à semana, às depois,
9: pessoas,
10: depois da missa, para a semana temos aqui Saló.
9: Não passámos do Saló.
10: Mas os senhores que foram ao cabeleireiro em Guerreiros do Rio, estamos a falar ao pé da Guadiana.
9: Sim, isso foi em 2005, quando fizemos o cinema For City no Algarve, que foi nas aldeias. Okay. Guerreiros do Rio é uma aldeia muito pequenina, é uma ruinha, ali ao lado do Guadiana. E na primeira sessão que nós fizemos, que foi a terra chama-se Guerreiros do Rio, e passamos o Tarde Mais, que é um filme do José Nascimento, sobre aqueles homens que naufragaram no Tejo lá da ponte e que até morreram alguns.
10: Sim.
9: E nós passámos esse filme. E achei muito engraçado, quando estávamos na montagem, achei muito engraçado que vieram três senhoras, assim, mais velhinhas, que disseram há 40 anos não vamos ao cinema, por isso tivemos que ir ao cabeleireiro. E aquilo foi uma recompensa para nós.
10: É gratificante,
9: né? Para
10: tu ouvires isso,
9: claro. E para mim e para toda a equipa, que nós éramos uma equipa a trabalhar naquilo.
10: Não sabemos, é uma frase tua, não sabemos bem porquê, mas o cinema toca nas pessoas e toca num lado desconhecido. Poderíamos pensar que passar cinema mais comercial seria mais fácil, mas isso não faz sentido porque nunca sabemos bem o que é que vai chegar às pessoas.
9: Eu tenho uma história que para mim foi um grande ensinamento que aconteceu-me no Fitas na Rua, no Jardim de Torel. No Jardim de Torel nós estávamos a montar uma sessão no Fitas na Rua, dia, e à tarde eu estava lá com a equipa a montar a tela, portanto a gente ia muito cedo à tarde.
10: Sim.
9: E apareceu uma senhora com alguma idade, com uma bata daquelas batas de limpeza e com um cão, a passear um cão. E a senhora perguntou-me o que é que ia acontecer. Eu disse, vamos passar um filme ao ar livre hoje à noite, venha ver. E ela disse, que filme é que é? E eu, é um filme francês com uma atriz muito conhecida, que é a Catherine Deneuve. E é um filme francês que se chama A Bela de Dia. E ela olhou para mim de lado e disse-me, O Belo de Jour, do Buñuel. eu já vi isso três vezes. E eu aí percebi.
10: A sério?
9: E eu assim, eu
10: tu não era empregada da senhora que ia passear o cão?
9: Não, não, eu pensava, eu é que estava cheio de preconceitos.
10: Exato.
9: Relativamente àquela senhora. E ela deu-me uma estalada que eu merecia. Que eu merecia.
10: E que me ensinou. Que incrível.
9: Que me ensinou que a gente nunca sabe o que é. Há textos que dizem, há estudos que dizem, há pensadores que dizem que o cinema, quando é de qualidade, toca a toda a gente. E às vezes toca de uma maneira que as pessoas nem sequer sabem no momento, mas ficam com ele.
10: Exatamente.
9: Portanto, e eu concordo muito com isso.
10: Por isso é bom manter essa disponibilidade, como tu dizes, manter essa mente aberta, não é?
9: Sim, sim, mas também acho que, por exemplo, o cinema comercial, há cinema, por exemplo, para mim, a minha grande experiência foi com um filme fraco. Quer dizer, fraco. O Flashdance não é um filme que acrescente muito, mas para mim foi uma experiência muito importante, muito marcante,
10: claro,
9: portanto,
10: claro.
9: E que me disse. Essa experiência informou-me, o cinema pode-me trazer coisas incríveis. E eu não sei que filme é que vai dar esta informação ao espectador, ou que livro é que dá. Ou há um
10: Exatamente.
9: Livro que pode dizer às pessoas: olha, os livros trazem coisas incríveis.
10: De repente.
9: Não é? O que eu gostava é que as pessoas percebessem essa informação do cinema.
10: É outra coisa que eu vou dizer, nós temos que fazer aqui um intervalo, mas é outra coisa que eu vou dizer que eu gosto muito, após a ter programação do que é que tu escolhes mesmo para o cinema insuflável. Sem preconceitos. Isso é muito giro. Tu escolhes tanto coisas da Disney, como podes escolher coisas de mangá, como podes escolher coisas de um filme do Irão. Os miúdos vão ver coisas normalmente de qualidade e que eles mal sabem eles de onde é que vem este filme, mas que conta uma história e que pode...
0: Muito boa noite, o meu nome é Marta Caramelo Nobre. É 1:30, é a altura de atualizar toda a informação na Rádio Observador. O Ministro da Defesa volta a acusar André Ventura e o deputado Pedro Frazão de mentirem. Nuno Melo insiste no processo aos dois deputados depois das críticas ao negócio para a compra de 3 fragatas para a Defesa Nacional. Também o jornal 24 Horas é alvo de um processo por parte do Ministro da Defesa, em causa uma notícia divulgada pelo jornal na sexta-feira passada que levantava dúvidas sobre o negócio de aquisição de 3 fragatas a uma empresa italiana. Tanto André Ventura como Pedro Frazão criticaram o negócio de aquisição das fragatas. Em comunicado, o Ministério da Defesa acusa os dois de ultrapassarem todos os limites e de mentirem. Entretanto, em entrevista à CNN Portugal esta segunda-feira, Pedro Frazão admitiu que não tem medo do processo. O deputado do Chega garante também que vai continuar a fiscalizar o governo e a exigir transparência. Mudamos de tema, o eclipse solar total é já esta quarta-feira, mas não vai ser possível de ver no litoral centro e norte de Portugal. É o que indica o Instituto Português do Mar e da Atmosfera, que explica que estão previstas para estas zonas nuvens baixas e nevoeiro no fim da tarde e início da noite de quarta-feira. À Rádio Observador, o meteorologista do IPMA, Jorge Pontes, recomenda uma viagem ao interior para observar o eclipse solar total. Na Colômbia, o sismo que abalou o país matou mais de uma centena de pessoas. O último balanço do terremoto de 7.4 na escala de Richter aponta para 132 mortos. Há ainda a registar quase 90 feridos. Foi, entretanto, decretada a situação de catástrofe. O presidente da Colômbia anunciou também que vai assumir a coordenação da resposta ao desastre. Para já, não há indicação de portugueses afetados pelo sismo. Na Ucrânia, 5 mortos e mais de 20 pessoas, mais de 20 feridos, aliás, na sequência de ataques russos nas cidades de Kiev e Zaporizhia no início desta madrugada. A informação foi confirmada pela Força Aérea Ucraniana, que adianta que o espaço aéreo do país está sob alerta devido a uma ofensiva russa com recurso a mísseis balísticos e que visa várias regiões ucranianas. O autarca de Kiev já tinha também confirmado os ataques numa publicação na rede social Telegram. O presidente dos Estados Unidos diz que o controle do Estreito de Hormuz está nas mãos dos Estados Unidos, garantia de Donald Trump à agência Reuters, numa alusão ao bloqueio naval. Ainda assim, o Estreito continua fechado. Há negociações em curso para tentar a reabertura ou a criação de uma nova passagem, mas para já, sem novidades sobre o que pode sair das conversas entre Irão e Oman. Tudo dito nesta síntese de notícias da 1:30. A informação está de regresso à hora certa. Até já.

0: E estamos a conversar com o Sérgio Marques, ele é coordenador, produtor e programador cultural, mentor do projeto Cinema Insuflável, uma sala de cinema itinerante para a infância, uma ideia original que desde 2018 já realizou mais de 2.500 sessões, alcançando mais de 80 mil crianças em escolas, praças, jardins, hospitais, bairros e festivais, cá e lá fora. É muito curioso este, eu sei que há outra ideia que tu tens que também para ti é daquelas cruzadas que tu fazes, o descentralizar. Lisboa e o Porto têm atividade a mais, é muito injusto porque o resto do país tem atividade a menos, e tu, por exemplo, dizes uma coisa que tu defendes, é a Cinemateca, por exemplo, não devia estar cingida a Lisboa, e devia, hoje em dia, como tu dizes, os filmes são discos externos, podem andar a circular pelo país todo, devia a Cinemateca ter programas que circulassem pelo país todo. É uma coisa que é uma das tuas batalhas.
1: Quando eu falei nisso, da a Cinemateca é uma entidade nacional, portanto, uhum. Acho que tem que servir o país. E tem que servir, se calhar, quem mais precisa.
0: Acho que está muito centrado aqui, não é?
1: Sim, sim, mas sendo que agora há uma grande mudança. Houve um programa do PRR, boa. Que todos os filmes portugueses foram digitalizados, portanto há a possibilidade desses filmes circularem mais facilmente. Se alguém os pedir, não é? Tem alguém que os pedir. Não sei se poderia ser a Cinemateca a fazer eles próprios essa difusão, serem eles a chegar aos sítios, porque isso também é um trabalho de produção.
0: Ou os cineteatros, agora já há uma rede nacional de cineteatros e tudo,
1: sim,
0: não é?
1: Sim, sim, sim. Mas é preciso também ter os mediadores, porque às vezes é preciso conhecer como é que se vai buscar. Não é assim uma coisa tão linear e tão simples.
0: Mas Sérgio, não há de ser tão complicado. Mais complicado não, é inventar um filme para levar as crianças em todo o país com qualidade.
1: Sim.
0: E sempre mais complicado, pelo amor de Deus. Tu dizes, são filmes, são discos externos, pelo amor de Deus.
1: Sim, mas a Cinemateca
0: deixa
1: poderia...
0: os programas circularem.
1: Na minha opinião, a Cinemateca podia-se espalhar mais pelo país.
0: Uhum. Estes, houve muitos, muitos não, eu estou centrado, e vamos falar agora do Cinema Insuflável, mas eu estou a lembrar aqui dentro há cinema, uma coisa que tu também fizeste no Porto, que aliás era para ser com o Cinema Insuflável, mas entretanto aconteceu a pandemia, por isso
1: aconteceu
0: não pode
1: a pandemia,
0: acontecer.
1: Tivemos que mudar.
0: Insuflar cinema também em Ovar, o Campanhã é a minha casa, aqui voltas mesmo à tua casa, que foi também com um projeto de cinema ao ar livre, muita ideia, muito gira esta ideia do Campanhã é a minha casa, porque aí foram buscar os filmes de Super 8, de família.
1: Sim, fomos fazer, primeiro fizemos um pedido às pessoas. A Campanhã nunca teve uma sala de cinema. A freguesia. A Campanhã é uma freguesia assim um bocado deslocada.
0: É onde acaba o comboio do que vinha de Lisboa, para nós. Mouros.
1: A sala de cinema, por exemplo, a sala de cinema que eu ia era no Bonfim, que é a freguesia ao lado, não é? Não era na minha freguesia.
0: Sim.
1: Portanto, é sobre esta ideia de Campanhã não estar representada no cinema, não tem cinema. Boa. Não tem história. Então o que a gente fez foi, fizemos uma recolha, um pedido de pessoas que tivessem filmes de família.
0: Da comunidade, é muito engraçado.
1: Sim, sim. Houve muita gente a dar filmes de família e depois os filmes de família. Sim, foram digitalizados.
0: E depois deram à Cláudia Verjão, ao Edgar P.
1: Ao José Filipe Costa e à Sónia Aman.
0: Peguem nisto e façam, construam um. Era?
1: Sim, construíram uma curta e agora há 4 curtas sobre Campanhã.
0: Ah, que giro.
1: Portanto, agora,
0: incrível.
1: A partir dali, o cinema, a Campanhã já tem uma ligação ao cinema, que era o que eu queria. É que houvesse uma ligação.
0: 4 novos filmes concebidos a partir da memória íntima da freguesia. Isto foi em 2020, 21, e 22?
1: Sim, foi 2 anos, sim, acho que foi 2 anos.
0: 2020 e 22, então, é isso. Depois também há o Clube de Cinema da Campanhã, pronto. Este com a. Aí até tens uma IA Grants, aquelas. Sim, bolsas boas da Europa. E aqui também já meteu a Noruega, não é? Com estas viagens de intercâmbio.
1: Sim, sim. Depois nós tivemos primeiro um apoio para fazer o Clube de Cinema de Campanhã. Depois aquilo correu muito bem, que foi numa escola lá, na Escola do Cerco, e que nós conseguimos mobilizar os miúdos para o cinema. E depois conseguimos levá-los a um festival de cinema na Noruega com outra bolsa que tivemos do EA Grants.
0: O Lucatas foi o que depois fizeram, aconteceu também. O Rising Cinema também, que meteu a Lituânia.
1: Sim, sim.
0: O Espaço Comum, o Roda de Filmes, Avenidas de Filmes, isto, um teatro em cada bairro.
1: Ainda está a acontecer.
0: Com as sugestões da vizinhança, é muito curioso. Sim, desde 2025, a Câmara de Lisboa. Muito bem, este, de facto, estamos a falar em particular deste projeto desde 2018 que funciona, o Cinema Insuflável, que tem a ver com o ICA também, insuflar cinema na cabeça das crianças é este mote. São esta sala de cinema itinerante, insuflável, com 30 lugares, que se monta e desmonta em mais ou menos, a menos de 2 horas.
1: Isso
0: é uma carrinha, nem sequer é um caminhão grande, é uma carrinha. Tens uns filmes com um time-lapse muito giro, onde se mostra isso no teu Instagram. Tem programas ajustados a diferentes faixas, dos 3 aos 5, depois dos 6 aos 9 e depois dos 10 aos 12. Este design do insuflável foi criado por ti, tu foste com um designer a uma fábrica de insufláveis.
1: Este projeto demorou 10 anos para acontecer.
0: Pois é isso, já estava a pensar isto desde 2011.
1: Sim,
0: ou desde...
1: Sim. A gente também, quando é mais nova, as pessoas acham que nós somos mais loucas, né?
0: E é bom.
1: Somos menos credíveis. Né? E entretanto, isto andava para ser pensado. Eu falei com muitos técnicos, com fábricas de insufláveis, com designers. e muitos técnicos para perceber como é que a gente conseguia fazer isto.
0: É muito giro
1: se, se isto era viável. E tinha um desenho que andava, um desenho meu,
0: ah, okay,
1: que eu andava a mostrar que era uma antiga sala de cinema antiga, como, com aqueles marquês, que, como as salas de cinema. E um dia fui parar aos R2, que é os R2 Design, que são do Porto, é o Artur Rebelo e a Elisa Ramalho, uhum, portanto, que eles são assim muito mais loucos e.
0: Ok.
1: E eu mostrei-lhes o meu desenho e perguntei se eles queriam fazer o design. E eles disseram: ó, Sérgio, este desenho é o desenho de uma pessoa com a tua idade, 40 e tal anos, não pode ser. Nós temos que fazer um desenho que crie uma imagem nas crianças. E ele disse: tens toda a razão. Portanto, o meu desenho foi para o lixo.
0: Okay.
1: E, então, e ele começou a apresentar propostas, começou a apresentar esta proposta desta casa com os olhos, até
0: exatamente,
1: tinha a ver com a casa Manuel de Oliveira, que era uma casa que era para construir no Porto e depois não aconteceu.
0: Exatamente.
1: Pronto, e, então, e ele com o engenheiro de uma fábrica
0: de
1: insufláveis lá do Porto, que até faz muito trabalho para artistas.
0: E as cores são giríssimas, sim, muito apelativo.
1: Sim, mas tem técnica, porque o insuflável para ser uma casa não pode ser. Por exemplo, a ideia inicial era para ser uma coisa tipo quadrado.
0: Sim.
1: E o engenheiro disse: não pode ser quadrado, tem que ser onde, porque senão não tem estabilidade com o ar. Portanto, eles tiveram que negociar
0: colchão de repito, daqueles colchões, aquelas
1: coisas. Sim, sim. Eles tiveram que negociar ali uma forma de conseguir fazer o objeto entre o design e as possibilidades dos insufláveis.
0: Só o design vale a pena falar, porque é giríssimo.
1: Sim.
0: Cabe tudo numa carrinha e vem. Teve 8 anos ou 9 anos até se concretizar. Junto a esta paixão do cinema ao ar livre, com as sessões adequadas a cada contexto, tu és muito bom nisso, e com a descentralização da cultura. Tu és, quando eu vi isto, fez muito lembrar o António Feliciano e estes projecionistas, estes homens que levavam de aldeia em aldeia. Este último, o António Feliciano, que eu me lembro, olha, não sabia que era daltónico, descobri outro dia que era daltónico. Chegaste a conhecê-lo?
1: E eu cheguei a vê-lo uma vez no Algarve a fazer uma sessão.
0: Ah, que engraçado. Ele morreu há 4 anos, com 82 anos.
1: Sim, sim, sim. Acho que ele, acho que foi em 2005. Sim, sim. E ele fazia até muito velhinho, ele continuou a fazer. Mas eu acho isso muito glorioso. Acho esse trabalho glorioso.
0: Havia também o Domingos Pecas e o Joaquim Azevedo, era o último do Norte. Mas que este 60 anos teve o Feliciano a viajar 4 milhões de quilómetros, contabilizou-se, para exibir 4 mil filmes em aldeias distantes de Portugal. Ele tinha também um cine-teatro ali na Vila Nova de Mil Fontes, o Girassol, que começou na década de 50. É incrível, era um herói. Tu és um bocadinho o herdeiro dele, sabes?
1: Isso,
0: é uma honra, eu acho.
1: Isso, não sei se estou à altura disso.
0: Ah, claro que sim.
1: Mas todos os projecionistas, para mim, são uns grandes heróis, porque a história dos projecionistas é um bocadinho a história do cinema paraíso.
0: Sim.
1: Que é as crianças que iam para as cabinas e que depois tinham a licença, aos 10 anos, davam-lhes a licença para ser ajudante projecionista, e depois ficavam projecionistas e depois
0: exatamente,
1: ficavam
0: é um
1: responsáveis das salas.
0: Claro.
1: Isso é uma história muito bonita e é uma história muito de o amor ao cinema pela parte técnica.
0: Sim.
1: E eu ainda sou do tempo que isso aconteceu, porque agora, entretanto, sim, é tudo digital, já são máquinas, não é?
0: Sim.
1: Mas eu vivi isso e senti isso e conheci muitos projecionistas.
0: Pois, já não há película, já não há aquelas grandes bobines.
1: Sim, sim, sim.
0: Agora é tudo gente de projetor, gente de barco, aquelas coisas, não é? Que projeta.
1: Pronto. Sim, é o DCP, que é o cinema digital, portanto, também é bem menos que externo.
0: Um data show, em grande, em bom.
1: Sim, sim, sim, sim. E aquilo é muito automático, não precisa estar ninguém na sala, não há controle. E até há uma coisa que, por exemplo, quando era a fita, tu tens que saber o sítio exato onde cortas para fazer o intervalo.
0: Exatamente.
1: E às vezes nas salas de cinema eles cortam, está a fazer 45 minutos, corta. E às vezes está a meio da cena.
0: Exato.
1: Né? Isso é uma coisa que havia muito cuidado. E aquilo era um trabalho muito manual, muito de amor,
0: claro,
1: muito de
0: claro,
1: proximidade. Portanto, os projecionistas para mim são os grandes heróis, sim.
0: Um cinema como espaço de descoberta, de reflexão e empatia. Tu agora aqui lembras-te desta Blow Your Mind, Read a Book. Os ingleses tinham esta campanha.
1: Sim, sim.
0: O cinema também pode ser isto. Fazer a mente explodir para sensibilizar as crianças, porque de facto, para muitas crianças, isto é a primeira sala de cinema onde vão.
1: É assim, elas próprias dizem. Aliás, não, as pessoas que fazem animação perguntam sempre quem é a primeira vez que vem ao cinema.
0: E há sempre umas mãozinhas que vão.
1: Sim, sim, sim.
0: As reações das crianças.
1: É muito fácil numa aldeia uma criança de 6 anos ser a primeira vez que vai ao cinema, sim.
0: É mais importante uma criança ver um filme num cinema do que em casa? Na televisão hoje em dia, ou complementam-se e não se pode dizer que é mais importante.
1: Não sei responder.
0: Mas tu tens um gut feeling, diz o que tu achas.
1: Não tenho uma resposta certa para isso.
0: É importante levá-las ao cinema.
1: Eu acho que sim, eu acho que é importante levar ao cinema ou levar a um espetáculo. Eu acho que a experiência de espaço de cultura, sim, ou de espaço de arte é uma experiência muito diferente de uma experiência, sim, de casa.
0: Não, e quanto não seja, por vezes com outras pessoas, partilhares.
1: Sim, sim.
0: A rir com os amigos à volta, todos os amigos.
1: E há um lado solene, né? Que tu naquele momento ou naquela hora e meia, naquelas duas horas, tu estás ali comprometido. Há um compromisso. Sim, e sim. Esse compromisso é que eu acho que às vezes nós não temos quando estamos em casa.
0: Podemos parar, ir a qualquer, sim, ir a qualquer,
1: sim,
0: lado.
1: Mas os conteúdos, se forem bons, eles também chegam pela televisão ou chegam pelos iPads. Agora, o que eu acho que a sala de cinema precisa de ser transformada num sítio de encontro é onde as pessoas vão.
0: Sim,
1: há uma
0: encontro com os filmes e com ela, entre elas.
1: Sim, sim. Há uma pensadora brasileira, acho que se chama Maria Porto, uhum, que uma vez fez uma conferência que ela disse uma coisa que eu achei incrível. Diz. Que ela disse que é preciso neste momento que os museus sejam, os museus, ela estava a falar de museus, sim, sim, que os museus sejam um espaço onde as pessoas se sintam bem. E não se sintam que não podem tocar, que aquilo é um sítio muito sério.
0: Tens razão.
1: E que sintam, e que, primeiro que as pessoas se sintam bem e depois que usufruam da arte.
0: Sabes que isso é tão importante o que estás a dizer, Sérgio, estou-me a lembrar agora que já tive uns convidados aqui a falar exatamente disso, a questão do acesso, da democratização da cultura. E que muitas pessoas não vão ainda a museus na província,
1: sim,
0: porque acham que aquilo não é para eles.
1: Sim, sim, sim.
0: Percebes? E mesmo cá em Portugal, nas periferias, as pessoas não vão ao Museu de Arte Antiga porque acham que não, isto não é, sim, para mim, só os patrões é que devem ir e os ricos é que devem ir, há uma elite que deve ir. E o próprio Penin falava isso, após o Teatro Nacional, temos que fazer uma coisa aberta às pessoas, as pessoas não vão ao teatro porque acham que é para as senhoras e para os senhores.
1: Sim, sim, sim.
0: E não, temos que abrir as portas completamente.
1: E eu até acho, mais do que isso, até acho, por exemplo, se o cinema português, uhum, que é feito, sei lá, nos últimos 20 anos, uhum, circulasse mais e chegasse a todo lado, sim, as pessoas iam ficar surpreendidas com aquilo que é produzido em Portugal.
0: Eu dou toda a razão.
1: Porque o cinema português é...
0: Até há pouco tempo, há muito aquela coisa de... É tudo Manuel Oliveira, tudo muito lento, sim, tudo não sei o que é.
1: E é muito, há muitas formas de falar, há muito preconceito, e os filmes, o cinema português, eu acho que é um dos melhores do mundo, acho mesmo.
0: E já tenho tido aqui, recentemente, realizadores, fico fascinado com os filmes que eles apresentam. Digo, as pessoas não conhecem isto, não vão.
1: Sim, sim, sim. E isso também, as pessoas não vão porque eles também não são de fácil acesso.
0: Em Espanha, por exemplo, em Itália, isso já não acontece. Eles têm um amor à arte deles e dos países deles, sim, que é, sim, extraordinário. Vê-se, vibram, sim, com as coisas deles, não é?
1: Sim, sim.
0: Promovem muito, também a música, por,
1: sim,
0: exemplo.
1: Sim, sim.
0: E nós não, nós temos... Outra coisa engraçada aqui neste cinema, se eu falava, eu estou a pensar nestas sessões em que passavas o Charlie Chaplin e o Buster Keaton, onde faz este contexto, explicam, olha, meninos, isto tem 100 anos e não havia efeitos especiais e não sei o quê. Este era um pobrezinho, o outro nunca ri. E eles ficam fascinados a ver isto. E
1: sim,
0: são coisas,
1: sim,
0: que alegravam os nossos pais há 70 anos.
1: Sim, depois dizemos para eles irem ver no YouTube.
0: Vejam o filme em casa.
1: Sim, se quiserem podem continuar a ver mais no YouTube, porque também é o problema, eu acho que o problema das redes sociais é o algoritmo, não é? E a forma,
0: sim,
1: como...
0: A ditadura dos ecrãs.
1: Sim, sim. E como os miúdos veem uma coisa, parece sempre a mesma coisa para ver.
0: Exatamente.
1: Verem. Portanto, eu acho que eles têm que procurar a diversidade. Quanto mais diverso for, mais...
0: Por isso é que tu fazes questão, e é muito bom isso, para ver animação diferente do Canal Panda. A ideia é fazer um bocadinho com o Vasco Granja fazia com as pessoas da nossa,
1: sim,
0: idade.
1: Sim, sim.
0: E sem preconceitos, porque há bom cinema vindo da Pixar e da Disney, mas também há, como tu dizes, da Mangá e do Irão.
1: Sim,
0: há,
1: sim,
0: filmes,
1: sim,
0: bons,
1: sim,
0: para...
1: sim, sim, sim, sim.
0: E temos que mostrar... As crianças são exigentes com os filmes e com as histórias?
1: São muito... Elas são honestas. Respondem, sim, sim, respondem honestamente se gostam e se não gostam, e isso é, mas também quando gostam, gostam muito, né?
0: Isso é giro. E depois trazem amigos também, convidam e trazem os pais às vezes, é muito importante. Alta qualidade é o que tu fazes questão, e eu gosto muito disso.
1: Sim, tecnicamente tem que ser sessões de excelência técnica, porque a técnica é muito importante para quem está a começar, não é?
0: Sim, ver uma coisa com alta qualidade e não uma coisa ranhosa com um som de fundo e com
1: ruído.
0: É como
1: ler um livro, não vamos dar uma criança o primeiro livro para ela ler que tenha erros de português, não é? Não,
0: exato,
1: pode ser.
0: Ou seja, todos falados, exato.
1: Sim, sim, tem que ser, a técnica é só o caminho para chegar lá.
0: Há uma grande conquista para ti, Sérgio, a questão de, também já lá fora, a Bélgica e os Países Baixos, por exemplo, já copiaram o teu modelo?
1: Sim, nós fomos logo desde o primeiro ano, fomos logo convidados para ir a festivais internacionais.
0: Isto do JEF.
1: Sim, fomos à Suécia. Sim, sim, sim. E entretanto eles fizeram-nos
0: um Cinequid em Amsterdão, que acho que é o mais importante, o,
1: sim,
0: principal,
1: sim, sim,
0: do género, não é?
1: É o
0: cinema infantil.
1: Sim, o mais importante da Europa de cinema infantil. Sim.
0: Ah, e foram à Suécia também?
1: Fomos, sim, à Suécia, Noruega, Polónia, Roménia. Já fomos a muitos festivais, e ainda à Islândia a pedir-nos, à Inglaterra. Portanto,
0: A Bélgica e os Países Baixos, pediram mesmo uma ideia igual,
1: tivemos aqui
0: uma cópia.
1: A pensar como é que se podia, eles queriam ter uma cópia, e eu disse, se vocês quiserem uma cópia tem que ser igual à nossa, tecnicamente igual, tem que ser feita na minha fábrica,
0: cópia
1: onde fizeram,
0: mesmo do
1: ser,
0: cinema insuflável,
1: sim, tem que ser igual, tem que ter, assim, as mesmas cadeiras,
0: aí
1: tem
0: estás
1: que
0: a fazer bem, estás a apoiar as pessoas que fizeram o teu e que concretizaram,
1: e
0: isto, e é um modelo que funciona,
1: e tu exigir qualidade a eles também,
0: isso.
1: Pronto, sim, e eles aceitaram as minhas condições. Boa. E nós fizemos um igual. O nosso incrível. É azul, o deles é verde. Okay. E anda a circular aí é pela Bélgica.
0: O teu é muito giro. Eu convido as pessoas a irem ver, vale a pena ver o site do Sérgio aqui, sim, este www.cinemainsuflável.pt. Não tem nada que saber. E também para já agora para convidar e para ele vir às vossas terras e aos vossos sítios, cinemainsuflável@gmail.com. Vale a pena ver estes filmezinhos que tu tens. Há lá uma série de. E o Instagram, não é?
1: Sim.
0: Tem acesso a filmes como aquilo a desmontar em timelapse. É fabuloso. E montar e desmontar e as crianças a entrar e sair. Algumas em fato bem, daquilo que está junto ao rio e junto à praia.
1: Sim.
0: É fantástico. E tens uma utopia que é a África e os campos de refugiados. Quando é que isto vai acontecer?
1: Nós estamos neste momento a ter, se calhar, a possibilidade de construir um novo cinema insuflável.
0: Ok.
1: Porque,
0: um segundo para Portugal?
1: Um segundo para nós, sim, porque há uma possibilidade, há um apoio, nós tivemos um apoio. Boa. Do ICA, estamos a tentar completar o apoio.
0: Disto, não é? Claro, sim. Tem que se pedir sempre apoio e fundações.
1: Sim. Nós somos uma associação de fins lucrativos, não somos uma empresa.
0: Exatamente.
1: Nós somos uma associação que tem uma missão sem lucros, portanto, tem uma missão sociocultural, se puder dizer assim.
0: Exatamente.
1: Portanto, e nós estamos a tentar conseguir o segundo, e eu gostava muito de, por exemplo, o Brasil também está muito interessado, o Brasil gostava muito de ter um projeto, e eu também, há muitos projetos super
0: interessantes. Mas vocês já foram ao Brasil, não já? Já houve lá umas sessões vossas ou não?
1: Não, eu fui apresentar o projeto numa conferência, que eu não era uma conferência, e eu apresentei o projeto.
0: Provavelmente vais muito a falar a conferências sobre o teu projeto.
1: Sim, sobre este projeto.
0: Mas a Dinamarca, por exemplo, já tem, na Tanzânia e no Ruanda, já tem uma coisa parecida, alguns projetos de cinema executados lá.
1: Só que esses países, por exemplo, os países da África, eu, por exemplo, falei com uma altura que eu falei com a Catarina Furtado, por causa da...
0: Aquela embaixadora da Unicef.
1: Sim, e ela respondeu uma coisa muito básica, que é o calor e a falta de eletricidade. Porque porque aquilo foi uma troca de e-mails, mas ela respondeu: é muito difícil conseguir que se tenha eletricidade com continuidade.
0: Tem que ser com gerador.
1: Sim, tem que se andar com o gerador atrás.
0: Tu cá andas com o gerador atrás?
1: Não.
0: Tu chegas às localidades e arranjas uma baixada dali.
1: Sim. E é uma tomada normal. Aquilo não gasta muita eletricidade. Mas de qualquer forma, lá seria uma complicada. E depois lá também, se calhar, a partir do momento em que está à noite, não sei se a noite lá começa às 7 ou se começa às 8, mas se calhar já se pode fazer cinema ao ar livre, porque em tempos de clima é muito diferente.
0: Sim.
1: O cinema insuflável aqui em Portugal e na Europa é mais importante, porque faz sala escura durante o dia, que é isso que eu queria que acontecesse.
0: Quando de dia entra muita luz.
1: Não entra nenhuma no cinema.
0: Aquilo está, fecha mesmo, é opaco.
1: O cinema é escuro.
0: Estou a dizer porque ele é azul claro e, portanto,
1: mas ele tem
0: podia entrar uma luz.
1: Ele tem uma parede de 50 centímetros.
0: Aquilo
1: tem espessura.
0: Está bem. Portanto, eu nunca entrei, mas fiquei curioso. Espera lá, será que isto não é escuro? Não. Será que por dentro há uma tela escura ou alguma coisa que...
1: Não, é escuro, é uma sala escura. Aquilo é uma sala escura.
0: Mesmo durante o dia, de manhã?
1: Sim.
0: Muito bem, mas tinhas este sonho, não tinhas? Ir ao campo de refugiados?
1: Eu gostava muito, mas isso só faz sentido se
0: for essas condições.
1: Em parcerias com entidades. E eu vou falando com quem trabalha nessas áreas.
0: Mas já Angola e Moçambique eram umas hipóteses para ti, que tu gostavas só vindo desse contacto, não é?
1: Sim. Mas tem que ser fruto de parcerias e com entidades que trabalhem isso. Por exemplo, eu sei que, por exemplo, em Gaza, há uma história de Gaza, há uma entidade que, apesar de tudo, continua a fazer sessões de cinema.
0: Ah, não sabia. Boa.
1: Apesar de tudo, continua a fazer sessões de cinema. E isso é muito glorioso,
0: claro,
1: não é? E muito importante também.
0: Como eu vi também, fiquei impressionado. Outro dia era nos Jogos do Mundial também. Montaram lá um ecrã, não sei onde, ao ar livre. E a multidão daquelas ruínas, sai uma multidão de gente a vibrar.
1: Sim.
0: É impressionante como a música, o cinema, o futebol, são coisas que unem as pessoas. Função, esta empatia. E é engraçado que também dizes que os filmes mostrados na Suécia são diferentes dos filmes mostrados no Brasil.
1: São. E nós misturamos tudo. Nós em Portugal vamos buscar os filmes de todos.
0: É. Tens uma série de prémios, o Prémio Acesso Cultura 2023. O prémio, um projeto reconhecido pelo Plano Nacional de Cinema, é muito para as pessoas te contratarem. Portanto, aqui é assim: autarquias e entidades podem pagar e contratam-te. Vão ao teu site e contratam-te. Há escolas, juntas de freguesia, associações de pais que às vezes não conseguem suportar, e aí vocês aí ajudam-nos e fazem candidaturas ao ICA.
1: Sim,
0: e,
1: por exemplo, este ano tivemos um apoio do Ministério da Cultura, do Fundo de Fomento Cultural, para irmos a 15 locais, porque nós temos muitos pedidos de entidades que não nos conseguem pagar.
0: Claro.
1: A gente tem sempre custos associados.
0: De pais, assim, obviamente.
1: Sim. E há muitos pedidos, há sempre muita gente que nos pede: venha à escola do meu filho, temos aqui uma EPSS que trabalha neste bairro, não sei o quê, e depois não conseguem pagar.
0: É tão bom ver essa apetência, essa fome.
1: E o Cinema Insuflável tem uma coisa que para mim é nova e foi a primeira vez que aconteceu, que é, eu tenho o público assegurado, porque as entidades querem, claro. Eu não tenho é dinheiro para chegar lá.
0: Exato, é bom deixar aqui este apelo que é importante, ainda outro dia tive esta conversa de era para ter acontecido há mais tempo, mas estavas em Arronches, se não me engano, também a fazer uma sessão. Agora para já em agosto vai estar em Amarante, em setembro vai estar em Viseu e no Algarve.
1: E no Algarve, sim.
0: Muito bem. E Sérgio Marcos, não temos mais tempo, mas quero-te agradecer muito, muito, muito este teu esforço, esta tua ideia, esta grande paixão que tu tens e que se concretiza. Convido as pessoas, convidem o Sérgio a vir com este cinema e convido-os também a ir ao site do Cinema Insuflável, vale a pena, é espantoso. As reações, sobretudo as caras dos miúdos quando estão lá dentro e ver os filmes, é incrível, vale muito a pena isso, faz um trabalho meritório, ainda bem que é premiado. Tudo de bom, Sérgio, e que nunca te parem os convites, vale muito a pena. Muito obrigado.
1: Obrigado.

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1: Muito boa noite. Vamos às notícias na Rádio Observador, edição das 2. E começamos na Colômbia. Subiu para 132 o número de mortos na sequência do sismo que abalou o país esta segunda-feira. Há também a registar mais de 500 feridos. É o que dá conta o último balanço feito pelo presidente colombiano na noite desta segunda-feira. O sismo teve uma magnitude de 7,4 na escala de Richter e epicentro a cerca de 300 km de Bogotá, a capital colombiana. E não há, para já, indicação de portugueses afetados pelo sismo. É o que dá conta ao secretário de Estado das Comunidades, Emídio Sousa.
2: Até o momento, os nossos serviços diplomáticos têm dado nota que não há, para já, nenhum registro de portugueses feridos ou mortos.
3: Sendo que há pouco li algumas notícias, não há muitos portugueses a residir na Colômbia, pelo menos registados na representação diplomática de Portugal em Bogotá.
2: Sim, nós temos um total de 2 mil registados, alguns com nacionalidade adquirida, portanto é um número muito pequeno comparativamente com outras comunidades noutros países, não é muito significativo.
1: Emídio Sousa, entrevistado na Rádio Observador pelo jornalista Miguel Videira. Entretanto, o Presidente da República já lamentou as mortes na sequência do sismo na Colômbia. António José Seguro deixa ainda uma mensagem de solidariedade com o povo colombiano. Entretanto, os Estados Unidos vão apoiar com mais de 15 milhões de dólares a Colômbia. O Departamento do Estado norte-americano adianta que a ajuda vai servir para abrigos de emergência, alimentação, medidas de proteção e avaliação de danos. Também a Comissão Europeia já colocou ao serviço da Colômbia o serviço de satélites Copérnicos para ajudar nas operações de resgate. Madrugada de ataques russos em várias regiões na Ucrânia. Pelo menos 5 pessoas morreram e mais de 20 ficaram feridas nas cidades de Kiev e Zaporizhia. É o que adianta o chefe da Administração Militar Regional, Ivan Fedorov. A Força Aérea Ucraniana alertou também que o espaço aéreo do país está sob alerta devido a uma ofensiva russa com recurso a mísseis balísticos e que visa várias regiões ucranianas. Já o presidente da Câmara de Kiev tinha também confirmado e alertado para os ataques numa publicação na rede social Telegram. Mais cedo, o presidente ucraniano afirmou que a Rússia está a fazer um reforço com as tropas da Coreia do Norte. Volodymyr Zelensky diz ainda que as forças russas receberam mísseis balísticos norte-coreanos. Perante este cenário, o líder ucraniano pede ajuda ao Japão e à Coreia do Sul na defesa aérea ucraniana. Nas últimas semanas, a Rússia e a Ucrânia têm intensificado os ataques. No Médio Oriente, Donald Trump diz que o controle do Estreito de Hormuz está nas mãos dos Estados Unidos. Uma garantia de Donald Trump à agência Reuters numa alusão ao bloqueio naval. Ainda assim, o Estreito permanece fechado. Há negociações em curso para tentar a reabertura ou a criação de uma nova passagem que está a ser desenhada pelo Irão em conjunto com Oman. E o professor de Relações Internacionais, Bernardo Valente, defende que o Irão quer manter a todo o custo o controlo de Hormuz. Bernardo Valente aponta o estreito como a principal prioridade neste conflito para o Irão e que o governo do país pretende tirar proveito daquela passagem. Uma situação que o professor assegura que os Estados Unidos não podem permitir.
4: O Irão quer manter o controlo financeiro do estreito de Hormuz. Quer cobrar a portagem e os Estados Unidos, obviamente, que não querem permitir que isso aconteça. Parece que esta nova proposta que o Irão está a elaborar prevê precisamente essa ideia da cobrança de portagem, e o que Marco Rubio veio dizer, e veio dizer bem, é que se tivermos aqui uma cobrança de portagem e a transformação de um estreito num ativo financeiro rentável para uma das nações costeiras, estamos aqui a abrir um precedente que funciona, bom, não só para Babel Mandeb, mas funcionará para o Estreito de Malaca, funcionará também no Ártico e na corrida ao Ártico.
1: A leitura de Bernardo Valente sobre o Estreito de Hormuz no programa Gabinete de Guerra da Rádio Observador. Por cá, o Ministro da Defesa volta a acusar André Ventura e o deputado Pedro Frazão de mentirem e insiste no processo judicial aos dois deputados depois.

0: das críticas ao negócio para a compra de três fragatas. Também o jornal 24 Horas é alvo de um processo por parte do Ministro da Defesa, em causa uma notícia divulgada na sexta-feira passada que levantava dúvidas sobre o negócio de aquisição de três fragatas a uma empresa italiana. A notícia alegava que uma empresa portuguesa foi excluída da operação avaliada em quase 4 mil milhões de euros. Tanto André Ventura como Pedro Frazão criticaram o negócio de aquisição das fragatas. Em declarações à CNN Portugal, Nuno Melo acusa os dois de serem mentirosos e de não terem princípios.
1: Não se trata de processar sobre quem fala no negócio. Trata-se de processar quem mente e, em cima dessa mentira, põe em causa o bom nome, a honra e a consideração de pessoas e de entidades. Sabe? As pessoas decentes não têm que ser forçadas a gravitar na política, naquele lamaçal em que o Chega quer transformar a vida pública, quando sem valores éticos, sem princípios, se mente, se deturpam factos para pôr em causa a honorabilidade das pessoas.
0: O Ministro da Defesa que adianta ainda que o conteúdo dos contratos ainda não está para já fechado.
1: O preço inclui as fragatas, sistemas de armas, tudo o mais que, do ponto de vista das especificações que a Marinha determina, caiba, até esse valor. Se o contrato não está fechado, neste momento não lhe digo o que existe nem o que não existe, porque o contrato não está fechado. No momento em que o contrato, vários contratos estejam fechados, auditados pelo Tribunal de Contas, eu serei o primeiro a querer ir ao Parlamento e discutir, informar, contraditar o que tenha que ver sobre cada opção em concreto.
2: Portanto, podemos concluir que estes 3,9 milhões atualmente não prevêem esses helicópteros e munições, por exemplo.
1: 3,9 mil milhões, não pode presumir nada disso.
0: Nuno Melo, do Ministro da Defesa, em entrevista esta segunda-feira à noite na CNN Portugal. O deputado do Chega já respondeu, a Pedro Frazão garante que não tem medo do processo. Também na CNN Portugal, o deputado do Chega garante que vai continuar a fiscalizar o governo e a exigir transparência.
3: Um membro do governo está a anunciar ao gabinete um processo contra o líder da oposição no país. Eu acho que isto é totalmente inaudito, ainda para mais metendo um órgão de comunicação social à mistura, o que eu acho que é absolutamente atentatório da liberdade de imprensa e até da liberdade de expressão. Mas eu não sei se o Sr. Mel sabe realmente, como eu já disse, que não mete medo nenhum com processos, nunca meteram medo. Vou continuar a fiscalizar o governo, a exigir transparência.
0: Pedro Frazão, em declarações à CNN Portugal, já André Ventura diz em comunicado que o governo reage mal ao escrutínio. O deputado do Chega, que vai ser alvo de um processo do Ministro da Defesa, em causa as críticas perante a compra de três fragatas por parte do governo. O Partido Socialista e o Chega acusam o Primeiro-Ministro de viver fora da realidade económica do país. Em causa declarações de Luís Montenegro esta segunda-feira, em que se mostrou satisfeito com a situação económica de Portugal. O chefe de governo afirmou mesmo que o país vai chegar ao fim do ano a superar as expectativas. Perante estas palavras, o deputado do Chega, Filipe Melo, diz que os indicadores económicos enumerados por Luís Montenegro não significam nada.
4: O país não vive só de indicadores económicos, mas se quiser começar por aí, também podemos começar por aí. Mas o país, acima de tudo, e este governo, acima de tudo, é escândalo atrás de escândalo. E isso prejudica também a imagem do país, a confiança dos portugueses no governo, e isso tudo, naturalmente, que vai afetar. Mas o preço dos combustíveis é insustentável para qualquer português ir a uma bomba de gasolina hoje em dia. É insustentável.
0: O Chega aponta o preço dos combustíveis. Já o deputado do Partido Socialista, Miguel Costa Matos, diz que os números do crescimento económico estão piores.
5: Felizmente os números da economia não são melhores. Não são melhores porque, repare, os números do crescimento económico estão mais baixos do que estavam no período de governação do Partido Socialista. Em segundo lugar, porque esse crescimento é menos alicerçado nas exportações. Nós, aliás, estamos a ver que a procura externa líquida, isto é, as exportações subtraídas das importações, contribuíram negativamente para o crescimento económico. E, na verdade, em mais de metade dos nossos mercados de exportações, nós perdemos cota de mercado.
0: São os destaques do explicador da Tarde Política da Rádio Observadores, o líder parlamentar do CDS, Filipe Melo, também ouvido no explicador, saiu em defesa do Primeiro-Ministro. A fechar, o eclipse solar total é já esta segunda-feira, mas não vai ser possível observar totalmente no litoral centro e norte de Portugal. É o que prevê o Instituto Português do Mar e da Atmosfera à Rádio Observador. O meteorologista do IPMA, Jorge Pontes, diz que estão previstas nuvens baixas e nevoeiro no fim da tarde e início da noite de quarta-feira.
6: Se confirmar as previsões, claro que sim. Se houver nuvens baixas e nevoeiro, não se conseguirá observar o eclipse. Confirma essas previsões do modelo do Centro Europeu, é o modelo do qual o IPA também se baseia, além do nosso modelo de mesoscala, o AROM, que também está a dar nuvens baixas, mais ou menos nas mesmas regiões, para essas horas. Agora, o que é que também é importante ter noção é que a previsão da nubosidade baixa e do nevoeiro é um parâmetro que não é muito fácil de calcular, apresenta às vezes alguns erros.
0: Jorge Pontes, que deixa também uma recomendação, diz que uma viagem até ao interior pode significar uma oportunidade de observar o eclipse solar total.
6: Aquilo que eu aconselharia é que quem estiver junto ao mar, na região litoral, a norte, essencialmente do Cabo da Roca, diria, quem estiver nesse litoral a norte, quem quiser mesmo observar o fenómeno, é mais seguro encontrar uma alternativa e ir um pouco mais para o interior. Quanto mais para o interior, menos provável é que as nuvens baixas cheguem ao interior.
0: O meteorologista do IPMA, Jorge Pontes, em declarações à Rádio Observador. O eclipse é já esta quarta-feira. Notícia de fecho do Jornal das Duas. A informação está de regresso à antena da Rádio Observador às 14h30. Até já.
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Muito boa noite, o meu nome é Marta Caramelo Nobre, são 2:30, à altura de atualizar toda a informação na Rádio Observador. Na Colômbia, o sismo que abalou o país matou mais de uma centena de pessoas. O último balanço do terremoto de 7.4 na escala de Richter aponta para 132 mortos, ainda a registar mais de 500 feridos. É o que indica o mais recente balanço feito pela Associação Colombiana de Cidades Capitais, citada pelo El País. Foi, entretanto, decretada a situação de catástrofe. O presidente da Colômbia anunciou que já decretou o estado de emergência no país. Para já, não há indicação de portugueses afetados pelo sismo. Na Ucrânia, 5 mortos e mais de 20 feridos na sequência de ataques russos nas cidades de Kiev e Zaporizhia no início desta madrugada. A informação foi confirmada pela Força Aérea Ucraniana, que adianta que o espaço aéreo do país está sob alerta devido a uma ofensiva russa com recurso a mísseis balísticos e que visa várias regiões ucranianas. O presidente dos Estados Unidos diz que o controle do Estreito de Hormuz está nas mãos dos Estados Unidos, garantia de Donald Trump, à agência Reuters, numa alusão ao bloqueio naval. Ainda assim, o Estreito permanece fechado. Há negociações em curso para tentar a reabertura ou a criação de uma nova passagem, mas para já sem novidades sobre o que pode sair das conversas entre Irão e Oman. Por cá, o ministro da Defesa volta a acusar André Ventura e o deputado Pedro Frazão de mentirem. Nuno Melo insiste no processo aos dois deputados depois das críticas ao negócio para a compra de 3 fragatas para a Defesa Nacional. Também o jornal 24 Horas é alvo de um processo por parte do Ministério da Defesa em causa uma notícia divulgada pelo jornal na sexta-feira passada que levantava dúvidas sobre o negócio de aquisição de 3 fragatas a uma empresa italiana. Tanto André Ventura como Pedro Frazão criticaram o negócio de aquisição destas fragatas. Em comunicado, o Ministério da Defesa acusou os dois de ultrapassarem os limites e de mentirem. Entretanto, em entrevista à CNN Portugal, o Pedro Frazão admitiu que não tem medo do processo. O deputado do Chega garante também que o partido vai continuar a fiscalizar o governo e a exigir transparência. E fechamos com o eclipse total, que é já esta quarta-feira. O IPMA indica que não vai ser tão visível no litoral centro e norte de Portugal. O meteorologista Jorge Pontes, do IPMA, explica que estão previstas para estas zonas nuvens baixas e nevoeiro no fim da tarde e no início da noite de quarta-feira. E por isso, Jorge Pontes, meteorologista do IPMA, recomenda uma viagem até ao interior para observar o eclipse solar total. Tudo dito nesta síntese de notícias das 2:30. A informação está de regresso à hora certa. Até já!

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Muito boa noite, a caminho das três. Vamos conhecer os títulos em destaque a esta hora. Vamos olhar para o sismo na Colômbia, o número de mortos aumentou. Vamos também olhar para a guerra na Ucrânia, a madrugada de ataques em várias cidades ucranianas. E falamos ainda do eclipse solar total que acontece já na próxima quarta-feira.

0: Boa noite, vamos às notícias na Rádio Observador, edição das 3. E começamos com o sismo na Colômbia. O número de mortos foi revisto em alta, são agora 132 mortos, número que tem vindo a subir nas últimas horas depois desse terremoto de 7.4 na escala de Richter, com epicentro a cerca de 400 km da capital colombiana. Há a registrar também 570 feridos, é o que dá conta o último balanço parcial da Associação Colombiana de Capitais. O anterior balanço, divulgado horas antes pelo presidente da Colômbia, registava 111 mortes na sequência do sismo que causou grande destruição em pelo menos 5 departamentos do país. E para já não há indicação de portugueses afetados pelo sismo, é o que dá conta o secretário de Estado das Comunidades, Emídio Sousa.
1: Até o momento, os nossos serviços diplomáticos têm dado nota que não há, para já, nenhum registro de portugueses feridos ou mortos.
2: Sendo que há pouco li algumas notícias, não há muitos portugueses a residir na Colômbia, pelo menos registados na representação diplomática de Portugal em Bogotá?
1: Sim, sim, nós temos um total de 2 mil registados, alguns com nacionalidade adquirida, portanto é um número muito pequeno comparativamente com outras comunidades noutros países, não é muito significativo.
0: Emídio Sousa, na Rádio Observadores, entrevistado pelo jornalista Miguel Videira. Entretanto, o Presidente da República já lamentou, as mortes na sequência do sismo. António José Seguro deixou uma mensagem de solidariedade com o povo colombiano. Os Estados Unidos vão apoiar com mais de 15 milhões de dólares a Colômbia. O Departamento do Estado norte-americano adianta que a ajuda vai servir para abrigos de emergência, alimentação, medidas de proteção e avaliação de danos. Também a Comissão Europeia já colocou ao serviço da Colômbia o serviço de satélites Copérnicos para ajudar nas operações de resgate. Madrugada de ataques russos em várias regiões na Ucrânia. Pelo menos 5 pessoas morreram e mais de 20 ficaram feridas nas cidades de Kiev e Zaporizhia. É o que adianta o chefe da Administração Militar Regional, Ivan Fedorov. A Força Aérea Ucraniana alertou também que o espaço aéreo do país está sob alerta devido a uma ofensiva russa com recurso a mísseis balísticos e que visa várias regiões ucranianas. Já o presidente da Câmara de Kiev tinha também confirmado os ataques mais cedo numa publicação na rede social Telegram. O presidente ucraniano afirmou esta segunda-feira que a Rússia está a fazer um reforço de tropas, com a Coreia do Norte. Volodymyr Zelensky diz ainda que as forças russas receberam mísseis balísticos norte-coreanos. Perante este cenário, o líder ucraniano pede ajuda ao Japão e à Coreia do Sul na defesa aérea ucraniana. Nas últimas duas semanas, a Rússia e a Ucrânia têm intensificado os ataques. No Médio Oriente, Donald Trump diz que o controle do Estreito de Hormuz está nas mãos dos Estados Unidos. Garantia de Donald Trump à agência Reuters, numa alusão ao bloqueio naval. Ainda assim, o Estreito permanece fechado. Há negociações em curso para tentar a reabertura ou a criação de uma nova passagem que está a ser, nesta altura, desenhada pelo Irão e por Oman. E o professor de Relações Internacionais, Bernardo Valente, defende que o Irão quer manter a todo o custo o controlo do Estreito de Hormuz. Bernardo Valente afirma que o país quer tirar proveito económico da passagem, uma situação que o professor assegura que os Estados Unidos não podem permitir.
3: O Irão quer manter o controlo financeiro do Estreito de Hormuz, quer cobrar a portagem e os Estados Unidos, obviamente, que não querem permitir que isso aconteça. Parece que esta nova proposta que o Irão está a elaborar prevê precisamente essa ideia da cobrança de portagem, e o que Marco Rubio veio dizer, e veio dizer bem, é que se tivermos aqui uma cobrança de portagem e a transformação de um estreito num ativo financeiro rentável para uma das nações costeiras, estamos aqui a abrir um precedente que funciona, bom, não só para Babel Mandeb, mas funcionará para o Estreito de Malaca, funcionará também no Ártico e na Corrida ao Ártico.
0: A leitura de Bernardo Valente sobre o Estreito de Hormuz no programa Gabinete de Guerra da Rádio Observador. Por cá, o Ministro da Defesa volta a acusar André Ventura e o deputado Pedro Frazão de mentirem e insiste no processo judicial aos dois deputados depois das críticas ao negócio para a compra de 3 fragatas. Também o jornal 24 Horas é alvo de um processo por parte do Ministério da Defesa em causa uma notícia divulgada pelo jornal na sexta-feira passada que levantava dúvidas sobre o negócio da aquisição de 3 fragatas. fragatas a uma empresa italiana. A notícia alegava que uma empresa portuguesa foi excluída da operação avaliada em cerca de 4 mil milhões de euros. Tanto André Ventura como Pedro Frazão criticaram

0: o negócio. Em declarações à CNN Portugal, Nuno Melo acusa os dois de serem mentirosos e de não terem princípios.
1: Não se trata de processar sobre quem fala no negócio. Trata-se de processar quem mente e, em cima dessa mentira, põe em causa o bom nome, a honra e a consideração de pessoas e de entidades. Sabe, as pessoas decentes não têm que ser forçadas a gravitar na política, naquele lamaçal em que o Chega quer transformar a vida pública. Quando, sem valores éticos, sem princípios, se mente, se deturpam factos para pôr em causa a honorabilidade das pessoas.
0: O Ministro da Defesa que adianta ainda que o conteúdo dos contratos ainda não está fechado.
1: O preço inclui as fragatas, sistemas de armas, tudo o mais que, do ponto de vista das especificações que a Marinha determina, caiba até esse valor. Se o contrato não está fechado, neste momento nem lhe digo o que existe nem o que não existe, porque o contrato não está fechado. No momento em que o contrato, vários contratos estejam fechados, auditados pelo Tribunal de Contas, eu serei o primeiro a querer ir ao Parlamento e discutir, informar, contraditar o que tenha que ver sobre cada opção em concreto.
2: Portanto, podemos concluir que estes 3,9 milhões atualmente não prevêem esses helicópteros e munições, por exemplo.
1: 3,9 mil milhões, não pode presumir nada disso.
0: Nuno Melo, do Ministro da Defesa, em entrevista esta segunda-feira à noite na CNN Portugal. Pedro Frazão já respondeu. O deputado do Chega garante que não tem medo do processo. Também na CNN Portugal, Pedro Frazão garante que vai continuar a fiscalizar o governo e a exigir transparência.
3: Um membro do governo está a anunciar ao gabinete um processo contra o líder da oposição no país. Eu acho que isto é totalmente inaudito, ainda para mais metendo um órgão de comunicação social à mistura, o que eu acho que é absolutamente atentatório da liberdade de imprensa e até da liberdade de expressão. Mas eu não sei se o Sr. Nuno Melo sabe realmente, como eu já disse, que não mete medo nenhum com processos, nunca meteram medo. Vou continuar a fiscalizar o governo, a exigir transparência.
0: Deputado do Chega, Pedro Frazão, em declarações à CNN Portugal. Já André Ventura diz em comunicado que o governo reage mal ao escrutínio. O Partido Socialista e o Chega acusam o Primeiro-Ministro de viver fora da realidade económica do país. Em causa declarações de Luís Montenegro desta segunda-feira, em que se mostrou satisfeito com a situação económica de Portugal. O chefe de governo afirmou mesmo que o país vai chegar ao fim do ano a superar as expectativas. Perante estas palavras, o deputado do Chega, Filipe Melo, diz que os indicadores económicos enumerados por Luís Montenegro não significam nada.
4: O país não vive só de indicadores económicos, mas se quiser começar por aí, também podemos começar por aí. Mas o país, acima de tudo, e este governo, acima de tudo, é escândalo atrás de escândalo. E isso prejudica também a imagem do país, a confiança dos portugueses no governo, e isso tudo, naturalmente, que vai afetar. Mas o preço dos combustíveis é insustentável para qualquer português ir a uma bomba de gasolina hoje em dia. É insustentável.
0: O Chega aponta o preço dos combustíveis. Já o deputado do PS, Miguel Costa Matos, diz que os números do crescimento económico estão piores.
5: Infelizmente, os números da economia não são melhores. Não são melhores porque, repare, os números do crescimento económico estão mais baixos do que estavam no período de governação do Partido Socialista. Em segundo lugar, porque esse crescimento é menos alicerçado nas exportações. Nós, aliás, estamos a ver que a procura externa líquida, isto é, as exportações subtraídas das importações, contribuíram negativamente para o crescimento económico. E, na verdade, em mais de metade dos nossos mercados de exportações, nós perdemos cota de mercado.
0: Declarações dos deputados do Chega e do Partido Socialista no programa Explicador da Rádio Observador. Já o líder parlamentar do CDS, Paulo Núncio, também ouvido no Explicador, sai em defesa do Primeiro-Ministro e diz que o país está melhor em termos económicos. A fechar esta edição das três, o eclipse solar é já esta quarta-feira, mas não vai ser possível observar totalmente no litoral centro e norte de Portugal. É o que prevê o Instituto Português do Mar e da Atmosfera. À Rádio Observadores, o meteorologista do IPMA, Jorge Pontes, diz que estão previstas nuvens baixas e nevoeiro no fim da tarde e início da noite de quarta-feira.
6: Se confirmar as previsões, claro que sim. Se houver nuvens baixas e nevoeiro, não se conseguirá observar o eclipse. Confirma essas previsões do modelo do Centro Europeu, é o modelo do qual o IPA também se baseia, além do nosso modelo de mesoscala, o AROM, que também está a dar nuvens baixas mais ou menos nas mesmas regiões para essas horas. Agora, o que é que também é importante ter noção é que a previsão da nebulosidade baixa e do nevoeiro é um parâmetro que não é muito fácil de calcular, apresenta às vezes alguns erros.
0: Jorge Pontes, meteorologista do IPMA, que deixa ainda uma recomendação. Diz que uma viagem até o interior pode significar uma oportunidade de observar o eclipse solar total.
6: Aquilo que eu aconselharia é que quem estiver junto ao mar, na região litoral, a norte, essencialmente do Cabo da Roca, diria, quem estiver nesse litoral a norte, quem quiser mesmo observar o fenómeno, é mais seguro encontrar uma alternativa e ir um pouco mais para o interior. Quanto mais para o interior, menos provável é que as nuvens baixas cheguem ao interior.
0: Jorge Pontes, o meteorologista do IPMA, em declarações à Rádio Observador. O eclipse solar total é já nesta quarta-feira e é a notícia de fecho do Jornal das Três. A informação está de regresso à antena da Rádio Observador às 3h30. Até já.
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0: Boa noite, o meu nome é Marta Caramelo Nobre, são 13h30, a altura de atualizar toda a informação na Rádio Observadores. Começamos com o sismo na Colômbia, o número de mortes foi revisto em alta, são agora 132, número que tem vindo a aumentar nas últimas horas depois desse terremoto de 7.4 na escala de Richter, com o epicentro a cerca de 400 km da capital colombiana. Há também a registar 570 feridos, isto é o que dá conta um último balanço parcial da Associação Colombiana de Capitais. O anterior balanço, divulgado pelo presidente da Colômbia, registava 111 mortos na sequência do sismo que causou já grande destruição em pelo menos 5 departamentos do país. E não há para já registro de vítimas portuguesas, é o que indica o secretário de Estado das Comunidades Portuguesas, Emídio Sousa. Os Estados Unidos vão apoiar com mais de 15 milhões, aliás, de dólares a Colômbia. O Departamento do Estado norte-americano adianta que a ajuda vai servir para abrigos de emergência e alimentação, medidas de proteção e avaliação de danos. Também a Comissão Europeia já colocou ao serviço da Colômbia o serviço de satélites Copérnicos para ajudar nas operações de resgate. Na Ucrânia, 5 mortos e mais de 20 feridos, aliás, na sequência de ataques russos nas cidades de Kiev e Zaporizhia no início desta madrugada. Informação confirmada pela Força Aérea Ucraniana que adianta que o espaço aéreo do país está sob alerta devido a uma ofensiva russa com recurso a mísseis balísticos e que visa várias regiões ucranianas. Mais cedo, o autarca de Kiev já tinha também confirmado estes ataques numa publicação na rede social Telegram. O presidente dos Estados Unidos diz que o controle do Estreito de Hormuz está nas mãos do país, garantia de Donald Trump à agência Reuters, numa alusão ao bloqueio naval. Ainda assim, o estreito continua fechado. Há negociações em curso para tentar a reabertura ou a criação de uma nova passagem. Ainda assim, não há novidades sobre o que pode sair das conversas entre o Irão e Oman. O Ministério da Defesa volta a acusar, o Ministro da Defesa volta a acusar André Ventura e o deputado Pedro Frazão de mentirem. Nuno Melo insiste no processo aos dois deputados depois das críticas ao negócio à compra de 3 fragatas para a Defesa Nacional. Também o jornal 24 Horas é alvo de um processo por parte do Ministério da Defesa em causa de uma notícia divulgada pelo jornal na sexta-feira passada que levantava dúvidas sobre o negócio de aquisição de 3 fragatas a uma empresa italiana. Entretanto, em entrevista à CNN Portugal, Pedro Frazão admitiu que não tem medo do processo. O deputado Chega garante também que o partido vai continuar a fiscalizar o governo e a exigir mais transparência. E mudamos de tema, o eclipse solar total é já na próxima quarta-feira, mas não vai ser tão visível no litoral centro e norte de Portugal. Pelo menos é o que indica o Instituto Português do Mar e da Atmosfera, que explica que estão previstas para estas zonas nuvens baixas e nevoeiro no fim da tarde e início da noite de quarta-feira. À Rádio Observadores, o meteorologista do IPMA, Jorge Pontes, recomenda uma viagem até ao interior para observar o eclipse solar total de uma melhor maneira. Tudo dito nesta síntese de notícias das 13h30. A informação está de regresso à hora certa. Até já.
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A caminho das 4, vamos conhecer os títulos em destaque esta hora. Vamos olhar para o sismo na Colômbia, o número de mortos voltou a aumentar. Vamos ainda à guerra na Ucrânia, madrugada de ataques em várias cidades ucranianas e falamos ainda do eclipse que acontece já na próxima quarta-feira.

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1: Muito boa noite, vamos às notícias na Rádio Observador, edição das 4. E começamos com o sismo na Colômbia. 132 mortos é o mais recente balanço do terremoto que atingiu o país esta segunda-feira. Número que tem vindo a aumentar nas últimas horas, depois desse sismo de 7.4 na escala.

0: leva 111 mortes depois do sismo que causou já grande destruição em pelo menos 5 departamentos do país. E para já não há indicação de portugueses afetados pelo sismo, foi o que deu conta o secretário de Estado das Comunidades esta segunda-feira.
1: Até o momento, os nossos serviços diplomáticos têm dado nota que não há, para já, nenhum registro de portugueses feridos ou mortos.
2: Sendo que há pouco li algumas notícias, não há muitos portugueses a residir na Colômbia, pelo menos registados na representação diplomática de Portugal em Bogotá?
1: Sim, sim, nós temos um total de 2 mil registados, alguns com nacionalidade adquirida, portanto é um número muito pequeno comparativamente com outras comunidades noutros países, não é muito significativo.
0: Declarações de Emídio Sousa à Rádio Observador, entrevistado pelo jornalista Miguel Videira. O Presidente da República lamentou as mortes na sequência do terremoto que abalou a Colômbia. António José Seguro deixou também uma mensagem de solidariedade com o povo colombiano. Os Estados Unidos vão apoiar com mais de 15 milhões de dólares. O Departamento do Estado norte-americano adiantou que a ajuda vai servir para abrigos de emergência, alimentação, medidas de proteção e avaliação de danos. Também a Comissão Europeia já colocou ao serviço da Colômbia satélites copérnicos para ajudar nas operações de resgate. A madrugada ficou marcada por ataques russos em várias regiões na Ucrânia. Pelo menos 5 pessoas morreram e mais de 20 ficaram feridas nas cidades de Kiev e Zaporizhia. Foi o que adiantou o chefe da Administração Militar Regional, Ivan Fedorov, citado pelo Kyiv Independent. Antes, as forças aéreas ucranianas tinham alertado que o espaço aéreo do país estava sob alerta devido a uma ofensiva russa com recurso a mísseis balísticos e que visava várias regiões ucranianas. Mais cedo, o presidente ucraniano afirmou que a Rússia está a fazer um reforço com tropas da Coreia do Norte. Volodymyr Zelensky adiantou também que as forças russas receberam mísseis balísticos norte-coreanos. Perante este cenário, o líder ucraniano pede ajuda ao Japão e à Coreia do Sul na defesa aérea ucraniana. Nas últimas semanas, a Rússia e a Ucrânia têm intensificado os ataques. No Médio Oriente, Donald Trump diz que o controle do Estreito de Hormuz está nas mãos dos Estados Unidos. A garantia de Donald Trump à agência Reuters, numa alusão ao bloqueio naval, ainda assim o Estreito permanece fechado. Há negociações em curso para tentar a reabertura, bem como negociações para a criação de uma nova passagem que está a ser desenhada pelo Irão e por Oman. O professor de Relações Internacionais, Bernardo Valente, defende que o Irão quer manter a todo o custo o controlo do Estreito de Hormuz. Bernardo Valente afirma que o país quer tirar proveito económico da passagem, uma situação que, na opinião do professor, os Estados Unidos não podem permitir.
3: O Irão quer manter o controlo financeiro do Estreito de Hormuz, quer cobrar a portagem e os Estados Unidos, obviamente, que não querem permitir que isso aconteça. Parece que esta nova proposta que o Irão está a elaborar prevê precisamente essa ideia da cobrança de portagem e o que Marco Rubio veio dizer, e veio dizer bem, é que se tivermos aqui uma cobrança de portagem e a transformação de um estreito num ativo financeiro rentável para uma das nações costeiras, estamos aqui a abrir um precedente que funciona, bom, não só para Babel Mandeb, mas funcionará para o Estreito de Malaca, funcionará também no Ártico e na Corrida ao Ártico.
0: A leitura de Bernardo Valente sobre o Estreito de Hormuz no programa Gabinete de Guerra da Rádio Observador. Por cá, o ministro da Defesa volta a acusar André Ventura e o deputado Pedro Frazão de mentirem e insiste no processo judicial aos dois deputados depois das críticas ao negócio para a compra de 3 fragatas. Também o jornal 24 Horas é alvo de um processo por parte do Ministério da Defesa em causa uma notícia divulgada pelo jornal na sexta-feira passada que levantava dúvidas sobre o negócio de aquisição de 3 fragatas a uma empresa italiana. A notícia alegava que uma empresa portuguesa foi excluída da operação avaliada em quase 4 mil milhões de euros. Tanto André Ventura como Pedro Frazão criticaram o negócio de aquisição das fragatas. Em declarações à CNN, Nuno Melo acusa os dois de mentir.
4: Não se trata de processar sobre quem fala num negócio. Trata-se de processar quem mente e, em cima dessa mentira, põe em causa o bom nome, a honra e a consideração de pessoas e de entidades. Sabe, as pessoas decentes não têm que ser forçadas a gravitar na política, naquele lamaçal em que o Chega quer transformar a vida pública. Quando, sem valores éticos, sem princípios, se mente, se deturpam factos para pôr em causa a honorabilidade das pessoas.

0: Ministro da Defesa, que adianta também que o conteúdo dos contratos ainda não está fechado.
1: O preço inclui as fragatas, sistemas de armas, tudo o mais que, do ponto de vista das especificações que a Marinha determina, caiba até esse valor. Se o contrato não está fechado, neste momento nem lhe digo o que existe nem o que não existe, porque o contrato não está fechado. No momento em que o contrato, vários contratos estejam fechados, auditados pelo Tribunal de Contas, eu serei o primeiro a querer ir ao Parlamento e discutir, informar, contraditar o que tenha que ver sobre cada opção em concreto.
2: Portanto, podemos concluir que estes 3,9 milhões atualmente não prevêem esses helicópteros e munições, por exemplo.
1: 3,9 mil milhões. Não, não pode presumir nada disso.
0: Nuno Melo, ministro da Defesa, em entrevista esta segunda-feira à noite na CNN Portugal. Pedro Frazão já respondeu, garante que não tem medo do processo judicial. Também na CNN Portugal, o deputado do Chega garante que vai continuar a fiscalizar o governo e a exigir transparência.
3: Um membro do governo está a anunciar ao gabinete um processo contra o líder da oposição no país. Eu acho que isto é totalmente inaudito, ainda para mais metendo um órgão de comunicação social à mistura, o que eu acho que é absolutamente atentatório da liberdade de imprensa e até da liberdade de expressão. Eu não sei se o senhor Mel sabe realmente, como eu já disse, que não mete medo nenhum com processos, nunca meteram medo. Vou continuar a fiscalizar o governo, a exigir transparência.
0: Deputado do Chega, Pedro Frazão, em declarações à CNN Portugal. Já André Ventura afirmou em comunicado que o governo reage mal ao escrutínio. O Partido Socialista e o Chega acusaram o primeiro-ministro de viver fora da realidade económica do país. Em causa declarações de Luís Montenegro esta segunda-feira, em que se mostrou satisfeito com a situação económica de Portugal. O chefe do governo afirmou mesmo que o país vai chegar ao fim do ano a superar as expectativas. Perante estas palavras, o deputado do Chega, Filipe Melo, diz que os indicadores económicos enumerados por Luís Montenegro não significam nada.
4: O país não vive só de indicadores económicos, mas se quiser começar por aí, também podemos começar por aí. Mas o país, acima de tudo, e este governo, acima de tudo, é escândalo atrás de escândalo. E isso prejudica também a imagem do país, a confiança dos portugueses no governo, e isso tudo, naturalmente, que vai afetar. Mas o preço dos combustíveis é insustentável para qualquer português ir a uma bomba de gasolina hoje em dia. É insustentável.
0: O Chega aponta o preço dos combustíveis. Já o deputado do PS, Miguel Costa Matos, diz que os números do crescimento económico estão também piores.
5: Infelizmente, os números da economia não são melhores. Não são melhores porque, repare, os números do crescimento económico estão mais baixos do que estavam no período de governação do Partido Socialista. Em segundo lugar, porque esse crescimento é menos alicerçado nas exportações. Nós, aliás, estamos a ver que a procura externa líquida, isto é, as exportações subtraídas das importações, contribuíram negativamente para o crescimento económico. E, na verdade, em mais de metade dos nossos mercados de exportações, nós perdemos cota de mercado.
0: Declarações dos deputados do Chega e do Partido Socialista no programa Explicador da Rádio Observador. Já o líder do CDS, Paulo Núncio, também ouvido no Explicador, saiu em defesa do primeiro-ministro e afirmou que o país está melhor em termos económicos. A fechar este Jornal das Quatro, o eclipse solar total é já esta quarta-feira, mas não vai ser possível de ver no litoral centro e norte de Portugal. É o que prevê o Instituto Português do Mar e da Atmosfera. À Rádio Observador, o meteorologista do IPMA, Jorge Pontes, diz que estão previstas nuvens baixas e nevoeiro no fim da tarde e início da noite de quarta-feira.
6: Confirmar as previsões, claro que sim. Se houver nuvens baixas e nevoeiro, não se conseguirá observar o eclipse. Confirme essas previsões do modelo do Centro Europeu, é o modelo do qual o IPMA também se baseia, além do nosso modelo de mesoscala, o AROM, que também está a dar nuvens baixas, mais ou menos nas mesmas regiões, para essas horas. Agora, o que é que também é importante ter noção é que a previsão da nubosidade baixa e do nevoeiro é um parâmetro que não é muito fácil de calcular, apresenta às vezes alguns erros.
0: O meteorologista do IPMA, Jorge Pontes, deixou também uma recomendação. Diz que uma viagem até o interior pode significar uma oportunidade de observar o eclipse de uma melhor forma.
6: Aquilo que eu aconselharia é que quem estiver junto ao mar, na região litoral, a norte, essencialmente do Cabo da Roca, diria. Quem estiver nesse litoral a norte, quem quiser mesmo observar o fenómeno, é mais seguro encontrar uma alternativa e ir um pouco mais para o interior. Quanto mais para o interior, menos provável é que as nuvens baixas cheguem ao interior.
0: Jorge Pontes, o meteorologista do IPMA, em declarações à Rádio Observador esta segunda-feira. O eclipse é já esta quarta-feira. E a notícia de fecho do Jornal das 4, na Rádio Observador. A informação está de regresso às 5. Até já.
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8: Muito bom dia. Quando as imagens da avalanche de marroquinos a entrarem em Ceuta começaram a correr o mundo, mais do que um governo falou da suspensão de Schengen. Mas só Itália o fez parcialmente, passando a controlar aleatoriamente, nos portos e aeroportos, os passageiros vindos de Espanha. Madrid retaliou e passou a fazer o mesmo aos passageiros vindos de Itália. O choque é político, é entre a conservadora Giorgia Meloni e o socialista Pedro Sánchez. Para alguns é só um choque simbólico, com os olhos postos em agendas eleitorais internas. Para outros, mais um sinal das dificuldades e divergências europeias. Vamos falar disso no Contracorrente de hoje, isto depois de um domingo com uma enorme manifestação em Ceuta. José Manuel, bom dia. Este choque entre Meloni e Sánchez é isso mesmo, um choque político, ou é sinal de uma crise europeia?
9: É um choque político, mas é também um sinal de que o tema, um dos temas que mais tem atormentado e dividido a Europa, está a não estar resolvido. Há um pacto das migrações, mas esse pacto das migrações não creio que tenha resolvido tudo e de alguma forma isso veio ao de cima novamente com esta crise. Vamos por partes, porque aqui há várias dimensões que vale a pena tentar perceber. E antes de irmos ao choque, digamos, entre a primeira-ministra italiana e o presidente do governo espanhol, só brevemente um ponto da situação. Como é que estão as coisas em Marrocos, em Ceuta. O governo de Espanha tem tentado fazer passar a mensagem de que está tudo normal. Sánchez foi lá, tratou do assunto, ficou tudo resolvido. Não é verdade. Não é verdade e basta olhar para a imprensa espanhola para perceber que há um conjunto de problemas que não só não estão resolvidos, como não se sabe exatamente como é que vão ser resolvidos. Primeiro que tudo, ao contrário também do que foi dito, não se foi toda a gente embora.
8: Uhum.
9: O número dos que ficaram, enfim, variam, mas não são os 1.500 que o governo falou. Poderão ser 8.000, poderão ser 10.000. E, sobretudo, há dois contingentes nestes que ficaram que são difíceis de gerir. Um é o contingente dos chamados menores não acompanhados. A Espanha tem uma forma de tratar este assunto que é, no mínimo, complicada, e nós devíamos olhar para isso, porque é um dos temas que também está em cima nesta história da lei que agora foi para o Tribunal Constitucional. É um dos temas de possível discussão. Basicamente, o que a Espanha faz é, como chegam muitos, têm chegado muitos, não apenas a Ceuta, mas sobretudo às Canárias, e o princípio é que ninguém pode ser, digamos,
8: devolvido
9: ao país de origem. No caso, serem menores, a Espanha depois pega neles e tenta distribuí-los para as várias regiões espanholas, o que é sempre complicado, porque nem todas as regiões espanholas aceitam esta política, nem todas são governadas pelo PSOE, aliás, neste momento o PSOE só governa duas, e nas regiões que não são governadas pelo PSOE, pelo PSOE, sobretudo naquelas onde há governantes do Vox, isso é dito, não vem. Acabou, ponto final, não vem. Não aceitamos. Portanto, como o coloco, um primeiro problema é que é para onde é que elas vão. E depois, um segundo problema, que é onde é que elas ficam. E muitas vezes ficam em centros de acolhimento, no fundo, internatos, o que também não é a melhor forma de ir resolvendo um tema destes. E, finalmente, muitas vezes, à conta da questão do reagrupamento familiar, entram os menores não acompanhados e depois vem a companhia, vem a família. Portanto, isto, da forma como tem sido tratado, percebe-se que é usado como um estratagema para conseguir, no fundo, forçar a imigração por via deste processo. Mandam-se as crianças depois ficam em Espanha e, passados uns tempos, vem o resto da família. Portanto, não acontecerá com todos, mas há esta percepção, e isto é um dos temas que não é política idêntica em todos os países europeus e, portanto, levanta naturalmente problemas. Não estamos muitas vezes a falar de bebés nem de crianças pequenas. Estamos a falar de adolescentes, na maior parte das vezes, é isto também que está em causa aqui em Ceuta. Portanto, isto é um tema político delicado. Podemos discutir se a política espanhola é a melhor ou a pior, mas mesmo em Espanha não é um tema consensual. E depois temos ainda outra questão que tem sido um bocadinho iludida no discurso público, mas que existe, é que dos que ficaram em Ceuta, a maioria, não são marroquinos, são subsaharianos. Portanto, são pessoas que chegaram a Marrocos vindos dos países africanos a sul do Sahara com o objetivo de conseguirem passar para Melilla ou para Ceuta. Porquê? Porque a partir do momento que conseguem passar, Marrocos não os aceita de volta. Portanto, e nós quando vemos fotografias das pessoas que estão
8: nas praias de Ceuta, não é?
9: Nas praias e em volta dos centros de acolhimento, uhum, e nas praças e em acampamentos que por lá existem, coisas assim, enfim, bastante nem pior que improvisadas.
8: Percebe-se que são da chamada África Negra, não é?
9: São da África Subsaariana.
8: E não de Marrocos.
9: E não propriamente marroquinos. Uhum. Bem, portanto, temos aqui uma situação que é uma situação que para a Espanha está longe de estar resolvida, e as sondagens publicadas em Espanha, designadamente hoje, dão a indicação de que a explicação de que foram dada por Sánchez naquele dia que foi a Ceuta, que isto foram as máfias, só foi erro, é comprada por 6% dos espanhóis. O resto não compra. Não compra. Portanto, a maior parte acha que há a responsabilidade do governo marroquino, ou melhor, o maior grupo acha que há a responsabilidade do governo marroquino, e depois uma parte também muito significativa atribui a responsabilidade às leis espanholas. Bem, isto é a situação em Espanha, uma situação que em termos políticos ainda é mais tensa, porque por razões, enfim, nós aqui já falámos um bocadinho disso, Sánchez partiu para férias nas Canárias, está de férias nas Canárias, tenta passar a imagem de que está a seguir os problemas, mas com alguma falta de jeito, digamos assim. Foi divulgada uma fotografia oficial pelo Palácio de São Bento, ali é pelo Palácio da Moncloa, e nessa fotografia oficial é uma fotografia manipulada, porque Sánchez está sem pernas. Já viste a fotografia?
8: Já vi a fotografia, mas também há um vídeo em que ele aparece com pernas. Ou seja, pois, essa fotografia corresponde também a um vídeo.
9: Pois, mas...
8: Não sei se deu uma grande discussão em Espanha, acompanhei isso.
9: Sim, mas deu, mas quer dizer, porquê cortaram as pernas ao homem?
10: O rato funciona naquela mesa.
8: Diz, a história do rato, sim, um rato ótico em cima de uma mesa de vidro.
9: De vidro, pronto.
8: Sim.
9: Tudo aquilo parece um bocado encenado, no mínimo. Eu não vi o vídeo ainda nem sei como é que são as pernas do vídeo, são de calções, não são de calções, está de calças, não está de calças. Enfim, não fui ver, vou ver o vídeo. Mas enfim, aquilo tem a ver também com coisas que aconteceram em anos anteriores, onde ele uma vez apareceu de calções e deu uma grande polémica, e agora esta fotografia aparece sem calções e sem pernas. Pronto. Ora bem, e isto também é um tema, quer dizer, há sempre animação em Espanha, o que nos leva para e a seguir vamos falar da tensão Espanha-Itália, mas primeiro vamos também ver o que se passa em Itália, não é? Portanto, primeiro de tudo, Itália, com o governo de Giorgia Meloni, tem tido, desde o princípio, uma enorme prioridade ao tema do controle das migrações. Era uma promessa eleitoral, é evidente que entre a promessa eleitoral e a sua concretização há uma distância, mas, por iniciativa italiana e, gradualmente, por a União Europeia ter vindo a aproximar-se de algumas posições italianas nestes, enfim, quase 4 anos que Meloni leva de governo, aquilo que nós vemos é, primeiro, Até houve visitas conjuntas de Meloni com von der Leyen a países do norte da África para procurar estancar o problema onde ele começa, que é no norte da África, não é? Portanto, houve depois as tentativas de criar centros fora do território da União Europeia para procurar resolver alguns dos problemas jurídicos que se levantam relativamente às expulsões quando elas acontecem, em concreto na Albânia. Isso, do ponto de vista, mais uma vez, por atuação dos tribunais, não tem corrido bem em Meloni. O centro está lá, mas quase sem ninguém. Mas, digamos, ela, do ponto de vista político, pode sempre dizer aos seus eleitores: eu fiz aquilo, tudo o que me deixaram fazer, não é? Uhum. Portanto, isto é um tema desde o princípio, e a verdade é que tem tido algum sucesso em termos de números. Os números de Itália, do que diz respeito aos imigrantes ilegais, atingiram um pico no primeiro ano em que ela estava lá, portanto 2023, com 157 mil chegadas, mas entretanto desceram para 60 mil e este ano ainda só vão em 15 mil. Portanto, há uma evolução no sentido de não continuar a chegada. Estamos a falar de imigrantes ilegais, não é? Portanto, sobretudo aqueles que atravessam, no caso de Itália, os que atravessam o Mediterrâneo em direção, em boa parte, da Lampedusa, que é a ilha do sul de Itália, que fica mais perto de África, mas às vezes não só. A evolução espanhola é um bocadinho ao contrário, porque a evolução espanhola, portanto, estava em 30, 40 mil e em 24 foram 63 mil. Este ano está um bocadinho melhor, está em 12 mil, mas, portanto, não é... Não para, quer dizer, também há a preocupação, evidentemente, todos aqueles que chegam criam um problema aos governos, não é? Mas não é exatamente o mesmo, porque as políticas, de facto, são diferentes. E as prioridades são diferentes. E isso também se nota, e aqui chegamos ao tema europeu, nota-se naquilo que tem sido a evolução da posição europeia. Uma das coisas que foi mais difícil ao longo destes anos é saber se os chamados países de linha da frente, portanto os países que estão disponíveis para acolher, quer dizer, estão disponíveis, não, estão na linha em que chegam os imigrantes. Os dois principais ao princípio eram a Grécia, por causa da proximidade à Turquia, e a Itália, por causa da proximidade às costas da Líbia, sobretudo da Líbia, que era onde partiam a maior parte deles, mas também da Tunísia e de outras zonas do norte da África. Não ficavam depois com o encargo, com o peso todo daqueles que recebiam, e era possível reencaminhá-los. Isto nunca foi consensual na Europa, nunca se conseguiu chegar a algo que fosse minimamente aceitável por todos. Houve países, designadamente países de leste, que nunca quiseram, digamos, repartir este peso. Portugal, houve uma altura em que disse: não, nós acolhemos e tal, quando eram os gregos, e no tempo da... quando foram o problema das ilhas gregas e no tempo da guerra da Síria, mas depois também nos fechámos em copas, para ser franco, não é? Uhum. Portanto, isto é um tema complicado, bastante complicado mesmo, e é o Pacto das Migrações, que levou anos a discutir e que foi aprovado recentemente no Parlamento Europeu, tornou regras mais fechadas, mas a sua própria concretização, implementação país a país, tem regras diferentes. E sabemos que os países têm políticas diferentes. E políticas que não derivam apenas de saber se está um governo mais tipo Meloni ou um governo mais tipo família socialista no poder. Por exemplo, relativamente ao asilo, a política porventura mais draconiana da Europa é da Dinamarca, que é um governo social-democrata, socialista. Portanto, com coisas que, enfim, se chegar alguém a pedir asilo e trouxer joias, as joias são apreendidas enquanto, entre outros motivos, para pagar o custo que aquela pessoa tem para o erário público do país de acolhimento. Diz, quem diz joias, diz outros bens. Portanto, imagine-se que em Portugal tínhamos uma lei desta, o que é que diria o nosso Tribunal Constitucional? Enfim, pronto, eu só estou a dar um exemplo, porque isto de facto são situações bastante distintas. Os países de leste praticamente não acolhem ninguém, portanto, têm muito a ver com a sua própria história, não é? Que é diferente dos países deste lado da Europa. Os países deste lado da Europa, durante, não só geraram muita imigração, quer dizer, no pós-guerra, tiveram muita movimentação de pessoas, por exemplo, de Espanha e de Portugal, sobretudo de Portugal, de Espanha, de Itália, por exemplo, para a França, para a Alemanha. Portanto, houve muita migração aqui interna e, por outro lado, aspecto também muito, muito, muito, muito relevante, também receberam gente vinda das suas antigas colónias. Isso é muito mais, é muito evidente no caso do Reino Unido, que tinha uma política relativamente aos países da Commonwealth, podemos dizer, de portas abertas, que ainda não se fecharam completamente. Temos a França, com tudo o que se passou com a independência na Argélia. Isto criou, digamos, um passado muito diferente daquele que é a experiência dos países de leste, que tinham, sobretudo, digamos, o pânico de... Quer dizer, a opção de obterem a sua independência relativamente à tutela russa ou barra soviética. E são países que também, por aquilo que foi a história do pós-Segunda Guerra Mundial e do pós-Primeira e Segunda Guerra Mundial, as duas em conjunto, foram países muito, em boa parte constituídos, não totalmente, mas em boa parte constituídos, na base da uniformidade étnica. Houve imensas transferências de população no final da Primeira e da Segunda Guerra Mundial para dar homogeneidade étnica aos novos países. Portanto, estes países não, e além de que economicamente eram mais frágeis, digamos assim, portanto, estes países não estão, de forma nenhuma, não têm a experiência nem a cultura de acolhimento que, para todos os efeitos, podemos encontrar nos países da Europa Ocidental. Portanto, isto sempre foi tenso na Europa, e agora, com estas diferenças que podemos dizer que são regionais e também com diferenças políticas. O tema da imigração foi-se tornando gradualmente um tema eleitoral central ou quase central em quase todos os países europeus, em boa parte, quer dizer, por razões diferentes, que muitas têm a ver com percepções de não integração das comunidades que chegavam e de choque com elas. Portanto, e isto, nós às vezes entendemos, há uma facilidade de análise que é tudo isto são partidos xenófobos de extrema-direita. Quando um dos primeiros partidos a surgir, nesta, quer dizer, há alguns históricos que podemos considerar que fazem parte dessa família, mas um dos primeiros partidos a surgir com essas características foi um partido holandês, as chamadas listas de Pim Fortuyn, que depois seria assassinado, que era uma pessoa que nós dificilmente podemos encaixar nesse padrão, porque basicamente ele era alguém que era homossexual e não aceitava aquilo que era a homofobia das minorias, cada vez menos minorias islâmicas presentes nos Países Baixos. Ainda continuo a chamar muitas vezes Holanda.
8: Holanda, não é? Mas deve chamar, foram muitos anos,
9: devo chamar Países Baixos. Portanto, isto é um tema que cada vez tem ganho muito peso e muito protagonismo, tem insuflado muitos partidos, alguns deles realmente extremistas, alguns deles realmente xenófobos, mas com variações que eu acho que não se deve amalgamar tudo ao mesmo tempo. E tem colocado imensa pressão sobre os partidos centrais, partidos tradicionais, que têm conhecido uma erosão brutal, mesmo em países que nós pensávamos que eles eram imunes a essa erosão. O exemplo paradigmático é a Alemanha, onde os dois maiores partidos, que chegaram a ter, os dois juntos, quase 90% dos votos, tanto sociais-democratas e cristãos-democratas, hoje em dia, bem, os sociais-democratas nem aos 20% chegam, os cristãos-democratas estão um bocadinho acima dos 20%, mas estão em segundo lugar nas sondagens, com indicações de que um partido com características mais radicais, a AfD, a Alternativa pela Alemanha, que até nasceu com outras motivações, nasceu por causa dos, na altura, por causa dos empréstimos aos países do Sul, portanto, não, nem era, por isso se tornou um partido nesse sentido, e na própria Alemanha, à esquerda, criada com uma senhora que vem do Partido Comunista da RDA, um partido também anti-imigração. Portanto, isto é um tema que começa a andar por todo lado. No caso concreto da Itália, eu creio que Meloni não é uma líder monotemática, de maneira nenhuma. De maneira nenhuma, tem uma história política diferente, passado político diferente, uma experiência política diferente e um discurso diferente, mas obviamente que tem esta preocupação. Por exemplo, enquanto nós, quando olhamos para um Salvini, que ele praticamente só falava disto, e designadamente quando vai para o governo é disto que quer falar. Quando olhamos para outros partidos, que os, as pastas que querem são as pastas da imigração ou as pastas da segurança interna, não é isso que encontramos em Meloni, mas isto é crucial para ela também bater a sua base eleitoral. E ela está neste momento, enfim, tem eleições para o ano, ela dia 4 de setembro, está quase, estamos quase lá, falta menos de um mês, transformar-se-á, e não há nenhuma razão para que isso não aconteça, não se vislumbra, ela transforma-se-á na líder do governo mais duradouro dos últimos 80 e tal anos de história da Itália, portanto, do tempo desde a Segunda Guerra Mundial, o que é um feito absolutamente extraordinário. É um governo de coligação, mas o partido de Meloni é o maior, continua a ser o maior partido, e as intenções de voto até a distanciam mais do segundo e terceiro partido da coligação. Só que há uma ameaça que surgiu à sua direita, num outro partido chamado Aliança, agora estava-me a falhar o nome dele, Força Nacional, como?
10: Futuro Nacional.
9: Está aqui connosco o Richard Márcio, que é um especialista nisso.
8: Futuro Nacional, que é liderado por um general, não é?
9: Sim, por um antigo general.
10: Roberto Vannacci.
8: Isso. Sim.
9: E que esse sim tem um discurso mais monotemático, digamos assim, e portanto, Meloni...
8: E vai timidamente subindo nas sondagens.
9: Já vai em 7%, portanto não é 7%, coloca obviamente uma pressão grande sobre a coligação, porque são o sistema italiano não favorece o suficiente os partidos maiores para... Não tem um sistema, por exemplo, a grega, que dá um bónus ao partido que vai em primeiro lugar para poder ter mais governabilidade. Portanto, isto... Enfim, nós estamos a alguma distância das eleições, mas coloca pressão naturalmente sobre o governo, e por isso aquilo que aconteceu, há muita gente que diz, é só por manobra política. Bem, eu creio que é por manobra política, e também porque na altura em que os países europeus, e a Meloni aqui teve um papel importante, escrevem, portanto, os chefes de Estado e de Governo escrevem aquela carta, e recordemos, foi a maioria do chefe de Estado e Governo a fazê-lo.
8: 22.
9: E não foi só Meloni que falou em suspender os acordos de Schengen. Houve outros países a fazer o mesmo. A Finlândia, penso que também a Dinamarca. Depois não concretizaram. Mas havia na altura uma ideia de que não estava, a situação em Ceuta não estava controlada. E o discurso de quem está em Ceuta não vai sair de Ceuta... É um discurso que ainda hoje nós vemos, quer dizer, não, 70 mil pessoas não irão sair de Ceuta, a não ser de volta para Marrocos, mas sobram lá algumas que vão acabar por sair. E depois surgiram informações de que com aquela vaga tinham chegado jihadistas, se chegaram ou não ainda estamos para ver, ainda coisa, e... Enfim,
11: muitos presos de delito comum, porque há imensos anos que Marrocos faz isso, não com este tipo de vagas, mas já se sabe, quando há uma amnistia em Marrocos, porque Marrocos tem uma política de prisões para delito comum muito, muito dura, por assim dizer, pois todos os anos o rei faz uma amnistia, uns anos maior, outros anos menor, são chamados perdões, aquilo é sempre um momento muito importante para o reino de Marrocos, só que o reino de Marrocos é amnistia, mas trata de pôr a maior... Facilita
9: que eles vão embora, não é? Que eles vão embora.
11: E portanto eles depois... E é claro que não podem ficar em Ceuta, porque senão não cabiam as pessoas todas em Ceuta, quer dizer...
9: Não, as imagens que nós vemos hoje do que se está a passar em Ceuta são de acampamento. Não é acampamento, é de caos e sujidade. As pessoas não têm sequer onde fazer as suas necessidades, não têm casas de banho, não têm nada.
8: Ontem o governo de Ceuta dizia que estariam no território entre 8 a 11 mil pessoas.
9: Exatamente. Portanto, ora bem, a ideia de depois que o governo espanhol procurou parar e estava tudo controlado, já tinha acabado. Entretanto, surgiram estas novas informações de que pode haver uma nova tentativa de invasão no próximo fim de semana, dia 15. Não sei se estas coisas, não creio que vá. À partida, diria que a probabilidade de acontecer nos mesmos termos é muitíssimo baixa, mas nós às vezes não sabemos, porque isto são movimentos humanos muitas vezes incontroláveis, e não sei se aquela barreira marítima chega, e se a promessa espanhola de pôr lá umas fragatas também vai ser dissuasora, até porque aquilo que se passou, aquilo que nós sabemos que se passou antes disto acontecer e nas primeiras horas disto acontecer foi muita indiferença e muita incapacidade de reação. Portanto, a existir alguma desconfiança é compreensível. O que a Itália diz é que há uma entrevista do Ministro dos Estrangeiros de ontem à La Stampa, em que disse este é até dia 15, porque até dia 15 há esta ameaça e depois logo veremos. Espanha, que não tem nenhum motivo para retaliar, quer dizer, nenhum motivo objetivo para Sim. dizer que corre algum risco, resolveu fazer uma coisa que só podia dar aquele resultado, que é fazer um ultimato. É evidente, fazer um ultimato e alguém com as características de Giorgia Meloni é garantir que o ultimato, que quando muito vai haver reforço da posição e não o contrário. E isso, enfim, nós assistimos recentemente ao episódio entre Trump e Meloni, por causa de uma fotografia, vimos o lado, a forma como ela reagiu e, portanto, não iria certamente reagir de forma diferente a Pedro Sanches. E, portanto, temos Pedro Sanches...
8: Portanto, ela, só para lembrar, recusou-se tirar essa tal fotografia com Donald
9: não,
8: Trump.
9: Não, ela, sobretudo, Donald Trump disse que ela tinha pedido para tirar a fotografia e ela disse não pede nada a ninguém. Itália, e eu não peço nada a ninguém. Portanto, quer dizer, e supostamente era a grande amiga e isto tudo. Com Sanches as coisas naturalmente são diferentes. Sanches está numa posição de isolamento na Europa. Só há outro governo social-democrata e nesta política de imigração não tem a política de Espanha, tem a política exatamente ao contrário, Dinamarca. Há muitos outros, vários outros aspectos onde Sanches está em, digamos, em contrapé com aquilo que neste momento são as políticas europeias, por exemplo, na área do investimento em defesa, na área, em alguns temas também que têm a ver com a vontade de, digamos, castigar Israel. Em alguns países europeus fizeram algumas coisas, mas Sanches tem sempre sido o campeão disso tudo desde o princípio, e isso tem criado muitos problemas na Europa. Eu creio que em muitos aspectos Sanches não tem tido, não foi posto já no pelourinho, porque Espanha é Espanha, não é a Hungria, nem é outros países mais pequenos em que facilmente se põem lá as pessoas no pelourinho, e portanto, mas há este mal-estar. E uma das coisas que me surpreendeu nesta coisa toda foi que, se a carta dos 22 era uma carta dura porque criticava políticas espanholas tomadas sem dar conhecimento prévio à Europa, designadamente a política da regularização de imigrantes, a resposta espanhola é de uma violência verbal que habitualmente não se encontra na diplomacia. Portanto, tudo isto tem muito a ver também com questões internas espanholas. Falámos disso aqui já muitas vezes, o governo espanhol depende, por um lado, da extrema-esquerda e, por outro lado, das autonomias. E é uma dependência que vai ao ponto de não conseguir aprovar orçamentos de Estado, portanto, viver há vários anos de duodécimos. Portanto, é uma situação bastante surreal, a situação espanhola, mas que, bem, eles vão vivendo, porque a economia vai dando balões de oxigênio, vai funcionando relativamente bem, até melhor que as economias europeias. Não será porque de repente há um milagre espanhol, é muito porque as outras economias europeias estão no estado em que estão, a francesa, sobretudo a francesa e a alemã, mas tudo isto, enfim, eu creio que esta crise em si, não sei se acaba dia 15, que é a data italiana, ou dia 7 de setembro, que é a data espanhola, mas mostra que as relações cordiais entre Estados de uma união como é a União Europeia já viveram, em alguns aspectos, dias melhores.
8: Dias melhores. Já temos em estúdio, como dizias há pouco, o Ricardo Marque, investigador, especialista em direita radical. Bom dia, Ricardo.
10: Bom dia.
8: Como é que avalia esta decisão de Giorgia Meloni? É cálculo político ou está em coerência com o seu pensamento político?
10: Creio que Giorgia Meloni viu imediatamente a janela de oportunidade que a crise de Ceuta apresentava para ela poder reforçar tanto a sua imagem a nível nacional, in politica interna, come a nível internazionale. Uno dei maggiori feitos di Giorgia Meloni ao longo desti anni di governação è il fatto di essere tornato una leader a nível europeo, fondamentalmente. 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Paralelamente a isso, Giorgia Meloni abriu, apesar de tudo, os caminhos para a imigração legal. Nos próximos 3 anos haverá uma legalização em Itália de 500 mil migrantes legais, tema muito polêmico, inclusive dentro das diretas italianas, porque muitos outros concorrentes a Giorgia Meloni dentro da diretta italiana contestaram esta mão larga de imigração legale, ma pronto, ma Giorgia Meloni, sendo uma politica realista, sabe che a economia italiana, a determinati settori della politica italiana, precisam desta imigração. Portanto, pôr-se neste momento em contrapartida a Sánchez ajuda também a nível nacional a reforçar a sua política sobre a imigração e, como acabamos de dizer, também a ganhar pontos perante este novo competitor na direita radical italiana, que é o generale Roberto Vannacci, que tem posições muito duras em relação à segurança, à migração, multiculturalismo, islão e por aí fora, mas são posições que até agora funcionam só a nível de slogan político. Não é um político de profissão, nunca deu prova de nada, nem a nível local, nem a nível nacional. É um general reconhecido na sua carreira, mas pronto, mas é neste momento um problema, eu diria, meno per Fratelli d'Italia de Giorgia Meloni e mais para a Lega Nord de Matteo Salvini. Aí sim, aliás, a Lega Nord fez possivelmente um erro, que foi aquele de promover ainda mais a figura de Roberto Vannacci. Quando ele se tornou uma figura nacional, abriu-lhe o caminho para ser deputado europeu através da lista da Lega. Roberto Vannacci aproveitou e depois, logo que pôde, saiu, fundou seu novo partido Futuro Nazionale e está agora a competir exatamente com o eleitorado, principalmente da Lega, que está neste momento em dificuldade. Portanto, Giorgia Meloni tinha esta dupla vertente nacional e internacional para desfrutar. Eu creio que o problema da segurança, que é o problema que ela apresentou de imediato, ela própria sabia che non era un problema particolarmente premente, né? Quer dizer, è ovvio che...
8: Porque aquelas... as pessoas que deram entrada em Ceuta dificilmente chegarão à península.
10: Sim, muito dificilmente chegarão à península, mas foi útil para Giorgia Meloni dizer: atenção, que nós não confiamos no Sánchez, nós não confiamos na esquerda europea sancista, né? Perché, come sappiamo, Ceuta sta fuori do spazio Schengen, fondamentalmente, ma ela diz: estes leader da esquerda europea sono molto capaces di regularizzare immediatamente questi immigranti illegali, trazerlo para Europa continentale, né? E depois deixarlos livres de viajar onde querem. Portanto, era mais uma questão de mostrare un modello totalmente alternativo. Questo era o seu objetivo. Creio eu também que no dia 15 de agosto possivelmente acabará esta limitação do espaço Schengen italiano. Nesta luta com Espanha, ela também conseguiu ganhar, porque Espanha, na minha perspectiva, na minha análise, fez mal a retaliar desta forma. Neste momento nós temos controlos a amostras de turistas italianos que da Itália vão para a Espanha, 5 ou 10%.
8: Sim, na verdade não estão todos a ser controlados. Não,
10: não todos.
8: É um controle aleatório.
10: Não, é um controle aleatório de 5%, que foi muito insuflado nos mídia, mas foi mesmo uma retaliação, até porque... E não existe um controle de espanhóis quando viajam para a Itália. As limitações do espaço Schengen que a Giorgia Meloni impôs é sobre cidadãos extracomunitários que vêm de Espanha.
8: Via Espanha.
10: Uhum. Portanto, aí houve uma diferença substancial, e também aí Giorgia Meloni, na minha análise, ganhou. Por quê? Porque o Sánchez reagiu, né? Tipo birra de pessoas que querem fazer...
8: Mas não aplicou um princípio diplomático, que é o princípio da reciprocidade?
10: No, porque na verdade nem sequer o princípio da reciprocidade aqui, porque podia ter Sánchez podia ter feito os controlos aos cidadãos extracomunitários que chegam à Espanha através da Itália. Não, aí ele diz mesmo italianos que chegam à Espanha. E portanto, come medida é muito mais gravosa, né? Muito mais gravosa perque vai molto mais além dos accordos di Schengen. Ma pronto, credo, apesar di tutto, che a Giorgia Meloni também tem interesse a non scalare o confronto, e possivelmente também a diplomazia europea se pose in movimentações para dizer aos dois: pronto, agora acalme os dois, perché questo também crea un problema na Europa a livello internazionale. Nós sabemos as tensões che agora, desde os Estados Unidos e até a Rússia, para criar problemas internos da Europa. Portanto, apesar de tudo, Giorgia Meloni não é uma líder que quer marchar contra a Europa, muito pelo contrário. Portanto, eu creio que não vai aceitar este ultimátum de Espanha, de certeza, mas no dia 15 creio que voltará atrás. Também porque um outro tema que foi bastante importante na comunicação política de Giorgia Meloni é apontar o dedo às falhas dos serviços de informação espanhóis. Dizia, não é possível que haja um plano de Marrocos para invadir Ceuta com 60 mil pessoas e os serviços de informação não sabem nada disso. Não é admissível que isso aconteça em uma fronteira, mesmo que seja uma fronteira externa de Europa.
8: É também uma das críticas apontadas pela direita espanhola ao governo.
10: Claro. E não sei se foram as intelligence agora a tentar de reconquistar credibilidade, mas há um conjunto de relatórios italianos e espanhóis dos serviços secretos que apostaram exatamente para esta nova vaga de dia 15, né? Possivelmente também uma forma para as próprias intelligence tentar de recuperar alguma credibilidade.
11: Eu acho que há aqui uma coisa que convém esclarecer. Não é apenas uma questão que venha da direita espanhola. Pode haver uma omissão por parte da esquerda espanhola, mas têm-se ouvido vozes, até porque os serviços de informações espanhola eram muito eficazes, nomeadamente com outros líderes socialistas, e os serviços de inteligência espanhola têm procurado deixar muito claro que estavam a avisar largamente, aliás, se não o tivessem feito, seriam de uma incompetência atroz, coisa que nunca os caracterizou. Portanto, e é de há largo tempo, quer dizer, as informações que são públicas dos serviços de inteligência espanhóis, os diversos, os militares e os não militares, sobre a pressão que Marrocos exerce, e porque não é uma coisa de agora, não é? Se fosse uma coisa de agora, seria perfeitamente aceitável, quer dizer, não seria aceitável, mas seria compreender-se-ia no sentido de perceber que os espanhóis tivessem falhado. Agora, há anos que os serviços espanhóis fazem estes reconhecimentos, e não só. Colocam cá fora informação, por exemplo, esta questão sobre os presos de delito comum que os espanhóis metem, que os marroquinos metem, fazem-se apressadamente sair para a Espanha. É claro que se percebe quais é que são as fontes, porque também é preciso que se entenda, ainda por cima, os serviços de informação espanhóis não são os serviços de informações portugueses. Por causa do combate ao terrorismo, eles têm toda uma política de escutas, De seguimento, que vai muito para lá daquilo que, por exemplo, podem fazer os serviços de informações em Portugal. E, portanto, há aqui todo um lado muito complicado e, quer dizer, para lá daquela enorme perturbação que foi saber-se que os serviços de informações marroquinos tinham hackeado o telefone do primeiro-ministro de Espanha. Portanto, nós não estamos a falar nem de distrações, e se é, quer dizer, considerarmos que isto é apenas uma opinião da direita espanhola, seria uma extraordinária ingenuidade, e espera-se que gente que não apenas a direita espanhola, mas também a esquerda espanhola, estejam muito atentos a isto, porque isto é, quer dizer, ter o telefone de um primeiro-ministro hackeado pelos serviços de informações de outros países, estamos fartos de ver, mas convém ter muito cuidado com isso. Os serviços de informações espanhóis têm meios e enquadramento legal que lhes permite e que os levou a saber muita coisa, não é? Portanto, eles têm avisado bastante, e nota-se neste momento a gente dos socialistas mais velhos em geral, mas que estão muito enervados com isto, quer dizer, porque foi eles levaram os socialistas, os serviços de informações espanhóis, a um grau
12: de eficácia que muitas vezes até para o lado da legalidade, mas muito grande, não é? Portanto, claro. O caso é complicado.
10: Agora, também um dado interessante é ver como, para sublinhar o realismo político e geopolítico de Giorgia Meloni, e como, por exemplo, Giorgia Meloni não carregou muito contra o governo do Marrocos, que é o principal responsável desta crise, né? Porque sabe que, apesar de tudo, o Marrocos é um aliado do Ocidente, é um daqueles estados tampão que pode garantir a mesma política da Giorgia Meloni, ou seja, a ideia que os fluxos migratórios tenham que ser parados em África, pronto, Líbia, Marrocos, Argélia, e a colaboração também econômica che Giorgia Meloni desenvolveu com o chamado Piano Mattei, che portanto desenvolvimento econômico aí em África para evitar acordos, para evitar esses fluxos migratórios, e fundamentalmente ninguém falou contra o responsável principal desta crise que é o governo de Marrocos. Aquilo que Giorgia Meloni fez também é apontar o dedo à forma como Pedro Sánchez geriu a crise de Ceuta, que é exatamente contra tudo aquilo que a esquerda europeia apregou, ou seja, mandou as forças armadas imediatamente, né? Muitas daqueles milhares voltaram autonomamente passaram a fronteira autonomamente, ma a Spagna de Sánchez não é que movimentou uma flotilha humanitária para assistir os migrantes em Ceuta, não, mandou as forças armadas para recuperar as pessoas e mandá-la de volta, mandá-la junto da fronteira onde as forças armadas marroquinas até os acolheram a pedradas, não? Vimos várias imagens disso. Se qualquer governo europeu de direita tivesse gerido a crise de Ceuta desta forma, teria sido uma scandaleira, uma gritaria contra em defesa dos direitos humanos, não sei o quê. Pronto, e portanto Giorgia Meloni disse também, estão a ver que quando é para atuar depois, a esquerda fala, mas depois nos atos práticos é incapaz de fazer isso.
9: Ver. O regime vigente em Ceuta e Melilla quer, pela existência dos muros, que são muros a sério, não é? Quer pela própria modalidade lá, há leis que permitem quem entra, sai outra vez logo, são regimes considerados excepcionais na Europa. Ninguém pode pegar alguém que chega a Lampedusa, pegar nele e ir pô-lo outra vez na Líbia, não é? Não se consegue fazer isso. Ou alguém que chega à ilha de Lesbos na Grécia, e a seguir depositá-lo na Turquia. Mas ali quem chega, quem entra, é posto cá fora. Também há acordos com Marrocos que permitem fazer isso, não é? Exceto se forem, como eu disse,
8: não marroquinos.
9: Não marroquinos.
8: E esse é que é o drama, não é? Ricardo Marqui, portanto, algum calculismo político também de Giorgia Meloni nesta decisão, é isso?
10: Sim, sem dúvida, mas calculismo político, eu vi muitas análises a dizer que é uma atitude cínica da Giorgia Meloni. Atenção, Giorgia Meloni está a tentar de moldar a política europeia do futuro, da chamado modelo multiculturalista e das migrações. Portanto, não é só o cinismo do cálculo a curto prazo. Eu pessoalmente creio que Giorgia Meloni tenha também uma prospettiva pessoal di carriera internazionale, una vez che acabará come primo ministro in Italia. Già fez isto ligandosi a círculi europei importanti come o Aspen Institute antes di essere primo ministro, perché sabia che per essere primo ministro in Italia è preciso passare por Londres e por Washington. 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
8: Poderia Itália ter agido de outra forma, ou seja, ter, enfim, encetado ligações diplomáticas mais profundas com a Espanha no sentido de fazer prevalecer a sua opinião, a sua, sim, de Giorgia Meloni?
10: Sim, não, isso sem dúvida. Apesar de tudo, esta crise de Ceuta, a dimensão da crise de Ceuta foi muito mais uma dimensão nacional que internacional. De fato, era extremamente limitada a soberania espanhola. Não havia um perigo imediato de impacto no resto da Europa. Mas, repito, Giorgia Meloni percebeu, creio eu, que havia aí uma janela de oportunidade para repor em discussão un modello immigrazionista che la detesta, che è quello sancista e da izquierda, perché a pesar di tutto è izquierda, perlomeno izquierda italiana, ma credo a livello internazionale, olha por Pedro Sánchez como um modelo. Na crise geral e na ausência de modelos da esquerda, não só a nível internacional, mas principalmente a nível europeu, Pedro Sánchez, apesar de todos os problemas que possa ter de corrupção, mas é considerado um modelo pelo seu discurso humanista, pelos resultados econômicos espanhóis, que apesar de tudo tem de reconhecer-se que não tem as dificuldades de outros países, e portanto ele é considerado um modelo, e Giorgia Meloni sabia que podia desta forma minar este modelo para o futuro.
8: Coloca em causa o Pacto das Migrações?
10: Não, eu não creio. Creio que passado o verão, esta crise depois desaparecerá, como desapareceram outras crises. Diga-se de passagem até que este fecho das fronteiras de Schengen não é uma novidade, não é Giorgia Meloni que mandou a bomba atômica em Schengen. Muitos países já o fizeram, até a França mais que uma vez fechou e repôs o controle das fronteiras, exatamente quando havia perigo de passagem de imigrantes ilegais do território italiano para o território francês, já ainda desde a época do Sarkozy fazia isso. Portanto, creio que é uma das crises que caracterizará esta relação de força dentro da Europa, mas que é destinada a passar com a chegada da próxima crise, muito provavelmente.
8: Mas pode colocar em causa
12: por exemplo, é preciso que se perceba, a França teve a fronteira fechada com a Espanha, por exemplo, em 2023, por várias vezes. E as acusações eram fortes, porque não era apenas imigração clandestina, era a questão da Espanha não fazer o controlo de jihadistas e outros elementos acusados de terrorismo. Sim, há grande tensão, tem havido tensão pontual na fronteira França-Itália, com acusações, às vezes com questões ali de maior controlo. Agora, a tensão... 2023, França, Espanha, aquilo durou, aconteceu, não se resolveu de uma vez, depois voltava a fechar-se e as acusações foram complicadas, tudo isto durante o ano 2023. Depois ficou mais complicada na fronteira da França com a Itália em 2024. Portanto, esta ideia de se procurar fazer agora esta espécie de ilusão de que não há atritos nas fronteiras dentro dos países da União Europeia, de falar continental, isso não é infelizmente verdade, não é? Portanto, e sobretudo a França, Espanha, e depois passamos para os antigos países de leste, ainda aí há outras coisas bem mais complicadas.
8: Sim,
12: sim.
8: Muito bem, vamos fazer aqui uma pausa no Contracorrente, regressamos já a seguir às notícias. Até já.

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0: 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São 5 horas.
1: Muito bom dia, o meu nome é Marta Caramelo Nobre. São 5 horas, à altura de atualizar toda a informação na Rádio Observador. Começamos com o sismo na Colômbia. O número de mortos foi revisto em alta. São agora 132 mortos, número que tem vindo a aumentar nas últimas horas, depois desse terremoto de 7.4 na escala de Richter, no epicentro a cerca de 300 km da capital colombiana. Há também a registar 570 feridos, é o que avança um balanço parcial da Associação Colombiana de Capitais. O anterior balanço, divulgado horas antes pelo presidente da Colômbia, registava 111 mortes na sequência do sismo, que causou grande destruição em pelo menos 5 departamentos do país esta segunda-feira. E não há para já vítimas portuguesas, de acordo com o secretário de Estado das Comunidades, Emídio Sousa. Os Estados Unidos vão apoiar com mais de 15 milhões de dólares,

0: nas operações de resgate. Na Ucrânia, 5 mortos e mais de 20 feridos na sequência de ataques russos nas cidades de Kiev e Zaporizhia no início desta madrugada. A informação foi confirmada pela Força Aérea Ucraniana, que adiantou que o espaço aéreo do país está sob alerta devido a uma ofensiva russa com recurso a mísseis balísticos e que visa várias regiões ucranianas. O presidente dos Estados Unidos diz que o controle do Estreito de Hormuz está nas mãos do país, garantia de Donald Trump à agência Reuters, numa alusão ao bloqueio naval. Ainda assim, o Estreito permanece fechado. Há negociações em curso para tentar a reabertura ou a criação de uma nova passagem que está a ser desenhada pelo Irão e por Oman. Mas para já, sem novidades sobre o que pode sair destas conversações. Por cá, o ministro da Defesa volta a acusar André Ventura e o deputado Pedro Frazão de mentirem. Nuno Melo insiste no processo judicial aos dois deputados depois das críticas ao negócio para a compra de 3 fragatas para a Defesa Nacional. Também o jornal 24 Horas é alvo de um processo por parte do Ministério da Defesa em causa a uma notícia divulgada pelo jornal na sexta-feira que levantava dúvidas sobre o negócio de aquisição de 3 fragatas a uma empresa italiana. Tanto André Ventura como Pedro Frazão criticaram o negócio de aquisição das fragatas. Em comunicado, o Ministério da Defesa acusa os dois de ultrapassarem limites e de mentirem. Em entrevista à CNN esta segunda-feira, Pedro Frazão respondeu, admite que não tem medo do processo. O deputado Chega garante também que o partido vai continuar a fiscalizar o governo e a exigir transparência. Mudamos de tema, o eclipse solar total é já esta quarta-feira, mas não vai ser possível observar no litoral centro e norte de Portugal. É o que indica o Instituto Português do Mar e da Atmosfera, que explica que estão previstas para estas zonas nuvens baixas e nevoeiro no fim da tarde e início da noite de quarta-feira. À Rádio Observador, o meteorologista do IPMA, Jorge Pontes, recomenda uma viagem até ao interior para observar o eclipse solar total. Tudo dito nesta síntese de notícias das 5. A informação está de regresso às 6, já com a edição do jornalista Miguel Gato. Da minha parte é tudo. Desejo-lhe uma ótima terça-feira.
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2: Estamos de regresso para a segunda parte do Conta Corrente. Itália e Espanha suspenderam o acordo de Schengen na sequência da crise migratória em Ceuta. Helena Matos, estamos perante um braço de ferro entre Giorgia Meloni e Pedro Sánchez ou Sim. uma crise europeia?
3: Bem, ambas as coisas, não é? Eu acho que temos de perceber o seguinte: a Europa está sem uma liderança. Durante muito tempo nós tivemos a chanceler Merkel, também o caso dos presidentes de França e também os primeiros ministros ingleses, que se configuravam, era uma espécie de um triunvirato, umas vezes com maior destaque para uns, outra vez com mais destaque para o outro, mas sempre ali com o peso pesado alemão, não é? Os presidentes francês ou o primeiro-ministro britânico iam variando nesse seu papel de segundo. O que nós temos agora é houve uma grande expectativa em relação ao chanceler alemão, que não tem sido cumprida, não se tem realizado. Temos o Reino Unido fora da União Europeia e também com uma crise, porque se o Reino Unido estivesse com um primeiro-ministro muito marcante, porventura configurar-se-ia como o grande parceiro, mas não é o caso. Portanto, com o Reino Unido mergulhado numa crise, com o chanceler alemão a não conseguir preencher todo aquele espaço que se achou que ele poderia ter em função do seu, das expectativas que houve quando a sua eleição, com a França, pois mergulhada também ela noutra grande crise, também de liderança, existe um espaço disponível, como é óbvio, até porque os países de leste, cujo peso é crescente, ainda não são vistos para já, eu penso no futuro muito rápido, muito breve isso acontecerá, mas para já, como vindo de lá as grandes figuras. E, portanto, nós temos aqui um espaço vazio em política, não há espaço vazio em liderança, muito menos. E Meloni e Sánchez

0: procuram de alguma forma, até porque está ali esse terreno disponível, pelas suas características, cada um deles, que são absolutamente diferentes, mas com características diferentes e pensamentos ainda mais diferentes, sabem que têm esse espaço. E, portanto, é natural, mesmo que eles não fizessem nada para pensar nisso, isso aconteceria, não é? Portanto, esta é a primeira coisa. Depois, quer um, quer outro, têm, a seu modo, um tipo de carisma que os leva a que se olhe para eles dessa forma. Meloni tem uma vantagem sobre muitas pessoas que vêm da sua área política, que é ter ganho credibilidade, que é uma coisa que muitas vezes as pessoas que estão na área política de Meloni acabam por ter um grande choque com a realidade, pois são muitas vezes pessoas também com características pessoais que as tornam muito histriónicas e facilmente ridicularizáveis. Não é isso que acontece com ela. E, portanto, ela tem aqui características óbvias de liderança. E isso é muito fácil percebê-lo. Vimos isso. Pode dizer-se, ah, mas ela tem beneficiado muito da relação com Trump e com Biden. Com Biden, quer dizer, ela é a mulher que vai buscar o Biden completamente desorientado e perdido. Porque, pronto, enfim. E numa reunião do G7 ela vai buscá-lo e com muita discrição, porque depois isto há aqui também um saber fazer que é muito impressionante. Sánchez beneficia, na minha opinião, daquilo que é um esvaziamento de lideranças na sua área política, o socialismo. Temos figuras fortes, mas muito mais na extrema-esquerda. Podemos pensar no Mélenchon em Espanha, em França, por exemplo. Mas o que acontece é que, embora eu acho que ele não é propriamente um homem do socialismo democrático, ele acaba por estar nessa área política, está, aliás, na Internacional Socialista e tudo isso, e, portanto, ele acaba por configurar-se com esse perfil. Ele tem também aspirações a uma carreira internacional, como se vê, aliás, foi escolhido por António Guterres há muito pouco tempo para um cargo dessa natureza, e, portanto, até porque por razões pessoais e familiares, ele, esse futuro internacional surge-lhe como a saída mais desejável, porque ele, além dele mesmo, tem, sobretudo, o problema da sua mulher, da Begoña. E, portanto, uma carreira internacional que lhe permita algum tipo de manto protetor será, neste momento, algo que lhe interessará. Por outro lado, ele sabe...
1: A mulher tem o passaporte... não sei se, caçado pelas autoridades
0: espanholas,
1: no âmbito de um processo judicial.
0: Sim, e portanto, neste momento, e depois, porque todo o nível de corrupção dentro do PSOE poderá levar a que mais cedo ou mais tarde chegue também a ele, e portanto, ele tem esse tipo de aspiração, e neste caso, e ele funciona bem em palcos internacionais. Funciona bem. Portanto, acabam os dois por ter essa circunstância. Depois, eu acho que aquilo que acontece em relação à Meloni versus Sánchez é que ela está numa situação muito diferente daquela que ele está, em termos internos. Ela, em termos internos, vamos ter eleições, ninguém sabe o que é que pode acontecer, mas, independentemente do resultado, a Meloni fica como alguém que liderou o governo de Itália e que é marcante, porque consegue ser o primeiro-ministro que vai estar mais tempo em funções, porque conseguiu prestígio para internacional para a Itália, porque acaba, se não acontecer nada de muito diferente, acaba, independentemente até de poder ter uma derrota eleitoral ou não, acaba por ser visto como um ativo político. O que acontece com Sánchez é que ele... É bastante diferente, ou seja, ele estraçalhou aquilo que é um dos grandes partidos de Espanha. E, portanto, nas alianças que fez, porque a Meloni também teve de fazer alianças, e isso é um momento particularmente difícil para os líderes, pois, que são obrigados a fazer essa opção, é que se pode ou não sair dessas alianças, pactos, compromissos, reforçados. E como o adulto na sala, não é? O problema do Sánchez é que acabou desprestigiado pelo tipo de alianças e compromissos que esteve de estabelecer com a extrema-esquerda e a esquerda radical e com os independentistas, e portanto acaba por ser visto por muitos socialistas, sobretudo pelos socialistas do grande PSOE, não é? Daquilo que o PSOE foi, como alguém que não teve mandatos positivos para o partido. Portanto, a grande questão, aliás, neste momento, é o que é que vai acontecer ao PSOE? O que é que vai acontecer ao PSOE depois das próximas eleições? Portanto, temos aqui esta questão. Quanto à questão migratória propriamente dita, independentemente do tipo de intervenção, eu não compro de maneira nenhuma a ideia que os espanhóis não estavam avisados, estavam avisadíssimos. Aliás, há muito tempo que os governos de Ceuta e Melilla pedem reforço das estruturas fronteiriças, até porque essas estruturas são muito importantes por uma razão, porque não se pode intervir. Ou seja, o que todas aquelas aparentes associações, ONGs, ativistas e meio mundo está à espera é de um erro dos espanhóis. É só isso. É só isso. É que, de repente, haja alguém por uma razão qualquer, bata, dispare, faça algo que mediaticamente seja transformado numa agressão, ou que seja mesmo uma agressão. E, portanto, a capacidade de intervenção dos espanhóis tem sempre de ser antes, porque em território ela é muito mais difícil, muito mais condicionada, e ao contrário do que acontece com Marrocos, cujos militares podem atirar pedras aos seus nacionais, que, se acontecesse num país europeu, tinha caído tudo, não é? Agora, aqui, quer dizer, este é sempre o problema de, do outro lado, estar, vê-se isso, por exemplo, vê-se isso, viu-se isso no caso de Israel, Gaza, vê-se sempre isso. O problema é quando do outro lado está quem não é sujeito a qualquer tipo de escrutínio e deste lado temos quem é sujeito a escrutínio. E, portanto, os espanhóis, independentemente da sua cor política, sabem que têm de ter uma enorme autocontenção. Porque ao primeiro marroquino ferido na ponta do dedo mindinho, há uma crise internacional. Isso é ferido pelos espanhóis, não é? Isso também implica contenção dos habitantes de Ceuta, não é? Porque, quer dizer, imaginemos, não é imaginar, há relatos disto, quer dizer, uma pessoa está deitada na cama, de repente acorda com um homem ao lado, não é? Quer dizer, pois...
2: Aquilo, não, enfim, a pressão de, em vagas não acabou, mas este fim de semana houve uma cena extraordinária, que foi alguém que tentou chegar de parapente...
0: E morreu. Sim.
2: Portanto, lançou-se de parapente numa montanha. Quem conhece aquela zona sabe que depois há montanhas do lado
1: marroquino.
2: Portanto, lançou-se de lá de cima, andou lá a voar por cima e depois caiu no mar e morreu.
0: Pois, portanto, agora, nós temos. Eu por acaso estava há bocado a ouvir o Ricardo Martins falar da questão, e o Zé também, da questão dos imigrantes subsaarianos. Eu acho que aí nós temos de ir um bocadinho mais para lá de Marrocos, da Tunísia, da Argélia, da Líbia, da Síria, estes países do norte da África, aos quais, da Turquia, com os quais temos feito pactos para que eles controlem essas pessoas. Porque aquilo que se espera de vagas subsaarianas, aquilo que provavelmente virá a acontecer nos próximos anos, é gigantesco. Logo, não se consegue esperar que estes países do norte da África...
1: Por causa do crescimento demográfico.
0: Por causa do crescimento demográfico e do não crescimento económico, não é? Pronto. E, portanto, não se consegue, de modo algum, envolver estes países do norte da África a comprometerem-se com o controlo efetivo destas populações em marcha. E isto coloca problemas muito sérios. Quer dizer, a não ser que façam aquilo que faziam os líbios, não é? Que era, atiravam estas pessoas para o meio do deserto e morram para aí.
1: Portanto, nesse aspecto, Sánchez e Meloni até estiveram bem ao não hostilizar Marrocos.
0: Não, a questão é que tens de ir mesmo à África subsaariana. Ou seja, ou se vai à África subsaariana, ou então... Não,
2: esse é o tópico, não é?
0: Não é o tópico? Tens de negociar com eles?
2: Não é um problema de negociar com eles. É numa linha, negocias com quem?
0: Pois, mas então se calhar temos de fazer um esforço diplomático para criar ali governos.
2: Não, o grande problema é que tu podes negociar com os governos, mas os governos não têm mão nas pessoas, porque as pessoas... Quer dizer, não
0: mas
2: há,
0: o que
2: não
0: aconteceu?
1: Há países que nem sequer fronteiras têm, não é? Só têm fronteiras administrativas.
2: As fronteiras são porosas, não é?
0: Sim, mas
2: estou a dizer o exemplo do Mali, que é um sítio onde há uma guerra civil neste momento e está tomado por jihadistas.
0: Mas o que aconteceu?
2: Toda aquela zona ali, que é uma zona de fronteira, entre, como todas as zonas de fronteira entre o Islão e outras, digamos, no sítio das cristãos, outros são animistas, são zonas de conflito permanente, não é?
0: Sim.
2: Tu andas por ali por aquela linha e vês, quer dizer, a França teve lá tropas
0: e
2: nós também tivemos.
0: Sim, a França esteve lá e retirou, ou seja...
2: Até retirou porque não conseguia.
0: Sim, porque não conseguia porque também...
2: Com tropas.
0: Sim, exatamente. O que é que acontece? A diplomacia europeia fez uma grande aposta exatamente na contenção através destes países do norte da África. E, de facto, foi retirando dessa outra África. Mas nós temos um horror terrível a ter botas no terreno, a termos formas de diplomacia mais musculadas, por assim dizer. E, portanto, das duas, uma. Ou delegamos essa tarefa, como aconteceu a determinada altura, nos russos, pode ser que os chineses vão para lá, quer dizer, ou então assumimos que ali estão também parte do controle dos nossos interesses e da nossa segurança. Portanto, tem de se passar a olhar para o mapa de África de outra forma, porque nós não podemos, quer dizer, não é compreensível que países como... Para já, quer dizer, Marrocos é um país estável, mas os outros, nem isso no norte da África, sejam capazes de controlar vagas migratórias que se presume venham a ser gigantescas. Portanto, esta é uma das questões. Em relação ao Reino de Marrocos, não é uma questão de hostilizar, é óbvio, o Reino de Marrocos faz parte do nosso equilíbrio de segurança, mas é também claro que... quer dizer, o Reino de Marrocos tem de perceber que do outro lado do mar não estão países que se deixam condicionar em absoluto por vagas migratórias. Portanto, todos nós temos interesses a defender. O Reino de Marrocos tem muitos interesses a defender, legítimos, uns outros podemos questionar, mas nós também temos os nossos interesses a defender. E, sobretudo, esta ideia de que estamos aqui munidos de umas legislações completamente desajustadas ao mundo. Quer dizer, é óbvio que Marrocos sabe que os europeus, nomeadamente os espanhóis, estão presos na armadilha da sua própria legislação. Portanto, nós temos de começar a falar a verdade às pessoas na Europa, temos de ser capazes de mudar o que tem de ser mudado, porque não podemos aparecer sempre como os tontos da cena. Aí a Meloni tem uma linguagem mais clara, tem uma política migratória muito definida e o Sánchez oscila entre aquilo que o Ricardo estava a dizer e que acaba sempre naquilo que acontece, o cinismo, e que é, por um lado, uma política que dado momento era quase fronteiras abertas, a multiculturalidade e tudo isso, e depois, quando se tem uma vaga destas, manda sair os militares e vai para Ceuta reivindicar a integridade territorial da Espanha, ele que quer reescrever a história toda, não é? Já vai cada vez mais lá para trás, já vamos no século XVI, no século XVII, e de repente está em Ceuta a reivindicar a integridade territorial da Espanha, com uma praça que foi tomada pelos portugueses em 1415.
2: Acho que, curiosamente, nas sondagens de hoje aparece uma percentagem muito significativa de espanhóis que acham que ou em 5 ou em 10 anos aquilo será marroquino.
0: Pois, e isso...
2: Portanto, já é um sinal de pronto.
0: Sim, como é óbvio, não é?
2: Cria-nos mais problemas que outra coisa.
0: Sim,
2: aquela amora que não tem bem essa opinião.
0: É, claro, essa questão há muito tempo que se sabia. Quer dizer, os reis de Espanha, as primeiras viagens que fazem, não é? É Marrocos, não é?
1: Creio que são familiares também, não é?
0: Não, ele chamava, o Juan Carlos, sim, começa a chamar ao pai deste rei meu irmão, não é? Porque naquela afabilidade toda que o Juan Carlos cultivava. É claro que se percebe porquê, não é? Portanto, há aqui uma grande preocupação em Espanha e eu chamo a atenção só para o seguinte. A Meloni é primeira-ministra, vai-se embora, há de perder eleições, há de ganhar outras, há de... Agora, Portugal, muito especificamente, com aquilo que acontecer em Itália, pode ser até que a Meloni venha a ter um grande protagonismo europeu, tudo o que quisermos, ou não. Agora, nós temos um problema com o Sánchez. É porque o Sánchez é o nosso, governa o nosso país vizinho. E tudo isto que se está a configurar no norte da África, com as praças de Ceuta e Melilla, nomeadamente esse futuro que o Zé Manuel aqui anunciou, causará, obviamente, uma daquelas comissões que se conhecem em Espanha, com forte instabilidade e com as movimentações dos independentistas. Portanto, Portugal, em relação à Espanha, tem de estar preparado para o pior. Porque o pior em Espanha é mau para Portugal. Portanto, é isto.
1: Estamos, a geografia condenou-nos, não é?
0: Não, é preciso que se perceba que a geografia conta. Sim. A geografia conta mesmo.
1: Vamos receber o Paulo Santos, que é especialista em assuntos europeus. Bom dia, Paulo.
3: Olá, bom dia.
1: Bom dia. Este braço de ferro entre, enfim, estamos a chamar-lhe braço de ferro, este arrufo político entre Giorgia Meloni e Pedro Sánchez, coloca em causa a união da União Europeia? Ou é um episódio que vai cair no esquecimento depois do verão?
3: Bem, nós estamos a ver um tempo em que os episódios sucedem e todos eles caem rapidamente no esquecimento até voltarem a ser lembrados. O caso de Ceuta, aliás, não é a primeira vez que isto acontece, não com esta dimensão, obviamente, e criou um alarme, eu diria, um pouco por toda a Europa, também muito aproveitado, já tudo foi muito bem explicado aí, mas em todo o caso é bom lembrar que há regras. Na minha opinião, a Itália violou essas regras e a Espanha a seguir fez o mesmo. Porque esta suspensão bilateral, embora ela seja possível em termos de regras internas e que tenha só a ver com cidadãos de países terceiros, etc., ela deve, enfim, corresponder a princípios simples, como, por exemplo, a necessidade absoluta, que não é bem o caso, a proporcionalidade, que também não parece ser o caso. Eu aí julgo que a União Europeia não agiu rapidamente como devia ter agido, até porque neste momento existe, vocês também já falaram disso, enfim, uma nova legislação, um conjunto de 10 atos jurídicos que entraram em vigor no dia 12 de junho, portanto, muito recentemente.
1: No âmbito do Pacto para as Migrações.
3: No âmbito desse longo processo que foi esse pacto, enfim, negociado com grande dificuldade e ainda, obviamente, com problemas de implementação, mas essas regras são regras em que a Europa, no fundo, a União Europeia, confirma aquilo que foi a estratégia apresentada em janeiro. Em janeiro, a Comissão e os Estados-membros, enfim, a Comissão Europeia apresentou aos Estados-membros e às instituições europeias uma estratégia de gestão do asilo e imigração na Europa até 2031. E ela é absolutamente clara. Enfim, em primeiro lugar, um trabalho entre a Comissão e os Estados-membros, sobre os quais nada disso funciona, para reduzir a imigração ilegal e para melhorar a gestão das migrações. Porque a gestão das migrações tem este problema absolutamente básico e inicial, se quisermos, que é quem são os migrantes que entram ilegalmente e que são aqueles que têm direito à proteção. Portanto, é gerir estes dois aspectos muitíssimo complicados, mais uma vez, é um tema difícil, vocês já o têm estado a explicar, enfim, eu ouvi a missão e claramente as coisas parecem-me claras, mas a verdade é esta, é que as coisas têm estado a resultar na Europa, e portanto quando se pega num ponto destes, neste episódio, e se diz que a União Europeia está em risco por causa disso, eu julgo que isto neste momento não é legítimo, não se pode fazer, não se pode tirar essa relação, e portanto é preciso que as regras sejam aplicadas, é preciso olhar para os números, e o que os números dizem de forma muito clara é que a imigração ilegal tem estado a ser reduzida na União Europeia e tem estado a ser reduzida drasticamente desde aquele ano fatídico, se quisermos chamar-lhe assim, de 2015, peço desculpa, em que entraram na União Europeia mais de 1 milhão de imigrantes ilegais, enfim, quase todos por aquela rota mais problemática que é a rota do leste, não é? A verdade é que neste momento, este ano, entraram, por números oficiais, pode sempre haver aqui uma variação, menos de 43 a 45 mil, não sei o número exato. Mas é muito menos gente. Portanto, quando há um episódio em que 70 mil pessoas entram, ainda por cima com regras próprias, no caso de Ceuta e Melilla, é evidente que não se pode depois tirar a relação de que este, vou-lhe chamar um arrufo, é evidente que é um problema. E, mais uma vez, a União Europeia devia ter reagido rapidamente e devia ter posto um travão fazendo o quê? Tomando uma decisão que tomou vários dias depois. Para quê? Para acalmar o clamor. Não necessariamente. E a minha decisão, aquela até que eu sugeri na altura, era que suspenda-se Schengen, do que pode fazer em coletivo, em conjunto. Não é? Isso pode ser feito, sim, até por uma decisão por maioria qualificada.
1: E não deixando espaço para que um país só possa, exato, fazer, nomeadamente, e Itália.
3: O que fez Itália, exatamente. Aliás, a primeira, já agora só para dizer, a primeira reação de Meloni não foi no sentido de a Itália suspender Schengen, foi no sentido da União Europeia reagir e tomar uma decisão que, perante o que aconteceu, eu, na minha opinião, fazia todo o sentido, pelo menos anunciá-la, e depois logo se via, porque esses processos também demoram tempo, mas ao anunciá-la provavelmente estancava não apenas a reação política, como também, pois, aquilo. Essas atitudes de países individualmente, por razões necessariamente mais internas que outra coisa.
1: Porque criou a ideia, e isto é uma pergunta, porque criou a ideia de que há um conflito entre Itália e Espanha e não entre a União e Marrocos?
3: Exatamente, vamos lá ver, há aqui uma questão muito delicada que você, mais uma vez, a Helena agora estava a falar disso, o Zé Manuel também já tinha falado, e que tem a ver com a relação com o Marrocos.
0: Exatamente, com o Marrocos é uma... quem disse, desculpa interromper, Paulo, bom dia, quem disse um conflito com Marrocos, não foste tu, João. Aqui não, eu penso que nenhum de nós defende que isso possa sequer existir.
3: É impossível. E há aqui uma coisa, enfim, quando se olha para a história da relação com Marrocos, aliás, a economia marroquina, até uma notícia de hoje ou de ontem, é cada vez mais importante para a Europa, não é? Portanto, nós, é o nosso segundo...
0: 4,5, sim.
3: Exatamente, é o nosso segundo vizinho, enfim, é um país importantíssimo, e é um país importantíssimo para a Espanha, sobretudo. Se ele tem Melilla, é um problema, de facto, muito complicado. A União Europeia, enfim, reconhece-se também ali como território espanhol. E, portanto, reconhecendo como território espanhol, o Parlamento Europeu tomou uma decisão nesse sentido recentemente, levou a uma grande reação do Parlamento marroquino, que veio dizer que era território marroquino ocupado por Espanha, e, portanto, isso é um problema, enfim, se quisermos, colonial ou pós-colonial, enfim, não sei bem, mas para todos os efeitos, esses seis claves, não é, acabam por ser duas situações muito complicadas, mas ao mesmo tempo elas têm sido úteis também para Marrocos, também serve a Marrocos para ter, no fundo, para gerindo estes fluxos, etc., para ir, no fundo, mantendo ali, até para a economia daquela zona e daquela região. Mas é um problema sensível, obviamente, e depois há um outro problema subsequente, que também não se tem falado muito, mas que eu acho que é importante, que é o problema do Sahara Ocidental. Não é? E as posições de Espanha também não têm sido muito agradáveis, não têm sido do agrado do governo marroquino, enfim, e de Marrocos, e portanto isso também cria outras tensões políticas. E depois, é o que vocês já disseram, que é óbvio que é complicadíssimo, é que a questão demográfica a partir da África é tremenda, os países não melhoram. Já agora, mais uma vez, nessa estratégia da gestão do asilo e imigração, em que se diz claramente que a imigração ilegal é inaceitável, deve ser respondida, as pessoas devem ser devolvidas, há um sistema de devolução também previsto nesta nova legislação de 12 de junho, que é muito claro, aliás, ao abrigo do qual esta questão em Portugal esta proposta do regresso foi feita, porque claramente tem que cumprir a legislação europeia já agora, porque tem que transpor, enfim, tem que estar de acordo com ela, não a pode contrariar, sob pena dos tribunais depois, enfim, tomarem decisões que não são agradáveis para ninguém e que depois têm que ser impostas, mas para todos os efeitos tudo isso está previsto e, portanto, a União Europeia endureceu as regras de migração e do asilo, endureceu o procedimento nas fronteiras, tornou muitíssimo mais ágil, muitíssimo mais rápido, com processos que, sobretudo processo rápido, e estamos a falar de pessoas que pedem asilo, mais uma vez, não se compara com a situação em Ceuta e Melilla, porque aí, enfim, de facto, aquela exceção ao Código das Fronteiras, que é de 2016, aplica-se-lhes, portanto, pode haver uma devolução imediata. Depois houve aquela decisão do Supremo Tribunal Espanhol, que confundiu as coisas, mas para todos os efeitos, estas regras de migração e asilo não podem ser mais duras. Qual é o problema? O problema é que depois cada país também tem que as interpretar e tem que as implementar, e muitas vezes interpreta da sua maneira, e naturalmente isso vai, e vai continuar, enfim, não tenho muitas ilusões sobre isso. Agora, Schengen é um dos grandes, se quisermos, uma das políticas mais interessantes e mais importantes da União Europeia. Pô-lo em causa por causa deste episódio, na minha opinião, é um erro, mas aí a União Europeia reagiu bem e disse: não faz sentido nenhum, olhem para os números, olhem para aquilo que é a realidade, e não se andarmos permanentemente a especular sobre coisas que depois não têm, de facto, confirmação no terreno.
1: Serão duas decisões revalidadas, enfim, a Itália suspendeu o acordo Schengen até dia 15 de agosto, a Espanha até 7 de setembro. Parece-lhe que vão revalidar essa decisão ou acaba por aí?
3: Eu espero que acabe por aí, porque seria insensato. Volto a dizer, já houve uma decisão dos ministros do interior, dos ministros, enfim, dos assuntos internos dos vários países da União Europeia, portanto, do Conselho, não é? De uma das instituições mais relevantes e mais importantes que têm, enfim, o poder legislativo para o Parlamento Europeu. Já houve uma decisão relativamente a isto. Sim. Há uma intervenção no terreno do Frontex, das capacidades europeias, que aliás está previsto nesta estratégia e nas novas leis. Portanto, a partir daqui, só não, apenas uma teimosia política, enfim, mas nós vivemos de facto tempos complicados, não é? Também já foi explicado, quer dizer, a Alemanha está num estado em que está, mas provavelmente, não sei se chegará ao fim do ano, enfim, como chanceler, e portanto a Europa está muito fragilizada naquilo que são os seus pilares políticos mais importantes, e daí também, enfim, olhar-se para as instituições europeias e pedir-se-lhes respostas, mas elas não respostas, o problema é que muitas vezes essas respostas não são visíveis porque são obscurecidas, na minha opinião também, às vezes por decisões nacionais e por retóricas nacionais e até às vezes partidárias de determinados partidos, não interessa, uns da esquerda, outros da direita, enfim, as coisas hoje são muito confusas nesse plano, que depois não permitem às pessoas verem a realidade. E a realidade é, incluindo em relação a países terceiros e, por exemplo, a esta questão do trânsito de países subsaarianos, da África subsaariana, há também um esforço europeu muito grande para criar condições para que os países que são chamados países de trânsito possam mais rapidamente, de forma mais fácil, devolver esses migrantes aos seus países de origem, porque esse é um dos grandes problemas em África, não é? Uhum. E, portanto, esse problema não se pode exacerbar. Agora, dito isto, é preciso que haja colaboração entre a União Europeia, entre os Estados da União Europeia, e aí a solidariedade tem sido relativamente reduzida, porque vocês também já explicaram, repito muito bem, há uma visão muito diferente, por exemplo, na Alemanha, do que há noutros países, nos países de leste, propriamente ditos, que têm uma outra história. Há uma visão diferente nos países que são os de primeira linha, que têm que ser os mais apoiados. Enfim, o caso de Itália, o caso óbvio não é. Aliás, Sanchez usou isso para dizer que não é por Itália que eles entram, mas aí também já houve uma grande redução. Mas é normal que seja, porque esse é o principal ponto de entrada da rota do Sul. Não é?
0: E, Paulo Sand, olhando para estes dois líderes, não é? A Giorgia Meloni e o Sanchez, em termos daquilo que é o futuro da Europa, e porque a Europa está carente de líderes, não é? De uma liderança forte, acha que algum deles se pode configurar, ou os dois, como nomes?
3: A Meloni tem, sim, vocês também já o disseram, a Meloni tem tido um papel muito relevante na Europa. Eu, mais uma vez, a primeira reação dela foi, na minha opinião, a reação correta. É preciso olhar para Schengen e é preciso dizer aos europeus: nós defendemos as nossas fronteiras sem prejuízo de haver exceções. Enfim, a exceção é de 2000, portanto é uma... relativamente a esses dois territórios e tem a ver naturalmente com a sua natureza. Portanto, mas sem prejuízo disso, politicamente a reação devia ter sido outra, muito mais rápida e sobretudo muito mais assertiva, muito mais focada em dizer aos europeus: não se preocupem, não há risco nenhum. Houve ali até uma certa confusão, enfim, Bruxelas, para quem conhece Bruxelas, vocês conhecem todos, e Bruxelas, as instituições, etc., aqueles corredores são muito longos e demora-se tempo a chegar aos sítios onde se tomam as decisões, mas dito isto não houve.
2: Estão muito vazios em agosto.
3: Diz.
2: Estão muito vazios em agosto.
3: Em agosto não está ninguém. Em agosto é complicado, exatamente. Em agosto é muito difícil. Mas dito isto, eu julgo que qualquer... Enfim, a Meloni tem, obviamente, um papel a desempenhar. Também tem muitas suas liderades internas, acho que vimos recentemente. Mas ela, mesmo para os europeus, aliás, já agora pondo coisa neste ponto, enfim, não tinha sequer pensado nisso, mas só para refletir um bocadinho sobre a forma como ela reagiu ao que Trump disse, e a forma como Trump a tratou depois de ser uma espécie de líder preferida, de líder europeia preferida. Ela teve uma reação em que muitos europeus sobreviram. E eu acho que é isso que nós precisamos de líderes em que nos possamos rever, líderes que nos dizem: há uma Europa. Enfim, eu sou, obviamente, sabemos, enfim, já há muito tempo um defensor desta ideia, acho uma ideia extraordinária, continua a ser, e mais do que isso, é uma ideia necessária. Porque sem isto a Europa vai-se fragilizando, vai-se dividindo em pequenos países, cada vez menos relevantes economicamente, etc. Portanto, é preciso investir nisto. E se nós próprios dizemos mal de nós próprios, se nós a dizer mal de nós próprios, pois então fragilizamos isso, não é? Portanto, eu acho que sim, a Meloni pode ser uma líder. Já Sanchez me parece estar demasiadamente fragilizado por coisas aberrantes, fica uma questão justamente também já dita desta coisa dos orçamentos, etc. E sobretudo porque aquilo desde o princípio é uma espécie de Frankenstein, enfim, Frankenstein é o médico, mas para todos os efeitos é uma espécie de monstro de Frankenstein, esta solução política arranjada em Espanha. Agora, a Espanha é o nosso parceiro número um, enfim, a relação entre Portugal e Espanha, entre povos, entre pessoas, é cada vez mais forte, isso parece-me óbvio. Há muitos sinais disso, inclusive no plano da solidariedade europeia, como vimos nos incêndios, e tudo isso é também muito marcante, não é? Portanto, é um bocadinho, enfim, é ir fazendo o caminho não é fácil, mas é só a fazer, acho eu.
1: O caminho não é fácil. Paulo Sandro, agradeço, muito obrigado por se ter juntado a nós hoje no Contra Corrente, onde estamos a olhar para este choque político entre Pedro Sánchez e Giorgia Meloni a propósito da crise migratória em Ceuta. Já temos ao telefone o próximo convidado do Contra Corrente, é o historiador Fernando Martins. Muito bom dia.
4: Olá, bom dia.
1: Bom dia. Ajude-nos aqui a perceber qual é a relação histórica que os espanhóis, enfim, o povo espanhol tem com os territórios do norte da África, Ceuta e Melilla.
4: Quer dizer, a história com Ceuta e Melilla é uma história, assim, enquanto duas cidades autónomas, é uma história relativamente recente, porque a história da relação entre a Espanha e o norte da África é uma história mais, enfim, de séculos, e se não quisermos recuar muito na história, temos que ir a finais do século XIX, princípios do século XX, e à criação do protectorado espanhol no norte de Marrocos, à existência de territórios coloniais, enfim, do Sahara Ocidental, do Cabo Sahara Ocidental, em Ifni, etc. E, portanto, é uma história relativamente longa. E é uma história até curiosa, por exemplo, que, por um lado, está associada a várias crises políticas e militares muito pronunciadas em Espanha por causa do fracasso do processo de colonização, de campanhas militares muito mal sucedidas, que depois foram substituídas posteriormente por campanhas militares bem sucedidas, nomeadamente quando contaram com o auxílio francês. É uma história, por exemplo, que está muito associada à crise, portanto, peço desculpa, à guerra civil e ao sucesso relativo que os nacionais progressivamente vão tendo na guerra civil a partir de 1936, precisamente porque puderam contar com contingentes militares que estavam para as operações em Espanha, com contingentes militares que estavam situados no norte da África, portanto, no protetorado espanhol, quer tropas marroquinas, quer tropas espanholas que tinham sido deslocadas, digamos assim, para pacificar Marrocos. Mas a história, eu acho que, em certo sentido, até esta relação com Ceuta e com a Melilla é, de alguma maneira, um espelho daquilo, por exemplo, que é a relação de Espanha com a opinião, com Gibraltar, não é? Quer dizer, há uma história de reconhecimento, quer dizer, da legitimidade da Espanha ter ou exercer a sua soberania em Ceuta e Melilla, que é contestada pelas autoridades marroquinas, embora com um discurso de uma certa ambiguidade. Aliás, já falaram disso aqui, que, por um lado, Marrocos contesta a legitimidade da soberania espanhola em Ceuta e Melilla, mas, por outro lado, interessa ter, por várias razões, ter aqueles territórios ali, ou pelo menos se interessa sempre ter pelo menos um território no norte de Marrocos. Um bocado, aliás, como, por exemplo, a China também lhe interessava ter Macau e Hong Kong durante muito tempo.
0: Sim, exatamente.
4: E depois, finalmente, quer dizer, a questão acabou por ser resolvida, e às vezes não sei se não teremos para Ceuta e Melilla uma solução mais cedo ou mais tarde idêntica àquela que a China acabou por acordar com Portugal e com a Grã-Bretanha a propósito de Hong Kong e de Macau. Mas, por exemplo, os espanhóis são muito veementes, há setores da vida política espanhola e social que são muito veementes quanto à legitimidade, por exemplo, da soberania britânica em Gibraltar, mas que, por exemplo, não questionam de maneira nenhuma a soberania espanhola, nunca questionaram nestas duas partes.
1: Do outro lado do Mediterrâneo.
0: Sim, sim.
4: Exatamente. E, portanto, isso é muito interessante e é curioso. Agora, não há, penso eu, uma visão, digamos, uma visão sobre, em Espanha, sobre o que é que deve ser o papel da, da Espanha, ou qual deve ser o relacionamento de Espanha com estas duas cidades, até que ponto é que o seu estatuto pode ser alterado, etc, etc. Aliás, por exemplo, curiosamente, nós podemos até olhar para aquilo que se passa em relação ao Sahara espanhol, que é um problema que se arrasta desde a Marcha Verde, em 1975, em que, de facto, Marrocos ocupou legitimamente o Sahara Ocidental, os espanhóis retiraram as suas forças armadas, mas em que, desde aí, nunca aceitaram a integração, como reclamamos, Marrocos, do Sahara Ocidental em Marrocos. Mas agora, curiosamente, em 2022, há revelia do Parlamento e, enfim, surpreendentemente, até porque esse, historicamente não era a posição do Partido Socialista Operário Espanhol, o governo de Sánchez veio reconhecer que talvez a melhor forma de resolver o problema do Sahara Espanhol seria do Sahara Ocidental e do antigo Sahara Espanhol, seria, portanto, integrar ou reconhecer que o Sahara Ocidental podia ser integrado em Marrocos, enfim, com um estatuto especial de autonomia, etc, etc. E isto deixou muita gente surpreendida em Espanha, quer dizer, à direita, também à esquerda, onde estão sempre muito à esquerda, os partidos à esquerda do PSOE normalmente são muito, têm sido muito vocais, sempre na defesa do reconhecimento, autodeterminação e independência do povo saharaui, não é? E o próprio PSOE também, historicamente, também defendeu essa posição. E, portanto, isto são sempre situações que vão evoluindo ao sabor das conjunturas, dos interesses dos governos, dos partidos, dos interesses políticos, etc, etc.
1: O fim dessa política de 47 anos de neutralidade espanhola em relação ao Sahara Ocidental, enfim, foi vista por, ou foi vista em Marrocos, ou lida em Marrocos, como uma vitória marroquina, ou não?
4: Sim, embora ainda falta colocar o preto no branco, não é?
1: Quer dizer o quê?
4: Os marroquinos estão no Sahara Ocidental, há este reconhecimento, de qualquer forma, é um reconhecimento do governo, mas que não passou pelo Parlamento. Não poderia passar, porque há uma minoria, provavelmente não existe uma maioria parlamentar que apoie esta decisão e esta política, e depois nós temos que ver os outros atores regionais, que é a Mauritânia e a Argélia, que obviamente se opõem a uma solução deste tipo, e o próprio, enfim, a própria Frente Polisário também não, porque por mais limitada que possa estar, também não se reconhece nesta solução apontada ou orientada pelo Sánchez. Portanto, enfim, andamos aqui um bocado tentar encontrar uma solução para vários problemas que não são, obviamente, de fácil solução, porque há muitos interesses em jogo. Pois, obviamente, como nós sabemos, Marrocos tem uma relação preferencial especial com os Estados Unidos. A Espanha, obviamente, também tem, mas desde que o Presidente Trump regressou à presidência dos Estados Unidos, essa relação, pelo menos publicamente, tem-se vindo a degradar muito, enfim, por causa da questão também da guerra no Golfo, etc. São questões complicadas, embora, por exemplo, seja curioso nós vermos em alguns aspectos da política externa espanhola recente, alguns pontos em comum com a política externa de Franco, quer dizer, a Espanha de Franco nunca reconheceu o Estado de Israel e formalmente nunca estabeleceu relações com Israel, isso é depois um processo que vem depois da transição, aliás, como também em Portugal, é só depois de 25 de abril que há esse reconhecimento do Estado de Israel. Portanto, há uma certa retórica também anti-americana, que também é muito franquista. É claro que a anti-americana neste contexto da presidência Trump não era, obviamente, grande a presidência do Biden, e depois há uma tentativa de aproximação aos países árabes ou muçulmanos, quer dizer, a todos eles por contraponto, quer dizer, é uma tentativa de afastamento em relação a Israel, ou pelo menos a este Israel governado por, ou que tem Netanyahu como primeiro-ministro, portanto. Mas isto depois tem que ser com questões internas, que é, obviamente, tentar ser anti-israelita e anti-americano, ou anti-Netanyahu, anti-Trump, para também assim, tentar projetar uma voz externa e uma imagem externa favorável do governo de Sanches, também tem a ver com, obviamente, a tentativa de satisfazer os partidos de extrema-esquerda, ou de extrema radical, que estão que apoiam o governo e que até estão no governo e que são muito importantes para os xadrez político espanhol e, aliás, e que têm sofrido uma erosão eleitoral, segundo não só algumas eleições regionais mas, ou autonómicas, mas também segundo as sondagens, e portanto têm ajudado a travar o declínio nas sondagens e até eleitoral do PSOE nos últimos tempos, e portanto isto é assim outra vez um bocadinho, é muito interessante. Enfim, pode haver outras interpretações.
1: Exatamente. Fernando Martins, agradeço-lhe. Muito obrigado por se ter juntado a nós no Contracorrente.
4: Muito obrigado.
1: Ricardo Marqui, o verão vai... poderá acalmar as relações diplomáticas entre os dois países, Espanha e Itália, ou vamos existir mais episódios de choque político entre Sánchez e Meloni?
5: Não, eu diria, sem dúvida, vai acalmar. Diga-se de passagem que os dois líderes estão os dois de férias neste momento, portanto, isto também pode ajudar. Mas, apesar de tudo, repito, nenhum dos dois países tem interesse numa escalada da tensão. Principalmente, se como já foi dito, é esperado que no dia 15 de agosto não se repita uma outra invasão de Ceuta, também porque eu acho que o próprio Marrocos não está interessado nisso, não há razão nenhuma para levantar a tensão. As bandeiras foram postas, cada um dos dois líderes pôs as suas bandeiras a dizer o que pode esperar a Europa dele numa repetição de uma crise deste tipo, e portanto era aquilo que lhe interessava, fundamentalmente, não há outra razão para parar da frente, creio que é isso. Que
1: marcar uma posição, isso vai iniciar um novo debate na Europa? Ou vai moldar
5: Este debate nunca vai acabar. Sim. O debate sobre a imigração. Mas creio que mesmo deste episódio aqui vai sai reforçada a linha da Meloni, a linha da direita europeia, a convergência nesta linha não só dos partidos centristas, mas possivelmente também de alguns partidos, de vários partidos de esquerda, social-democracias, come vimos da Danimarca, já está aí. E os países nordicos estão a ir por aí, indipendentemente do governo que tem. E, portanto, neste momento, creio que no médio e longo prazo é a Meloni que capitalizou esta crise.
0: E como é que vê o futuro da Meloni?
5: Bah, repito, eu estou convencido que a Meloni terá um futuro internacional, também porque nós agora temos na Europa claramente uma viragem à direita. Eu não estou tão convencido que a Meloni ficou tão triste, por exemplo, com a derrota de Orban na Hungria. Porque
2: pelo contrário,
5: a Meloni quer impor o seu modelo de direita.
2: Provavelmente quem este partido que está lá agora, eu nem sei bem em que grupo é que ele se vai integrar, mas não era impossível que viesse para o grupo dos conservadores.
5: Sim. O maior problema que tem neste momento a Meloni é que, de facto, no Parlamento Europeu, os Patriots for Europe, ou seja, o grupo dos patriotas liderado pela França, é in ascensão. Okay? Isto cria algum problema ao seu grupo ICR e a linha politica della a livello europeo, ma sem dúvida nenhuma o modello della saiu rinforzato também da derrota de Orban. Agora, o futuro, por esempio, da direita radicale in Francia sarà molto importante, ver se o Bardella o a propria Marine Le Pen può consolidare dal punto di vista istituzionale o papel deles e aí rappresentare mais uma vez un concorrente in relação a Meloni. Ma neste momento a Meloni tem il vento in poppa, come si dice in italiano, ou seja, sta no buon cammino, e portanto acho che è por aí che terrà o seu futuro. 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
0: Essa é a minha dúvida. Nós falamos sempre muito da Meloni, porque é normal, mas numa perspectiva internacional, mas sabemos, não damos grande atenção, para dizer praticamente não damos nenhuma, àquilo que é a gestão do governo de Itália, não é? Em termos internos, não é? Este governo italiano, para lá da questão da imigração, que se tornou, pois, o assunto dominante em todo o lado, quase quais é que são as medidas, por exemplo, quando nós lemos as memórias da Meloni, vê-se a importância que ela dá às medidas que foram tomadas, de proteção à infância, proteção, mas em que é que se caracteriza?
5: Não, aí eu diria que realisticamente o ponto mais forte do governo Meloni, da Meloni, foi a estabilidade política, que interessa também às forças produtivas econômicas, gli interessa uma stabilidade a livello nazionale e o ganho da credibilidade internazionale d'Italia. Agora, nos indicadores economicos, nos indicadores do welfare state, o governo non brilhou, ma non brilhou non por incapacidade pessoal do governo, ma pela congiuntura internazionale economica che tem pouco. Por exemplo, um dos problemas che creò esse conflitto con Trump è che a Meloni non gustò nada da maneira como os Estados Unidos fizeram politica internazionale sin consultarsi con i suoi aliati. Molto dos problemas econômicos che nós temos na Itália neste momento é devido não só à guerra com a Rússia, mas pronto, mas também com esta aventura no Irão de Donald Trump. Isto criou muitos problemas à economia italiana, principalmente na questão das energias e dos combustíveis. Isto tem todas repercussões sobre o tecido empresarial italiano. Portanto, mas isso são variáveis que a Giorgia Meloni não pode controlar, como nenhum primeiro-ministro pode controlar. Portanto, não há indicadores importantes come tal 2% di crescimento di Spagna e do Sanchez, ma in generale a stabilità, o ganho di credibilità internazionale d'Italia e dentro da crisi a capacità, a pesar di tutto, di manter o paese sicuro è una mais-valia che Giorgia Meloni poderá apresentare.
1: José Manuel Fernandes.
2: Bem, eu creio que nós vamos continuar a ter aqui atenção de ver como funciona as regras da imigração. Porque, apesar de tudo, eu referi há pouco, há culturas diferentes nos diferentes países europeus, mas também há problemas diferentes dentro dos países tradicionais. Nós temos uma situação para o ano que vem para resolver em França. A França vai ter uma eleição presidencial muito importante e a situação em França é talvez a mais difícil de todas. As pessoas às vezes falam muito da Alemanha, mas a Alemanha tem uma cultura política, quer dizer, até se chegar ao ponto, podemos dizer que aquilo está a apodrecer, mas até se chegar ao ponto daquela coligação central se desfazer, não é? Portanto, aqueles dois partidos estão no poder há décadas. Praticamente nunca tiveram fora. Houve ali um período pequeno em que esteve fora.
1: O SPD e a CDU.
2: O SPD e a CDU. A CDU esteve fora um bocadinho agora, num dos governos do anterior chanceler, mas voltou logo a seguir porque era preciso para a maioria. Outro governo era o governo Jamaica, salvo erro. Não funcionou. Antes disso, quer dizer, há ali uma tendência para fazer coligações centrais e isso é uma cultura antiga. A França é diferente. A França tem um sistema político que tende a bipolarizar e não a fazer cortes ao centro. Tende a bipolarizar, só que essa bipolarização está a tender para forças extremas, ou pelo menos forças mais radicais. Ainda não está definido quem vai ser o próximo candidato presidencial do lado do Rassemblement Nacional, portanto será Le Pen ou Bardella. Se for Bardella, tem mais hipóteses de ganhar, mas eu acho que ele nunca será candidato se Le Pen puder candidatar-se. E do lado e do outro lado, não é impossível que o candidato Mélenchon passe à segunda volta, porque os outros candidatos de centro-direita, centro-esquerda, estão todos baquearam um pouco, não é? Portanto, esta semana apareceu mais um antigo primeiro-ministro, vai logo dizer que estava a ser que havia interferências russas. Eu confesso que cada vez que ouço falar disso fico desconfiado, quer dizer que às vezes as russas servem para tudo, não é? O que é que vai acontecer? E a França é muito pivô
1: na política europeia, não é?
2: Na política europeia. Portanto, a especulação agora é se o Merz vai sobreviver ao verão, se não vai ter o chanceler alemão. Portanto, há aqui o que está a mover. Nós temos também, podemos também ter novidades da Polónia. Há muitas eleições, digamos, a realizarem-se. Não é apenas... E o que é que possa sair delas pode mudar os equilíbrios europeus e também mudar, não direi as leis, porque as leis, este pacto levou tanto tempo a aprovar que não vai mudar facilmente, mas a forma como o pacto é realmente interpretado e aplicado. E temos sempre um grande ponto de interrogação, que é a última grande crise, como o Paulo Santos recordava, foi de facto a de 2015, que foi induzida por uma guerra, a Guerra da Síria. Nós não temos nada de parecido neste momento e eu espero que não venhamos a ter, porque no momento em que uma coisa dessas acontece, ou temos aquilo que depois se fez com a Turquia, que é a Turquia a fazer de barreira, não é? Ou a Líbia a fazer de barreira, ou quando esses países, quando não pagamos o suficiente a esses países, porque é isso que está em causa, eles deixam de fazer de barreira.
0: Aqui, ou quando a França, avalanche, por exemplo, se lembra... Lembra o que faz todo sentido? Evoca o genocídio dos arménios pela Turquia. Imediatamente há uma...
2: Portanto, temos sempre ali... É um equilíbrio que não nos podemos esquecer que há aqui dois ou três fatores que não vão desaparecer e que vão fazer com que isso seja determinante nas próximas décadas. O primeiro fator é África. Neste momento, o único continente à escala global em explosão demográfica. E é também o continente mais pobre. Portanto, isso não é igual em toda a África. A África, digamos, mediterrânica, já está a equilibrar a sua balança demográfica, mas ainda tem muitos jovens, como se viu agora em Marrocos, que estão naquela idade em querer fazer alguma coisa na vida. A África subsaariana não chegou a esse ponto. Portanto, vai ser o maior continente mais povoado do mundo, portanto, do planeta. E depois temos... algo que na Europa vai continuar a ser extraordinariamente difícil de compaginar, que é, por um lado, uma demografia que não vai mudar, não vamos de repente começar a ter filhos, e os que não tivemos já não nasceram, e isso tem consequências. Repara, as crianças que não nasceram nas últimas décadas são crianças que não têm filhos nas próximas décadas. Portanto, o desequilíbrio demográfico já está adquirido na Europa, e pensar que se resolve o déficit de pessoas indo buscar aos outro lado, até por razões económicas, cria tensões sociais e culturais que não se apagam apenas por boa vontade.
0: Aliás, portanto, no livro da Meloni, umas páginas interessantes sobre essa questão da perda da fertilidade, não é?
2: Sim, mas não é só sobre isso, é também muito interessante o que ela diz sobre aquilo que faz as democracias, no sentido das democracias precisarem de uma identidade nacional.
1: Sim.
2: E essas identidades nacionais não são apenas pessoas que vivem no mesmo sítio. É um bocadinho mais do que isso. E este desequilíbrio, portanto, norte, entre as duas bandas do Mediterrâneo, entre os dois continentes, e aquilo que está a acontecer à Europa em termos económicos e demográficos, não vai desaparecer de um dia para o outro. Portanto, vamos continuar a ter que lidar com isto décadas.
1: Décadas. Ricardo Marqui, muito obrigado por ter vindo ao Contra Corrente. Helena Jamarela, até amanhã.
6: Muito bom dia, está com a Rádio Observador. Vamos conhecer os títulos em destaque neste Jornal das 6. O sismo na Colômbia fez até ao momento 132 mortos. Os Estados Unidos anunciou o envio de mais de 15 milhões de dólares para Bogotá. Para já não há indicação de portugueses afetados pelo sismo. O Ministro da Defesa volta a acusar André Ventura e o deputado Pedro Frazão de mentirem e insiste no processo judicial aos dois deputados e ao jornal 24 Horas por causa da notícia sobre a compra de 3 fragatas italianas.

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1: O mais recente balanço na Colômbia dá conta de 132 mortos depois do sismo de magnitude 7.4 na escala de Richter que atingiu o país e que teve epicentro a 300 km de Bogotá. Há também registro de 570 feridos. Os números são da Associação Colombiana de Capitais. O presidente da Câmara de Pereira, uma das zonas mais afetadas pelo terremoto, decretou nas últimas horas o recolher obrigatório na cidade para evitar pilhagens após este sismo. Este alto Autarca dá conta que os danos foram muitos, hospitais que ruíram, 18 edifícios que ficaram completamente destruídos e ainda 60 parcialmente afetados nesta região de Pereira. O presidente da Colômbia, Abelardo de Las Priella, prometeu realizar uma reunião com todo o governo para avaliar as necessidades dos municípios mais afetados e garantiu também que os recursos necessários já estão disponíveis para fazer face a esta emergência nacional, a Colômbia que está em situação de catástrofe. Nas últimas horas, os Estados Unidos anunciaram que vão apoiar a Colômbia com mais de 15 milhões de dólares. Em comunicado, o Departamento de Estado norte-americano adiantou que a ajuda vai servir para abrigos de emergência, alimentação, medidas de proteção e avaliação de danos. Também a Comissão Europeia já colocou ao serviço da Colômbia 70

0: Uma ato sustentado nota que não há, para já, nenhum registro de portugueses feridos ou mortos.
1: Sendo que há pouco li algumas notícias, não há muitos portugueses a residir na Colômbia, pelo menos registados na representação diplomática de Portugal em Bogotá.
0: Sim, nós temos um total de 2 mil registados, alguns com nacionalidade adquirida, portanto é um número muito pequeno comparativamente com outras comunidades noutros países, não é muito significativo.
2: Declarações de Emídio Sousa, o secretário de Estado das Comunidades, à Rádio Observador, aqui entrevistado pelo jornalista Miguel Videira. O presidente da República lamenta as mortes na sequência do terremoto que abalou a Colômbia ontem. António José Seguro deixa também uma mensagem de solidariedade para com o povo colombiano. Esta madrugada ficou marcada por ataques russos em várias regiões na Ucrânia. Pelo menos 5 pessoas morreram e mais de 20 ficaram feridas nas cidades de Kiev e também Zaporizhia. É o que adianta o chefe da Administração Militar Regional, Ivan Fedorov, citado pelo Kyiv Independent. Antes, a Força Aérea Ucraniana tinha já alertado que o espaço aéreo do país estava sob alerta devido a uma ofensiva russa com recurso a mísseis balísticos e que visava várias regiões na Ucrânia. Estes ataques surgem numa altura em que o presidente ucraniano afirma que a Rússia vai reforçar-se com tropas da Coreia do Norte. Volodymyr Zelensky diz também que Pyongyang terá fornecido mais mísseis balísticos a Moscovo nos últimos dias, isto para o combate na Ucrânia. O ministro da Defesa volta a acusar André Ventura e o deputado Pedro Frazão de mentirem e insiste no processo judicial aos dois deputados e também ao jornal 24 Horas. Em causa, uma notícia divulgada pelo órgão na sexta-feira passada que levantava dúvidas sobre o negócio da aquisição de 3 fragatas a uma empresa italiana por parte do governo. A notícia alegava que uma empresa portuguesa foi excluída da operação avaliada em cerca de 4 mil milhões de euros. Tanto André Ventura como Pedro Frazão criticaram o negócio de aquisição das fragatas. Ora, em declarações à CNN Portugal ontem à noite, Nuno Melo acusa tanto André Ventura como Pedro Frazão de estarem a mentir. O ministro da Defesa diz ainda que o Chega está a transformar a política numa discussão sem valores e sem princípios.
3: Não se trata de processar sobre quem fala num negócio. Trata-se de processar quem mente e, em cima dessa mentira, põe em causa o bom nome, a honra e a consideração de pessoas. Identidades. Sabe, as pessoas decentes não têm que ser forçadas a gravitar na política, naquele lamaçal em que o Chega quer transformar a vida pública. Quando, sem valores éticos, sem princípios, se mente, se deturpam factos para pôr em causa a honorabilidade das pessoas.
2: E por isso o ministro da Defesa garante que o processo judicial contra André Ventura, Pedro Frazão e também o jornal 24 Horas é mesmo para avançar. Ora, Pedro Frazão já respondeu, garante não ter medo do processo judicial de Nuno Melo. Também na CNN Portugal, o deputado Chega garante vai continuar a fiscalizar o governo e a exigir transparência.
4: Um membro do governo está a anunciar ao gabinete um processo contra o líder da oposição no país. Eu acho que isto é totalmente inaudito, ainda para mais metendo um órgão de comunicação social à mistura, o que eu acho que é absolutamente atentatório da liberdade de imprensa e até da liberdade de expressão. Eu não sei se o senhor Mel sabe realmente, como eu já disse, que não mete medo nenhum com processos, nunca meteram medo. Vou continuar a fiscalizar o governo, a exigir transparência.
2: Foi o que disse ontem na CNN Portugal o deputado do Chega, Pedro Frazão. André Ventura reagiu ao final da tarde em comunicado. O líder do Chega acusa o governo de ter medo de ser escrutinado. Ventura garante ainda que vai continuar a exigir esclarecimentos acerca deste alegado negócio que o Ministério da Defesa garante não existir. A Proteção Civil pede cuidados redobrados às pessoas que vão até ao Parque Natural Montezinho para ver amanhã o eclipse solar. A região de Trás-os-Montes espera receber muita gente para ver o fenómeno desta quarta-feira, o que pode aumentar o risco de incêndio. E por isso, o Comandante Subregional de Emergência e Proteção Civil das Terras de Trás-os-Montes, João Afonso, deixa algumas recomendações aos visitantes.
5: São os cuidados habituais para quem frequenta a floresta nesta altura do ano, tanto é não fazer fogo e é ter cuidado com as viatas, é não estacionar os veículos fora dos parques autorizados para o efeito, porque há o risco. A vegetação está muito seca e o estacionamento dos veículos fora das áreas destinadas ao efeito são elas potenciadoras também de risco de incêndio. Sabemos que vai ser uma semana com muito calor aqui, a rondar os 38, 39 graus. Recomendamos também que estejam atentos às recomendações da Direção-Geral de Saúde, nomeadamente para o risco de insolação, de hidratação. Portanto, que é, no fundo, tudo o que as

0: pessoas possam desfrutar sem se colocarem elas próprias em risco.
1: O comandante sub-regional de Emergência e Proteção Civil de Trás-os-Montes, João Afonso, adianta ainda que a Proteção Civil tem um dispositivo especial para este dia do
0: Foi
1: eclipse.
0: elaborado o plano de operações, que envolve todas as entidades que concorrem para o efeito. Estou a falar dos bombeiros, da GNR, do ICNF, do INEM, e portanto foi preparado um dispositivo que irá estar no terreno. Estarão pré-posicionados meios em locais estratégicos para uma resposta imediata em caso de incêndio, mas também de emergência médica. Estarão ambulâncias de socorro pré-posicionadas também no local. O dispositivo é composto por cerca de 150 operacionais. E, como digo, vai estar no terreno todo o dia do evento, desde sensivelmente cerca da meia-noite.
1: O comandante sub-regional de Emergência e Proteção Civil Trás-os-Montes, João Afonso, em declarações à Rádio Observador. Não vai ser possível ver o eclipse solar no litoral centro e norte de Portugal continental, é o que prevê o Instituto Português do Mar e da Atmosfera, isto devido à nebulosidade e nevoeiro previsto para estas regiões ao final da tarde e amanhã. Recorde-se que o eclipse solar vai acontecer entre as 6h30 da tarde e as 8h30 da noite, com o pico a acontecer por volta das 7h30.
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1: Muito bom dia, está com a Rádio Observador, são 6h09, abrimos agora a conferência de imprensa. Durante os próximos minutos passamos em revista os destaques da imprensa nacional e internacional, hoje com a jornalista Marta Caramelo Nobre. E Marta, começamos com a manchete do Jornal Público, que revela esta manhã que as escolas perderam este ano mais de 3 mil professores.
11: Ao longo do ano letivo que agora termina, reformaram-se 3.300 professores do ensino básico e secundário, bem como educadores de infância. São números da lista de aposentados e reformados da Caixa Geral de Aposentações, consultada pelo jornal. O valor é inferior quando comparado com o ano letivo 2024-2025, ainda assim é um dos mais altos da última década. Esta queda das aposentações deve-se em grande parte ao incentivo de 750 euros mensais dado pelo Estado aos professores que adiassem a reforma e que resultou em mais de 2.000 docentes a prolongar a carreira este ano letivo. Só que este bónus vai mudar no próximo ano letivo. O Ministério da Educação confirmou ao Público que o suplemento financeiro passa a ser pago agora apenas a quem der aulas onde há mais falta de professores. As projeções do estudo diagnóstico de necessidades docentes, consultado pelo jornal, indica que vão ser precisos quase 4 mil novos professores por ano até 2035, um ritmo de formação que continua muito longe de acompanhar as saídas.
1: Vamos agora ao Diário de Notícias, que diz que o Serviço Nacional de Saúde já gastou praticamente 200 milhões de euros em horas extra e também em prestação de serviços.
11: De acordo com números da Administração Central do Sistema de Saúde, consultados pelo jornal, só entre janeiro e maio, os médicos fizeram quase 4 milhões e meio de horas extraordinárias e à tarefa. Apesar de ser uma ligeira descida, face a 2024 e 2025, os administradores hospitalares contactados pelo DN avisam que a despesa pode ainda disparar até ao fim do ano. Para além da falta crónica de médicos, a nova tabela que permite pagar mais pelas horas extra vai fazer subir a fatura do SNS, com as unidades locais de saúde de Coimbra e de São José em Lisboa a liderarem os gastos com mais de 8 milhões de euros cada uma.
1: Já o Jornal de Negócios avança esta manhã que a penalização do IMI para terrenos parados vai ser decidida pelo Tribunal Constitucional.
11: Em causa está um agravamento do IMI que pode multiplicar o imposto até 10 vezes aplicado a terrenos para construção ou prédios em ruínas localizados em zonas de pressão urbanística. O Centro de Arbitragem Administrativa já considerou esta medida desproporcional em 3 processos diferentes de proprietários que contestaram faturas de dezenas de milhares de euros. Como o Ministério Público recorreu das 3 decisões, cabe agora aos juízes do Tribunal Constitucional dar a palavra final, o que poderá anular esta penalização do IMI para todo o país.
1: Alguns dos destaques da imprensa nacional esta manhã. Vamos ainda à imprensa internacional. Natural destaque para o sismo que atingiu ontem a Colômbia. E Marta, o jornal espanhol El País fala num país, a Colômbia, que acorda hoje em estado de emergência.
11: O jornal fala num autêntico teste para o novo presidente colombiano. El País destaca que Abelardo de Lais Pereira tomou posse há apenas 3 dias e viu-se obrigado a decretar o estado de emergência nacional ao seu primeiro dia de trabalho. O jornal sublinha mesmo que este desastre apanhou o novo governo completamente de surpresa e ainda a informação sem ter sequer os chefes da Proteção Civil nomeados. Uma tragédia que está a pôr à prova o novo presidente da Colômbia, que já veio apelar à unidade de todo o país.
1: E fechamos com o norte-americano The New York Times, que avança que a equipa de segurança de Donald Trump montou uma operação secreta para afastar o presidente de uma ameaça do Irão.
11: O New York Times revela que Donald Trump foi retirado de forma oculta num carrinho de catering de aeroporto, daqueles que transportam as refeições para os aviões, para escapar a uma ameaça credível de assassinato vinda do Irão. Aconteceu no mês passado, à saída da cimeira da NATO na Turquia. Para enganar as eventuais atacantes, o presidente norte-americano fingiu entrar no Air Force One à frente das câmaras, mas minutos depois foi transportado em segredo dentro do camião da comida para um avião militar secundário. Até a própria equipa da Casa Branca e os jornalistas a bordo foram enganados, apanhados de surpresa. O jornal explica que a operação foi montada em poucas horas para proteger o presidente dos Estados Unidos numa altura de forte tensão no Médio Oriente.
1: E é com esta história do The New York Times que fechamos a conferência de imprensa. Já a seguir, o Vamos à Bola.
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1: São 6h15 e, como prometido, vamos ao Jornal do Desporto. Começa agora o Vamos à Bola. Hoje a edição é com o jornalista Ricardo Lopes. Olá, Ricardo.
14: Olá, Miguel. Bom dia.
1: Hoje vamos falar de várias modalidades, mas começamos por uma modalidade sobre rodas. Hoje é dia de descanso na volta a Portugal, mas ontem, Ricardo, foi dia de dobradinha para um ciclista da Emirates.
14: Julius Johansson foi o mais rápido no contrarrelógio que ligou Anadia a Águeda, percorreu os 17 km em 21 minutos e 13 segundos. Johansson já tinha sido o mais rápido no prólogo desta edição da volta, soma assim a segunda vitória em solo português. O segundo melhor tempo foi registado pelo português Tiago Antunes, o atleta da EFAPEL, ficou apenas a 30 segundos do vencedor. Hoje, como referiste, Miguel, é o único dia de descanso desta volta a Portugal número 87, não há grande tempo para recuperar.
1: E por isso, como estão as 5 classificações desta volta?
14: Nas contas da camisola mais desejada, a camisola amarela, o francês Alexis Guérin mantém a liderança, mas atenção que fica apenas com 1 minuto e 12 segundos de diferença para o segundo classificado, que por sinal é companheiro de equipa, o Artem Nitsch. O pódio fecha na língua de Camões. Tiago Antunes está em terceiro lugar, a 1 minuto e 51 segundos da camisola amarela. No que à montanha diz respeito, Miguel, o espanhol Óscar Rota lidera Pereira leva 28 pontos, mais 2 que Alexis Guerrin e mais 8 que Artem Nitsch. Já na camisola dos pontos, tradicionalmente destinada ao melhor sprinter, as contas são fáceis de fazer. O castelhano Daniel Cávia lidera confortavelmente, leva 55 pontos. No segundo posto aparece o atleta argentino Tomás Conte, com 42, e a fechar o pódio está outro português, Rui Oliveira, segue com 39 pontos. Há ainda, Miguel, a luta pelo melhor jovem, o espanhol Adrià Pericas é o mais forte neste momento, tem uma vantagem de quase 3 minutos sobre Rafael Barbas. No prémio da melhor equipa está a formação com uma vantagem de quase 7 minutos, a formação da Anicolor Campicard.
15: A volta a Portugal, que regressa já amanhã, a sexta etapa tem 133 km e liga Santa Maria da Feira a Peso da Régua. Ontem foi também dia para recordar um marco histórico do ciclismo nacional. Fez 2 anos que Yuri Leitão e Rui Oliveira conquistaram o ouro nos Jogos Olímpicos de Paris 2024.
14: Um grande feito, foi o 6º título olímpico em Portugal, mas temos que pensar que é apenas o primeiro numa modalidade que não o atletismo. Os dois ciclistas aproveitaram ontem a data para reforçar o objetivo de marcar presença nos Estados Unidos daqui a 2 anos, mais concretamente em Los Angeles, onde vai acontecer os Jogos Olímpicos em 2028. Rui Oliveira está neste momento a competir na Volta a Portugal, já vestiu inclusive a camisola amarela nesta edição. O atleta português lembra que esse longo caminho para os Jogos Olímpicos começa já em outubro.
16: O que podemos prometer é isso, é trabalhar para a qualificação, começa já em outubro e a partir daí começa um longo caminho. Primeiro temos aqui o selecionador, que é o nosso principal responsável por nos meter na melhor forma possível, quem temos que agradecer tudo isto também, e assim esperamos contar com o apoio de todos os portugueses, porque estamos aqui para elevar o nosso país.
14: Rui Oliveira a prometer aos portugueses que a dupla vai trabalhar arduamente para marcar presença nos próximos Jogos Olímpicos e, quem sabe, trazer mais medalhas para Portugal. Já Yuri Leitão, como disse, não está a competir na volta a Portugal, mas fez questão de acompanhar ontem este contrarrelógio entre Anadia e Águeda. Em declarações aos jornalistas, segue a mesma tónica que o colega, diz que, para já, o importante é a classificação e não meter a carroça à frente dos bois.
17: Acima de tudo, primeiro, conseguimos fazer uma boa qualificação para conseguirmos lá estar. Sem essa qualificação, não adianta estar a pensar em nada em relação aos jogos, e acho que a partir daí, quando e se essa qualificação estiver garantida, aí já podemos pensar em onde é que nos podemos qualificar e de que forma.
14: Yuri Leitão aqui a dizer que está focado na classificação para os próximos Jogos Olímpicos, que começa já em outubro.
15: Das bicicletas, Ricardo, passamos para a água. Falamos agora de natação. Hoje os atletas portugueses Diogo Ribeiro e Camila Rebelo vão marcar presença nas finais dos europeus, depois de ontem terem conseguido o apuramento nas meias finais.
14: As provas acontecem em Paris e não podia ter começado de melhor forma para os atletas portugueses. Ontem Diogo Ribeiro bateu um recorde nacional, nadou os 50 metros mariposa em apenas 22 segundos e 68, assim é que é. Bate o tempo de 22 segundos e 77 centésimos, um recorde que já era, Miguel, precisamente de Diogo Ribeiro, está a competir consigo mesmo. Hoje, pouco depois das 6:30, espera-se que o nadador português de 21 anos compita pelas medalhas. É uma ambição que, digamos, é plausível e justa, uma vez que teve o 4º melhor tempo nas meias finais de apuramento. Pouco depois foi a vez ontem de Camila Rebelo entrar na água, e adivinha, Miguel, também bateu um recorde nacional nos 200 metros de costas, onde defende, aliás, o título europeu. Camila Rebelo foi a segunda mais rápida, só superada pela britânica Katie Shanahan, com o tempo de 2 minutos, 8 segundos e 48 centésimos. A atleta portuguesa bateu o recorde nacional, que também já lhe pertencia. Falamos aqui, Miguel, de uma ótima geração de nadadores portugueses.
15: Sem dúvida, e a final dos 200 metros costas femininos com Camila Rebelo é a primeira prova da sessão de hoje. Tem a hora marcada para as 5:30 da tarde. Muitas modalidades, como prometemos no início, Ricardo, e também com muitos atletas portugueses a competir. No europeu de atletismo, mais concretamente no lançamento do peso, Aurel Dogmo terminou na 5ª posição, Jéssica Enchido foi a 6ª classificada.
14: No final da prova, as atletas portuguesas demonstravam algum descontentamento com a prestação. Aurel Dogmo lançou o peso a 19,5 metros, meta que conseguiu alcançar apenas à 6ª e última ronda de lançamento, depois de várias tentativas. Ficou apenas a 15 centímetros do bronze. Ainda assim, no final, a atleta portuguesa admite que a prova não correu bem.
18: Acabei para não correr como eu estava a esperar, da forma que eu estava me sentindo no aquecimento. E pronto.
14: Palavras de desilusão de Auriol, a atleta do Sporting não conseguiu mais que a quinta posição. Uma posição atrás ficou Jéssica Enchido, conseguiu 18,57 metros e, à semelhança de Auriol, estava decepcionada com a prestação, mas orgulhosa por ter lutado até ao fim.
19: Estou um bocado, novamente, e estou mesmo decepcionada com a prestação de hoje. Acho que me sentia um pouco cansada, mas eu lutei contra isso, lutei até ao fim. Pronto, fui melhorando a cada lançamento, mas não fiz a marca que eu queria, obviamente.
14: Jéssica Enchida a admitir que não fez a marca que queria. Ontem ficou em sexto lugar no lançamento do peso nos europeus de atletismo. Também a atleta Eliana Bandeira terminou na 12ª posição com 17,20 metros.
15: Ricardo, falamos agora de futebol. Ontem, Santa Clara e Nacional fecharam a primeira jornada do Campeonato Português com um empate 2-2, mas só com golos nos primeiros 45 minutos da partida.
14: Sim, parece que estamos a falar de dois jogos diferentes. Na primeira parte, 4 golos e na segunda apenas 2 remates à baliza e ambos à baliza do Nacional. As equipas ainda estão numa fase muito prematura da época e assistimos ontem a um caso claro onde faltou pernas a alguns jogadores que estão a tentar chegar ao melhor ritmo. Os treinadores de ambas as equipas falaram disso mesmo na análise ao jogo. Neste duelo insular, Gonçalo Paciência regressou aos golos para colocar o Santa Clara a vencer logo aos 19 minutos e o ponta-de-lança tomou-lhe o gosto. Miguel, menos de 3 minutos depois, com assistência de Diogo Calila, Gonçalo Paciência largou a vantagem dos açorianos, 2-0 perto dos 20 minutos. O jogo parecia muito confortável para a equipa liderada por Petit, só que adormeceram na partida, talvez precisamente por essa vantagem confortável. O médio brasileiro Lisiero reduziu para o Nacional de grande penalidade e quando as equipas estavam quase a ir para o intervalo, Miguel Baeza empatou o jogo. 2-2, resultado que, como disseste, se manteve até ao final da partida. Na análise, Petit, que chegou ao Santa Clara em fevereiro deste ano, destaca a boa entrada da equipa e admite que o Nacional criou perigo onde já esperava, nas bolas paradas.
20: Em primeiro lugar, agradecer à SAD por este investimento que fez no relvado, um relvado de qualidade, que a bola saiu sempre com fluidez. Como disse, entramos bem, conseguimos fazer 2 golos, tivemos mais algumas oportunidades, poderíamos ter chegado ao 3-0, não conseguimos, e depois no lance de bola parada, onde sabemos que o Nacional é muito forte no jogo aéreo, em cantos, em lançamentos para a área, poderíamos criar esse perigo.
14: Palavras de Petit, também aqui com elogios para o estado do relvado do Estádio de São Miguel. Tem sido uma temática frequente a má qualidade dos relvados. A Liga já emitiu um comunicado. Do outro lado, João Gião, que deixou o Sporting B para assumir a equipa do Nacional, lamenta que, ao primeiro erro que a equipa cometeu, tenha sofrido golo.
21: No primeiro erro que cometemos, o Santa Clara faz 1-0, acho que nada justificava golos para as duas equipas nesse momento. Abalou-nos um bocado esse momento e sofremos o 2-0 logo passado 2 minutos numa bola parada. Agora o que temos a realçar é que depois foi uma equipa com caráter, com alma, que foi atrás do resultado, na casa do adversário, um adversário super confortável, em vantagem 2-0 no resultado, e a equipa demonstrou caráter, demonstrou alma, foi atrás.
14: A análise de João Gião, treinador do Nacional. Santa Clara e Nacional não conseguiram mais que 1 ponto no arranque deste campeonato.
15: Ponto final nesta edição do Vamos à Bola, hoje com o Ricardo Lopes. O Jornal de Desporto da Rádio Observador está de regresso amanhã de manhã.
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4: Olá, muito bom dia, boa terça-feira. Muito obrigada por estar com a Rádio Observadores. Eu sou a Maria João Simões, são 6:30. É tempo de atualizarmos as notícias com o jornalista Miguel Gato. Olá, Miguel, bom
5: Olá,
4: dia.
5: Olá, bom dia.
4: Começamos este jornal pela Colômbia. O mais recente balanço dá conta de 132 mortos depois do sismo de magnitude 7.4 na escala de Richter que atingiu ontem o país.
5: 132 mortos e 570 feridos. Os números são da Associação Colombiana de Capitais e a última atualização sobre o sismo da Colômbia. O presidente da Câmara da região de Pereira, uma das zonas mais afetadas pelo terremoto, decretou nas últimas horas o recolher obrigatório na cidade para evitar pilhagens após este sismo. Este autarca dá conta também dos danos que foram muitos, ruíram hospitais, mais de 15 edifícios ficaram completamente destruídos e ainda 60 parcialmente afetados. O presidente da Colômbia, que tomou posse há apenas alguns dias, prometeu realizar hoje uma reunião com todo o governo para avaliar as necessidades dos municípios mais afetados e garantiu também que os recursos necessários já estão disponíveis para fazer face a esta emergência.
4: E os Estados Unidos vão apoiar a Colômbia com mais de 15 milhões de dólares.
5: Sim, o Departamento de Estado norte-americano adiantou que a ajuda vai servir para abrigos de emergência, alimentação, medidas de proteção e também avaliação de danos. Também a Comissão Europeia já colocou ao serviço da Colômbia satélites Copérnicos para ajudar nas operações de resgate. O Presidente da República, António José Seguro, lamenta as mortes e deixa uma mensagem de solidariedade com o povo colombiano. Para já não há indicação de portugueses afetados pelo sismo, foi o que deu conta ontem à noite aqui na Rádio Observador o Secretário de Estado das Comunidades, Emídio Sousa.
4: Esta madrugada ficou marcada por ataques russos em várias regiões na Ucrânia. Pelo menos 5 pessoas morreram e mais de 20 ficaram feridas nas cidades de Kiev e Zaporizhia.
5: É o que adianta o chefe da Administração Militar Regional, Ivan Fedorov. Antes, a Força Aérea Ucraniana já tinha alertado que o espaço aéreo do país estava sob alerta devido a uma ofensiva russa com recurso a mísseis balísticos. Estes ataques surgem numa altura em que o presidente ucraniano, Volodymyr Zelensky, afirma que a Rússia vai reforçar-se com tropas da Coreia do Norte.
4: Por cá, o ministro da Defesa volta a acusar André Ventura e o deputado Pedro Frazão de mentirem e insiste no processo judicial aos dois deputados e ao jornal 24 Horas.
5: Em causa uma notícia divulgada pelo órgão na sexta-feira passada que levantava dúvidas sobre o negócio de aquisição do governo de 3 fragatas a uma empresa italiana. Tanto André Ventura como Pedro Frazão criticaram o negócio. Em declarações ontem à noite à CNN de Portugal, Nuno Melo acusa os dois deputados de estarem a mentir. O ministro da Defesa diz ainda que o Chega está a transformar a política numa discussão sem valores e sem princípios. Pedro Frazão já respondeu também na CNN ontem, garante que não tem medo do processo judicial do Ministério da Defesa, e André Ventura reagiu ontem ao final da tarde em comunicado. O presidente do Chega acusa o governo de ter medo de ser escrutinado.
4: A Proteção Civil pede cuidados redobrados às pessoas que vão amanhã até ao Parque Natural Montezinho para ver o eclipse solar.
5: A região espera receber muita gente para ver o fenómeno amanhã, quarta-feira, o que pode aumentar o risco de incêndio rural, sobretudo por causa da subida das temperaturas. Ora, em declarações aqui na Rádio Observador, o comandante subregional de Emergência e Proteção Civil de Trás-os-Montes, João Afonso, adianta que a Proteção Civil tem um dispositivo especial preparado para a região. Vamos ouvir essas declarações às 7. Já se sabe que não vai ser possível ver o eclipse solar no litoral centro e norte de Portugal continental, pelo menos é a previsão do Instituto Português do Mar e da Atmosfera, isto devido à nebulosidade e ao nevoeiro previsto para o final da tarde. Recorde-se que o eclipse vai acontecer amanhã entre as 6:30 da tarde e as 8:30 da noite, com o pico a acontecer, Maria João, por volta das 7:30.
4: Vamos ter uma emissão especial aqui na Rádio Observador para acompanhar este eclipse solar. O próximo é só em 2144. Já...
5: Não vamos estar cá, em princípio.
4: Em princípio. O jornalista Miguel Gato com as principais notícias desta manhã. Voltamos a atualizar toda a informação no Jornal das 7.
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4: Olá, muito bom dia, boa terça-feira. Espero que o dia esteja a começar bem. Antes da história do dia, espreitamos o tempo que vai ser de sol em grande parte do país. Só não é em todo, porque em cidades como Porto e Aveiro, por exemplo, são as nuvens que vão tomar conta desta terça-feira. Amanhã, dia do eclipse, parece que o norte e parte do centro do país também vão estar para o nublado, por isso se faz muita questão de ver a lua a tapar o sol. O melhor é ver primeiro como é que vai estar o tempo e depois logo decide onde ver o eclipse. Máximas para hoje, 33 graus. Em Viseu e em Santarém, 31 em Braga e em Faro, 30 em Lisboa e também em Coimbra, 27 graus em Leiria, 26 em Aveiro e 25 no Porto. A esta hora estão 19 em Lisboa, Porto, Aveiro, Coimbra e Faro, 18 em Leiria e Santarém, 17 graus em Viseu e 16 na cidade de Braga.
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4: Boa terça-feira com a Rádio Observador. Daqui a pouco arrancam as manhãs 360, juntam-se a mim, a Carla e o Paulo, mas agora a história do dia hoje com o jornalista Luís Soares. Descrita como a mulher mais rica da Rússia, Tatiana Kim tem visto o Império do Comércio e Retalho entrar em colapso por causa dos ataques ucranianos. Quem é a rainha do retalho russo e como se explicam estes ataques ucranianos? O jornalista José Carlos Duarte é o convidado do episódio de hoje.
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41: Esta é a história do dia da Rádio Observador. Como a Ucrânia coloca em risco a mulher mais rica da Rússia.
42: Уже почти две недели склады нашей компании подвергаются террористическим атакам.
41: Tatiana Kim, que aqui escutamos, é dona da Wildberries, chamada Amazon da Rússia. Neste registro do fim do mês passado, denunciava um ataque ucraniano de mais de 200 drones contra um depósito da empresa numa cidade russa. Os ataques repetidos por cerca de duas semanas terão causado perdas de dezenas de milhões de dólares aos vendedores de vários países. Tatiana Kim, descrita como a mulher mais rica da Rússia, rejeita as alegações de que vende produtos militares, diz que os produtos que vende são em tudo idênticos aos disponíveis, por exemplo, na Amazon. Mas afinal, quem é esta mulher e o que explica os ataques ucranianos? Vou conversar com José Carlos Duarte, jornalista da Editoria Internacional do Observador. Eu sou Luís Soares e esta é a história do dia de terça-feira, 11 de agosto. Bem-vindo, José.
0: Olá.
41: José, vamos começar, digamos assim, pelo princípio. A Tatiana Kim, esta mulher, nasceu na Rússia, mas os pais eram de etnia coreana. O que é que leva exatamente, José, esta mulher a lançar este negócio?
0: Ela começa este negócio por dificuldades financeiras. Tatiana Kim era professora de inglês, dava aulas particulares, dava explicações, mas quando teve a primeira filha, em 2004, não tinha forma de sustentar a família. Portanto, ela era casada, e o marido é uma peça muito, muito fundamental na sua história de vida, mas havia ali uma falta de dinheiro que levou a aventurar-se no mundo dos negócios. Além disso, ela sentiu e confessou que não havia muita alternativa para comprar roupa para bebê, para comprar coisas para crianças na Rússia, havia pouca oferta e, portanto, a ideia dela
41: sentiu
0: foi...
41: que havia ali uma oportunidade de negócio.
0: Exato, ela era uma... não tinha, estava de licença de maternidade, não tinha muito, muito trabalho, portanto foi uma forma de se lançar ao mundo empresarial e começou por vender duas marcas alemãs num pequeno site que ela criou juntamente com o marido, atual marido,
41: porque já lá vamos.
0: É uma história um bocadinho complexa, e pronto, foi aqui que começou o negócio, primeiro com duas marcas alemãs, mas aquilo que diferenciou Tatiana Kim de outros empreendedores foi ela queria tornar uma empresa, queria que esta empresa fosse fácil, queria que comprar online fosse uma coisa muito instantânea. E eu acho que ela teve muito sucesso precisamente por causa disso, porque conseguiu transformar as compras online numa coisa muito... muito fácil.
41: José, explicaste que começou com uma pequena empresa, digamos assim, mas depois este negócio começa também a expandir-se. Como é que isso acontece?
0: Sim, ou seja, em 2004 a empresa é fundada, depois há aqui um processo em que vai crescendo. Em 2006 eles abrem o primeiro armazém para ter mercadoria, para ter stock. E também contratam os primeiros funcionários, que eu acho que foi a irmã dela a primeira funcionária que contratou. Portanto, o negócio inicialmente era embalar os produtos à mão, entregá-los aos correios e depois eles chegavam à casa da população. Portanto, era uma coisa um bocadinho mais rudimentar, mas a partir de 2010 o negócio, e acho que aqui inspirou-se um bocadinho na Amazon dos Estados Unidos e noutras grandes empresas de retalho, começou a expandir-se e a procurar parceiros, isto é, a Wildberries tornava-se apenas uma plataforma de compra e venda de produtos, ou seja, eles procuravam, por exemplo, uma marca de roupa que vendia na Wildberries, eles ficavam com uma taxa da venda que essa empresa fazia, e depois eles tornavam-se aqui um intermediário entre as empresas e o cliente. E foi esse espaço que a Wildberries ocupou no mercado russo, e convém dizer que o mercado russo é realmente bastante complexo, ou seja, para uma empresa como a Amazon, o eBay, ou mesmo o Alibaba, a Rússia tem vários desafios, é um país muito grande. De Sibéria, o Extremo Oriente, Moscovo, ou seja, é um país que atravessa continentes e, portanto, é muito difícil para uma grande imprensa entender as sensibilidades do mercado russo. Eu acho que Tatiana Kim percebeu que não havia nada como que chegasse com uma empresa que chegasse a tantos lados da Rússia. Eu acho que foi muito por aí a grande receita para o sucesso.
41: E é um sucesso que acabou por ser bastante grande e acabou por convertê-la numa das mulheres, se não a mulher mais rica da Rússia.
0: Sim,
41: não é?
0: A mulher mais rica da Rússia.
41: E temos então aqui uma mulher que sobe na vida na Rússia, curiosamente, um pouco à imagem daquilo que conhecemos como o sonho americano. Parece aqui um paradoxo, mas não é.
0: Sim, ela é uma self-made woman. Ela tinha uma origem humilde, era professora e depois de um momento para o outro tornou-se uma grande empresária. E isto não é muito normal na Rússia acontecer, apesar de haver histórias, claro, como a dela, porque o capital financeiro na Rússia está concentrado nas mãos dos chamados grandes oligarcas, que nos anos 90, por causa da reestruturação da economia russa, depois da queda da União Soviética, ficaram muito ricos. A privatização de grandes empresas transformou pequenos empreendedores em homens extremamente ricos. Tatiana Kim vem aqui quebrar um bocadinho esse tabu, quebrar um bocadinho esta ideia, e subiu a pulso com uma empresa que soube bem aproveitar aqui as vulnerabilidades do mercado russo. E ao mesmo tempo, eu acho uma coisa curiosa da sua história de vida é que ela combinou sempre o facto de ser uma mulher de sucesso com a maternidade. Ela teve, ela tem 7 filhos, tem uma família muito grande, e conseguiu sempre combinar os dois mundos e transformar-se numa mulher de sucesso.
1: José, a invasão russa da Ucrânia e o conflito entre os dois países tem tido naturalmente, e como bem sabemos pelas notícias, impactos na economia de Moscovo, nomeadamente devido às sanções ocidentais. Aquilo que te pergunto é se esta invasão e este conflito teve consequências, e que consequências teve para a empresa de Tatiana Kim.
0: Paradoxalmente, teve consequências muito positivas. Isto deve-se a dois fatores. O primeiro foi o facto da Amazon, por exemplo, ter encerrado funções no mercado russo, deixou de funcionar na Rússia em protesto contra a invasão da Ucrânia. Ou seja, havia menos competição. A Wildberries pôde estender-se a mais consumidores, chegar a mais consumidores.
1: Porque não tinha outra alternativa.
0: Exatamente,
1: né?
0: Tornou-se uma das poucas alternativas. Há outras empresas a retalho, claro, na Rússia, efetivamente, como a Ozon, mas a Wildberries já era dominante. A empresa torna-se dominante no mercado em 2019, e depois em 2022, obviamente, que ainda quer aproveitar a sua posição dominante para se consolidar ainda mais no mercado russo. Portanto, isso contribuiu para que a guerra tivesse um impacto positivo na Wildberries. E outro fator foi o facto de várias lojas ocidentais terem abandonado a Rússia, por exemplo a Adidas, a Zara, a H&M, todas estas lojas saíram da Rússia, e os consumidores russos deixaram também de ter menos oferta para comprar roupa.
1: Deixaram de ter acesso a essas
0: grandes
1: marcas, né?
0: E tudo bem que se calhar a Wildberries não as vende, mas vende produtos semelhantes. Ou seja, há aqui uma lógica de como não há tanta oferta, os russos acabaram por ir àquilo que já conheciam, a Wildberries. Eu acho que também para o regime haver uma empresa tão grande de retalho foi muito importante, porque acabou por não deixar a população urbana, dos grandes centros urbanos, a classe média desamparada. Ou seja, por exemplo, eles iam ao centro comercial, metade das lojas estavam fechadas depois da invasão, o que é uma imagem um bocadinho chocante, mas se online conseguissem fazer as suas compras normalmente, já havia aqui uma sensação de tranquilidade.
1: Compensação, não é?
0: Exato, a guerra está na Ucrânia, a guerra não está na Rússia, a vida aqui continua com normalidade. Eu acho que a Wildberries acabou por ter aqui uma função social bastante importante na Rússia depois da guerra, e o regime também tentou explorar isso.
1: José, já falaste aqui do lado positivo, digamos assim, das consequências positivas depois deste conflito, mas já em pleno conflito dá-se uma ruptura de Tatiana com o marido que falavas há pouco. E tudo isto por causa de um negócio que até envolveu um tiroteio.
0: Sim, eu acho também importante explicar aqui o contexto. Apesar de Wildberries ter tido aqui uma função social um pouco interessante e importante durante os tempos que se deram à invasão, o que é facto é que a Rússia também se fechou muito. E Vladimir Putin apertou muito a malha, ou seja, as empresas ocidentais quase não investiam no país, e a economia local passou a ter uma grande preponderância. Mas uma coisa que o regime russo não gosta é que alguém ganhe muito poder. E o que é facto é que o poder económico e o facto das pessoas ficarem muito ricas pode levar a que elas também queiram tratar a sua sorte no campo político, algo que é completamente uma linha vermelha para o Kremlin. E, portanto, aquilo que a Rússia às vezes faz é obrigar a reestruturações de grandes empresas e colocar capital público ou capital de empresas que são leais e próximas do Kremlin. E foi precisamente isto que aconteceu. Ou seja, em 2024 a AdBerrys estava a expandir-se cada vez mais, estava a atingir um volume de negócio que nunca tinha atingido. Há um número que diz que praticamente metade da população russa comprava coisas na AdBerrys todos os meses, ou seja, era um grande sucesso. E eu acho que este sucesso, ainda que não tenha totalmente a certeza, levou a que o Kremlin pensasse, se calhar isto é demasiado poder para uma pessoa só. E portanto há aqui uma reestruturação, que obviamente o Kremlin disse não teve nada a ver, mas que cerca de 35% da AdBerrys tinha de se fundir numa empresa de publicidade exterior chamada o Grupo Russ. E portanto houve aqui uma fusão.
1: Promovida por Tatiana Kim.
0: Exatamente, Tatiana Kim foi quem esteve à frente desse processo, mas o marido, atual ex-marido, não gostou nada. E aquilo que ele fez foi contestar publicamente esta fusão. E ele arranjou um aliado que eu diria que era improvável no meio disto tudo, que era o líder checheno. Kadyrov apoiou o ex-marido Tatiana Kim e... Em setembro de 2024, na sede da AdBerrys em Moscovo, o grupo Homens Armados, um grupo de chechenos, que não são propriamente uns combatentes muito, muito fracos, entraram na sede da AdBerrys e tentaram ocupar o edifício. E portanto foi aqui um episódio totalmente inusitado. Houve vários vídeos na altura nas redes sociais, um caos, e o que é facto é que estes chechenos envolveram-se em confrontos com as equipas de segurança que a empresa tinha, e houve pelo menos 2 mortos este tiroteio em setembro de 2024. Portanto foi aqui uma ação que tornou visível esta fratura dentro da AdBerrys.
1: E também foi essa ação que levou à fratura do casamento?
0: Exatamente, eles depois divorciam-se. O casal com 7 filhos, o casamento chega ao fim. E portanto, sim, houve aqui uma adaptação da vida pessoal, porque acho que depois do que aconteceu não havia forma de continuarem juntos.
1: José, o certo é que no último mês esta empresa, em vários pontos da Rússia, tem sido alvo de ataques ucranianos. Porquê é que isto tem acontecido?
0: Lá está, eu acho que é um alvo natural para a Ucrânia. Como já falámos, a AdBerrys atingiu um nível e um estatuto de grande empresa na Rússia que é muito difícil substituir, e a AdBerrys mexe com a economia russa toda, e não é apenas o comerciante ou o vendedor, não, mexe aqui com tudo. Ou seja, há pequenas e médias empresas que vendem os seus produtos na AdBerrys. Os consumidores vão à AdBerrys consumir esses produtos. Ao atacar centros logísticos, armazéns, a Ucrânia está a destruir stock, está a destruir material que ia para os consumidores, que sentem na pele os efeitos na guerra da Ucrânia. Os russos, que durante algum tempo viveram aqui um bocadinho de uma redoma, a guerra é apenas na Ucrânia, não nos afeta, mas isso está a mudar, e não só por estes ataques à AdBerrys, como também por os ataques às refinarias. E ao mesmo tempo também coloca muitas famílias, muitas pequenas e médias empresas que, sei lá, faziam roupa, faziam eletrodomésticos, faziam o que quer que seja, aqui em apuros, porque a plataforma que usavam para vender os seus produtos deixa de ser fiável. Os seus produtos podem ir para esse armazém e no dia a seguir serem destruídos totalmente com o drone ucraniano. Portanto, aqui efetivamente é um alvo bastante interessante para a Ucrânia, porque mexe com várias famílias, várias pessoas. E além disso, o presidente ucraniano, Volodymyr Zelensky, disse que a AdBerrys contribuía para a máquina de guerra russa, ou seja, dava produtos, dava como drones, produtos militares que ajudavam a Rússia a sair-se bem na guerra da Ucrânia. Tatiana Kim recusou totalmente estas acusações, disse que isso não era prática da AdBerrys, mas o que é facto é que neste momento a AdBerrys também está bastante dependente do Kremlin, porque lá está, já há uma joint venture entre ela e uma empresa que tem algumas ligações à presidência russa. Portanto, efetivamente é um ponto de pressão muito bom para a Ucrânia, para realmente mostrar aos russos que a guerra
1: não está daquele lado.
0: E além disso, há outra coisa que eu também queria apontar, que é o facto de ser um lembrete para a elite económica russa. Ou seja, a Ucrânia usa a AdBerrys como exemplo do género: nem o setor privado na Rússia está a salvo. Também pode ser atacado. Não é só a AdBerrys, hoje é a AdBerrys, mas amanhã pode ser uma empresa de um grande oligarca. E portanto é também para que estes oligarcas que têm ainda cada vez menos algum poder sobre Vladimir Putin que o tentem convencer a sentar-se à mesa das negociações.
1: José, como percebemos, estes ataques têm tido impactos negativos na empresa. Aquilo que te queria perguntar é que resposta poderá dar Tatiana Kim perante esses impactos negativos e, também na sequência daquilo que explicavas, se poderá contar com o Kremlin para isso?
0: Sim, Tatiana Kim já gravou um vídeo no final de julho a explicar que vai dar apoio aos clientes, vai dar apoio à rede de vendedores e vai apostar numa estratégia de descentralizar as cadeias de produção, ou seja, haver mais armazéns espalhados pela Rússia, se calhar, e eu acho que é uma teoria que tem lógica, colocá-los mais a leste, onde os drones ucranianos não chegam com tanta facilidade. Portanto, a empresária já tem aqui um plano para evitar que a empresa seja destruída, porque efetivamente houve aqui uma quebra de confiança. Um consumidor, se calhar, amanhã prefere comprar noutra loja além da à exceção da Wildberries. E, portanto, há aqui já um plano em curso. Ao mesmo tempo, o Kremlin disse estar a analisar os impactos na empresa e já deixou no ar que poderá aplicar algumas medidas para salvar ou para tentar financiar a empresa para que não entre, não fique falida. Acima de tudo, eu também acho que há aqui uma rede de segurança que a presidência russa montou à volta desta empresa, porque, por exemplo, os principais bancos russos públicos têm colocado algum dinheiro, têm feito investimento na Wildberries. Portanto, eu acho que já há aqui qualquer mecanismo que vai prevenir que a Wildberries declare falência. Eu também acho que esse nem é sequer o objetivo da Ucrânia. O objetivo da Ucrânia é criar disrupções na economia russa e entre a população russa. E portanto, acho que vai aqui haver uma espécie de rede que vai amparar os golpes que a Ucrânia está a dar na Wildberries.
1: Obrigado, José Carlos.
0: Obrigado.
1: José Carlos Duarte é jornalista da Editoria Internacional do Observador. Esta foi a história do dia. O som que escutámos no início do programa foi retirado da rede social X. A sonoplastia é do Rafael Pego. A música do genérico é do João Ribeiro. Eu sou o Luís Soares. Até amanhã.
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0: Olá, muito bom dia, 6h57. Muito obrigada por estar com as manhãs 360. Eu sou a Maria João Simões, estão comigo a Carla Jorge Carvalho e Paulo Ferreira. Bom dia.
1: Bom dia.
0: Boa terça-feira. Boa terça-feira também para si. Nós ainda não temos óculos, espero que tenha melhor sorte. Eu acho que na quinta-feira de manhã estão disponíveis.
1: É um preço especial. A encomenda que fizemos chega na quinta.
0: Acho que chega na quinta de manhã. Fresquinhos, fresquinhos.
2: Sim, depois ficam bem para daqui a 118 anos.
0: É. Daqui a 118 já deve ser uma. Tomas uma cápsula qualquer e pronto, podes ver o eclipse.
2: Um chip.
0: Muita coisa para ouvir. Esta manhã, mais à frente, no explicador, falamos sobre a diretiva da União Europeia, sobre a transparência salarial e posição do governo português. Logo depois, há a nova comissão de inquérito, hoje com Elvira Fortunato, antiga ministra da Ciência, Tecnologia e Ensino Superior, a cientista, é depois das 9h30. Para já, espreitamos os títulos do Jornal das 7. Carla, o que vai estar em destaque?
2: Pelo menos 132 pessoas morreram no sismo na Colômbia. Os números oficiais apontam para quase 600 feridos e 3 mil desaparecidos. O presidente recém-eleito declarou o estado de emergência esta noite. Vamos fazer um balanço dos estragos provocados pelo abalo de 7.4 na escala de Richter. As equipas de emergência estão numa luta contra o tempo. Começa também a chegar a ajuda internacional. O ministro da Defesa, Nuno Melo, volta a acusar André Ventura e Pedro Frazão de mentirem e insiste na abertura de um processo judicial aos dois deputados e também ao jornal 24 Horas, em causa uma notícia sobre o negócio da compra de 3 fragatas a uma empresa italiana. O João e o Paulo ainda não têm óculos para ver o eclipse, já ficámos a saber. As farmácias de Lisboa estão a ter dificuldades em repor stock. Outras nem stock tiveram. Esta manhã estamos à procura dos óculos.
0: Estamos em cima disso. Antes das notícias das 7, o tempo que vai ser de sol no centro e sul e mais nublado a norte. Parece que para amanhã as nuvens vão chegar ao litoral centro e norte do país.
2: Lá pelas 7h30
0: Sim.
2: Da tarde.
0: Por isso, se quer mesmo assistir ao eclipse, sugiro que assim que acordar veja a previsão do tempo e depois decide se fica onde está ou se é melhor fazer assim uns quilómetros para ver céu limpo e assistir ao fenómeno que lá está, só volta a acontecer em 2144. Voltando ao tempo, para hoje são esperadas máximas de 33 graus em Viseu e em Santarém, 31 em Braga e em Faro, 30 em Lisboa e em Coimbra, 27 graus em Leiria, 26 em Aveiro e 25 no Porto. Esta hora estão 21 em Aveiro e Faro, 20 em Lisboa, Leiria e Santarém, 19 graus em Coimbra, 18 em Braga e no Porto e 17 graus na cidade de Viseu. Bom dia, notícias às 7 na Rádio Observador, uma edição da jornalista Carla Jorge Carvalho. E começamos com as atualizações do sismo na Colômbia. Subiu para 132 o número de mortos e há quase 600 feridos. Os hospitais estão em rotura e foi declarado estado de emergência.
2: São os efeitos do sismo de magnitude 7.4 na escala de Richter que atingiu ontem a Colômbia. Teve epicentro em Chocó, a 300 quilómetros de Bogotá e afetou sobretudo o oeste do país. O novo presidente da Colômbia, que assumiu funções apenas na semana passada, declarou o estado de emergência esta noite. As autoridades avisam que o número de vítimas deverá continuar a subir, tendo em conta que há quase 3 mil desaparecidos. Rui Casanova.
3: Edifícios colapsados, pessoas debaixo dos escombros e equipas de emergência a levar sobreviventes ensanguentados em macas. As imagens que nos chegam da Colômbia mostram um cenário de destruição semelhante ao que aconteceu na Venezuela há poucos dias. Há hospitais danificados, outros sobrelotados, para dar resposta aos sobreviventes.
2: Sendo que ainda não há uma contabilização oficial do número de edifícios destruídos ou afetados, foi?
3: Sim, essa avaliação ainda está a ser feita no terreno. Certo é que as autoridades colombianas lembram que as primeiras 48 horas são críticas para o resgate de pessoas com vida que ainda possam estar presas em edifícios que ruíram e por isso há neste momento uma autêntica corrida contra o tempo. O presidente da Colômbia, Abelardo de la Espriella, garante compromisso total na ajuda e reconstrução do país.
4: Por parte do governo, toda a disposição, todo o compromisso, a solidariedade com as vítimas e a obrigação insoslayável de assisti-las, de estar aí.
3: As declarações do presidente da Colômbia numa conferência de imprensa esta noite. A maioria das vítimas mortais está concentrada na cidade de Pereira, só que há 18 edifícios completamente destruídos e 60 edifícios parcialmente afetados. Já em Cali foi decretado recolher obrigatório durante a noite, isto para evitar pilhagens e também para facilitar o trabalho das equipas de emergência no terreno.
2: A Rui, a comunidade internacional começa, entretanto,

0: milhões de dólares e a Comissão Europeia mobilizou o serviço de satélite europeu Copérnicos para o apoio às operações de busca e salvamento. Neste contexto, uma sobrevivente deste sismo, uma colombiana, deixa um apelo.
1: Esto es un llamado para que como comunidad nos podamos unir.
0: É um momento para o país se unir, é o que diz esta colombiana. O presidente do país esteve no terreno nas últimas horas, garante que os recursos necessários já estão disponíveis para fazer face à emergência, mas avisa que muito mais ajuda vai ser precisa nos próximos dias.
2: Recasa Nova com as atualizações que chegam da Colômbia, atingida ontem por um sismo de magnitude 7.4 na escala de Richter, um dos maiores dos últimos anos na região.
3: Para já não há registro de portugueses afetados pelo sismo na Colômbia, a garantia dada pelo secretário de Estado das Comunidades.
2: Ouvido pela Rádio Observador, Emílio Sousa garante que os serviços diplomáticos estão a acompanhar o evoluir da situação.
4: Até ao momento, os nossos serviços diplomáticos têm dado nota que não há, para já, nenhum registro de portugueses feridos ou mortos.
5: Sendo que há pouco li algumas notícias, não há muitos portugueses a residir na Colômbia, pelo menos registados na representação diplomática de Portugal em Bogotá?
4: Sim, sim, nós temos um total de 2 mil registados. Alguns com nacionalidade adquirida, portanto é um número muito pequeno comparativamente com outras comunidades noutros países, não é muito significativo.
2: Declarações de Emílio Sousa à Rádio Observador com o jornalista Miguel Videira. O Presidente da República já veio lamentar as mortes na sequência do terremoto que abalou a Colômbia. António José Seguro deixa também uma mensagem de solidariedade para com o povo colombiano.
3: Este é um assunto também em destaque a esta hora no site do Observador. O Ministro da Defesa volta a acusar André Ventura e o deputado Pedro Frazão de mentirem, insiste no processo judicial aos dois deputados e também ao jornal 24 Horas.
2: Em causa, uma notícia divulgada por este jornal na sexta-feira, que levantava dúvidas sobre um negócio de aquisição de 3 fragatas a uma empresa italiana. A notícia alegava que uma empresa portuguesa foi excluída da operação, avaliada em cerca de quase 4 mil milhões de euros. Tanto André Ventura como Pedro Frazão criticaram o negócio de aquisição das fragatas. Em declarações à CNN de Portugal, Nuno Melo acusa os dois de mentir. O ministro da Defesa diz ainda que o Chega está a transformar a política numa discussão sem valores e sem princípios.
6: Não se trata de processar sobre quem fala num negócio. Trata-se de processar quem mente e, em cima dessa mentira, põe em causa o bom nome, a honra e a consideração de pessoas e de entidades. Sabe, as pessoas decentes não têm que ser forçadas a gravitar na política, naquele lamaçal em que o Chega quer transformar a vida pública. Quando, sem valores éticos, sem princípios, se mente, se deturpam factos para pôr em causa a honorabilidade das pessoas.
2: O Ministro da Defesa garante que o processo judicial contra o jornal 24 Horas, André Ventura e Pedro Frazão é mesmo para avançar.
3: Pedro Frazão, que já respondeu, garante que não tem medo do processo judicial.
2: Também na CNN de Portugal, o deputado Chega garante que vai continuar a fiscalizar o governo e a exigir transparência.
7: Um membro do governo está a anunciar ao gabinete um processo contra o líder da oposição do país. Eu acho que isto é totalmente inaudito, ainda para mais metendo um órgão de comunicação social à mistura, o que eu acho que é absolutamente atentatório da liberdade de imprensa e até da liberdade de expressão. Mas eu não sei se o Sr. Manuel sabe realmente, como eu já disse, que não me mete medo nenhum com processos, nunca me meteram medo. Vou continuar a fiscalizar o governo, a exigir transparência.
2: O deputado Chega Pedro Frazão, André Ventura, reagiu ontem, ao final da tarde, em comunicado. O presidente Chega acusa o governo de ter medo de ser escrutinado. Ventura garante que vai continuar a exigir esclarecimentos acerca do negócio que o Ministério da Defesa garante que não existe.
3: A Proteção Civil pede cuidados redobrados às pessoas que vão amanhã até ao Parque Natural de Montezinho para ver o eclipse solar. As autoridades estão preocupadas com o risco de incêndio.
2: A região de Bragança espera receber muita gente para ver o fenómeno que pode aumentar esse risco. Por isso, o Comandante Subregional de Emergência e Proteção Civil das Terras de Trás-os-Montes, João Afonso, deixa algumas recomendações aos visitantes.
8: São os cuidados habituais para quem frequenta a floresta nesta altura do ano. Portanto, é não fazer fogo, é ter cuidado com as beatas, é não estacionar os veículos fora dos parques autorizados para o efeito, porque há o risco. A vegetação está muito seca e o estacionamento de veículos fora das áreas destinadas ao efeito são elas potenciadoras também de risco. de risco de incêndio. Há também, sabemos que vai ser uma semana com muito calor aqui, a rondar os 38, 39 graus. Recomendamos também que estejam atentos à recomendação.

0: condições da Direção Geral de Saúde, nomeadamente para o risco de insolação, de hidratação, portanto, que é, no fundo, tudo o que as pessoas possam desfrutar sem se colocarem elas próprias em risco.
1: João Afonso adianta ainda que a Proteção Civil tem um dispositivo especial para o dia do eclipse.
0: Foi elaborado o plano de operações, que envolve todas as entidades que concorrem para o efeito, estou a falar dos bombeiros, da GNR, do ICNF, do INEM, e portanto foi preparado um dispositivo que irá estar no terreno. Estarão pré-posicionados meios em locais estratégicos para uma resposta imediata em caso de incêndio, mas também de emergência médica. Estarão ambulâncias de socorro pré-posicionadas também no local. O dispositivo é composto por cerca de 150 operacionais. E, como digo, vai estar no terreno todo o dia do evento, desde sensivelmente cerca da meia-noite.
1: Garantias de João Afonso, comandante subregional de Emergência e Proteção Civil das Terras de Trás-os-Montes. As autoridades vão reforçar a vigilância em zonas onde o eclipse poderá ser visto e onde o risco de incêndio é mais elevado.
2: E Carla, ainda há quem esteja à procura de óculos próprios para poder observar o eclipse. As farmácias de Lisboa estão a ter dificuldades em repor estoques.
1: Encontrar óculos certificados tem sido o maior problema, apesar da falta de estoque em várias farmácias. A presidente da Associação Nacional de Farmácias, Emma Paulino, garante que ainda há estabelecimentos com óculos disponíveis.
3: Eu sei que há farmácias que têm óculos disponíveis porque nós conseguimos acompanhar de forma global a despensa destes produtos e estão a ocorrer despensas ainda hoje de manhã.
1: A recomendação para quem ainda não conseguiu os óculos é procurar nas farmácias habituais. Caso não tenha estoque, a presidente da associação aconselha a partilha dos óculos, isto porque não é aconselhado olhar para o eclipse de forma contínua. As autoridades de saúde recomendam fazer pausas para evitar lesões.
2: E devem chegar hoje às escolas os resultados em atraso dos pedidos de recurso e de correção de cotações de exames nacionais da primeira fase. Em causa estão mais de 200 alunos que ainda não conhecem todas as notas.
1: O Júri Nacional de Exames atribui os atrasos às escolas, que terão submetido os pedidos mais tarde, mas assume também que o número excepcional de reapreciações acabou por colocar mais pressão no sistema. Foram mais de 21 mil pedidos de alunos, mais do triplo do verificado no ano passado. Ainda assim, apesar dos atrasos, o Júri Nacional de Exames garante que nenhum aluno será impedido de se candidatar ao ensino superior. O Ministério da Educação ordenou ontem a abertura de um inquérito às escolas que enviaram mais tarde os exames ou os pedidos de recurso.
2: E quase 3.300 professores reformaram-se este ano, só menos do que no ano letivo passado, mas ainda assim é um dos valores mais elevados da última década.
1: São professores do ensino básico, secundário e educadores de infância. De acordo com os números avançados pelo público, os últimos 2 anos estão entre aqueles em que mais docentes se aposentaram e em setembro vão reformar-se pelo menos outros 557.
2: Numa profissão muito envelhecida, persiste um outro problema: o ritmo de formação de novos profissionais não está a conseguir acompanhar as saídas.
1: Não está. O governo tentou travar a vaga de aposentações com um acréscimo de 750 euros mensais brutos para quem adiasse a reforma e, de facto, o público conta que mais de 2 mil professores decidiram prolongar a carreira no ano letivo que termina agora. Mas a partir de setembro as regras mudam e este incentivo passa a ser possível apenas para os professores que estejam a dar aulas em regiões consideradas carenciadas.
2: São agora 7h11. Carla, que outras notícias marcam esta manhã?
1: Nos primeiros 5 meses do ano, os médicos já fizeram 4 milhões e meio de horas extra, incluindo o trabalho dos tarefeiros. O SNS já gastou quase 200 milhões de euros para cobrir estas despesas. São dados da Administração Central do Sistema de Saúde, revelados pelo Diário de Notícias, que mostram ainda assim um decréscimo em relação aos 2 últimos anos. Em declarações ao DN, o presidente da Associação Portuguesa dos Administradores Hospitalares garante que estas horas são as inevitáveis e alerta que a despesa vai agravar-se até ao final do ano. Pelo menos 5 pessoas morreram e 20 ficaram feridas no novo ataque da Rússia à Ucrânia. Desta vez, o alvo foi Zaporizhia, no sudeste do país. Em Kiev, também voltaram a ser ouvidas explosões durante a noite. As autoridades ucranianas alertam que a Rússia atacou instalações industriais e infraestruturas civis. No Médio Oriente, Israel voltou a bombardear o sul do Líbano, apesar dos progressos na ronda de negociações para um cessar-fogo mediado pelos Estados Unidos. O exército israelita avançou com este ataque durante a noite e não emitiu qualquer alerta através dos habituais canais nas redes sociais. 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
2: Muito bom dia, 7:15.
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2: Olha, Paulo, uma coisa muito importante.
9: Então diz lá, Maria.
2: Em que supermercados é que deixamos mais dinheirinho?
9: Pois, é isso. Tem ideia de, sei lá, estamos aqui a falar de cotas de mercado.
2: Eu tenho.
9: No fundo, quais são
2: eu
9: os supermercados maiores em volume de negócios?
2: É.
9: Mas isso onde tu gastas,
2: sim,
9: não é?
2: Tu
9: mas
2: gastas,
9: tens
2: sim.
9: ideia de quais são os maiores?
1: Deve ser aqueles que estão mais ramificados. Uhum. Sim, Pingos Doce.
2: Lidl agora Lidl. Também.
9: Sim, não há muito. Sim, mas o maior de facto
1: maior.
9: É o Continente.
1: É. É o
9: isto são dados do primeiro semestre deste ano, dados do World Panel, divulgados
2: quem?
9: Pelo Eco.
2: World Panel?
9: World Panel é uma empresa que faz estudos de mercado, sondagens. Nunca respondeste a inquéritos online sobre tendências.
2: Mas não vi que era do World Panel.
9: Sobre hábitos de compra.
2: Provavelmente sim.
9: Provavelmente. E mostra-nos então que o Continente é a marca de supermercados, de grande distribuição, se quisermos, com a maior cota de mercado, anda na casa dos 27,6%, estamos a falar de dados do primeiro semestre, e a seguir aparece Pingo Doce com 22,3%, portanto confirma aquela vossa sensibilidade, a vossa intuição.
2: A intuição.
9: A vossa intuição nunca vos falha.
2: De mulheres vão às compras.
9: Claro. Logo depois há aqui variações, o Continente perdeu um bocadinho, ligeiramente, face ao ano passado, o Pingo Doce subiu um bocadinho, portanto está mais próximo, se quisermos, mas ainda assim há
2: também
9: aqui ainda 5 pontos a separar.
2: O Pingo Doce fez grandes remodelações nas suas
9: lojas,
2: várias lojas.
9: Claro.
2: Fez,
9: e o Pingo Doce não tem formatos tão grandes como tem o Continente, os hipers. Depois há o Lidl, aparece o Lidl com 13% de cota de mercado, cerca de metade do Continente. Mercadona, logo a seguir, portanto, apesar de estar há poucos anos em Portugal, em relação às outras marcas.
1: E ainda não ter assim
9: já conseguiu
1: tantos,
9: aqui.
1: Tantos
9: não tem muito, muito a norte, começaram
2: aqui,
9: pelo
2: e
9: norte.
2: E margem sul também.
9: Começa agora,
2: exato,
9: já começa a haver muitos aqui na parte sul do país, se quisermos. Mas, de facto, a primeira aposta foi no norte.
2: Nunca entrei em nenhum aqui em Portugal.
9: Não,
2: não.
9: Em Mercadona.
2: Não.
9: Há muitas pessoas que gostam de lá e comprar coisas muito específicas.
2: Sim.
9: E produtos de marca branca.
2: Boqueirões?
9: Por exemplo, sim, produtos daqueles que nós identificamos muito com a Espanha,
2: sim,
9: não é?
2: Sim.
9: Tortilhas e por aí fora, não é? Também.
1: Exatamente. E havia uma altura que era os ananados, mas por outras razões.
9: Sim,
1: não
9: é verdade,
1: brincadeira
9: dos ananados.
2: As pessoas solteiras à procura de...
9: Era uma app de encontro,
2: um
9: se quisermos.
1: Era um sinal.
9: Era um pescado-olho, e o Mercadona está com cerca de 7% de cota, depois aparece aparece o Intermarché, aparece o Auchan Mini Preço, tudo aqui na casa dos 6%, o Aldi e o Leclerc. E depois temos aqui uma cota conjunta de 6% para o comércio dito tradicional, os supermercados, de, se quisermos, de bairro. Podem ser maiores ou mais pequenos.
1: Aí não contam,
9: mas
1: os
9: continuam
1: mercados,
9: a existir.
1: Os mercados
9: não,
1: de
9: não,
1: rua,
9: não contam mercados, são mesmo estes formatos. Sim. Pronto, era aqui uma viagem a estas marcas para percebermos um bocadinho qual é a dimensão relativa delas, onde todos deixamos muito dinheirinho todos os meses, todas as semanas, todos os anos.
5: E no Natal, Natal. Lá a comprar o grão,
1: o bolo rei,
5: a batata, o bacalhau. Por acaso, bacalhau, não sei se compramos aí. Mas isto para falar do abono de família. Pré-Natal, que vai passar a ser automático,
9: vai,
5: não é?
9: vai passar a ser automático, isto é, sem que a beneficiária, neste caso, estamos sempre a falar de mulheres grávidas, tenham de fazer o pedido à Segurança Social. Ora bem, para isso o que é que têm que fazer? Basta que a grávida, no caso, autorize no SNS a partilha do certificado de gravidez. O SNS comunica isso para a Segurança Social e automaticamente passa a ser atribuída esta prestação. A quem é que isto pode fazer? Funcionários, ou o direito adquirido, se quisermos, a partir das 13 semanas de gestação, e tudo se pode passar então através desta autorização em que Departamento de Estado comunica com outro Departamento de Estado. E é assim que as coisas deviam funcionar sempre, não é? Não é pedirem-nos na Segurança Social o documento do hospital ou do SNS para apresentar. A quem é que isto se aplica? A mulheres que residam em Portugal, ou estando legalmente equiparadas a residentes, que tenham património mobiliário, ou seja, depósitos a prazo ou títulos de poupança, que não exceda 129 mil euros, em números redondos, e cujo rendimento do agregado familiar não ultrapasse o quarto escalão do abono de família. Estamos aqui a falar de 18 mil e quase 300 euros por ano, em números deste ano. Portanto, a partir de agora, basta dar autorização ao SNS. O SNS comunica com a Segurança Social e a partir daí é automático.
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5: Muito bom dia, 7h21. Este é o Gabinete de Guerra das Manhãs 360. Eu sou a Maria João Simões. Hoje a análise é do Miguel Baumgartner, especialista em relações internacionais. Olá, Miguel, bom dia, bem-vindo.
10: Olá, Maria João,
5: Olá,
10: bom
5: Miguel.
10: Dia.
5: Começamos pelos Estados Unidos e pelo Wall Street Journal, que diz que Trump pondera declarar vitória sobre o Irão e esquecer o nuclear. Washington está prestes a aceitar um acordo mínimo só para estancar a crise petrolífera, antes que ela arruine a economia americana. Miguel, as intercalares de novembro já começam a assombrar a Casa Branca?
10: Essa é uma questão que tem efetivamente peso naquilo que é o entendimento por parte da administração americana do que está a passar no terreno. Repare-se que as narrativas foram sendo alteradas durante muito tempo. Houve tentativas de Donald Trump de utilizar o bullying militar, vamos lhe chamar assim, que forçar a mão do Irão a aceitar um acordo. Chegámos a ter um acordo que era o Morando de Entendimento. O Morando de Entendimento não era efetivamente bom para os Estados Unidos, porque deixava, permitia uma leitura ao Irão até muito, muito favorável ao Irão, e depois acabou por cair. Porque efetivamente o Presidente dos Estados Unidos e a sua administração também se aperceberam que o próprio Morando de Entendimento, da forma como estava, não garantia realmente uma real vitória aos Estados Unidos e permitia quase o protelar por parte do Irão de variedíssimos pontos, nomeadamente a questão da abertura do Estreito de Hormuz. Estreito de Hormuz, cabe lembrar que a 27 de fevereiro deste ano estava aberto, havia tranquilidade no Estreito, não havia por parte do Irão uma ideia de fechar o estreito, nem de controlar o estreito, nem de criar novas rotas. E, portanto, quando olhamos para essa, para esse pensamento dos Estados Unidos, de que, bom, o melhor então é chegar a um acordo mínimo e sair, fica aqui alguma questão, que é, primeiro, qual é que é o acordo mínimo? Porque o que nos foi dito era que, efetivamente, a questão nuclear era premente e que, sem um acordo nuclear, que fosse muito melhor que o acordo de Obama, vamos nos lembrar que o próprio, é o próprio Donald Trump que esquece e acaba por sair do acordo de Obama em 2015 e, portanto, deixamos de ter um acordo sobre a questão do nuclear, ou efetivamente vai ser só um acordo sobre o Estreito de Hormuz para que não haja a utilização do Estreito de Hormuz como garrote financeiro à economia mundial. O problema é que, seja o que for, há aqui um entendimento que me parece que é óbvio. Há quem não queira aceitar e tente fazer uma leitura mais benéfica e positiva, mas não é possível que é. Há aqui uma derrota a todos os níveis dos Estados Unidos. Obviamente que o poderio militar foi superior até uma certa altura e se houvesse necessidade de fazer, se calhar, uma intervenção muito mais musculada, os Estados Unidos têm essa capacidade.
5: Mas seria, não é? Sim.
10: Exato, Maria João, mas seria sempre muito complicado, chamado boots on the ground, e portanto teria sempre grandes baixas para os Estados Unidos e não há garantias de que isso também garantisse uma vitória de imediato. Agora, a superioridade militar não se reverteu numa vitória política e neste momento o próprio Médio Oriente mudou e geopoliticamente está mudado. Veja-se o acordo Paquistão-Arábia Saudita-Turquia, veja-se aquilo que é a negociação Irão com Oman sobre a questão do estreito e veja-se o que é também Israel a dizer que não sobre a questão do Hamas e o acordo para Gaza. Portanto, os Estados Unidos perdem influência política, perdem de alguma forma a influência militar, porque vemos estes três países a juntarem-se possivelmente naquilo que poderá ser uma, vamos imaginar, vamos dizer, para as pessoas lá em casa entenderem, uma espécie de NATO. E, acima de tudo, o presidente norte-americano não consegue ter vitória absolutamente nenhuma. Porque a questão é a seguinte, que é... que tipo de acordo e sobre o que querem os Estados Unidos utilizar que lhes permita sair com a cabeça levantada e irem dizer que conseguiram uma vitória e vamos seguir em frente? Não há. J.D. Vance disse o outro dia, já se entendeu que esse é o entendimento da Casa Branca, que é, me permita uma expressão, Maria João, chutar a bola para a frente, quando J.D. Vance vem dizer, ah não, a questão do nuclear está resolvida, porque aquilo está tudo destruído, foi tudo destruído, está tudo subterrado sobre as areias do deserto e, portanto, não há mais que falar desse assunto. Ou seja, utilizando isso, que até há umas semanas atrás não era, porque até há umas semanas atrás dizia-se, não podem ter arma nuclear, não podem ter programa nuclear, mas agora já está subterrado sob as areias do deserto. Ou seja, existe uma necessidade premente de sair deste conflito, a administração americana não sabe como, e, portanto, tenta encontrar um subterfúgio que lhe permita sair de forma airosa. Né? Mas não vai sair de forma airosa e sairá sempre.
5: Com consequências.
10: Para quem analisa isto de forma honesta e muito, muito claramente, sairá sempre com esta derrota pesada. E, acima de tudo, os Estados Unidos provocaram uma coisa que me parece que o Ocidente vai demorar muito tempo a esquecer e se calhar até a perdoar aos Estados Unidos, que é o facto de que os Estados Unidos criaram esta alteração geopolítica do Médio Oriente e também a questão do Estreito de Hormuz.
5: Miguel, temos também de falar da Ucrânia. Nas últimas horas, Zaporizhia sofreu novos ataques russos, há pelo menos 6 mortos. Também Kiev voltou a ser atingida por mísseis balísticos. Estes ataques sucessivos mostram que a Rússia descobriu o ponto fraco das defesas ucranianas e está a aproveitar ao máximo. O que pode Kiev fazer a não ser retaliar, como tem tentado fazer?
10: Olha, vamos fazer aqui um gancho entre o Médio Oriente e a Ucrânia e vamos mostrar como a irresponsabilidade norte-americana sobre, ao entrar num conflito, muito também por razão de Israel e porque Israel de alguma forma concebeu a ideia de que seria uma vitória muito facilmente. Fácil. E depois os Estados Unidos utilizaram uma quantidade de munições e utilizaram uma quantidade de interceptores, porque são os chamados Patriots.
5: Que agora não existem para enviar para a Ucrânia, não é?
10: Exatamente, exatamente. E que foram utilizados de forma maciça, de forma até inconsciente, eu diria muitas das vezes, porque não se aperceberam daquilo que era a guerra que efetivamente o Irão estava a fazer, que curiosamente é muito parecida daquela guerra que a Rússia está a fazer, que é a utilização dos drones juntamente com os mísseis e com os mísseis balísticos. E, portanto, os interceptores vão sendo utilizados muitas vezes para drones, o que poderiam os drones efetivamente serem atingidos de uma outra forma, ao mesmo tempo que há outros mísseis que são utilizados e que também são interceptados, e depois os mísseis balísticos vão passando por entre os pingos da chuva, porque ou não são atingidos porque os interceptores estão a atingir outros, portanto, outros dispositivos militares, ou então porque, entretanto, como acontece hoje na Ucrânia, não existem mais, e como não existem mais, se 50 forem disparados, 50 vão atingir a Ucrânia. Agora, nós estamos numa fase diferente da guerra. Estamos numa fase muito diferente daquilo que nós estávamos há uns tempos atrás. Nós temos a Ucrânia, que deixou de se preocupar com a guerra de atrição, aquela guerra na linha da frente, onde a Rússia neste momento está
5: a ganhar. É como se estivesse congelado, não é? Aquela linha da frente.
10: Mas ela não está congelada.
5: Pois não?
10: Ela está, neste momento, o que acontece é o seguinte: a Rússia está a ganhar terreno todos os dias e várias conquistas, e está muito próxima de poder quebrar a barreira daquelas cidades-fortaleza. Quebrando a barreira das cidades-fortaleza e conquistando, por exemplo, a totalidade do Donbass, e uma dessas cidades-fortalezas caindo, temos aqui um grande problema, é que depois tudo à frente é campo, ou seja, é de muito fácil conquista, porque não há ali nada que segure. E, portanto, a Rússia neste momento apercebeu-se que existe esta fragilidade brutal, está a utilizar e vai continuar a utilizar os mísseis balísticos. Depois houve quem defendesse que efetivamente que a Rússia não teria capacidade militar para continuar esta ofensiva com os mísseis balísticos durante muito tempo, porque não teria mísseis suficientes. Mas cabe lembrar que quer o Irão, quer a Coreia do Norte, claro, são produtores e desenvolveram mísseis balísticos e, portanto, continuam a vendê-los à Rússia. Diferentemente, neste momento, da Ucrânia, que não pode contar com a Europa, porque a indústria militar da Europa está de veras atrasada, e os Estados Unidos, neste momento, não garantem mais capacidade militar à Ucrânia, porque também têm que garantir a sua própria segurança. Portanto, entramos numa nova fase da guerra, uma fase em que a Rússia vai acelerar a questão do conflito. A Rússia não quer negociar e, neste momento, numa leitura muito, muito clara, a Rússia neste momento não tem o porquê negociar, porque
5: claro,
10: está numa nova
5: claro.
10: Fase da guerra. E esta ideia peregrina de que há algumas pessoas que comentam, defendem, que, mas andamos há 5 anos a dizer que a Rússia ia chegar a Kiev, mas ainda não chegou. Isso aí é para, digamos assim, para efeito de discurso e de um certo feriver nas palavras, é interessante, mas a realidade no terreno é completamente diferente. E a realidade no terreno é a seguinte, que é, em termos de tecnologia militar, nomeadamente a questão dos drones e tudo isso, a Rússia evoluiu bastante, mas é verdade que hoje no terreno o que acontece é que a Rússia todos os dias ganha terreno, está a forçar muito e tem uma concentração militar nessas cidades fortaleza que está a ter dificuldade de segurar e está a fazer esta guerra com os mísseis balísticos. Também é certo que está a acontecer uma guerra de profundidade por parte da Ucrânia na Rússia. Mas a Ucrânia, neste momento, tem menos capacidade de se defender.
5: Está muito mais fragilizada, claro.
10: Exatamente. E essa fragilidade também política interna, depois do que aconteceu com o Ministro da Defesa, dá a ideia e passa a ideia para o próprio povo ucraniano, não só da fadiga da guerra, do cansaço, mas de um certo desequilíbrio do próprio governo neste momento em como solucionar esta questão, em que temos mais cerca de um mês e pouco de verão e depois vamos entrar no inverno, e o inverno vai ser rigoroso e vamos ter a questão também da energia que vai ser
5: como
10: utilizada pelos russos,
5: claro.
10: Exatamente, com o alvo da Rússia e uma moeda de troca.
5: Miguel Baumgartner, muito obrigada pela tua análise. Boa semana, Miguel.
10: Não, obrigado.
5: Obrigado, bom dia.
10: Obrigado, Maria João, beijinho.
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2: Muito bom dia, são 7h33, as notícias que marcam esta manhã, Carla Jorge de Carvalho.
1: Os resultados em atraso dos pedidos de recurso e de correção de cotações de exames nacionais da primeira fase devem chegar hoje às escolas. Em causa estão mais de 200 alunos que ainda não conhecem todas as notas. O Júri Nacional de Exames atribui os atrasos às escolas, que terão submetido os pedidos mais tarde. O Ministério da Educação ordenou a abertura de um inquérito aos estabelecimentos escolares que enviaram mais tarde estes exames ou pedidos de recurso. Hoje ficámos também a saber que quase 3.300 professores reformaram-se este ano. De acordo com o Jornal Público, são menos do que no ano letivo passado, mas ainda assim é um dos valores mais elevados da última década. O eclipse é já amanhã e a Proteção Civil pede cuidados redobrados às pessoas que vão até ao Parque Natural do Montezinho para ver o fenómeno. As autoridades estão preocupadas com o risco de incêndio, até tendo em conta que está prevista uma subida das temperaturas. As autoridades vão, por isso, reforçar a vigilância em zonas onde o eclipse poderá ser visto e onde o risco de incêndio é mais elevado, sobretudo na zona de Bragança, que espera uma grande afluência entre hoje e amanhã. O Ministro da Defesa garante que o processo judicial contra André Ventura, Pedro Frazão e o jornal 24 Horas é mesmo para avançar. Em causa, uma notícia divulgada por este jornal na última sexta-feira que levantava dúvidas sobre o negócio de aquisição de 3 fragatas a uma empresa italiana. A notícia alegava que uma empresa portuguesa foi excluída da operação avaliada em cerca de quase 4 mil milhões de euros. Tanto André Ventura como Pedro Frazão criticaram este negócio. Nuno Melo acusa os dois de mentir e afirma que vai agir judicialmente. Subiu para 132 o número de mortes no sismo que atingiu ontem a Colômbia. Há também quase 600 feridos e cerca de 3 mil desaparecidos. O balanço foi atualizado nas últimas horas pelas autoridades que declararam o estado de emergência. Os hospitais estão sobrecarregados para dar resposta aos sobreviventes e começa a ser mobilizada também ajuda internacional. O sismo de magnitude 7.4 na escala de Richter afetou sobretudo o oeste da Colômbia. Não há, para já, registro de portugueses entre as vítimas. Na Ucrânia, pelo menos 5 pessoas morreram e 20 ficaram feridas num novo ataque a Zaporizhia. Em Kiev também voltaram a ser ouvidas explosões durante a noite. As autoridades ucranianas alertam que a Rússia atacou instalações industriais e infraestruturas civis.
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2: Olá, 7h36, boa terça-feira. Espero que o dia esteja a começar bem. Antes das perguntas que marcam a atualidade, espreitamos o tempo que vai ser de sol em grande parte do país, só não é em todo, porque em cidades como Porto e Aveiro, por exemplo, são as nuvens que vão tomar conta desta terça-feira. Amanhã, dia do eclipse, parece que litoral norte, litoral centro do país vão estar assim para o nublado, por isso se faz muita questão de ver a lua a tapar o sol. O melhor é ver primeiro, assim logo de manhã, como é que vai estar o tempo e depois decide onde ver o eclipse. Máximas para hoje, 33 graus em Viseu e também em Santarém, 31 em Braga e em Faro, 30 em Lisboa e em Coimbra, 27 graus em Leiria, 26 em Aveiro e 25 na cidade do Porto. Esta hora estão 21 em Aveiro e Faro, 20 em Lisboa, Leiria e Santarém, 19 graus em Coimbra, 18 em Braga e no Porto e 17 na cidade de Viseu.
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19: Eu ouvi a pergunta, mas ela não é a pergunta.
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1: E então, assim, de repente, a Polícia Judiciária torna-se na entidade mais investigada do país.
9: Paulo. É verdade, não há fome que não dê infartura, não é? Diz o povo, e com razão, o povo é sempre sábio.
1: O povo é que sabe.
9: É verdade. Isto agora parece um campeonato de investigações, de inquéritos, de auditorias e de várias formas de tentar saber o que se passou e a conformidade, sobretudo, dos contratos com a lei. Desde que esta polémica sobre Luís Neves apareceu, já conhecemos auditorias do Tribunal de Contas, o Ministério Público já abriu uma investigação, a Procuradoria Europeia abriu outra, o Ministério da Justiça vai fazer uma auditoria e o Chega quer avançar com uma comissão parlamentar de inquérito. Portanto, são 5 as entidades a fazer averiguações. Isto já agora aqui um parênteses, eles vão tropeçar todos lá no corredor da PJ, não é? Então, vai estar daí, tipo,
1: tem que criar uma sala,
9: metro em hora de ponta, não é? E a corrida para a fotocopiadora, isso tudo, com tanta gente a investigar. Bom, então são 5 entidades a fazer averiguações. Do lado do governo, haverá aqui talvez a tentativa de esvaziar previamente, ou tentar esvaziar previamente a Comissão Parlamentar de Inquérito com esta auditoria que vai ser feita do Ministério da Justiça, que é a entidade que tutela a PJ. Portanto, vamos ver se os resultados desta inspeção vão estar prontos antes da Comissão Parlamentar arrancar.
1: Pois, convinha. Este caso está a fazer estalar o verniz entre antigos dirigentes da Judiciária, Paulo?
9: Estamos a confirmar que sim. Há trocas de acusações públicas que mostram bem que há por ali também muitos conflitos pessoais. Primeiro foi Almeida Rodrigues, que antecedeu Luís Neves na liderança da própria PJ. Este antigo diretor veio contestar aquela acusação da falta de meios que o ministro apresentou quando deu aquela conferência de imprensa que era suposto matar o assunto com todas as explicações. Luís Neves invocou a falta de meios para algumas decisões administrativas.
1: E de como tinha, no fundo, arrumado a casa.
9: Arrumado a casa e por aí fora, exatamente. E Almeida Rodrigues, que tinha acabado, no fundo, que lhe entregou a liderança da PJ, disse que Luís Neves também fez parte da sua direção e, por isso, também é responsável por essa alegada desorganização ou falta de meios. E ontem, portanto, isto, se quisermos aqui uma troca de galhardetes entre 2 ex-dirigentes, e ontem José Brás, que é um dirigente histórico da Polícia Judiciária, veio defender Luís Neves, escreveu no Facebook que Almeida Rodrigues mente com quantos dentes tem na boca. Bom, não se sabe se são ajustes de contas pessoais, fricções antigas, divergências, mais antigas ou mais recentes, mas isto denuncia de facto uma fricção que também pode ajudar a perceber muitas das coisas que têm caído na praça pública.
1: E a dar motivação a uma comissão parlamentar de inquérito que dê bons soundbites.
9: Sem dúvida, porque temos aqui contraditório.
1: Claro,
9: já
1: muito contraditório. Vindo
9: internamente da PJ.
1: Só da mesma função, não é?
9: Exatamente. Agora vamos ver como é que a própria PJ, a instituição, já agora sai disto tudo, não é?
1: Essa é outra questão. E outra ainda, Lisboa. Lisboa está na moda para os estudos da jovem realeza europeia.
9: Parece haver aqui uma pequena tendência, estamos a falar de 2 pessoas, não é? Mas também a realeza não é assim tão grande.
1: A amostra também não é muito grande.
9: Exatamente, pelo menos é uma novidade entre nós. O príncipe herdeiro da Noruega, o Sverre Magnus, vem estudar para Lisboa e é o segundo.
1: Sim.
9: O segundo herdeiro da realeza, isto depois da infanta Sofia de Espanha também ter feito o mesmo. O curso é Gestão de Empresas, a escola também é a mesma, é o Forward College.
1: Bairro Alto, não é?
9: No Bairro Alto, ali na zona do Bairro Alto. Portanto, está bem localizado.
1: Está de dia e de noite.
9: Para vários tipos de atividades, sem dúvida, não é? Para a noite também. E depois do primeiro ano, um e outro seguirão para outras capitais para prosseguir os estudos, neste caso é Paris e Berlim. Aliás, é mesmo essa a filosofia desta instituição. Forward College é uma escola de ensino superior privada e internacional. O modelo é mesmo esse, uma licenciatura de 3 anos que divide cada ano letivo numa capital europeia diferente. Uma delas é Lisboa, não é? Está neste roteiro. Depois os cursos são desenvolvidos em parceria com universidades de topo de Londres, confere graus académicos também da Universidade de Londres. Enfim, diria que não será acessível a todas as bolsas, mas já é uma é um bom sinal, de facto, que quem pode escolher qualquer universidade no mundo escolha, neste caso, o Forward College, que tem a primeira paragem em Lisboa.
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1: Muito bom dia, 17 para as 8.
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1: Não se fala de outra coisa, sou eu a queixar-me de dor nas costas, o Paulo dos joelhos por causa do futebol, a Carla das ancas por causa do spinning. Onde é que isso vai? É melhor não revelar mais podres aqui da equipa. Não, depois temos Betty Bromwich, também conhecida como a gloriosa avózinha da máquina voadora.
9: É lá.
1: Certeza que já viram na televisão, nas redes sociais, imagens dela. A avózinha de 97 anos, que acaba de renovar o seu próprio recorde mundial do Guinness e como... a praticar wing walking. Para quem não sabe, significa prender-se literalmente ao topo da asa de um avião, neste caso um biplano, e depois é levantar voo a 240 km por hora a 900 metros de altitude. Portanto, da próxima
9: ela
1: vez...
9: Ela vai lá em cima?
1: Vai lá em cima.
9: Cá fora.
23: Amarrada.
9: Assim, devidamente segura.
23: Devidamente amarrada.
1: Mas, portanto, é só ela, o arnês.
23: Amarrada, mas não contrariada.
1: Mas não contrariada. Da próxima vez que algum de nós nos queixarmos do ar-condicionado, lembrem-se, por exemplo, da Betty a levar com o vento a 240 horas.
9: Deve ser nada simpático.
23: Se calhar faz bem às rugas.
1: Que estica tudo, pode ser que fique lá. Mas há mais. No ano passado, a Betty sofreu um AVC e, em vez de ficar em casa a descansar, a recuperar, como qualquer pessoa normal faria, decidiu planear este voo, que fez questão de realizar precisamente no dia em que fez um ano desde o AVC. Chegou de andarilho ao aeródromo, depois subiu para a asa do avião, colocou os óculos e o arnês de segurança e lá foi ela. Não só cumpriu mais um sonho, tornou-se na mulher mais velha do mundo a fazer isto, como angariou fundos para a unidade hospitalar que a tratou em Inglaterra. Eu já fui dentro do aviãozinho destes que fez um loop e eu ia morrendo.
9: Não,
1: e só
9: um
1: de
9: loop...
1: ver as imagens, ela está presa, portanto, do lado de fora
9: não
1: do
9: está,
1: avião,
9: está.
1: Faz um loop, faz uma rotação. Chega cá em baixo a fazer.
9: Tem mais casos de aprendê-las do que as torres da ponto 25 de Abril. Dá para perceber.
1: Está bem, mas
23: ainda bem, se não saía-lhe.
9: Obviamente,
23: um
9: não é?
23: Qualquer,
9: atenção,
23: não, é?
9: Não estou a desvalorizar. Eu não estaria ali, seguramente.
1: Dizer, não, ela já fez isto 6 vezes desde que cumpriu os 87 anos. Quando lhe perguntam se não tem medo, a resposta é genial. Diz que já não vê muito bem.
23: Já
1: não pode conduzir, que odeia ficar parada. Brincou até a dizer que o mais difícil mesmo é subir para a asa, porque é baixinha, mas que andar num carrossel da feira é muito pior e dá mais tonturas. Mais
9: tonturas. É possível.
1: Bem, ela já avisou quando fizer 100 anos, quer fazer algo ainda mais radical. Não estou a ver saltar assim.
9: Mais
1: tem
9: radical.
1: State building, não sei mesmo. Mas é maravilhoso ver estas imagens, é mesmo.
9: Sem dúvida. E o espírito, de facto.
23: E o espírito. Bom, também não se fala de outra coisa, são do eclipse.
1: Claro,
23: até porque
1: não.
23: Para a maioria de nós isto vai ser um fenómeno único e irrepetível em princípio, não é? Porque o próximo ano é que sabes de cor.
1: 2144.
23: Sim, em princípio estaremos ocupados.
1: Já a Betty Brumantes, não sei.
9: A Betty
1: vai estar lá no topo dos aviões.
23: a ver lá perto, não é? Porque de facto, mas não é assim para toda a gente, mas isto... O Observador, mais concretamente o Martim Andrade, falou com Paul Di Meili, que se identifica como um caçador de eclipses, uhum. Não anda lá em cima, mas pertence a um grupo restrito de pessoas que juntam todo o dinheiro que conseguem para acompanhar pelo mundo estes fenómenos da trajetória conjunta do Sol e da Lua. Ele explica este fascínio. Eu tinha pouco mais de 10 anos quando vi um vizinho a mexer numa coisa que nunca tinha visto antes, que era um telescópio, uhum. E ele viu a Lua pela primeira vez e diz que essa experiência foi incrível, né? E que o marcou para sempre. Então começou a levar isto a sério. Em 1970 foi... viu o primeiro eclipse, ou melhor, vamos já aqui fazer um spoiler, tentou ver o primeiro eclipse, tinha acabado de concluir os estudos universitários e decidiu, com um amigo, conduzir 1.500 quilómetros para ver um eclipse pela primeira vez. Conta, fizeram não sei quantas horas e... quando chegaram, estava encoberto e ia chover.
5: Sim,
23: não conseguiu, só viu nuvens. Segunda tentativa no Quebec, o mesmo problema. Terceira tentativa, Colômbia, também não correu bem. 9 anos depois, organizou um grupo e foi até ao Canadá para tentar, pela quarta vez, observar um eclipse total. E diz que foi perfeito. Estava um frio terrível, muita neve, mas correu muito bem. Diz que se sentiu maravilhado depois de ter visto a total escuridão, uhum. 2 minutos e 47 segundos. Nunca mais parou. Ele trabalhou 40 anos na NASA como engenheiro de controle de voos espaciais. Agora, aos 79 anos, muito mais novo que a Betty, está reformado. Já viu 89 eclipses solares. Vai ver o 90º agora. À conta deste hobby ou vício, já visitou mais de 300 países ou territórios. Diz que já viu de tudo, alguns totais, outros não correram muito bem.
9: Claro.
23: Umas vezes vai sozinho, outras vezes vai com mulher, que conheceu numa das excursões que organizou. E desta vez criou uma viagem para 103 pessoas que vão ver o eclipse em Burgos, no norte de Espanha. Fiquemos só com o lema de quem sabe... o que são estas coisas. Não há dois eclipses iguais e as experiências são sempre completamente diferentes.
5: Este vai ser o meu primeiro eclipse.
9: Diz quem sabe.
23: Não diz quem nenhum. Sabe.
9: O primeiro.
5: Vocês já assistiram,
9: sim, o primeiro completo. Uhum. Com esta intensidade, acho que sim, claro.
23: Sim.
9: É o primeiro.
5: Em escuridão total.
23: Pelo menos não me
5: vamos ver se conseguimos. Não é? 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
5: Agora ficamos a 10 minutos das 8. Começa agora mais um 3 Toques, de novo com o jornalista Miguel Gato. Fala, Miguel, bom dia, estás de volta.
8: Bom dia.
9: Então gostaste ontem?
8: Gostei e quero repetir, mas não se habituem, porque eu não sei se vou voltar
5: amanhã
8: assim tão
5: se calhar,
8: cedo. Amanhã se calhar não
5: estás
8: vai.
5: Estás com cara de quem não faz amanhã.
8: Exatamente.
23: Não te esforces muito porque amanhã não vais.
8: Começamos então com uma declaração caricata do treinador do Rio Ave este fim de semana, após o jogo da primeira jornada do campeonato. O Rio Ave perdeu 1-0 no terreno do Gil Vicente.
23: Claro, o Paulo sabe disso. Claro.
8: Exatamente, e de certeza que viu a segunda parte e já lá vamos falar sobre isso.
5: Ele nem quer falar sobre isso.
9: Nem falas dessa segunda parte.
8: Pronto, mas tu não queres falar, Paulo, sobre essa segunda parte.
9: É traumática.
8: Nem o treinador do Rio Ave, o grego Sotiris Siladopoulos, é um nome assim um bocadinho difícil de dizer, que diz que não viu a segunda parte e por um momento, por um motivo aliás peculiar, vamos ouvir.
10: I was watching my tablet. And I was watching a movie, Ocean 11. You know the movie?
24: Yeah, I do.
10: Okay, Brad Pitt and George Clooney. That yes. I saw.
24: Without the referee, that movie.
10: I didn't watch the game at all. I was watching the movie.
5: Mas está tudo bem.
8: Estava a ver o Ocean's Eleven no tablet.
23: George Clooney.
9: Há aqui um protesto, não é?
8: Há aqui um protesto, exatamente.
9: Isso,
8: portanto,
9: o
8: Rio Ave queixa-se de vários lances de arbitragem neste jogo. Isto foi um comunicado que foi posto depois por parte do clube. Mas já na zona de entrevistas rápidas do Sport TV, o técnico do Rio Ave queixava-se da arbitragem. Foi questionado pelo jornalista se tinha visto os lances da segunda parte. E ele diz que não viu o jogo porque estava a ver o Ocean's Eleven. Para quem não sabe, é um filme sobre assaltos a casinos.
9: Sobre roubos.
8: Sobre roubos. E portanto aqui...
23: Uma indireta.
8: Podemos interpretar se calhar com alguma ironia.
9: Muito sutil.
8: Ninguém percebeu, não é, Paulo?
9: Claro,
8: ninguém percebeu. Vocês viram o Ocean's Eleven já?
9: Não sei quais é que havia, dois ou três da série.
8: 12. Aquilo depois é o 12. Mas acho que este é o melhor.
9: Vai para aí fora depois.
8: Ele até fez questão de nomear nomear o elenco de luxo, não é? Sim. O Brad Pitt, George Clooney, Matt Damon, também a Julia Roberts.
9: Está lá toda a gente.
8: Está lá toda a gente, exatamente. Todas as estrelas de Hollywood, portanto, o treinador do Rio Ave acha que foi roubada à grande, como acontece no Ocean's Eleven.
9: É tudo à grande.
8: Vamos até agora à Noruega, país natal do Erling Haaland. Conhecem este nome?
23: Salmão.
8: Não, é?
23: Sim.
8: Não, Salmão não, mas o Erling Haaland conhecem?
23: Sim, então depois
8: vagamente.
9: É um jogador, não é? Aquele forte.
23: Sim, enorme.
8: Aquele forte é uma boa descrição, por acaso.
23: Tem aquele cabelo.
8: Aquele cabelo.
23: Tem mesmo arte viking. Pois tem.
8: Viking, exatamente.
9: É isso mesmo.
8: Ora, o goleador norueguês era o avançado mais novo de sempre a marcar no campeonato da Noruega, tinha esse recorde, mas entretanto há um novo recordista, querem tentar adivinhar quantos anos tem o novo. Ele tinha 17, o Haaland.
9: Então deve ter 16.
8: Não, é 15 anos.
9: 15?
8: Gabriel Rajkovic.
9: E podem jogar com 15 anos na.
8: Podem. Se calhar precisam de autorização dos encarregados de educação, é? Mas.
9: Pois é, isso.
23: Mas as condições ao estrangeiro também.
8: Exato. Portanto, ele estreou-se pelo clube chamado Vålerenga, diante do Bodø/Glimt, o adversário do Sporting o ano passado na Champions. Marcou aos 15 anos. Paulo, aos 15 já marcavas?
9: Eu marcava até antes, não é?
23: Até antes?
9: Sim, claro, obviamente. Sim.
8: Quem tem talento tem tudo, não é?
9: É, quem nasce com talento, com aquele pezinho para a bola.
8: É inevitável.
23: Pouco se esforça, aquele pezinho para a bola. É inevitável. E a bola está lá, né?
8: Infelizmente, a equipa acabou por perder 2-1, mas...
23: É tão temido o Paulo.
8: Exato.
23: Quando entra em campo.
8: Mas este é um jogo que ele não vai esquecer, tal como os jogos que o Paulo fazia antes dos 15, não é?
9: Sexo,
8: também não vai esquecer.
9: Não ligues estas bocas.
8: Não
9: ligues estas bocas.
8: Eu estou a tentar ser profissional, o mais profissional que
9: não vamos pôr todos a ver o Ocean Eleven.
8: Portanto, Rajkovic acabou por ser o avançado, o segundo avançado mais novo de sempre a marcar no campeonato norueguês, mas não apanhou o médio Martin Odegaard, jogador do Arsenal, que por apenas 16 dias mais novo é o jogador mais novo de sempre a marcar na Noruega, mas é médio, o Rajkovic é avançado. Vamos ainda aos europeus de atletismo, começaram em Paris.
23: Olha,
8: e há atletas...
23: um desporto que o Paulo adora.
8: Exatamente.
23: Já... Todas as manhãs faz
9: nos intervalos do futebol.
8: E há atletas portugueses.
9: Uma corridinha. Aliás, eu prefiro aqueles campos de futebol que têm pista de atletismo à volta, percebes? Porque
23: claro,
9: eu ali consigo,
23: completo.
9: No intervalo do jogo, dou ali 10
8: voltas,
9: voltas à pista.
8: À pista.
23: Mas
8: pista
23: a ver o Ocean's Eleven.
8: A ver o Ocean's Eleven. Se calhar a ouvir, não é?
9: Enquanto faço os 5 mil metros, vou dar toques de cabeça.
8: Mas aqui vamos falar de natação, pode ser um bocadinho. Não sei se gostas de natação.
23: Também faz.
9: Também.
8: É um atleta completo, Paulo Ferreira.
9: Há aqueles 3 mil metros de obstáculos que tem aquela poça d'água.
8: Sempre a saltar. Ontem, Diogo Ribeiro bateu um novo recorde nacional, nadou os 50 metros mariposa. Também te imagina fazer mariposa?
9: Mariposa sempre.
8: Em apenas 22,68 segundos, bateu o recorde nacional que o próprio já tinha. Portanto, está
9: a bater-se ele próprio.
8: Exatamente. Tal como Camila Rebelo, atleta que bateu um novo recorde nacional nos 200 metros costas. Portanto, eles são um bocadinho como o Cristiano Ronaldo, estão aqui a competir com eles mesmos, não é? Estão a ver quem se são melhores do que a sua própria versão. E, portanto, eu já fiz a pergunta ao Paulo, agora vou fazer à Maria João e à Carla se são mais de costas ou mariposa.
23: Sempre costas.
8: Sempre costas.
23: Sim, assim na toalha.
8: É, na toalha, exatamente. Ora, era a deixa que eu tinha. Era a deixa que eu tinha e roubaste-me.
23: E tu já estás mesmo de velhota.
8: Portanto, e tu, Maria João?
23: Eu costas,
8: costas.
23: Sim.
8: Na toalha ou na água?
23: Na toalha. Na
9: não
23: toalha.
9: Se pode contar com esta gente.
23: Na água só com o colchãozinho.
9: E vocês mergulham de que prancha? De que altura?
23: Oh, isso é daquela mais alta.
8: A mais alta possível.
23: Com a cabeça. E damos volta.
8: Portanto, o Paulo marcava golos aos 15. Antes dos 15, ao intervalo está a dar toques.
23: Mas
8: ele
23: não gosta muito de falar sobre isso, porque depois não, pensam todos: o Paulo é o maior.
4: Sim, o Paulo sempre a falar dele próprio.
9: Modéstia, a minha modéstia não me permite.
8: Muito bem.
23: E pronto. Tu?
8: Eu já sabia o que me iam perguntar. Eu, por acaso, eu costas é um bocadinho menos difícil, né? Mariposa é mais exigente fisicamente.
23: Pois.
8: Estou a falar na água e não na toalha, não é?
23: Sim, mas é da idade.
8: É da idade, não é?
23: Depois melhoras, depois ganhas a nossa condição física.
8: Exatamente. As provas finais dos atletas portugueses realizam-se hoje e, portanto, contamos com medalhas esta tarde. Tanto do Diogo Ribeiro.
23: Já estás a deixar pressão.
8: Para os atletas.
23: Para amanhã, para o 3 Toques.
8: Eu quero que voltem a falar deles aqui no 3 Toques, portanto, estamos a contar com isso. Com medalhas e mais um recorde nacional, talvez.
23: Olha, por que não?
8: Por que não, não é?
23: Miguel Gato, vai lá fazer
8: a tua
23: mariposa.
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5: Obrigada a nós pela preferência. Estamos a 3 minutos das 8.
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0: Muito bom dia, está com a Rádio Observador. Boa terça-feira, são 8 da manhã. As notícias com Carla Jorge de Carvalho. Pelo menos 132 pessoas morreram e 570 ficaram feridas no sismo que atingiu ontem a Colômbia. Há também cerca de 3 mil desaparecidos. As autoridades colombianas avisam que o número de vítimas deve continuar a aumentar.
1: O sismo de magnitude 7.4 na escala de Richter atingiu ontem a Colômbia e afetou sobretudo a região oeste do país. Teve epicentro em Chocó, a 300 quilómetros da capital, Bogotá. O novo presidente da Colômbia declarou estado de emergência e promete compromisso total na ajuda à população e na reconstrução das zonas afetadas. Os hospitais estão sobrecarregados numa altura em que as autoridades enfrentam uma corrida contra o tempo. Rui Casanova.
2: As primeiras 48 horas são críticas para o resgate de pessoas com vida que ainda possam estar presas nos escombros dos edifícios que ruíram e, por isso, o presidente da Colômbia, Abelardo de la Espriella, garante compromisso total nestas operações e na ajuda à população.
3: Por parte del gobierno, toda la disposición, todo el compromiso, la solidaridad con las víctimas y la obligación insoslayable de asistirlas, de estar ahí.
2: A maioria das vítimas mortais está concentrada na cidade de Pereira, só que há 18 edifícios completamente destruídos e 60 parcialmente afetados. Já em Cali foi decretado recolher obrigatório durante a noite, isto para evitar pilhagens e também para facilitar o trabalho das equipas de emergência no terreno. As imagens mostram edifícios colapsados, pessoas debaixo dos escombros a pedir ajuda e equipas de emergência a levar sobreviventes ensanguentados em macas. Em vídeos verificados pelas agências internacionais é possível ver edifícios a ruir no momento do terremoto e a população a tentar escapar. Ainda não há uma contabilização oficial do número de edifícios destruídos ou afetados em toda a Colômbia, mas as autoridades garantem que esse trabalho está a ser feito neste momento.
1: Rui, a comunidade internacional começa também, entretanto, a mobilizar recursos e equipamentos para ajudar a Colômbia, com destaque para a Venezuela.
2: Sim, a Venezuela, que ainda está a recuperar de dois sismos que provocaram mais de 6 mil mortos há apenas algumas semanas. A Venezuela vai enviar socorristas e ajuda humanitária para a Colômbia. Os Estados Unidos também anunciaram nas últimas horas um pacote de mais de 15 milhões de dólares e a Comissão Europeia mobilizou o serviço de satélite Copérnicos para o apoio às operações de busca e salvamento. Também nas últimas horas o presidente da Colômbia esteve no terreno, garante que os recursos necessários já estão a ser

0: de Estado das Comunidades. O Presidente da República, António José Seguro, já lamentou as vítimas mortais e envia também uma mensagem de solidariedade ao povo colombiano.
1: Este é um assunto também em destaque a esta hora no site do Observador. A Proteção Civil pede cuidados redobrados às pessoas que vão até ao Parque Natural de Montezinho para ver o eclipse solar de amanhã. Está prevista uma subida das temperaturas e as autoridades estão preocupadas com o risco de incêndio.
0: A região de Bragança está à espera de receber muitos visitantes entre hoje e amanhã para ver o fenómeno, o que pode aumentar o risco de incêndio. Ouvido pela Rádio Observador, o Comandante Subregional de Emergência e Proteção Civil das Terras de Trás-os-Montes, João Afonso, deixa algumas recomendações à população.
2: São os cuidados habituais para quem frequenta a floresta nesta altura do ano, tanto é não fazer fogo, é ter cuidado com as viatas, é não estacionar os veículos fora dos parques autorizados para o efeito, porque há o risco. A vegetação está muito seca e o estacionamento de veículos fora das áreas destinadas ao efeito são elas potenciadoras também de risco de incêndio. Sabemos que vai ser uma semana com muito calor aqui, a rondar os 38, 39 graus. Recomendamos também que estejam atentos às recomendações da Direção-Geral de Saúde, nomeadamente para o risco de insolação, de hidratação. Portanto, que é, no fundo, tudo o que as pessoas possam desfrutar sem se colocarem elas próprias em risco.
0: O Comandante Subregional adianta ainda que a Proteção Civil tem um dispositivo especial para o dia do eclipse, o dia da manhã, com várias autoridades envolvidas.
2: Foi elaborado o plano de operações, que envolve todas as entidades que concorrem para o efeito. Estou a falar dos bombeiros, da GNR, do ICNF, do INEM. E portanto, foi preparado um dispositivo que irá estar no terreno. Estarão pré-posicionados meios em locais estratégicos para uma resposta imediata em caso de incêndio, mas também de emergência médica. Estarão ambulâncias de socorro pré-posicionadas também no local. O dispositivo é composto por cerca de 150 operacionais e, como digo, vai estar no terreno todo o dia do evento, desde sensivelmente a cerca da meia-noite.
0: O Comandante Subregional de Emergência e Proteção Civil das Terras de Trás-os-Montes, João Afonso, em declarações à Rádio Observador, as autoridades vão reforçar a vigilância em zonas onde o eclipse poderá ser visto e onde o risco de incêndio é também mais elevado.
1: E nos últimos dias tem-se registado uma autêntica corrida às farmácias na tentativa de conseguir comprar óculos adequados para ver o eclipse. No entanto, Carla, há muitas farmácias em Lisboa que não conseguiram comprar o produto aos fornecedores.
0: Não, o Instituto Ciência Viva distribuiu óculos na rede Clube da Visão, que tem mais de 600 óticas em Portugal, esgotaram por 3 vezes. A Associação Nacional de Farmácias emitiu um comunicado na semana passada a dizer que, em virtude da escassez, as farmácias podiam comercializar este tipo de óculos. Nos últimos dias, a procura tem aumentado, mas há farmácias, sobretudo em Lisboa, que não conseguiram adquirir os óculos aos habituais fornecedores. Ricardo Lopes.
3: Uma, duas, três vezes. O estoque de óculos gratuitos para ver o eclipse solar em Portugal esgotou sempre que foi reposto. Ao consultarmos o site da rede Clube da Visão, podemos ler que a procura foi enorme e que por isso não foi possível chegar a todos. A alternativa foi dada 6 dias antes do acontecimento, comprar nas farmácias.
4: Apenas no dia 6 de agosto é que a ANF indicou que, devido à escassez dos óculos que estavam a ser fornecidos pelas óticas do Clube Visão em parceria com a Ciência Viva, seria permitida à farmácia comercializar os óculos.
3: Ouvimos a explicação de Alexandra Matos, diretora técnica da farmácia Alentejo, que não vendeu um único par de óculos.
4: Tentámos todos os esforços junto dos nossos armazenistas e nunca conseguimos obter qualquer resposta. Não estão mesmo disponíveis.
3: O cenário é idêntico na farmácia Alvalade Saúde, onde, nos últimos dias, a pergunta mais comum leva sempre a mesma resposta.
5: Diariamente, imensas pessoas me perguntam pelos óculos para o eclipse. Só que eu nunca não consigo nem sequer ficar com reservas, porque não tenho previsão nenhuma de entrega de óculos.
3: Sílvia Beirão, diretora técnica da farmácia, explica que não foi por falta de tentativa.
5: Tentei sempre em todos os meus fornecedores tentar encomendar os óculos, só que estavam sempre esgotados.
3: Dada a escassez, admite que chegou a equacionar fornecedores menos convencionais.
5: Soube que a Amazon tinha, por exemplo, mas não sabia se eram certificados ou não. E então não arrisquei.
3: Seguimos para a farmácia Marbel, onde o farmacêutico Guilherme Brito explica que também tentaram adquirir os óculos certificados.
6: Nós fizemos o pedido de cerca de 50 unidades.
3: 50 unidades que nunca chegaram.
6: As pessoas têm procurado imenso. Esta última semana tem sido de grande procura. As pessoas ligam para a farmácia à procura dos óculos do eclipse e a verdade é que nós não, portanto, não temos.
3: A poucas horas do eclipse e com uma verdadeira caça aos óculos, as farmácias portuguesas estão com

0: uma ruptura de stock.
1: Ricardo Lopes, visitar várias farmácias em Lisboa, onde não há óculos, em muitos casos, quando estamos a poucas horas do eclipse. A Associação Nacional de Farmácias aconselha a partilha de óculos entre familiares e amigos, isto porque não é aconselhado olhar diretamente para o eclipse. De forma contínua, as autoridades de saúde recomendam pausas para evitar lesões.
2: O Ministro da Defesa volta a acusar André Ventura e o deputado Pedro Frazão de mentirem e insiste no processo judicial aos dois deputados. E ao jornal 24 Horas.
1: Em causa uma notícia divulgada por este jornal na sexta-feira que levantava dúvidas sobre o negócio de aquisição de 3 fragatas a uma empresa italiana. A notícia alegava que uma empresa portuguesa foi excluída desta operação, avaliada em cerca de quase 4 mil milhões de euros. Tanto André Ventura como Pedro Frazão criticaram este negócio. Em declarações à CNN Portugal, Nuno Melo acusa os dois de mentir. O ministro da Defesa diz ainda que o Chega está a transformar a política numa discussão sem valores e sem princípios.
3: Não se trata de processar sobre quem fala num negócio. Trata-se de processar quem mente e, em cima dessa mentira, põe em causa o bom nome, a honra e a consideração de pessoas e de entidades. Sabe, as pessoas decentes não têm que ser forçadas a gravitar na política, naquele lamaçal em que o Chega quer transformar a vida pública. Quando, sem valores éticos, sem princípios, se mente, se deturpam factos, para pôr em causa a honorabilidade das pessoas.
1: O Ministro da Defesa garante que o processo judicial contra o jornal 24 Horas, André Ventura e Pedro Frazão, é mesmo para avançar.
2: Pedro Frazão, que entretanto respondeu, o deputado Chega garante que não tem medo do processo judicial.
1: Foi também na CNN Portugal, afirma que vai continuar a fiscalizar o governo e a exigir transparência.
4: Um membro do governo está a anunciar ao gabinete um processo contra o líder da oposição no país. Eu acho que isto é totalmente inaudito, ainda para mais metendo um órgão de comunicação social à mistura, o que eu acho que é absolutamente atentatório da liberdade de imprensa e até da liberdade de expressão. Mas eu não sei se o Sr. Manuel sabe realmente, como eu já disse, que não me mete medo nenhum com processos, nunca me meteram medo. Vou continuar a fiscalizar o governo, a exigir transparência.
1: O deputado Chega, Pedro Frazão. André Ventura reagiu também ontem, ao final da tarde, em comunicado. O presidente do Chega acusa o governo de ter medo de ser escrutinado. Ventura garante que vai continuar a exigir esclarecimentos acerca do alegado negócio que o Ministério da Defesa garante não existir.
2: São agora 8h11, já a seguir há momentos de glória. Primeiro, Carla, que outras notícias estão em destaque nesta manhã de terça-feira?
1: Devem começar a chegar hoje às escolas os resultados em atraso dos pedidos de recurso e de correção de cotações de exames nacionais da primeira fase. Em causa estão mais de 200 alunos que ainda não conhecem todas as notas. O Júri Nacional de Exames atribui os atrasos às escolas que terão submetido os pedidos mais tarde. O Ministério da Educação ordenou a abertura de um inquérito a essas escolas que enviaram mais tarde os exames ou os pedidos de recurso. Quase 3.300 professores reformaram-se este ano. De acordo com o Jornal Público, são menos do que no ano letivo passado, mas ainda assim é um dos valores mais elevados da última década. Os médicos já fizeram 4 milhões e meio de horas extra só nos primeiros 5 meses do ano. Está aqui incluído o trabalho dos tarefeiros. O SNS já gastou quase 200 milhões de euros para cobrir estas despesas. São dados da Administração Central do Sistema de Saúde, revelados pelo Diário de Notícias, que mostram ainda assim um decréscimo em relação aos dois últimos anos. Em declarações ao jornal, o presidente da Associação Portuguesa dos Administradores Hospitalares garante que estas horas são as inevitáveis e alerta que a despesa vai agravar-se até ao final do ano. Na Ucrânia, pelo menos 5 pessoas morreram e 20 ficaram feridas num novo ataque da Rússia a Zaporizhia. Em Kiev também voltaram a ser ouvidas explosões durante a noite. As autoridades ucranianas alertam que a Rússia atacou instalações industriais e infraestruturas civis. Israel voltou também a bombardear o sul do Líbano, isto apesar dos progressos na ronda de negociações para um cessar-fogo mediado pelos Estados Unidos na semana passada. O exército israelita avançou com este ataque durante a noite e não emitiu qualquer alerta através dos habituais canais nas redes sociais. O espião português que vendia segredos à Rússia está no centro do novo Podcast Plus do Observador. Frederico Carvalhão Gil, era este o nome que um agente da CIA tinha escrito na folha de papel que entregou ao diretor-geral dos Serviços de Informações e Segurança em Lisboa.
2: E cerca de um ano depois, o espião português havia de ser detido em Roma, acusado de estar a passar segredos da NATO a um agente russo.
5: Faltam poucos minutos para as 3 da tarde. O voo de Carvalhão Gil está prestes a aterrar em Champlain. vem com um ligeiro atraso. As equipas de vigilância estão prontas. Ocupam as posições definidas no terminal de chegadas e na zona de saída do aeroporto. São 3:05. O avião de Carvalhão Gil acaba de aterrar. Minutos depois, os inspetores portugueses identificam o espião português na zona de desembarque, a caminhar em direção à saída. Traz apenas uma mochila ao ombro. A primeira equipa entra em ação.
1: É um excerto do terceiro episódio de A Vida Dupla do Espião Traidor, que já está disponível.
2: Já está. Esta é uma série narrada pelo ator Ivo Canelas, com música original de Bruno Pernadas. A investigação e os guiões são do jornalista do Observador, o Pedro Rainho.
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1: Vamos à comédia hoje?
0: Vamos.
1: Vamos lá então. E adivinha então quem é o humorista?
0: Hermano José.
1: Não.
0: Ricardo Araújo Pereira. César Moura.
1: Estás muito
0: Fraquinha.
1: Longe.
0: Fraquinha.
1: Fraquinha. Muito longe, Maria João. Vamos lá ouvir.
2: Pessoal, desculpem o atraso. Sei que são horas, Chico.
1: Chico.
0: Chicão.
1: Ah,
0: Chicão.
1: Francisco Rodrigues dos Santos, é verdade, num espetáculo de stand-up que tem Diogo Batáguas como anfitrião.
2: Eu sei que vocês julgam todos têm muita graça, mas eu quero começar por vos dizer que vocês estão desatentos. Vocês não viram o que eu escrevi no grupo do WhatsApp?
3: Pois foi. Tens razão.
2: Eu disse que esta piada não ia funcionar. Vocês não receberam o guião? Diogo Batáguas ou Bataglia, nunca sei se és o... Eu nunca sei se és o tipo do Bez ou o gajo que jogou no Sporting, sem ser na dúvida.
1: Cá está, isto é um formato roast, uhum, em que é suposto torrar os colegas que estão ali, neste caso, colegas humoristas que estão ali. Bom, colegas, no caso de Francisco Rodrigues Santos, na versão 2.0, eu acho que é melhor, mais adequado, chamar-lhe camaradas, não é?
2: Deixa-me sentar aqui convosco, só para revermos aqui alguma matéria.
3: É, és guionista.
2: Eu só lamento que as pessoas já tenham chegado e estarmos a fazer isto com tanta gente a ver-nos. Vocês sabem ler, presumo?
3: Sim.
2: Muito obrigado. A primeira linha do guião era precisamente dizer-vos que este momento fazia crescer água na burca. Mas se vocês estivessem um bocadinho mais concentrados, e se pudesse não estar a olhar para o telefone, eu ficaria muito agradecido agora. Vocês iam reparar no seguinte. Não era muito melhor vocês dizerem o seguinte. Há muito menos burcas em Portugal do que chapadas na cara do Dylan. Não pensaram nisso, não é?
3: Não,
2: mas eu escrevi-vos. Era desnecessário para terem estas figuras.
0: É um Secret Story ou Casa dos Segredos?
1: O Dylan, não é?
0: Acho que sim.
1: Claro. Mas sabem que isto, palavra puxa palavra, e rapidamente se chega à política, não é?
2: Oh, Batáguas, aprenda um bocadinho, talvez, já que gostas de fazer piadas deste género. Podemos dizer assim: há menos burcas em Portugal do que criminosos nas listas do Chega. Caraca. Uma ideia?
3: Sim, sabe.
2: Pronto, enfim, o que há menos burcas em Portugal do que deputados do Bloco de Esquerda.
0: As pessoas gostam.
1: Gostam. E esta, já agora esta referência ao Bloco de Esquerda e aos deputados é aquela parte em que não podemos lembrar-nos de quantos deputados elegeu o CDS sob a liderança do próprio Francisco Rodrigues Santos, não é? Mas vamos em frente, que há coisas aqui bem, bem piores.
2: Deixem-me só, e vocês não estão a ver as pernocas do Batáguas, eu infelizmente tenho que estar a olhar para elas agora. Esses cursários já não se usam desde que eu andava no secundário. És um homem com 40 anos.
1: Como se houve o sucesso é garantido, a plateia está
0: já rendida. Eu já vi isto ao vivo.
1: Já vi isto ao vivo.
0: As piadas eram outras, sim.
1: Claro.
2: Eu peço desculpa, eu sei que a maior parte das coisas não estavam combinadas, mas eu hoje estou inspirado porque, enfim, olha aqui para o Sérgio, ele parece Jesus Cristo e eu, com pessoalmente fé.
3: É ruim, é ruim.
2: Eu sei. Eu sei que sim. Mas obrigado, Vitor. Ainda bem que estás atento. Foi pena não teres consultado o documento que me enviei. Bom, e depois de vos dar estas ideias, eu sei que vocês não têm muito estudo, a hipótese académica talvez seja muito elaborado. Bem, para terminar, enfim, o meu tempo é precioso, ao contrário do vosso, digo as noites a isto. Eu tenho um filho em casa. E gostava só de vos dizer isto: que se fosse para perder tempo e para não ter graça, podiam, por exemplo, pedir à Polícia Judiciária para investigar o José Figueiras por causa do 11 de setembro. Enfim, é uma coisa. É?
3: Boas ideias, pá.
2: Está boa, não é? Esta lei, no fundo, não faz sentido nenhum. Pois tanto é que o Guiocas teve que emigrar para a Inglaterra. Isto é que me chatei verdadeiramente como sportinguista.
3: Por causa da máscara. Por causa da máscara.
1: Ora bem, cá está, e como bom humorista, Francisco Rodrigues Santos tem mesmo uma saída preparada.
2: A hora já vai longa, eu tenho outras coisas para fazer que podem continuar a gravar. É. Eu vou aqui terminar uma graça sobre o Paulo Tarzan.
4: Que é irmão do Fanfa.
2: Sim, sim, o da Portela das Padeiras. Claro. Estou a ver a esperança. Salve palmas!
1: E pronto, cá está uma salva de palmas bem merecida para Francisco Rodrigues Santos, o humorista que nós estávamos a perder com aquela ideia dele de se esticar à política, não é?
4: Pode não ter corrido bem na política,
1: mas está aqui, ele tem um sentido de humor. Eu pagava também, e muita gente pagou, certamente.

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1: Muito bom dia, são 8h20. É hora de conhecermos o tema do Contracorrente desta terça-feira. Se quiser entrar em direto depois do Jornal das 10, só tem de ligar 910024185, mas também pode deixar a sua mensagem nas redes sociais, no site do Observador, ou então enviar-nos a sua mensagem de voz através do WhatsApp. Carla.
2: O Presidente da República enviou para o Tribunal Constitucional a Lei de Estrangeiros e de Concessão de Asilo, conhecida como a Lei do Retorno. O Governo garante estar a seguir as novas disposições europeias para as migrações. Tudo isto acontece ao mesmo tempo que as imagens de marroquinos entrando em Ceuta mostraram a vulnerabilidade das fronteiras da Europa. Helena Matos, bom dia. O que é que está a acontecer na imigração com as crianças, aquelas cujo superior interesse António José Seguro invoca?
3: Bem, bom dia. Na imigração e nos estrangeiros e no asilo estão a acontecer muitas coisas. É claro que a questão de Ceuta trouxe a tudo isto, nomeadamente à questão das crianças e adolescentes, aqueles que estão desacompanhados, não aqueles que estão com as suas famílias, mas sobretudo aqueles que aparecem isolados, deu-lhes uma visibilidade que as imagens de televisão objetivamente levaram à casa de cada um, aos telemóveis de cada um. Neste envio que o Presidente da República, António José Seguro, fez para o Tribunal Constitucional da chamada Lei do Retorno, nós chamamos de Lei do Retorno, mas na verdade ela chama-se Lei de Estrangeiros e de Concessão de Asilo, é invocada a questão também das crianças, são também invocados a questão do saltar de fases dos processos administrativos, isso para todos, e também a questão do tempo em que os imigrantes podem ficar nos tais chamados centros temporários enquanto aguardam que a sua situação seja definida. Começando por estes últimos, note-se que nós temos estruturas muito precárias de acolhimento para este tipo de imigrantes. Como temos pouca imigração, ou seja, nada que se compare com aquilo que acontece noutros países da Europa, a questão não é tão preocupante, mas, por exemplo, são recorrentes as notícias que dão conta dos problemas, por exemplo, que existem nos diferentes aeroportos onde algumas destas pessoas ficam barradas. Foi aprovada uma verba para a construção de 2 centros muito maiores, são anunciadas obras para ampliar estas instalações, mas com prazos mais curtos ou mais longos, o problema efetivamente já existe. É claro que se os prazos forem mais longos, como o Governo pretende, e aí o Governo tem razão, os prazos na União Europeia são muito, muito mais longos. A verdade é que nós não estamos assim tão dotados de infraestruturas. Cabe também perguntar se muitas vezes estes prazos tão longos de detenção, como tem acontecido noutros países que têm estas estruturas, estas infraestruturas de acolhimento, não acaba a gerar ainda mais animosidade por parte da opinião pública, que vê naquelas pessoas que estão ali paradas à espera, muitas vezes não se percebe bem e pagas pelos contribuintes dos respectivos países, uma espécie de inativos. E, portanto, isto, na minha opinião, coloca aqui também outro tipo de problemas, pois temos aqui a questão dos procedimentos administrativos. Vamos falar muito deles, porque para o cidadão português, a questão dos procedimentos administrativos, em muitos casos, se revela um expediente. Aqui nas questões da imigração também há quem o use como expediente, nomeadamente quando de repente se deixa de ser candidato à imigração e se passa a ser candidato à situação de asilo. Veja-se o que aconteceu com aquele cidadão brasileiro, ou aquilo que aconteceu com aqueles marroquinos que desembarcaram no Algarve o ano passado e depois desapareceram todos. Mas a verdade é que também se estes imigrantes quisessem, em alguns casos, e efetivamente cumprir os passos administrativos, há que ter em conta que muitas vezes não se conta com a colaboração, ou muitas vezes mesmo não se conta com a colaboração dos seus países de origem. E, portanto, porque os países de origem não estão interessados em que eles retornem. E muitas vezes o que fazem é adiar ou pura e simplesmente não enviarem os documentos que poderiam regularizar ou ajudar a regularizar, ou não, mas a definir a situação destes imigrantes. E depois, claro, vamos ter e vamos falar muito da questão das crianças. António José Seguro refere aquela expressão que para nós é quase que um princípio incontestável. Quer dizer, nós não contestamos, ele é quase sagrado, não é mesmo sagrado, que é a questão do superior interesse da criança, e portanto consideramos e temos sempre produzido legislação no sentido de proteger as crianças. E de repente é como tudo aquilo, como aqueles medicamentos que nós vamos achar que fazem muito bem, muito bem, muito bem, muito bem, e descobrimos que podem ter um absolutamente inesperado efeito perverso. E que é, isso foi particularmente visível nas imagens que chegaram de Ceuta, milhares de crianças, adolescentes, sozinhos, desacompanhados, a entrarem naquilo que é o território espanhol, europeu. E porquê? E aí chegamos a algo que é muito perturbante, e que é como é que as crianças e adolescentes podem ou estarão a ser usados para legitimar a legalização dos respectivos agregados familiares, ou não, ou a serem, por exemplo, usados por máfias de imigração. E temos neste momento, até aqui depois, alguns problemas, neste momento, hoje mesmo, com reviravoltas em Marrocos, por exemplo, a exigir o regresso dos seus menores não acompanhados. Note-se que a questão dos menores não acompanhados é particularmente polémica, nomeadamente em Espanha, onde a proporção de menores desacompanhados tutelados pelo Estado espanhol, sim, porque os menores não vão andar assim por aí, não é? Quer dizer, não deveriam, sem ter ninguém que se responsabilize por eles. E, portanto, esta questão foi ficando cada vez mais polémica. Portanto, vamos ver como é que tudo isto está previsto nestas alterações que o governo pretende fazer. Quais é que são as questões que António José Seguro suscita? E eu acho que o Presidente teve cuidado a fundamentar o seu recurso para o Tribunal Constitucional e, sobretudo, a produzir declarações, ao mesmo tempo que mandava este decreto para o Tribunal Constitucional, e suscitava questões, muito do ponto de vista do direito e dos direitos. O Presidente fez também questão de usar até uma linguagem muito dura acerca da imigração ilegal, ou seja, sem querer ficar associada à imagem de que tem uma perspectiva laxista em termos de imigração. Digamos que o Presidente está naquele ponto, em cima do muro, em que é preciso atender ao que está de um lado, ao que está do outro, e que não é exclusivo do nosso Presidente, é exclusivo, é partilhado por muita gente que olha para esta situação como algo, como é que nós chegámos aqui e não foi isto que nós esperámos que nos viesse a acontecer. E no meio de tudo isto tentar meter aqui todo um conjunto de padrões e de valores. Portanto, é disto que vamos falar. Não é um assunto fácil, não é um assunto com certezas, é um assunto com muito mais perguntas do que certezas. Mas talvez, acho eu, que por não termos feito essas perguntas no passado, é que agora estamos muitas vezes a ter de chegar a respostas que nunca pensámos ter de dar.
2: E é sobre isso tudo que vamos falar no Contracorrente. Até já, Helena.
3: É, até já.
1: Ligue 910024185 e dê-nos a sua opinião em direto, logo a seguir ao Jornal das 10. Tem também as nossas redes sociais, o site do Observador, e pode sempre enviar-nos a sua mensagem de voz, o seu áudio por WhatsApp, 910024185.

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2: São 8h30, já a seguir de O Vencedor É, mas primeiro as notícias que também pode ouvir no nosso WhatsApp. Carla.
4: Pelo menos 132 pessoas morreram e 570 ficaram feridas no sismo que abalou ontem a Colômbia. Há ainda cerca de 3 mil desaparecidos, pelo que as autoridades avisam que o número de vítimas deve subir. O presidente da Colômbia declarou estado de emergência, promete compromisso total na ajuda à população e na reconstrução das zonas afetadas. Os hospitais estão sobrecarregados para dar resposta aos sobreviventes. Foi decretado o recolher obrigatório durante a noite para evitar pilhagens. A Venezuela, ainda a recuperar de dois fortes sismos, vai enviar socorristas e ajuda humanitária. Os Estados Unidos vão mobilizar mais de 15 milhões de dólares. O sismo de magnitude 7.4 na escala de Richter afetou sobretudo o oeste da Colômbia. Não há para já registro de portugueses entre as vítimas. Por cá, os resultados em atraso dos pedidos de recurso e de correção de cotações de exames nacionais da primeira fase devem chegar hoje às escolas. Em causa estão mais de 200 alunos que ainda não conhecem todas as notas. O Júri Nacional de Exames atribui os atrasos às escolas, que terão submetido os pedidos mais tarde. O Ministério da Educação já ordenou a abertura de um inquérito para perceber o que se passou. O eclipse é já amanhã e a Proteção Civil pede cuidados redobrados às pessoas que vão até ao Parque Natural de Montezinho ou em Trás-os-Montes para assistir ao fenómeno. As autoridades estão preocupadas com o risco de incêndio, até tendo em conta que está prevista a subida das temperaturas. As autoridades vão, por isso, reforçar a vigilância em zonas onde o eclipse poderá ser visto e onde o risco de incêndio é mais elevado, sobretudo na zona de Bragança, a que espera uma grande afluência entre hoje e amanhã.

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0: 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E Carla, esta terça-feira estão connosco para dar notas a Helena Matos, a Ana São Lês e o José Manuel Fernandes.
1: E esta manhã seguimos de autocarro, com paragens na educação e em Luís Neves também. Ana, por onde começar quando se fala de Luís Neves?
2: Por onde começar, por onde acabar, não acaba, não é? E não acaba que eu sinto que até já estou a repetir-me um bocado, porque é a terceira semana seguida que trago o Luís Neves ao programa, o que por si só diz muito,
1: sim,
2: né? Que é praticamente um dos únicos temas desta silly season. E por outro, é um sinal de que o tema não morre,
1: sim,
2: e que é sério o suficiente e grave para se continuar a falar dele. O que para Luís Neves não é bom, para o governo não é bom, para Montenegro não é bom.
1: O que significa que aquela conferência de imprensa não esgotou o tema?
2: Não esgotou o tema, como vimos nos dias seguintes e nas semanas que se seguiram. E isso há sempre problema para o governo, porque cada vez que um destes governantes sai à rua, por estes dias é para responder sobre este caso. E nós sabemos que este governo é muito de apregoar as coisas que está a fazer e as reformas, e gosta sempre de estar sempre nas notícias a apregoar qualquer coisa, mesmo que seja do mês passado, e está completamente bloqueado e encurralado pelo caso Luís Neves. Ontem viu-se um bocadinho isso. Esta semana há a festa do Pontal. Eu imagino que Luís Montenegro esteja mortinho e ansioso por subir àquele palco para dizer qualquer coisa que sou positiva para o governo, para falar sobre os números da economia,
3: que ele ontem
2: bem tentou, mas não teve grande eco. Quem sabe fazer um anúncio. Há 2 anos Montenegro anunciou no Pontal o bónus para os pensionistas, como bem nos lembramos. Estou a imaginar o Primeiro-Ministro a obrigar Miranda Sarmento a inventar dinheiro numa cartola qualquer.
3: Pois, isso está em aberto para este ano ainda,
2: pois,
3: não é?
2: Está.
3: Não sabemos ainda, que o Governo costuma decidir sempre em função da execução orçamental.
2: Tem atirado muito para a frente e até tem baixado as expectativas em relação à atribuição.
3: Porque
2: este ano.
3: Primeiro, a margem orçamental já não é a que era, nós sabemos isso. Depois, este ano, para todos os efeitos, houve despesas extraordinárias que não estavam previstas, por causa da tempestade, por exemplo.
2: Cristina, exatamente.
3: E, portanto, isso pesa nas contas.
1: Estás a apostar que sexta-feira haverá novidades.
2: Não vou apostar nisso, mas a verdade é que o governo tem estado muito condicionado com o caso Luís Neves. Quanto às declarações de ontem, houve quase que uma concertação, não é? Primeiro-Ministro, Ministra da Justiça e o próprio Luís Neves. Eu acho que ninguém disse nada de muito surpreendente, não é? Foi a preocupação é desvalorizar e naturalizar o caso. Acho que querem passar a ideia de que não há nenhuma guerra, nenhum desconforto dentro do governo. Isso já tinha sido passado cá, sim, para fora, que a auditoria foi articulada.
1: Que o Ministério da Justiça pediu à PJ.
2: Foi tudo articulado com o governo. Ontem isso foi dito de viva voz pelo Primeiro-Ministro, que a decisão foi do governo, há essa concertação no governo, porque é isso, é claro que a imagem que se quer passar é de tranquilidade, de que isto é um dossiê como outro qualquer, sabemos que não é, mas não se esperava que nenhum governante dissesse outra coisa. E eu não acho que quando Montenegro diz que estas auditorias são boas para tirar a limpo este caso, que o Primeiro-Ministro tenha dúvidas em relação ao seu ministro. Acho que é o contrário, que quer mostrar que há transparência, que ele é o rosto da transparência, que dali não sairá nada de comprometedor. Ele mesmo fala em comprovar que não houve irregularidades nas decisões de Luís Neves. Ora, comprovar é corroborar alguma coisa que se pensa, não é? Neste caso, a convicção do Primeiro-Ministro de que não houve essas irregularidades. Mas pronto, por muito que transparente que o governo e o Montenegro queiram parecer, que a ministra diga que não está em causa uma investigação de um ministro a outro, a um colega do governo, e que isto é uma auditoria administrativa e normal no âmbito da Polícia Judiciária, que é para defender a Polícia Judiciária, quer dizer, a personagem central desta auditoria normal é Luís Neves. As ações que motivaram esta auditoria foram praticadas durante o mandato de Luís Neves. Será sempre Luís Neves que estará em xeque e, como membro do governo, acaba por ser o executivo, acaba por contaminar o governo também. E pronto, e a sombra da comissão de inquérito pedida pelo Chega também pesa. Interessa, aliás, ir esvaziando isto nas próximas semanas o mais possível. Portanto, acho que esta operação de quase de charme de relações públicas é um bocadinho essa tentativa de ir desvalorizando e esvaziando.
3: Vamos
2: o caso.
3: Imaginar que esta auditoria do Ministério da Justiça tem resultados algures quando a Comissão Parlamentar de Inquérito estiver para arrancar. Esvazia, de alguma forma?
2: De alguma forma,
3: pelo menos
2: sim.
3: Há essa tentativa do Governo, se vai conseguir esvaziar de facto ou não. Eu acho que, a partir do momento em que a Comissão Parlamentar de Inquérito está a decidir, nada vai travar.
2: Claro.
3: Mas, obviamente, que o caráter de novidade ou de tentar perceber o que é que se passou pode ficar comprometido perante esta auditoria. E, portanto, acho que há esse objetivo do Governo.
2: Sim.
3: Nem estou a ver aqui. Nos últimos dias vimos o paralelo que foi feito, por exemplo, em relação à investigação que Nuno Crato, Ministro da Educação, fez a Miguel Relvas e à forma como Miguel Relvas tinha ou não obtido o curso ou a licenciatura e por aí fora. Eu acho que são coisas completamente diferentes. Neste caso, o Ministério da Justiça está a investigar uma entidade da sua tutela e não um comportamento pessoal de um membro do Governo no seu trajeto académico, não é? Que era o caso de Miguel Relvas. E, portanto, há aqui uma confluência para aquilo que é o objetivo do Governo e do próprio Luís Neves, que é tentar esclarecer aquilo que se passou, confiando, obviamente, e confiando o próprio que aquilo que ele fez e mesmo os atos que ele praticou à frente da PJ, que possam ter violado as regras administrativas, que foram com um bom propósito de responder com rapidez àquilo que eram as necessidades da PJ. Portanto, acho que aí não há uma divergência, não há aqui uma guerra dentro do Conselho de Ministros, não é?
2: Sim, eu também não me parece que haja, até porque se for concluir que a Polícia Judiciária tem de vez em quando de contornar alguma burocracia para fazer o tal combate ao banditismo de que Luís Neves gosta de se gabar, acho que ninguém vai dizer que é por aqui que houve grandes irregularidades. Portanto, para este...
1: Com tudo isto?
2: Sim, este trabalho de relações públicas do governo, da defesa de um membro do governo, vou dar um 12, mas acho que este caso não se vai eclipsar tão rapidamente. Desculpa, tinha que introduzir.
1: Tinhas que dizer.
3: A palavrinha.
1: Até amanhã, é muito válido. Paulo, vamos aos números dos professores que se reformaram e dos que adiaram esse momento com os incentivos do governo. É a notícia do Público hoje.
3: Está no Público hoje, de facto. O Público faz aqui umas contas e diz-nos que 3.300 professores entraram na reforma, portanto reformaram-se neste ano letivo, chegaram à idade e decidiram isso, e cerca de 2.000 adiaram a saída para a reforma. Porquê? Porque o governo criou uma medida precisamente para incentivar os professores que o quisessem, no fundo, a prolongarem a sua manutenção em atividades letivas para além da idade da reforma. Isto é um acréscimo de 750 euros mensais, brutos, aos professores que adiem a reforma. E isso então teve este resultado. Cerca de 2.000 professores decidiram então prolongar a carreira deste ano letivo. Gostava antes de mais de referir aqui que o prémio é robusto e está a ter resultados por causa disso. Nós muitas vezes vemos, ao longo de muitos anos e vários governos, criarem alguns incentivos para tentar fixar funcionários públicos no interior ou médicos para zonas onde eles são mais necessárias. Às vezes incentivos no IRS para que os jovens não saiam do país e por aí fora. Só que depois são incentivos, quando se espreme tudo, tão pequeninos, tão vergonhosamente pequeno, se quisermos, que aquilo não leva ninguém a alterar a sua vida. E é preciso perceber que quando se cria esse tipo de incentivos, ou é robusto para as pessoas pensarem duas vezes, e eu acho que neste caso estamos a falar de 750 euros mensais, um professor em topo de carreira, em final de carreira, ganhará mais de 3.000 a 3.500 euros brutos. Estamos aqui a falar de cerca de 20% do ordenado. de acréscimo. Portanto, é substancial e tem que ser assim para as coisas fazerem efeito. Caso contrário, não se alteram comportamentos com o incentivo é pequeno. E, portanto, isto é positivo e há aqui uma medida que está a ter resultados que já são visíveis. Outra questão, isto resolve o problema? Não resolve o problema, porque vão continuar a sair. A educação é daquelas áreas em que é muito fácil prever a procura para as próximas décadas. Basta ver, as crianças estão a nascer agora, daqui a 5 ou 6 anos vão começar nos seus estudos letivos, daqui a 18 anos estarão a acabar o secundário e por aí fora, não é? E a cair para a faculdade.
1: Tens o fenómeno da imigração que é mais imprevisível.
3: Mas mesmo assim consegues fazer cálculos
1: se for mais
3: muito...
1: regulado, claro.
3: Exatamente, e consegues fazer cálculos com alguma precisão. Por um lado, do lado da procura, é muito fácil perceber qual vai ser a comunidade estudantil ao longo dos próximos anos. E do lado dos meios do Estado também, qualquer pessoa consegue prever, com uma simples folha de Excel, ou nem isso, quantos professores é que vão estar no ativo, se todos se reformarem, daqui a 10, 15, 20 anos. Portanto, as contas não são fáceis de fazer. E essas contas estão feitas e vamos continuar a precisar até 2035, portanto estamos aqui a falar num horizonte de quase 10 anos, 38 mil docentes, ou seja, vão ter que entrar cerca de 3.800 novos professores por ano, e sabemos também que não estamos a formar professores
1: a este ritmo.
3: E portanto, urge fazer aquilo, qualquer coisa, passa-se aqui um bocadinho aquilo que se passou com os médicos, ou que se passa com os médicos, que é não formarmos médicos suficientes para aquilo que é a procura, sendo que a procura na saúde é muito mais difícil de prever do que na educação. E, portanto, há aqui medidas ainda para tomar. Agora, esta medida é positiva. O Governo também prevê que agora este bónus de 750 euros passa a ser aplicado apenas nas chamadas zonas mais carenciadas. Talvez fosse bom rever se faz sentido, no fundo, reduzir o âmbito da medida a uma medida que está a ter resultado.
4: Mas foi essa parte da notícia que me chamou a atenção, porque acho que a notícia do Público, e sobretudo o título de primeira página, a notícia está correta. O título de primeira página é enganador, porque, vamos lá ver, eu achei estranho que, havendo um desnível tão grande entre reformados e aqueles que ficam, uma medida que aparentemente estava a ter sucesso, passasse a ser aplicadas apenas numa parte nas zonas carenciadas. Depois fui ver os números com mais cuidado. E os números com mais cuidado, que aliás são números do mês passado, são números divulgados pelo Ministério da Educação o mês passado, traçam um retrato um bocadinho diferente daquele, sobretudo do título da primeira página, que é perderam 33.500 professores, 3.500 professores, quer 1.500 professores. Não! As escolas do ano passado ganharam 2.543 professores.
3: São aqueles, aliás, que deviam ter saído por automatismo de idade.
4: Não
3: saíram.
4: É isso. Eu vou explicar. O ano passado, balanço do Ministério da Educação, foram contratados 5.535 professores. Regressaram ao sistema 1.000 professores, 1.008. Foram contratados docentes do ensino superior e investigadores para o ensino secundário, 227, o que dá um total de 6.543. Isto são números oficiais. E depois, a estimativa do Ministério é que se reformassem 4 mil. Na altura não estavam os números fechados. Afinal, reformaram-se só 3.300. E, portanto, os que prolongaram a carreira são os tais 2.200 que fala a notícia do Público. Portanto, o balanço... eu disse que o balanço era 2.500, não, o balanço deve ficar acima dos 3.000 positivos, e talvez isso explique porque é que o Ministério abrandou de alguma forma a política dos 750 euros para todos os que prolongassem e passou a aplicar isso nas zonas onde há de facto falta de professores, porque senão não se percebia porque é que, havendo tantos professores, o sistema a perder tantos professores, se isso acontecesse. Portanto, eu diria que aparentemente, pelo menos por agora, portanto, porque isto é assim, como tu disseste também, Paulo, isto é um déficit que se vai prolongar até 2034. É evidente que nós, aqui há uns anos já, que percebemos que havia déficit de professores e, portanto, a percepção que eu tenho, não consegui encontrar números sobre isso, é que os custos de formação de professores, que durante bastante tempo praticamente não tiveram procura, voltaram a ter alguma procura, porque, enfim, o mercado reage assim, não é? As pessoas desistiram de ir para os cursos de formação de professores, naquela altura, pá, há 20 anos atrás, onde de repente os professores não eram colocados e as pessoas ficavam desempregados. Agora, de repente, todos os professores são colocados, portanto, é um curso com saídas profissionais, é natural que haja mais procura novamente. Portanto, daqui até 2034 não sei fazer o balanço. Provavelmente isto não é igual em todas as disciplinas. Há disciplinas em que é mais difícil. Informática costuma ser mais difícil. Matemática costuma ser mais difícil. Há outras em que porventura é mais fácil. Pois, português também. Portanto, nem tudo é igual nas diferentes disciplinas. Mas eu diria que eu tenho aqui uma nota positiva, se quiseres, porque apesar de tudo é positivo ter-se invertido um déficit de professores que recordo quando este ministro chegou lá, o problema era quantos alunos havia sem aulas porque não havia professores.
3: E mais e agora, ainda, nem se sabia com rigor.
4: Nem sabia com rigor. Agora, de alguma forma, esse problema não desapareceu completamente, porque basta um professor de repente ficar doente e é necessário colocar outro e as escolas têm às vezes pouca elasticidade para conseguir isso rapidamente, mas o tema... A conversa já não é a mesma, porque além destes professores todos que foram colocados, ainda é preciso somar os 700 que vieram das direções gerais onde eles estavam colocados e que voltaram às escolas. Portanto, é evidente que ainda há mais problemas. Por exemplo, não é só os professores que saem porque se reformam, é os professores que chegam a uma determinada idade e, portanto, a carga letiva fica mais leve. Pelo menos é as regras que estão em vigor neste momento. E, portanto, isso também faz com que sejam necessários mais professores. Os problemas não estão resolvidos, mas a crise que se falava aqui há uns anos atrás está melhor. Portanto, eu acho que as coisas, apesar de tudo, estão melhores e, portanto, aparentemente houve políticas com... Pá, 750 € é dinheiro, não é? Como se costuma dizer.
1: Sim.
4: E, portanto, não é apenas um bónus.
1: É um incentivo, verdadeiro.
4: É um incentivo real, até porque depois também tem impacto na reforma. Portanto, isto, quer dizer, é dinheiro e custa dinheiro a nós todos, porque isto o dinheiro não nasce do céu, não é? Mas é por uma boa causa.
1: Então vais dar uma nota positiva.
4: Eu isto uma nota positiva. Ao título do público, à manchete do público, é a primeira página, o título lá dentro está correto. À manchete de um título, de uma nota negativa, porque é apostar no medo das pessoas quando não é isso que está a acontecer. As escolas não perderam 3.300 pessoas, reformaram-se até menos do que aqueles que estavam previstos reformarem-se. Estavam previstos reformarem-se 4.000, reformaram-se 3.300. Portanto, é um título um bocadinho feito ao contrário, como se só fosse bom dar mais notícias e assustar as pessoas. Enfim, pronto, vai um 7 para o título do público e vai um 14 para isso estar a correr pesado. Vai um 13, vai um 13 porque ainda falta muito caminho pela frente.
1: Ainda é preciso mais.
3: Eu sou para 14. Não é normal termos medidas com este impacto positivo e a conseguirem chegar ao objetivo que se propunha. Eu acho que a questão dos 750 € para adiar a reforma, mais as outras medidas que o Zé Manuel falou também, nomeadamente tirar professores de medidas administrativas e colocá-los novamente a dar aulas, que era uma coisa que se falava há décadas, nunca ninguém tinha tido coragem para fazer, tudo isso é positivo. E vai um 14.
1: Vai um 14. Helena, traz aqui um outro assunto. Tem a ver com os percursos dos autocarros e das paragens ou não.
5: Completamente diferente, mas também é uma questão de oferta e procura, quer dizer, mas bastante tudo é um bocadinho no domínio do cotidiano. Mas acho que o cotidiano também faz parte. E nós, a propósito daquela menina que ficou esquecida numa estação de serviço, ela viajava de autocarro, não é? Sozinha, tinha 11 anos, viajava de autocarro e acabámos a ser confrontados com muitas vezes um mundo de papelão que nos rodeia, cheio de documentos, questões administrativas, mas depois a realidade é completamente diferente. Em primeiro lugar, e acho que é importante dizê-lo e fazer aqui uma declaração de interesses, como mãe e avó, sou uma grande utilizadora deste tipo de viagens. E todos os pais, divorciados, não divorciados, os avós, todos sabem que as crianças, sobretudo quando chega o verão, precisam de viajar. E o recurso ao autocarro facilita muito por uma razão. Em primeiro lugar, porque Portugal tem uma muito razoável distribuição de serviços de autocarro para todas as localidades, boa parte delas. Por outro lado, a quem tem a responsabilidade das crianças, as viagens de autocarro aparecem como muito mais seguras que as viagens de comboio, embora estas últimas sejam mais confortáveis, agradáveis, tudo isso, mas há muitas paragens, as portas abrem. Portanto, quando se compra um bilhete de autocarro e, sobretudo, quando se escolhe, como fazem muitos pais, avós, tios, o que se vai é à procura. Cura da viagem, como diziam aqueles pais daquela menina que ficou esquecida na estação de serviço de Almodóvar, é uma viagem que é uma pessoa olha para aquilo e é uma cápsula, não é? Escolhe a viagem direta, não é? O percurso direto, e na nossa santa ingenuidade, imagina que sendo direto, ele começa aqui e só para no destino. E é isto, em geral, quem vai aos terminais rodoviários percebe que há sempre vários adultos a deixar ficar estas crianças, estes adolescentes, porque também há aqui uma idade mínima para que isto possa acontecer, e depois é claro que estão outros com um ar muito ansioso no terminal à espera. Pronto, isto é assim. E é isto que as pessoas acreditam ou que acontece, portanto que é uma viagem de um ponto a outro sem paragem. Vai-se percebendo, quando se fala com as crianças e elas chegam, se correu tudo bem, que sim, houve uma paragem. Olha, está lá escrito, muitas vezes no ICA, que a viagem é direta. Então, porquê é que para? Aqui chegamos à outra parte. Pronto, falhou isto. É direta, mas não é completamente direta. Portanto, temos de instruir particularmente as crianças que eles não saem da caminhonete haja o que houver. Mas aí chegamos ao outro problema.
3: Ou saem, ficam atentos à partida da caminhonete.
5: Claro, mas aí... Pois, ora, fala ao palco, certo? Não sei já qual é isto. Ora, o que é que nós temos? Que é... Oficialmente, muitos destes autocarros, nas duas redes principais, Rede Expresso ou Flixbus, têm casa de banho, têm WC, um WC funcional mínimo. Mas eles têm, muitos deles têm, só que não funciona. E daí a paragem na estação de serviço. Ou seja, a paragem na estação de serviço acontece... Porque também pode acontecer por outras razões, que é o número de horas a que o motorista já está ao serviço. Mas frequentemente acontece, ou sobretudo acontece, para que as pessoas vão à casa de banho. Porque as dos autocarros não estão a funcionar na maior parte dos casos. É como aquele anúncio nas montras, montra em execução. Pronto. E está lá, até quando se compra o bilhete online, consegue ver-se o ícone dos autocarros que têm casa de banho a funcionar, mas a verdade é que não está, na maior parte dos casos, a funcionar. E daí a paragem na estação de serviço. Por outro lado, e por exemplo no caso da rede Flixbus, os pais até preenchem uma declaração de consentimento no momento da reserva do bilhete, quando vão viajar as crianças ou adolescentes. Ora, ficam absolutamente convictos que alguém se responsabiliza pelos seus filhos. Ora, também não é isso que acontece. Portanto, nós temos aqui um universo de faz de conta, portanto, os pais que acreditam que a viagem é direta, que acreditam que a casa de banho está a funcionar e que acreditam, no caso da Flixbus, que por preencher uma declaração de consentimento, isto também já aconteceu na rede expressa e depois desapareceu, que, de facto, há ali uma responsabilização. Não é assim. Pode dizer-se, os motoristas trabalham várias horas. Os motoristas, na verdade, pelo menos na Flixbus, eu estive a tentar perceber isto, têm uma responsabilidade de entregar o autocarro em condições, e aquilo que alguns dizem em relação às casas de banho é que depois ficariam absolutamente infrequentáveis e a causar mau cheiro dentro do autocarro e que, portanto, por isso elas estão fechadas. Portanto, há aqui uma questão, Paulo, de oferta e procura. Os pais, os avós, os tios precisam que as crianças viajem, as crianças e adolescentes viajem sós, sobretudo nos períodos das férias, mas não há aqui resposta por parte, muitas vezes, de quem opera estas redes. E, sobretudo, faz parte dos terrores de qualquer um a ouvir aquilo que ouviram aqueles pais daquele motorista, que foi: eu não sou ama. Da parte do condutor do autocarro, para explicar o facto da menina ter ficado sozinha naquela estação de serviço, onde, é claro, foi muito bem tratada, muito bem acolhida, deram-lhe de comer e tudo isso.
3: Acabou tudo bem, o pai teve que, presumo, ir de Lisboa a Almodóvar para depois completar a viagem até o Algarve. Eu acho que foi daqueles equívocos, de facto, não é?
5: Sim.
3: O autocarro para, as pessoas têm 10, 15 minutos, o tempo dado, não sei quanto foi, para, enfim, para ir à casa de banho, para a pausa, tomar o café, e depois vão regressando de forma... Eu já fiz estas viagens há muito tempo, nos meus tempos de faculdade, entre Lisboa
1: e... De mochila
3: também, entre Lisboa e Viseu. E, portanto, sei como é que a coisa funciona e, portanto, as pessoas vão entrando e das duas uma. Ou há uma contagem de cabeças e uma lista e se faz uma chamada, que também não estamos organizados a esse nível, não é? Para perceber se está toda a gente
1: mas
3: lá.
1: Mas há muitas vezes, não conhecemos qual era o tipo de passageiros, há muitas vezes um cuidado quando se percebe que há um menor
3: e perceber que a pessoa
1: sozinho,
3: ao nosso lado não está,
1: claro.
3: Não é?
1: E dizer, terá havido ali
3: estava
1: muita
3: aqui
1: coisa
3: uma menina que não
1: bem,
3: está.
1: Não
3: pronto, claro,
5: sim.
3: Ninguém.
5: Há aquela coisa humilhante que todas as crianças odeiam, mas todas as avós fazem, que é pedir à pessoa do lado, olha, ele vai aqui ou ela vai aqui.
3: Exato.
5: Mas, de qualquer forma...
1: E normalmente a pessoa do lado adora esse tipo de
5: responsabilidade. Adora,
1: é?
5: E garante que vai tomar bem conta. Mas há de facto aqui uma questão de oferta, procura, ou uma procura que ainda não tem uma oferta, mas seja como for, também temos de olhar aqui um pouco o que é que está por trás, seja em relação às condições dos motoristas. Alguém fez por mim uma pequena sondagem naqueles grupos de pais, mães, para perceber o que é que está a acontecer com estas viagens das crianças no verão, nos autocarros, e houve sobretudo respostas por parte das más condições de trabalho dos motoristas. Portanto, se calhar convém perceber também o que é que está por trás daquela menina que ficou sozinha na estação de Almodóvar.
1: Muito rapidamente, só a tua nota, Helena.
5: Olha, a minha nota, os pais e todas as familiares precisam de férias, as crianças também. Portanto, olha, vou dar-lhes um 15 e também porque precisam de acreditar que as crianças têm de viajar e quem nunca viajou sozinho num autocarro para fazer de férias com a outra parte da família, desconhece.
1: Não sabe o que perde.
5: Não sabe o que perde.
1: E o vencedor é regressa mais logo na tarde política.
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0: Muito bom dia, boa terça-feira com a Rádio Observador, são 9:01. Começamos este jornal com o sismo na Colômbia. Pelo menos 132 pessoas morreram, 570 ficaram feridas. Há também cerca de 3 mil desaparecidos. As equipas de emergência estão no terreno numa altura em que vários países anunciam o envio de ajuda humanitária.
1: Falamos de um sismo de magnitude 7.4 na escala de Richter que atingiu ontem a Colômbia e afetou sobretudo a região oeste do país. Foi um dos maiores abalos das últimas horas nesta região. O epicentro foi registado em choque a 300 quilómetros da capital, Bogotá. Foi declarado o estado de emergência para fazer face à situação. A prioridade neste momento é encontrar sobreviventes e são vários os países a mobilizar ajuda. Rui Casanova.
2: Com destaque neste momento para a Venezuela, ainda a recuperar dos sismos que provocaram mais de 6 mil mortos, o país vai enviar socorristas e ajuda humanitária para a Colômbia. O anúncio foi feito na última noite. Os Estados Unidos também anunciaram, entretanto, um pacote de mais de 15 milhões de dólares para ajudar a Colômbia e a Comissão Europeia mobilizou o Serviço Europeu de Satélite Copérnicos para auxiliar as operações de busca e salvamento. Outros países da América Latina, como a Argentina e Brasil, também já prometeram apoiar a Colômbia face a esta emergência. O presidente colombiano, Abelardo de Las Priela, que está no poder apenas desde a última semana, garante compromisso total na ajuda à população e na recuperação dos estragos.
3: Por parte do governo, toda a disposição, todo o compromisso, a solidariedade com as vítimas e a obrigação insoslayable de assisti-las, de estar aí.
2: Solidariedade e assistência.

0: há uma contabilização oficial e total dos estragos em todo o país. Em Cali foi decretado recolher obrigatório durante a noite, isto para evitar pilhagens e também facilitar o trabalho das equipas de emergência no terreno. As imagens mostram edifícios colapsados, pessoas a pedir ajuda e a rezar no meio da rua, também as equipas de emergência e equipas médicas a levar sobreviventes ensanguentados em macas. Entretanto, uma moradora, uma colombiana, deixa um apelo a todo o povo colombiano.
1: Esto es un llamado para que como comunidad nos podamos unir.
0: É um momento para o país se unir enquanto comunidade, é o que diz esta colombiana, sobrevivente deste sismo. O presidente do país esteve nas últimas horas no terreno, garante que a prioridade neste momento é encontrar sobreviventes. Estamos ainda dentro da janela considerada crítica de 48 horas para encontrar sobreviventes nos escombros, sendo que as autoridades admitem que o número de vítimas pode aumentar nas próximas horas.
2: E para já, Rui Casanova, há registro de 132 mortos confirmados, 570 feridos, são os efeitos do sismo de magnitude 7.4 na escala de Richter, um dos maiores dos últimos anos na região. Para já, não há registro de portugueses afetados pelo abalo. A garantia é deixada à Rádio Observador pelo Secretário de Estado das Comunidades.
3: A Proteção Civil está a emitir recomendações às pessoas que vão até ao Parque Natural de Montezinho para ver o eclipse solar de amanhã. Está prevista uma subida das temperaturas e as autoridades estão preocupadas com o risco de incêndio.
2: A região de Bragança espera receber muitos visitantes entre hoje e amanhã para ver o fenómeno, que pode aumentar o risco de incêndio nas zonas do Parque Natural. Ouvido pela Rádio Observador, o Comandante Subregional de Emergência e Proteção Civil das Terras de Trás-os-Montes, João Afonso, deixa algumas recomendações de precaução aos visitantes.
4: São os cuidados habituais para quem frequenta a floresta nesta altura do ano, tanto é não fazer fogo, é ter cuidado com as viatas, é não estacionar os veículos fora dos parques autorizados para o efeito, porque há o risco. A vegetação está muito seca e o estacionamento de veículos fora das áreas destinadas ao efeito são elas potenciadoras também de risco de incêndio. Sabemos que vai ser uma semana com muito calor aqui, a rondar os 38, 39 graus. Recomendamos também que estejam atentos às recomendações da Direção-Geral de Saúde, nomeadamente para o risco de insolação, de hidratação. Portanto, que é, no fundo, tudo o que as pessoas possam desfrutar sem se colocarem elas próprias em risco.
2: João Afonso, ouvido pela Rádio Observador, adianta ainda que a Proteção Civil tem um dispositivo especial para o dia de amanhã, com várias autoridades envolvidas. A PSP também emitiu recomendações para evitar acidentes e congestionamentos de trânsito durante o eclipse, sobretudo depois do fenómeno.
3: Tem havido uma autêntica corrida aos óculos para ver o eclipse, em segurança. As farmácias são uma opção, mas, Carla, em Lisboa há muitos espaços que não estão a conseguir dar resposta.
2: Pois não, o Instituto de Ciência Viva distribuiu óculos na rede Clube da Visão, que tem mais de 600 óticas em Portugal, esgotaram 3 vezes face à elevada procura. A Associação Nacional de Farmácias emitiu um comunicado na semana passada a dizer que, em virtude da escassez, as farmácias podiam comercializar este tipo de óculos. Nos últimos dias a procura tem aumentado, há rupturas de stock, mas, Ricardo Lopes, há farmácias, sobretudo, que não conseguiram sequer adquirir os óculos aos habituais fornecedores.
5: Uma, duas, três vezes o estoque de óculos gratuitos para ver o eclipse solar em Portugal esgotou sempre que foi reposto. Ao consultarmos o site da rede Clube da Visão, podemos ler que a procura foi enorme e que por isso não foi possível chegar a todos. A alternativa foi dada 6 dias antes do acontecimento, comprar nas farmácias.
6: Apenas no dia 6 de agosto é que a ANF indicou que, devido à escassez dos óculos que estavam a ser fornecidos pelas óticas do Clube Visão em parceria com a Ciência Viva, seria permitida à farmácia comercializar os óculos.
5: Ouvimos a explicação de Alexandra Matos, diretora técnica da farmácia Alentejo, que não vendeu um único par de óculos.
6: Tentámos todos os esforços junto dos nossos armazenistas e nunca conseguimos obter qualquer resposta. Não estão mesmo disponíveis.
5: O cenário é idêntico na farmácia Alvalade Saúde, onde, nos últimos dias, a pergunta mais comum leva sempre a mesma resposta.
7: Diariamente, imensas pessoas me perguntam pelos óculos de pró-eclipse. Só que eu nunca não consigo nem sequer ficar com reservas, porque não tenho previsão nenhuma de entrega de óculos.
5: Silvia Beirão, diretora técnica da farmácia, explica que não foi por falta de tentativa.
7: Tentei sempre em todos os meus fornecedores tentar encomendar os óculos, só que estavam sempre esgotados.
5: Dada a escassez, admite que chegou a equacionar fornecedores menos convencionais.
7: Soube que a Amazon tinha, por exemplo, mas não sabia se eram certificados ou não. e então não arrisquei.
5: Seguimos para a farmácia Marbel, onde o farmacêutico Guilherme Brito explica que também tentaram adquirir os óculos.

0: certificados.
1: Nós fizemos o pedido de cerca de 50 unidades.
0: 50 unidades que nunca chegaram.
1: As pessoas têm procurado imenso. Esta última semana tem sido de grande procura. As pessoas ligam para a farmácia à procura dos óculos do Eclipse e a verdade é que nós não, portanto, não temos.
0: A poucas horas do Eclipse e com uma verdadeira caça aos óculos, a maioria das farmácias não consegue dar resposta à procura.
2: Ricardo Lopes, que visitou várias farmácias em Lisboa com rotura do estoque em muitos casos, quando estamos a poucas horas do Eclipse, a Associação Nacional de Farmácias aconselha, por isso, a partilha dos óculos entre familiares e amigos. São agora 9:09, já a seguir o explicador sobre as novas regras de transparência salarial. Primeiro, Carla, que outras notícias estão em destaque nesta manhã de terça-feira? As escolas devem começar a receber hoje os resultados em atraso dos pedidos de recurso e de correção de cotações de exames nacionais da primeira fase. Em causa estão mais de 200 alunos que ainda não conhecem todas as notas. O Ministério da Educação anunciou um inquérito às escolas que enviaram mais tarde os exames ou os pedidos de recurso. O Júri Nacional de Exames atribui às escolas estes atrasos por terem submetido os pedidos mais tarde. Na Ucrânia, pelo menos 5 pessoas morreram e 20 ficaram feridas num novo ataque da Rússia a Zaporizhia. Em Kiev também voltaram a ser ouvidas explosões durante a noite. Já na Rússia, há registro de um incêndio numa refinaria, isto numa altura em que a Wildberries, conhecida como a Amazon russa, voltou a ser atacada. 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
3: Começa agora mais um explicador da Rádio Observador, esta manhã sobre as novas regras de transparência salarial, e para isso são nossos convidados a psicóloga Filipa Jardim da Silva e Armindo Monteiro, presidente da Confederação Empresarial de Portugal. A moderação é do Paulo Ferreira.
10: O Governo vai avançar com a transposição da Diretiva Europeia sobre transparência salarial. As empresas vão ser obrigadas a revelar, pelo menos, os salários médios para funções semelhantes. Para debater este tema, tentámos ter também neste explicador representantes da UGT ou da CGTP, mas não foi possível. Damos, por isso, as boas-vindas a Armindo Monteiro, Filipa Jardim da Silva. Bom dia, bem-vindos. Armindo Monteiro, começando por si, saber se a CIP já conhece a proposta do Governo, que o Governo vai apresentar para regular esta matéria.
11: Olá, bom dia a Paulo Freire, cumprimento também a doutora Filipa Jardim da Silva. Sim, já conhecemos, já tivemos a ocasião de analisar. Nós, Portugal, fazemos parte de um grupo de países que ainda não transpuseram. Também vale a pena dizer que apenas 4 países transpuseram integralmente dentro do prazo. Estamos a falar da Eslováquia, de Malta, Lituânia, Itália e outros que o fizeram parcialmente. Portanto, apenas, até ao momento, apenas 7 países dos 27 fizeram a transposição. Com isto não estou a dizer que nós fazemos bem ou fazemos mal em não ter já transposto, mas estou apenas a alertar que não é algo simples, ou seja, a diretiva parece simples em teoria, mas a execução é complexa. E por isso há princípios que deve-se salvaguardar, e nós na Confederação naturalmente estamos completamente de acordo que é necessário assegurar que para trabalho igual haja naturalmente salário igual, que não haja diferente salário para homens e mulheres, que haja negociação informada e transparente sobre a remuneração no momento da contratação. Estamos totalmente de acordo. Agora vamos aos detalhes, e esse é que é o ponto.
10: É onde está o diabo, muitas vezes, Armindo Monteiro. Há alguma questão daquilo que são as medidas que vão avançar, há alguma questão que para já que mereça a reserva da CIP?
11: Há desde logo uma, Paulo Ferreira, porque aquilo que parece fácil de enunciar, que é dizer para trabalho igual e de igual valor, ou seja, para trabalho igual e de igual valor. Ora, logo esta parte aqui de igual valor tem aqui vários pontos que é necessário nós analisarmos de forma muito objetiva. E se não tivermos esse cuidado é complicado. Eu sei que estamos na Rádio Observador e com um público muito informado, mas é mais fácil, até porque estamos em agosto, é mais fácil utilizar este exemplo. Imagine-se numa equipa de futebol, que todos os laterais direitos tinham todos a mesma remuneração, ou todos os guarda-redes tinham todos a mesma remuneração, ou todos os avançados. Era uma negociação por magote, não era uma negociação caso a caso. Ou seja, a questão da gestão do talento é necessário termos em ponto, temos em consideração esse ponto. E o segundo, se me permite, é o seguinte, é que fala-se em diferenças salariais entre homens e mulheres para a mesma função, mas não se fala de diferenças salariais entre homens e homens, ou mulheres e mulheres, para a mesma função. O que é que eu estou a querer dizer com isso? Que naturalmente há razões históricas, há justificação de evoluções históricas, porque muitas vezes nas empresas se ganha de forma diferente, independentemente do sexo. Então, temos a ver questões com antiguidade, com relações de confiança, com negociações individuais que aconteceram ao longo dos anos.
10: E com a própria competência e entrega de individual. Competência,
11: e por isso negociar por isso simplesmente, sem ter em conta estados de maturidade, idade. Por exemplo, nada é dito em relação à idade. Portanto, apenas se assinala a questão da diferença entre homens e mulheres, a diferença de sexo. Ora, idade, valor de mercado, performance, níveis diferentes de formação, nada é dito em relação a isso. E naturalmente que nós temos em Portugal um problema que é um problema sério, que tem a ver com o retorno do trabalho, e por isso volto a dizer, o princípio parece-me bem enunciado, não promover a discriminação, combater a discriminação entre homens e mulheres, com certeza estaremos na linha da frente, é preciso salvaguardar aspectos para que isto não seja uma igualdade, até
10: Exato.
11: Porque, só para concluir, até porque este ajustamento nunca é possível ser feito para baixo, tem que ser feito para cima,
10: claro.
11: Ou seja, vamos supor que há um desnível, mas um desnível por excesso. Isso não pode ser corrigido,
10: claro.
11: Para baixo,
10: tem que ser corrigido para cima. Esse princípio está sempre presente, trazer também à conversa a Filipa Jardim da Silva, bom dia, bem-vinda também.
12: Bom dia, Paulo.
10: O dinheiro, os salários são ainda um tabu entre colegas, entre amigos. Que impacto é que acha que pode ter se quebrarmos esse tabu, isto é, se de repente numa empresa os colegas souberem o ordenado, de uma forma muito transparente, o ordenado daqueles que têm funções idênticas?
12: Sim. Obrigada, em primeiro lugar, também pelo convite, e aqui um cumprimento também ao Presidente da CIP, Armindo Monteiro. Isto será claramente, acho que é uma medida necessária que traz aqui vários desafios e várias oportunidades. Há aqui um impacto, naturalmente, na relação entre colegas. Primeiro porque deixamos de comparar apenas pessoas e começamos também a ter que comparar critérios. E na verdade, apesar de, como aqui o Armindo também já esteve a refletir, há aqui toda uma complexidade, aquilo que pode parecer não, assim, não tão complexo, mas que é, muitas vezes, mas a verdade é que há aqui também uma oportunidade e não basta naturalmente dizermos quanto se ganha, é preciso conseguir explicar por que razão é que se ganha um determinado valor. Parece-me que também temos aqui que trazer algum pragmatismo e naturalmente que num primeiro momento isto pode criar algum tipo de conflitos, de comparação, de inveja, não é? A comparação social faz parte do comportamento humano e quando nós passamos a ter mais informação também naturalmente podemos comparar mais, mas a questão é o que é que vamos fazer com esta informação e portanto acho que também vale a pena desmistificar esta ideia de que por si só a transparência não vai aumentar a confiança das pessoas nas empresas, ou seja, pode aumentar, mas não é um processo automático. Portanto, transparência é esta disponibilização de informação bastante clara. Confiança é outro tema, passará muito mais por perceber a coerência entre aquilo que a organização diz, aquilo que a organização faz, e portanto é todo um processo de consistência, de comunicação clara, de critérios também bastante consistentes e de transparência. Isso, então, esse todo é que vai aqui levar a um maior potencial de confiança das pessoas nas empresas.
10: Uhum. Armindo Monteiro, vamos concretizar um pouco aquilo que há pouco nos disse. Dá a entender que é muito difícil, de facto, aplicar o mesmo salário para a mesma função, porque há uma série de outros critérios que o Armindo Monteiro elencou que existem de facto. Isto significa que pode haver aqui um potencial de conflito nas empresas, de criação de mau ambiente, com a dificuldade de explicar isso?
11: Há, de facto, às vezes uma boa prática, uma boa teoria que transforma-se numa má prática e este ponto tem que ser, de facto, muito acautelado. Nós temos que evoluir e com certeza que no século XXI é completamente inaceitável que haja discriminação apenas e só por via da relação entre homem e mulher, ou seja, por via do sexo. Não é possível, isso não é aceitável. Mas, naturalmente, como tentei dizer, mesmo entre homens existe diferença, mesmo entre mulheres existe diferença. E por isso é necessário nós, com muita cautela, há vários desafios, tal como referiu a doutora Flávia Jardim da Silva, há vários desafios e nós precisamos de os encontrar e não encontrar aqui razões de conflito e, sobretudo, evitar, Paulo Freire, algo que eu chamaria de voyeurismo salarial. Que é um ponto muito importante é, de facto, haver uma negociação informada e transparente sobre a remuneração no momento da contratação.
10: Agora, isso também está previsto já agora.
11: Está previsto.
10: Que o recrutador não possa perguntar qual é o nível salarial atual daquele candidato e que, ao mesmo tempo, o informe sobre o intervalo salarial que propõe.
11: É verdade, mas a norma europeia deixa margem para várias soluções e eu já vi que o discurso muitas vezes estabeleceu no ponto não da divulgação sobre o nível salarial ou lexa salarial, mas sobre a divulgação mais ou menos precoce da informação, ou seja, em que momento é que a informação tem que ser divulgada. E há duas teorias. Uma é na altura das candidaturas, ou seja, na fase das entrevistas a um emprego, e outra na fase da celebração do contrato. Ora, é diferente esta informação ser divulgada ao mercado. Imagine-se um processo de recrutamento que tem 200, 400 candidatos. Esta informação tem que ser divulgada a todos ou interessa àquele que vai, ou àquele ou àquela com quem se vai celebrar o contrato, e aí sim, antes de celebrar, tem que ser uma informação esclarecida e tem que ser divulgada. Parece-nos que é diferente e por isso chamo de voyeurismo salarial. Isto tem que ser uma informação uma negociação informada e transparente, mas não tem que ser também pôr na rua, digamos assim, informação que só diz respeito àqueles que trabalham nessa empresa.
10: Muitas questões ainda aí para ver. Filipa Jardim da Silva, há um desequilíbrio natural, é obviamente um trabalhador individual e a empresa e a capacidade de negociação também é diferente, como sabemos. Acha que estas medidas podem tender, de facto, a equilibrar essa balança, ou, no fundo, a diminuir esse desequilíbrio?
12: Sim, podem, muito embora acho que até ao momento esse desequilíbrio também já poderia ser reequilibrado em função da mentalidade de cada pessoa, ou seja, parece-me que precisamente à data de hoje, com tanta oferta de emprego e, portanto, vivemos nesta aldeia global, como se calhar nunca vivemos, Parece-me que é importante também responsabilizar cada pessoa, independentemente destas diretivas, que irão ainda fortalecer isso, mas que quando uma pessoa vai para uma entrevista, que possa, e gosto muito desta ideia, de mútuo recrutamento. Portanto, a empresa vai efetivamente recrutar um elemento, mas cada pessoa que vai se submeter a uma entrevista, também ela deve se posicionar de uma forma proativa e responsável e consciente, no sentido de trazer questões que possam garantir que aquela oferta de emprego é aquilo que mais se adequa a ela. E muitas vezes, independentemente dos empregos que estivermos a falar, há sempre alguma escolha, pode haver menos ou mais margem de escolha, mas existe, e esta noção de qual é que é a função, qual é que é o grau de responsabilidade, qual é que são a experiência que é pretendida, a experiência que já existe de colegas, os próprios critérios e a clareza de critérios de progressão, tudo isto acredito que pode efetivamente produzir aqui uma maior compreensão e um maior empoderamento. E não tanto a tal ideia que o Armin também trazia, que me parece muito importante, de este apenas voyeurismo salarial e até mais do que a comparação, haver esta possibilidade de eu quero tomar uma decisão informada, e isto é cada vez algo mais importante. Nenhum gestor, nenhuma liderança pode substituir uma pessoa. E, portanto, numa altura em que se fala tanto sobre segurança psicológica e saúde mental, naturalmente que esta aplicabilidade, estas medidas também, terá aqui, vai trazer aqui desafios para as lideranças, que terão que cada vez mais também saber falar sobre algumas questões que durante muito tempo foram evitadas, mas ao mesmo tempo nenhuma liderança ou nenhuma organização se pode sobrepor a estes 50% de cada pessoa, e acho que isso é importante também trazermos esta noção.
10: Hermínio Monteiro,
11: posso reforçar esta ideia que a Filipe acabou de referir e que eu estou totalmente de acordo, porque parece sempre haver esta ideia da menorização de um dos lados. Ora, esta assimetria de informação entre quem contrata e quem quer ser contratado, em muitos casos há outras formas de que esta informação seja mais simétrica, e por isso esta ideia de diferente poder negocial sistemático. Bom, o mercado é livre e a informação hoje pode surgir de várias formas. Portanto, não quero nada generalizar, mas é importante realmente separar um bocadinho esta ideia que sempre atribuímos de uma menorização de um dos lados, que não é verdade. Hoje as pessoas estão informadas e devem naturalmente lutar pelos seus direitos, e se uma determinada proposta não satisfaz os seus objetivos, pois não devem aceitar. Agora, é muito importante haver este equilíbrio que por vezes se perde.
10: Hermínio Monteiro, muito rapidamente e quase a terminar, que sugestões vai fazer a CIP em relação à proposta que tem em cima da mesa?
11: Tudo aquilo que outros países estão a fazer. Não é por acaso que há 8 países que não transpuseram, 20 países que ainda não transpuseram, portanto apenas 7 países transpuseram. Ora, esse país que não transpuseram naturalmente não é porque pretendem ser incumpridores deste princípio que, volto a dizer, nos deve mobilizar a todos, que é esta ideia de que para trabalho igual e de valor igual, sublinho, e de valor igual, que não pode haver diferenças salariais entre homens e mulheres. Portanto, esse ponto estamos todos de acordo. Ora, se 20 países ainda não adotaram, ainda não fizeram esta transposição, por alguma razão será. E, portanto, é preciso que esta transposição seja feita de forma equilibrada e seja feita de forma em benefício do objetivo que pretende defender, e não aumentando a conflitualidade, muitas vezes, até, eu diria, muitas vezes não, sempre desnecessária em contexto laboral.
10: Filipa Jandira da Silva, também telegraficamente para fechar, o tema é sensível, como estamos a ver. Alguma recomendação que deixasse às empresas na gestão deste tema, partindo do princípio que alguma coisa vai ter que ser feita na divulgação de salários internos?
12: Sim, diria sobretudo que ganhamos todos, empresas e trabalhadores, a encarar esta medida como tendo alguns desafios, mas trazendo muito mais oportunidades do que aspectos menos bons. Esta transparência e este combate à disparidade salarial, sem dúvida que é muito importante, e que é interessante aumentarmos esta literacia também financeira nos trabalhadores portugueses. Esta literacia também de nos empoderarmos e percebermos como é que podemos, se queremos receber um determinado valor, então que gestão e progressão de carreira poderemos fazer, e isto parece-me que traz aqui uma grande oportunidade, uma evolução da carreira mais positiva, para que as pessoas cada vez mais se sintam aqui também envolvidas, respeitadas e mobilizadas.
10: Muito bem, Filipa Jardim da Silva, Armindo Monteiro, obrigado a ambos pela presença neste explicador. Bom dia e boa semana.
12: Obrigada, Paulo. Bom dia.
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2: São 9h30, já a seguir à Comissão de Inquérito, esta manhã com Elvira Fortunato, cientista, investigadora, antiga ministra da Ciência, Tecnologia e Ensino Superior. Primeiro, espreitamos a atualidade, as notícias que marcam esta manhã. Carla.
16: O eclipse é já amanhã e a Proteção Civil pede cuidados redobrados às pessoas que vão até ao Parque Natural de Montezinho, em Trás-os-Montes, para ver o fenómeno. As autoridades estão preocupadas com o risco de incêndio, tendo em conta que está prevista uma subida das temperaturas. A Proteção Civil pede os cuidados habituais, evitar fazer lume, não deitar beatas ao chão e evitar estacionar os carros em zonas de mato. As autoridades garantem que vão reforçar a vigilância em zonas onde o eclipse poderá ser visto e onde o risco de incêndio é mais elevado, sobretudo na zona de Bragança, que espera uma grande afluência entre hoje e amanhã. O distrito vai estar sob aviso amarelo, pelo menos até quinta-feira, por causa do calor. Os resultados em atraso dos pedidos de recurso e de correção de cotações de exames nacionais da primeira fase devem chegar hoje às escolas. Em causa estão mais de 200 alunos que ainda não conhecem todas as notas. O Júri Nacional de Exames atribui os atrasos às escolas que terão submetido os pedidos mais tarde, mas assume também que o número excepcional de reapreciações acabou por colocar mais pressão no sistema. Foram mais de 21 mil pedidos de alunos, mais do triplo do verificado no ano passado. O Ministério da Educação ordenou a abertura de um inquérito às escolas que enviaram mais tarde os exames ou os pedidos de recurso. Pelo menos 132 pessoas morreram e 570 ficaram feridas no sismo que atingiu ontem a Colômbia. Há ainda cerca de 3 mil desaparecidos, pelo que as autoridades avisam que o número de vítimas deve subir. O presidente da Colômbia declarou estado de emergência e promete um compromisso total na ajuda à população e na reconstrução das zonas afetadas. Os hospitais estão sobrecarregados. Foi decretado também o recolher obrigatório durante a noite para evitar pilhagens.

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0: Começa agora mais uma comissão de inquérito das manhãs 360. Hoje é a nossa convidada Elvira Fortunato, cientista, investigadora, professora catedrática, antiga ministra da Ciência, Tecnologia e Ensino Superior. Bom dia, bem-vinda. Não temos a manhã toda, senão eu continuava. Bem-vinda, obrigada por ter aceitado o nosso convite. São 5 perguntas, cada resposta certa vale 5 pontos. Se tiver a nossa ajuda e acertar, recebe 2. Vamos a isto?
1: Isto é mesmo um desafio.
0: Ontem a Fernanda de Almeida Pinheiro fez 19 pontos. O máximo são 25.
2: Portanto, é bom. Okay. É bom. É desafiante.
1: Okay. Mas eu quero já dizer que a minha memória é muito má, portanto.
0: É muito traiçoeira.
1: Prefiro ideias.
3: Não, mas vamos ter ideias.
0: Também okay. Lá vamos. Olha, vamos começar por uma que achamos que é simples. A revista Forbes.
1: Ah, sim.
0: Voltou a colocá-la na lista das mulheres mais poderosas dos negócios, na 33ª posição. Que empresária ocupou o primeiro lugar?
1: Portanto, Cláudia Azevedo.
0: Exatamente, CEO da Sonae. Estar nesta lista traz mais responsabilidades ou só mais orgulho?
1: Acho que são as duas coisas. Uhum. Aliás, eu estou na lista na categoria de ciência, não pela
0: exatamente.
1: Minha fortuna ou por gerir. Uma fortuna, uma empresa muito grande, mas acima de tudo é um orgulho e é também uma responsabilidade, claro. Porque à medida que eu tenho, já recebi vários prémios ao longo da minha carreira, e isso coloca-nos sempre, acabamos por ser um modelo, claro. E é isso que eu também pretendo, inspirar as novas gerações, e é uma responsabilidade
0: uma
1: muito
0: responsabilidade.
1: Grande. E um orgulho, como é evidente.
0: Como mulher da ciência habituada a resolver problemas com pragmatismo, o que é que foi mais difícil quando esteve no governo e foi preciso desbloquear a falta de alojamento para o ensino superior?
1: É verdade, isso foi uma das. Aliás, eu tive duas grandes prioridades quando cheguei ao governo. Na área do ensino superior, foi exatamente o alojamento, portanto, nós estávamos com uma crise enorme, tínhamos um PNAES, portanto, o Plano Nacional de Alojamento para o Ensino Superior, que tinha acabado de arrancar. Aliás, eu quando cheguei ao governo, isso já tinha, acabei já, portanto, o concurso tinha já terminado para as novas residências, reabilitações, mas era um problema muito grande porque nós não podíamos ir ali a um supermercado e comprar uma cama ou um edifício e tínhamos os alunos a precisar, especialmente os alunos bolseiros e deslocados, até mesmo em alguns casos os internacionais. E aí a prioridade foi mesmo aumentarmos 4 vezes o subsídio de alojamento para os alunos deslocados. Portanto, foi aquilo que
3: para eles
1: fazer.
3: Poderem ir para eles poderem ao mercado, no fundo, à procura de alojamento.
1: Aliás, nas zonas mais caras, porque nem todas as zonas do país têm o mesmo nível, mas, por exemplo, aqui em Lisboa, que é um dos mais caros, esse subsídio chegou a ser quase de 500 euros por mês, exatamente para alunos bolseiros deslocados.
2: Ainda assim, o problema da habitação para os universitários é um problema grande e continua a ser.
1: É um problema grande e continua a ser. Aliás, o PRR deu um impulso muito grande a esse nível, porque foi uma área que ficou esquecida durante muitos anos, infelizmente, portanto, e nós temos que garantir não só ter um ensino de qualidade, um ensino superior que assente até na investigação, mas temos que dar, acima de tudo, condições aos nossos estudantes. Hoje em dia não é só aquele curso que o aluno escolhe, mas é o pacote, é toda a envolvente e o alojamento, e se nós queremos atrair os melhores para o ensino superior, portanto, temos que ter condições para eles virem estudar e estar num campus universitário e terem todas as condições para além daquelas mais ligadas à parte do ensino.
2: Sabendo nós que há muitos que nesta altura não conseguem fazer isso, não é?
1: É verdade. Mas pronto, gostaria de dizer que o PRR nesse ponto deu um impulso muito grande. É evidente que o número de camas que estão projetadas e que têm que terminar este ano, porque o PRR acaba este ano, ainda não vai ser suficiente, mas foi um impulso muito grande, aumentámos em cerca de 80%. Não tenho agora os números atuais do atual governo,
2: mas é significativo.
1: Mas
2: é muito significativo.
1: 80% foi um número muito significativo.
2: Muito bem, este primeiro número também, 5. Vamos à segunda
0: pergunta.
2: Já são
0: os 5 pontos.
2: E vamos continuar na experiência governativa para lhe perguntar quantas ministras mulheres tinha esse governo. Ainda se lembra quando se sentava na mesa?
1: Éramos metade. Éramos metade.
2: Isso é?
1: Isso é.
2: Havia a paridade.
1: Havia paridade, aliás. É uma das coisas. Agora, o número exato de pastas governativas.
2: Ainda por cima, percebo que não seja muito fácil fazer de conta, porque são, de facto, é um número relevante.
1: É relevante e não é muito normal, até em termos internacionais. Aliás, eu tive o prazer de estar sentada todas as quintas-feiras em paridade.
2: Quer com ajuda? não, com ajuda. Eu, não, não chega aos dois dígitos. Queres ajuda? Não. 5, 8 ou 9 mulheres ministras?
1: 8.
2: Nove. Oito eram as outras, se calhar não estava a contar consigo. Essa experiência de participar num governo, de política ativa, é para repetir? Gostava da experiência?
1: Pronto, foi uma experiência muito desafiante, aliás, eu não tinha experiência governativa até então, mas acima de tudo apanhei uma fase também mais complicada, portanto tivemos muitos desafios. Mas acima de tudo também foi, acho que é um orgulho nós podermos de alguma forma utilizar o nosso conhecimento para resolver problemas do nosso país. Acho
2: sentiu que, isso é... que conseguiu resolver problemas?
1: Não consegui todos, como é evidente, e acho que nunca ninguém vai conseguir resolver todos os problemas que nós temos, quer em Portugal, quer noutro país, mas não sei. Não sei.
2: Ontem tivemos também uma ex-bastonária dos advogados que dizia que continuamos numa sociedade muito patriarcal. Nota isso na ciência, mas também na política?
1: Também.
2: É assim?
1: Ainda é um bocadinho.
2: Nessas duas áreas ou uma mais do que outra?
1: Quais duas áreas?
2: Na ciência e na política.
1: Mais na política do que na ciência.
2: Sim. Por que será?
1: Sim. Sei lá, porque na ciência nós não estamos tão condicionados que, por um lado, também há mais meritocracia, portanto nós na ciência não temos que estar filiados numa cor, portanto a ciência, aliás, eu costumo dizer que eu tenho uma liberdade científica total, portanto a ciência é sinónimo quase de liberdade. Na parte política nós estamos muito mais condicionados, portanto penso que isso não há essa liberdade que há. Portanto eu vou para o meu laboratório qualquer dia de manhã e desde que tenho financiamento, evidentemente temos que concorrer a projetos, claro. Portanto há áreas, mas a minha liberdade científica é das coisas que eu mais prezo na minha atividade.
2: E não ficou limitada depois da passagem por um partido, por um governo
1: não,
2: de um partido, do Partido Socialista?
1: Não fiquei limitada.
2: Aliás, fiquei
1: com uma visão muito melhor, não em termos de ciência, porque isso já era a minha área, mas em termos do país fiquei com uma visão completamente diferente e muito melhor, aliás, nós as notícias são sempre coisas um bocadinho negativas, quer dizer, as boas notícias
2: não são notícia.
1: E eu, pelo facto, e nós estamos na nossa bolha, eu tive todo o meu tempo na Universidade Nova de Lisboa, portanto, os congressos na minha atividade científica, nós acabamos por estar um bocadinho mais deslocados até daquilo que se passa aqui um bocadinho à nossa volta, neste retângulozinho. E o facto de eu ter estado no governo e ter viajado muito e ter conhecido muitas instituições, nomeadamente instituições do interior, que eu desconhecia, e com coisas muito positivas, isso para mim foi muito bom, quer dizer, eu fiquei aprendi e fiquei a conhecer muito melhor o meu país, coisa que eu até aí não conhecia, e pelas boas razões, o que é muito importante. Eu às vezes podia ter ficado a conhecer pelas más, não, fiquei a conhecer pelas boas razões. Temos um país com instituições excelentes, investigação de primeira água, portanto isso foi muito positivo.
3: E sobre o exercício da política, aquilo tinha uma ideia, seguramente, vista de fora. Quando conheceu por dentro, ficou desiludida?
1: Lá está. Não fiquei, quer dizer, não fiquei. Também estive 2 anos. É evidente que não tive um mandato e há coisas que demoram algum tempo. Não, nós não podemos chegar, claro, e começar a... Não temos uma folha em branco e começamos a escrever. Portanto, e as coisas não param. Portanto, há coisas que têm que continuar o seu percurso. Mas não tive... Quer dizer, em termos de limitação, nós na política, portanto, temos que decidir por vezes mais depressa. Portanto, é evidente que para todas as decisões é importante a evidência científica, é bom nós termos todos os estudos, por vezes isso não acontece, e temos que ter alguma rapidez a decidir. Portanto, mas não, acho que não me custou, portanto, é evidente que havia mais, houve coisas que eu não consegui fazer, mas acho que algumas, e algumas até vão ter um efeito até mais à frente.
3: Mais demorado no tempo.
1: Porque as coisas às vezes não são imediatas, não, eu não carrego aqui no interruptor da luz, a luz não acende logo, demora algum tempo até acender.
2: É todo um circuito.
3: Muito bem, seguimos em frente então, Elvira Fortunato, para a terceira questão. Em que década foi criada a Fundação para a Ciência e Tecnologia, a FCT?
1: A Fundação para a Ciência e Tecnologia foi na década de 90.
3: Certíssimo, foi em 97, foi o ministro Mariano Gago.
1: Exatamente, pois foi. Exatamente, e a idade da minha filha.
2: Estava mais concentrada noutros nascimentos, não é?
3: Este governo decidiu avançar para fundir a Fundação para a Ciência e Tecnologia com a Agência Nacional de Inovação, a ANI, criando aqui a AI2. Como é que olha para esta medida?
1: Olhe, para já, à partida, não olho de uma forma muito positiva, mas o tempo dirá, portanto, para já não sabemos ainda muito bem como é que a AI ao quadrado ou a AI2 vai funcionar, mas há uma coisa que eu acho que é muito importante e gostaria aqui de realçar. Portanto, a forma como a AI ao quadrado está estruturada, muito ligada para a área da inovação, para a área da transferência de tecnologia, por vezes não é muito compatível com a parte da ciência mais dita fundamental. Aliás, eu contra mim falo porque eu sou engenheira, portanto eu tenho até uma investigação.
3: Nessa ligação, portanto, à aplicação prática das
1: Portanto, eu tenho uma aplicação muito prática à minha área, é uma questão de escolha, porque lá está, gosto de ter logo ter soluções e estou muito ligada à área das empresas. Mas acho que a investigação fundamental é primordial, é extremamente importante. E, aliás, nós nunca podemos ter inovação sem ter a investigação fundamental, porque, se, por exemplo, mesmo na área, por exemplo, das vacinas, quando se começaram as vacinas, não era exatamente para aquele objetivo final, mas houve que trabalhar muito atrás e a vacina só apareceu porque se fez ciência mais fundamental naquela área. Portanto, não há inovação sem ciência fundamental. Isto é um comboio. Estarmos direcionados só para uma área, podemos estar a perder na parte mais fundamental, mas lá está isto. Só daqui a muitos anos...
3: É que se vê esse equilíbrio...
1: Portanto, eu acho que... Aliás, nós, quer dizer, não vivemos num mundo de forma isolada. A maioria dos países, e até os países em que há uma aposta maior em termos de ciência, tem duas agências sempre separadas. Tem uma agência mais ligada para a ciência e tem uma agência mais ligada para a inovação e mais ligada com as empresas. Uhum. Penso que, na minha opinião, portanto, pessoalmente não estou de acordo e acho que deveriam existir estas duas. Existir, sim, uma ligação maior entre as duas. Aliás, eu quando estive no governo, quantas reuniões ao sábado eu tive com a direção da FCT e com a direção da ANI, exatamente porque temos que trabalhar em conjunto. Há ali uma zona que faz exatamente uma começa onde a outra termina. Mas não queria fundir as duas, porque acho que aí as coisas acabam por se diluir.
3: Muito bem. Seguimos?
2: Sim, mas é preciso dar tempo ao tempo, não é? Também é o que está a dizer. Não se acaba agora. É preciso...
1: Claro, estas medidas têm...
2: Esperar para ver resultados.
1: Espero, eu até, como cientista, até espero que corra bem, porque se correr mal, portanto, somos nós todos e é o país que acaba por perder. Ou se calhar já não tanto, porque já tenho mais idade, mas preocupa-me exatamente a futura geração e os novos cientistas.
2: Vamos falar aí da geração mais nova. Como se chama o colégio de magia e bruxaria frequentado pelo feiticeiro Harry Potter? Esta que não estava à espera.
1: Se calhar nunca leu, não é? Se calhar não vi o filme, vi vários filmes até do Harry Potter, mas não me recordo a sério.
2: Assim que a Carla disser, vai lembrar-se.
1: Vi vários filmes do Harry Potter, aliás, praticamente todos.
2: Vai ver. Será o Colégio Moderno, o colégio das Quatro Torres, ou Hogwarts?
1: É o último Hogwarts. Exatamente, é isso. Exato.
2: Claro. Não é bem para feiticeiros nem para mágicos, mas este ano, pelo menos na primeira fase, bateu-se o recorde do número de alunos que concorreram para o ensino superior, o concurso da primeira fase, mais de 60 mil. O que é que isso significa?
1: Por um lado é bom, quer dizer, nós todos queremos ter uma população mais evoluída, portanto temos que apostar na
2: mais qualificada
1: nas pessoas. Não temos recursos naturais, temos exatamente as pessoas e é nelas que temos de apostar. Contudo, eu penso que eventualmente esse aumento, porque vai um bocadinho contra até a demografia, quer dizer, não temos muitos mais jovens que nasceram há cerca de 18 anos. Eu penso que esse número tem um bocadinho a ver exatamente porque houve uma alteração este ano nas regras de acesso ao ensino superior e não são pedidos dois, muito embora tenha sido dada liberdade às instituições de ensino superior para pedirem entre uma prova e três exames, e houve muitos que recorreram só a um exame. Eu penso que isso está também na base pela qual temos mais alunos a concorrer, a serem candidatados ao ensino superior. Mas mais importante do que isso é chegarmos agora ao fim, vermos quantos é que ficaram colocados, ver se realmente isso teve efeito ou não e fazer também depois o acompanhamento desses alunos.
2: Porque há muitos que desistem, sobretudo ao fim do primeiro ano.
1: Aliás, o primeiro ano é crítico.
2: Decisivo. Porquê que é? Porque eles, os alunos não chegam preparados à imaturidade, escolheram o curso para o qual não têm vocação?
1: Várias razões, até às vezes a própria forma como são, portanto,
2: orientados,
1: são orientados. Portanto, há uma diferença enorme, portanto, entre vir do secundário, vir do liceu a chegar à universidade, portanto, a diferença é muito grande. Portanto, aquele acompanhamento que nós tínhamos, deixamos de ter. Muito embora nós, e eu como professora, tento também combater um bocadinho isso, porque nós temos que, portanto, nós próprios, nós temos que os acarinhar e os saber integrar, e o primeiro ano é fundamental. Portanto, temos que trabalhar muito nisso, exatamente para evitarmos, muito embora as nossas taxas de abandono também não são muito elevadas, andam nos 7%, acho que até são bastante inferiores às médias internacionais, mas são várias as razões, mas acima de tudo o primeiro ano é crítico.
3: Opa. Muito bem, vamos para a última questão. 14 pontos?
2: Sim.
3: 14 pontos até agora, portanto temos aqui um
1: potencial
3: de 19.
1: Já está positiva.
3: A indústria têxtil é das principais exportadoras do país, responsável por cerca de 8% das vendas de produtos ao exterior. A pergunta é, qual é o principal mercado dessas exportações? Para onde é que nós exportamos mais têxteis?
4: Para onde é que exportamos mais têxteis?
3: Para que país? Não tira Fortunato. Tá
4: alguma ideia?
3: Quero pensar, ir pensando
2: textil,
3: alto.
2: Sim, pensando alto. O têxtil.
1: Sim, eu até ganhei agora um projeto europeu na área dos têxteis técnicos.
3: A pergunta não é inocente, claro.
1: Têxteis técnicos, com muitos sensores, com muitas. Para a área da saúde, etc.
2: Sim. Um mercado em crescimento, não é? Esse mercado do material técnico.
1: Material técnico.
3: Genericamente, sabe qual é o país para onde exportamos mais de tudo?
1: Por acaso...
3: Qual é o nosso principal parceiro comercial?
1: Espanha.
3: Ah, certo.
2: Isso mesmo.
3: O contexto não é diferente. Cerca de 23% do total são exportados para a Espanha. Precisamente porque está em projetos, está novamente dedicado à investigação de materiais avançados, não é? Para a área eletrónica sustentável. Aquilo que se chamam de textos técnicos
1: inteligentes.
3: Quer-nos explicar o que é isso e o que futuro é que vem por aí para as nossas vidas dia a dia, a esse nível?
1: Portanto, há várias aplicações. Portanto, nós, aliás, posso até referir um bocadinho a este projeto em que nós estamos agora envolvidos. Seja para a área de têxteis para o espaço, astronautas, até mesmo turismo espacial, a parte oceanos, etc. Portanto, a ideia é termos muito, a parte do desporto, é termos nos próprios têxteis muitos sensores que nos façam exatamente toda esta sensorização de ritmo cardíaco, mesmo com alguns biomarcadores. Nós hoje em dia, através do suor, podemos determinar muitas coisas, muitos biomarcadores que antigamente só eram possíveis de ser feitos através de uma análise ao sangue. Portanto, todas, por exemplo, na área do desporto e cada vez mais alta competição, é muito importante nós termos uma avaliação, não antes ou depois, no fim do atleta executar a prova, mas durante essa prova, até os jogadores de futebol. Portanto, é um mercado que está muito...
3: E a roupa vai fazer isso.
1: E a roupa vai fazer isso porque nós vamos conseguir embeber dentro das próprias fibras. Aliás, conseguimos transformar as fibras, seja uma fibra de um poliéster, seja uma fibra de algodão, nós podemos transformar essas fibras em sensores, em materiais condutores.
2: Incrível.
1: Aliás, nós estamos agora a transformar as próprias fibras do têxtil em grafeno. Grafeno foi até o motivo do Prémio Nobel da Área da Física em 2010, e nós, através de uma simples fibra, conseguimos transformá-la de uma forma também sustentável, porque uma das nossas áreas na área da investigação trabalhamos muito a sustentabilidade, quer estes materiais avançados têm também que ser sustentáveis, senão vamos continuar a poluir aquilo que já fazemos, claro. Por exemplo, com a indústria dos semicondutores.
3: Mas o futuro vai ser esse? Nós hoje já temos, estou a ver que tenho também um smartwatch que vai medindo uma série de indicadores. O futuro vai ser isso? Isto é, nós no dia-a-dia vamos ter uma camisola que está a monitorizar o nosso estado de saúde em alguns indicadores?
1: Sim, vamos ter, num futuro muito próximo.
3: É um preço acessível, imagino.
1: Lá está, por isso é que estas coisas ainda não
3: está
1: são acessíveis,
3: o smartwatch.
1: Mas daí que nós trabalhamos na parte da sustentabilidade, não só utilizar materiais que não são poluentes, são materiais abundantes, e as tecnologias de processamento também não são poluentes, e que o custo final seja muito mais acessível, de forma a que possa ser utilizado por nós todos, e não só por uma elite que tem acesso a estes gadgets.
0: Ainda bom que assim, não é? Elvira Fortunato, 19 pontos. Nesta comissão de inquérito.
1: Ok, muito bem.
2: Já viu?
0: Foi um gosto recebê-la. Obrigada por ter vindo à Rádio Observadores.
1: Obrigada.
0: Um bom dia.
1: Muito obrigada pelo convite.
0: Obrigada.
3: Bom dia, obrigado.
1: Boa semana.
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0: Muito bom dia, estamos a 4 minutos das 10.

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0: Olá, muito bom dia, 9h58. Só agora chegou, seja bem-vindo, está com a Rádio Observador. Eu sou a Maria João Simões, comigo está a Carla Jorge de Carvalho. Depois do Jornal das 10 começa mais um Contracorrente, hoje sobre a chamada Lei do Retorno, o que está a acontecer na imigração com as crianças. Participe através do 910024185. Tem também as redes sociais e o site do Observador, onde nos pode deixar os seus comentários ou então envie-nos a sua mensagem de voz por WhatsApp 910024185. Antes das notícias das 10, espreitamos o tempo que é de sol no centro e sul e mais nublado a norte. Parece que amanhã as nuvens também vão chegar ao litoral centro do país, por isso, se quer mesmo assistir ao eclipse, sugiro que, assim que acordar, por exemplo, veja logo a previsão do tempo e depois decide se fica por onde está ou se é melhor fazer assim uns quilómetros para ter céu limpo e assistir ao fenómeno que só volta a acontecer em 2144. Voltando ao tempo, para hoje são esperadas máximas de 33 graus em Viseu e também em Santarém, 31 em Braga e em Faro, 30 em Lisboa e em Coimbra, 27 graus em Leiria, 26 em Aveiro e 25 na cidade do Porto. Bom dia, Porto. Notícias às 10 na Rádio Observador com Carla Jorge de Carvalho. A Confederação Empresarial de Portugal concorda com a nova diretiva europeia adotada pelo Governo sobre transparência salarial, mas avisa que a execução é complexa.
1: O Governo da ADEA vai avançar com a transposição da diretiva europeia sobre transparência salarial na prática e, de acordo com esta proposta, as empresas vão ser obrigadas a revelar pelo menos os salários médios para funções semelhantes. Foi este o tema do explicador. O Presidente da CIP lembra que só 7 países da União Europeia avançaram até agora com a transposição da diretiva. A CIP diz estar completamente de acordo, que é necessário assegurar que para trabalho igual haja salário igual. No entanto, Armindo Monteiro alerta para a necessidade de olhar para vários fatores, sobretudo tempo na empresa, competência e entrega individual. E recorre ao futebol para explicar o ponto.
2: Imagine-se numa equipa de futebol. Todos os laterais direitos tinham todos a mesma remuneração, ou todos os guarda-redes tinham todos a mesma remuneração, ou todos avançados. Era uma negociação por magota, não era uma negociação caso a caso. Ou seja, a questão da gestão do talento é necessário termos em ponto, temos em consideração esse ponto.
1: O projeto não vê a obrigação das empresas revelarem a proposta salarial para um determinado cargo. O presidente da CIP concorda, diz que é preciso evitar voyeurismo salarial. Armindo Monteiro considera que esta informação sobre o salário não deve ser divulgada a todo o mercado.
2: Esta informação ser divulgada ao mercado, imagine-se um processo de recrutamento que tem 200, 400 candidatos. Esta informação tem que ser divulgada a todos ou interessa àquele que vai, ou àquele ou àquela com quem se vai celebrar o contrato? E aí sim, antes de celebrar, tem que ser uma informação esclarecida e tem que ser divulgada. Parece-nos que é diferente e por isso chamo de voyeurismo salarial. Isto tem que ser uma informação uma negociação informada e transparente, mas não tem que ser também pôr na rua, digamos assim, informação que só diz respeito àqueles que trabalham nessa empresa.
1: A reação de Armindo Monteiro, presidente da CIP, à transposição da diretiva europeia, que foi adotada pelo governo português, tem como principal objetivo combater a discriminação salarial. Foi o tema do explicador desta manhã.
0: A Proteção Civil pede comportamentos adequados durante a observação do eclipse, sobretudo no Parque Natural de Montezinho. Está prevista uma subida das temperaturas e as autoridades estão preocupadas com o risco de incêndio.
1: A região de Bragança espera uma grande afluência, o que pode aumentar o risco de incêndio nas zonas do Parque Natural. A Proteção Civil está, por isso, a emitir recomendações. O Comandante Subregional de Emergência e Proteção Civil das Terras de Trás-os-Montes, João Afonso, explica que os visitantes devem ter os cuidados habituais em época de incêndios.
3: São os cuidados habituais para quem frequenta a floresta nesta altura do ano, tanto é não fazer fogo, é ter cuidado com as beatas, é não estacionar os veículos fora dos parques autorizados para o efeito, porque há o risco. A vegetação está muito seca e o estacionamento de veículos fora das áreas destinadas ao efeito são elas potenciadoras também de risco de incêndio. Sabemos que vai ser uma semana com muito calor aqui, a rondar os 38, 39 graus. Recomendamos também que estejam atentos

0: recomendações da Direção-Geral de Saúde, nomeadamente para o risco de insolação, de hidratação. Portanto, que é, no fundo, tudo o que as pessoas possam desfrutar sem se colocarem elas próprias em risco.
1: João Afonso adianta ainda que a Proteção Civil tem um dispositivo especial para amanhã, face ao grande

0: distrito de Bragança vai estar sob aviso amarelo, pelo menos até quinta-feira, devido ao calor.
1: E Carla, este fenómeno raro, o eclipse, provocou uma autêntica corrida aos óculos para ver o eclipse em segurança. As farmácias são uma opção, mas em Lisboa há muitos espaços que não estão a conseguir dar resposta a poucas horas
0: deste fenómeno.
1: Da lua para o sol.
0: Toda a gente à procura agora de óculos. O Instituto de Ciência Viva distribuiu na rede Clube da Visão, que tem mais de 600 óticas em Portugal. O estoque foi reposto 3 vezes e por 3 vezes esgotou. A procura foi muita. A Associação Nacional de Farmácias emitiu um comunicado a indicar que, em virtude da escassez, as farmácias podiam comercializar os óculos. Nos últimos dias, a procura tem aumentado e, mais uma vez, a notícia são as rupturas de estoque. Mas há também farmácias que não conseguiram sequer adquirir óculos aos habituais fornecedores, como descobriu o jornalista Ricardo Lopes.
2: Uma, duas, três vezes o estoque de óculos gratuitos para ver o eclipse solar em Portugal esgotou sempre que foi reposto. Ao consultarmos o site da rede Clube da Visão, podemos ler que a procura foi enorme e que por isso não foi possível chegar a todos. A alternativa foi dada 6 dias antes do acontecimento, comprar nas farmácias.
3: Apenas no dia 6 de agosto é que a ANF indicou que, devido à escassez dos óculos que estavam a ser fornecidos pelas óticas do Clube Visão em parceria com a Ciência Viva, seria permitida à farmácia comercializar os óculos.
2: Ouvimos a explicação de Alexandra Matos, diretora técnica da farmácia Alentejo, que não vendeu um único par de óculos.
3: Tentámos todos os esforços junto dos nossos armazenistas e nunca conseguimos obter qualquer resposta. Não estão mesmo disponíveis.
2: O cenário é idêntico na farmácia Alvalade Saúde, onde, nos últimos dias, a pergunta mais comum leva sempre a mesma resposta.
4: Diariamente, imensas pessoas me perguntam pelos óculos para o eclipse. Só que eu nunca não consigo nem sequer ficar com reservas, porque não tenho previsão nenhuma de entrega de óculos.
2: Silvia Beirão, diretora técnica da farmácia, explica que não foi por falta de tentativa.
4: Tentei sempre em todos os meus fornecedores tentar encomendar os óculos, só que estavam sempre esgotados.
2: Dada a escassez, admite que chegou a equacionar fornecedores menos convencionais.
4: Soube que a Amazon tinha, por exemplo, mas não sabia se eram certificados ou não. E então não arrisquei.
2: Seguimos para a farmácia Marbel, onde o farmacêutico Guilherme Brito explica que também tentaram adquirir os óculos certificados.
5: Nós fizemos o pedido de cerca de 50 unidades.
2: 50 unidades que nunca chegaram.
5: As pessoas têm procurado imenso. Esta última semana tem sido de grande procura. As pessoas ligam para a farmácia à procura dos óculos do eclipse e a verdade é que nós não temos.
2: A poucas horas do eclipse e com uma verdadeira caça aos óculos, a maioria das farmácias não consegue dar resposta à procura.
0: Ricardo Lopes, que visitou várias farmácias em Lisboa, encontrou ruptura de estoque em muitos casos. A Associação Nacional de Farmácias aconselha a partilha dos óculos entre familiares e amigos, até porque não é recomendado assistir ao eclipse durante muito tempo.
1: Subiu para 164 o número de mortos na sequência do sismo na Colômbia. Há também centenas de feridos. As autoridades colombianas avisam que os números vão continuar a aumentar.
0: O balanço foi atualizado nas últimas horas. As equipas de emergência estão no terreno a tentar encontrar sobreviventes entre os escombros. Em causa do sismo de magnitude 7.4 na escala de Richter, que atingiu ontem a Colômbia, afetou sobretudo a região oeste do país. Foi declarado estado de emergência e vários países da América Latina já anunciaram a intenção de enviar equipas para o terreno e também ajuda humanitária. Os Estados Unidos anunciaram um pacote de 15 milhões de dólares. A Comissão Europeia mobilizou o serviço de satélite Copérnicos para o apoio às operações de busca e salvamento. Os hospitais que não ficaram danificados estão sobrecarregados a tentar dar resposta aos sobreviventes. Para já não há registro de portugueses afetados pelo abalo. A garantia foi dada pelo Secretário de Estado das Comunidades à Rádio Observador.
1: São agora 10:08, já a seguir o Contracorrente sobre a lei do retorno. Primeiro, Carla, tempo para as outras notícias que estão em destaque esta hora.
0: Um tribunal da Síria condenou hoje o ex-presidente Bashar al-Assad à pena de morte, à revelia. É o que estão a anunciar esta manhã as agências internacionais. Bashar al-Assad governou a Síria durante mais de 2 décadas. Foi deposto em 2024, desde esse ano que vive na Rússia, em exílio. Hoje foi condenado à pena de morte pela justiça síria. Continua a troca de ataques entre a Rússia e a Ucrânia. Pelo menos 5 pessoas morreram e 21 ficaram feridas no novo ataque, desta vez a Zaporizhia. Em Kiev também voltaram a ser ouvidas explosões durante a madrugada. Já na Rússia há registro de um incêndio numa refinaria, numa altura em que a Wildberries, conhecida como a Amazon russa, voltou também a ser atacada. 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
0: Bom dia, estamos no contracorrente. O Presidente da República enviou para o Tribunal Constitucional a Lei de Estrangeiros e de Concessão de Asilo, conhecida como a Lei do Retorno. O Governo garante estar a seguir as novas disposições europeias para as migrações. Tudo isto acontece ao mesmo tempo que as imagens de marroquinos entrando em Ceuta mostraram a vulnerabilidade das fronteiras da Europa e ao mesmo tempo que cresceu também em Ceuta o número de crianças desacompanhadas. Helena Matos, neste contracorrente queremos perceber o que está a acontecer na imigração e também nas preocupações do Presidente da República que enviou a lei para o Constitucional.
9: Só vou-te responder que queres muito.
0: queremos muito.
9: Não, queres muito, porque... Quer dizer, talvez neste momento perceber o que está a acontecer ao fazer um diagnóstico daquilo que está a acontecer em diferentes países, porque não é de modo algum igual estar em Portugal, estar em Espanha, estar no Reino Unido, estar em Itália, ou estar em França, ou na Grécia. São realidades completamente diferentes e problemas completamente diferentes e de dimensão completamente diferente. Portanto, em primeiro lugar, é preciso termos isso em conta. Aquilo a que as autoridades de Espanha têm de responder ou que as autoridades de França têm de responder são problemas, ou a Itália, são problemas de outra ordem de grandeza e também muito diferentes entre si. Nós, as imagens que chegaram de Ceuta para lá da questão da vulnerabilidade da fronteira, daquilo que Marrocos quer ou que Marrocos não quer ou que Espanha pretende ou não pretende, expôs de uma forma muito grotesca, até por assim dizer, aquilo que é o problema dos menores, né? E até, dos menores na imigração, mas ali nem se pode dizer que seja dos menores na imigração, porque muitos daqueles menores regressaram depois a Marrocos. Portanto, há aqui comportamentos e atitudes que... ou seja, nós preparámos-nos, em primeiro tempo, não nos preparámos pois, para uma realidade que até negávamos, depois começámos a preparar-nos, mas depois a realidade não é aquilo que nós pensamos que temos. Daí que, em boa parte desta legislação, eu até diria que esta legislação, que agora vai para o Tribunal Constitucional e do Governo Português, ela procura acudir aos problemas que temos, aos que achamos que em primeiro tempo não nos preparámos pois, para uma realidade que até negávamos, depois começámos a preparar-nos, mas depois a realidade não é aquilo que nós pensamos que temos. Daí que, em boa parte desta legislação, eu até diria que esta legislação, que agora vai para o Tribunal Constitucional e do Governo Português, ela procura acudir aos problemas que temos, aos que achamos que temos e também aos que nunca pensámos vir a ter e há alguns que também não temos. Portanto, há mais por aí. Sobre esta questão do fundamentação do Presidente da República, António José Seguro, há aqui uma parte que é particularmente importante, que é aquela que tem a ver com o superior interesse da criança. Mas é curioso, porque este pedido de avaliação pelo Tribunal Constitucional é acompanhado, e o Presidente coloca aqui três pontos. Um muito específico tem a ver com as crianças, uhum. Né, que é complicadíssimo, porque há uma utilização perversa das crianças nestas questões da imigração, e já lá poderemos perceber porquê. Depois há uma questão que o Presidente coloca que é muito complicada e que isso remete muito mais para as nossas questões internas, que é, por exemplo, pegando, que é sempre o exemplo que se dá, aquele, para explicar como é que os procedimentos podem ser subvertidos. Aquele senhor brasileiro que, associado a tudo quanto é nefano neste mundo, desde o primeiro comando da capital ao narcotráfico, tudo isso, bem, ele é detido em Portugal e quando percebe a sua... Claro que o Brasil quer extraditá-lo, quer que ele vá para o Brasil, e ele faz um pedido de asilo. Ora, quando ele faz um pedido de asilo, pois o pedido de asilo é chumbado, mas depois temos um conjunto de mecanismos de recurso, quer dizer... que fazem todo o sentido, porque se uma pessoa tem um pedido de asilo recusado, faz sentido que ele possa recorrer. O problema é depois a utilização daquilo que o governo português designa como expedientes, não é? Agora, ele acabou por ter de ser posto em liberdade, porque entretanto tinha-se esgotado o prazo da prisão preventiva. Agora, a questão é, tendo em conta... O tempo que os tribunais portugueses demoram a decidir, os inúmeros procedimentos de recurso que temos, o que é que vamos fazer? Não é? Vamos acabar com estas possibilidades de recurso, abreviar os prazos? Esta é uma pergunta, não é? Ou arriscamos-nos, como diz o Presidente da República, António José Seguro, a decidir, por exemplo, a expulsar as pessoas? Este é um caso extremo e eu usei este por ser muito visível, não é? Mas há outras pessoas que serão extraditadas ou expulsas por outras razões, ou simplesmente não reúnem a documentação e tudo isso. Mas depois arriscamos-nos a que, se eles vão para tribunal, que vários anos depois, isto em Portugal, vários anos depois, não é uma figura de estilo, é uma possibilidade muito real, o tribunal lhes dê razão.
0: Sim.
9: Pronto. E, portanto, temos esta questão aqui e depois há uma outra questão que o Presidente levanta e que, na minha opinião, quer dizer, todas as questões suscitadas pelo Presidente, infelizmente, fazem sentido. A realidade é que também choca muito com aquilo que são as observações do Presidente. Mas ninguém tem aqui uma resposta perfeita nesta matéria. E que é, sendo que também é preciso dizer... por exemplo, neste tópico que eu vou agora referir, aquilo que o governo português está a propor é muito menor do que aquilo que a legislação europeia prevê. que são os prazos de detenção em centros temporários. Ora, nós, na verdade, não temos centros temporários. Não temos. Foi prevista a construção de dois, mas o que nós temos são aqueles centros nos aeroportos, que têm uma capacidade pequena, pois haverá outros dois, pois haverá mais alguns espaços, mas que rapidamente ficam com a sua lotação esgotada, como se viu quando aqueles marroquinos chegaram ao Algarve. Logo se começou a dizer que a lotação estava esgotada. Portanto, a nossa lotação é uma coisa, por agora, absolutamente...
0: O que mostra também que estes fenómenos, para já dizes, ainda são residuais.
9: Para já, residuais já não são como foram, mas não têm, quer dizer, não tem nada a ver com aquilo que acontece em Espanha. Agora, nós, estes centros que temos nos aeroportos, como... infeliz e tristemente sabemos, suscitam também muitas questões sobre a sua funcionalidade, a sua operacionalidade, a sua segurança e mais, as condições para as pessoas estarem ali, prazos que se prevê muito mais longos e que podem configurar situações de detenção. Porque, na verdade, são situações de privação de liberdade, poderemos ver qual é que é o grau ou não de privação dessa liberdade. Mas, quer dizer, estas pessoas, à partida, podem ser acusadas de imigração ilegal, mas não cometeram outro crime, não é? E, portanto, estão com prazos de detenção.
0: Sim.
9: A outra alternativa, por exemplo, que passa muito por aquilo que tem feito o Reino Unido, que é colocar estas pessoas em hotéis e residências, é complicadíssima, porque... a certa altura, também tem tudo a ver com a dimensão, porque enquanto é residual, sim, a pessoa foi para uma pensão paga pela Segurança Social, mas quando se passa para muitos milhares, o contribuinte, nomeadamente o contribuinte britânico, começou a ver-se a pagar alojamentos e alojamentos e alojamentos. Portanto, tudo aqui tem muito também a ver com a questão da proporção. Enquanto é uma exceção, algo que se vê numa dimensão controlável, sim, quando as coisas ganham uma outra dimensão, gera-se tudo aquilo que temos estado a ver. Portanto, as questões que o Presidente levanta em relação à questão dos prazos de detenção, que também têm um outro efeito perverso, é que se as pessoas, durante aquele tempo dos prazos de detenção, não trabalham, mas como elas têm de comer, têm de se vestir, têm de ser acompanhadas em termos clínicos, portanto, acaba por se gerar ali, ou se consegue resolver rapidamente aquelas situações, ou então... podemos gerar aquelas situações muito complicadas e que se têm vivido no Reino Unido. Voltando agora aqui, portanto, temos os prazos de detenção, temos a questão dos procedimentos judiciais e administrativos, em que realmente podemos, temos de ponderar muito bem, por um lado, os abusos, e que têm estes casos mais visíveis e histriónicos, neste caso deste senhor brasileiro, mas temos de perceber o que é que acontece com os outros, não é? Nomeadamente, porque também depois há sempre também uma grande ilusão, que é a cooperação dos países de onde são provenientes. Note-se que muitos destes imigrantes chegam sem documentação. Estou a falar, por exemplo, do caso da Espanha, não é? Da França e da Itália. E não chegam, por acaso, sem documentação. Eles deitam fora a documentação, porque a partir daí... para se fazer um processo de expulsão, as pessoas têm de ser expulsas, têm de saber quem é que se está a expulsar e para onde. E aí temos um problema muito sério do outro lado, do qual o Reino de Marrocos, que tanto tem andado nas bocas do mundo, é ou a Argélia, por exemplo, o caso da Argélia com a França é particularmente evidente, que é estes países não cooperam. Não cooperam, no caso de Marrocos, dirão alguns espanhóis, porque eles mandam aqueles que também nós, muitas vezes, no meio daquelas levas, vêm aqueles que Marrocos quer tirar de lá para fora, nomeadamente presos de delito comum, jihadistas e essas coisas todas. E o caso da Argélia, são sempre conhecidos, há um senhor que já fez não sei quantas vezes a viagem de França para a Argélia, porque a Argélia recusa-se a recebê-lo porque o considera radical. E, portanto, é um cidadão argelino, mas a Argélia não recebe. Portanto, neste caso, ele está identificado, mas pode acontecer que é não se conseguir identificar porque a documentação não chega. E nós tivemos esse caso aqui em Portugal, com aqueles 38 cidadãos de Marrocos que vieram numa embarcação, que chegaram ao Algarve, e realmente eles não tinham documentação, E os prazos acabaram a esgotar-se porque, não se conseguiam constituir os processos, porque a documentação, aí as autoridades, o tribunal em Portugal funcionou rapidamente, tudo funcionou rapidamente, mas a documentação não estava reunida. Eles depois tiveram de sair do sítio onde estavam de detenção, por assim dizer. Foram exatamente para uma pensão, mas a verdade é que eles resolveram o problema por si mesmos porque se foram embora. A última vez que foram avistados estariam a entrar numa camionete, não é? E foram-se embora. Mas note-se que entre esses cidadãos estava um menor, que não acompanhado e que não seria, tanto quanto se sabe, familiar
0: de nenhum deles.
9: De nenhum dos outros. A discussão existiu se seria familiar, não seria familiar, mas era aquilo que nós consideramos um menor desacompanhado. E neste momento não fazemos a menor ideia do seu paradeiro, por exemplo, não é? E haveria aqui até uma responsabilidade do Estado português. Portanto, este é um assunto no qual as certezas rapidamente, as certezas, as convicções esbarram muitas vezes na realidade, e em que muitas das decisões que são tomadas com as melhores intenções, são tomadas com as melhores intenções para a nossa realidade. Depois podem acabar a tornar-se absolutamente... podem chegar quase à perversão. E é em parte isso que está a acontecer com as crianças. O que é que acontece com as crianças? Isto, o que nós temos neste momento são duas coisas completamente diferentes. Por um lado, é a chegada de menores e crianças desacompanhados, como vimos naquelas imagens de Ceuta. Tivemos cá aquele caso ano passado e, na verdade, não sabemos para onde é que foi aquele menor desacompanhado. Não fazemos ideia. E que passa pelo seguinte, chegando, muitos chegam nas embarcações às Canárias, outros chegam aqui a Marrocos. Eles não podem ficar em Marrocos, por razões óbvias. O centro de Marrocos estava com 1.100 menores. Estes menores depois acabam por ter de ir para o território continental. E aí vão ser tutelados pelo Estado espanhol.
10: O centro de Ceuta.
9: Sim. Eu tinha dito o centro
10: de Marrocos.
9: O centro de Ceuta fica 1.100 menores, já vai muito para lá da sua capacidade, e haverá, a última vez que estive a ver estes números, algumas centenas de menores deambulando por Ceuta. Isto, em geral, não tem esta dimensão, mas note-se que em 2021 já tínhamos tido os menores estão sempre a chegar. Podem chegar com mais ou com maior ou menor intensidade. E aqui temos dois problemas, que é, por um lado, eles vão para o território continental e depois poderá haver reagrupamento familiar, na medida em que o lugar dos menores, sem dúvida, o melhor lugar para estar é com as suas famílias, e, portanto, as suas famílias deverão vir, então, acompanhá-los. E temos aqui esta questão deste mecanismo estar a ser usado para promover a imigração. O outro lado, a mim não me parece melhor, que é ficar institucionalizado. Nós temos para nós e para os nossos filhos a convicção, filhos, netos, sobrinhos, primos, que a institucionalização pode ser necessária, mas que em princípio só se avança para a institucionalização quando tudo falhou. E, portanto, termos tantos menores institucionalizados mais a mais estrangeiros, não é certamente aquilo para que estamos preparados, nem, quer dizer, em princípio, nós não devemos querer para os filhos dos outros aquilo que não queremos para os nossos, penso eu, não é? E, portanto, para nós, culturalmente, se os nossos filhos tivessem, eu faço parte de uma geração em que havia visitas de estudo a Marrocos, não é? Se por acaso alguém se tivesse dado a louca ideia de ficar por Marrocos, está-se a ver o trabalho e o frenesi em que começariam as famílias portuguesas, não é? Para tirar os adolescentes de lá. Portanto, nós temos aqui algo que não pensámos que pudesse vir a ser assim. Depois, um dos aspectos mais, e sem estar a alongar muito mais, um dos aspectos mais polémicos desta lei que foi agora para o Constitucional, prende-se com as crianças, mas não tanto no caso dos menores desacompanhados, que não é, felizmente, e infelizmente para nós, um problema. Não é? Os países que têm este problema, ninguém consegue lidar bem com a situação, porque não há solução para algo que na nossa cultura não deveria acontecer, não é? Portanto, isto causa-nos... não temos uma solução perfeita para isto. Depois temos aqui o problema das famílias com crianças. Esse, sim, é uma questão que nos diz respeito e que passa por isto, que são as famílias que vêm para Portugal já com filhos, mas depois que aqui começam a sua escolaridade, ou então as famílias que têm, podem ser as mesmas, que têm filhos em Portugal. E aí se coloca a questão da expulsão dessas famílias, coloca-se o problema de crianças que estão a ser escolarizadas e a ter o seu desenvolvimento aqui, e muito mais complicado ainda, de crianças que já nasceram cá e que, portanto, serão cidadãos portugueses. Agora, em que medida é que podemos não expulsar as famílias? Podemos, pois temos sempre aqueles casos que fazem... Quer dizer, depois percebem como todos estes mecanismos que são feitos a pensar para ajudar, e eu acho que ajudam uma razoável maioria, acabam a ser pervertidos, pois chegamos ao problema daquele senhor de extraordinário currículo na área do que não se deve fazer no Reino Unido e que conseguiu não ser expulso porque o seu filho não tinha nuggets equivalentes na Albânia, não é? E portanto, tem de haver aqui uma constante necessidade de adequar os procedimentos, penso eu, não é? Muitas vezes, mais do que as legislações, também os procedimentos, porque, por exemplo, aquela questão que é discutidíssima, sobretudo em França, que são aquelas pessoas às quais se dá ordem de expulsão, aquilo que nós vamos ver discute-se durante dias e dias e dias, se pode tirar a nacionalidade, se não se pode tirar a nacionalidade, se se pode expulsar, se não se pode expulsar. Mas depois o que nós vamos ver na prática é que andamos anos a discutir o que é que se pode expulsar, mas depois não se consegue concretizar um número sequer significativo de ordens de expulsão daqueles objetivamente expulsáveis. Portanto, acho que muitas vezes temos uma... esgotamos-nos a discutir articulados legais quando, na realidade, quando a realidade é muito mais complexa e muitas vezes não se consegue sequer cumprir aquilo que é o mais básico. Portanto, não há respostas, só há perguntas, mas também acho que se tivéssemos feito estas perguntas há alguns anos, talvez não estivéssemos agora de dar algumas das respostas que estamos a dar.
0: Hugo Costeira está connosco nestas duas horas aqui no estúdio. Bom dia, é especialista em segurança. Ainda estamos a aprender a lidar com a imigração de hoje em dia?
10: Bom dia, obrigado pelo convite. Realmente esta acaba por ser uma discussão praticamente fascinante a vários níveis, não é? Porque nós cá em Portugal, eu diria que não temos aprendido muito, aliás, tanto não temos aprendido que conseguimos extinguir o CEF, e portanto isso realmente revela que a vários níveis, desde o patamar mais importante, que será o patamar da, vamos lhe chamar, da caridade, até ao patamar da inteligência e ao patamar da segurança, perdemos muito daquilo que se tinha aprendido e que se ia fazendo relativamente bem. Até porque realmente nós temos assistido, quer do ponto de vista da Europa, quer do ponto de vista da África, a novos fatores que nos enchem as fronteiras de pessoas indocumentadas, seja do Norte de África, seja da Ucrânia. E, portanto, em boa verdade, muito das coisas que nos acontecem podem esconder fenómenos que, do ponto de vista da nossa segurança coletiva, são verdadeiramente importantes. E sendo eu muito dado à área da segurança, o meu pensamento crítico projeta-se no pior cenário possível. E eu, dentro do pior cenário possível, analiso, projeto e cenarizo uma data de implicações para, no caso, para a nossa segurança interna, de uma data de fatores que muitas pessoas, compreensivamente, deixam-se ficar pela simples análise política, deixam-se ficar pela simples análise humanitária.
0: Ou seja, desculpe só, eu gostaria, porque fez aqui usou aqui duas palavras que são importantes. Olhar para a imigração seriamente é falar também de questões de segurança.
10: Obrigatoriamente temos que falar de questões de segurança, porque, repare, nós podemos entender todo o cariz humanitário de uma data de situações. Eu percebo, por exemplo, o cariz humanitário da entrada brutal e indocumentada de cidadãos ucranianos em Portugal. Eu percebo isso.
0: Agora, que também pode colocar questões de segurança.
10: Obviamente que coloca questões de segurança, porque, como a Helena dizia muito bem, um dos problemas com os quais nós nos defrontamos é exatamente a falta de cooperação dos Estados de onde eles são provenientes. Eu estou a usar a questão da Ucrânia, não é à toa. Eu estou a usar porque é importante que as pessoas percebam que muitas vezes estes fenómenos trazem coisas escondidas, ok? E a questão da Ucrânia, nós estamos a falar de um país europeu. Argélia, Marrocos não são necessariamente países europeus. Há muita coisa que nos separa, uma delas é a religião, a cultura, e claramente que as questões administrativas, processuais, documentais também podem ser diferentes das nossas. No caso da Ucrânia, nós recebemos por questões humanitárias milhares e milhares de ucranianos indocumentados e nós não conseguimos que a Ucrânia nos diga quem é que eles são. Se eles saíram de prisões, se eles são procurados, se existem mandatos judiciais pendentes, e assistimos a uma facilidade da legalização destas pessoas sem precedentes.
0: Uhum.
10: Portanto, até
0: muito elogiada.
10: Não, claro que sim, muito elogiada, mas do ponto de vista da segurança, uma imbecilidade.
9: Posso fazer-lhe uma pergunta? Referiu a questão da extinção do CEF. Acha que o CEF saberia lidar melhor com essas situações do que a AIMA?
10: O CEF, claro, sim, a resposta é sim. E porquê? O CEF é um órgão de polícia. E como órgão de polícia, o CEF tinha um pensamento crítico, não só na análise destas informações, como também na investigação estes processos, a que a AIMA, enquanto uma mera entidade administrativa, não tem nem pode ter.
9: Uhum.
10: Portanto, aliás, repare, a Operação Salem em Espanha. A Operação Salem em Espanha basicamente analisou, interceptou 2 mil migrantes da Argélia,
9: sim,
10: tráfico de armas, tráfico de droga e tráfico de explosivos. Foram apreendidas dezenas de embarcações de alta velocidade.
9: Uhum.
10: Portanto, quando nós sabemos, falou a Helena também, do desembarque em Vila do Bispo, em que se apurou que mais ou menos cada imigrante pagará à volta dos 2.500 euros para vir, aquela embarcação que chegou à costa, sim, do Algarve, são 100 mil euros que estão ali para alguém. Portanto, e estas pessoas não são propriamente pessoas de posses. Portanto, o tráfico de seres humanos, aquilo que no terrorismo se chama do dry run, que são as tentativas para testar a resposta dos Estados ou testar as respostas, uhum, das autoridades, é também muito importante. Porque, reparem, eu quando, de alguma forma, consigo fazer caminhar sobre Ceuta 50, 60, 70 uhum mil pessoas, eu, essencialmente, do ponto de vista operacional, eu estou a testar a resposta de um Estado.
0: Foi sobretudo isso que aconteceu?
10: Para mim, foi também. E, portanto, e reparem, se eu consigo projetar sobre um Estado 70 mil pessoas ou 60 mil pessoas, eu estou claramente a infiltrar nesse Estado um número de pessoas que me interessam, que podem ser apenas 10 pessoas.
9: Sim.
10: Eu posso querer apenas infiltrar 10. Porque 10 operacionais do Hamas ou do Hezbollah na Europa causam, sim, muito, muito dano. E, portanto, e se realmente, se essa é a minha projeção do ponto de vista do terrorismo, sem qualquer valor, infiltrar 10 pessoas em 70 mil, eu estou a ser
9: Mas
10: perfeitamente...
9: Mas diga-me uma coisa, há algum Estado, eu não estou a perguntar a Coreia do Norte ou países similares, ou até a República Popular da China, mas algum Estado que se paute por um cumprimento básico das regras internacionais, nem sequer é preciso ser na Europa, mas é na Europa que estamos, consegue responder a uma vaga de 60 mil pessoas entrando pelas suas fronteiras?
10: Não, isso é uma invasão.
9: Não é? Porque, por exemplo, o que se sabe, e aquilo que dizem os espanhóis, exatamente, alguns meios de comunicação, é que... se está à espera que os espanhóis cometam um deslize, nomeadamente agora, não é? Que já que estão muito mais forças visíveis na guarda da fronteira. E portanto, sabe-se o impacto que poderá a uma vaga de 60 mil pessoas entrando pelas suas fronteiras.
10: Não, isso é uma invasão.
9: Não é? Porque, por exemplo, invasão. O que se sabe, e aquilo que dizem os espanhóis, exatamente, alguns meios de comunicação, se está à espera que os espanhóis cometam um deslize, nomeadamente agora, não é? Que já que estão muito mais forças visíveis na guarda da fronteira. E, portanto, sabe-se o impacto que poderá ter uma resposta mais musculada perante alguém que faça que tenha uma atitude mais inadvertida. Portanto, o que eu lhe pergunto é se aquilo que ficou visível em Ceuta, que já tinha sido visível na Marcha Verde, em 75, que é, nós temos aviões, nós temos fragatas, nós temos carros, temos tanques, temos armas, temos munições, mas ficamos indefesos perante uma multidão em marcha.
10: Claro que sim. Aliás, aquilo que aconteceu em Espanha é preocupante, porque para mim representa, em parte, do ponto de vista da segurança, representa não só o colapso, objetivamente, o colapso das políticas do governo espanhol nestas matérias, mas objetivamente também demonstra que as forças de segurança em Espanha, seja a Polícia Nacional, seja a Guardia Civil, por muito bem equipadas que estejam, não conseguem responder, nem do ponto de vista operacional, nem do ponto de vista da inteligência, vamos até falar de inteligência, não conseguem responder a um fenómeno destes. Mas reparem, nós estamos preocupados com 70 mil que marcharam sobre Ceuta. Permitam-me usar esta expressão. Mas nós na Europa temos dezenas e dezenas e dezenas e dezenas de milhares de pessoas destas proveniências que já ocuparam cidades pelo Reino Unido, já têm poder político no Reino Unido. França, falemos de França, falemos da Bélgica, falemos de países nórdicos como a Suécia, como a Dinamarca, onde estes são os problemas. E já agora permitam-me também trazer para a equação o grave problema que existe dentro da Federação Russa e em muitos países da Federação Russa, daquilo que é o terrorismo de inspiração islâmica radical. Portanto, isto não é um fenómeno apenas da Europa, não é um fenómeno apenas de Espanha, portanto, é um fenómeno que realmente está a afetar a Europa drasticamente. E se nós, durante alguns anos, tivemos algum interregno em ações de terrorismo de inspiração islâmica radical na Europa, até fruto das ações de Israel em Gaza, essencialmente em Gaza, até porque, obviamente, que normalmente quando Israel faz alguma coisa, seja bem, seja errado, o resultado internacional é sempre negativo, não se vão pôr a atacar a Europa enquanto... quando isso, do ponto de vista comunicacional, pode dar algum valor às ações de Israel. Portanto, o que nós conseguimos na Europa foi, de alguma forma, desfragmentar algumas das boas relações que nós tínhamos do ponto de vista diplomático e de controle e partilha de informação policial e de inteligência até com a Rússia por causa destas matérias, que era importantíssimo, e começamos a perceber que os Estados não se entendem. Eu, por exemplo, eu defendi, quando isto aconteceu em Ceuta, eu defendi que, do ponto de vista da segurança, era assertivo, durante algum tempo, vamos supor 3 meses, fazer uma suspensão do Acordo de Schengen. Porquê? Para analisar politicamente, diplomaticamente, mas até do ponto de vista operacional, as reações do Estado espanhol em termos de contenção deste fenómeno. Nós precisamos de saber muito mais de Espanha sobre aquilo que Espanha planeia fazer em relação àquilo que se está a passar em Ceuta, porque se é certo que nós, aliás, faz agora um ano, creio que foi o 8 de agosto do ano passado, que tivemos a nossa pequena invasão em Vila do Bispo, mas nós enquanto Estado, temos que saber exatamente o que é que Espanha está a fazer, planeia fazer, e o que é que Espanha vai melhorar. Porque isto é tudo muito bonito até ao momento em que nos afeta a nós. E reparem numa coisa, podemos até não falar só e apenas de segurança interna, mas do ponto de vista do turismo, Se nós começarmos a ter a nossa costa no Algarve a ser brindada de forma mais frequente por estes desembarques, isto do ponto de vista do turismo para nós é grave. Não só é grave, como é altamente lesivo.
9: Sim, isso que está a referir prende-se, por exemplo, com aquilo que neste momento é muito visível em Ceuta, que é a economia está... Pronto, não há turismo, há pouco turismo, e depois mesmo os pequenos comércios, quer dizer, porque uma coisa é o Mercadona, que estava a funcionar com viaturas do exército cá fora, mas os pequenos comércios não conseguem funcionar ainda neste momento. Mas aquilo que também há aqui, e gostaria de colocar, que é, muitas vezes nesta resposta dos Estados, sobretudo quando se sentem muito pressionados, também se correm grandes riscos, não é? Porque eles têm de responder à pressão dos seus cidadãos. Não se corre neste momento o risco, porque aí o ónus cairá sobre todos os países europeus, de na resposta, neste momento, eu penso que aquela vaga dia 15 não acontecerá, não é? Mas de pressionados, os agentes da autoridade espanhola virem a responder de uma forma mais dura e que se transforma em capas de jornal por esse mundo fora?
10: Sim, mas vamos aqui separar alguns pormenores que eu acho importantes.
9: Sim.
10: A montante, temos a inteligência. No caso de Espanha temos o CNI, em Portugal temos o CIRP. Há muito trabalho em termos de inteligência que tem que ser feito e que tem que ser partilhado pelos países.
9: E não partilham?
10: Talvez não tenham partilhado a tempo. Talvez sejam, às vezes, coisas que sejam um embaraço nacional, e em Espanha entendo que possa ser, e talvez haja uma necessidade grande, política, de menosprezar estes fenómenos do ponto de vista da segurança.
9: Sim. Sim, porque aqui para nós, quer dizer, não é preciso também ter uma grande inteligência no sentido de agência para perceber que 50 mil pessoas estavam a concentrar na fronteira.
10: Claro.
9: Quer dizer, até
10: e aquilo que pode acontecer.
9: Sim, até um vendedor de chá teria dado por isso, penso eu.
10: Claro mas... que sim. Aliás, nós criticamos, mas a fronteira sul dos Estados Unidos era altamente monitorizada e conseguia-se perceber qual é. Aliás, eles conseguiam perceber a centenas de quilómetros quais eram os fluxos de pessoas que vinham e conseguir e perceber o impacto que isso ia ter na linha de fronteira.
11: Portanto, na sua perspectiva, o que é que se passou para os serviços de informação espanhol não terem dado conta?
9: Não será, desculpa acrescentar, talvez a pergunta não se possa fazer assim, porque eles terão dado conta.
10: Sim, poderá.
11: Eu não sei se deram conta.
9: Terão
11: há pelo menos
9: conta,
11: essa
9: sim,
11: controvérsia.
9: Desde há dois meses, não é?
10: Acho muito estranho.
11: Há uns que dizem que não, há outros que dizem que sim. Não
9: desde
11: é?
9: Há dois meses, quer dizer, em Marrocos não se mexem 10 cidadãos aqui para nós, sem que os serviços dos marroquinos saibam, não é? Porque são altamente eficazes.
10: Sim.
9: E tão eficazes que conseguiram hackear o telefone do Primeiro-Ministro de Espanha.
0: Então é a falta de cooperação que o Gustavo estava
10: assim
0: a dizer.
9: Sim, eu acho que será falta de cooperação, mas também será algo mais, não é? Porque não é possível que os serviços de informação espanhola, a não ser que também eles mesmos tivessem migrado, não soubessem. Não é possível. Os serviços de informação
11: pois
9: espanhola...
11: Pois, o problema é que, eu também admito, não é possível.
9: Não, não
11: a
9: é
11: minha
9: possível.
11: Questão é porquê que então
9: pois,
11: deixaram
9: claro,
11: isto acontecer,
10: acho que é uma decisão
11: não é?
10: Política.
9: Porque, assim, os serviços de informação espanhola ainda têm... Foi um país que combateu o terrorismo.
10: Sim.
9: O número de escutas que são feitas em Espanha é muito superior àquilo que acontece em Portugal, e podem fazer muito mais escutas do que se faz em Portugal. O nível de atividade é muito superior àquilo que aconteceu em Portugal.
11: Eles... Oh, Helena, nós também temos a Mossad como um dos serviços de informação de referência do mundo.
0: Sim. E,
11: e o 7 de outubro aconteceu.
10: Mas
11: não é?
10: Permitam-me...
11: É que a questão é essa, não é? O que é que aconteceu aqui para ninguém ter tomado medidas? A decisão... A escolha política pode ser uma hipótese, mas escolha política para quê?
10: Sim. Permitam-me fazer uma correção. Em termos da orgânica da inteligência israelita, a Mossad é um serviço externo e o Shin Bet é um serviço interno. E na verdade, quem falhou foi o Shin Bet, em termos de atribuições, não foi necessariamente a Mossad. Aqui, eu acho que... Espanha está com a cabeça enfiada na areia, já há muito tempo. Nós também, porque conseguimos distinguir o CEF, também estamos. E passamos por esse período e acho que ainda não saímos de todo. Agora, muitas vezes, aliás, e nós vimos declarações do Primeiro-Ministro de Espanha, que para mim são declarações que podem colher do ponto de vista político, até porque nós percebemos o estilo de líderes que nós temos na Europa. Uhum. Mas realmente, do ponto de vista operacional, tático, não colhem. E aproveitando para ir responder à Helena, uhum, nestas questões táticas, é uma coisa que me preocupa. Porque nós temos assistido, aliás, e há imensos vídeos nas redes sociais, que depois, uhum, é outra coisa, que às vezes até se acaba quase por ser difícil perceber exatamente o que é verdade ou não é. Uhum. É muito fácil haver confrontos na rua,
9: sim,
10: entre as forças de segurança e estes grupos de migrantes. Uhum. Nós assistimos a vídeos,
9: sim,
10: assistimos até a entrevistas de cidadãos de Ceuta, que eu espero nunca ver nas minhas ruas um cidadão português, um cidadão algarvio, ter aquele género de manifestações de desespero em relação à sua falta de segurança, à incapacidade de fazermos uma vida normal, de entrarmos nas lojas, de não termos a GNR a patrulhar os mini preços e essas coisas todas.
11: Não, há já brigadas em Ceuta, não é? A proteger, sim, os próprios bairros.
9: Sim,
11: isso já existe.
9: Cidadãos,
11: que é bem o reflexo de quando o Estado falha, o que é que pode acontecer?
10: Infelizmente, eu dou por mim a achar que isso acaba por ser natural, porque realmente nós vimos que o Estado falhou. E atenção, a Guardia Civil tem uma estrutura totalmente diferente da Guarda Nacional Republicana, sendo irmãs. E muitas vezes nós em Portugal não percebemos a importância de uma Guarda Nacional Republicana exatamente porque em Espanha há uma Guardia Civil.
9: Qual é a diferença? Desculpe.
10: Não, a diferença são duas forças gendarmes, são duas forças...
11: São militarizadas, não é?
10: Sim, que têm uma componente de militarização, mas nós temos uma Península Ibérica. E a Península Ibérica, em termos até de costa, não se faz sem a grande cooperação entre aquilo que é uma Guarda Nacional Republicana, que tem 95% ou 96% do território nacional, sim, e uma Guardia Civil, que é também uma força monstra dentro do próprio território espanhol. E nós, aliás, nós aqui ainda criticamos o facto da GNR ter embarcações,
9: sim,
10: e esquecemos-nos muitas vezes destas interações ibéricas que são obrigatórias. E reparem, eu não consigo imaginar uma Guarda Nacional Republicana neste momento a ter uma capacitação real para segurar as nossas fronteiras terrestres, até as nossas fronteiras marítimas. Não vamos falar das fronteiras aéreas, que é outro tema. Mas a nossa Guarda Nacional Republicana provavelmente precisava ter 5 mil mais militares do que aqueles que têm hoje para conseguir, de uma forma muito assertiva, tratar do problema não só aquático, marítimo, mas também da fronteira terrestre.
9: Uma pergunta. Em termos de fronteiras, e não estamos a falar das pessoas que chegam legalmente para imigrantes que vêm para Portugal, daquilo que poderíamos considerar a imigração ilegal, que é basicamente aquilo que aqui está em causa, ao contrário do que acontece em países como a Espanha ou a Itália, nós não temos, quer dizer, aquele grupo de pessoas que chegou, quer dizer, não é o único grupo que chegou ano passado a Marrocos, proveniente de Marrocos, mas são coisas absolutamente residuais, não é? Olhando para aquilo que são as nossas fronteiras, o que é que acha que deveria ter maior atenção? A fronteira terrestre, pronto, não é muito grande, mas é do que nós temos no país, cada país tem o seu tamanho, ou é a fronteira marítima?
10: Eu recordo-me das... Eu sou do Minho, eu recordo-me das histórias dos contrabandistas, das rotas dos contrabandistas, não é? Portanto, é muito fácil hoje em dia...
9: E tu, nós passamos a vida a ouvir falar de narcolanchas, não é?
10: Sim, também, mas a narcolancha é uma realidade um bocadinho diferente. Mas, repare, estes 38 migrantes que desembarcaram em Vila do Bispo desapareceram.
9: Sim, sim.
10: Os sete menores que lá estavam desapareceram.
9: Também. Mas portanto, havia, quer dizer, convém aqui fazer, sim, um ponto, que havia menores que estavam com os seus familiares e havia um menor...
10: Desacompanhado. Portanto, eles tecnicamente desapareceram. Nós não sabemos onde é que eles estão, em boa verdade.
9: Pois não.
10: E reparem, eles desapareceram porque é fácil nós passarmos as fronteiras. Eu recordo...
9: A última vez que terão sido vistos foi entrar numa caminhonete, não foi?
10: Portanto, eu recordo que houve um atentado terrorista na Alemanha, num mercado de Natal, e que, após o atentado terrorista, o terrorista foi apanhado em Itália, dois dias depois. Portanto, ele conseguiu fazer milhares e milhares de quilómetros por transportes públicos, sendo apenas interceptado em Itália. Portanto, esta é a facilidade e a vulnerabilidade de um sistema de Schengen em termos das fronteiras terrestres. Porque a fronteira terrestre não é apenas aquele local, é tudo, não é? Portanto, nós não temos necessariamente, eu se estiver no Gerês, eu não tenho necessariamente que passar a fronteira ali, eu posso ir pelos montes e passo a fronteira e estou em Espanha e ninguém me para. Portanto, a fronteira terrestre é realmente um problema, não só do ponto de vista do andar apeado, da travessia em viaturas ou até transportes públicos. A fronteira marítima já exige uma preparação, uma dinâmica, um meio muito diferente. As embarcações, não só as embarcações de alta velocidade. Aliás, nós conseguimos fazer uma coisa interessante, que foi, em todo o processo de legislação atual das embarcações de alta velocidade, que, tanto quanto eu sei, até começou, este processo legislativo começou como proposta da GNR, conseguimos que a própria GNR fosse retirada deste processo e não figura neste processo, a não ser como uma entidade que aplica umas coimas ou uma coisa qualquer. Portanto, chegamos a estes ridículos. E esquecemos.
9: Está a dizer que portanto, temos a questão do controle da fronteira terrestre, é difícil.
10: É muito difícil.
9: Até porque ela não se limita aos pontos específicos onde estavam os postos fronteiriços.
10: E determinados, por assim dizer.
9: Mas para um país com uma costa deste tamanho, com isso que acabou de referir, que são as litigâncias, o mal-estar, a disputa por funções e por territórios entre as diversas autoridades policiais e as diversas agências, a fronteira marítima...
10: É uma vulnerabilidade. É uma vulnerabilidade, até porque, repare, estes 38 migrantes de que falamos... Praticamente atravessaram, pelo que se sabe, 700 quilómetros dentro de uma embarcação. Portanto, essa travessia foi feita com sucesso. Portanto, esse teste foi feito. Portanto, as pessoas sabem que é possível atravessar do Norte de África para o Algarve. E sabem também que Portugal não terá os mesmos meios de controle de costa que tem Espanha.
9: Sim.
10: Aliás, eu creio que nós começamos agora a falar da atualização do nosso sistema de radares de costa, do sistema CIVIC, que é importantíssimo. Portanto, Portugal não será só fragatas. Esta questão do sistema dos radares de costa, da fiscalização da costa, do facto de nós andarmos ainda aqui em guerras entre a Marinha e a Guarda Nacional Republicana, de falarmos das milhas, tem muito que se lhe diga. E o que é importante é nós percebermos que existe uma vulnerabilidade na nossa costa do Algarve, como temos também vulnerabilidade em toda a área física, geográfica, terrestre, porque não temos, ou deveremos ter, mais vigilância aérea com drones, devemos ter mais vigilância aérea com os próprios meios da Força Aérea, e, portanto, há todo um conjunto de vulnerabilidades que nós devemos começar a tentar perceber e resolver. E isto vem àquilo que me perguntavam inicialmente sobre esta questão da aprendizagem contínua. Eu acho que a extinção do CEF perdemos muito saber, mas nós já há muitos anos que nós não estamos a olhar para estes fenómenos do ponto de vista da segurança interna e com a participação e presença dos atores da segurança interna, porque isto, infelizmente, não é só meramente uma questão humanitária, mas torna-se para nós cidadãos também uma questão da nossa própria segurança interna.
0: Sim. E uma questão política que também se tornou o gostário. Vamos desenvolver algumas dessas vertentes seguramente na segunda parte do Contracorrente. Agora fazemos a pausa para as notícias. Até já.

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7: São 11 da manhã, a síntese de notícias com a edição da Carla Jorge de Carvalho.
8: E começamos com uma nova atualização do sismo na Colômbia. Subiu para 164 o número de mortes. Há também centenas de feridos. As autoridades já tinham admitido a possibilidade dos números continuarem a subir, tendo em conta que há também cerca de 3 mil desaparecidos. O balanço foi atualizado esta manhã, quase 24 horas depois do sismo de magnitude 7.4 na escala de Richter, que atingiu sobretudo o oeste do país. Foi declarado o estado de emergência e vários países da América Latina já anunciaram a intenção de enviar equipes para o terreno e também ajuda humanitária. Os Estados Unidos anunciaram um pacote de 15 milhões de dólares. A Comissão Europeia mobilizou o serviço de satélite europeu Copérnicos para o apoio às operações de busca e salvamento. A Confederação Empresarial de Portugal concorda com os traços gerais da nova diretiva europeia adotada pelo Governo sobre transparência salarial, mas avisa que a execução é complexa. Na prática, e de acordo com esta proposta, as empresas vão ser obrigadas a revelar, pelo menos, os salários médios para funções semelhantes. Ouvido nos explicadores, o presidente da CIP diz que concorda com as bases da medida, mas avisa que é preciso avaliar vários fatores, como a competência e a entrega individual. Até agora, apenas 7 países da União Europeia avançaram com a transposição desta diretiva. Contagem decrescente para o eclipse, a Proteção Civil pede cuidados redobrados às pessoas que vão até ao Parque Natural de Montezinho, em Trás-os-Montes, para ver o fenómeno. As autoridades estão preocupadas com o risco de incêndio. O Distrito de Bragança está sob aviso amarelo do IPMA para o calor. Prevê-se uma subida das temperaturas. As autoridades vão reforçar a vigilância e pedem os cuidados habituais, estacionar o carro apenas em locais sinalizados e não fumar em zonas de mato. De volta à atualidade internacional. O ex-presidente da Síria, Bashar al-Assad, foi condenado à pena de morte à revelia. A decisão foi tomada por um tribunal sírio. Bashar al-Assad governou a Síria durante mais de 2 décadas. Foi deposto em 2024, desde essa altura que vive no exílio na Rússia.
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8: Estamos na segunda parte do Contracorrente, em que falamos de imigração, asilo, retorno e menores. Helena Garrido, e olhando para estas matérias, não há de facto respostas perfeitas e ainda estamos todos a perceber como é que se reage.
15: Não, não há, porque nós de facto aqui estamos perante um conflito entre dois valores, os valores humanistas europeus e os valores da segurança. Temos de ter aqui algum cuidado, porque os valores humanistas europeus estão, como nós começamos a ver, a ser

0: em relação à segurança, mas penso que.
1: Pois, Helena, muito na linha daquilo que estás a dizer, referiste a esses quadros e a pouca atratividade das carreiras, porque a verdade
0: Como
1: é
0: é
1: que
0: óbvio.
1: os últimos governos em Portugal, estou a falar PS e agora este, têm procurado alargar, passam a vida a dizer que vão abrir concurso, mas depois os concursos ficam desertos e também me parece ligeiramente preocupante, e os critérios de seleção têm vindo a baixar. Portanto, um
0: Abaixa.
1: pouco na linha disso que estás a dizer.
0: Exatamente, exatamente. A própria. O facto de se ter desinvestido na segurança, o facto da própria segurança ter sido desvalorizada, faz com que cada vez, obviamente, seja mais difícil atrair qualidade para a segurança. E nós, neste momento, somos confrontados um bocadinho com um outro pilar fundamental do Estado, que é a segurança. Nós não podemos deixar aquilo que aconteceu em Ceuta. Aquilo que vai acontecendo um bocadinho por todos os países europeus e que nós vimos, quer do caso do Igor, o tal brasileiro que instrumentalizou o nosso regime jurídico tão bem e acabou por ser libertado, como no caso dos imigrantes que entraram por Vila do Bispo, aquilo que nós temos de aprender é que estamos a ser instrumentalizados por um conjunto de pessoas que conhecem bem as fragilidades do nosso sistema jurídico e estão a usá-lo a seu favor de uma forma que nós não conhecemos. Obviamente que neste momento aquilo a que estamos a assistir na Europa é ao endurecimento das políticas migratórias europeias. Longe vão os tempos da grande generosidade de 2015 que gerou muitos dos problemas que hoje estamos a tentar gerir. Aquilo a que nós estamos a assistir, na prática, é a Europa, os países europeus, a seguirem muito aquilo que tem sido a política de Jorge Meloni em relação à política migratória. O Pacto de Migrações vai nesse sentido e o regulamento que foi aprovado em junho pelo Parlamento Europeu e que eu estou em querer, não consegui encontrar, que ainda não foi aprovado pelo Conselho, é o último passo que falta dar para a aplicação do regulamento. É um regulamento que vai ao encontro daquela que é a lei que o Presidente da República agora enviou para o Tribunal Constitucional. Na prática, há aqui várias questões, agarrando um bocadinho nesta questão da lei que o Presidente enviou para o Tribunal Constitucional. Esta lei, se nós compararmos naquilo que é possível comparar com o Regulamento Europeu, é bastante mais recuada do que o Regulamento Europeu. Por
1: Sim,
0: exemplo, no
1: sobretudo nos
0: caso.
1: prazos de internamento, é
0: Exatamente,
1: muito mais
0: exatamente. Nós
1: pode
0: neste.
1: chegar até 2 anos, não é? Nos
0: 2 anos e meio, 2 anos prorrogável por mais 6 meses. O que é que se passou no caso de Vila do Bispo? Como na nossa lei atual, só é permitido que as pessoas estejam nestes centros de detenção 2 meses e como a resposta ao pedido de asilo não ocorreu nesse prazo, as pessoas tiveram de ser libertadas.
1: Mas convém dizer, desculpa interromper, desta vez não foi pela nossa habitual e proverbialíssima burocracia e lentidão. Nós não conseguíamos a documentação que era necessária vir de Marrocos. Porque eles chegam sem documentos.
2: Mas as diretivas europeias prevêm então aqui uns prazos de
1: Muito bem.
2: retenção
0: Vão ser
2: muito.
0: o regulamento, no fundo, nós temos de, só para enquadrar para as pessoas que possam não estar tão familiarizadas com as regras europeias. A Europa tem diretivas e regulamentos. As diretivas dão aos Estados-membros grande margem para a sua regulamentação interna. Os regulamentos são de aplicação direta, ou seja, assim que o Conselho, o Parlamento Europeu aprovou em junho este regulamento do retorno, que basicamente vem regulamentar muito na linha daquilo que é esta lei que agora foi para o Tribunal Constitucional em Portugal, assim que ela for aprovada, entra em vigor em Portugal. E mais. A legislação europeia tem prevalência sobre a legislação portuguesa, incluindo a Constituição. quando o Presidente da República pede

0: para avaliar. Há aqui várias questões. Uma primeira questão é: porquê que o governo não esperou que o regulamento fosse aprovado para depois construir uma legislação que fosse, que fizesse mais esta separação entre aquilo que é a margem de manobra que o governo português tem e aquilo que vamos ter de cumprir, seja quer a nossa Constituição o permita, quer a nossa Constituição não o permita. A segunda questão é aquilo que na prática o Tribunal Constitucional vai ter de fazer, ainda antes até do regulamento ser publicado, é verificar o que é que naquela legislação do retorno que nós aprovámos em Portugal, o que é que é permitido aos Estados-membros ter margem de manobra, por exemplo, prazos de detenção. O que o regulamento aparentemente dá é um prazo máximo, o que significa que nós podemos eventualmente ter este prazo de 6 meses. Mas atenção, nós não estamos a ir mais longe do que a União Europeia. Nós estamos na linha daquilo que está a ser o endurecimento da União Europeia. Onde a questão é mais complicada é, sem dúvida, no caso das crianças. Uhum. Em que a União Europeia também não vai muito longe no regulamento em matéria das crianças, mas levantou-se aqui um conjunto de questões. Ontem, por exemplo, Miguel Morgado levantava algumas questões relacionadas com o excesso de zelo que nós estamos a ter em relação às crianças e ao interesse superior da criança, neste caso da imigração, que não se aplica muitas vezes noutras áreas e que é até contraditório com o facto de ser perfeitamente possível em Portugal retirar uma criança aos progenitores quando eles não as tratam devidamente. Essa é uma questão que vai, com certeza, merecer reflexão, mas para mim um alerta fundamental é: a Europa tem de perder a sua ingenuidade. Eu sei que pode ser difícil e podemos voltar a esse tema, até foi uma questão que foi colocada pela Helena, que é até que ponto pode ir um Estado democrático na proteção das suas fronteiras e na segurança do seu país em relação a não só a imigrantes que não deseja, como também a uma invasão de imigrantes que põe em causa a dimensão, como nós sabemos, os estudos todos mostram isso, é a quantidade e a rapidez com que os imigrantes entram num país que pode pôr em causa a coesão política e social de um país. Não, os países europeus já estão mais atentos àquilo que se está a passar, mas penso também têm de ter noção que os outros países do outro lado do mundo olham para nós com, eu diria, caímos no ridículo, não é? E com estes valores humanistas, caímos no ridículo de não ser ligados à segurança.
1: No caso das crianças, podemos mesmo ter contribuído para o degradar da segurança dessas crianças nos seus países de origem.
2: E isso com sinais errados.
1: Ou seja, aquilo que para nós aqui dentro funciona, utilizado por outros países, acabou a tornar-se uma forma de expor aquelas crianças a risco. E isso é uma coisa gravíssima, não é? Porque é óbvio que se vislumbrar que mandando crianças ou fazendo chegar crianças se consegue abrir uma porta para imigração, nós acabamos isto é visível em Espanha, não estou a dizer que seja o mesmo nos outros países, mas em Espanha aquilo levou a uma perversão absoluta de um mecanismo que estava muitíssimo bem visto. Imaginemos crianças que vêm a fugir de uma zona que sofreu um cataclismo, de uma guerra, de uma situação altamente dramática. Mas, quer dizer, o Reino de Marrocos, por mais que nos custe aceitar isto, a sua economia cresceu ano passado 4,9%, este ano vai crescer 4,5%, e, portanto, quer dizer, tem todas as insuficiências, todos os problemas, mas nós mandamos. Quer dizer, a questão não é um problema nosso, é que nós, no caso das crianças e dos jovens, eu acho que nós acabámos a expô-los a um risco que nada legitima. E, não, e o mesmo Estado, que nós vimos isso, e foi uma coisa que nos custou aqueles miúdos franceses que foram aqui abandonados, e o que Portugal fez para mandar aqueles miúdos para a França, para as suas famílias.
0: Mas os jovens que nós estamos a falar, há aqui uma questão que não referimos ainda.

0: É que é, quando nós estamos a falar de crianças, nós não estamos a falar de crianças, estamos a falar de adolescentes.
1: Também crianças. Neste caso em Marrocos, que ainda é o mais complicado, havia um dos miúdos, aliás, foi muito mediatizado porque ele pedia a um guarda civil que não o metesse, porque é claro que os espanhóis desta vez, a certa altura, começaram a levá-los para a fronteira. Ele pedia por tudo, porque nós estamos a falar de um miúdo que está na escola primária.
2: Estamos aqui a falar de orientações europeias e temos um ouvinte em linha que quer participar e que é jurista no Parlamento Europeu, Pedro Petis Viana. Bom dia.
3: Olá, muito bom dia.
2: Bom dia, bem-vindo.
3: Sim, eu gostaria de chamar aqui a atenção para dois artigos que foram publicados ontem, um de Manfred Weber e outro de Eduardo Filipe. Manfred Weber, obviamente, um líder do Partido Popular Europeu, e Eduardo Filipe, o candidato presidencial nas próximas eleições francesas, e é apoiado pelo Horizonte do Renew Europe. Eu achei que ambos tinham soluções interessantes, mas achei até que Eduardo Filipe tem uma solução mais interessante que vou mencionar. Mas, antes disso, Weber, o que é que refere? Refere que, face ao que se passou em Espanha, o que ele defende é um reforço da Frontex, que é a Agência Europeia de Vigilância de Fronteiras. O que ele defende é um recrutamento de cerca de 50 mil agentes, a título próprio, por parte da Frontex, mas depois defende também que esta agência tenha um poder de intervenção, mesmo perante a recusa do Estado de destino. E eu gostaria também sobre isto mencionar que Pedro Sánchez, e já não é a primeira vez, tem reiteradamente, historicamente, recusado o apoio da agência europeia Frontex. O que eu acho particularmente irónico, não é? Porque se o governo espanhol, e Sánchez particularmente, tem queixado da falta de solidariedade europeia, não se compreende porque é que reiteradamente tem rejeitado este apoio precisamente à União Europeia. E tivemos até declarações do Comissário para as Migrações, sucessivamente, a oferecer este apoio por parte da Frontex, mas que infelizmente tem sido sempre recusado. Relativamente a Eduardo Filipe, eu penso que ele também apresentou ontem uma solução muito interessante, porque o que é que ele defende? Ele defende que quando estejamos perante casos de regularização em massa num determinado Estado-membro, como a que Pedro Sánchez fez, que tal deveria passar a ser sujeitado a um acordo prévio dos Estados-membros que fazem parte de Schengen. Uhum. E eu acho esta solução muito interessante, porque de facto responde a este espaço comum, não é? Este espaço comum em que, obviamente, as políticas migratórias estão feitas dentro das competências entre os Estados-membros e a União Europeia, estão alocadas aos governos, não é? Aos Estados-membros, mas isto de facto tem um efeito partilhado e tem um efeito europeu. E, portanto, esta proposta de Eduardo Filipe parece-me interessante. E é também uma resposta, também gostaria de acrescentar, ao contexto francês. Porque Bardella, mas também Le Pen, o que é que eles têm proposto face à questão migratória? Têm proposto que Schengen passe a ser reservado, e a livre circulação no espaço europeu, se passe a ser reservado apenas a cidadãos da União Europeia. Mas o que implica essa proposta deles é que, como é que nós fazemos esse controle? Somente com controles fronteiriços entre Estados-membros. E, portanto, claro. Eu creio que aqui, Eduardo Filipe, exatamente, não é? Portanto, há aqui um obstáculo de facto, não é? Que esta proposta dos Patriots implicará. Portanto, eu parece-me que esta proposta de Eduardo Filipe é bastante interessante. Relativamente ao Regulamento Europeu de Retorno, era um comentário que eu ia fazer, já o fizeram de facto, mas gostaria de facto de acrescentar também isso. É verdade que o regulamento ainda não está em vigor, porque oficialmente ainda carece da primeira leitura do Conselho, ou seja, dos governos dos Estados-membros. Mas a realidade é que o texto já foi consensualizado entre o Conselho e entre o Parlamento Europeu. Portanto, nós já sabemos qual vai ser a lei europeia que vai entrar em vigor. Isto de facto é interessante. O Governo aqui, eventualmente, e a Assembleia da República, podiam ter esperado um pouco mais, eventualmente, mas vamos ter uma situação interessante, não é? Porque vamos ter uma lei que, de facto, vai acrescentar também isso. É verdade que o regulamento ainda não está em vigor, porque oficialmente ainda carece da primeira leitura do Conselho, ou seja, dos governos dos Estados-membros. Mas a realidade é que o texto já foi consensualizado entre o Conselho e entre o Parlamento Europeu. Portanto, nós já sabemos qual vai ser a lei europeia que vai entrar em vigor. Isto, de facto, é interessante. O Governo aqui, eventualmente, e a Assembleia da República, podiam ter esperado um pouco mais, eventualmente, Mas vamos ter uma situação interessante, não é? Porque vamos ter uma lei que, de facto, vai estar aplicável também para Portugal,

0: que, como referiu, vai ter um prazo máximo até 2 anos, mas temos esta particularidade, é que o Presidente da República não faz menção a este regulamento recentemente aprovado no seu pedido de fiscalização, não é? E,
1: Ele
0: portanto,
1: faz
0: aqui
1: menção ao enquadramento jurídico europeu. Não
0: faz,
1: fala do
0: sim,
1: regulamento em si,
0: não,
1: mas fala do
0: exatamente,
1: enquadramento jurídico. O regulamento
0: sim.
1: completa a
0: Pois.
1: arquitetura das diversas diretivas
0: Claro que
1: do
0: sim,
1: Pacto de
0: claro que sim.
1: Migrações, não é? Não sei se.
0: Sim. Ele faz de vários, mas de facto, dos vários regulamentos, mas este, o regulamento de retorno, não é mencionado, porque, obviamente, porque juridicamente ele também não está publicado no Jornal
1: Exato.
0: Oficial da União Europeia, não é? Portanto, juridicamente ele não pode fazê-lo, mas de facto, até por parte do Tribunal Constitucional, seria avisado, não é, que fizesse a análise desse texto, como vocês também já referiram.
1: Ou
0: E,
1: seja, o
0: portanto.
1: Tribunal Constitucional pode acabar por se pronunciar sobre um texto sem esse regulamento em vigor, logo não pode avaliar a compatibilidade entre a lei portuguesa e esse regulamento. Neste
0: Eu diria
1: momento,
0: que
1: se
0: seria,
1: não está
0: sim.
1: publicado,
0: Não
1: eles
0: está,
1: têm
0: mas neste momento
1: 25
0: não está
1: dias para
0: publicado.
1: fazer.
0: Exatamente. Neste momento não está publicado e, de facto, o Tribunal Constitucional, nos pedidos
1: Acha
0: constitucionalistas,
1: que.
0: tem dito isso, tem um
1: Acha,
0: prazo muito curto.
1: exato. Acha que corremos o risco de ter de alterar essa lei depois para compatibilizar com.
0: Eu creio que seria avisado a parte do Tribunal Constitucional, como já existe um texto consensualizado entre o Conselho e o Parlamento Europeu, e esse texto entrará em vigor nessa configuração. E, portanto, o Tribunal Constitucional, pelo menos, tem de analisar esta lei de retorno à base, à luz desse texto consensualizado entre esses dois colegisladores. Portanto, essa seria a minha opinião, precisamente para evitar um back and forth, não é? Portanto, um pedido de inconstitucionalidade que depois, posteriormente,
1: Claro,
0: seria
1: teria de ser,
0: superveniente,
1: claro.
0: anulado, digamos assim, não é? Portanto, eu creio que seria avisado que o Tribunal Constitucional já analisasse este regulamento de retorno. E, de facto, esse regulamento de retorno, na parte também da suspensão dos pedidos de asilo e do efeito suspensivo do recurso, também tem uma menção que, creio eu, no artigo 28, que os Estados-membros poderão estabelecer o efeito suspensivo. Poderão, não é? Ou seja, abre a porta também a que esse efeito suspensivo não ocorra. E esse também é um dos pedidos que o Presidente da República também suscita perante o Tribunal Constitucional. Portanto, de facto, seria relevante que fosse também analisado conjuntamente este regulamento.
2: Pedro Petis Viana, obrigada por teres
0: Obrigado.
2: vindo para participar.
1: Obrigada.
2: Um bom dia.
1: Bom
2: E isto
1: dia.
2: leva-nos direitinho agora ao encontro do
1: Exatamente.
2: nosso convidado, André Azevedo Alves, que é politólogo, colunista do Observador. Bem-vindo, André. Começamos
0: Olá,
2: logo
0: bom
2: aqui
0: dia.
2: com esta questão quase de timing. A Assembleia da República, o Governo, podiam ter esperado um pouco mais pela lei europeia?
3: Podiam, mas não me parece que esse seja o ponto principal aqui. Ou seja, acho que aqui o problema principal é de facto uma decisão que me parece errada, e até com algum grau de irresponsabilidade por parte de António José Seguro. Enfim, acho que é possível dizer que, eventualmente esperando mais um pouco, talvez essa decisão pudesse ser mais difícil. Não sei se não aconteceria na mesma, mas pudesse ser mais difícil e pudesse haver um alinhamento eventualmente maior. Mas eu parece-me que esse alinhamento é bastante grande. Ou seja, um dos pontos que tornaria esta, que a meu ver deveria tornar esta a aprovação desta lei, deveria ter tornado relativamente consensual. É precisamente esse alinhamento com o novo enquadramento europeu. Já agora, um novo enquadramento europeu que eu tenho sérias dúvidas que seja suficiente, ou seja, parece-me que provavelmente daqui por não muito tempo, no contexto europeu, isso também vai, enfim, vai depender de vários aspectos, da evolução dos fenómenos migratórios, do que acontecer em vários países europeus, desde logo em França, nas próximas eleições, mas parece-me é que até é provável é que num futuro não muito distante, este enquadramento europeu esteja a ser colocado em causa por ser excessivamente permissivo.
1: Nomeadamente nas crianças, não é? No caso das crianças.
3: Exatamente, exatamente. Onde, aliás, também há um conjunto até de contradições, porque para uns efeitos vale o reagrupamento familiar, para outros efeitos, ou a não separação familiar, para outros efeitos, uma questão, por exemplo, nomeadamente agora em mais uma vez, com a ilustração de Ceuta, a ilustração maciça de Ceuta, dos menores não acompanhados, já não impera a ideia de tentar reagrupar os menores com a sua, ou com a família, ou pelo menos com a comunidade de origem, mas já se opta porque continuem no país, digamos, de acolhimento. Portanto, mesmo aí há um conjunto de contradições. Mas voltando à lei, parece-me que seria bastante avisado, até para quem tem, como é, enfim, ainda que António José Seguro não tornou isso explícito na decisão, mas está implícito, para quem tem uma posição de maior permissividade relativamente à abertura de fronteiras e à imigração, eu acho que apoiar uma lei que está alinhada com este enquadramento europeu e de alguma forma até, entre aspas, prender os partidos à direita e mais à direita a este enquadramento, seria provavelmente um compromisso bastante, bastante avisado. E acho que neste momento a última coisa de que precisávamos era, como eu digo, num contexto em que me parece que se calhar daqui por não muito tempo vamos estar a discutir as insuficiências e contradições e excessiva permissividade deste novo enquadramento europeu, estarmos numa situação em que nem sequer com esse novo enquadramento europeu...
4: Mas, sim, André, bom dia. Daqui Helena Matos.
3: Bom dia,
4: eu
3: Ana.
4: Estou a perceber, mas, por outro lado, também podemos pensar outra coisa. O Presidente manda, de facto, esta lei para o Tribunal Constitucional, mas falo acompanhando de uma retórica, mais ou menos nos mesmos dias, duríssima sobre a imigração ilegal. E... Em que medida é que António José Seguro, que chega a Belém com uma espécie de maioria política contra a natura, quer dizer, ideologicamente falando com a sua área de pertença, não está a procurar que o Tribunal Constitucional consensualize aquilo que ele não tem força para consensualizar?
3: Helena, eu percebo, mas neste caso tenho dúvidas, porque para António José Seguro tomar a decisão que tomou, isso significa que ele próprio vê potenciais problemas do ponto de vista constitucional, não é? Ou seja, acho que a ideia de que seria, digamos, que seria procurar a tal consensualização ou até alguma espécie de validação, e essa, a meu ver, está feita à montante no próprio plano parlamentar, em que foi possível, neste contexto, repito, tenho dúvidas que já num futuro próximo continua a ser possível haver este consenso nestes moldes. Portanto, foi possível haver esse apoio no atual quadro parlamentar, esse apoio alargado. O Presidente da República estar a suscitar, portanto, ele próprio, não é, ao tomar essa decisão, não quer dizer que ela não pudesse ser tomada sem ser por via... Do Presidente da República, mas apesar de tudo tenha um peso diferente ser o Presidente da República a suscitar essas dúvidas. Preocupa-me mais ainda, porque infelizmente no caso do nosso Tribunal Constitucional o padrão de decisões não tem sido, a meu ver, infelizmente, um padrão particularmente acertado, em particular nestas matérias, e a meu ver o Tribunal Constitucional tem visto a sua, ou uma parte dos membros do Tribunal Constitucional, mas uma maioria ainda dos atuais membros, tem visto o seu papel em algumas matérias como, eu ia dizer, como de um tribunal político. Isso não é necessariamente, enfim, o Tribunal Constitucional na sua própria gênese é um tribunal político. Exato. Também, portanto, o verem como um tribunal político em si não é algo que seja, enfim, necessariamente condenatório, mas mais do que essa componente política que o Tribunal Constitucional tem desde no seu próprio modelo, na sua própria gênese, mas tem, acho que uma parte dos membros do Tribunal Constitucional vê o seu papel quase como uma espécie de oposição extrapartidária, não é? Ou seja, que há um conjunto de ideias e de posições em políticas públicas que cabe ao Tribunal Constitucional, se assim entender, bloquear, mesmo que haja uma ampla maioria, parlamentar a favor dessas políticas, e temos visto isto, enfim, não de forma generalizada, mas em alguns temas, incluindo a questão da imigração, com de uma forma reiterada. E, portanto, temo que, com este impulso de António José Seguro, não é? Portanto, de alguma forma, a Presidência Sim. está quase a piscar o olho ao Tribunal Constitucional.
1: Não, é que faz um autêntico guião, não é? Sim, lá, não sei é... se é muito vulgar este tipo de... São
4: Marcelo,
1: 34 páginas.
4: Marcelo fê-lo algumas vezes, se não estou em erro também, não é?
1: Acho que Marcelo não era mais genérico, a minha Sim. memória é péssima, não é? Mas tinha ideia que o Presidente Marcelo, quando enviava diplomas para o Tribunal Constitucional, era mais genérico. Aqui há muito detalhe, são Sim. 34 páginas.
3: Sim, e parece-me, além disso, que, enfim, que nós também não podemos isolar as decisões dos protagonistas que tomam essas decisões e dos posicionamentos políticos e do historial político. Portanto, sabendo, por exemplo, há um aspecto muito relevante, quer dizer, nós tivemos durante os governos de António Costa uma situação de imigração desregulada, uhum. e António José Seguro, que divergiu de António Costa noutras matérias, por exemplo, que eu não lhe conheço nenhuma declaração de preocupação com essa situação ao longo desse período. Portanto, uhum. por tanto quanto sabemos, António José Seguro, ao longo de todo este período, não viu qualquer problema com a gravíssima situação de imigração desregulada e os problemas que acabou por gerar. O que, a meu ver, somando a esse silêncio prolongado de António José Seguro, agora esta decisão, e somando a esta decisão aquele que é, a meu ver, repito, infelizmente, o registro de decisões do Tribunal Constitucional, o quadro que se está aqui a formar parece-me um quadro francamente preocupante. Eventualmente, se calhar, no curto prazo, no curto médio prazo, a situação acabará por ser resolvida até pela tal questão do enquadramento europeu, que, de uma forma ou de outra, Portugal vai ter que se alinhar, não é? Uhum. Mas parece-me aqui mais preocupante é que, numa altura em que, a meu ver, a discussão devia ser se este novo enquadramento europeu é suficiente, se é consistente, que contradições tem, nomeadamente, como já foi referido, por exemplo, a propósito da questão dos menores, que é uma questão Sim. que, a meu ver, merece uma discussão uhum. bastante mais alargada e bastante mais séria, e é uma discussão difícil, não é? Claro. Nós estamos ainda, parece que, num ponto prévio, que é quase negação da realidade, não é? Portanto, não é preciso mexer em nada, estamos muito preocupados com a imigração ilegal e com as redes criminosas, mas também, enfim, também não queremos dotar o Estado de instrumentos mínimos uhum. para, claro. Instrumentos mínimos, e repito, consensualizados até a nível europeu, para tentar combater o fenómeno. E, portanto, parece-me que no caso português, se o contexto europeu nesta matéria já é mau e já é preocupante, no caso português, com esta decisão e com o que eu temo que possa vir a seguir do Tribunal Constitucional, oxalá me engane.
1: Mas a mudança do Tribunal Constitucional não cria uma perspectiva de alteração
3: na exposição? Vamos ver.
2: Não, ainda ontem uma deputada do Chega nos dizia aqui no Explicador que apostava que o Tribunal Constitucional ia chumbar a proposta. Vamos ver.
3: Vamos
2: não é?
3: Ver. Eu confesso que estou francamente cético, mas, enfim, quer dizer, obviamente não, também não sou adepto do determinismo histórico e, portanto, espero que haja desta vez uma melhor apreciação e por parte, aliás, mesmo no passado, ou seja, essas decisões que a minha vez foram infelizes foram tomadas por maioria, houve membros que divergiram e houve juízes que divergiram.
1: Podemos cair no ridículo de depois entrar em vigor porque... Sim. O regulamento assim o impõe.
2: São 25 dias, não é? São 25 dias para tomar a decisão. Já caíram alguns. Andreas Eduardo, obrigada. Bom dia.
3: Obrigado.
2: Bom dia. Eu, e uma...
4: Sim, eu queria fazer uma pergunta ao Costeira, claro. Ao nosso convidado. Quando, ou seja, muitas vezes a sensação que temos quando ouvimos tudo isto é que é como se houvessem mundos separados, não é? Por um lado, quem está no terreno... Quem se confronta com as questões, e depois é curioso porque muitas vezes critica-se a perspectiva mais securitária, mas depois, quando alguma coisa falha, exige-se que as forças de segurança Exato. Tenham uma intervenção que também, quer dizer, manda ao bom senso, que não seja aquela, que aparentemente que é parem tudo, não é? Esta questão do por um lado, esta, às vezes quase, a mim choca-me muito esta perspectiva quase de um antagonismo entre a realidade e a realidade da segurança e a realidade também da segurança também daqueles que emigram, porque eu acho que há aqui um lado que nós perdemos muito, que é o nosso, muitas vezes o nosso bondadismo expõe, não é apenas os menores, mas também expõe aquelas pessoas, situações de risco muito grande. Como é que é isto? Como é que se assiste a esta discussão?
5: Pois essa, eu diria que essa é quase a million dollar question, não é? Porque aquilo que nós temos assistido é que praticamente, aliás, eu acho que a extinção do CEF é isso, a extinção do CEF é a negação da necessidade de termos um olhar crítico policial sobre estas questões, não só...
4: Não ponderar aí aquela situação que levou à morte de um cidadão ucraniano.
5: Não, de maneira nenhuma. Isso foi o Fediver que...
4: Mas morreu uma pessoa, foi morta.
5: Não,
1: mas
5: certo.
1: Não foi a extinção do CEF não foi a consequência disso?
5: Não acredito nisso.
1: Não?
5: Não, eu não acredito nisso.
1: Porquê?
5: Porque o CEF tinha uma... O CEF tinha uma perversão do ponto de vista sindical, que é a capacidade de influenciar o governo a tomar decisões. Porque, reparem, o CEF, enquanto serviço de segurança, não força de segurança, o CEF não podia fazer greve. E o CEF, se quisesse paralisar o aeroporto, paralisava. E se quisesse paralisar a economia portuguesa, os natais, os algarves, o CEF paralisava. E nós tínhamos nos aeroportos um caos instalado porque o CEF podia fazer greve.
4: Uhum.
5: Portanto, eu acho que do ponto de vista político nós podemos atribuir à extinção do CEF aquilo que nós quisermos. Agora, do ponto de vista político, o CEF era um organismo inconveniente. Eu não acredito que, pelo facto de ter, infelizmente, acontecido aquilo que aconteceu àquele cidadão, que não devia ter acontecido, foram identificados, julgados, sim, condenados, claro, e essas coisas todas, e muito bem. Agora, isso não pode levar à extinção de um organismo policial desta natureza. Porque, reparem, nós ao extinguirmos o CEF, nós extinguimos, eu recordo-me do CEF, tenho memória do CEF desde 99, 2000, quando comecei a olhar para estas matérias. Nós praticamente deitamos pela porta fora o conhecimento empírico, prático, estratégico, operacional.
4: E depois o pior tudo é que partimos de 6 ou 7 serviços, aquilo que estava concentrado no CEF.
5: Não só, mas também. Mas reparem, nós estamos a falar de bases de dados, nós estamos a falar de pessoas que foram formadas anos e anos e anos a saber interpretar sinais para nas nossas fronteiras conseguirem tomar decisões.
1: Mas na sua perspectiva, degradou-se a segurança das nossas fronteiras? Continua degradada, apesar das mudanças?
4: Com a extinção do CEF?
5: Eu acho que sim. Nós fizemos uma divisão em termos de fronteira entre a questão aeroportuária, que foi entregue à PSP, e na questão aeroportuária nós temos que perceber aquilo que é segurança de fronteira daquilo que é segurança aeroportuária. Temos que fazer essa diferença. A PSP faz as duas neste momento. Faz a segurança aeroportuária e faz a fronteira em si. E a Guarda Nacional Republicana ficou com a fronteira marítima e ficou com a fronteira terrestre. E muito bem, digo eu. Não foi tida em conta a questão territorial, portanto, a questão da fronteira aérea foi pura e simplesmente atribuída à PSP, o que eu acho mal.
1: Devia ficar também com a GNR, é?
5: Depende da forma como nós olharmos para isto. Se nós olharmos para isto achando nós que a nossa fronteira é soberania, e percebendo nós que a GNR é uma força de segurança de natureza militar, e pensando nós naquilo que foi o CEF, provavelmente termos uma GNR com todas as fronteiras, em termos operacionais, poderia ter sido melhor para o Estado português. Contudo, eu não estou com isto a tirar à PSP capacidade técnica, organizacional, operativa, nisto de maneira alguma. Aliás, a PSP tem-nos provado ao longo do tempo que, tal como a GNR, tem sabido responder a estes desafios. E nós assistimos nas fronteiras a um evoluir constante e permanente da Polícia de Segurança Pública. É certo que a determinado momento foram reforçados pela GNR, mas há aqui um pormenor que nós temos ignorado. E que é, Nós, nos últimos 20 anos, não conseguimos fazer a atualização necessária das nossas infraestruturas críticas. E uma coisa é nós olharmos para um aeroporto como se fosse um centro comercial e acharmos que não é preciso ter segurança. Não é, lamento, mas não é. E outra coisa é nós percebermos que há necessidades nos bastidores, aquelas que a Helena falava há pouco, e que a Helena também falava há pouco, sobre as questões das forças de segurança. Houve um desinvestimento total nas forças de segurança, e não foi só nas carreiras, não foi só nas estruturas de acolhimento dos agentes, foi também nas infraestruturas críticas que suportam estas funções de soberania.
1: Por exemplo?
5: Nomeadamente, por exemplo, a Rede Nacional de Segurança Interna, a famosa RNSI. A RNSI, cujos servidores estão caquéticos, desatualizados e são de 1900 e troca ao passo, não respondem objetivamente e do ponto de vista da necessidade de processamento de informação às necessidades de uma fronteira do século XXI exposta a todos estes devaneios
1: políticos.
5: Isto
1: significa um bocadinho como a Helena lançou este debate, que é estamos aqui à espera de um acidente para adotarmos as medidas que temos de adotar.
5: Eu gosto muito de ouvir falar, aliás, nós neste momento estamos a apostar os nossos ovos todos na guerra. A guerra tornou-se o motor de desenvolvimento nacional. A defesa, a guerra, isto que se está a passar na Ucrânia, portanto, toda a gente há de comer desta gamela, peço desculpa pela expressão. E esquecemos que do ponto de vista da segurança interna, nós temos comunicações desastrosas. Nós falamos do Ciresp regularmente e o Ciresp se calhar até daquilo que nós tecnologicamente temos de melhor. Nós esquecemos que, do ponto de vista das infraestruturas críticas, a RNSI devia ter desenvolvido nos últimos 10 anos e, que eu saiba, só nos últimos 2 anos é que deu um grande salto. Portanto, há aqui muita coisa. Aliás, as nossas forças de segurança não têm equipamentos de comunicação decente. Não têm equipamentos de comunicação redundantes. Nós assistimos àquilo que se passou no Christian. Nós sabemos que hoje falamos em comunicações, infraestruturas de comunicação crítica. E é fácil criticar o Ciresp, mas o que é certo é que conseguimos, de alguma forma, colocar.
1: Mas a que riscos
5: fora
1: é que corremos? Consegue falar-nos dos riscos a que estamos a fazer?
2: O Costeira vai pensar, vai sintetizar o pensamento, pode ser. Enquanto ouvimos o David Pimenta, porque ele aguarda, e obrigada, David Pimenta, é politólogo, ele aguarda para participar. Estamos aqui a falar de espaços críticos no país. O caso de Ceuta pode ajudar a contribuir para a discussão em Portugal ou, por outro lado, pode até condicioná-la de uma forma mais negativa? Quando falamos de políticas de imigração?
6: Bom, eu acho que, como já foi dito aqui, bom dia a todos,
1: bom dia.
6: Já foi dito aqui por vários intervenientes, a questão de Ceuta, acho que é um alerta, mas é um alerta no decurso daquilo que já se tem passado, mesmo em termos da posição da Europa face, por exemplo, a Pedro Sánchez, quer dizer, isto é o culminar de um processo que já vinha antes com a intenção claramente manifestada pelo governo de Pedro Sánchez, de regularizar, neste caso, 500 mil imigrantes que estavam já em Espanha e que estavam em situação irregular e que, obviamente, gerou, eventualmente, mais um efeito de chamada. E, portanto, esta situação de Ceuta é, no fundo, o pináculo de todas estas posições que governos, como o governo de Pedro Sánchez, como o anterior governo de António Costa, que estão em contracorrente com o resto daquilo que se passa na Europa, tem vindo a provocar. Portanto, eu acho que esta questão de Ceuta é uma questão muito localizada, uma questão muito particular em relação à Espanha, que é um país da União Europeia que tem território em África, não é? Que não é uma situação que se possa pôr noutros países, mas obviamente que coloca a nu o espírito que se vive hoje na Europa de, no fundo, de controlar quem entra, de portar de forma eficaz quem está ilegal e reduzir o efeito chamado.
2: Em Portugal, a discussão deve ser feita nos mesmos termos?
6: Eu penso que em Portugal, como em qualquer outro país da Europa, a discussão deve ser feita nesses termos também.
7: Agora, na minha opinião, a questão da imigração é também muito uma questão económica. Ou seja, nós temos basicamente em Portugal, nos últimos anos, temos visto uma massa da nossa população jovem qualificada a sair e temos visto uma massa de imigração não qualificada a entrar. E isto muda completamente, quer dizer, aquilo que é muito usado em gestão, a chamada gestão do talento em território nacional mudou muito, tem vindo a mudar. Não é por acaso que a nossa economia tem crescido no seu global, mas em termos de PIB per capita o mesmo não tem acontecido. Portanto, eu acho que estas questões da imigração têm que ser pensadas também à luz do tipo de economia que nós queremos ter em Portugal. São uma economia de baixos salários, ligada a funções de baixa produtividade, ou se queremos algo diferente, ou seja, mas isto é algo que tem que ser pensado de forma estratégica e, obviamente, que entronca nas questões da imigração. Quando olhamos para casos...
1: A nova política de imigração deste governo não vai ao encontro desse objetivo? Neste momento, só a chamada, por via da chamada das empresas, é que as pessoas podem vir para cá, não é?
7: Sem dúvida, não. A minha leitura é que a política deste governo vai nesse sentido.
1: Exato.
7: Está alinhada com aquilo que é o Pacto das Migrações, portanto, está alinhada com os seus parceiros europeus, está a fazer um trabalho muito, muito complicado de pôr ordem numa casa que estava muito desordenada. Agora, claro que tudo isto exige muito mais, não é? Exige que esta questão da economia ligada à imigração exige que em termos regulatórios haja uma maior estabilidade, que a carga fiscal elevada sobre que é muito elevada sobre o trabalho seja também alterada. Enfim, exige uma série de reformas muito complicadas de fazer num governo de minoria, não é?
1: Uhum.
7: E ainda para mais quando o governo depois à sua direita tem um partido de direita chamado direita radical, aquilo que nós na ciência política designamos como direita radical, e que não tem propriamente uma visão mais liberal da economia.
1: Uhum.
7: Portanto, é uma situação complicada, esta situação da economia e da imigração. Agora, aquilo que o governo está a fazer e procura fazer com esta lei, como eu estava a dizer, está alinhado com o resto da Europa, está alinhado com o Pacto das Migrações Europeus, e, portanto, esta situação política que se vive hoje, em que o Presidente da República envia para o Tribunal Constitucional de forma bastante detalhada e extensa, como a Helena estava a dizer, quase como se fosse um guião, faz-nos lembrar situações anteriores de uma certa aliança informal entre o Presidente da República e o Tribunal Constitucional, que depois choca com uma maioria parlamentar que existe hoje no país, não é?
2: David Pimenta, vamos aguardar para perceber o que vai ser, de facto, essa decisão do Tribunal Constitucional. Muito obrigada, um bom dia. O Costeiro.
7: Obrigado.
2: Peço desculpa pela interrupção há pouco, assim, um bocadinho à faca, mas ia deixar-nos ideias essenciais daquilo que é preciso mudar e das preocupações que devemos ter nesta altura sobre esta matéria.
5: Bem, nós temos claramente que olhar para a questão da segurança interna como um bem nacional e algo que nós precisamos muito, porque a nossa economia depende disso, nós, enquanto cidadãos, dependemos disso. E aqueles que vierem para cá, legitimamente, também dependem disso. E nós, quando olhamos para todo este processo, nós vemos que realmente há deficiências em todo lado. Há deficiências do ponto de vista legislativo, desde o apoio aos serviços de informações. Há quantos anos vocês, não é há muitos anos que eu falo publicamente, mas há quantos anos é que vocês me ouvem falar sobre a necessidade de adequação da legislação à real necessidade operacional dos serviços de informações? Falo até, por exemplo, dos metadados, nem sequer vou entrar na questão das escutas, descendo para as forças e serviços de segurança, olhando para a interação europeia e internacional entre as nossas forças e serviços de segurança com os seus congéneres, as trocas de informações, o facto do poder político muitas vezes não gostar de olhar para as questões de segurança interna porque entende que são situações que objetivamente dificultam estes processos de legalização, estes processos de saber quem é quem, se têm mandados internacionais, se estão afiliados com o terrorismo e que tipo de terrorismo, Portanto, há realmente uma necessidade. Porque, reparem numa coisa, nós já falamos muitas vezes, e começou-se a falar há uns anos, da questão das violações. Eram porque havia violações feitas por estrangeiros. Depois os problemas dentro dos Ubers. E nós começamos a perceber que
1: isso... Mas o problema é que nós não sabemos se isso é verdade ou não.
5: Não, nós já tivemos
1: não há
5: situações...
1: estatísticas, não,
5: nós
1: não
5: já
1: há...
5: tivemos Essa é outra questão. Mas nós já tivemos publicamente situações em que demonstram que isso foi verdade. Pessoas que foram detidas. Detidas porque entraram na casa de pessoas, porque tiveram comportamentos à disposição.
1: E, pois, portanto, mas a correlação disso com imigração é que não é possível fazer.
5: O nosso problema é que nós não podemos deixar de olhar para as estatísticas porque estamos a criar mitos urbanos que são injustos para determinadas pessoas. E, portanto, a questão das estatísticas, a questão do RASI, eu sou perfeitamente a favor, sou totalmente a favor de que o nosso RASI tenha as informações das nacionalidades.
1: Claro.
5: Não é porque nós vamos discriminar em função das nacionalidades, como a União Europeia faz, por exemplo, em relação à Federação Russa, que eu acho lamentável. Mas, hoje em dia, nós temos que perceber que existe a criminologia, existe a sociologia, existe a psicologia, e todas estas ciências devem estar envolvidas na análise destes fenómenos. Porque estes fenómenos têm que ter uma resposta que não é só política, não é só securitária, mas é também social, é também psicológica. Portanto, eu imagino as crianças, os menores não acompanhados, de que a Helena muito fala, e bem, são pessoas que vivenciam traumas inexplicáveis e que têm que ter determinado tipo de apoio. Seja pelo Estado que os acolhe, seja por outras quaisquer ferramentas. Portanto, este é um tema complicado demais para nós ficarmos apenas nas análises políticas de quem é de extrema-direita, de quem é de extrema-esquerda, de quem é pró isto ou pró aquilo. Não pode ser. Eu tenho que saber acolher, até porque nós, portugueses, enquanto imigrantes natos, nós sabemos e já fomos expostos a muitas destas realidades e sabemos das exigências que muitos países optam por exercer em relação a quem entra, não é esta facilidade da Europa, que mais tarde ou mais cedo, eu diria que já começou, vai-se virar contra nós. Porque há muitas culturas que não nos aceitam, há muitas religiões que não têm para connosco a facilidade e a abertura que nós temos para com eles. Eu recordo que ainda há cristãos que são perseguidos e mortos em África, e nós não falamos disso, não é? Portanto, todos estes fatores, todos os parceiros têm que estar sentados à mesa, isto tem que ser falado naturalmente. Eu tenho que achar natural que o Serviço de Informações de Segurança possa dar informações sobre determinada pessoa e sobre se essa pessoa deve ou não entrar em território nacional. E para isso eles têm que ter determinadas ferramentas, tal como a Polícia Judiciária, tal como a GNR, tal como a PSP ou outros. Até a ASAI, se fiscaliza um espaço onde servem refeições, a ASAI tem que saber quem é que lá está, quem é que trabalha, porque é que isto foi criado. Nós temos ouvido imensos presidentes de Câmara, eu lembro-me, o Rui Moreira era um desses presidentes de Câmara que falava abertamente sobre a lavagem de dinheiro neste género de espaços. E, portanto, nós temos que ir bocadinho mais longe.
2: Tem que haver mais circulação de informação, tem que haver uma reestruturação das polícias. Como é que conseguimos articular no terreno essas necessidades todas?
5: Temos que começar pelas mentalidades. Acho que temos que reestruturar as mentalidades e começar a vir por aqui abaixo. Nós temos que começar a achar que o lado policial destas matérias não é um lado meramente repressivo ou unicamente repressivo. É um lado que permite análise, permite a confluência de inteligência, aquilo que nós chamamos o actionable intelligence, que permite tomar decisões acertadas e assertivas e que nos permite acolher bem, mas acolher em segurança, e permite-nos ter uma postura aberta ao mundo, mas fazendo uma seriação e fazendo uma seleção inteligente de quem vem. Não digo que esta seleção inteligente tenha que ter aqui questões duais, não. Temos que saber que a pessoa que vem não tem problemas na justiça, não está ligada a grupos terroristas, vem para cá porque está à procura do melhor para si, para a sua família, e depois temos claramente que olhar para todas estas matérias do ponto de vista daquela que é o nosso sentido humanista de olhar para a vida. Nós temos que perceber, tal como os portugueses emigraram, que há pessoas que naturalmente queiram vir para a Europa. Agora, se vierem para cá, Meus caros, nós temos leis, nós temos costumes, nós temos religiões, nós somos pessoas que recebem bem, mas temos que receber estas pessoas não prejudicando aquela que é a nossa segurança coletiva. E para mim isto é basilar. E se nesse percurso temos que dar melhores condições à PSP, à GNR, temos que dar melhores condições aos serviços de informações, então façam-no, mas façam-no com a mente aberta e façam-no longe de uma discussão política que transforma pessoas que têm opinião, como eu tenho opinião, lamento, em atores de extrema-esquerda, atores de extrema-direita, fascistas, ignorantes, porque isso hoje em dia não nos leva a lado nenhum. E, portanto, esta é um pouco a minha forma de ver estas situações. E não é fácil, não será seguramente fácil.
2: É uma conclusão rápida. Sim, que tiramos disto, uma conclusão rápida.
4: É extraordinário, porque realmente saiu recentemente um estudo sobre imigração em França, sobre os imigrantes em França, com indicação a discriminação por nacionalidades, e os portugueses são mais ativos que os próprios franceses, de nascimento. Os portugueses são os cidadãos mais ativos em França.
2: Mas ativos em que sentido?
4: Ativos a trabalhar. Ah. A trabalhar.
2: Estão mais empregados?
4: Sim.
2: Têm taxas de empregabilidade.
4: Portanto, os portugueses estão com 81,73 e os franceses de nascimento com 79,62.
1: Isso deve ser a taxa de atividade em função da nacionalidade da população.
4: Sim, e note-se o seguinte, depois os turcos e os cidadãos que vêm do norte da África são os menos ativos, mas os portugueses ficaram à frente dos próprios franceses neste estudo, em termos comparativos, como é óbvio, porque somos menos do que eles. Portanto,
1: é
4: óbvio.
1: Isso é um sinal interessante.
4: Muitíssimo
1: interessante. É informação muito importante.
4: E acho que se deveria ter dado muito mais atenção a este estudo, porque diz muito daquilo que são as circunstâncias de imigração, que efetivamente uma coisa é a perspectiva sobre as sociedades. Aqui há eu acho que se tem de perceber que as pessoas, quando imigram, realmente aquilo que o Costeiro estava a dizer, imigram, e um dos grandes choques hoje, demos as voltas que se der, sobretudo com a imigração proveniente do norte da África e de algumas outras zonas, passa pela questão do papel das mulheres nas sociedades para as quais estão a imigrar, e portanto isso tem de se perceber. Quando se imigra para sociedades com um determinado tipo de padrão, tal como nós quando imigramos, quer dizer, efetivamente presumo que as pessoas que estão na Arábia Saudita, que imigraram para lá, não andam a beber cerveja no meio da rua, por mais que gostem de cerveja. Pronto, as coisas são como são.
1: Podemos... Mas esse tipo de alertas é feito na carta que a Meloni e a Meta, eu prefiro dizer Meta, a primeira-ministra dinamarquesa, que escreveram. Elas salientam exatamente os valores europeus.
4: Agora, o que temos de acabar é com aquela, ou aquilo que nos trouxe aqui, é esta imigração que é acompanhada daquele grito, a haraga, não é? Que acompanhou, que só via muito naqueles jovens que estavam a entrar em Ceuta, e que quer dizer que já queimaram os documentos. Já os deitaram fora. E, portanto, o aproveitar daquele problema, não, que é nós não podemos de maneira nenhuma expatriar, deportar quem não tem documentos, quem não sabemos quem é nem de onde vem, mas que ilustra muito bem o beco em que nos metemos legalmente falando.
2: Exato.
4: Portanto, eu creio que este diploma vai ter agora as suas andanças no Tribunal Constitucional, mas como aqui também foi dito, o enquadramento europeu vai provavelmente obrigar
2: a... Voltaremos a ele, independentemente da decisão que seja do Tribunal Constitucional.
4: Porque há, de facto, um mundo nos regulamentos que não consegue muitas vezes acompanhar a realidade em que estamos. De tal maneira, este estudo que eu aqui referi, acho que foi feito por um observatório de imigração em França, e dá muito conta de como imigrar pode ser também,
2: e de como os dados são importantes. O Costeiro, muito obrigada por ter estado connosco neste Contracorrente. Até amanhã com mais um tema. Até amanhã.

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0: Muito boa tarde, esta é a Rádio Observador, é meio-dia. Está a começar o Jornal do Meio-Dia na Rádio Observador com a edição do Luís Soares. Luís, numa altura em que começa a amanhecer na Colômbia, as equipas de resgate lutam contra o tempo para tentar encontrar pessoas com vida depois do sismo de ontem.
1: Mais de 160 pessoas morreram na Colômbia depois do sismo que atingiu ontem a zona oeste do país, um abalo de magnitude 7.4 na escala de Richter. O último balanço das autoridades colombianas dá conta de pelo menos 164 mortos, um número que tem vindo a subir e que deverá continuar a aumentar à medida que prosseguem as operações de busca e salvamento. A Al Jazeera indica que há mais de 2.700 pessoas dadas como desaparecidas. Também há centenas de feridos. Há ainda o registro de danos significativos em edifícios. Cerca de 1.600 construções ficaram danificadas ou destruídas. Em Cali, uma das zonas mais atingidas pelo sismo, as autoridades locais dizem que os hospitais e escolas foram gravemente afetados.
0: Quanto à comunidade portuguesa na Colômbia, não há notícia de vítimas, mas há estragos.
1: Até ao momento não há informação sobre portugueses entre as vítimas mortais ou mesmo entre os feridos, nem há qualquer pedido de apoio. A Rádio Observador, fonte oficial do Ministério Português dos Negócios Estrangeiros, revela, no entanto, que há relatos de danos materiais nas residências de portugueses. No entanto, a extensão desses danos ainda não foi possível contabilizar. Isto numa altura em que foi também decretado o estado de emergência na Colômbia. Os Estados Unidos anunciaram já um pacote de 15 milhões de dólares, cerca de 13 milhões de euros de ajuda ao país. Também a Comissão Europeia mobilizou o serviço de satélite europeu Copérnicos para apoiar nas operações de busca e salvamento. Além disso, vários países da América Latina já manifestaram a intenção de enviar ajuda humanitária e também equipas para o terreno.
0: E o antigo presidente sírio Bashar al-Assad foi condenado à pena de morte. Foi considerado culpado por crimes de guerra, crimes contra a humanidade e homicídio premeditado.
1: Decisão tomada à revelia por um tribunal da Síria. O ex-presidente Bashar al-Assad foi derrubado em dezembro de 2024. Vive no exílio na Rússia. Governou a Síria com mão de ferro durante mais de duas décadas. Também o irmão mais novo foi condenado à pena de morte. Um tribunal sírio entendeu que ambos praticaram crimes contra a humanidade e crimes de guerra durante os 14 anos de conflito na Síria, o que terá provocado cerca de 500 mil de mortos. A mesma sentença foi aplicada a um primo materno de Assad por ter liderado a repressão na província de Daraa, no sul do país, que esteve na origem da revolta e mais tarde também da guerra civil na Síria.
0: E o presidente norte-americano Donald Trump teve de entrar num voo secreto, escondido num carrinho de catering, depois de uma alegada ameaça do Irão.
1: Tudo aconteceu depois de uma reunião da NATO do mês passado, na Turquia. A Casa Branca anunciou que Donald Trump tinha embarcado no avião presidencial, mas acabou por viajar numa outra aeronave. Em causa terá estado, a Miguel Pina Andrade, uma alegada ameaça de assassinato por parte do Irão.
2: Uma ameaça que deu início a uma operação secreta para retirar o presidente dos Estados Unidos da Turquia num avião militar. Esta visita a Ankara começou logo, com condições anormais. Donald Trump viajou no novo Air Force One, oferecido pelo Estado do Qatar, mas foi anunciado que o chefe de Estado faria a viagem de regresso a bordo da antiga aeronave presidencial. Esta foi também informação avançada pela Casa Branca. No entanto, apesar do presidente norte-americano ter embarcado no antigo Air Force One, à vista de todas as câmaras de televisão presentes no local, Trump foi depois transferido secretamente para um avião militar mais pequeno. O Washington Post explica que esta passagem foi feita através de um caminhão de catering do aeroporto, que é normalmente utilizado para carregar refeições antes dos voos. O mesmo jornal adianta que a missão clandestina aconteceu sem o conhecimento tanto da imprensa a bordo e também de alguns membros do pessoal da Casa Branca, que acreditavam mesmo estar a regressar aos Estados Unidos no mesmo avião que o presidente. Esta aeronave mais pequena da Força Aérea Norte-Americana serviu de engodo. Tanto o C-32A como o avião presidencial fizeram escala no Reino Unido e foi nessa paragem que Trump foi transferido de volta para o antigo Air Force One, já que foi visto a desembarcar deste avião. Ainda assim, não é sabido como é que esta segunda transferência foi feita e, quando solicitado a responder a este incidente, a Casa Branca responde que há muitos inimigos dos Estados Unidos que têm o presidente na mira e são utilizados todos os meios para fazer face a essas ameaças.
1: Miguel Pina Andrade, e este, os contornos desta alegada tentativa de assassinato do presidente norte-americano que levou a esta fuga num carrinho de catering. Os Estados Unidos detectaram uma ameaça credível

0: experiência, entrega individual e recorre ao futebol para explicar o ponto.
1: Imagine-se numa equipa de futebol, que todos os laterais direitos tinham todos a mesma remuneração, ou todos os guarda-redes tinham todos a mesma remuneração, ou todos os avançados. Era uma negociação por magote, não era uma negociação caso a caso. Ou seja, a questão da gestão do talento é necessário termos em ponto, temos em consideração esse ponto.
0: O projeto não prevê a obrigação das empresas revelarem a proposta salarial para um determinado cargo. O presidente da CIP concorda, diz que é preciso evitar um voyeurismo salarial.
2: E na véspera do eclipse solar, a Proteção Civil pede comportamentos adequados durante a observação do fenómeno. Sobretudo, Luís, no Parque Natural de Montezinho.
0: Isto porque está prevista uma subida de temperaturas e as autoridades estão preocupadas com o risco de incêndio. A região de Bragança espera uma grande afluência para ver o fenómeno, o que pode aumentar o risco de incêndio nas zonas do Parque Natural. O comandante sub-regional de Emergência e Proteção Civil das Terras de Trás-os-Montes, João Afonso, explica que os visitantes devem ter os cuidados habituais em época de incêndios.
3: São os cuidados habituais para quem frequenta a floresta nesta altura do ano, tanto é não fazer fogo, é ter cuidado com as beatas, é não estacionar os veículos fora dos parques autorizados para o efeito, porque há o risco. A vegetação está muito seca e o estacionamento dos veículos fora das áreas destinadas ao efeito são elas potenciadoras também de risco de incêndio. Sabemos que vai ser uma semana com muito calor aqui, a rondar os 38, 39 graus. Recomendamos também que estejam atentos às recomendações da Direção-Geral de Saúde, nomeadamente para o risco de insolação, de hidratação. Portanto, que é, no fundo, tudo o que as pessoas possam desfrutar sem se colocarem elas próprias em risco.
0: Os alertas do Comandante Subregional de Emergência e Proteção Civil das Terras de Trás-os-Montes, a Rádio Observador, adianta também que a Proteção Civil tem para amanhã preparado um dispositivo especial face ao grande aglomerado de pessoas esperado em Bragança, o distrito que vai estar sob aviso amarelo pelo menos até quinta-feira, devido ao calor.
2: É lá em Bragança que os portugueses vão poder vislumbrar 100% do eclipse solar. 7 minutos para lá do meio-dia. Luís, que outras notícias vão marcando a atualidade?
0: A empresa portuguesa TechEver vai fornecer drones A35 à Força Aérea Portuguesa para serem usados em missões de vigilância, com estes sistemas a serem entregues em setembro. Em comunicado, a tecnológica anunciou a assinatura de um contrato com a Força Aérea, que inclui também a formação dos operadores, bem como o fornecimento da estação de controle terrestre e do sistema de missão Atlas. Na Indonésia, dezenas de escolas estiveram hoje encerradas pelo segundo dia consecutivo devido a incêndios florestais. Estão a ser combatidos por mais de 48 mil bombeiros. O país do Sudeste Asiático está a viver o início de uma época seca, longa e intensa, agravada pelo fenómeno climático El Niño, no leste da ilha de Java. O incêndio numa importante atração turística já tinha destruído na manhã de hoje quase 900 hectares. E já está disponível, João, um novo episódio do mais recente podcast Plus, Observador, A Vida Dupla do Espião Traidor. É o terceiro episódio desta série que regressa a 2016.
2: Foi o ano em que um dos agentes mais antigos do SIS foi apanhado a vender documentos classificados a um espião russo.
0: Frederico Carvalhão Gil foi detido em Roma numa mega operação que envolveu a PJ e a polícia italiana.
4: Depois de a PJ descobrir o destino da viagem, a investigação continuou a dar resultados. Ainda há 2 dias, Camarinha deparou-se com uma busca que o espião fez no telemóvel. Carvalhão Gil entrou no site travelgayeurope.com e procurou informações com base nos termos Gay Italy e Gay Rome.

0: Há 6 meses, a cidade de Trieste, no norte de Itália, foi apenas uma paragem de fachada para um encontro em Liubliana. Desta vez, o destino final do espião parece ser mesmo Roma.
1: Um certo do terceiro episódio de A Vida Dupla, do Espião Traidor, o mais recente podcast pelas Observador, uma série narrada pelo ator Ivo Canelas, com música original de Bruno Pernadas, a investigação e os guiões são do jornalista Pedro Reino.
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3: Meio-dia e 11, já de seguida, a segunda parte da entrevista de Luís Rosa a Sérvulo Correia, no Justiça Cega desta semana.
4: Este é o segundo episódio de uma entrevista de vida com o professor Sérvulo Correia. E precisamente num país muito pouco politizado, fruto de uma ditadura de 48 anos, de repente todos os cidadãos passaram a ligar à política e praticamente todos tinham um partido como se fosse um clube. O professor optou pelo então Partido Popular Democrático, depois Partido Social Democrata. Era um verdadeiro social-democrata ou mais um liberal ou mais um conservador? Explique-me um bocadinho esta opção e como é que ela surgiu.
5: Salvo o respeito, ainda sou um verdadeiro social-democrata. Poderá ser uma atitude já um bocado desatualizada, mas eu acredito que num país como Portugal, a par do respeito pelos mecanismos de formação democrática do poder e do respeito aos direitos humanos, tem que haver uma política social estruturada. Uma parte da nossa população ainda vive muito mal. Não podemos condenar essas pessoas à morte por fome ou por falta de tratamento. Portanto,
4: acredita no Estado social?
5: Acredito, e por isso não sou liberal de maneira nenhuma, não sou liberal, nunca fui. Aliás, eu saí do PSD por...
4: Já vamos falar. Deixa-me só por conta entrar ainda aqui no 20 de dezembro, queria perceber como é que optou pelo PPD.
5: Optei, eu na altura, além de manter o meu escritório, onde tinha, era uma fonte, digamos, de independência, e tinha que ter algum rendimento para aguentar aquilo, mas... A minha principal tarefa, além de assistente da faculdade, era jurista dos serviços jurídicos do Banco de Portugal.
4: Sim.
5: Pronto. E, portanto, eu continuei a fazer a minha vida normal, se bem que na faculdade, no primeiro dia, ainda dei aula. Não terá sido a 25 de Abril, terá sido a 26, provavelmente. Sim, deve ter sido, ou 26 ou 27.
4: Ainda deu aulas?
5: Ainda dei uma aula. Correu tudo normalmente, mas no dia seguinte já não. E pronto. E começou então aquele processo, o PREC da faculdade.
4: Processo revolucionário.
5: Agora, porque é que eu aderi ao PSD? Eu não aderi imediatamente, aí é que está. Passaram-se ainda uns meses em que eu não tinha... Eu não ambicionava uma carreira política, eu queria doutorar-me. E estava cheio de trabalho. E portanto, meter-me na política... Mas foi o Rui Machete que me convenceu a certa altura. Uhum. Eu estava muito ligado ao Rui Machete, nós tínhamos feito pelo menos um daqueles cursos complementares, porque eu fiz dois seguidos, porque ter a noção que não só não conseguia fazer aquelas tarefas todas, tendo que trabalhar cá fora e tal, mas tínhamos estado juntos, tínhamos ficado amigos e foi ele que me convenceu. E eu aderi ao PSD, onde imediatamente incorporei o gabinete de estudos e onde me encarreguei da política de segurança social.
4: Uhum.
5: Porquê é que eu fui para o PSD? Bem, em primeiro lugar, o convite veio do PSD, mas porquê é que não fui para o PS? O PS hoje não se sabe bem o que é, mas enfim, pelo menos tem uma corrente social-democrata lá dentro, com certeza. Agora, naquela
4: sempre
5: altura,
4: foi social-democrata.
5: Eles gritavam a toda a hora na rua: Partido Socialista, Partido Marxista.
4: Sim. Mas na altura o próprio PSD também tinha sentido, não diria que se intitulava um partido marxista.
5: Marxista, mas... não. Agora, eu ainda hoje reconheço contributos para o pensamento sociopolítico do Karl Marx. Ah, isso sem dúvida. Sim. Há conceitos dele que eu uso frequentemente nos meus escritos.
4: Mas as tuas teorias,
5: levar aquilo depois às implicações leninistas, isso é de maneira nenhuma.
4: Mas nunca nenhum regime em que as ideias teóricas marxistas foram aplicadas resultou propriamente na prosperidade de qualquer povo.
5: Até hoje.
4: O PSD viveu tempos muito conturbados durante o PREC, ao contrário do que muitos pensam que Francisco Sá Carneiro esteve ausente da cena política por razões de saúde durante boa parte do PREC e só na prática regressa para apoiar o 6º Governo Provisório, o PSD foi liderado por homens claramente à esquerda de Sá Carneiro, como Emílio Guerreiro, António Sousa Franco. O professor perguntava-lhe como é que era a sua relação com Sá Carneiro e qual era o seu posicionamento interno dentro do PSD nessa altura.
5: Portanto, eu,
4: para nós chegarmos às opções inadiáveis.
5: Eu desenvolvi a minha atividade no PSD antes do regresso do Sá Carneiro, porque a certa altura houve uma primeira cisão Sá Borges.
4: Sim.
5: E o Carlos Alberto Mota Pinto, de quem eu me tinha tornado amigo na Guiné, e por aí fora.
4: E vieram... o Carlos Mota Pinto vai voltar, será primeiro-ministro de um governo, provisório.
5: Sim, provisório, uma boa parte
4: governo
5: saíram,
4: de uma eleição presidencial.
5: Uma boa parte dos que saíram, então, e depois dos que saíram nas opções inadiáveis voltaram, eu é que nunca mais voltaram. Quando houve essa cisão, eles tiveram que reconstituir os órgãos e vieram, provavelmente por ideia do António Sousa Franco e do Joaquim Magalhães Mota. Eu era colega de curso na faculdade do Joaquim Magalhães Mota,
4: que é um dos fundadores do PSD.
5: Eu fui convidado e aceitei aderir à comissão política do PSD. Portanto, eu estava na comissão política do PSD quando foram negociados os pactos MFA partidos e quando se seguiram as grandes linhas da Constituição, com uma intervenção importantíssima do nosso professor Jorge Miranda, eu tive uma contribuição na parte da Segurança Social.
4: Mas não estava na Constituinte? Estava...
5: Não estava na Constituinte. Não, mas estava no Gabinete de Estudos.
4: Sim.
5: Pronto. Sá Carneiro, a certa altura, teve condições para voltar, mas volta depois deste processo.
4: Sim.
5: Volta já no fim do PREC, ou terminado o PREC, já não sei bem.
4: Sim, com o 6º Governo Provisório.
5: Pronto. Sim, com o 6º Governo Provisório, é verdade, porque eu ainda fui para Secretário de Estado no 6º Governo Provisório.
4: Foi para o Secretário de Imigração, que já lhe vou fazer uma pergunta sobre isso.
5: Foi ele que decidiu. Ter-lhe-ão feito a proposta, mas foi ele que decidiu.
4: Sim.
5: Ele não tinha vivido aqueles tempos piores. Ele não tinha a noção de que, se não tem havido os pactos MFA partidos, provavelmente nunca teria havido Constituição. E que aquilo foi o que foi possível fazer. E por outro lado, que a Constituição, sendo uma Constituição com uma natureza ductual, pelo menos, mas era assim porque foi uma Constituição de compromisso.
4: Sim.
5: À beira da Guerra Civil. Sá Carneiro, que era um homem inteligentíssimo e com um grande rasgo político, não entendia isto ou não queria entender. Pronto.
4: Ele entendia que a Constituição tinha sido feita demasiado à esquerda.
5: Não, e ele queria pôr de lado aquela Constituição, isso é que era o problema. Ele pensava num referendo.
4: Sim.
5: Para aprovar uma nova Constituição. Isto não era o caso dele, que era um verdadeiro democrata, mas isto faz lembrar a aprovação da Constituição de 33 por referendo, não é?
4: Sim.
5: Então,
4: sim.
5: Pronto. E foi isso que provocou a cisão das opções inadiáveis. Saímos mais de metade de deputados do grupo parlamentar.
4: Estamos a falar de 42 dos 73 deputados.
5: Pronto, eu fui um deles, claro.
4: E estamos a falar de pessoas, só para os nossos ouvintes perceberem, estamos a falar de pessoas que, além do professor, Sousa Franco, Magalhães Mota, um dos três fundadores do Partido Comunista, Guilherme Oliveira Martins, Costa Andrade, António Rebelo de Sousa, entre muitas outras pessoas muito conhecidas.
5: Jorge Miranda.
4: Mas há aqui era só para perceber um bocadinho melhor essa questão das opções inadiáveis. É que, na prática, este chamado grupo das opções inadiáveis queria evitar, parece-me a mim, é a interpretação minha, o professor me dirá se está correto ou não, evitar uma viragem à direita do partido, que vem culminar com a Aliança Democrática, com a ligação entre o PSD, o CDS e o PPM. Está certa essa leitura?
5: Está, tudo isto estava ligado. Tudo isto estava ligado. E enquanto durou o PREC, nós, os deputados mais à esquerda, eu diria, talvez um pouco abusivamente, os verdadeiros sociais-democratas,
4: à ala esquerda do PSD,
5: fomos muito apoiados por toda a gente, porque nós éramos uma espécie de umbrella, de chapéu de chuva, contra os excessos dos radicais que andavam aí à solta, uma fonte de alguma legitimidade de intervenção política. Quando a situação melhorou, começou-se a notar a vinda à tona, mas não era só em Lisboa, era aí pelo país fora, numa classe que mais ou menos estava ligada ao antigo regime e que já não nos estimava por ela, não é? Quando surge este problema com o Sá Carneiro, Bom, nós não fomos expulsos, nós saímos pelo nosso pé, mas era evidente que se tinham criado condições de insustentabilidade ali dentro.
4: Mas Sá Carneiro era uma figura muito confrontacional em termos políticos.
5: Era, por natureza. Mas aí está, perguntou-me há bocado porque é que eu fui para o PSD, e eu expliquei que fui convidado pelo Rui Machete. Mas eu aderi ao PSD porque eu tinha admiração pela ala liberal. E tendo morrido o que era inicialmente o número da ala liberal, e agora ando com falta de memória...
4: Agora também não me estou a recordar. Morreu na Guiné, precisamente.
5: Morreu num acidente de helicóptero na Guiné, ficou o Sá Carneiro. E, portanto, o Sá Carneiro, para mim, era um vulto, um merecedor de todo o respeito e toda a confiança. E foi isso que me fez ir para... E também evitar a tal história do Partido Marxista, que me fez ir para o PSD.
4: Mas também foi o Sá Carneiro que fez com que saísse do PSD.
5: Sim, também com toda aquela subjacência que se criou no partido, que não tinha bem nada a ver com o Sá Carneiro, mas era de gente muito mais à direita, com muitos deles.
4: Mas quando é que perceber que o rumo do PSD ficou definido aí? Ou seja, hoje em dia o PSD é, objetivamente, o partido do centro-direita português, em termos eleitorais, de norte a sul, as pessoas que se sentem representadas por um pensamento mais liberal, mais conservador, também social-democrata, não direi que isso não existe.
5: Mas há alguns, com certeza.
4: O futuro do partido ficou definido aí?
5: Ficou. É um partido menos ideológico, mais abrangente.
4: De barões também.
5: E depois, com muitos barões.
4: Sim, mas mais abrangente, sim.
5: Mais abrangente.
4: Portanto, pode ser de centro-esquerda como pode ser de centro-direita.
5: Eu nem fiquei... aqueles que saímos formámos um grupo parlamentar independente. Figura que não estava prevista no regulamento da Assembleia, mas que foi aprovada por maioria, claro. Mas eu só fiquei lá até se aprovar a lei do orçamento, porque o clique imediato tinha sido o problema de aprovar ou não aprovar a lei do orçamento. Logo finalmente foi aprovada a lei do orçamento, eu no dia seguinte suspendi o mandato e nunca mais voltei à Assembleia.
4: E abandonou a política?
5: Nunca mais.
4: E os inadiáveis acabaram por fundar a ASDI, uma parte deles?
5: Eu ainda fui membro da ASDI, mas por solidariedade com os outros, nunca me candidatei a nada.
4: Sim. E a ASDI quando é a AD, é feita a coligação entre o PST, o CDS e o PPM, a ASDI vem, coliga-se com o PS.
5: Certo.
4: Mas o professor já está fora da política.
5: Era, sim, isto é, houve eleição, houve candidatos da ASDI em listas conjuntas com o PS, mas não eu,
4: O professor sai da política e abre o seu terceiro escritório, o Servo Correia, Asdrúbal Calixto e Associados. Já tinha começado a especializar em Direito Administrativo, já há muitos anos, até a partir daí que aposta a 100% no Direito Público.
5: Pois, eu fui levado pela vida, quer dizer, eu nunca fui assim uma pessoa que fizesse projetos muito pormenorizados do que ia fazer a seguir. Mas como entrei na faculdade como assistente, como entrei para o grupo, aliás já tinha feito o curso complementar de Ciências Político-Jurídicas, entrei. Eu penso que aí, como professor e jurista, o professor Marcelo Caetano teve uma forte influência sobre mim, atraiu-me para o Direito Administrativo. E as minhas primeiras publicações de estudos aí em revistas da especialidade são de Direito Administrativo. Isso, entre nós, naquela altura em que eu tinha o escritório na 5 de Outubro, ainda um escritório sem forma associativa, societária, era cultivado por um ou dois colegas que se dedicavam a problemas, praticamente só a problemas da função pública, que esses por acaso a mim nunca me atraíram muito. E portanto, a pouco e pouco começaram-me a solicitar pareceres. Pronto, eu fui derivando e à medida que fui tendo trabalho em Direito Administrativo fui deixando de cair os outros, porque num primeiro tempo eu fiz uma advocacia indiferenciada. Tinha que procurar cobrir as despesas do escritório, pelo menos.
4: Nos anos 90 foi um dos advogados que representou o Estado português perante o Tribunal Internacional de Justiça, no caso Timor-Leste contra a Austrália. Trabalhou em equipa com o Miguel Galvão Teles e dois advogados internacionais. Estava em causa a exploração de recursos energéticos no Mar de Timor. Como é que surgiu este processo e como é que foi trabalhar com o Miguel Galvão Teles, que foi outra grande figura da advocacia portuguesa? Como é que surgiu este caso?
5: Eu conhecia bem o Miguel Galvão Teles da faculdade.
4: Ele, sim, claro.
5: Miguel,
4: claro.
5: Foi assistente no grupo de Ciências Jurídico-Políticas, é um grande assistente. Os alunos de Direito Constitucional sempre o recordaram. era,
4: eu e tenho uma das pessoas muito importantes no Pacto de MFA Partidos, por exemplo.
5: Sim, pronto, ele foi depois consultor jurídico dos militares, coisa que eu não fui. Eu sempre tenho dito, porque é o que penso verdadeiramente, que o Miguel Galvão Teles foi o jurista português mais brilhante da nossa geração. Ele, aliás, deixa obra escrita notável em termos de filosofia do direito, da essência do direito público, da essência da Constituição, da sua razão de ser e daquilo que ela implica. As obras dele foram compiladas.
4: Sim.
5: Estão publicadas.
4: Sim.
5: E são notáveis, são notáveis. Pronto, mas ele também se dedicava ao direito internacional e foi ele o primeiro abordado pelo governo português da época que lhe pediu um parecer sobre o que fazer perante o tratado celebrado em 1989 entre a Austrália e a Indonésia para prospeção e exploração em comum da plataforma continental na zona do Timor Gap. O Timor Gap é assim, havia uma linha que já estava negociada entre a Austrália e a Indonésia para o Ocidente e outra para o Oriente. Uhum. Havia só ali um espaço em branco que era o espaço correspondente à costa de Timor-Leste. E finalmente, os australianos começaram por fazer um reconhecimento de facto e depois de jure da incorporação do Timor-Leste na Indonésia como província da Indonésia. Sim. Com preparação para depois fazerem aquele tratado. Neles, naquele tratado, os indonésios cederam-lhes, porque queriam, para eles era politicamente muito importante ter aquele tratado. Os indonésios recuaram, em detrimento dos timorenses, a linha de demarcação que fica atrás da linha do Timor Gap.
4: Sim.
5: Bom, e de qualquer maneira, aqueles cursos, sobretudo extração de petróleo,
4: vamos falar de recursos que eram muito valiosos.
5: Ia ser feito em proveito da Austrália e da Indonésia. Os timorenses não viram um cêntimo.
4: Sendo que Timor-Leste era território, à luz do direito internacional, território português.
5: Era um território não autónomo.
4: Não autónomo.
5: Na linguagem das Nações Unidas, era uma self-determination unit, uma unidade de autodeterminação. Porque havia resoluções da Assembleia Geral muito importantes que nós considerávamos, de certa maneira, compendiavam direito consuetudinário das Nações Unidas.
4: Sim.
5: Sobre o estatuto dos territórios não autónomos.
4: Uhum.
5: Sobre o que era um território não autónomo e, nesse caso, qual era a situação jurídica, os poderes e os deveres da potência administrante, a qual tinha sempre que, por obrigação institucional, conduzir o território a um procedimento de escolha democrática da modalidade de autodeterminação que quiser.
4: Fica por aqui a primeira parte desta conversa. Regressamos já para a segunda parte.

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6: Meio dia e meia, há síntese de notícias agora com a edição do Luís Soares. Boa tarde, Luís.
7: Boa tarde, João. O mais recente balanço das autoridades colombianas dá conta de pelo menos 164 mortos em consequência do sismo de ontem, que afetou o país. Há ainda 2.700 pessoas dadas como desaparecidas, assim como centenas de feridos. Há também muitos danos em vários edifícios. Quanto à comunidade portuguesa na Colômbia, não há notícia de vítimas, mas há estragos. De acordo com fonte oficial do Ministério dos Negócios Estrangeiros, há relatos de danos materiais nas residências de portugueses, mas a extensão dos danos ainda não foi possível contabilizar. Não há, no entanto, pedidos de apoio por parte da comunidade portuguesa. O antigo presidente sírio, Bashar al-Assad, foi condenado à pena de morte, foi considerado culpado por crimes de guerra, crimes contra a humanidade e homicídio premeditado, uma decisão tomada à revelia por um tribunal da Síria. Bashar al-Assad vive no exílio na Rússia, governou a Síria com mão de ferro durante mais de duas décadas. Também a notícia a esta hora de que a empresa portuguesa Takeover vai fornecer drones A35 à Força Aérea Portuguesa para serem usados em missões de vigilância, com estes sistemas a serem entregues em setembro. Em comunicado, a tecnológica anunciou a assinatura de um contrato com a Força Aérea, que inclui também a formação dos operadores, bem como o fornecimento da estação de controle terrestre e do sistema de missão Atlas.

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10: E até ao final da hora, a última parte da conversa entre Luís Rosa e o advogado Sérvulo Correia.
11: Estamos de regresso à conversa. Na prática, Portugal estava a tentar anular esse acordo no Tribunal de Justiça Internacional, certo?
12: Nem tanto. Nem tanto.
11: Só, então explica qual era o objetivo da ação.
12: Nem tanto. O objetivo da ação era, em primeiro lugar, contrariar a tal tendência de considerar que, para todos os efeitos, a incorporação de Timor na Indonésia era um facto consumado.
11: Ok.
12: O que é que impedia o facto consumado? O direito internacional não podia ser outra coisa, não é? Pronto. E, portanto, a passividade do Estado português perante aquele tratado era um golpe mortal, ou quase mortal, na independência de Timor-Leste. Sendo que os timorenses continuavam a resistir. Havia guerrilha no interior de Timor.
11: Sim.
12: Havia uma direção política da luta dos timorenses, com o Xanana Guzmão, que naquela altura já estava preso. E, portanto, Portugal, que se considerava, a meu ver bem, de iure, não de facto, infelizmente, a potência administrante de Timor-Leste, não podia deixar consolidar aquela situação sem reagir. Portanto, esta foi logo uma primeira razão fundamental. O governo português da época, Cavaco Silva, o ministro dos Negócios Estrangeiros, o professor João Deus Pinheiro, pediram um parecer ao Miguel Galvão Teles. Por isso é que eu disse naquelas declarações fiz há dias, o Miguel Galvão Teles é que estruturou toda a linha condutora da argumentação jurídica portuguesa no processo. Mas depois aquilo foi muito desenvolvido, porque depois chegou-se à conclusão que iam ser 4 advogados, 2 portugueses, um inglês e um francês, que em volta dos advogados formava uma rede de consultores, né, que envolviam, no nosso caso, 2 assistentes da minha faculdade, o Paulo Otero e a Marisa Luísa Duarte, aliás, pessoas com opções ideológicas bastante diferentes. E que se ia para a frente, a partir do momento que se ia para a frente, nós não podíamos pedir ao Tribunal que anulasse o tratado. Em primeiro lugar, porque o Tribunal nunca iria tão longe. Em segundo lugar, porque havia o tal problema do precedente do ouro monetário. O ouro monetário é um caso do Tribunal de 1946-47, que tinha a ver com o depósito do ouro do Banco Central da Albânia, que estava depositado em Roma, no tempo do fascismo. Mais tarde, quer a Inglaterra, quer a França, a título, e os Estados Unidos, penso, a título de indenizações, queriam tomar conta daquele ouro e foram pôr um processo no tribunal. E o tribunal disse que não podia julgar, porque não sendo a Albânia uma parte no processo, a Albânia não reconhecia a jurisdição do tribunal. O tribunal, ao decidir sobre o problema entre as partes, porque de um lado era a Itália detentora do ouro, do outro lado eram os outros, não podia decidir aquele problema quanto aos direitos e obrigações das partes sem reflexamente decidir também sobre direitos e obrigações de uma parte ausente do processo. Toda a lógica do Tribunal Internacional de Justiça assenta na ideia de que o Tribunal só tem jurisdição sobre os Estados que aceitem essa jurisdição. Neste caso, a Indonésia não aceitava. Nunca aceitou, acho que continua a não aceitar.
11: Mas seja como for, Portugal acaba por ganhar a ação.
12: Portugal não ganhou a ação.
11: Então?
12: Porque Portugal pedia... Portugal não pedia nada que afetasse a Indonésia, porque sabíamos que aí levávamos para trás, por causa do valor monetário. Portugal pedia que o Tribunal declarasse que a Austrália, ao fazer aquele tratado, ao obrigar-se naquele tratado, cometia um ilícito consistindo na violação do direito internacional da autodeterminação e no direito do povo Timor-Leste à autodeterminação. Era isto que nós pedíamos. Bom, o Tribunal não foi tão longe. A única coisa que o Tribunal não quis sequer declarar por conta própria que Timor-Leste era ainda um território não autónomo.
11: Sim.
12: E tinha aquelas resoluções, em princípio, do Conselho de Segurança, sim, que são fonte de direito.
11: Sim.
12: A professora Rosalind Higgins, que era a advogada britânica, mais tarde foi juíza e presidente do Tribunal, dizia: essas resoluções para este caso são givens. Factos que temos que aceitar. Bom, givens em inglês. Tribunal não. O que o Tribunal fez foi escrever na sentença que o Tribunal tomava nota, veja esta, tomava nota de que para ambas as partes o território de Timor-Leste era um território não autónomo e que o seu povo tinha o direito à autodeterminação. Tomava nota de que ambas as partes. E depois pôs esta declaração, não só no texto, lá no parágrafo 36, ou lá o que é, mas no próprio sumário do acordo, o que lhe dá um maior realce. Porquê é que isto foi possível? A vitória aí foi a seguinte. No começo do processo, os australianos, que tinham anteriormente reconhecido, primeiro de facto, o reconhecimento de facto de iure, são figuras de direito internacional,
11: sim,
12: a incorporação de Timor na Indonésia, na primeira parte do processo, defendiam que aquilo era um facto consumado, que o realismo, para aqui fora.
11: E evoluíram na sua posição.
12: Mais tarde, de repente, sem nunca explicarem porquê, vieram dizer: não, nós reconhecemos que Timor-Leste é um território não autónomo, que o seu povo tem o direito à autodeterminação, mas Portugal não é a potência administrante, a potência administrante é a Indonésia. Pronto, isto foi o que se conseguiu naquele processo.
11: Percebo. Seja como for, não deixou de ser o seu contributo também para o reconhecimento de Timor-Leste como ter o direito de Timor-Leste à autodeterminação e também, mais tarde, o direito de Timor-Leste explorar os seus recursos energéticos, claro. Acabou por ter um contributo nesse sentido. Mas também teve aqui outra experiência, agora mais recente, também com a Ucrânia, tanto no sentido
12: diferente.
11: Depois da invasão russa. Explique um bocadinho essa sua experiência na Ucrânia.
12: Eu sou membro, desde a fundação, de uma organização de direito internacional, portanto, uma organização que tem como membros Estados, na base de um tratado, que é a Organização Europeia de Direito Público, que começou por uma coisa mais vaga, que era o Grupo Europeu de Direito Público, que era organizado pelos gregos a partir da Universidade de Atenas e que reunia professores de direito público de muitas dezenas de universidades europeias e que fazia uma reunião científica por ano, dois dias na Grécia, e que tem uma revista, continua a publicar. Sim. Mais tarde, o professor grego que está à frente daquilo chamado Spiridon Phlogaitis, é um professor muito dinâmico, aquilo transformou-se numa verdadeira organização internacional. Portugal é Estado-membro, entre muitos outros, hoje em dia. E houve, a certa altura, um problema lá dentro da organização, porque a organização tutorava uma escola de direito público em Moscovo. E quando a Rússia invade a Ucrânia, a organização não pôs imediatamente fim a essa, digamos, tutoria. E houve membros, designadamente um importante professor da Sciences Po de Paris, etc., que vieram muito criticar o Spiridon Phlogaitis por ter feito assim. O Phlogaitis fez assim, segundo ele explica, porque também era injusto deixar os alunos a meio do curso. Mas ele é esperto e, a essa altura, mandou uma comunicação a todos os membros, cerca de 100 ou mais professores de direito, dizendo: a direção da organização aquilo chama-se European Public Law Organization, EPLO, vai constituir um gabinete em Kiev. Eles têm um gabinete aqui em Cascais, por aí fora têm, vai construir um gabinete em Kiev e vai ter conversações na altura com o governo da Ucrânia sobre o modo como a organização possa apoiar o governo da Ucrânia nas reformas legislativas que facilitem a sua adesão à União Europeia. Quem quiser vir, isto era dirigido a cerca de 100, quem quiser vir, assumindo por escrito a totalidade do risco e assumindo também a totalidade dos encargos da sua própria viagem, faz favor de dizer até tanto se tal.
11: A Rússia já tinha invadido a Ucrânia e era uma viagem era, que esta tinha viagem, o seu perigo, não é?
12: Esta viagem foi em setembro de 2022. A guerra tinha começado, se não estou em erro, em fevereiro de 2022. Sim. Pronto.
11: Havia bombardeamentos.
12: Sim, havia. Já havia prédios destruídos em Kiev, mas enquanto lá estivemos, não.
11: Mas enfim, o professor foi uma das pessoas que respondeu a essa carta.
12: Mas sabe quantos é que disseram que iam?
11: Quantos?
12: Eu. Palavra de honra. Isto é um bocado deprimente. Como é que tantas pessoas de direito não sentiram que tinham a obrigação moral de ir apoiar os ucranianos? Mas... E mesmo aqueles tinham feito aquela crítica ao Spiridon Vlogaitis por não ter fechado imediatamente o curso em Moscovo. Pronto, fomos lá, foi ele, foi um outro professor de Direito Constitucional grego, a mulher desse professor, que é uma conhecida jornalista grega, segundo me explicaram, agora não sei dizer o nome, segundo me explicaram, especializada em crítica literária, jornalística literária. Sim. E eu. E lá fomos.
11: É uma comitiva reduzida.
12: Muito reduzida.
11: Quando se esperava mais, quando estamos a falar de universidade.
12: Mas foi interessante, foi interessante. Claro.
11: Mas foi uma experiência interessante estar em Kiev, vir ver in loco o que se passava.
12: Pronto, tivemos uma reunião, uma espécie, enfim, uma reunião de boas-vindas numa escola de pública de diplomatas, que está bem no centro de Kiev, num largo que está em frente a uma célebre catedral, espero que não tenha sido essa bombardeada há dias, onde estavam já armazenados uma quantidade de carros de combate e outros carros militares dos russos, todos queimados, estavam ali em exibição. Tivemos essa reunião aí e depois tivemos uma reunião de trabalho com o ministro da Educação ucraniano, que era o que estava encarregado da programação da evolução legislativa em direção à União Europeia. Ele tinha um quadro muito interessante que ele deu ao Spiridon, assim, toda com retângulo com várias cores, que era indicação de cada uma das leis que tinham de ser alteradas e não sei se também com as datas. Pronto, depois a minha recomendação, o Spiridon disse-me: bom, Sérvio, nós conhecemos há 30 anos. Sérvio, eu conto contigo depois para a continuação disto. Disse, não, eu estou demasiado velho. Mas não te esqueças de pôr lá portugueses, porque na organização há várias pessoas de direito português. E pronto, foi isto.
11: Muito bem.
12: Eu senti muito bem por ter ido à Ucrânia. Eu acho que aquele povo é um povo mártir que merece todo o apoio.
11: Acha que a Ucrânia estará na União Europeia daqui a quantos anos?
12: Ah, isso não sei. Não sou profeta. Mas não vai ser fácil, atenção, mesmo que não houvesse a guerra.
11: Sim.
12: Há muitos problemas. Por um lado, a Ucrânia vem do Bloco Soviético, ainda não perdeu algumas dessas características.
11: Sim.
12: Também tem os seus oligarcas.
11: Sim.
12: E tudo aquilo, e portanto mudar aquela legislação toda, pôr aquilo a funcionar, garantir a independência judiciária. E depois vai haver os problemas da concorrência, porque ao que parece os agricultores europeus estão com muito medo da concorrência ucraniana.
11: A entrada da Ucrânia na União Europeia vai ser alvo de grande discussão e não vai ser...
12: Vai, mas eu acho que para o futuro da União Europeia era muito importante que eles entrassem.
11: Não acha que, só para lhe fazer uma pergunta sobre isso, não acha que precisamente o futuro da União Europeia, com a entrada da Ucrânia, vamos assistir a uma União Europeia que se vai deslocalizar o seu epicentro para o leste europeu? O leste europeu passa a ter, com a Ucrânia, uma importância de facto muito relevante em termos económicos, em termos populacionais, face ao resto da União Europeia.
12: Sim, mas tudo depende depois dos mecanismos de tomada de decisão na própria União Europeia, que eu penso vão ter que ser revistos e alterados. Eu sou...
11: No caminho do federalismo?
12: Sim, embora um federalismo sui generis, Eu, por exemplo, sou um adepto, sem ser um grande conhecedor da matéria, da solução de círculos concêntricos. E acho que para Portugal, Portugal vale-se pela sua posição geográfica, vale-se pela capacidade acima do normal em termos comparativos da sua diplomacia. Será muito importante para Portugal ficar no primeiro círculo, custe o que custar. Claro. Alguma coisa nos há de custar, como é evidente. Pelo menos haverá mais perda de soberania por aquela. Já há, não é? A
11: participação
12: europeia significa perda de soberania. Haverá mais. Mas qual é o futuro que nos espera a nós aqui, aqui na ponta da Europa? Nós durante séculos vivemos apoiados no Império. O Império acabou. Podemos viver isolados. Nós nunca vivemos. Talvez tenhamos vivido isolados até às descobertas, mas depois disso, e aí graças também ao facto de na Ibéria havia vários outros estados, não era só um estado, na Idade Média. Nós hoje, o nosso futuro está em pertencermos a uma unidade forte que possa fazer contrapé aos Estados Unidos de um lado e aos chineses do outro. Isso tem que passar pela Europa adquirir um mecanismo decisório muito mais eficiente do que os atuais.
11: Um Estado.
12: E cada Estado que queira participar nisso tem que ceder soberania. Pronto.
11: Muito
12: também
11: bem.
12: É muito importante que os políticos vão esclarecendo as suas populações destas situações, que acho que muitas vezes acham que a verdade é incómoda e escondem nem a vez de a encarar de frente.
11: Esse é um grande problema dos nossos tempos, é que os políticos nem sempre são têm essa capacidade de frontalidade de informar as populações de todos os seus riscos. Deixe-me falar, só para terminarmos a nossa conversa, deixe-me falar da sua família. Tem quantos filhos e quantos netos?
12: Tenho 3 filhas e 4 filhos e tenho 13 netas e 10 netos.
11: De uma família grande.
12: E já tenho 3 bisnetos e 1 bisneta, e se tudo correr bem, até ao fim deste mês vou ter mais um bisneto.
11: Muito bem. E são, a maioria, fazem parte do Clube dos Juristas?
12: Não. Nenhum dos meus filhos é jurista, dos 7. E dos netos, tenho 3 licenciados em Direito, mas um deles é um brilhante inspetor da Polícia Judiciária. Trabalha no Business Procurement numa grande sociedade de advogados, que não é minha. E, finalmente, uma terceira, que andou uns anos por Inglaterra, fez lá um equivalente a um mestrado lá, ela era bem classificada aqui na Faculdade de Lisboa. Mas quis ir para fora, esteve lá, depois ainda trabalhou durante uns anos numa sociedade de advogados inglesa e agora voltou, mas não está na minha sociedade, está na Peras Llorca.
11: Não tenho um sucessor na sua sociedade, digamos assim.
12: Não, nem a minha sociedade está feita para ter sucessores, acho eu. Sucessores sociedade... familiares.
11: Sente-se uma pessoa realizada em termos pessoais, em termos profissionais, tudo aquilo que se almejou, que tentou... O seu projeto de vida foi concretizado?
12: Aí está, eu nunca tive um projeto de vida. Eu fui sendo levado pela vida, mas... Sim, isto é, então, eu cheguei a professor catedrático, portanto, embora sim,
11: já tarde, na década de 2000,
12: embora tarde e más horas, mas cheguei, fiz as várias provas, o equivalente ao mestrado do tempo, depois o doutoramento, depois a agregação, sempre com bons resultados, e portanto fiz e deixo escrita uma obra bastante extensa, aliás coligida por antigos alunos meus na parte dos estudos, dos ensaios, etc., e continuo com o apoio indispensável de um professor mais novo da minha faculdade, não dissemos foi meu aluno, a reeditar as noções de direito administrativo, que já neste momento são 2 volumes. Eu não quero dizer que não surjam outros, certamente surgirão, mas neste momento, por razões circunstanciais, esta obra é a única que neste momento constitui uma teorização geral do direito administrativo em Portugal, portanto, de certa maneira, sucessora do manual Marcelo Caetano.
11: Senhor professor, vou-lhe fazer 2, 3 últimas perguntas que são uma secção que nós vamos ter nesta série especial do Justiça Cega durante o mês de agosto, que é pedir-lhe a seleção de um filme, de um livro e de uma música da sua vida. Gostava que me desse uma pequena justificação para cada uma das escolhas. Vamos começar pela música da sua vida.
12: É muito difícil. Eu trabalho habitualmente a ouvir música clássica gravada. ouço tudo. E há imensa coisa de gosto. Se tivesse que escolher, eu escolhia em vez de uma, duas, com a sua licença. Força. A Paixão segundo São Mateus de Bach e o Quinto Concerto para Piano e Orquestra do Beethoven.
11: E porquê?
12: São duas obras que me movem muito. De uma grande beleza, de uma enorme beleza musical. Eu não vejo outra reprodução da Paixão de Cristo, mesmo escrita, né, nos Evangelhos, que tenha aquela força da Paixão pelo Bach.
11: E o livro?
12: O livro. Na minha juventude li imenso. Depois, quando me embrenhei muito no trabalho jurídico intenso, passei a ler menos coisas que não jurídicas. A biblioteca jurídica tem uma biblioteca grande. Agora voltei a ler mais enquanto é tempo, lendo alguma coisa. E portanto também é muito difícil escolher um livro. Por isso eu normalmente indico um livro, não com a pretensão de que ele seja o melhor livro de todo o tempo, mas porque foi talvez o livro que.
11: Como marcou mais, se calhar?
12: Pronto, que teve o maior impacto, porque me apanhou no fim da adolescência. O Jean-Christophe de Romain Rolland.
11: Muito bem. E o filme?
12: Difícil, porque eu vejo os filmes, gosto de alguns e depois esqueço-me. Há um de que não me passou da memória e, portanto, talvez seja um bom sinal. A Ponte do Rio Kwai, com o grande Alec Guinness.
11: Sim.
12: E com aquela música militar magnífica que, em alguns casos, ouvi tocar atrás do meu pelotão quando íamos fazer a cerimónia solene ao domingo de manhã do içar da bandeira na Praça Principal de Bissau.
11: Senhor Professor, muito obrigado por esta entrevista. Foi um grande prazer tê-lo aqui no Justiça Seca. Muito obrigado.

0: A Sinfonia número 5, escolha de Sérvulo Correia no Justiça Cega desta semana. Ele foi o convidado desta semana e da semana anterior numa longa entrevista de Luís Rosa. Luís Rosa, autor do programa Justiça Cega, que nas semanas de verão entrevista protagonistas do mundo da justiça. 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
0: Estamos a 5 minutos da 1 da tarde, temperaturas a esta hora, 28 graus em Lisboa, 26 no Porto, 27 em Braga, 30 graus em Viseu e 27 na cidade de Aveiro. Depois das notícias da 1 da tarde, vamos atribuir notas aos protagonistas do mundo do desporto, na edição de hoje de E o Campeão É, e até ao final da hora recuperamos a história do dia. Para já seguimos com a música de Bruce Springsteen, I'm on Fire. Boa terça-feira com a Rádio Observador.

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0: Meio-dia e 58, esta é a Rádio Observador. Vem o Jornal da Uma com a edição do Luís Soares. Luís, uma vez mais, boa tarde. Que notícias vamos desenvolver já de seguida?
1: Boa tarde, João. O número de professores reformados, os diretores escolares consideram normal que haja 3.300 professores reformados este ano. Já a FENPROF critica as medidas do governo. O Presidente da República avisa: o interior do país não é um fardo, precisa de uma oportunidade para alcançar todo o potencial. Na Colômbia não há pedidos de ajuda por parte de portugueses, mas há estragos a registar em algumas casas.
0: E na véspera do eclipse, céu limpo a pouco nublado em todo o território do continente. Máximas para hoje de 30 graus para Lisboa, 25 é a máxima esperada para o Porto. Braga pode chegar aos 31 graus e Santarém aos 33. Há 4 distritos sob aviso meteorológico amarelo devido à previsão de tempo quente. São eles os distritos de Vila Real, Bragança, Guarda e Viseu, onde as temperaturas vão subir para além dos 30 graus. Quanto ao tempo para amanhã, vamos continuar com tempo quente. De resto, todos os distritos do interior do país vão estar sob aviso meteorológico amarelo devido às altas temperaturas. Céu limpo a pouco nublado em todo o território do continente. Talvez haja ali algumas dificuldades amanhã no distrito de Aveiro para vislumbrar o eclipse solar. É agora 1 da tarde. Está a começar o Jornal da Uma, na Rádio Observador, que tem edição do Luís Soares. Luís, a Associação Nacional de Diretores de Agrupamentos e Escolas Públicas considera natural que se tenham reformado quase 3.300 professores este ano, menos do que no ano passado.
1: Estes são dados avançados esta manhã pelo Jornal Público. Apresentaram-se menos docentes do que no ano passado, ainda assim é um dos valores mais elevados da última década. O presidente da associação que representa os diretores escolares, Filipe Lima, considera que este número é apenas preocupante, tendo em conta um outro, o da entrada de novos professores.
2: Este número é um número natural, claro que é um número que, do outro lado, que é o lado da entrada dos jovens nesta profissão, se fosse capaz de comatar, era um número que não nos preocupava, só que do outro lado, ou seja, neste momento ainda não há jovens em número suficiente capaz de comatar estas baixas de professores que foram para a sua reforma e muito bem. Contudo, também há mais de 2 mil professores que neste momento adiaram a sua reforma, ou seja, preferem ficar mais algum tempo no sistema educativo.
1: Filinto Lima, presidente da Associação Nacional de Diretores de Agrupamentos e Escolas Públicas, considera ainda positiva uma outra medida. O governo criou em 2024 um incentivo de 750 euros mensais brutos para os professores que adiassem a reforma, mas a partir de setembro este incentivo passa a ser possível apenas para os professores que estejam a dar aulas em regiões consideradas carenciadas, algo que Filinto Lima vê com bons olhos.
2: Parece-me ser uma medida correta e acertada, porque em Lisboa e no Alentejo e também em Setúbal também, e no Algarve, sobretudo nestas três regiões, onde se nota a escassez de professores. No Norte nem tanto, mesmo nada, Centro também não, mas mais nestas regiões. E, portanto, é normal que nestas regiões os professores que queiram ficar, e alguns querem, muitos quererão ficar na escola por mais algum tempo, tenham, de facto, alguma recompensa. E a recompensa é dada pelo Ministério da Educação.
1: Filinto Lima, o presidente da associação que representa os diretores escolares, vê com bons olhos esta alteração na medida do governo. Já o secretário-geral da FENPROF, José Feliciano Costa, critica tanto a medida inicial como a restrição que passa a ser implementada em setembro.
3: Nós criticamos tudo o que eu lhe disse. De facto, nós, em vez de tentar, enfim, atrair professores para a carreira, jovens professores, estamos a dar incentivo aos que estão prestes da apresentação para que não o façam. Mas esse é um problema que neste momento se arrasta a todo o país, ou seja, há 2-3 anos tínhamos o problema da falta de professores muito localizado em 2 ou 3 zonas, nas áreas metropolitanas e no Algarve até. Este, neste momento, é um problema de todo o país, portanto, nem sequer isso faz sentido.
1: José Feliciano Costa, secretário-geral da FENPROF, com estas críticas ao governo em declarações à Rádio Observador.
0: E de visita à Covilhã, António José Seguro considera que o interior do país não é um fardo e que precisa de uma oportunidade para alcançar todo o potencial.
1: Declarações do chefe de Estado que está na Covilhã para assinalar o Dia Internacional da Juventude, que se celebra amanhã. E antes de uma reunião com líderes das juventudes partidárias, António José Seguro defendeu que os jovens não desistem do interior e que sabem que esta zona precisa de uma oportunidade.
4: Eu considero que o interior não é um fardo. O interior é um potencial de oportunidades. E ontem tive a oportunidade de, em Foscoa, homenagear a memória com mais de 20 mil anos, as nossas gravuras fantásticas que existem no Coa, e hoje estar aqui na Covilhã, também no interior, a projetar o futuro, com jovens que não desistem do interior e que sabem que o interior precisa de uma oportunidade, porque não há territórios dispensáveis no nosso país. Somos um único país.
1: O Presidente da República pede um equilíbrio entre a competitividade e a coesão que existe mais no litoral e a qualidade ambiental característica do interior. António José Seguro afirma que é preciso uma visão estratégica e investimento público que potencie o privado.
4: Se houver uma visão estratégica e investimento público que potencie o investimento privado, há condições para que os jovens depois façam as suas opções e possam ficar, se quiserem, possam ir em mobilidade para outras zonas de Portugal ou do mundo e regressar. O que não podemos aceitar é que, passados 60 anos, se volte a emigrar ou a migrar dentro de Portugal por necessidade.
1: António José Seguro, durante um discurso na Câmara Municipal de Covilhã, no âmbito das celebrações do Dia Internacional da Juventude, o chefe de Estado voltou a realçar a importância dos jovens, pede uma maior participação desta faixa etária no associativismo.
0: E 24 horas depois do sismo na Colômbia, o governo português não recebeu qualquer pedido de ajuda por parte da comunidade portuguesa, mas há estragos a registar em algumas habitações.
1: Até ao momento continua a não haver informação de portugueses entre as vítimas mortais ou mesmo entre os feridos, nem qualquer pedido de apoio, mas a Rádio Observador, fonte oficial do Ministério Português dos Negócios Estrangeiros, revela, no entanto, que há relatos de danos materiais em residências de portugueses ou de lusodescendentes. Não há, no entanto, ainda contabilização da extensão dos danos em causa. A alta representante para a política externa dos 27 anunciou a ativação do mecanismo de assistência consular de crise da União Europeia, destinado a apoiar os cidadãos europeus que se

0: Santos dá conta de pelo menos 169 mortos na sequência do sismo de ontem, um número que tem vindo a aumentar e que deverá continuar a subir à medida que prosseguem essas operações de busca e salvamento. Há também 2.700 pessoas dadas como desaparecidas, assim como 1.250 feridos. 7 aeroportos continuam com as operações suspensas.
1: E agora um episódio insólito a envolver o presidente norte-americano. Donald Trump teve de entrar num voo secreto escondido num carrinho de catering. Isto depois de, Luís, uma alegada ameaça do Irão.
0: Tudo aconteceu depois da reunião da NATO do mês passado na Turquia. A Casa Branca anunciou que Donald Trump tinha embarcado no avião presidencial, mas acabou afinal por viajar numa outra aeronave. Em causa terá estado uma alegada ameaça de assassinato por parte do Irão. Miguel Pina Andrade.
2: Uma ameaça que deu início a uma operação secreta para retirar o presidente dos Estados Unidos da Turquia num avião militar. A visita a Ankara começou logo com condições incomuns. Donald Trump viajou no novo Air Force One, aquele que foi oferecido pelo Estado do Qatar, mas foi anunciado que o chefe de Estado faria a viagem de regresso a bordo da antiga aeronave presidencial. Esta foi também a informação avançada pela Casa Branca. No entanto, apesar do presidente norte-americano ter embarcado no antigo Air Force One, à vista de todas as câmaras de televisão presentes no local, Trump foi depois transferido secretamente para um avião militar mais pequeno. O Washington Post explica que esta passagem foi feita através de um caminhão de catering do aeroporto, normalmente utilizado para carregar refeições antes dos voos. O mesmo jornal adianta que a missão clandestina aconteceu sem o conhecimento da imprensa a bordo e também sem o conhecimento de alguns membros do pessoal da Casa Branca que acreditavam estar a regressar aos Estados Unidos no mesmo avião que o presidente. A aeronave mais pequena da Força Aérea Norte-Americana serviu de engodo. Tanto este C-32A como o avião presidencial fizeram escala no Reino Unido e foi nessa paragem que Trump foi transferido de volta para o antigo Air Force One, já que foi visto a desembarcar do avião. Ainda assim, não é sabido como é que esta segunda transferência aconteceu e, quando solicitado a responder a este incidente, a Casa Branca diz que há muitos inimigos dos Estados Unidos que têm o presidente na mira e que são utilizados todos os meios para fazer face a essas ameaças.
0: Jornalista Miguel Pina Andrade, e este episódio de uma alegada tentativa de assassinato do presidente norte-americano, os Estados Unidos detectaram uma ameaça credível contra Trump por parte do Irão no final da cimeira da NATO em Ankara, na Turquia.
1: 1:08, Luís, que outras notícias estão a marcar a atualidade?
0: Oficial, o defesa central de Oman deixa o Sporting e assina pelo Nottingham Forest. O Costa Marfinense vai render 40 milhões de euros aos cofres da SAD Leonina. A transferência do atleta de 22 anos foi oficializada esta manhã pelo clube inglês. O antigo presidente sírio Bashar al-Assad foi condenado à pena de morte, foi considerado culpado por crimes de guerra, crimes contra a humanidade e homicídio premeditado. Decisão tomada à revelia por um tribunal da Síria. O ex-presidente Bashar al-Assad vive no exílio na Rússia, governou a Síria com mão de ferro durante mais de duas décadas. Também o irmão mais novo foi condenado à pena de morte. O espião português que vendia segredos à Rússia está no centro do novo podcast Plus Observador. O terceiro episódio de A Vida Dupla do Espião Traidor, João, já está disponível.
1: Frederico Carvalhão Gil, era este o nome de um agente da CIA, ou que um agente da CIA tinha escrito na folha de papel, que entregou, Luís, ao diretor-geral dos Serviços de Informações e Segurança em Lisboa.
0: E cerca de um ano depois, um espião português havia de ser detido em Roma, acusado de estar a passar segredos da NATO a um agente russo. Ui.
3: Faltam poucos minutos para as 3 da tarde. O voo de Carvalhão Gil está prestes a aterrar em Champigny. Vem com um ligeiro atraso. As equipas de vigilância estão prontas. Ocupam as posições definidas no terminal de chegadas e na zona de saída do aeroporto. São 3:05. O avião de Carvalhão Gil acaba de aterrar. Minutos depois, os inspectores portugueses identificam o espião português na zona de desembarque, a caminhar em direção à saída. Traz apenas uma mochila ao ombro. A primeira equipa entra em ação.
0: Um certo do terceiro episódio de A Vida Dupla do Espião Traidor, que já está disponível no nosso site e também nas plataformas de podcast.
1: E Luís, é uma série narrada pelo ator Ivo Canelas, com música original de Bruno Pernadas. A investigação e os guiões são do jornalista Pedro Rainho.

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1: Vai começar a edição de hoje de E o Campeão É.
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9: Está no ar mais uma edição de E o Campeão É, da Rádio Observador. Num abrir e fechar de olhos, a primeira jornada da Primeira Liga já terminou. Em 9 jogos foram 23 golos marcados, sendo que 4 deles foram da marca dos 11 metros. 5 jogos terminaram em igualdade no marcador. Se o início do mês de agosto traz sorrisos no rosto para alguns, também pode trazer alguns amargos de boca e desgostos para ainda que podem ser ainda corrigidos. A posição do campeonato ainda vai no adro, mas os relógios para o fim do mercado de transferências estão perto do tic-tac final. O meu nome é João Lourenço e com a ajuda do Gabriel Alves, do Augusto Inácio e do Pedro Henriques, vamos tentar arranjar respostas para a seguinte questão. Que equipa é que tem mais urgência para ir ao mercado arranjar novas soluções? Comece por si, Gabriel. Ontem alertou para a necessidade de tanto Benfica como Sporting defenderem melhor e de acertarem estratégias no eixo defensivo. Há esta notícia que tem a poucos minutos de um lado dos Leões. Ousmane Diomande já é novo jogador do Nottingham Forest. Marco Silva também já alertou que quer mais um central. Para si, quais são as preocupações certas nesta altura?
10: Boa tarde a todos. Eu acho que todos os clubes têm preocupações e os treinadores ainda maiores preocupações, que não sabem até final de agosto, portanto até final do mercado, até o princípio de setembro, com quem é que vão contar para poderem naturalmente gizar aquilo que é a sua estratégia em concreto e com prática, com vista ao que naturalmente o clube quer, e quando estamos a falar do clube, dos sócios, dos acionistas e dos adeptos na sua generalidade. Uhum. Na minha opinião, o Benfica é o que está mais candente. Fala-se, tem muitos jogadores, sim, tem, mas depois em lugar de chaves, olha, na baliza precisa de um guarda-redes. Não é muito explicável esta questão entre Turbina e Samuel agora. Turbina foi um salvador há 3 anos, passou por vários treinadores, Roger Schmidt, que o recebeu de braços abertos, Bruno Lage, José Mourinho, que, para quem foi intocável, e agora aparece Marco Silva. Bom, aqui qualquer coisa que não está bem explicada, e que obviamente, porque Samu, com todo o respeito que é por Samu, Samu não é um guarda-redes para o Sport Lisboa Benfica europeu. Portanto, com todo o respeito que tenho por Samu. Quanto a Turbina, provavelmente terá que haver um melhor guarda-redes que ele. Depois, temos aqui, o Benfica não tem um central à altura dos acontecimentos, que lidere. Portanto, não tem um central. Precisa de um lateral esquerdo. Quanto à Casa das Máquinas, bom, fala-se em Palhinha, que parece que sim, mas depois parece que não, e parece agora, segundo as últimas notícias, que é um jogador mais próximo de Inglaterra. Não sabemos, até o fim do mercado, naturalmente, logo se verá. Mas precisa de alguém que arruma a casa, lidere o processo na Casa das Máquinas. E para diante, obviamente, tem também que ter atenção à asa esquerda, porque embora Prestiani esteja lá 2 grandes jogos e tivesse saído da direita para a esquerda, é que Marco Silva explicou, portanto, a funcionalidade com a posição, naturalmente, de Rafa, mas se Sheldrup sai, ora bem, precisa de um asa esquerda. E se Pavlidis sai, cada vez mais surge, e às vezes isto cheira a recados, não sei de onde Pavlidis sairá e que terá que sair pela quantia X. Bom, então precisa de mais um ponta de lança, porque com aquele que chegou não vai chegar. Não vai chegar para aquilo que são as ambições, digamos, internacionais do Benfica, e não só, de títulos onde naturalmente entra. Sporting precisa de guarda-redes também, precisa de um guarda-redes à altura, precisa de defesa central, principalmente que lidere o processo, um central que lidere. E que
9: precisa de ir ao mercado depois desta saída de Ousmane Diomande?
10: Mas Ousmane Diomande já sabia que ia sair. Ousmane Diomande já...
9: Alguns apontam para Ibrahima Ba, que já está no plantel.
10: Então esperemos que ele mostre. Casa das Máquinas tem excelentes jogadores, precisa de ser toda ela arrumada, mas atenção, o Sporting precisa de um líder. Tem que haver alguém que lidere processos. Ullmann era líder, Pota, à sua maneira, era líder. Portanto, precisa de um líder. Falta. Há ali um buraco. Há ali um buraco grande nessa situação. E depois ver o que é que se passa com o Luís Soares, não é? Porque, pois, não é? Luís Soares, pois. Precisa de um ponta-de-lança, se é que Luís Soares vai sair. Quanto ao futebol com o Porto, é o que está melhor conjugado. Mas precisa, na minha opinião, de um lateral esquerdo. Um lateral esquerdo é importante. E precisa, naturalmente, de um ponta-de-lança. Porque Dennis Gold, enfim. Enfim, eu digo enfim para ficar por aqui. Quanto a André Silva, é uma boa aquisição. Samu não sabe quando chega. Ora bem, precisa de um ponta-de-lança a sério para, naturalmente, satisfazer aquilo que são as suas ambições. Para mim, num retrato rápido, é este. Naturalmente, isto poderá ter outro tipo de análise. Obviamente, quer o Augusto, quer o Pedro Henrique, obviamente, vão ter. Só te queria lembrar, atenção a isto, primeira jornada tem 5 empates e há 4, 2 a 2. 4, 2 a 2. Nota aí.
9: Muitos gols marcados nesta primeira ronda do Campeonato Português. Falou também dessa necessidade do Futebol Clube do Porto em garantir mais um avançado. André Silva sai com algumas queixas do desafio frente ao Alverca. Os últimos rumores de mercado apontam que os Dragões podem estar em negociações com o AC Milan pela aquisição de Santiago Guiménez do AC Milan. Augusto, passo a conversa para si. Já foi tanto treinador como dirigente desportivo. Sabe certamente que estes momentos causam algum stress nas equipas técnicas, pois querem ter os plantéis mais completos possíveis. Faço-lhe a mesma questão, quais são as necessidades mais gritantes nesta altura para Benfica, Porto e Sporting? E já agora, como é que se gerem estes momentos de maior frenesim dentro dos balneários?
11: Boa tarde a todos. Olha, são momentos que são de grande ansiedade de parte a parte. E a gente só estamos aqui a falar o que é que os plantéis precisam, mas também temos que contar com aquilo que é a insatisfação de quem está já dentro do plantel e que também quer sair.
9: Já lá vamos. Exatamente.
11: Por isso, isto até ao último dia do mercado, isto é como se costuma dizer, é um andamento muito grande. Eu lembro-me que até ao último segundo do fecho do mercado, ainda estávamos a fechar a contratação dos jogadores. Imagina só que isto leva muita burocracia, muita coisa, papéis para um lado, papéis para o outro, sim, não, talvez, estica mais um bocadinho aqui, estica mais um bocadinho lá, e as coisas evolvem-se. Mas hoje em dia, eu acho que os clubes têm que ter uma planificação e uma organização em que isso já não seja tanto assim. Porque o Sporting, por exemplo, antecipadamente, o Sporting já sabia mais ou menos quem é que ia sair, talvez um ou outro agora que entre na equação que não estava previsto, que é o caso de Gianni Cattaneo, que vamos ver se vai sair ou não.
9: Há rumores de uma proposta de 40 milhões,
11: sim,
9: do Sunderland.
11: Do Sunderland, exatamente. E agora há este caso, que ao princípio ninguém diria que podia ser um caso, mas está a ser um caso, que é esta história do guarda-redes do Sporting. Se o Sporting precisa de contratar um guarda-redes, não precisa de contratar um guarda-redes, acho que isto é um dado novo, acho que o Sporting não estava à espera disto. Mas, qualquer das maneiras, isto vai haver... E não é só aqui em Portugal, é em todo o lado. Vai entrar saídas, vai haver saídas, vai entrar jogadores, vai haver propostas de um momento para o outro, deste ou daquele clube para este ou aquele jogador. Enfim, os clubes têm que estar precavidos contra isso, porque quem for melhor organizado, quem for mais rápido nos processos, é aquele que pode ficar com um plantel melhor, nesse sentido de estar mais equilibrado. Eu acho que, dos três, o Benfica precisa muito dali de algumas posições, que o Gabriel Alves já disse, o Porto também, mas eu diria que o Sporting parece estar à procura de um defesa esquerdo, mas isto é a minha opinião pessoal. Acho que tem lá um excelente lateral esquerdo, Rodrigues Dias, fez um excelente jogo na Amadora, e se o Sporting contratar um lateral esquerdo, já tem lá o Maxi, então o que é que vai fazer esse jogador Rodrigues Dias porque, na minha opinião, está ali uma grande promessa.
9: Certamente muitas dúvidas no que toca à planificação dos plantéis até dia 4 de setembro, a data que marca o encerramento do mercado de transferências. Pedro Henrique, o Agostinho Inácio falou agora de uma palavra muito, muito importante, planificação. Na sua opinião, qual, neste caso, dos três é que até agora demonstrou um maior planeamento naquilo que são entradas e saídas, mas também este stress e estas vontades de última hora, quer, por exemplo, de Trubin do Benfica e também de Géni e Soares no Sporting?
12: Bom dia, das três não, das quatro.
9: Das
12: eu tenho
9: quatro.
12: Não, eu tenho quatro, não sabes é qual é a quarta, é esta já a primeira. Em primeiro lugar, a equipa que precisa ser reforçada é a equipa de arbitragem, que era esta que não estavas à espera. Parece que está tudo bem, mas não está. Repara que já começou a época, a comunicação social e os comentadores esportivos já foram à Federação Portuguesa de Futebol receber a formação, instruções para esta época. Depois admirem-se que a malta esteja a dizer coisas que eles se calhar não concordam.
9: E o Futebol Clube do Porto emitiu hoje, através da newsletter, várias críticas a Luís Godinho e a...
12: Sim, mas isso é pipocas. É as pipocas que o Gabriel Alves costuma dizer que é importante, que é para os adeptos durante a semana.
10: Pedro Henrique, só uma nota aí. A imprensa espanhola, semana passada, toda ela publicou cá fora tudo o que, portanto, a Comissão de Arbitragem, portanto, a Direção de Arbitragem Espanhola obriga para esta temporada. Claro. Foi comunicação no AS, na Marca, no Mundo Deportivo, por tudo, ficámos a saber. Eu tenho o print, posso ler.
12: Sim, a minha questão aqui é que em Portugal, e a minha opinião é aquilo que foi feito ano passado, é que está certo, que é, além de eventualmente comunicarem os pontos, chamarem, porque uma coisa é lermos, outra coisa é percebermos como é que se quer que interprete, que é para não haver dúvidas. Portanto, esse é o primeiro aspecto. Em relação ao Sporting, eu acho que precisa do central, já percebemos porquê, lançou-se agora também estas dúvidas no guarda-redes, e é um bom tema, porque parece que, ao contrário do Diogo Costa, o guarda-redes do Sporting faz muitas defesas, mas faz defesas que não são as defesas que se quer num clube grande, que é nos momentos decisivos, como foi aquele 2-2, e portanto este é o tipo de defesas que se fazem nos clubes dos outros guarda-redes, que podem sofrer 3 ou 4 golos, que não há problema, eles fazem 5 ou 6, ficam com grandes exibições, e portanto acho que sim. A alternativa à esquerda, a Max, é importante, mas falta duas coisas que eu não sei onde é que se compram, que é um treinador e um capitão. Portanto, o Sporting não tem capitão, entendam o que é chegar, não é ter abraçadeira, isso também que se compra ali no mercado, e treinador. Os discursos do treinador do Sporting, se for assim para dentro, então se forem iguais aos que estão lá fora, portanto estamos na base dos peluches e dos fofinhos. Em relação ao Benfica, também precisa de um central, já percebemos porquê, precisa de alguém tipo Palhinha, não sei se é o Palhinha, se calhar não vai ser, e obviamente que eu vou dar como certo que o Pavlidis continua, preciso de um número 2 ao Pavlidis. E depois a questão do guarda-redes, que não é novo, eu penso que o Turbin, mesmo assim, para mim é melhor que o Samuel, mas entre um e o outro, se calhar também está escasso. E depois falta uma aquisição que também onde é que se arranja, que o Benfica precisa, já há uns anos, é um presidente. Em relação ao Futebol do Porto, eu penso que as questões estão na alternativa para a ponta de lança, porque o André é um bom jogador, mas não é... Portanto, ok, está lá o Samu. Em que condições é que vai regressar o Samu? Tenho as minhas dúvidas. E depois, acho que o Futebol Clube do Porto carece de um criativo, de alguém que possa fazer mais qualquer coisa. O Rodrigo Moura não sabemos se vai sair ou não, mesmo que saia ou que fique, é alguém que...
9: Há esse rumor da proposta da Roma. Exatamente. Por 50 milhões, sim.
12: Exatamente. Mas falta ali qualquer coisa que o polaco, o Partido Exército, por exemplo, trouxe. Falta qualquer coisa dentro desse chefe.
9: Um abre-latas, por exemplo?
12: Exatamente. Um criativo barra abre-latas que possa fazer a diferença, porque o Porto foi aquele que menos mexeu e foi campeão e, portanto, tem, digamos, as coisas mais acertadas. E depois ali o defesa esquerda também é um tema que é recorrente relativamente à equipa do Futebol Clube do Porto. E eram estas as minhas notas. Eu acho que todos precisam de reforçar. Eu diria que todos aqueles que talvez menos precisam de reforçar, quanto mais seja para o mercado interno, porque depois as competições internacionais é o Futebol Clube do Porto.
9: Este resumo dos três mercados por parte dos nossos comentadores, a dar conta ainda só de uma notícia de última hora no que toca ao mercado do Futebol Clube do Porto, é uma saída, neste caso, Samuel Portugal é o novo guarda-redes do Gil Vicente. Temos tempo, e de uma forma muito telegráfica, para um balanço um pouco mais fora dos relvados daquilo que foi a primeira jornada, que terminou ontem. Como referia o Gabriel Alves, foram quatro empates, o último foi esse duelo insular entre o Santa Clara e o Nacional. Empate a duas bolas, mas apesar de ano novo, alguns hábitos permanecem intactos, algumas bancadas vazias, renovados pouco esverdeados, também certamente nessas pipocas de alguns casos de arbitragem. Começo por si, Pedro Henriques, que imagem é que dá esta primeira jornada ao futebol português?
13: Sim, é um bocadinho isso. Olha, pode ser a imagem da pipoca. Portanto, o que é que sobressai? Sabem que eu gosto de fazer um bocadinho de sarcasmo na perspectiva de às vezes lançar mais do que o aspecto técnico-tático, porque aí eu gosto mais de deixar para quem sabe mais do que eu, como é o caso do Gabriel Alves e o Augusto Inácio. Sobram realmente, como disseste muito bem, bancadas vazias, independentemente dos motivos e razões que levaram a isso. Eu acho que isto é o tipo de coisas que nós não queremos ver, porque os adeptos, o futebol é para os adeptos, obviamente, sobram relevados, ou neste caso falta e ausência de relevados. Queres vender o produto para quem, com relevados que tens que andar a pintar, ou então relevados que não estão em condições nesta altura? Não venham cá dizer que é o agosto, que é o verão. Há planeamento, pode ser feito. E reparem, nós aqui estamos a falar de relevados, que é aquilo que se vê, mas o Luís Pinto Coelho esteve na final do Supertaça e recebeu as credenciais às escuras, e a comunicação social teve que subir 2 ou 3 ou 4 andares, já não sei quantos andares é que teve que subir a descer como materiais, porque nem sequer elevadores havia. Portanto, é aquilo que a gente não vê. E isto tem a ver com uma coisa que é muito importante. Nós na tropa resolvemos sempre isto. A gente organiza um corta-mato, ok?
9: Para terminar,
13: sim. Sim, eu sou responsável pelo corta-mato. Eu ponho lá os meus sargentos a fazer aquilo tudo. Mas eu de manhã, corta-mato é às 10, eu às 8:30 estou a passar na minha bicicleta, a passar por todos os pontos do corta-mato, para ver se já lá estão os homens para controlar os pontos, as fitas não caíram, até por aí fora. E é isto que falta alguém fazer a nível da federação. E depois sobram newsletters e comunicados, e mais do mesmo em relação à arbitragem, porque não obstante as coisas não estarem bem, continua-se a tentar ganhar jogos fora das quatro linhas. Não sei se isso resulta ou não, o facto é que o aspecto que dá para o futebol português não é o melhor.
9: Já agora, Pedro, até porque estamos a terminar, a nota de campeão desta terça-feira.
13: Não, a minha nota de campeão está, portanto, vai continuar a ser para a questão da volta a Portugal, porque depois destas etapas fantásticas da Serra, eu acho que continua a ser um grande espetáculo do povo. É lógico que quando a gente está em casa a ver na televisão, acompanha ao segundo tudo o que acontece, mas quando a gente vai à estrada, e depois tivemos aquela delícia de ver, por exemplo, o Pepe, não sei se viram isso também, a apoiar.
9: Etapa da Serra, sim.
13: Exatamente, etapa da Serra, eu acho que é fantástico, mostra bem a paixão e aquilo que envolve. Quando estamos lá na estrada a ver aqueles ciclistas a passar, é uma loucura, e portanto, eu acho que é uma volta que vai querer crescer ainda, porque estamos a perder pontos em relação em termos internacionais, mas é realmente um grande espetáculo, e a minha nota continua, porque esta semana vai terminar já a volta a Portugal, para realmente este grande espetáculo que é na estrada à volta a Portugal, nota 18.
9: Gabriel e Augusto, têm 30 segundos para cada um, muito rapidamente, neste caso o balanço destas questões fora da, neste caso, a relacionar a primeira jornada da Primeira Liga, e já agora também nota de campeão. Começo por si, Augusto.
11: Olha, aquilo que o Pedro disse é a verdade, os relvados, o que se passa no interior, e eu há coisas que eu não entendo. Eu fui diretor, ia a reuniões uma hora antes do jogo e os protocolos eram todos XPTO, a exigência de documentação também era uma coisa muito rigorosa, e depois para estas coisas, o relvado, que é o principal onde os jogadores jogam, é a vergonha que se viu. Ainda agora, salvo erro, o Estrela da Amadora mandou um comunicado: quando for a paragem dos campeonatos, vai para um relvado novo. Isto quer dizer que tiveram tanto tempo para pôr um relvado novo, é preciso agora haver o primeiro jogo para se mudar o relvado.
9: E nota de campeão?
11: A nota de campeão vai para o Oroca, porque nunca se falou da única vitória fora de casa. Foi o Oroca em Guimarães, uma grande vitória, nota 15, porque jogou muito bem, independentemente dos resultados de surpresa do Estrela da Amadora, do Académico de Viseu e do Moreirense. Acho que o Oroca merece aqui um destaque, nota 17 para o Oroca.
9: Gabriel, muito rapidamente, comentário num balanço de primeira jornada e já agora também nota de campeão.
10: Olha, muitos mangas de alpaca do futebol português, mangas de alpaca. Falar de milhões, aquilo que é preciso fazer. Não, mas depois, tudo. Direitos de televisão, quem vamos vender, quem é que vai comprar. Pois é, muitos mangas de alpaca. A minha nota vai para Roberto Rossetti, que é o chefe da arbitragem da UEFA, uma grande entrevista, excelente entrevista ao AS, que eu falarei só do VAR. Como o VAR pode ser melhorado? Pois é, não há satisfação com o VAR, diz ele, se ele impede o futebol de ser futebol. Queremos evitar situações microscópicas e revisões excessivas. Queremos colocar o árbitro de volta no centro do processo de tomada de decisão. O árbitro deve gerir o jogo e o VAR deve corrigir apenas erros flagrantes. O VAR existe para apoiar os árbitros, não para substituí-los. Isto é muito importante para nós. Pipocas portugueses, pensem nisto. Qualquer dia não há futebol. Há só. E há. Heroicra, heroicra. E esquecem-se do futebol. Para já, lembrem-se. Golos marcados em futebol corrido são um décimo dos marcados em bola parada e em contra-ataque.
9: Muito obrigado aos três. Fica por aqui esta edição de E o Campeão É. Está de regresso amanhã, depois do noticiário da 1 da tarde.

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1: Vamos atualizar as notícias que estão a marcar esta terça-feira, daqui a 30 segundos.
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1: Está na hora da síntese da 1:30 com edição do Luís Soares. Boa tarde, Luís.
9: Boa tarde, João. Há um nome socialista entre os convidados da edição deste ano da Universidade de Verão do PSD. O antigo autarca socialista João Soares vai marcar presença na rentrée oficial do partido. Além do socialista João Soares, destaque também para Luís Marcos Mendes, antigo candidato presidencial, que vai marcar presença na Universidade de Verão do PSD, e também para o centrista e antigo vice-primeiro-ministro Paulo Portas, que também se vai juntar esta iniciativa no dia 28 deste mês, a tradicional Universidade de Verão do PSD, entre 24 e 30 de agosto, que decorre em Porto Alegre. A FENPROF considera que o número de professores que se aposentam denuncia um problema que continua por resolver. Este ano são quase 3.300 docentes, ainda assim menos do que no ano passado, mas um dos valores mais elevados da última década. A FENPROF considera que este é um problema sem solução até ao momento. Já os diretores escolares consideram que este número só é preocupante, tendo em conta um outro número, o da entrada de novos professores. O Presidente da República considera que o interior do país não é um fardo e que precisa de uma oportunidade para alcançar todo o potencial. Declarações de António José Seguro na Covilhã, onde está para assinalar o Dia Internacional da Juventude, que se celebra amanhã. António José Seguro pede um equilíbrio entre a competitividade e coesão do litoral e a qualidade ambiental característica do interior. 24 horas depois do sismo na Colômbia, o governo português não recebeu qualquer pedido de ajuda por parte da comunidade portuguesa, mas há estragos a registar em algumas habitações. Até ao momento continua a não haver informação sobre portugueses entre vítimas mortais ou mesmo entre os feridos, e nem há qualquer pedido de apoio, mas fonte oficial do Ministério Português dos Negócios Estrangeiros diz à Rádio Observador que há relatos de danos materiais nas residências de alguns portugueses, mas não foi ainda possível contabilizar a extensão dos danos. Na última hora subiu o número de vítimas mortais a 169 mortos e também 1.250 feridos em consequência do sismo de ontem na Colômbia.

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4: Estamos a 25 minutos das 2 da tarde, já de seguida à história do dia, hoje sobre a forma como a Ucrânia está a colocar em risco a mulher mais rica da Rússia.
5: Esta é a história do dia da Rádio Observador. Como a Ucrânia coloca em risco a mulher mais rica da Rússia.
6: Уже почти две недели склады нашей компании подвергаются террористическим атакам.
5: Татьяна Ким, que aqui escutamos, é dona da Wildberries, chamada Amazon da Rússia. Neste registo do fim do mês passado, denunciava um ataque ucraniano de mais de 200 drones contra um depósito da empresa numa cidade russa. Os ataques repetidos, por cerca de 2 semanas, terão causado perdas de dezenas de milhões de dólares aos vendedores de vários países. Tatiana Kim, descrita como a mulher mais rica da Rússia, rejeita as alegações de que vende produtos militares. Diz que os produtos que vende são em tudo idênticos aos disponíveis, por exemplo, na Amazon. Mas afinal, quem é esta mulher e o que explica os ataques ucranianos? Vou conversar com José Carlos Duarte, jornalista da Editoria Internacional do Observador. Eu sou Luís Soares e esta é a história do dia de terça-feira, 11 de agosto. Bem-vindo, José.
7: Olá.
5: José, vamos começar, digamos assim, pelo princípio. A Tatiana Kim, esta mulher, nasceu na Rússia, mas os pais eram de etnia coreana. O que é que leva exatamente, José, esta mulher a lançar este negócio?
7: Ela começa este negócio por dificuldades financeiras. Tatiana Kim era professora de inglês, dava aulas particulares, dava explicações, mas quando teve a primeira filha em 2004, não tinha forma de sustentar a família. Portanto, ela era casada, e o marido é uma peça muito, muito fundamental na sua história de vida, mas havia ali uma falta de dinheiro que levou a aventurar-se no mundo dos negócios. Além disso, ela sentiu e confessou que não havia muita alternativa para comprar roupa para bebê, para comprar coisas para crianças na Rússia, havia pouca oferta e, portanto, a ideia dela
5: sentiu foi... Sentiu que havia ali uma oportunidade de negócio.
7: Exato, ela era uma... não tinha, estava de licença de maternidade, não tinha muito trabalho, portanto foi uma forma de se lançar ao mundo empresarial e começou por vender duas marcas alemãs num pequeno site que ela criou juntamente com o marido, atual marido,
5: porque exato. Isto já, é uma já, história, já lá vamos.
7: Sim, é uma história um bocadinho complexa. E pronto, foi aqui que começou o negócio, primeiro com duas marcas alemãs, mas aquilo que diferenciou a Tatiana Kim de outros empreendedores foi ela queria tornar uma empresa, queria que esta empresa fosse fácil, queria que comprar online fosse uma coisa muito instantânea. E eu acho que ela teve muito sucesso precisamente por causa disso, porque conseguiu transformar as compras online numa coisa muito... Muito fácil.
5: José, explicaste que começou com uma pequena empresa, digamos assim, mas depois este negócio começa também a expandir-se. Como é que isso acontece?
7: Sim, ou seja, em 2004 a empresa é fundada, depois há aqui um processo em que vai crescendo. Em 2006 eles abrem o primeiro armazém para ter mercadoria, para ter stock. E também contratam os primeiros funcionários, que eu acho que foi a irmã dela, a primeira funcionária que contratou. Portanto, o negócio inicialmente era embalar as embalagens, era embalar os produtos à mão, entregá-los aos correios, e depois eles chegavam à casa da população. Portanto, era uma coisa um bocadinho mais rudimentar, mas a partir de 2010 o negócio, e acho que aqui inspirou-se um bocadinho na Amazon dos Estados Unidos e noutras grandes empresas de retalho, começou a expandir-se e a procurar parceiros. Isto é, a Wildberries tornava-se apenas uma plataforma de compra e venda de produtos, ou seja, eles procuravam, por exemplo, uma marca de roupa que vendia na Wildberries, eles ficavam com uma taxa da venda que essa empresa fazia, e depois eles tornavam-se aqui um intermediário entre as empresas e o cliente. E foi esse espaço que a Wildberries ocupou no mercado russo, e convém dizer que o mercado russo é realmente bastante complexo, ou seja, para uma empresa como a Amazon, o eBay, ou mesmo a Alibaba, a Rússia tem vários desafios. É um país muito grande. Sibéria, o Extremo Oriente, Moscovo, ou seja, é um país que atravessa continentes e, portanto, é muito difícil para uma grande imprensa entender as sensibilidades do mercado russo. Eu acho que Tatiana Kim percebeu que não havia nada como que chegasse com uma empresa que chegasse a tantos lados da Rússia. Eu acho que foi muito por aí a grande receita para o sucesso.
5: E é um sucesso que acabou por ser bastante grande e acabou por convertê-la numa das mulheres, se não a mulher mais rica da Rússia.
7: Sim,
5: não é?
7: A mulher mais rica da Rússia.
5: E temos então aqui uma mulher que sobe na vida na Rússia, curiosamente, um pouco à imagem daquilo que conhecemos como o sonho americano. Parece aqui um paradoxo, mas não é.
7: Sim, ela é uma self-made woman. Ela tinha uma origem humilde, era professora e depois, de um momento para o outro, tornou-se uma grande empresária. E isto não é muito normal na Rússia acontecer, apesar de haver histórias como a dela, porque o capital financeiro na Rússia está concentrado nas mãos dos chamados grandes oligarcas, que nos anos 90, por causa da reestruturação da economia russa, depois da queda da União Soviética, ficaram muito ricos. A privatização de grandes empresas transformou pequenos empreendedores em homens extremamente ricos. Tatiana Kim vem aqui quebrar um bocadinho esse tabu, quebrar um bocadinho esta ideia e subiu a pulso com uma empresa que soube bem aproveitar aqui as vulnerabilidades do mercado russo. E ao mesmo tempo, eu acho uma coisa curiosa da sua história de vida é que ela combinou sempre o facto de ser uma mulher de sucesso com a maternidade. Ela teve, ela tem 7 filhos, tem uma família muito grande, e conseguiu sempre combinar os dois mundos e transformar-se numa mulher de sucesso.
5: José, a invasão russa da Ucrânia e o conflito entre os dois países tem tido naturalmente, e como bem sabemos pelas notícias, impactos na economia de Moscovo, nomeadamente devido às sanções ocidentais. Aquilo que te pergunto é se esta invasão e este conflito teve consequências e que consequências teve para a empresa de Tatiana Kim.
7: Paradoxalmente teve consequências muito positivas. Isto deve-se a dois fatores. O primeiro foi o facto da Amazon, por exemplo, ter encerrado funções no mercado russo, deixou de funcionar na Rússia em protesto contra a invasão da Ucrânia. Ou seja, havia menos competição. A Wildberries pôde estender-se a mais consumidores, chegar a mais consumidores.
5: Porque não tinha outra alternativa.
7: Exatamente,
5: não?
7: Tornou-se uma das poucas alternativas. Há outras empresas a retalho na Rússia, efetivamente, como a Ozon, mas a Wildberries já era dominante. A empresa torna-se dominante no mercado em 2019 e depois em 2022, obviamente, que ainda quer aproveitar a sua posição dominante para se consolidar ainda mais no mercado russo. Portanto, isso contribuiu para que a guerra tivesse um impacto positivo na Wildberries. E outro fator foi o facto de várias lojas ocidentais terem abandonado a Rússia, por exemplo a Adidas, a Zara, a H&M, todas estas lojas saíram da Rússia e os consumidores russos deixaram também de ter menos oferta para comprar roupa.
5: Deixaram de ter acesso a essas
7: grandes marcas.
5: Né?
7: E tudo bem que se calhar a Wildberries não as vende, mas vende produtos semelhantes.
5: Uhum. Sementes.
7: Mas vende produtos semelhantes, ou seja, há aqui uma lógica de como não há tanta oferta, os russos acabaram por ir àquilo que já conheciam, Wildberries. Eu acho que também para o regime haver uma empresa tão grande de retalho foi muito importante, porque acabou por não deixar a população urbana, dos grandes centros urbanos, a classe média desamparada. Ou seja, por exemplo, eles iam ao centro comercial, metade das lojas estavam fechadas depois da invasão. É, o que é uma imagem um bocadinho chocante, mas se online conseguissem fazer as suas compras normalmente, já havia aqui uma sensação de tranquilidade.
5: Alguma compensação, não é?
7: Exato. A guerra está na Ucrânia, a guerra não está na Rússia, a vida aqui continua com normalidade. Eu acho que a Wildberries acabou por ter aqui uma função social bastante importante na Rússia depois da guerra, e o regime também tentou explorar isso.
5: José, já falaste aqui do lado positivo, digamos assim, das consequências positivas depois deste conflito, mas já em pleno conflito dá-se uma ruptura de Tatiana com o marido que falavas há pouco. E tudo isto por causa de um negócio que até envolveu um tiroteio.
7: Sim, eu acho também importante explicar aqui o contexto. Apesar de Wildberries ter tido aqui uma função social um pouco interessante e importante durante os tempos que se deram à invasão, o que é facto é que a Rússia também se fechou muito. E Vladimir Putin apertou muito a malha, ou seja, as empresas ocidentais quase não investiam no país e a economia local passou a ter uma grande preponderância. Mas uma coisa que o regime russo não gosta é que alguém ganhe muito poder. E o que é facto é que o poder económico e o facto das pessoas ficarem muito ricas pode levar a que elas também queiram tratar a sua sorte no campo político, algo que é completamente uma linha vermelha para o Kremlin. E portanto, aquilo que a Rússia às vezes faz é obrigar a reestruturações de grandes empresas e colocar capital público ou capital de empresas que são leais e próximas do Kremlin. E foi precisamente isto que aconteceu. Ou seja, em 2024 a Wildberries estava a expandir-se cada vez mais, estava a atingir um volume de negócio que nunca tinha atingido. Há um número que diz que praticamente metade da população russa comprava coisas na Wildberries todos os meses, ou seja, era um grande sucesso. E eu acho que este sucesso, ainda que não tenha totalmente a certeza, levou a que o Kremlin pensasse, se calhar isto é demasiado poder para uma pessoa só. E portanto há aqui uma reestruturação, que obviamente o Kremlin disse não teve nada a ver, mas que cerca de 35% da Wildberries tinha de se fundir numa empresa de publicidade exterior chamada o Grupo Russ. E portanto houve aqui uma fusão.
5: Promovida por Tatiana Kim.
7: Exatamente, Tatiana Kim foi quem esteve à frente desse processo, mas o marido, atual ex-marido, não gostou nada. E aquilo que ele fez foi contestar publicamente esta fusão. E ele arranjou um aliado que eu diria que era improvável no meio disto tudo, que era o líder checheno. Kadyrov apoiou o ex-marido Tatiana Kim e em setembro de 2024, na sede da Wildberries em Moscovo, o grupo Homens Armados, um grupo de chechenos, que não são propriamente uns combatentes muito, muito fracos, entraram na sede da Wildberries e tentaram ocupar o edifício. E portanto foi aqui um episódio totalmente inusitado. Houve vários vídeos na altura nas redes sociais, um caos, e o que é facto é que estes chechenos envolveram-se em confrontos com as equipas de segurança que a empresa tinha, e houve pelo menos 2 mortos deste tiroteio em setembro de 2024. Portanto foi aqui uma ação que tornou visível esta fratura dentro da Wildberries.
5: E também foi essa ação que levou à fratura do casamento?
7: Exatamente, eles depois divorciam-se. O casal com 7 filhos, o casamento chega ao fim. E portanto, sim, houve aqui uma adaptação da vida pessoal, porque acho que depois do que aconteceu não havia forma de continuarem juntos.
5: José, o certo é que no último mês esta empresa, em vários pontos da Rússia, tem sido alvo de ataques ucranianos. Porquê é que isto tem acontecido?
7: Lá está, eu acho que é um alvo natural para a Ucrânia. Como já falámos, a Wildberries atingiu um nível e um estatuto de grande empresa na Rússia que é muito difícil substituir. E a Wildberries mexe com a economia russa toda. E não é apenas o comerciante ou o vendedor, não. Mexe aqui com tudo. Ou seja, há pequenas e médias empresas que vendem os seus produtos na Wildberries. Os consumidores vão ao Wildberries consumir esses produtos. Ao atacar centros logísticos, armazéns, a Ucrânia está a destruir stock, está a destruir material que é para os consumidores, que sentem na pele os efeitos na guerra da Ucrânia. Os russos, que durante algum tempo viveram aqui um bocadinho de uma redoma, a guerra é apenas na Ucrânia, não nos afeta, mas isso está a mudar, e não só por os ataques ao Wildberries, como também por os ataques às refinarias, e ao mesmo tempo também coloca muitas famílias, muitas pequenas e médias empresas que, sei lá, faziam roupa, faziam eletrodomésticos, faziam o que quer que seja, aqui em apuros, porque a plataforma que usavam para vender os seus produtos deixa de ser fiável. Uhum. Os seus produtos podem ir para esse armazém e no dia a seguir serem destruídos uhum. totalmente com o drone ucraniano. Portanto, aqui efetivamente é um alvo bastante interessante para a Ucrânia, porque mexe com várias famílias, várias pessoas. E além disso, o presidente ucraniano, Volodymyr Zelensky, disse que a Wildberries contribuía para a máquina de guerra russa, ou seja, dava produtos, dava como drones, produtos militares que ajudavam a Rússia a sair-se bem na guerra da Ucrânia. Tatiana Kim recusou totalmente estas acusações, disse que isso não era prática da Wildberries, mas o que é facto é que neste momento a Wildberries também está bastante dependente do Kremlin, porque lá está, já há uma joint venture entre ela e uma empresa que tem algumas ligações à presidência russa. Portanto, efetivamente é um ponto de pressão muito bom para a Ucrânia, para realmente mostrar aos russos que a guerra
5: está daquele lado.
7: E além disso, há outra coisa que Sim. eu também queria apontar, que é o facto de ser um lembrete para a elite económica russa. Ou seja, a Ucrânia usa a Wildberries como exemplo do género: nem o setor privado na Rússia está a salvo. Uhum. Também pode ser atacado. Não é só a Wildberries, hoje é a Wildberries, mas amanhã pode ser uma empresa de um grande oligarca. E, portanto, é também para aqueles oligarcas que têm ainda cada vez menos algum poder sobre Vladimir Putin, que o tentem convencer a sentar-se à mesa das negociações.
5: José, como percebemos, estes ataques têm tido impactos negativos na empresa. Aquilo que te queria perguntar é: que resposta poderá dar Tatiana Kim perante esses impactos negativos e, também na sequência daquilo que explicavas, se poderá contar com o Kremlin para isso?
7: Sim, Tatiana Kim já gravou um vídeo no final de julho a explicar que vai dar apoio aos clientes, vai dar apoio à rede de vendedores e vai apostar numa estratégia de descentralizar as cadeias de produção, ou seja, haver mais armazéns espalhados pela Rússia, se calhar, e eu acho que é uma teoria que tem lógica, colocá-los mais a leste, onde os drones ucranianos não chegam com tanta facilidade. Portanto, a empresária já tem aqui um plano para evitar que a empresa seja destruída, porque efetivamente houve aqui uma quebra de confiança. Um consumidor, se calhar, amanhã prefere comprar noutra loja além da exceção da Wildberries. E, portanto, há aqui já um plano em curso. Ao mesmo tempo, o Kremlin disse estar a analisar os impactos na empresa e já deixou no ar que poderá aplicar algumas medidas para salvar ou para tentar financiar a empresa para que não entre, não fique falida. Acima de tudo, eu também acho que há aqui uma rede de segurança que a presidência russa montou à volta desta empresa, porque, por exemplo, os principais bancos russos públicos têm colocado algum dinheiro, têm feito investimento na Wildberries. Portanto, eu acho que já há aqui qualquer mecanismo que vai prevenir que a Wildberries declare falência. Eu também acho que esse nem é sequer o objetivo da Ucrânia. O objetivo da Ucrânia é criar disrupções na economia russa e entre a população russa. E portanto, acho que vai aqui haver uma espécie de rede que vai amparar os golpes que a Ucrânia está a dar na Wildberries.
5: Obrigado, José Carlos.
7: Obrigado.
5: José Carlos Duarte é jornalista da Editoria Internacional do Observador. Esta foi a história do dia. O som que escutámos no início do programa foi retirado da rede social X. A sonoplastia é do Rafael Pego. A música do genérico é do João Ribeiro. Eu sou o Luís Soares. Até amanhã. 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
4: Estamos a 7 minutos das 2 da tarde. Daqui a pouco o Filipe Duarte faz-lhe companhia nesta tarde de terça-feira, a caminho das 2, ao som de Norah Jones e John Legend. Boa terça-feira.

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0: É agora 1h57. Boa terça-feira e boa viagem com a Rádio Observador. Eu sou a Filipa Duarte, estou consigo até às 5. Daqui a pouco vamos conhecer os temas em destaque a esta hora, mas primeiro trago uma sugestão para esta semana. Quinta-feira é dia de concerto de Júlia Mestre. A artista brasileira sobe ao palco da Casa Capitão, em Lisboa, pelas 9h30 da noite. Júlia Mestre é cantora, compositora, multi-instrumentista, também produtora musical, atriz, diretora criativa e, como se não bastasse, é ainda vencedora de um Grammy Latino. Regressa agora à capital neste dia 13 para dar um concerto onde vai dar a conhecer a sua música pop com um toque nostálgico. Os bilhetes estão disponíveis no site dice.fm por um valor de 26€, portanto é só apontar na agenda no dia 13, quinta-feira, Júlia Mestre na Casa Capitão em Lisboa. Para já, 1h59 aqui na Rádio Observador, contamos com o Luís Soares para conhecer os temas em destaque. Boa tarde, Luís.
1: Boa tarde, Filipa. Voltou a subir o número de vítimas mortais do sismo na Colômbia. São agora 224 mortos. O governo português não recebeu pedidos de ajuda por parte da comunidade portuguesa, mas registra estragos em algumas habitações. Na política nacional, há um nome de um antigo autarca socialista que vai marcar presença na Universidade de Verão do PSD. Ainda vamos olhar para o número de professores reformados. A FENPROF considera que há um problema que continua por resolver. Já os diretores escolares dizem que é natural que haja professores a reformar-se, mas é preciso também ter em conta outro número, o da entrada de novos professores.
0: Antes das notícias, vamos rapidamente à previsão do tempo para amanhã, quarta-feira, dia 12, com o céu ligeiramente nublado no centro e também no norte do país. Máxima de 32 graus em Lisboa, 25 no Porto e Aveiro, 32 em Faro. Jornal das Duas com Luís Soares e Luís, 24 horas depois do sismo na Colômbia, voltou a subir o número de vítimas mortais. São agora 224 mortos.
1: Um número que subiu bastante na última hora, a altura em que começa já a amanhecer na Colômbia. Já é amanhã na Colômbia, são dados das autoridades locais. Espera-se, no entanto, que este número continue a subir à medida que decorrem os trabalhos de busca e salvamento por entre os escombros. Há também o registro de mais de 2.700 pessoas dadas como desaparecidas, assim como cerca de 1.250 feridos. Há ainda 7 aeroportos que continuam com as operações suspensas na sequência do sismo que aconteceu há precisamente 24 horas na Colômbia, um sismo de 7.4 na escala de Richter.
0: O governo português não recebeu qualquer pedido de ajuda por parte da comunidade portuguesa, mas, Luís, há estragos a registar em algumas casas.
1: Até o momento continua a não haver informação sobre portugueses entre as vítimas mortais ou mesmo entre os feridos. Nem há sequer pedidos de apoio, mas a Rádio Observador, a fonte oficial do Ministério dos Negócios Estrangeiros, revela, no entanto, que há relatos de danos materiais em residências de portugueses. No entanto, não foi ainda possível contabilizar a extensão dos danos em causa. A alta representante para a política externa dos 27 anunciou a ativação do mecanismo de assistência consular de crise da União Europeia, destinado a apoiar os cidadãos europeus que se encontrem afetados por este sismo. A Comissão Europeia mobilizou também o serviço de satélite europeu Copérnicos para o apoio às operações de busca e salvamento. Vários países da América Latina também já manifestaram a intenção de enviar ajuda humanitária e também equipas para o terreno.
0: Na política nacional já são conhecidos os convidados da edição deste ano da Universidade de Verão do PSD. Há vários ilustres sociais-democratas e um antigo autarca socialista.
1: Os pesos pesados do PSD vão marcar presença na rentrée oficial do partido. Destaque para o ex-candidato presidencial Luís Marques Mendes, também o centrista e antigo vice-primeiro-ministro Paulo Portas, mas ainda um socialista, o ex-autarca de Lisboa, João Soares, vai marcar presença na Universidade de Verão do PSD. O novo porta-voz do PSD, Sebastião Bugalho, junta-se à iniciativa no dia 28, também com o Presidente da Câmara de Lisboa, Carlos Moedas. Edição 22 da tradicional Universidade de Verão do PSD acontece entre 24 e 30 de agosto em Porto Alegre. Vai contar com a presença de 100 jovens. Luís Montenegro vai fechar os trabalhos no último dia do atual elenco governativo. Vão estar presentes também a Ministra da Cultura, Juventude e Desporto, Margarida Balseiro Lopes, assim como o Ministro dos Negócios Estrangeiros, Paulo Rangel. O autarca do Porto, Pedro Duarte, também marca presença na edição deste ano, assim como o líder parlamentar e secretário-geral do PSD, Hugo Soares.
0: A FENPROF considera que o número de professores que se aposentam denuncia um problema que continua por resolver. Este ano reformaram-se quase 3.300 docentes.
1: São dados avançados esta manhã pelo Jornal Público. Ainda assim, aposentaram-se menos professores do que no ano passado, ainda que sejam dos valores mais elevados da última década. O secretário-geral da FENPROF, José Feliciano Costa, aponta o governo como culpado de um problema sem solução até ao momento.
2: O que denota é um corpo docente envelhecido, um corpo docente envelhecido e um corpo docente que não se renova. E essa é que é a questão central. Não se renova porque, de facto, nós não temos jovens a entrar para a profissão e temos ainda 15 a 20 mil professores profissionalizados que abandonaram na última década e meia. E é um problema que continua por não se resolver. Nós estamos neste momento num processo de revisão do estatuto onde ainda não vislumbramos nenhuma medida no sentido de, enfim, tornar a carreira atrativa.
1: José Feliciano Costa critica ainda outra medida que o Governo criou em 2024, o incentivo de 750 euros mensais brutos para os professores que adiem a reforma. A partir de setembro, este incentivo passa a ser possível apenas para os professores que estejam a dar aulas em regiões consideradas carenciadas. José Feliciano Costa critica tanto a medida inicial como esta restrição que vai ser implementada em setembro.
2: Nós criticamos tudo o que eu lhe disse. De facto, nós, em vez de tentar, enfim, atrair professores para a carreira, jovens professores, estamos a dar incentivo aos que estão prestes da apresentação para que não o façam. Mas esse é um problema que neste momento se arrasta a todo o país, ou seja, há 2-3 anos tínhamos o problema da falta de professores muito localizado em 2 ou 3 zonas, nas áreas metropolitanas e no Algarve até. Este, neste momento, é um problema de todo o país, portanto, nem sequer isso faz sentido.
1: As críticas de José Feliciano Costa, secretário-geral da FENPROF, à Rádio Observador. Já Flinto Lima, o presidente da Associação Nacional de Diretores de Agrupamentos e Escolas Públicas, considera esta como uma medida positiva.
3: Parece-me ser uma medida correta e acertada, porque em Lisboa e Alentejo, e também em Setúbal também, e no Algarve, sobretudo nestas 3 regiões, onde se nota a escassez de professores. No Norte nem tanto, mesmo nada, Centro também não, mas mais nestas regiões. E, portanto, é normal que nestas regiões os professores que queiram ficar, e alguns querem, muitos quererão ficar na escola por mais algum tempo, tenham, de facto, alguma recompensa, e a recompensa é dada pelo Ministério da Educação.
1: Flinto Lima defende que é uma medida positiva o facto de, a partir de setembro, o incentivo para adiar a reforma dos professores ser apenas possível em regiões consideradas carenciadas. Flinto Lima considera também preocupante o número de professores que se reformaram este ano, mas apenas tendo em conta um outro número, o da entrada de novos professores.
0: De visita à Covilhã, António José Seguro considera que o interior do país não é um fardo e que precisa de uma oportunidade para alcançar todo o potencial.
1: O Presidente da República está na Covilhã para assinalar o Dia Internacional da Juventude, que se celebra amanhã, antes de uma reunião com líderes das juventudes partidárias. António José Seguro defendeu que os jovens não desistem do interior e que sabem que esta zona precisa de uma oportunidade.
4: Eu considero que o interior não é um fardo. O interior é um potencial de oportunidades. E ontem tive a oportunidade de, em Foscoa, homenagear a memória com mais de 20 mil anos, as nossas gravuras fantásticas que existem.

0: atividade e coesão do litoral e a qualidade ambiental característica do interior. António José Seguro afirma que é preciso uma visão estratégica e investimento público que potencie o privado.
1: Se houver uma visão estratégica, investimento público que potencie o investimento privado, há condições para que os jovens depois façam as suas opções e possam ficar, se quiserem, possam ir em mobilidade para outras zonas de Portugal ou do mundo e regressar. O que não podemos aceitar é que, passados 60 anos, se volte a emigrar ou a migrar dentro de Portugal por necessidade.
0: António José Seguro, durante um discurso na Câmara Municipal de Covilhã, no âmbito das celebrações do Dia Internacional da Juventude, o chefe de Estado voltou a realçar a importância dos jovens e pede também uma maior participação no associativismo.
2: Luís, vamos agora a outras notícias em destaque.
0: Os serviços de informações dos Estados Unidos concluíram que a Rússia esteve por detrás do drone com explosivos encontrado junto a um avião ucraniano no aeroporto de Leipzig, na Alemanha. Notícia avançada pelo Wall Street Journal, com base em fontes conhecedoras do relatório sobre o incidente. Também a CNN Internacional revela que, segundo as conclusões do documento, o drone estaria ligado a um serviço secreto russo. Segundo um responsável da defesa norte-americana na Europa, o material explosivo encontrado no aparelho era de fabrico militar. É oficial, o defesa central de Oman deixa o Sporting e assina pelo Nottingham Forest. O Costa Marfinense vai render 40 milhões de euros aos cofres da SAD Leonina. A transferência do atleta de 22 anos foi oficializada esta manhã pelo clube inglês. De Oman realizou 132 jogos oficiais pelo Sporting. E, Filipe, já está disponível o terceiro episódio de A Vida Dupla do Espião Traidor. 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
3: Em condições normais, Carvalhão Gil teria apanhado um autocarro até ao hotel que reservou para as próximas 2 noites. Mas não é isso que acontece.
4: E depois acabou por não apanhar um transporte para o hotel que tinha reservado. A partir de término, tinha para aí 1 hora de transportes. Aquilo era nos arrabalos de Roma. E ele acabou por não o fez, deambulou por ali e, a essa altura, entrou num hotel. Entrou num hotel, quer dizer, sem marcação, sem nada, e fez um check-in assim a frio.
3: Há dias, ainda em Lisboa, Carvalhão Gil fez uma reserva para 2 noites no The Brand Hotel Roma, a cerca de 10 quilómetros do centro da cidade. Pagou 138 euros pelo quarto. Os inspectores também marcaram quartos nas redondezas. Mas agora, o espião acaba de entrar no Hotel Contilha, no número 81 da Via Príncipe Amadeu.
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3: Sergei Nikolaevich Pozniakov nasceu em Moscovo a 26 de junho de

1969. Está identificado por vários serviços de informações europeus como um oficial treinado para a gestão de fontes de elevado perfil. O SIS recolheu informações sobre Pozniakov junto de outras secretas europeias e também norte-americanas. O espião do SVR, refere o relatório do SIS, tem anos de experiência como controlador de funcionários de serviços de segurança de países estrangeiros. Há vários meses que a PJ conhece o rosto do russo. Mas só há poucas semanas é que uma fotografia tipo passe dele foi incluída no processo. Justamente quando a investigação percebeu que a próxima viagem de Carvalhão Gil ao estrangeiro poderia estar iminente. Na imagem, Sergei está de camisa amarela fechada até ao último botão e mantém o olhar fixo na câmara. Tem o cabelo negro, curto, penteado para a direita. A PJ tem muitas perguntas para lhe fazer. Enumera-as num guião de interrogatório que é enviado para várias polícias da Europa. Os inspectores querem saber que tipo de relação tem Sergei com Carvalhão Gil. Há quanto tempo se conhecem e em que momentos estiveram juntos. Querem ainda conhecer a natureza desses encontros e querem que ele descreva ao pormenor cada um daqueles momentos. Mas para conseguirem ter respostas, primeiro é preciso deter o espião russo. Essa oportunidade está prestes a surgir. A 20 de maio de 2016, uma sexta-feira, Sergei Pozniakov está em Moscovo e prepara-se para embarcar num avião que o vai levar até Roma. Há 7 meses, Carvalhão Gil dirigiu-se a um centro comercial na Amadora. Entrou numa agência de viagens e comprou um bilhete de ida e volta. Dessa vez, acabou fotografado junto ao espião russo do SVR na Eslovénia. E esse encontro clandestino lançou a complexa e super secreta investigação que o transformou no homem mais vigiado do país. Agora, o filme parece estar a repetir-se, passo a passo. A 15 de maio de 2016, o espião entra no Centro Comercial Colombo e dirige-se a um dos balcões da agência Geostar. Explica que quer viajar até Itália, mais precisamente, Roma. A proposta que lhe fazem é de um voo low cost até ao aeroporto de Ciampino, que lhe custa 239,98 €. Carvalhão Gil paga em dinheiro. O voo de ida fica marcado para 20 de maio, sexta-feira de manhã, dali a 5 dias. O regresso está previsto para domingo à tarde, também num voo da Ryanair. O programa é em tudo semelhante ao que aconteceu da última vez na Eslovénia. Uma viagem rápida, 2 dias, é o suficiente. A diferença é que agora a PJ também vai viajar.

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0: A viagem para Roma está por dias. Pedro Camarinha está sentado em frente ao computador. Na sala que lhe foi atribuída para investigar este caso, na unidade de contra-terrorismo da PJ, o inspetor está a terminar um relatório de 12 páginas com um resumo dos 6 meses que a investigação já soma neste momento. Camarinha recorda as suspeitas que recaem sobre Carvalhão Gil. Os 12 possíveis encontros com espiões do SVR. A viagem a Ljubljana em novembro do ano anterior. E realça que o espião se prepara para ir de férias. É já no final da semana. Depois de a PJ descobrir o destino da viagem, a investigação continuou a dar resultados. Ainda há 2 dias, Camarinha deparou-se com uma busca que o espião fez no telemóvel. Carvalhão Gil entrou no site travelgayeurope.com e procurou informações com base nos termos Gay Italy e Gay Rome.

seis meses, a cidade de Trieste, no norte de Itália, foi apenas uma paragem de fachada para um encontro em Liubliana. Desta vez, o destino final do espião parece ser mesmo Roma.

0: que a Marinha pede que sejam usados todos os meios de obtenção de prova legalmente admissíveis, enquanto o espião estiver em Itália. Pagamentos, meios de transporte utilizados, alojamento, comunicações, onde almoça, onde janta e o que come em cada refeição. É fundamental garantir um acompanhamento e vigilância a todos os movimentos de Carvalhão Gil, sobretudo durante o encontro com o espião russo, se, de facto, o encontro acontecer. O inspetor defende que sejam imediatamente emitidas cartas rogatórias e mandados de detenção. Europeus, mas também internacionais, para o caso não ser possível apanhá-los em Roma. E os mandados devem ter o nome de Frederico Carvalhão Gil e de Sergei Nikolaevich Pozniakov. Portugal quer deter o espião traidor, mas também o russo que o controla. Camarinha pede ainda a emissão de mandados de busca domiciliária e mandados de busca e apreensão ao carro do espião do SIS. E também aos quartos de hotel dos dois espiões. Não pode ficar absolutamente nada por ver. No mesmo dia, os procuradores do Ministério Público aceitam todas as sugestões da PJ. E logo a seguir, o juiz de instrução, Ivo Rosa, emite os documentos oficiais. O juiz e os procuradores vão chocar de frente neste processo. Mas esse momento ainda não chegou. Por agora, estão totalmente alinhados na estratégia. Todos querem apanhar o espião em falso. Os mandados seguem pela via formal. Ao mesmo tempo, o diretor da Unidade Nacional de Contra-Terrorismo da PJ, Luís Neves, pega no telefone e faz alguns contactos mais diretos.
1: Ainda houve ali no início qual o serviço italiano que tomaria conta do serviço. Eu depois falei com um alto dirigente da Polícia de Stato, que foi quem ficou com isso, através de uma unidade especializada que tem a designação de DICOS, portanto é uma unidade altamente especializada, está habituada a tratar de seguimentos, de vigilância, de operações complicadas, sobretudo no âmbito da máfia e no âmbito dos jihadistas, portanto, as operações mais complexas passavam por eles. Eu falei com essa pessoa, que conhecia já de reuniões da Europol, e com quem mantive durante muito tempo contactos. Pedimos ajuda e pronto, nós decidimos, para não corrermos qualquer risco, não viajar com ele no mesmo avião.
0: Em marcha a preparação de um cerco total ao espião do SIS. Mas Carvalhão Gil não é um suspeito qualquer. Mesmo sem ter noção de tudo o que está a ser preparado à volta dele para o tentar apanhar, vai ter todos os cuidados possíveis. Pode estar há anos afastado do terreno, mas o instinto está lá. E vai revelar-se mais apurado do que nunca. Aeroporto de Lisboa, manhã de sexta-feira, dia 20 de maio de 2016. Para além de Pedro Camarinha, estão prestes a embarcar num voo de 3 horas para a Itália, a inspetora Silvia Dias e Pedro Prata, o coordenador e chefe da equipa da PJ. Carvalhão Gil só deverá aterrar em Roma algumas horas mais tarde. A chegada está prevista para as 2h55. Nesse momento, é preciso que todos estejam a postos e saibam bem a missão que têm para cumprir.
2: Eu e os meus colegas fomos recolhidos na manga do avião em Fiumicino e fomos diretamente para a questura. Digamos, há ali uma espécie de um briefing. que é um briefing que nós apresentamos o caso, concretizamos o que é que precisamos, damos os dados, que já tínhamos a confirmação quando chegamos à questura de que ele embarcou em Lisboa, direto a Ciampino. Ali são organizadas as equipas que vão para o terreno. Nós não conhecíamos todos os elementos, conhecíamos apenas os responsáveis das equipas com quem íamos estar no terreno. E logo que este briefing operacional ficou pronto, arrancámos para Ciampino e ficámos à espera que o avião chegasse. Confirmámos que ele estava exatamente igual como tinha saído de Lisboa, que às vezes pode haver aqui alterações no meio do caminho, não estava igualzinho.
0: Pedro Prata é o responsável pela comunicação com as autoridades em Roma. Não é apenas uma questão de hierarquia, é também uma questão prática. Dos três portugueses, é ele o mais fluente em italiano. No terreno, estão também várias equipas de inspectores locais. São, ao todo, cerca de 300. Faltam poucos minutos para as 3 da tarde. O voo de Carvalhão Gil está prestes a aterrar em Ciampino. Vem com um ligeiro atraso. As equipas de vigilância estão prontas. Ocupam as posições definidas no terminal de chegadas e na zona de saída do aeroporto. São 3h05. O avião de Carvalhão Gil acaba de aterrar. Minutos depois, os inspetores portugueses identificam o espião português na zona de desembarque, a caminhar em direção à saída. Traz apenas uma mochila ao ombro. A primeira equipa entra em ação. Seguem alguns metros atrás do alvo. Acabam de abandonar o edifício do aeroporto. Carvalhão Gil entra num autocarro em direção à estação de comboios de Ciampino,

0: daí, continua até ao centro da cidade. Tudo como previsto. A equipa segue-o à distância. A viagem dura pouco mais de uma hora.
1: Next stop, Roma Termini.
0: O comboio chega a Termini. O espião sai da estação e vai direto a um quiosque. Mas não compra nada. Entra, troca algumas palavras com o funcionário e volta a seguir caminho. São só alguns segundos. Assim que o espião se afasta, dois inspetores italianos abordam o homem do quiosque. Querem saber o que é que aquele cliente queria. Surpreendido, diz que lhe fez apenas uma pergunta. Como é que se vai para Nápoles? Os inspetores suspeitam de que é uma manobra de contra-vigilância. E não vai ser a única. Em condições normais, Carvalhão Gil teria apanhado um autocarro até ao hotel que reservou para as próximas duas noites. Mas não é isso que acontece.
2: E depois acabou por não apanhar um transporte para ir para o hotel que tinha reservado. A partir de término tinha para uma hora de transportes. Aquilo era nos arrabalos de Roma. E ele acabou por não o fez, deambulou por ali e a essa altura entrou num hotel. Entrou num hotel, quer dizer, sem marcação, sem nada, e fez um check-in assim a frio.
0: Há dias, ainda em Lisboa, Carvalhão Gil fez uma reserva para duas noites no The Brand Hotel Roma, a cerca de 10 quilómetros do centro da cidade. Pagou 138 euros pelo quarto. Os inspetores também marcaram quartos nas redondezas. Mas agora, o espião acaba de entrar no Hotel Contiglia, no número 81 da Via Príncipe Amadeo. É um 3 estrelas, num bairro entre a estação da Termini e a Basílica de Santa Maria Maggiore, a igreja favorita do Papa Francisco na cidade. O espião abre a carteira. Tira um molho de notas. Paga 248 euros por duas noites. Sobe ao quarto 519 e instala-se. São agora 6 da tarde. Há nuvens passageiras nos céus de Roma. O sol ainda vai demorar a desaparecer. Uma hora e meia mais tarde, Carvalhão Gil volta a sair à rua. Procura um restaurante perto do hotel para jantar. Repara nas letras pretas, com o letreiro amarelo, por cima de uma porta e entra na pizzaria Al Fagianetto. Às 9, está de volta ao quarto. Na gíria policial, o alvo está deitado. Roma é, por estes dias, um ponto vital para a espionagem russa. Os serviços secretos de Putin têm vindo a reativar as células que mantinham desde a Guerra Fria e a reforçar a presença de agentes na capital italiana. A embaixada da Federação Russa, no número 5 da Via Gaeta, a cerca de 1,5 km de onde Carvalhão Gil vai passar esta noite, é o disfarce perfeito para a forte presença de agentes na cidade. Chamam-lhe La Stagione delle Spie, a Estação dos Espiões. Os relatórios dos serviços de informações italianos estimam que até 40% do corpo diplomático russo seja, na verdade, composto por espiões do FSB, o Serviço de Informações Interno, do GRU, o Serviço de Informações Militares, e do SVR, o Serviço Externo. Estes são os vários ramos de informações que sucederam ao KGB. Existem sempre dezenas de espiões russos colocados em Roma, mais até do que havia no tempo da União Soviética. Mas, entretanto, os métodos mudaram. António Talia é jornalista e especialista em espionagem, autor de um livro sobre as secretas russas em Roma. Explica que, nesta altura, os espiões de Putin optam por um recrutamento suave. Primeiro, identificam empresários, funcionários públicos e militares em cargos secundários com algum tipo de fragilidade. Podem ter dificuldades financeiras ou um passado que queiram esconder. Ou podem simplesmente ter uma afinidade ideológica com Moscou. Depois, trabalham as fontes. Convidam-nos para jantares em restaurantes de luxo. Marcam encontros em cafés na Via Veneto, na zona histórica da cidade. E pagam-lhes milhares de euros para se tornarem informadores. Sergei Pozniakov conhece muito bem esta realidade. Neste momento, já não integra o corpo diplomático russo em Itália. Mas não foi assim há tanto tempo que esteve colocado em Roma. Entre 2004 e 2008, o espião do SVR foi segundo secretário da Embaixada da Federação Russa no país. Era um oficial graduado, mas distante do topo da hierarquia diplomática. Por um lado, como oficial de segunda linha, tinha cobertura para trabalhar as fontes sem chamar a atenção. Por outro, tinha acesso à imunidade diplomática total e, por isso, a uma liberdade de movimentos sem restrições. Estava na posição ideal para executar a verdadeira missão que tinha de cumprir na cidade. Muitos outros espiões russos fizeram de Roma um centro operacional. Walter Biotte, um capitão de fragata da Marinha Italiana, destacado no Estado-Maior da Defesa, seria detido em 2021. Foi apanhado em flagrante num parque de estacionamento da cidade a passar um cartão de memória com mais de 100 documentos secretos da NATO a Dmitry Astraurov, um adido militar da Embaixada Russa na capital italiana. Biotta escondeu o cartão de memória numa caixa de comprimidos, mas acabou detido quando tentava passar os documentos ao russo em troca de 5 mil euros. Além de Dmitry Astraurov, um segundo elemento do corpo diplomático russo foi expulso do país. Um militar italiano foi condenado a 20 anos de prisão por um tribunal civil. Roma é um centro muito importante para a rede de espionagem russa na Europa. Mas as ramificações de Moscovo chegam a muitos outros locais. Estónia, em 2012, Áustria, em 2020, Bulgária, em 2021, Alemanha, em 2022 e novamente Alemanha, em 2024 e também em 2026. Em todos estes momentos foram detidos ou identificados espiões russos por espionagem e acesso a documentos classificados da NATO ou das Forças Armadas desses países. Há um número que resume bem o nível das operações de espionagem de Moscovo na Europa. Depois da invasão de larga escala da Ucrânia, em fevereiro de 2022, foram expulsos de diversos países europeus cerca de 400 espiões ao serviço da Rússia. O diretor do MI6, os Serviços Secretos Britânicos, chegou mesmo a dizer que esses 400 espiões representavam cerca de metade da rede das secretas de Putin no continente europeu. À porta do hotel Contilha, onde Frederico Carvalhão Gil se instalou ao final da tarde, as equipas começam a descontrair. É preciso manter a vigilância, mas à partida, a situação está sob controle. Tanto que, a dada altura, os italianos chegam a sugerir desmobilizar. Não há nenhum sinal de que vá acontecer alguma coisa durante a noite, dizem. E é essencial repor energias, até porque ninguém pode antecipar o que vai acontecer no dia seguinte. A partir de Lisboa, é o diretor da Unidade Nacional de Contra-Terrorismo da PJ, Luís Neves, quem trava os italianos. Nem pensar em deixar o local. O risco é enorme.
3: Os colegas italianos quiseram pausar a missão e quer quem lá estava, quer eu, pedimos, face ao tipo de vida que nós já conhecíamos, que a personagem pudesse sair à noite e dar uma volta. Portanto, e como nós não sabemos se os encontros eram durante o dia, se eram à noite, não podíamos correr riscos, quer dizer, tanto trabalho, tanta pressão, a oportunidade que só passa uma vez na vida. E nós, por uma questão de uma noite, perdemos essa oportunidade, acho que ficávamos todos bastante aborrecidos.
0: A algumas dezenas de metros, numa carrinha com vista direta para a porta do Hotel Contilha, os inspetores mantêm-se atentos a todas as movimentações suspeitas. A noite está calma. O espião continua no quarto. A operação ainda não teve grandes sobressaltos, mas há uma inquietação no ar. Há uma absoluta convicção de que Carvalhão Gil está em Roma para se encontrar com o controlador russo. E a polícia italiana acaba de receber uma informação crucial. Pozniakov está em Itália.
2: Ele, como vem de um voo de Moscou, passa na fronteira e ficou registado. E a polícia italiana estava atenta e diz-lhes, não, o vosso alvo chegou.
0: Agora já não há dúvidas. Alguma coisa está mesmo prestes a acontecer. A equipa reavalia a estratégia. Os italianos querem saber se é preciso reajustar os recursos no terreno. Cabe a Pedro Prata, coordenador da operação, tomar uma decisão.
2: E perguntaram se queriam, se nós queríamos, digamos, colocar a equipa de vigilância em cima dele. E a nossa decisão, porque operacionalmente, em termos táticos, eram os colegas que desenvolvem toda a ação, mas em termos estratégicos as decisões eram nossas. Não vale a pena, ou antes, quer dizer, colocarmos os nossos olhos em cima de mais um alvo era bom no sentido de, se o encontro ocorresse, nós estávamos atentos e observámos o encontro, mas por outro lado o risco de não ocorrer encontro também duplicava, ou seja, porque muito provavelmente o russo era capaz, em termos operacionais, ter mais cuidados, podia até eventualmente ter já marcado o que se chama um percurso controlado, ou seja, passar em determinados sítios onde alguém está a ver se ele está a não ser observado, que é uma coisa perfeitamente normal, e portanto a decisão não, deixa-nos estar, agarramos-nos só a este, vamos ver o que é que isto dá.
0: O espião português é o principal alvo da investigação. Basta ter olhos nele. E se houver mesmo um encontro clandestino, não há como falhar. A decisão está tomada. A PJ vai concentrar todos os meios em Carvalhão Gil. Simultaneamente, segue uma indicação clara para as autoridades italianas. Ninguém pode tocar no russo. Esse homem não é para prender. Ainda não. A PJ e a polícia italiana passaram toda a noite de plantão junto ao Hotel Contilha. É um trabalho duro, diz o inspetor Pedro Prata, física e psicologicamente.
2: É assim, há muitas angústias que se passam pela cabeça de um vigilante, não é? E a maior parte das vezes, felizmente, quer dizer, não tem razão de ser. É, mas qualquer pescar de olhos, às vezes, será que ele passou agora quando eu estava a pescar os olhos? É sempre um bocado chato. Mas isto é normal, é normal.
0: Em frente ao hotel, não se passou nada digno de nota. Carvalhão Gil está há praticamente 19 horas na capital italiana e passou as últimas 12 dentro do quarto. A última vez que a PJ o viu foi quando o espião voltou do jantar. Desde então, silêncio total. São quase 10 da manhã de sábado, dia 21 de maio, e até agora, nem sinal dele. É nesse momento que um dos inspectores olha com mais atenção para o hotel. Na noite anterior, Carvalhão Gil entrou pelo número 81 da Via Principe Amedeo. A vigilância tem estado concentrada naquela porta porque, até agora, a equipa estava convencida de que aquela era a única entrada do hotel. Mas afinal, o Contilia não ocupa apenas um edifício, mas dois. Pior do que isso, no interior há uma passagem que os liga. Os hóspedes podem entrar por um lado e sair por outro. Ao longo de todas aquelas horas, ninguém esteve a vigiar a segunda porta do hotel. Se Carvalhão Gil tiver decidido sair por ali, pode já estar muito longe. Mas essa é uma história para o próximo episódio. 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
2: Começa a ter manobras sucessivas de contravigilância, comportamento errático, senta-se num sítio, levanta-se e vai para outro, volta para trás.
3: Vamos que tínhamos perdido o alvo. Também agir e policiar, perdemos. Portanto, perder é que está fora de controle. Ou porque ele saiu por outra porta, ou porque saiu disfarçado.
2: Frederico, somos a polícia portuguesa, sabemos tudo, não há nada a esconder aqui.

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2: Terceiro episódio de A Vida Dupla do Espião Traidor está disponível em podcast e também no nosso site. Estamos a 15 minutos das 3, temos síntese de notícias. Contamos mais uma vez com o Luís Soares. Luís, boa tarde.
3: Boa tarde, Filipa. Subiu para 224 o número de mortos na sequência do sismo de ontem na Colômbia. Há ainda cerca de 3 mil desaparecidos. São dados das autoridades locais, mas espera-se que o número possa continuar a subir à medida que vão decorrendo os trabalhos de busca e salvamento por entre os escombros. O governo português não recebeu qualquer pedido de ajuda por parte da comunidade portuguesa, mas há estragos a registar em algumas casas. É o que adianta a Rádio Observador, a fonte oficial do Ministério Português dos Negócios Estrangeiros, sem contabilizar ainda qual a extensão dos danos em causa. Há um antigo autarca socialista entre os convidados da Universidade de Verão do PSD, ele, o antigo autarca de Lisboa, João Soares, vai marcar presença na rentrée oficial do PSD. Também destaque para o ex-candidato presidencial Luís Marques Mendes e o antigo vice-primeiro-ministro Paulo Portas, que vão marcar presença na Universidade de Verão do PSD entre 24 e 30 de agosto em Porto Alegre. No atletismo, os europeus de atletismo, há 3 atletas portugueses apurados para as finais. Fatoumata Diallo está nas finais dos 400 metros barreiras, foi a segunda classificada na meia-final. Na corrida dos 100 metros, Delvis Santos também vai estar nas decisões das medalhas, hoje às 9h40 da noite. Já nos 400 metros barreiras, Diogo Barrigana apurou-se para as meias-finais. Esta tarde pode haver medalhas para a comitiva portuguesa. Gerson Balté está na final do salto em comprimento.

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22: Muito obrigada por escolher a Rádio Observador para estar consigo nesta tarde de terça-feira. Eu sou a Filipa Duarte, estou por aqui até bem perto das 5. Para já, há música para ouvir até às notícias das 3. Daqui a pouco, com os madeirenses Napa e também Jovem Dionísio, trazem-nos Amor de Novo, mas primeiro temos os Arcade Fire. Esta chama-se Everything Now. E não sei se sabe, mas a inspiração desta música vem do ABBA. O grupo assumiu abertamente que a estrutura de piano e a cadência da música foram diretamente inspiradas no clássico Dancing Queen do ABBA. É para ouvi-los aqui, Arcade Fire, Everything Now, na Rádio Observadores. Faça uma boa viagem se for no carro.

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0: Muito obrigada por escolher a Rádio Observador para estar consigo nesta tarde de terça-feira. Eu sou a Filipa Duarte, por aqui é a altura de conhecer as notícias em destaque esta hora com o Luís Soares.
1: Subiu para 224 o número de mortos na sequência do sismo de ontem na Colômbia. Quanto à CNEV portuguesa, não há pedidos de ajuda, mas há registo de estragos em algumas habitações. Na política nacional há um nome de um antigo autarca socialista que foi convidado para participar na Universidade de Verão do PSD.
0: São notícias para desenvolver neste Jornal das 3 da tarde. Primeiro, vamos espreitar mais uma vez como vai estar o tempo amanhã, quarta-feira, dia 12 de agosto, com o céu ligeiramente nublado no norte e centro do país. Relativamente às temperaturas, podemos contar com uma máxima de 32 graus em Lisboa, 25 no Porto e também em Aveiro. Já em Faro, são 32 graus de temperatura máxima para amanhã, quarta-feira, dia 12. Jornal das 3 com o Luís Soares. E Luís, na Colômbia, o número de mortos na sequência do sismo de ontem subiu para 224, há cerca de 3 mil desaparecidos.
1: O número de mortos tem vindo a subir na última hora, numa altura em que já em manhã, na Colômbia, são dados das autoridades locais, 224 mortos, cerca de 90 apenas numa localidade da Colômbia, em Cali. As autoridades locais admitem que o número de mortos pode continuar a subir à medida que vão decorrendo os trabalhos de busca e salvamento por entre os escombros. Há ainda cerca de 3 mil pessoas dadas como desaparecidas, assim como mais de 1 mil feridos. Há ainda 7 aeroportos no país que continuam com as operações suspensas.
0: E o governo português não recebeu qualquer pedido de ajuda por parte da comunidade portuguesa, mas há estragos a registar em algumas casas.
1: É o que adianta a Rádio Observador, fonte oficial do Ministério dos Negócios Estrangeiros. Até agora continua a não haver informações sobre portugueses ou lusodescendentes entre as vítimas mortais ou entre os feridos. Não houve sequer qualquer pedido de apoio, mas fonte oficial do Ministério dos Negócios Estrangeiros revela que há relatos de danos materiais em residências de portugueses. Não foi ainda possível contabilizar qual a extensão dos danos em causa. A alta representante para a política externa dos 27 anunciou a ativação do mecanismo europeu de assistência consular de crise, destinado a apoiar os cidadãos europeus que se encontrem afetados por este sismo. A Comissão Europeia mobilizou também o serviço de satélite europeu Copérnicos para apoiar as operações de busca e salvamento. Também vários países da América Latina já manifestaram a intenção de enviar ajuda humanitária e também equipas para o terreno.
0: Na política nacional já são conhecidos os convidados da edição deste ano da Universidade de Verão do PSD. Há vários ilustres sociais-democratas e um antigo autarca socialista.
1: O nome de João Soares, socialista, antigo autarca de Lisboa, é um dos convidados para a Universidade de Verão do PSD, onde marcam a presença os pesos pesados do partido na rentreia oficial dos sociais-democratas. Destaque para o ex-candidato presidencial Luís Marques Mendes, também para o centrista e antigo vice-primeiro-ministro Paulo Portas, mas há essa surpresa, o socialista e ex-autarca de Lisboa, João Soares, vai participar na Universidade de Verão do PSD. O novo porta-voz do PSD, Sebastião Bugalho, junta-se à iniciativa no dia 28, com o presidente da Câmara de Lisboa, Carlos Moedas. Esta edição 22 da tradicional Universidade de Verão do PSD acontece entre 24 e 30 de agosto, em Porto Alegre. Vai contar com a presença de uma centena de jovens. Luís Montenegro vai fechar os trabalhos no último dia e do atual elenco governativo vão estar presentes a Ministra da Cultura, Juventude e Desporto, Margarida Balcer Lopes, e também o Ministro dos Negócios Estrangeiros, Paulo Rangel. Igualmente, o Presidente da Câmara do Porto, Pedro Duarte, também vai marcar presença na edição deste ano da Universidade de Verão do PSD, assim como o líder parlamentar e secretário-geral, Hugo Soares.
0: A FENPROF considera que o número de professores que se aposentam denuncia um problema que continua por resolver. Este ano reformaram-se quase 3.300 docentes.
1: Ainda assim, o número de mais elevado um dos números mais elevados da última década, ainda que menos do que no ano passado. São dados avançados esta manhã pelo Jornal Público. O secretário-geral da FENPROF, José Feliciano Costa, aponta o governo como culpado de um problema que não tem solução até ao momento.
2: O que denota é um corpo docente envelhecido, um corpo docente envelhecido e um corpo docente que não se renova. E essa é que é a questão central. Não se renova porque, de facto, nós não temos jovens a entrar para a profissão e temos ainda 15 a 20 mil professores profissionalizados que abandonaram na última década e meia. E é um problema que continua por não se resolver. Nós estamos neste momento num processo de revisão do estatuto, onde ainda não vislumbramos nenhuma medida no sentido de vir tornar a carreira atrativa.
1: José Feliciano Costa critica ainda outra medida que o Governo criou em 2024, o incentivo de 750 euros mensais brutos para os professores que adiassem a reforma. A partir de setembro, este incentivo passa a ser possível apenas para os professores que estejam a dar aulas em regiões consideradas carenciadas. José Feliciano Costa critica tanto a medida inicial como esta restrição que vai ser implementada em setembro.
2: Nós criticamos tudo o que eu lhe disse. De facto, nós, em vez de tentar, enfim, atrair professores para a carreira, jovens professores, estamos a dar incentivo aos que estão prestes da apresentação para que não o façam. Mas esse é um problema que neste momento se arrasta a todo o país. Ou seja, há 2, 3 anos tínhamos o problema da falta de professores muito localizado em 2 ou 3 zonas, nas áreas metropolitanas e no Algarve até. Este, neste momento, é um problema de todo o país, portanto, nem sequer isso faz sentido.
1: José Feliciano Costa, as críticas do secretário-geral da FENPROF em declarações à Rádio Observador relativamente a esta mudança. Os incentivos para os professores reformados passam a ser possíveis apenas para quem esteja a dar aulas em regiões consideradas carenciadas. Uma mudança considerada positiva por Filinto Lima, o presidente da Associação Nacional de Diretores de Agrupamentos e Escolas Públicas.
3: Parece-me ser uma medida correta e acertada, porque em Lisboa e Alentejo e também em Setúbal também, e no Algarve, sobretudo nestas 3 regiões, onde se nota a escassez de professores. No Norte nem tanto, mesmo nada, Centro também não, mas mais nestas regiões. E, portanto, é normal que nestas regiões os professores queiram ficar, e alguns querem, muitos quererão ficar na escola por mais algum tempo, tenham, de facto, alguma recompensa, e a recompensa é dada pelo Ministério da Educação.
1: Filinto Lima considera ainda preocupante o número de professores que se reformaram este ano, mas apenas tendo em conta um outro número, o da entrada de novos professores.
0: De visita à Covilhã, António José Seguro considera que o interior do país não é um fardo e que precisa de uma oportunidade para alcançar todo o potencial.
1: Mensagem deixada pelo Presidente da República, que está na Covilhã para assinalar o Dia Internacional da Juventude, que se celebra amanhã. Antes de uma reunião com os líderes das juventudes partidárias, António José Seguro defendeu que os jovens não desistem do interior e que sabem que esta zona precisa de uma oportunidade.
4: Eu considero que o interior não é um fardo. O interior é um potencial de oportunidades. E ontem tive a oportunidade de, em Foscoa, homenagear a memória com mais de 20 mil anos, as nossas gravuras fantásticas que existem no Coa, e hoje estar aqui na Covilhã, também no interior, a projetar o futuro, com jovens que não desistem do interior e que sabem que o interior precisa de uma oportunidade, porque não há territórios dispensáveis no nosso país. Somos um único país.

0: público que potencie o investimento privado, há condições para que os jovens depois façam as suas opções e possam ficar, se quiserem, possam ir em mobilidade para outras zonas de Portugal ou do mundo e regressar. O que não podemos aceitar é que, passados 60 anos, se volte a emigrar ou a migrar dentro de Portugal por necessidade.
1: António José Seguro, num discurso na Câmara Municipal de Covilhã, no âmbito das celebrações do Dia Internacional da Juventude, o chefe de Estado volta a realçar a importância dos jovens, pede também uma maior participação dos jovens no associativismo.
2: Os serviços de informações dos Estados Unidos concluíram que a Rússia esteve por trás do drone com explosivos encontrados junto a um avião ucraniano num aeroporto na Alemanha.
1: A notícia é avançada pelo Wall Street Journal, com base em fontes conhecedoras do relatório sobre o incidente. Também a CNN Internacional revela que, segundo as conclusões do documento, o drone estaria ligado a um serviço secreto russo. De acordo com o responsável da defesa norte-americana na Europa, o material explosivo encontrado no aparelho era de fabrico militar. Além deste incidente, as autoridades alemãs estão também a investigar um segundo caso, um drone que colidiu com um avião de carga enquanto abortava a aterragem no aeroporto de Leipzig.
2: 8 minutos para lá das 3. Luís, vamos às notícias da âmbito local.
1: Vai haver um corte do abastecimento de água na aldeia de Pedreiras amanhã, na aldeia de Pedreiras em Sesimbra. A autarquia informa que a interrupção se deve a trabalhos de ligação de condutas da rede pública de abastecimento de água. O corte está previsto para ocorrer entre as 7 da manhã e as 7 da tarde, mas a Câmara de Sesimbra avisa que este prazo é meramente indicativo. A Avenida Ribeira das Nós, em Lisboa, está com trânsito condicionado devido a obras de repavimentação. O troço entre a Praça do Comércio e o Largo do Corpo Santo vai estar interdito durante cerca de 3 meses, com desvios de circulação que já estão definidos. A Câmara de Leiria aprovou um parecer desfavorável à ampliação da exploração de areias em Monte Redondo. O projeto prevê aumentar a área explorada de cerca de 33 para 102 hectares, com uma produção prevista de 825 mil toneladas por ano durante 38 anos. A autarquia diz que há dúvidas sobre os impactos ambientais, nomeadamente nos recursos hídricos e também nos ecossistemas. A Póvoa de Varzim vai avançar com novas respostas para a infância. A Assembleia Municipal aprovou a criação de uma creche e de um jardim de infância em Balazar para responder às listas de espera existentes no Conselho. Em São João da Madeira, a PSP vai realizar uma ação de atendimento amanhã para ajudar a regularizar situações relacionadas com armas. A ação decorre no Largo da República e destina-se a esclarecer dúvidas sobre licenças, registros e processos de legalização. Em Alcobaça estão abertas as inscrições para novos cursos superiores profissionais. A oferta inclui a formação nas áreas da gastronomia e da produção hortofrutícola. O objetivo é responder às necessidades das empresas da região.
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2: 10 minutos para lá das 3, temos mais um episódio de Carecas de Saber com Isdin.
7: Carecas de Saber, um podcast observador com o apoio da Isdin, pretende desmistificar e levar até si informação pertinente e certa sobre a saúde do cabelo e das unhas. Neste episódio vamos abordar a queda de cabelo na mulher, da gravidez à menopausa. A verdade é que a queda capilar feminina é muito mais comum do que se imagina e continua muitas vezes a ser desvalorizada ou vivida em silêncio. Ao longo da vida da mulher, alterações hormonais, gravidez, pós-parto, stress, menopausa ou algumas condições podem ter impacto direto na saúde do cabelo. Mais do que uma questão estética, falamos de autoestima, de identidade e saúde física e emocional. Nesta conversa vamos perceber por que cai o cabelo, quando devemos procurar ajuda e quais os avanços atuais no diagnóstico e tratamento, sempre com o contributo do Dr. António Massa, presidente do Grupo Português de Tricologia e Onicologia, e neste episódio com a participação da dermatologista Dra. Filipa Ventura. Bem-vindos.
8: Obrigada.
7: Doutora Filipa, começo por si. De uma forma geral, como se comporta o cabelo da mulher no seu ciclo natural, desde a adolescência até à menopausa?
8: O cabelo da mulher sofre profundas transformações ao longo da vida, impulsionadas principalmente por

0: variações hormonais. Na adolescência começa a haver uma produção de androgénios que estimula a produção de sebo pelas glândulas sebáceas e o cabelo torna-se geralmente mais oleoso, é uma característica de muitas adolescentes. Depois, na fase adulta, tem tendência a haver uma estabilização, ainda que na altura da gravidez há uma revolução hormonal, que com certeza vamos ter a oportunidade de falar depois mais em particular sobre essa fase da mulher. E na menopausa há uma diminuição, vai havendo sempre, toda a vida, uma diminuição gradual do estrogênio, e na menopausa ele atinge o seu mínimo. Portanto, desde a menarca, desde a altura em que a mulher tem a sua primeira menstruação, que tem o máximo de estrogênio, até à menopausa, que tem o mínimo, e é esse estrogênio, é essa diminuição do estrogênio que vai fazer com que o cabelo vá depois sofrendo alterações, que na menopausa passam fundamentalmente por uma diminuição da densidade, por uma diminuição do brilho, até alteração da textura, porque o estrogênio, apesar de implicado em algumas doenças, nós sabemos, não é? Continua a ser considerada a hormona da beleza da mulher, principalmente quando falamos de cabelo e pele.
1: Doutor António, que tipo de queda de cabelo afeta mais as mulheres?
2: A queda de cabelo que afeta as mulheres é variada, é patologia variada. O que estamos aqui a falar, e realmente a variação hormonal tem muitas vezes um impacto grande, por causa deste equilíbrio que a Filipa realmente está a falar, muitas variações de estrogênio ao longo do tempo, e no caso da menopausa não é um pequeno diminuir, é uma queda bruta. E então, o que é que acontece? Deixamos de ter um equilíbrio estrogênio. Estrogênio é a hormona feminina, versus androgênio, hormona masculina, que as senhoras também têm. Ou seja, eu tiro as hormonas femininas e deixo hormonas masculinas que vão predominar o seu efeito no cabelo. Isso vai muitas vezes agravar a chamada alopécia androgenética, ou seja, a dita calvície, em que há uma zona do cabelo, que na senhora normalmente é a zona superior, embora com preservação da linha anterior, que é mais suscetível a estas hormonas masculinas. Quando deixa de haver um equilíbrio, há uma maior preponderância do androgênio face ao estrogênio, que baixa muito, então vamos ter normalmente um agravamento desta alopecia androgenética. Mas não é só isso. Ou seja, muitas vezes algo que é importante falarmos, quase chamarmos uma nova epidemia silenciosa, mas a nível de cabelo é uma patologia que se chama alopecia frontal fibrosante, que é algo que também acontece muito na menopausa. O que é isto? É uma falta de cabelo de tipo cicatricial. O que é que significa ser cicatricial? Ou seja, a forma como uma cicatriz, uma zona do cabelo, deixou de existir e que, se não for tratada de uma forma rápida, não voltará a crescer. Este tipo de falta de cabelo atinge normalmente a linha anterior de implantação do cabelo, as sobrancelhas e muitas vezes tem mesmo alterações da pele. Este tipo de falta de cabelo acontece cada vez mais. Não é exclusivo do pós-menopausa, mas é muito mais frequente e é algo que, não estando completamente explicado, vê-se hoje cada vez mais. Algo que é realmente também muito importante quando falamos de tipos de falta de cabelo, falamos muitas vezes dos chamados de eflúvios telogénios. Então, quando pensamos na gravidez, por exemplo, é algo que acontece muito. O que é que acontece na gravidez? Na gravidez, as hormonas estrogénicas estão lá em cima. Ou seja, como a Filipa disse bem, o nosso cabelo está... Nosso? Das senhoras? Espetacular! O cabelo está lá em cima. Quando passa a gravidez, o estrogênio baixa, ou seja, deixamos de ter esse motor. E depois temos aquilo que se chama um stress físico, ou seja, parto. O parto, stress físico, em que o cabelo vai ter tendência a cair depois disso. Então são os chamados de eflúvios telogénios. Estes eflúvios telogénios acontecem também, muitas vezes, depois de um stress ou físico, ou emocional, ou nutritivo, e isto é algo que vamos vendo muito na mulher. E é uma parte que é fisiológica, mas quando se prolonga no tempo, passa a ser patológico. E isto é algo que vemos muito. É a doente que entra na consulta e diz: eu fecho a minha mão e o meu rabo de cabelo é metade do que era. E muitas vezes estamos perante este chamado de flúvio, este cair de cabelo, que pode estar em isolamento, que pode ser só fisiológico, mas que muitas vezes vai-se escrutinar outras patologias que temos de base, como sendo a alopecia androgenética, outras patologias que, na prática, estavam um pouco escondidas e esta queda aumentada vai pôr a nu.
1: Doutora Filipa, quais são as situações clínicas mais recorrentes em consulta?
0: Eu acho que, antes de responder à pergunta, convém só esclarecer assim, dois ou três termos, que acho que é muito importante para depois perceber, que é a alopécia. É uma ausência de cabelo circunscrita ou difusa, seja qual for a causa, e dentro das alopécias há muitas. E quando se fala no deflúvio telogénico, essa é uma forma, que são as quedas. Uhum. E quando se fala na alopécia androgenética, é outro tipo de alopécia, e este, de longe, o mais frequente. Por isso, muitas vezes as pessoas estão a falar da alopécia e estão a falar da alopécia androgenética. Mas há várias, há muitas outras, uma das quais o Dr. António referiu, que cada vez é mais frequente, que já é um capítulo diferente das alopécias cicatriciais. Portanto, eu posso dizer que o motivo cabelo é, se não for o principal motivo, é um dos principais motivos porque uma pessoa, nomeadamente aqui a mulher, procura um dermatologista, é o principal motivo de consulta. E dentro desses problemas de cabelo, em particular da alopecia androgenética, é de longe a mais frequente.
1: Quais são os cuidados, na vossa opinião, que uma mulher deve ter com o seu cabelo de forma a evitar este tipo de situações?
0: É uma pergunta vaga, porque a alopecia androgenética é uma patologia que se herda. Uhum. Ela pode, por exemplo, numa gravidez manifestar-se, porque a mulher perde imenso cabelo e começa a prestar, não é, a ter mais atenção ao cabelo e percebe que tem menos densidade e a risca está mais larga e dá mais voltas no elástico quando prende o cabelo, e pode ser o gatilho, mas a alopecia androgenética nós herdamos ou não. E portanto, o que as mulheres têm que fazer é sempre que acharem que têm menos densidade, que é uma coisa que as está a preocupar, devem recorrer o mais cedo possível a um dermatologista, que efetivamente é o médico do cabelo, que vai fazer o correto diagnóstico, porque podem ser outras formas que também precisam de ser diagnosticadas, e em algumas, como o Dr. António disse, o tempo é ainda mais valioso, porque são irreversíveis. Mas eu acho que é isso. Se está preocupada porque tem menos densidade, ou então a queda, que já vimos que é outra coisa diferente, se prolonga, é mais intensa do que o habitual e se mantém, o importante é procurar um dermatologista, que vai ser a pessoa que melhor pode aconselhar.
1: Doutor António, acha que a queda capilar feminina ainda é muito subdiagnosticada, ou seja, ainda é um tema muito vivido em silêncio?
2: Acho que cada vez menos, felizmente. Cada vez vemos muitas doentes do sexo feminino. Eu, se calhar, até diria a maioria das doentes com patologia do cabelo até são de sexo feminino. Procuram um tratamento, pode-se, na maioria dos casos, ajudar, e não podemos menosprezar o efeito psicológico que tem a falta de cabelo numa mulher. Porque também tem num homem, mas socialmente é mais aceito que um homem tenha falta de cabelo. Até se diz, é dos carelas, que as carelas mais gostam. E normalmente das senhoras não se diz isto. E isto tem um impacto muito grande. Por isso, penso que cada vez mais as senhoras procuram, podem ter ajuda. E o que a Filipa disse é importante. É, se eu tenho falta de cabelo, eu tenho que procurar quem me vá tratar. Se necessário, se possível. Eu tenho que ser vista, diagnosticada e abordada. Não é, eu tenho falta de cabelo, vou comprar um shampoo anti-queda, ou vou uma cura milagrosa, tenho que esta cura milagrosa, vou tomar aqui algo que me... Não é assim que funciona. Primeiro tem que se tratar o que é necessário. E depois é lógico que há cuidados de cosmética capilar que ajudam a que o cabelo tenha melhor aspecto. É lógico que pode haver um shampoo que ajude, pode haver algum tipo de forma de abordar o cabelo que lhe dê um melhor aspecto, um mais brilho, maniabilidade, que realmente nos podem ajudar com a terapêutica que é necessária. E não vamos pôr estes cuidados de fora, que podem ajudar-nos a melhorar o aspecto, que é algo muito importante. Mas, acima de tudo, tempo é cabelo, tratar é importante, não é uma inevitabilidade, ok? E Acima de tudo, nestas patologias, que são as ditas cujas cicatriciais, é super importante, porque isto funciona como uma cicatriz. Ou seja, onde eu tenho aquela cicatriz, a pessoa vê, uma pessoa teve um acidente, tem aquela cicatriz, ela fica dura ou fica, perde as características, perde o folículo, e ali já não cresce cabelo. Se for abordado cedo, muitas vezes isto pode ser evitado, e ter a noção de que se pode ajudar muito. A ciência tem evoluído a nosso favor, mas é a ciência que manda, não são os tratamentos milagrosos. Por isso, muitas vezes o que vemos propagandeado é o tratamento de... O problema não é o tratamento de, o problema é a patologia e depois sim orientar o tratamento. Não é eu vendo tratamentos de... Não, eu vejo o doente e oriento conforme que necessário. Eu não vou buscar o tratamento, não é? Como eu digo, eu tenho a tensão alta, eu não vou comprar aqui, ah, este medicamento diz que é bom para a tensão, não é? Ou eu não me automedico.
1: Claro.
2: Ou não vou em falsas promessas, porque depois, como disse bem, o impacto psicológico é muito grande. E quando as pessoas muitas vezes se sentem mais inibidas, procuram soluções fáceis ou que não tenham que recorrer a algo mais formal. E quando estamos então mais desesperados, com mais facilidade, estamos mais suscetíveis ao que nos oferecem. E nós temos que lutar contra isso. Porque muitas vezes as pessoas podem não precisar de medicação. As pessoas precisam de um diagnóstico, saber, não, isto é um deflúvio e não precisa. Ou isto é um deflúvio que se prolonga no tempo, o que é que está a acontecer? Há testes e há formas de observação que nós temos em consulta para realmente orientar de forma diferente. E não é a solução fácil, não é o tirar uma fotografia que vai para um servidor e que me vai dar... Não é isto, é abordar cada doente, ver a patologia e orientar, medicar ou não, se necessário.
1: Sim. Doutora Filipa, na gravidez o estrogênio está em alta, digamos assim, e depois vem um pós-parto onde a mulher naturalmente perde muito, muito cabelo e é assustador. Qual é que é aqui a mensagem importante a reter em relação ao pós-parto, por exemplo?
0: Exatamente, no pós-parto e 3, 4 meses após o parto, porque o cabelo para o bem e para o mal é lento na resposta. E aqui neste caso há uma queda abrupta do estrogênio que estava muitíssimo elevado durante a gravidez e a mulher aí tem muitas vezes o cabelo melhor do que sempre teve. E depois há esse deflúvio que por vezes é muito marcado e até assustador. Eu às vezes também aviso as pacientes e até as assusto e algumas até me dizem, doutora, até nem me caiu assim tanto cabelo. Eu, ótimo, porque às vezes cai, é assustador, mas salvo algumas exceções, este é um processo natural de compensação, este deflúvio. E portanto temos que encarar isso dessa forma e às vezes sozinho a queda começa a abrandar 6-9 meses após. Situações em que essa queda se mantém muito intensa ou quando temos outras alopécias associadas, algumas que até ainda não estavam diagnosticadas, ou se, porque nessa fase também acontece muito, há déficits de algumas carências, nomeadamente de ferro por causa das perdas no parto, ou alterações da tiroide, porque até 10% das mulheres podem ter uma tiroidite pós-parto, aí tem que se corrigir esses problemas para que a queda abrande. Mas isso são exceções. A grande maioria, a mensagem é tenham calma, isso vai abrandar e vão recuperar o vosso cabelo.
1: Peço-vos muito rapidamente uma última mensagem, por exemplo, para uma mulher que está a começar a perder cabelo. O que é que deve fazer?
0: Eu acho que a mensagem mais importante é, se a mulher está preocupada com qualquer coisa do seu cabelo, deve marcar uma consulta de dermatologia. Aí vai ser feito o diagnóstico ou não, se não houver nenhum diagnóstico para fazer. Vai ser orientada num possível tratamento, se for o caso. Pode tirar todas as suas dúvidas que tenha acerca de produtos, técnicas e aconselhada da melhor forma. Portanto, eu acho que aí pode ser o ponto de partida para depois poder tratar o cabelo da melhor forma.
1: Muito obrigada. Chegámos ao fim. Agradeço a vossa presença e acho que este tema também tem muita conversa.
0: Muito.
1: São muitas, muitas pequenas temáticas dentro da, da saúde capilar feminina. Agradeço a presença a ambos. Nós voltamos, Carecas de Saber regressa mais ou menos daqui a um mês e pronto, de facto, literacia em saúde é o mais importante.
2: Obrigado.
1: Obrigada. Obrigada. Mais uma edição de Carecas de Saber está disponível em podcast e também no nosso site. Antes da síntese informativa das 3:30, Milhanas com Deserto, para ouvir agora.

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2: São 3:30, voltamos a atualizar a informação na Rádio Observador com o Luís Faz.
3: Subiu para 224 o número de mortos na sequência do sismo de ontem na Colômbia. Há ainda cerca de 3 mil desaparecidos, são dados das autoridades locais, mas espera-se que este número possa continuar a subir à medida que decorrem os trabalhos de busca e salvamento por entre os escombros. Há também mais de 1000 feridos, 7 aeroportos continuam ainda com as operações suspensas. Já o governo português não recebeu qualquer pedido de ajuda por parte da comunidade portuguesa, mas há estragos a registar em algumas casas. É o que adianta a Rádio Observador, a fonte oficial do Ministério dos Negócios Estrangeiros. Há relatos de danos materiais em residências de portugueses, mas não foi ainda possível contabilizar a extensão dos danos em causa. Há um antigo autarca socialista entre os nomes dos convidados da Universidade de Verão do PSD. Os convidados foram conhecidos esta manhã, além dos pesos pesados do partido, também o socialista e ex-autarca de Lisboa, João Soares, vai marcar presença na rentrée oficial do partido. Destaque também para o ex-candidato presidencial Luís Marques Mendes e também para o antigo vice-primeiro-ministro, antigo líder do CDS, Paulo Portas, que vão marcar presença na Universidade de Verão do PSD entre 24 e 30 de agosto em Porto Alegre. Luís Montenegro vai fechar os trabalhos no último dia. Os serviços de informações norte-americanos concluíram que a Rússia esteve por detrás do drone com explosivos encontrado junto a um avião ucraniano num aeroporto na Alemanha. A notícia é avançada pelo Wall Street Journal, com base em fontes conhecedoras do relatório sobre o incidente. Também a CNN Internacional revela que, segundo as conclusões do documento, o drone estaria ligado a um serviço secreto russo. Nos europeus de atletismo, há 3 atletas portugueses apurados para finais. Fatoumata Diallo está nas finais dos 400 metros barreiras. Foi segunda classificada na meia-final. Na corrida dos 100 metros, Delvis Santos também vai estar nas decisões das medalhas, hoje às 9:40 da noite. Já nos 400 metros barreiras, Diogo Barrigana apurou-se para as meias finais. Esta tarde pode haver medalhas para a comitiva portuguesa com Gerson Baldé na final do salto em comprimento.
2: Luís Soares com a síntese das 3:30.

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11: São agora 3h35.
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1: Estamos consigo, aconteça o que acontecer. Boa terça-feira e boa viagem. Por aqui temos repetição de guia para o eclipse, que acontece já amanhã.
2: Um guia para o eclipse, até quarta-feira, um programa diário dedicado ao raro fenómeno a que vamos poder assistir no dia 12, e vamos ter uma emissão especial da Rádio Observador, também em vídeo, para acompanhar esse momento. Vamos estar no terraço do MAT, em Belém. Vamos estar lá munidos, obviamente, de óculos para poder olhar para o sol, e vamos acompanhar tudo numa emissão especial que vai arrancar às 5 da tarde com especialistas, e vamos olhar com atenção para este eclipse. Hoje vamos falar das consequências na natureza, sempre que o sol se esconde a horas pouco comuns, e contamos hoje com a ajuda do divulgador de ciência, Rui Agostinho, investigador da Faculdade de Ciências da Universidade de Lisboa e do Instituto de Astrofísica. Professor Rui Agostinho, muito bem-vindo a este guia para o eclipse. Quando o sol se esconde, e se esconder assim ao final da tarde de quarta-feira, qual vai ser a reação dos animais? Por exemplo, os passarinhos vão regressar às árvores para dormir ou não?
3: Ora, muito boa tarde. É uma pergunta interessantíssima, mas para um astrofísico nós ficamos a olhar para as estrelas.
2: Né? Bem sei, bem sei.
3: Literalmente, mas, literalmente.
2: Mas é um apaixonado por ciência e sei que nos consegue responder.
3: É assim, tipicamente isso acontece mais pronunciadamente quando o eclipse acontece a meio do dia. A meio do dia notar-se-á mais, direi eu. Porquê? Porque imagine que está o sol da uma da tarde, quando o sol está mais alto, e de repente fica escuro. Nenhum dos animais está à espera que isso aconteça a essa hora. Naturalmente a reação é, isto é se for também o eclipse total. Para quê? Para que a luz se reduza drasticamente, para sentirem que a noite veio aí. Portanto, a meio do dia, no decorrer do eclipse total, efetivamente os animais aconchegam-se porque veio aí a noite. Surpresa é que, passado uns minutos, a luminosidade volta a aparecer, não é? Portanto, essa reação, sim, está estudada, já foi observada inúmeras vezes e também acontecerá agora. Uhum. Qual é a diferença agora? É que não acontece a meio do dia. Portanto, não existe o brilho no céu. O brilho do sol não é o brilho do meio-dia, é o brilho das 6 da tarde. A noite está a começar. Não está a começar, mas o brilho do céu, do sol já poente, que é quando acontecerá. Repare que no máximo do eclipse teremos o sol a cerca de 10 graus de altura apenas do horizonte.
2: Exato, 7:30 mais ou menos, não é? 7:30 da tarde.
3: 6:30 quando dá o primeiro toque.
2: Quando começa,
3: quando a
2: sim.
3: Lua dá o primeiro toque. Uhum. Portanto, aí o sol está a cerca de 20 graus de altura. Depois o sol baixa, quando está a 10 graus é quando é o máximo do eclipse. E depois o sol continua a baixar e a lua vai destapando o sol. Uhum. Mas repare, este já é o final do dia. Portanto, o impacto da luminosidade não é tão grande quanto a outra situação que eu mencionei, que é do sol exatamente no ponto mais alto no céu.
2: Portanto,
3: mas o que é que se espera? E há pessoas que estudam isso.
2: Sim,
3: obviamente,
2: sim.
3: Irão também ver o comportamento dos animais. O que é que os pássaros fazem? Animais que vão para o repouso, tipicamente o gado bovino,
2: uhum,
3: vão reagir dessa maneira. Os pássaros, não sei qual é a vida dos pássaros, honestamente. Eu estar a rir.
2: Vão todos começar a dizer: vamos deitar mais cedo hoje.
3: Vamos deitar mais cedo, exatamente. Eu acho que depende da atividade que os pássaros têm. Não sei se há uma espécie que sejam mais noturnas ou mais de final de tarde, não faço ideia. Mas sim, haverá isso, porque é que também será notado o abaixamento de temperatura.
2: Exato.
3: Quando a luz do sol desaparece, nota-se na atmosfera que a temperatura começa a baixar. O que será estranho aqui é que neste dia 12 o abaixamento da temperatura começará mais cedo do que foi no dia anterior.
2: E esse vamos sentir todos, não é? Esse todos nós
3: e
2: vamos
3: todas
2: sentir.
3: As pessoas sentem isso, exatamente. Há outros fenómenos interessantíssimos, agora mais para o ser humano e não tanto para os animais, que é olhar para as sombras e ver que as sombras ficam muito bem definidas. Isto é, a transição entre...
2: Explique-nos lá essa coisa da sombra, que isso é muito curioso.
3: É curiosíssimo. Eu vou lhe dizer porque eu nunca vi pessoalmente um eclipse total, mas vi fotografias e filmes e a minha reação foi estranha. Que é o quê? O que é que acontece? Imagino que tem qualquer coisa ao sol e, obviamente, esse objeto faz sombra e no chão fica projetada a zona que está à sombra e depois a zona onde começa a luz. A linha que faz a transição entre a parte iluminada e a parte escura não é perfeitamente definida. Tem ali uma zona de penumbra em que a luz vai aumentando. Tecnicamente equivale a um ângulo de abertura de meio grau. De meio grau. Porquê? Porque é o diâmetro angular do Sol. O Sol, entre o lado esquerdo e o lado direito, é meio grau. E os dois lados iluminam essa face do objeto que produz a sombra. E então, no chão, não, o cérebro está habituado a ver essa linha difusa que faz a transição entre o lado escuro e o lado iluminado. Agora, durante o eclipse, o Sol fica tapado. E quando não está ainda totalmente tapado, os objetos também têm a sombra.
2: Claro.
3: Só que a sombra é extremamente bem definida. Quanto mais o sol é tapado, mais fino é o risco que faz a transição entre o claro e o escuro. A minha reação, quando vi isso pela primeira vez nos filmes e nas fotografias, foi: o cérebro achou estranho aquele
2: Claro,
3: ambiente.
2: isso é
3: Era
2: fascinante,
3: estranho
2: realmente.
3: estar a ver, pareciam sombras desenhadas a lápis por alguém que faz o desenho e traduz a transição do claro escuro
2: E
3: dessa
2: as sombras
3: maneira.
2: são direitinhas ou podem ter.
3: São as sombras do objeto, são mais nítidas na transição entre a zona clara e as zonas escuras. Por outro lado, também acontece que a tonalidade da luz muda, como a quantidade de luz entrar pela atmosfera é menor. Quando o Sol, e aqui também há diferença entre ser um eclipse solar quando o Sol está alto no céu ou quando está mais no horizonte. No horizonte o Sol vai ficando mais avermelhado, vai perdendo a tonalidade mais branca quando está no cimo. Porquê? Porque a quantidade de atmosfera que a luz tem que atravessar vai de um fator de 1 para 1000. Basicamente. Isto é, quando o sol, se o sol estivesse mesmo por cima da cabeça, coisa que nós temos no nosso território nacional, mas tivéssemos mesmo, a cor do sol é uma. Porque tem que atravessar uma quantidade de atmosfera, vamos dizer que vale 1, é o tamanho que a atmosfera tem.
2: Sim.
3: Quando o sol está no horizonte, a luz tem que atravessar a atmosfera rasante em relação ao horizonte da pessoa.
2: Exatamente.
3: Isso é 1000 vezes mais. Faz com que a perda da cor azul seja 1000 vezes mais forte.
2: Então, que
3: O sol fica
2: tonalidade é que
3: avermelhado.
2: vamos ter? Mais uma
3: Teremos
2: tonalidade
3: um sol
2: mais
3: mais
2: laranja,
3: avermelhado,
2: vermelho.
3: mais laranja, exatamente. Nessa altura o sol já estará mais alaranjado e ao reduzir a quantidade de luz alaranjada, ué, o que é que eu disse? Ao reduzir a quantidade de luz
2: Sim,
3: azul e verde,
2: exatamente.
3: fica ele mais alaranjado e o que se perde é isso. É diferente do cor do céu após o pôr do sol. É diferente porquê? Porque no pôr do sol vem exatamente a quantidade toda de luz que é habitual. Portanto, notar-se-á também essa diferença. Preste atenção que será visível.
2: Será uma luz, não sei se é comparável, infelizmente quem já teve essa oportunidade de vivenciar isso, será uma luz semelhante àquele laranja que se instala, por exemplo, quando temos os grandes incêndios e há uma nuvem de fumo a tapar o sol e fica uma tonalidade de laranja, no
3: Sim,
2: ambiente.
3: isso
2: Será
3: acontece.
2: próximo disso?
3: Isso acontece. Isso acontece é exatamente nesse sentido. Não tão forte quanto a fuligem faz, porque também depende da quantidade, da
2: Claro.
3: densidade que existe de partículas, não é?
2: Claro.
3: Mas iremos nesse sentido. Sim, iremos.
2: E o que é o vento do eclipse?
3: O vento do eclipse é produzido exatamente pelo abaixamento local da temperatura. Portanto, a atmosfera está, dizendo erradamente, está em equilíbrio de temperatura, não é exatamente isotérmico, não é? Mas a temperatura numa certa zona, está mais ou menos homogénea, não é exatamente matematicamente igual estar na Serra de Sintra ou estar no meio do Cais de Sodré,
2: Claro.
3: portanto, depois ao fenómeno das cidades, não é? Mas se imaginar uma zona à superfície da Terra com 100 km de diâmetro, essa zona estará mais fria do que aquilo que é a atmosfera ao lado. E a alteração de pressão atmosférica naquele local provoca um vento extra, que é induzido pelo abaixamento de temperatura. Portanto, altera a pressão atmosférica e surge esse efeito.
2: Portanto, é natural, é natural que possamos vir a sentir esse, que vamos sentir esse vento.
3: Eu diria que sim, porém estamos no final de tarde. Uhum. E eu não sei fazer essa previsão. Aí teria sim. de falar com este. Desculpa lá, mas só me faz perguntas, assim seja, fora da minha área, estou aqui a ficar aflito
2: não,
3: a responder
2: mas,
3: a isto.
2: Mas eu sei que o professor Rui Agostinho tem unhas para esta guitarra, isso não tenho dúvidas. E já sabemos que vamos ter temperaturas muito quentes agora esta semana, vamos ter para andar aqui perto dos 40 graus e quarta-feira vai ser um dia quente. Vou-lhe fazer mais uma aquelas perguntas difíceis no seguimento dos passarinhos, as plantas também vão ficar confusas ou não?
3: Ai, não faço ideia.
2: Porque elas respiram.
3: Imaginar. Mas é assim, se ficarem, nós não temos maneira de saber também.
2: Exato.
3: Visivelmente não há hipótese, não é?
2: Então,
3: não
2: há. Deixa-me fazer-lhe aqui uma...
3: Quer dizer, estou agora a lembrar-me do girassol, mas o girassol... Já está virado para o sol.
2: Já, e essa hora também já deve estar a ir dormir. Professor, tenho aqui uma questão que acho que é muita gente está a fazer aqui alguma confusão. Está a ser muito difícil encontrar óculos para observar o fenómeno em segurança. E devemos aqui recordar, e mais uma vez pôr bem a tónica nisto, não se deve olhar diretamente para o sol sem os óculos de proteção e... Aí 10 Exato. Segundos, se calhar, é o tempo ideal e depois baixar e voltar a tentar. Ora, claro. Os óculos escuros não fornecem essa proteção, também não convém improvisar com radiografias, mas há aqui uma pergunta que está a ser feita. Como é que eu vou andar na rua sem óculos? Ora, os óculos só servem mesmo para olhar para o sol. Não devemos andar todos com aqueles óculos do eclipse para guiar ou para andar na rua, não é?
3: Ai, cruz, não.
2: Sim, senão vamos ter acidentes.
3: Exatamente. Primeiro é assim, durante um dia normal ninguém anda com aqueles óculos do eclipse. Deixe-me fazer uma correção. Chamar óculos do eclipse induz as pessoas em erro. Porquê? Porque pensam que são mesmo óculos como os habituais que nós pomos na cara. Não são.
2: Proteções.
3: A terminologia correta devia de ser filtros solares. É isso que eles são. Isto é, não corrigem nenhum defeito da visão. Não corrigem de nada. Apenas são espelhos autênticos. O que é que aquele película de plástico é? É um espelho quase perfeito. Quase perfeito porque reflete, e agora presta atenção aos novos todos que eu vou dizer, 99,9995% da luz incidente é refletida.
2: Uhum.
3: Vai de volta. Portanto, não entra, não passa para trás.
2: Uhum.
3: Não passa. Portanto, são filtros, mais nada. A quantidade que deixa passar é essa que permite ao olho, depois, com a sua estrutura toda, a córnea, o cristalino e depois a retina, não é? Poder ver aquele disco solar com proteção. Porquê? Porque este filtro é especializado da seguinte maneira. Em vez de cortar apenas a banda do visível, que é essa que o olho vê, que é... Os sensores que temos, os cones e os bastonetes, respondem à luz visível, mas o filtro corta também os ultravioletas todos e corta também os infravermelhos todos. Porquê? Porque são nocivos ao nosso olho. Em particular, o ultravioleta afeta logo a primeira parte da córnea e do cristalino.
2: Uhum.
3: O infravermelho é também nocivo porque penetra pelo humor aquoso, vai até à retina. A retina não apanha tanto o infravermelho, mas a camada epitelial que está por baixo absorve o infravermelho e aquece e vai cozendo. E a uhum. pessoa não sente. O que esse filtro faz, chamam-se óculos só por causa da estrutura.
2: Exato.
3: Tens que prendê-los nos olhos, não é? Prender atrás da orelha.
2: É mais fácil.
3: Na realidade são filtros, exatamente. Agora, respondendo diretamente à sua pergunta, o que é que se faz? Durante o dia, a vida normal, nós fazemos-la. Porquê? Porque ninguém está a olhar para o sol diretamente. Porque aí queima também a vista, não há cá confusões. Só que nós, na vida diária que fazemos, estamos na rua, olhamos para a esquerda, para a direita, para cima e para baixo, o sol entra também pela retina, mas está sempre a saltar para a esquerda e para a direita e não está focado num ponto, que é o que acontece quando a pessoa fixa a visão no disco solar. Esse é que é o grande problema. Portanto, deve-se fazer a vida normal. O problema é, mas eu quero ver o sol. Aí é que causa o problema. E é problema, e agora é a segunda parte, é que como o eclipse vai desde as 6:30 até às 8:30, quase, está a ver? Pois é, às 8:30 o sol já está no horizonte. É muito tempo em que a pessoa diz, eu quero ver. E isso causa um problema.
2: Claro.
3: Contrariamente ao dia-a-dia, que a gente olha de esquerda a direita.
2: É que não ligamos nenhuma. Não ligamos nenhuma ao sol.
3: Não ligamos nenhuma. Mas neste caso, sim. E a minha, uma das grandes preocupações é, repare, quem é que tem um horizonte perfeito para ver o sol até mesmo a tocar quando ele se põe, é quem está na praia.
2: Exato.
3: Na costa atlântica,
2: Virado toda a gente
3: está no meio do banho e diz, olha que sol, olha, está a perder o brilho, deixa-me lá ver. Ah, vai lá, está a toalha, nada para trás e vai lá buscar. Qualquer puça, ninguém quer fazer isso,
2: claro.
3: Né? Quer aproveitar o momento. E são minutos, 10 minutos, 20, 30,
2: e
3: 40
2: é
3: da pessoa a tentar fazer
2: isso. Muito cuidado com isso. Professor Rui Agostinho.
3: Muito cuidado. Deixa-me só acrescentar, há grupos de risco. As crianças são um perigo maior do que os adultos.
2: Claro.
3: Porquê? Porque o cristalino é extremamente mais transparente. Portanto, a entrada da radiação é maior em quantidade. E
2: podem ser mais, indisciplinados também. Se calhar os adultos também.
3: Pronto, é isso. É preciso tomar cuidado.
2: Exato.
3: É somar isso tudo e tomar muito cuidado com as crianças.
2: Rui Agostinho, muito obrigado. Não vai poder estar connosco na emissão especial porque sei que vai estar em local muito melhor para ver os 100% do eclipse. Muito obrigado por ter estado aqui neste Guia para o Eclipse da Rádio Observador.
3: Foi um grande gosto e obrigadíssimo pelo vosso convite.
2: Obrigado. Até quarta-feira, ou seja, só amanhã terça, às 5:15, e também sempre disponível em podcast. Neste episódio de terça-feira, vamos dar conselhos práticos para observar o eclipse em segurança.
1: São agora 3:53, ouvimos Guia para o Eclipse, um episódio que está disponível em podcast e também no nosso site observador.pt.
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1: Antes das notícias das 4, há tempo para ouvir música. Seguimos à boleia de Teddy Swims, esta chama-se Mr. Know-It-All. 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

0: Mr. Know-It-All, Terry Swims na Rádio Observador. 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São 3h57, não sai desse lado. Daqui a pouco atualizamos a informação.
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0: Rádio Observador, consigo aconteça o que acontecer. Boa terça-feira, faça também uma boa viagem se for no carro. Eu sou Filipa Duarte, já vamos passar às notícias, mas primeiro, se gosta de futebol ou simplesmente de histórias sobre personalidades do desporto, aproveito para partilhar consigo que há uma novidade no streaming que se calhar vai gostar. Estreou hoje na Netflix a nova série documental sobre José Mourinho. A produção está dividida em três partes, acompanha de perto a vida do treinador português ao longo dos últimos dois anos e revisita os momentos mais marcantes do seu percurso, desde a vitória na Liga dos Campeões com o Futebol Clube do Porto, até às passagens por clubes como o Chelsea ou o Real Madrid. O documentário reúne imagens e testemunhos exclusivos, com o próprio Mourinho a garantir que há segredos que só agora vão ser revelados. Portanto, é aqui a oportunidade perfeita para o público perceber como realmente é. Relembro, estreou hoje, documentário sobre José Mourinho, está na Netflix. São agora 3h59, contamos com Miguel Videira para conhecer os temas em destaque esta hora. Boa tarde, Miguel.
1: Boa tarde, Filipa. Destaque, claro, para a Colômbia, o número de vítimas mortais continua a aumentar. O balanço mais recente aponta para 224 mortos. Há, no entanto, muitos feridos, centenas de feridos e também quase 3 mil pessoas desaparecidas, pelo que há o receio de que o número de mortos possa continuar a aumentar ao longo das próximas horas. Neste jornal vamos também escutar António José Seguro, que quer que sejam criadas condições para que os jovens possam ficar no interior do país, se assim o quiserem.
0: Antes deste jornal, vamos rapidamente espreitar a previsão do tempo para amanhã. Quarta-feira, dia 12, com o céu nublado no norte e centro do país. Temperatura máxima de 32 graus em Lisboa, 25 no Porto e Aveiro, 32 também em Faro. Jornal das Quatro com Miguel Videira. E Miguel, já ultrapassou as 200 o número de mortos na Colômbia.
1: O último balanço dá conta de 224 vítimas mortais. Há ainda registro de perto de 3 mil feridos e 3 mil desaparecidos, números que alimentam o receio do número de mortos vir a aumentar nas próximas horas. São dados das autoridades locais. 7 aeroportos continuam com as operações suspensas.
0: E o governo português não recebeu qualquer pedido de ajuda por parte da comunidade portuguesa, mas há estragos a registar em algumas casas de cidadãos nacionais.
1: É isso que indica a Rádio Observador, fonte oficial do Ministério dos Negócios Estrangeiros. Ainda não foi possível contabilizar e perceber qual a extensão dos danos. Entretanto, a alta representante para a política externa da União Europeia anunciou a ativação do mecanismo de assistência consular de crise da União, destinado a apoiar os cidadãos europeus que se encontrem na Colômbia e que tenham sido afetados por este desastre. A Comissão Europeia mobilizou ainda o serviço de satélite europeu Copérnicus para apoio às operações de busca e salvamento. Vários países da América Latina já manifestaram a intenção de enviar ajuda humanitária e equipas para o terreno.
0: O Presidente da República esteve esta manhã na Covilhã, no âmbito do Dia Mundial da Juventude, que amanhã se assinala, e foi nesta cidade, mais próxima de Espanha do que do mar, que António José Seguro defendeu que é preciso criar condições para que os jovens possam permanecer no interior do país, se assim o quiserem.
1: Devem, pelo menos, salienta o chefe de Estado, ter essa opção, assim sejam criadas as necessárias condições.
2: Considero que o interior não é um fardo. O interior é um potencial de oportunidades. E ontem tive a oportunidade de em Foscoa, e hoje estar aqui na Covilhã, também no interior, a projetar o futuro, com jovens que não desistem do interior e que sabem que o interior precisa de uma oportunidade, porque não há territórios dispensáveis no nosso país. Somos um único país.
1: O papel do Estado, sublinha o Presidente da República, é essencial.
2: Se houver uma visão estratégica, investimento público, que potencie o investimento privado, há condições para que os jovens depois façam as suas opções e possam ficar, se quiserem, possam ir em mobilidade para outras zonas de Portugal ou do mundo e regressar. O que não podemos aceitar é que, passados 60 anos, se volte a emigrar ou a migrar dentro de Portugal por necessidade.
1: Por falta de condições e oportunidades nesta faixa do território, declarações do Presidente da República esta manhã na Covilhã, onde almoçou com um grupo de jovens, antes encontrou-se com representantes de organizações políticas de juventude.
0: E já são conhecidos os convidados da edição deste ano da Universidade de Verão, do PSD. Há vários ilustres sociais-democratas e um antigo autarca socialista.
1: Os pesos pesados do PSD marcam todos presença na rentrée oficial do partido. Destaque para o antigo candidato presidencial, Luís Marques Mendes, também o centrista e antigo vice-primeiro-ministro Paulo Portas, ainda o socialista e ex-autarca de Lisboa, João Soares. O novo porta-voz do PSD, Sebastião Bugalho, junta-se à iniciativa, está agendada para o próximo dia 28, tal como o presidente da Câmara de Lisboa, Carlos Moedas. A edição deste ano da tradicional Universidade de Verão acontece entre 24 e 30 de agosto em Porto Alegre, com a presença de uma centena de jovens. Luís Montenegro fecha os trabalhos no último dia. O presidente da Câmara do Porto, Pedro Duarte, também vai marcar presença nesta iniciativa, tal como o líder parlamentar e secretário-geral dos Social-Democratas, Hugo Soares.
0: Um problema que continua por resolver. Reage desta forma à FENPROF, ao número conhecido esta manhã. Pediram a reforma em 2026, quase 3.300 professores.
1: Número avançado pelo Jornal Público. O secretário-geral da Federação Nacional de Professores, José Costa, salienta que o problema não está tanto no número de saídas, mas na falta de capacidade para substituir aqueles que deixam o ensino.
3: Não se renova porque, de facto, nós não temos jovens a entrar para a profissão. E temos ainda 15 a 20 mil professores profissionalizados que abandonaram na última década e meia. E é um problema que continua por não se resolver. Nós estamos neste momento num processo de revisão do estatuto, onde ainda não vislumbramos nenhuma medida no sentido de vir tornar a carreira atrativa.
1: Há pelo menos uma medida em vigor que visa pelo menos adiar a saída do sistema de ensino dos professores, já em condições de passarem à reforma, um incentivo de 750 euros mensais brutos. Ora, a partir de setembro, este incentivo passa a ser atribuído apenas aos professores que deem aulas em regiões com mais necessidades de docentes. Não faz sentido, diz José Feliciano Costa, da FENPROF, tendo em conta o mapa de carências.
3: É um problema que neste momento se arrasta a todo o país, ou seja, há 2-3 anos tínhamos o problema da falta de professores muito localizado em 2 ou 3 zonas, nas áreas metropolitanas e no Algarve até. Este, neste momento, é um problema de todo o país, portanto, nem sequer isso faz sentido.
1: O argumento do secretário-geral da FENPROF.
0: Que não é acompanhado pelo presidente da Associação de Diretores de Agrupamentos e Escolas Públicas.
1: Filipe Lima considera que esta é uma boa medida.
4: Parece-me ser uma medida correta e acertada, porque em Lisboa e Alentejo, e também em Setúbal também, e no Algarve, sobretudo nestas 3 regiões, onde se nota a escassez de professores. No Norte nem tanto, mesmo nada, centro também não, mas mais nestas regiões. E, portanto, é normal que nestas regiões os professores que queiram ficar, e alguns querem, muitos quererão ficar na escola por mais algum tempo, tenham, de facto, alguma recompensa. E a recompensa é dada pelo Ministério da Educação.
1: Filinto Lima, o presidente da Associação Nacional de Diretores de Agrupamentos e Escolas Públicas, considera que esta é uma boa medida, este incentivo para que os professores, que já estão em condições de passarem à idade de reforma, prolonguem a docência face à carência de professores no sistema de ensino.
0: Miguel, vamos agora a outros temas que marcam a atualidade.
1: A rede de carregamentos elétricos Mobi-E registra cerca de 6,7 milhões de carregamentos até julho. Um aumento de 31% em relação ao mesmo período do ano passado, com o número de utilizadores a duplicar. Num comunicado divulgado esta tarde, a empresa destaca que, se tivermos apenas em consideração o mês de julho, a Mobi-E registou mais de 1 milhão de carregamentos, um número histórico nunca alcançado. Amanhã, todos os jovens têm entrada gratuita nos museus e monumentos nacionais, uma iniciativa no âmbito do Dia Internacional da Juventude, que se comemora esta quarta-feira. A entrada é gratuita nos espaços culturais geridos pela Museus e Monumentos de Portugal para os jovens entre os 12 e os 29 anos. A sorte que nós temos, Filipa.
0: Sem dúvida. Notícia de fecho deste Jornal das 4 com Miguel Videira.

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2: Passam 8 minutos das 4 da tarde. Temos mais um Quente e Frio na Rádio Observador.

0: Quente e Frio na Rádio Observador com a Filomena Martins. Filomena, boa tarde.
1: Olá.
0: Vamos começar aqui com a nossa previsão. A primeira pergunta para a quarta-feira, que é onde vai estar, aliás, onde não é, onde vai estar mais calor, assim é que é. Onde é que estarão as nuvens à hora do eclipse, que também é amanhã?
1: Então vamos começar por aí.
0: Vamos lá.
1: A previsão é muito favorável para grande parte do país,
0: uhum.
1: mas há uma faixa onde convém preparar um plano B,
0: uhum.
1: que é o litoral norte e centro, sobretudo ali a partir de Coimbra e até ao Porto, ou até mais acima do
0: uhum.
1: Porto, e com menor intensidade até aqui algumas zonas da Grande Lisboa. Porque os modelos apontam para nuvens baixas, que são as piores para a visibilidade, para a visibilidade,
0: pois.
1: E até nevoeiro no final da tarde, precisamente quando o eclipse estiver a decorrer.
0: Nada a favor.
1: Não. Já no interior, no sul e no Algarve, o céu deverá estar muito pouco nublado ou limpo. E, portanto, o risco maior é mesmo junto ao mar e pode aumentar à medida que o eclipse avança. Cabo da Roca, que é um dos sítios mais procurados, Cabo uhum. Raso, e zonas costeiras no norte e no centro não são, neste momento, as escolhas meteorologicamente mais seguras, digamos assim. Quem encontrar nebulosidade deve procurar uma alternativa mais para o interior e lembrar-se que não é preciso apenas ter o céu limpo, portanto não é preciso apenas olhar para cima, é preciso ter o horizonte a oeste desimpedido, porque o sol estará já muito baixo quando for o eclipse. E é preciso um local onde se veja o pôr do sol. Se virem uhum. o pôr do sol, se souberem que se vê o pôr do sol, está tudo certo.
0: É bom sinal.
1: Mas esta é uma daquelas previsões que vamos ter de atualizar praticamente até à última hora, porque nuveiro e nuvens baixas são muito difíceis de localizar com precisão. O modelo pode acertar na região, mas falhar por algumas dezenas de quilómetros o limite desta nebulosidade. Portanto, não significa que o Porto, a Figueira da Foz ou o Cabo da Roca vão necessariamente ficar tapados. Uhum. Significa que é aí que o risco é maior neste momento em que estamos a falar.
0: Ok. E Filomena, fora o eclipse, como é que é?
1: Fora o eclipse, esta quarta-feira será um dos dias mais quentes desta semana de calor e vamos uhum. ter uma semana de calor. Há 9 distritos já sob aviso amarelo por temperaturas altas. Bragança, Vila Real, Viseu, Guarda, Castelo Branco, Porto Alegre, Évora, Beja e Faro. No interior, os termómetros vão estar nos 39,40, com os vales do Nordeste a atingir até valores mais altos. Mais uma vez, no entanto, Portugal fica fora da onda de calor, da cúpula de calor que está em Espanha e em França,
0: uhum.
1: e está com dois verões no mesmo dia, porque enquanto alguns vales do interior estão nestes 40 graus, e a influência atlântica e o vento do Norte vai fazer com que o litoral fique bastante mais fresco.
0: Pois.
1: O Porto e as outras cidades costeiras do norte e do centro estarão nos 20 e tal graus, Lisboa nos 30, e o resto, já sabemos, está muito, muito, muito quente. O contraste também se prolonga durante a noite, mas de outra maneira, no interior, sobretudo em altitude, vamos passar tardes muito quentes para mínimas depois de 14 e 16.
0: Uma grande diferença.
1: É uma grande diferença térmica. E no Algarve, em algumas zonas costeiras do sul, as noites continuam tropicais, sem descer dos 20 graus. E a água do mar também tem este contraste, cerca de 18 a 20 graus ali na zona da costa ocidental, com a nortada, e valores que andaram nos 22, 23 no sul, no Algarve.
0: É
1: e cuidado, o perigo de incêndio está muito elevado, ao máximo, em muitos concelhos, portanto também cuidado para quem vai para estes sítios ver o eclipse.
0: Muito bem, vamos passar ao nosso fenómeno, Filomena. Um eclipse consegue mudar o tempo?
1: Consegue.
0: Olha, desta não estava à espera.
1: Há muita gente que não sabe isso.
0: Então, e como é que funciona?
1: As nuvens podem esconder o eclipse, já sabemos, uhum. mas há uma ironia meteorológica. O próprio eclipse também pode mexer com as nuvens.
0: Ah,
1: e não só. Pode baixar a temperatura e até alterar o vento.

0: Tudo começa quando a Lua passa diante do Sol e durante alguns minutos reduz muito rapidamente a quantidade de radiação do Sol que chega cá abaixo, que
1: Sim,
0: chega ao
1: sim.
0: Sol. É quase como se alguém baixasse subitamente a potência do aquecimento, o radiador. E o Sol começa a arrefecer e o ar imediatamente acima também desce. A temperatura pode cair alguns graus durante um eclipse, e embora a dimensão da descida dependa da hora, da nebulosidade, do vento, da umidade, das características do próprio local e até do tempo do eclipse. E esta quarta, como já sabemos, é ao pôr do sol, portanto, os efeitos serão menores.
1: Pois.
0: É nesse momento que o fenómeno deixa de ser apenas astronómico e passa a ser também meteorológico, porque o aquecimento do sol durante o dia cria movimentos de ar e pequenas turbulências na camada mais baixa da atmosfera. Quando essa fonte de calor diminui abruptamente, a atmosfera junto à superfície estabiliza. O vento pode então enfraquecer temporariamente e até mudar de direção, porque muda a forma como o ar se mistura junto ao sol. Não significa que o eclipse faça desaparecer uma nortada ou mude a circulação atmosférica, mas será um efeito local e temporário, que termina depois à medida que o Sol reaparece, que nesta quarta-feira já não vai reaparecer.
1: Isto era bom, era que o eclipse acabasse com as nuvens, não era, Filomena? Mas não faz isso.
0: Ele mexe com as nuvens, só que não com essas que a gente
1: Ah.
0: quer. Algumas nuvens baixas de bom tempo, dependendo do aquecimento do Sol. O Sol aquece à superfície, o ar sobe, arrefece em altitude, o vapor de água condensa e, se retirarmos temporariamente parte dessa energia, essas correntes ascendentes já enfraquecem
1: Pois.
0: e algumas dessas nuvens podem diminuir ou até dissipar-se durante o eclipse. Mas isto não significa que o eclipse de quarta-feira vá milagrosamente limpar o nevoeiro e as nuvens baixas previstas para estas partes do litoral norte e centro. Essas nuvens têm outra origem e a previsão continua a apontar para um risco grande junto à costa. Durante cerca de 2 horas estaremos, portanto, a assistir também a uma pequena experiência atmosférica à escala nacional, com menos luz, uma descida temporária das temperaturas, alterações na turbulência e no vento e, em determinadas condições, mudanças nas próprias nuvens, sim.
1: Vamos passar à nossa curiosidade, Filomena. Então, afinal, as aves cantam todas, com apenas 8 sons, é
0: É
1: isso?
0: isso mesmo. Sabemos que há aves que assobiam, outras que trinam, outras parecem conversar. Só que um novo estudo conclui que toda essa enorme diversidade resulta da combinação de apenas 8 tipos de sons básicos.
1: Olha que
0: Só
1: engraçado, só
0: oito.
1: 8.
0: Investigadores analisaram mais 116 mil gravações de
1: Meu
0: 3.160
1: Deus!
0: espécies de aves passeriformes. Eu não sei o que é isto, mas é o maior grupo de aves do
1: Também gostava de
0: planeta.
1: dizer que é, mas não faço ideia o que é.
0: É o maior grupo de aves do
1: Pronto.
0: planeta. A conclusão foi publicada na Science, na revista, e mostra que os cantos são construídos como se fossem peças de Lego. Há três tipos de trinados, três tipos de assobios, notas harmónicas e sequências mais caóticas, e combinam-se de inúmeras formas para criar milhares de melodias diferentes.
1: Engraçado.
0: Pronto. E há outro resultado curioso: as aves não cantam da mesma forma em todo lado. O ambiente também influencia a voz.
1: É quase como os sotaques e as
0: É,
1: línguas
0: é
1: de
0: isso.
1: país para país.
0: Florestas densas, zonas abertas, montanhas ou cidades alteram a forma como o som se propaga e acabam por moldar a evolução dos cantos das aves, dos passaritos. Até o clima e o tamanho das próprias aves ajudam a explicar porque é que uma espécie canta de maneira diferente da outra. E os cientistas acreditam que esta descoberta poderá ajudar a compreender melhor a evolução da comunicação animal e até a perceber como as alterações do clima e da paisagem estão a mudar a forma como as aves comunicam entre si.
1: Muito bem, com esta curiosidade sobre estes passarinhos e os seus 8 tons de conversa, que terminamos este Quente e Frio com a Filomena Martins. Amanhã temos mais uma edição. Quente e Frio na Rádio Observador fica daqui a pouco disponível em podcast e também no nosso site.
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1: Passam 18 minutos das 4 da tarde. Temos mais uma edição de Gabinete de Guerra com o jornalista Miguel Videira.
2: Com a companhia de Jorge Rodrigues, professor Jorge Rodrigues, coordenador de risco geopolítico da Porto Business School, que semana após semana nos ajuda aqui a analisar e interpretar alguns dos factos mais recentes relacionados com os conflitos em curso. Boa tarde, Sr. Professor, bem-vindo mais uma vez. Vamos começar com o Presidente dos Estados Unidos. Donald Trump afirma que está a levar com calma este conflito com o Irão. O que é que isto representa na prática? Está apostado no campo negocial, nas negociações?
3: Boa tarde, Miguel. Naturalmente que há sempre aqui espaço para a diplomacia. Já várias vezes fomos falando nisso. A diplomacia vai decorrendo paralelamente às ações militares. Portanto, de forma direta ou indireta, temos que acreditar que há sempre contactos e que de alguma forma se procura chegar a um compromisso. Por vezes esse compromisso é obviamente com preocupação maximalista, por outros momentos há uma posição mais racional de tentar o equilíbrio e encontrar mesmo soluções. E mesmo Donald Trump tem essas preocupações, apesar de obviamente a sua retórica é completamente diferente disso, mas naturalmente também percebe quando os momentos são demasiado complexos. Repare que há aqui uma calma que vem, de certo modo, da incapacidade. A incapacidade, fala-se muito dos interceptores e realmente também há uma referência de existirem agora 1000 Patriot e 200 AED, portanto é diminuto e se tem pedido a utilização a miúdo deste tipo de sistemas, inclusivamente o concentrar dos sistemas no teatro do Irão, mas há também outro tipo de armamento mais custoso, em que realmente a indústria de defesa não estava preparada para uma utilização tão intensa. E obviamente os Estados Unidos também não se querem expor a um conflito a nível global e que não tenha depois o equipamento necessário. Portanto, para entrar não entrar nessa limitação é obviamente um fator. Mas também, na minha opinião, há outro tipo de questões aqui, que é, por um lado, a extraordinária resiliência do Irão e que leva a uma consciência que a escalada poderá não implicar diretamente o sucesso. Já houve na primeira fase deste segundo conflito, realmente um sucesso militar extraordinário que decapitou as diversas hierarquias político-militares de Irão, e o Irão não abandonou e tinha um sistema bastante resiliente, seja pela descentralização de poder, do processo de decisão, seja por um esquema de retaliação tática extraordinário, e a verdade é que conseguiu. Agora, com muito sucesso por parte dos Estados Unidos, ficou demonstrado que havia a capacidade do Irão de ir resistindo, muito porque uma sensação de ameaça existencial ao regime, portanto, naturalmente motiva quem está na liderança para manter essa resistência. E segundo Trump, e não irei conseguir citar bem, naturalmente, mas a ideia é esta, portanto há três estratégias possíveis para os Estados Unidos. Uma é observar o desmoronar do regime por se encontrar muito fraco, o que não parece necessariamente a situação. O atacar com força, e sim, em última análise, se os Estados Unidos atacarem com força, com decisão, acredito que consigam alterar a situação. Agora, poderão é também ter um conjunto de perdas, seja a nível de meios humanos e materiais, mas também como a reorientação estratégica, que não será a intenção de Trump, muito por pressão também político-económica. E a terceira opção, segundo o próprio, será a pressão económica, que é um cerco que estará a desenvolver, em que está incluída o cerco por Hormuz, mas também a Norte no Cáspio, que é verdadeiramente o que está a fazer, mas que é algo que demora muito tempo e que o resultado pode não ser suficientemente rápido. Repare que nos parece que, isto até foi um artigo do Street Journal, que uma narrativa de vitória poderá estar a surgir só baseada no sucesso de Hormuz. Natal, o Trump já foi falando numa primeira fase o sucessor Musi e depois só numa segunda fase ser abordada a questão nuclear. Isso é extraordinário quando o grande objetivo inicial nem incluía Hormuz. Mas repara ainda que nem sequer Hormuz está assegurado, não está a conseguir assegurar o sucesso. Mesmo que se possa caminhar a uma situação que, teoricamente, essas importagens está sempre em cima da mesa, pelo menos os chamados custos administrativos a dividir entre o Irão e a Oman, que na verdade são portagens que podemos é chamar outro nome. Portanto, a situação não está nada fácil para Donald Trump. Naturalmente, pode sempre evocar a força máxima, mas não sei se os Estados Unidos são em condições para orientar para essa modalidade de ação neste momento.
2: Ainda muita indefinição no horizonte. Nestes últimos dias têm-nos chegado informações contraditórias sobre o estado de saúde do líder supremo do Irã, Mostaba Khamenei, de situação de saúde terminal, a líder ativo que até teve uma reunião de 8 horas com o presidente. Afinal, qual é o estado de saúde do Ayatollah, se é possível determinar esse diagnóstico?
3: Bem, temos aqui as duas vertentes, a saúde física, que não sabemos bem, apesar de terem surgido algum tipo de imagens, não temos absoluta certeza o que é que elas representam, mas há a saúde de projeção de poder, que eu julgo que será ainda mais determinante. Há aqui uma definição extraordinária de competição de poder interno no Irão. Temos, portanto, os pragmáticos, em que, muito liderados pelo presidente, Pazakshian, naturalmente, que procura maximizar as negociações, mas ter sucesso, até porque tem consciência que, mesmo a China, um grande apoiante internacional e vital neste processo, poderá não aguentar muito tempo esse apoio, caso Hormuz continue fechado. Pois temos extremistas radicais, muito apoiados na Guarda Revolucionária, em que querem maximizar o sucesso e de alguma forma sentem uma ameaça existencial sobre o regime, e depois parece surgir, como já dissemos a semana passada, o Ayatollah com um objetivo, pelo menos os seus apoiantes, lá está com as dúvidas que temos em relação à saúde física, em que parece ter aqui algum tipo de equilíbrio e que vai pendendo de acordo com os que lhe parece poder ter mais sucesso, e que resultou agora, inclusivamente, não só nessas reuniões de 8 horas com o Pazakshian, em que vai dando algum tipo de ordens a miúdo, mas que está a projetar aqui um conjunto de medidas, essas sim, muito relevantes, que seja a reorganização das Forças Armadas e da Guarda Revolucionária Islâmica, o Artesh e o Quash, em que, supostamente para evitar redundâncias, supostamente para agilizar o comando e controle, mas na prática acaba por trazer um comando coordenado entre as duas forças que está a ser pedido a Abdullah e que foi nomeado recentemente com origem na Guarda Revolucionária Islâmica e que, portanto, poderá indicar que há aqui uma certa vantagem da Guarda Revolucionária neste momento. Aliás, outra nomeação muito recente para o Conselho de Segurança Nacional de Razei, também com origem na Guarda Revolucionária, parece vir a confirmar, apesar de, obviamente, há também algumas nomeações do Inner Circle do Ayatollah, que de alguma ordem equilibram. Portanto, há aqui um objetivo de controlar o poder, em que há dúvidas sobre endurecimento ou se há aqui uma certa pressão a nível internacional, no sentido, se não querem negociar com os moderados, vão ter que se haver com os radicais, em que vão resistir, e já Baidi chegou a referir isso, resistir até ao final do mandato de Trump e procurar novas condições no final desse mandato com um novo interlocutor, e portanto demonstra aqui um certo esforço de unidade interna, apesar das lutas de poder, mas realmente demonstra que há de facto uma unidade face ao adversário externo e que, de alguma forma, será determinante a resiliência do Irão.
2: Sr. Professor, ainda temos aqui mais um minuto e meio, tínhamos aqui mais dois tópicos, se calhar avançávamos com a Ucrânia, temos assistido a uma escalada no conflito, a paz já apareceu mais perto. Tendo em conta esta escalada dos ataques mútuos, não devemos esperar avanços nas negociações de paz a curto prazo, Sr. Professor?
3: Dificilmente. Ainda não há um equilíbrio estratégico, já vimos falando nisso. Portanto, há aqui um conflito de ação-resposta muito imediata. Aliás, eu lembro-me de um oficial ucraniano me ter dito uma vez que a Ucrânia era um laboratório para a Rússia, ou seja, eles envolviam nomeadamente os drones e outro equipamento de ponta, e a Rússia depois massificava esse equipamento. E é o que estamos a sentir. Quando a Ucrânia consegue ter algum tipo de sucesso, nomeadamente através da estratégia de longo alcance sobre a logística e a infraestrutura da retaguarda da Rússia, a Rússia responde com a massificação. Repare que agora com os drones Gerão 4 e 5, que são mais rápidos, mais difíceis de interceptar, massifica com uma produção de 11 mil drones só para agosto. É obviamente uma capacidade extraordinária que coloca em dificuldades as defesas da Ucrânia, principalmente pela ausência de interceptores para os mísseis balísticos e mísseis de cruzeiro que os sistemas de longo alcance russos conseguem produzir. Isso cria dificuldades não só no terreno tático, que os avanços têm sido poucos, mas têm sido, como também nos ataques que têm desenvolvido à base industrial de defesa da Ucrânia e também sobre as cidades. Isso com o objetivo máximo de equilibrar até o inverno, de manter a pressão até o inverno e de retirar a vontade de combater, seja aos ucranianos, seja à vontade de apoiar por parte do Ocidente. Portanto, Putin, sobre uma ameaça existencial, acha viável ter sucesso nos seus objetivos maximalistas. Portanto, há uma escalada, embora relativa, mas merece muita, muita atenção do Ocidente, que continua a estar um pouco distraído, e nomeadamente agora apenas com a questão do Irão. O futuro não é muito brilhante.
2: E de resto há hoje uma informação que deve inspirar seguramente preocupação à população ucraniana e avançada pelo jornal Político, e dá conta que com o fornecimento de mísseis Patriot limitado, a Europa está a ficar sem recursos para auxiliar a Ucrânia com este material essencial para garantir a defesa antiaérea. Professor Jorge Rodrigues, muito obrigado mais uma vez pela sua presença neste Gabinete de Guerra. Professor Jorge Rodrigues, coordenador de Risco Geopolítico da Porto Business School.
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1: Rádio Observador, voltamos a atualizar a informação com Miguel Videira.
2: E começamos com uma informação de última hora. Perto de 60 operacionais combatem esta hora um incêndio numa zona de mato em Carnaxide, próxima do cemitério. É um incêndio que está a ser combatido com a ajuda de um helicóptero, também 20 carros, informações apuradas há instantes pelo Observador, informações que vamos detalhar na edição das 5 da tarde. Já ultrapassou as 200 o número de mortos na Colômbia. O último balanço dá conta de 224 vítimas mortais. Há ainda registro de perto de 1.000 feridos e 3.000 desaparecidos, números que alimentam o receio de que as vítimas mortais, os mortos, venham a aumentar nas próximas horas. Estes são dados das autoridades locais. 7 aeroportos continuam, entretanto, com as operações suspensas. O Presidente da República esteve esta manhã na Covilhã, no âmbito do Dia Mundial da Juventude, que amanhã se assinala, e foi nesta cidade que António José Seguro defendeu que é preciso criar condições para que os jovens possam permanecer no interior do país, se assim o quiserem. Devem, pelo menos, salienta António José Seguro, ter essa opção, sendo que o Presidente da República considera que o papel do Estado é fundamental para potenciar o investimento privado na faixa do interior do território continental. Também notícia, os números avançados esta manhã pelo Jornal Público dão conta que este ano foram para a reforma quase 3.300 professores. É um problema que continua por resolver, diz a FENPROF, o secretário-geral da Federação Nacional de Professores, salienta que o problema não está tanto no número de saídas, mas na falta de capacidade para substituir aqueles que deixam o ensino. São necessários mais incentivos, tornar a carreira mais atrativa, é isso que defende a FENPROF. Também notícia a esta hora, ainda relacionada com o Dia Mundial da Juventude, que amanhã se assinala, e amanhã, precisamente, os jovens têm entrada gratuita nos museus e monumentos nacionais, entrada gratuita nos espaços geridos pela Museus e Monumentos de Portugal. Podem entrar gratuitamente os jovens com idades entre os 12 e os 29 anos.

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10: E aqui na Rádio Observador temos nova edição de Aprender a Comer com a Mariana Chaves.
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11: E continuamos por cá a recuperar alguns episódios do Aprender a Comer, nesta altura de agosto. O futebol mundial já lá vai, o campeonato português até está a começar. É uma boa altura para termossos, Mariana Chaves?
13: É um ótimo snack, lanche e nutricionalmente faz todo o sentido, temos que falar deles.
11: É um regulador, não é? Pelo que percebi, se bem me lembro deste episódio, regula aqui uma série de coisas no nosso organismo.
13: Sem dúvida, tem muita fibra, proteína e acho que vão gostar de saber mais sobre este alimento.
11: E podemos ouvir este episódio comendo uns termossos.
13: Sem dúvida, um pires de termossos.
11: E já cá temos connosco a Mariana Chaves, é a nossa nutricionista no Aprender a Comer, que vai para o ar todas as terças aqui na Rádio Observador, mas está sempre disponível em podcast e também no nosso site em observador.pt. Olá Mariana, bem-vinda.
13: Olá, obrigada.
11: Eu sou o Nelson Ferreira, como é que está a Judite França? Olá Judite.
14: Olá.
11: Eu e tu adoramos isto de que vai hoje falar a Mariana Chaves.
14: Sem dúvida.
11: Que é... de termossos. Eu adoro termossos.
14: Eu também.
11: Não sei se ela vai aprovar muitos meus acompanhamentos. Vamos falar de um, talvez, dos snacks mais saudáveis que há?
13: Sem dúvida, sem dúvida. É que bom, é raro, nós temos aqui uma coisa que temos todos de acordo.
14: Normalmente nós concordamos contigo, achamos é que é difícil de fazer.
11: Claro.
13: Vá. Olha, nutricionalmente o termoço é do mais saudável que há. Ele faz parte do grupo das leguminosas. E pronto, como isto é um programa sobre aprender a comer, eu tenho que dar estas informações. O que é que é leguminosas? É o nosso grão, feijão, ervilhas, favas, lentilhas, que nós olhamos como uma boa fonte de proteína vegetal e, portanto, os termossos também são uma boa fonte de proteína vegetal. E nós temos na parte de nutrição a nossa referência para uma alimentação diária saudável, é a nossa roda dos alimentos, e lá está uma fatia, porque aquilo é um círculo, uma fatia em que diz que diariamente deveríamos consumir leguminosas. Ora, uma boa fonte, se não for o grão e o feijão, será ter um pires de termossos para acompanhar o nosso dia na hora que vocês quiserem. Agora, em termos nutricionais, quais é que são as vantagens aqui que temos que falar, que são quatro? Portanto, primeira é esta fonte proteica e eu quero dar aqui números. Portanto, se estivermos a falar de um pires, aquele pires típico do café, que tem cerca de 60 gramas de termossos, ele corresponde a 10 gramas de proteína, que é mais do que a quantidade de proteína que existe num ovo. Seja ele cozido, estalado, mexido.
14: Sério? Aquele pires pequenino?
13: Aquele pires pequenino.
11: E mas isto é a medida diária, dirias?
13: Olha, eu diria que é a porção diária, sem dúvida. Okay. Mas se quiseres... pôr mais quantidade, fazer até uma chávena de chá, isto é uma quantidade ótima, porque estamos a falar de um alimento que é baixo em calorias, é mais um ponto a favor destes quatro pontos. Por isso, essas 60 gramas, esse pires, tem cerca de 70 calorias. Se estivermos a falar de 100 gramas, tem 115 calorias. Isto não é nada, atenção. Isto é uma fruta grande, portanto, não faz mesmo diferença. E a proteína em 100 gramas vai ser de 14 gramas. E isto remete-me a esta loucura que existe à volta dos iogurtes proteicos, de repente, em que, como no rótulo está lá escrito, que tem 14 gramas ou 12 gramas, ou, bom, por estes números, de proteína, e as pessoas olham como é um alimento super saudável porque é rico em proteína. E não estou a dizer que não é, porque são iogurtes realmente enriquecidos em proteína, se assim ou mais. Mas os tramosos também, e ninguém faz aqui alusão a eles. São uma excelente fonte de proteína e por isso vão-nos saciar ou complementar uma refeição. Imaginem que não têm tempo para completar uma salada no jantar ou uma sopa e só têm um ovo em casa. Um ovo para um adulto não é a quantidade de proteína suficiente para uma refeição principal. Então, adicionar um pires de tramoço, já conseguimos fazer um total de proteína daquela refeição correto. Por isso é mesmo a ter em casa. Ainda por cima tem uma validade ótima, conserva-se bem dentro dos frascos onde eles vêm, não é? No frigorífico. Depois é uma excelente fonte de fibra. A fibra é essencial para microbiota saudável e sabemos hoje em dia que isto é tão importante, não é só a imunidade, é o nosso cérebro, é para as nossas hormonas funcionarem. Portanto, esta fibra que existe dentro deste termoço, que ainda para mais é super completa, é fibra solúvel e insolúvel. Fala-se tanto na aveia, que é uma fibra solúvel, que faz bem à nossa saúde, que tem os glucanos, que é uma da fibra solúvel que a aveia tem, que também existe no termoço. E por isso é importante, cá está, mais uma vez pensar, um pires de termoço tem 3 gramas de fibra para as ditas 20 gramas diárias que precisamos. Por isso, funciona como um prebiótico, ou seja, alimenta a nossa microbiota, funciona para nos saciar também, é importante, e realmente nós conseguimos também encontrar aqui como uma boa fonte de fibra para a nossa alimentação.
14: E por falar nisso, com ou sem casca, eis a questão?
13: Pode ser com casca.
11: Okay. A casca não faz mal.
13: A casca não faz mal. Existem substâncias chamadas alcaloides.
11: Minha filha vai gostar de saber disso, porque ainda está a habituar-se a tirar a casca. Sim. E era outra questão que ia fazer, se o termoço pode, se há alguma idade, ou as
13: não,
11: crianças...
13: É para dar às crianças, okay. Sem dúvida. Mas respondendo ainda...
11: 3 anos, 4 anos?
13: Sim, apesar de que o consumo de sal nessa idade tem que ser bastante reduzido, e nós temos esse tema com o termoço, claro que temos. Que
11: um Eu às vezes lavo-os.
13: É isso.
11: Para ficarem
13: pois,
11: claro. Com menos sal.
13: Porque um pires já tem quase 5 gramas, que é a dose supostamente máxima para um adulto de sal. Agora, é isso, é passar por água, porque claro. A maneira de conservar é em salmoura, portanto é com sal, e é essa a manobra que se tem que fazer. Na casca ainda é importante explicar uma coisa. Portanto, a fibra da casca é insolúvel. Quer dizer o quê? Nós não a vamos absorver, mas ela vai fermentar no nosso intestino. Vai produzir bastantes gases. Há crianças com mais tendência do que outras, e isso às vezes... Porque depois isso acontece durante a noite, queixas noturnas, dores de barriga, às vezes pode ser um tema. Não temos mais valia nenhuma na casca. Toda a mais-valia do termoço é no interior, exatamente. Por isso, podemos comer, mas se descartarmos, acho que a digestão vai ser mais facilitada. Seria um bocadinho por aí.
11: E excelente no controlo da glicémia.
13: Sem dúvida. Por isso, a glicémia é o nosso açúcar no sangue e como tem esta proporção boa de proteína e fibra, quando analisamos o produto em seco, portanto tem cerca de 40% de proteína e 30% de fibra, consegue ter estabilizar os nossos valores. Houve um estudo de revisão sobre o efeito benéfico dos tramosos para a nossa saúde em 2022, na revista Nutrients, e que mostrou exatamente isso. Foi cabal a dizer que o consumo de tramosos melhora o controle da glicémia no final da refeição. E por isso vai ser um snack ideal para diabéticos e não diabéticos, não é? Porque a verdade é que nós todos precisamos ter uma curva de glicémia bem horizontal, bem controlada. E sabemos que isso no final das refeições, por exemplo, para os diabéticos, foi muito útil para... controlar a glicemia total da refeição.
14: Mas estás a falar em comer os termossos no fim da refeição?
13: Sim, no fim da refeição. Okay. Mas mesmo que seja no início da refeição, no início não, quer dizer como snack, ou seja, aquele final de dia, como falávamos já há dois programas atrás, é muito importante as pessoas entenderem que o que comem uma hora antes da refeição vai fazer parte dessa refeição. Portanto, se houver um lanche não é uma hora e tal antes, e que não mexeu na glicémia, vai permitir que a produção de insulina também seja estável e por isso na refeição seguinte eu não vou ter tanta fome e eu não vou absorver tanto nem produzir tantos picos de glicémia. Por isso é também, não só no final da refeição ou acompanhar a refeição, como eu disse há pouco, como complemento da proteína ou até como complemento de hidratos de carbono, porque os termossos têm alguns hidratos de carbono. Tem, com muita fibra, logo absorção lenta, tem proteína que ajuda a reduzir mais uma vez a absorção dos hidratos e, portanto, são considerados um hidrato de carbono saudável. É quase como se fôssemos olhar para os cereais realmente integrais. É aí que enquadramos os termossos.
11: Para além disso, baixa em calorias.
13: Exatamente. E isso é muito importante perceberem. Portanto, 70 calorias o pires, se for 100 gramas, cerca de 130. E porque há pouco tempo um paciente meu falou-me disto, que é muito calórico. Porque já estamos habituados a olhar para rótulos em que nos dizem 0 calorias, 10 calorias, e de repente a nossa mente fica aqui um bocadinho baralhada. 100 calorias não é nada. Nós temos que, para sobreviver, 700 por dia, pelo menos 600, 700, 800, portanto 100 não é nada.
11: Vamos falar só um bocadinho do sal. Estávamos a falar há pouco que era, nas crianças é preciso esse cuidado. Qual é que será a dosagem ideal também para não passarmos esses níveis?
13: Olha, eu acho que nunca passar este pedido de pires para as crianças e nunca lhes oferecer diretamente o frasco. Mesmo, eu sei que eles estão em água, mas tem que se lavar. Uhum. Idealmente passar por duas águas, só depois a seguir deixá-los consumir. Mas ainda assim, é um snack muito mais saudável do que dar bolachas. E isto tem que estar acima da mesa. Mesmo as azeitonas são snacks mais saudáveis, frutos secos também.
14: E diz-me uma coisa, é um snack sem glúten?
13: Sem glúten.
14: Bem, tem essa vantagem ainda para...
11: É perfeito. O moço é perfeito.
13: É fantástico e é muito utilizado por pessoas com doença celíaca. Uhum. O glúten existe em alguns cereais, só que realmente acontece, mesmo, por exemplo, não existe no arroz. E às vezes vamos ao supermercado e aparece um produto que tem arroz que diz sem glúten. E nós dizemos, obviamente, sem glúten.
11: O arroz não tem glúten.
13: Exato. E eu mesmo poderia acontecer com os tramosos. Mas se calhar se estivesse lá a dizer sem glúten, vegan, porque é fonte proteica, 14 gramas de proteína por 100.
14: Estás aqui a dar ideia para marcas.
11: Tudo verdade.
13: Tudo verdade.
14: São ideias para marcas isso, Mariana. Já há uma marca a pensar nisto neste
13: Mas
14: momento.
13: Já existe uma marca portuguesa de snacks de termossos que existiu há uns anos, desapareceu de Portugal, só nessa altura estava em Inglaterra e agora voltou aos nossos supermercados. Claro que nós portugueses estamos habituados aos termossos, temos em qualquer café ou podemos ter em nossa casa ou no escritório porque é fácil de transportar. Pronto, mas já existe esse produto, portanto já não estou a fazer nada de novo.
11: Estamos aqui a terminar, só lembrar que o termoço, para além de comido assim no pires, tem muitas outras utilizações. Podemos fazer paté?
13: Paté de termoço, exatamente.
11: Por exemplo, farinha?
13: Existe à venda farinha.
11: Já feita?
13: Sim.
11: E é aconselhável,
13: e pode ser usada
11: é natural.
13: Para fazer panquecas, para fazer bolos, e aí podes dizer que é uma panqueca proteica e tudo. E nestes patés é importante dizer que isto fica como se fosse um hummus.
11: Ok. Isto
13: Só que tem que ser descascado aqui, está bem? E normalmente usa-se com o quê? Com o azeite ou com o abacate. Um bocadinho de água é sempre importante para emulsificar. Na internet há muitas receitas sobre isso. Pode-se usar, por exemplo, beterraba, pimentos, como se faz com os humos, não é? Dá-se muitas caras.
11: Muito bem. Aprendemos muito hoje sobre termoço. Quem ouvir o Aprender a Comer no Spotify sabe que sobre termoço há uma pergunta que podem responder lá no final do episódio. Mariana Chaves, muito obrigado. E vamos agora comer um pires de termoço.
14: Com?
11: Para celebrar.
13: Com água das pedras.
11: Ok. Prontos que seja. Até para a semana.
13: Até para a semana.
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17: Bem-vindos ao Porque Sim Não é Resposta com o psicólogo Eduardo Sá. Hoje vamos falar de relações amorosas durante as férias. Olá, Eduardo. É verdade que as férias funcionam como uma espécie de lupa sobre as relações e mostram coisas que a rotina normalmente esconde?
18: Olá, Judite. Adeus, Judite. Judite. Que pergunta. Vamos lá ver. Eu acho que todos nós não só ouvimos, se calhar até dissemos, em algum momento das nossas vidas, que as férias, e em particular as férias grandes, servem para fazer atualizações nas relações. Há assim meia dúzia de coisas que estão desarrumadas, coisas por conversar, coisas por resolver e vêm daí as férias e põe-se tudo ali, como se não houvesse papéis desarrumados em cima de uma secretária. Eu não acho que seja verdade, Judite. É tão verdade como aquelas pessoas que não namoram durante um ano e depois fazem uma escapadinha amorosa e têm a ideia que numa escapadinha de dois dias se resolve tudo aquilo que se foi acumulando ao longo do ano. Não é verdade. Pode, quando muito, servir para que duas pessoas digam: bom, nós temos andado a chutar para canto mais do que devíamos nesta relação, se calhar é a altura de começarmos a levá-la com outra seriedade e já agora com outra verdade. Mas não vale a pena nós termos a ideia que de repente tudo se esclarece. Aliás, muito daquilo que nós observamos até é um bocadinho constrangedor, por muito que sejam humanos. Que são aquelas pessoas que dizem: bom, eu tenho uma relação muito constipada, mas estamos em julho, não é? Ah, já agora estamos em cima das férias, até já pagámos as férias, não faz sentido não irmos para elas como se estivesse tudo bem, é o que muitas pessoas fazem. Até porque as férias têm amigos, têm crianças, têm um ritmo próprio das férias e as coisas sérias da nossa vida precisam de tempo e precisam de... Uma coisa que eu acho que é fascinante e que nós fazemos pouco, se calhar, que é aquelas conversas de olhos nos olhos, conversas de pessoas adultas que são capazes de conviver com a verdade sem se magoarem, mas de conviver com a verdade e de são capazes depois de apanhar a bola e retirar as consequências daquelas conversas e crescerem para a relação e crescerem uma para a outra como era suposto. Agora, não vale a pena nós imaginarmos que as férias nos vão trazer as atualizações indispensáveis a uma relação, porque quando nós vivemos as relações assim, Judite, significa que elas estão, enfim, adoentadas, digamos assim, e que se calhar precisam de uma conversa, duas conversas, muitas conversas sérias, e duas conversas sérias, ou três, ou quatro, ou dez, ou vinte, não são conversas com um a falar e o outro calado. Isto devia ser proibido, porque isto não são conversas, ora é essa. São monólogos e uma relação é uma experiência demasiado séria para não aguentar uma conversa. Se não aguenta, então é porque a relação está, mesmo em férias, está muito mais doente do que pode parecer.
17: Mas esta ideia de que as férias servem para recarregar e de alguma forma ajudam a relação, isso é saudável? Ou é só adiar um problema?
18: Não necessariamente, às vezes dão um empurrãozinho, não é? Porque a vida de todos nós é uma vida muito preenchida, muito agitada, agitada demais do que devia, e porque temos tantos compromissos a concorrer uns com os outros, tantas vidas a baralharem-se umas nas outras, que às vezes é mesmo difícil nós termos o método e a disciplina de dizer calma, que nós precisamos de uma agenda para as coisas mais importantes da nossa vida, e à frente delas todas eu acho que está uma relação amorosa, sem dúvida nenhuma. Mas nós facilitamos, porque tudo nos exige, tudo, e há sempre coisas que são para ontem, e nós tentamos corresponder dentro do que está ao nosso alcance, e uma relação... é uma coisa muito importante. Eu às vezes pergunto, mas as pessoas namoram, é porque namoram que falam ou é porque falam que namoram? Eu acho que é porque falam que namoram, percebe? Porque nós precisamos de dizer o que estamos a sentir, o que é que pensamos, até para fazer atualizações em relação a pontos de vista sobre isto, sobre aquilo, sobre a política, sobre o mundo, sobre a economia, para percebermos uma vez, duas, três, muitas, nunca são demais, aliás, que aquela pessoa que está ao nosso lado é uma pessoa que nós queremos que esteja ao nosso lado, que merece estar ao nosso lado e que percebemos que cada vez que falamos a sério com ela se torna cada vez mais a pessoa que queremos para nós. E nós falamos pouco, Judite, nós falamos muito pouco. Nós temos o diabo das redes sociais a engolirem-nos. Quer dizer, nós passamos a vida a dizer: ah, os adolescentes estão 4 horas por dia nas redes sociais, e os adultos quantas horas mais é que estão? E depois temos esta mania de chegar a casa e ligar o televisor, porque o silêncio, que é um património preciosíssimo da humanidade, parece ser quase claustrofóbico. Nós falamos poucos, dito. Antes havia as tertúlias, ia-se tomar café à noite, uhum, e ficava-se ali uma hora à conversa sobre tudo e nada. Mas conversava-se, falava-se. E agora nós somos cada vez mais silenciosos e nós precisamos de falar. Porque quando somos capazes de pegar naquilo que é o nosso mundo e o tornar claro para que os outros o percebam, nós só ganhamos com isso. É como os professores de matemática, quando explicam a mesma matéria 200 vezes e quando chegam lá, bom, conseguem explicá-la de uma forma tão mais simples que eles, até eles, ficam admirados com aquilo que entretanto descobrem só porque o fazem em função de alguém que os está a escutar. E, portanto, se as férias servirem para que as pessoas escutem benditas férias, dito, uhum, e como conversávamos há programas atrás, às vezes é importante chegar às férias e deixar as crianças um bocadinho com os amigos, com os avós, com os tios, e os pais terem a possibilidade de ir jantar a um sítio qualquer para conversar, porque conversar é uma coisa absolutamente indispensável, é a vitamina do crescimento para si, para mim, para todas as relações, e quanto menos as pessoas conversam, mais têm soluções tecnológicas para tudo e para mais alguma coisa, mas vão cultivando uma solidão pequenina que depois que o tempo nos corrói e nos faz muito mal.
17: É normal que nas férias uma coisa insignificante ganhe um peso desproporcionado?
18: Não, o que não é normal é que no resto do tempo essa coisa insignificante não tenha esse peso, não é?
17: Mas passa despercebida na rotina, não é?
18: Claro, porque nós somos pessoas mesmo muito sensíveis, somos incríveis na maneira como atentamos nos pormenores. E às vezes no meio da agitação há aspectos às vezes tão bonitos mesmo, mas tão importantes, tão interpelantes, tão desafiadores ao nosso lado, que nós nem reparamos, que quando chegamos às férias e reparamos num pormenor, isso devia-nos levar a parar e perguntar, oh meu Deus, o que é que andamos a fazer das nossas vidas, que de repente parece tudo ser mais importante do que os pormenores que, de facto, quando nós os apanhamos como deve ser, dão sentido, significado à vida e nos ajudam a perceber que o nosso crescimento se faz de pequenas coisas, não de medidas estruturais, como às vezes os governos dizem, porque eu tenho a ideia, quando se fala de medidas estruturais, é como certos filósofos dizem, muda-se tudo para que fique quase tudo na mesma, não é? E, portanto, é isso que não pode ser.
17: E, portanto, é aproveitar bem as férias. Eduardo,
18: sim, sim, sim, sim.
17: Um grande abraço. Obrigada e até amanhã.
18: Outro para si. Até amanhã, Edito.

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0: Rádio Observador, são 4h58 em Portugal Continental e na Madeira, menos uma hora nos Açores. Esta é a Tarde Política da Rádio Observador, terça-feira, 11 de agosto, e nesta hora das 5 temos o último episódio de Um Guia para o Eclipse. Hoje, conselhos para desfrutar em pleno do fenómeno que vamos ver amanhã, e vamos também dar explicações adicionais sobre o fenómeno que vamos ter amanhã, vamos poder ver em Portugal amanhã, dia 12, e vamos até ter uma emissão especial aqui na Rádio Observador para acompanhar esse momento. Depois das 5h30 temos explicador, afinal, as praias do Conselho de Grândola estão ou não estão acessíveis a todos? É nosso convidado, o presidente da APA, a Agência Portuguesa do Ambiente. Vamos conversar sobre isto depois das 5h30. Já a seguir temos o Jornal das 5. Boa tarde, Miguel Videira.
1: Boa tarde, Ricardo.
0: Quais são as notícias em destaque às 5?
1: Olha, vamos falar da Operação Marquês e dos entendimentos diferentes da defesa de alguns arguidos e Ministério Público relativamente à possibilidade de alguns dos crimes, particularmente os crimes de corrupção no âmbito do negócio do empreendimento de Valdo Lobos, já terem prescrito. A defesa entende que sim, o Ministério Público vem agora dar conta do seu entendimento. E o entendimento é que não, esses crimes não prescreveram, só em 2028. Vamos também a fazer uma atualização das vítimas mortais na Colômbia, já ultrapassou a fasquia das 200, e vamos também a escutar o Presidente da República, que hoje defendeu que é preciso criar condições para que os jovens se fixem no interior do país. António José Seguro esteve reunido com representantes de organizações políticas de juventude. Vamos contar neste jornal com André Abrão, secretário geral adjunto da JTS, que participou nesse encontro.
0: E quanto ao estado do tempo para amanhã, estamos todos a pensar se amanhã, ali por volta do pôr do sol, vamos conseguir ver o sol ou não. Ora, o litoral norte poderá ter algumas nuvens, isso poderá dificultar a observação do eclipse, mas vai ser necessário esperar pela hora certa para tentarmos confirmar. Esta questão das nuvens é sempre um pouco imprevisível. No resto do país, o sol vai brilhar até que a lua o esconda, e vai começar esse fenómeno por volta das 6h30 da tarde. Uma coisa é certa, em todo o país, em todo o território continental, vamos ter calor, muito calor, com o interior e o Algarve sob aviso amarelo. Há aviso amarelo para os distritos de Vila Real, Bragança, Viseu, Guarda, Castelo Branco, Porto Alegre, Évora, Beja e Faro. Eu sou Ricardo Conceição e esta é a Tarde Política da Rádio Observador. Jornal das 5, com a edição de Miguel Videira, e é com justiça que começamos este jornal. O Ministério Público entende que os crimes de corrupção relacionados com a Operação Marquês só prescrevem em 2028.
1: Em particular, os crimes de corrupção associados ao negócio do empreendimento de Valdo Lobo. A defesa dos dois administradores acusados de corrupção ativa consideram que os crimes de que são acusados já prescreveram, apresentaram um requerimento nesse sentido ao coletivo de juízes que preside a este julgamento da Operação Marquês. Ora, vem agora o Ministério Público contrariar esta tese. Está aqui connosco o jornalista do Observador, João Paulo Godinho, da Editoria de Justiça do Observador, que assina a notícia que está a esta hora em manchete no site do observador.pt. João, boa tarde, bem-vindo. Ministério Público e Defesas começam a contar o período de prescrição dos crimes de corrupção em momentos diferentes. Porquê? A regra não é clara?
2: Quando toca a prescrição, a regra é sujeita a muitos entendimentos. E neste caso, há um entendimento primeiro, que é o da defesa, que faz este pedido, a defesa de Rui Horta e Costa, e que Diogo Gaspar Ferreira também aderiu a esse entendimento, era que já teria prescrito os crimes de corrupção ativa relacionados com o Valdo Lobo, que é um dos três segmentos do processo Operação Marquês, porque já se teria esgotado o prazo de 18 anos admissível para este crime, desde que, e esta que é a data que é importante, tinha sido feita a transferência do cidadão holandês para a conta de Joaquim Barroca. Foi essa, daí que viria, supostamente, as entregas de contrapartidas depois para Armando Vara e José Sócrates. E essa data remontava a abril de 2008. Essa transferência foi inclusive reconhecida anteriormente num despacho da juíza Susana Seca, quando recusou a separação de uma parte do segmento do processo de Valdo Lobo em março de 2025. A juíza recusou separar, recusou esse pedido do Ministério Público, e a própria juíza reconheceu na altura que em abril de 2026 poderia, de facto, dar-se a prescrição de crimes.
0: Uhum.
2: Ora, o que o Ministério Público vem dizer é que não é exatamente assim, que a juíza em março de 2025, quando recusou, embora tenha ponderado esse cenário, não o afirmou de forma inequívoca, de forma taxativa, de que a prescrição consumava-se em abril de 2026.
0: Uhum.
2: E pronto, mesmo seguindo esse entendimento, estas transferências é um crime continuado, as datas são depois também desenvolvidas e questionadas pelo Ministério Público mais à frente.
1: Portanto, as defesas começam a considerar o início da prescrição a quando a primeira transferência. O Ministério Público entende que, porventura, só a quando a última transferência é que deve começar a ser contado esse período de prescrição.
2: Exato, é que para as defesas essa transferência marcava o início da contagem do prazo de prescrição. E aquilo que o Ministério Público defende, e essa é a jurisprudência que está aceita, é que o último ato dos crimes continuados é que começa
1: exatamente a contar esse período de prescrição.
2: É a diferença do entendimento do último ato. Para a defesa era aquela transferência de abril de 2008, que até, em última instância, elas até acediam a uma possibilidade de junho de 2008, onde há também uma outra transferência, que é quando vem da conta de Joaquim Barroca para as sociedades que estavam indiretamente ligadas a Armando Vara e a José Sócrates.
0: Uhum.
2: Ou seja, mesmo assim, desde junho de 2008 até agora, também já se teriam computado
1: aos 18 anos.
2: A questão é que o Ministério Público diz que não basta essa transferência. Tem a ver com a última disponibilização, a última colocação dessas verbas, dessas contrapartidas, à disposição dos arguídos.
1: E tem agora a palavra o coletivo de juízes que julga este processo de Operação Panaquês, sendo que presume a decisão que vier a ser conhecida é ainda passível de recurso.
2: Exatamente. O que acontece agora é que só começa a contar para o Ministério Público a partir de 2010 e por isso é que só acaba em 2028. Mas isso será ajuizado a decidir a partir de agora.
1: Teremos a oportunidade de falar sobre esse tema lá mais para adiante. Esta é a notícia que está em manchete a esta hora em observador.pt, assinada pelo jornalista do Observador, João Paulo Godinho.
0: A marcar estes dias está também o violento sismo na Colômbia. O número de mortos continua a subir e Miguel Videira já passou a fasquia das duas centenas.
1: O último balanço dá conta de 224 vítimas mortais, ainda registra perto de 1.000 feridos e 3.000 desaparecidos, números que alimentam o receio do número de mortos vir a aumentar nas próximas horas. Os dados são fornecidos pelas autoridades locais. 7 aeroportos continuam com as operações suspensas.
0: O governo português diz não ter recebido qualquer pedido de ajuda por parte da comunidade portuguesa na Colômbia, mas há estragos a registar em algumas casas de portugueses.
1: É isso que indica a Rádio Observador, fonte oficial do Ministério dos Negócios Estrangeiros. Ainda não foi possível contabilizar a extensão dos danos. Entretanto, a alta representante para a política externa da União Europeia anunciou a ativação do mecanismo de assistência consular de crise da União, um mecanismo destinado a apoiar os cidadãos europeus afetados por este desastre.
0: Por cá, o Presidente da República esteve esta manhã na Covilhã, no âmbito do Dia Mundial da Juventude, que amanhã se assinala. Foi na Covilhã, a cidade mais próxima de Espanha do que do mar, que António José Seguro defendeu que é preciso criar condições para que os jovens possam permanecer no interior do país, se assim o entenderem.
1: Devem, pelo menos, salienta ao chefe de Estado, ter essa opção, assim sejam criadas as necessárias condições.
3: Considero que o interior não é um fardo. O interior é um potencial de oportunidades. E ontem tive a oportunidade em Foscoa e hoje estar aqui na Covilhã, também no interior, a projetar o futuro, com jovens que não desistem do interior e que sabem que o interior precisa de uma oportunidade, porque não há territórios dispensáveis no nosso país. Somos um único país.
1: O papel do Estado, sublinha o Presidente da República, é essencial.
3: Se houver uma visão estratégica, investimento público que potencie o investimento privado, há condições para que os jovens depois façam as suas opções e possam ficar, se quiserem, possam ir em mobilidade para outras zonas de Portugal ou do mundo e regressar. O que não podemos aceitar é que, passados 60 anos, se volte a emigrar ou a migrar dentro de Portugal por necessidade.
1: Por falta de condições e oportunidades nesta faixa do território, declarações do Presidente da República esta manhã na Covilhã, onde almoçou com um grupo de jovens. Antes encontrou-se com representantes de organizações políticas de juventude. E um desses

0: Suas intenções, permita-me apenas dizer que nós reputamos este tipo de iniciativa, esta audiência, da máxima importância. Nos primeiros 6 meses do mandato, ainda não completou 6 meses, o Presidente da República demonstrou essa abertura para reunir com as juventudes partidárias. E numa altura em que há despartidarização, há uma fraca envolvência dos jovens nos partidos, tomamos com muito boa nota este passo dado pelo Sr. Presidente da República. E dizer também que para nós é absolutamente relevante o facto de se colocar a coesão territorial na agenda, seja celebrando o Internacional da Juventude num território de menor densidade como é a Covilhã, mas também trazendo o tema e a agenda da coesão territorial para cima da mesa. Sobre as dificuldades que nós falámos, quer dizer, eu creio que dentro das juventudes partidárias há pelo menos um diagnóstico que é comum das dificuldades que, sobretudo, os jovens enfrentam no interior do país, mas também há alguns objetivos já delineados. E da parte da juventude socialista há inquietações e diagnósticos que todos nós conhecemos, da desertificação, despovoamento, da falta de oportunidades, da falta de emprego qualificado e não qualificado,
1: Por que
0: os
1: não ficam
0: salários.
1: mais os jovens no interior do país, André?
0: Eu creio que a resposta é bastante simples. Eu não conheço nenhum modelo de desenvolvimento em nenhum lado do mundo em que não haja economia pujante, em que não haja empregos qualificados e onde não haja oportunidades também no acesso ao ensino superior. É impossível que um jovem, por muito que goste da sua terra natal, fique por lá se não tem emprego qualificado e não tem oportunidades, desde logo, para estudar no ensino superior. Portanto, podemos ter grandes cidades de média dimensão, podemos ter belíssimas paisagens com excelente mobilidade e excelente atratividade, se não houver empregos qualificados que paguem bons salários, naturalmente nenhum jovem se conseguirá fixar no interior.
1: O Presidente da República considera que tem sido feito pouco, sob o ponto de vista das políticas públicas, para alcançar esses desígnios. Tem?
0: Tem sido. Eu creio que, e os jovens interpretam isso, mas não só também os portugueses, há uma sondagem muito interessante feita ainda há um mês pela Católica, que mostra precisamente isso. Há da parte dos portugueses, mas também dos jovens, identificam uma falta de visão, uma falta de poder transformador à política. E a verdade é que a coesão territorial é um tema tão abordado ao longo dos últimos anos e as coisas permanecem praticamente as mesmas. E dizer que táticas e estratégias que assentem em esmolas, como atribuição de pequenos subsídios ou benefícios fiscais, não resolvem o problema de forma alguma. O exterior não precisa de esmolas, precisa de diferenciação e competitividade. E isso só se faz com investimento público, com aposta na economia, na criação de clusters económicos, por exemplo, e também na transferência de inovação e do conhecimento para esses mesmos clusters.
1: E
0: E claro, o Estado tem um papel essencial. O
1: foi
0: Estado
1: exatamente isso que disse, André. Perdão-me interromper, mas estamos mesmo no final, esgotámos o tempo do nosso noticiário. Mas o que fica claro, aquilo que aqui defendo e que vai ao encontro também de uma das ideias defendidas pelo Presidente da República e que aqui ouvimos, António José Seguro sugere que devem ser os poderes públicos a incentivar o investimento privado nestas regiões mais despovoadas.
2: E há outras notícias a marcar esta tarde.
1: A rede de carregamentos elétricos Mobié registra cerca de 6,7 milhões de carregamentos até julho, um aumento de 31% em relação ao mesmo período do ano passado. O número de utilizadores duplicou. A empresa destaca que, tendo apenas em consideração o mês de julho, a Mobié registrou mais de 1 milhão de carregamentos, um número nunca alcançado. Já aqui dissemos, amanhã, Dia Internacional da Juventude, os jovens têm entrada gratuita nos museus e monumentos nacionais geridos pela Museus e Monumentos de Portugal. Esta possibilidade está aberta aos jovens entre os 12 e os 29 anos. Que sorte tens tu, Ricardo?
2: É isso que eu te ia perguntar, entre os 12 e os 29, Miguel.
1: É isso mesmo,
2: Então,
1: Ricardo.
2: ficámos ali
1: Estás ali.
2: mesmo, tu e eu ficámos ali mesmo, mesmo, mesmo, resves Campo de Ourique, 29. Ah, quem me dera
1: Bons
2: ter
1: tempos.
2: 29. O Miguel Videira vai regressar às 5h30.
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2: E já daqui a pouco vamos ter um guia para o Eclipse, o último episódio desta série.
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2: E quanto ao estado do tempo para amanhã, importa saber para ver se conseguimos ou não observar em condições o eclipse. É possível que existam algumas nuvens no litoral norte, mas quando toca a nuvens,

0: Nada como esperar até ao momento para conseguir perceber se se vão dissipar ou não. E é sobre eclipse que vamos continuar a conversar aqui na Tarde Política da Rádio Observador. Um guia para o eclipse, este é o último episódio. Nesta quarta-feira vamos ter uma emissão especial da rádio e em vídeo para acompanhar o momento. Vai ser no terraço do Mate, em Belém. Vamos estar lá, munidos obviamente de filtros, de óculos especiais para olhar para o sol. Hoje é o derradeiro episódio desta série. Vamos ter um fenómeno equivalente, mais ou menos daqui a 118 anos, vai ser em 2144, em outubro, mas nessa altura eu já tenho férias marcadas, portanto não vou conseguir estar presente. É a nossa convidada Ana Mourão, é professora associada do Instituto Superior Técnico, é doutorada em Física pela Universidade de Moscovo, é especialista em supernovas e cosmologia e coautora de mais de 50 publicações científicas sobre esta área. Muito bem-vinda, professora Ana Mourão. Obrigado.
1: Obrigada também pela atenção que vocês estão a dar a este fenómeno.
0: Exatamente, porque é o próximo, só em 2144, o próximo...
1: Total.
0: Deste nível. Para o ano vamos ter um, mas será parcial, não é?
1: Sim.
0: E para começar aqui pelo essencial e relembrar, a que horas começa o eclipse da manhã e quando é que vai ser aquele momento chave, aqueles 26 segundos de que estamos todos à espera?
1: Exatamente. O eclipse começa por volta das 18h30 e pede-se às pessoas para verificarem em cada local, no local onde estão, a hora exata onde começa. Se não quiserem olhar para o telemóvel para ver a hora exata, podem olhar para o sol com os óculos, uhum, e vão aperceber-se da hora exata em que a lua começa a tapar o sol e é o primeiro contacto. É por volta das 18h30. Uhum. Depois, o máximo será cerca de uma hora depois. E depois teremos ali na zona do norte, uhum, de Portugal alguns segundos em que o sol tapará completamente, a lua tapará completamente o sol.
0: Os 100%.
1: Teremos a totalidade, é um evento único para o qual todas as pessoas estão a preparar. E depois a lua vai afastar-se e vai mostrar outra vez, uhum, o sol. Portanto, temos ali na zona de Montezinho, na zona, uhum, a norte um bocadinho de Bragança, este fenómeno a acontecer e há uma mobilização muito grande,
0: claro,
1: das pessoas para irem para lá e também um esforço de todas as pessoas que podem, que devem apoiar e que estão a movimentar-se para que tudo corra bem
0: e
1: em segurança.
0: Somos testemunhas disso, porque na tentativa de organizar a nossa emissão especial de amanhã foi um sarilho conseguir encontrar alguém que esteja em Lisboa, porque a maior parte dos professores e especialistas vai estar tudo no Nordeste ou em Espanha para assistir. E há aqui há vários pormenores muito curiosos, mas, por exemplo, os tais 26 segundos do momento uau, se lhe podemos chamar assim.
1: Exato.
0: Acontecem em minutos um pouco diferentes. Ou seja, por exemplo, corrija-me se isto não é assim, mas Bragança será por volta das 7h31 e em Lisboa será mais perto das 7h35. É possível este desfazamento?
1: Sim, é possível, porque a sombra está a deslocar-se. Portanto, o eclipse começa na Rússia, passa para a Groenlândia,
0: uhum,
1: depois vem pela Islândia, vem para aí abaixo e depois entra pelo norte de Espanha e vai por aí, e continua, atravessa a Espanha e vai para as Baleares,
0: uhum,
1: e termina aí. Portanto,
0: a sombra não acontece ao mesmo tempo em todo o lado, não é?
1: Não, porque
0: que é um corpo celeste em movimento.
1: São dois corpos celestes em movimento, uhum, a Terra,
0: claro,
1: e a Lua.
0: Sim.
1: E, portanto, é preciso tomar isso em consideração. Isso está previsto, portanto, os instantes de eclipse máximo em Bragança serão uns minutos diferentes de outras zonas do país,
0: uhum,
1: e as pessoas poderão confirmar, porque neste momento já há vários sites onde essa informação está disponível. E, portanto, sim, as diferenças são de minutos, mas se nós estamos interessados em segundos, temos que... Mas é assim, também há uma questão que é importante. Não olhem tanto para o que estão à espera, olhem para a natureza, porque a natureza sabe perfeitamente qual é o espetáculo que lhe quer dar.
0: Uhum.
1: E, portanto, estejam de olhos bem abertos, bem protegidos, e onde quer que estejam, tentem olhar para o sol protegidos.
0: Sempre protegido.
1: Sempre. E, se posso, muita atenção às crianças, porque podemos distrair-nos encantados com o que estamos a ver. Demos uns óculos a uma criança e o tamanho dos óculos normais,
0: uhum,
1: que até tenho aqui,
0: a
1: distância entre os filtros ou os óculos pode ser diferente para crianças,
0: claro,
1: e nós temos que,
0: claro,
1: garantir que a criança não afasta os óculos para ver. Portanto,
0: temos que pensar em 10, 15 segundos.
1: 10, 15 segundos, uhum, e temos que tomar atenção que as crianças, conseguimos ver que a criança não desvia,
0: uhum,
1: os óculos enquanto está a olhar, e muito, muita atenção a isso.
0: E a neblina que se espera ali no litoral norte pode ser um problema, não é?
1: Olha, há uma questão, um ponto que eu sou muito pragmática e os astrónomos são muito pragmáticos, que é não se anulam observações astronómicas a menos que esteja tempestade forte. E mesmo assim vamos para o telescópio e vamos ver, porque às vezes na hora exata o sol, as nuvens afastam-se. Isso aconteceu em Paris há uns tempos e aconteceu em 1919 no Príncipe, quando quiseram demonstrar a teoria da relatividade, em que só nos instantes exatos...
0: Em 12...
1: 1919.
0: Ah, sim, sim, sim. 12 foi o outro que foi visível cá em Portugal.
1: E então, isto foi no Príncipe, quando foi possível confirmar a teoria geral da relatividade, uhum, de Einstein. E o sol, o céu estava completamente encoberto, o sol estava completamente encoberto, e as nuvens afastaram-se no momento exato em que Eddington pôde e queria tirar as fotografias. Portanto, sim, é possível que mesmo com uma neblina não valha a pena, não seja necessário
0: cancelar.
1: Agora, eu não vou cancelar. E depois também há uma questão que é, a luz do sol é tão intensa que, uhum, mesmo que haja alguma neblina, é possível que se consiga ver através das nuvens. E que o eclipse seja visível através das nuvens. Mas mesmo com nuvens, por favor, mantenham os óculos e não olhem para o sol mais do que 30 segundos, ou mesmo melhor 15 segundos.
0: Que é perigoso.
1: É perigoso.
0: Professora Ana Mourão, essa história da Ilha do Príncipe é irresistível. Consegue contar-nos aqui rapidamente e de uma forma acessível para todos?
1: Os eclipses fascinam as pessoas há muito tempo, uhum, não é? Mas Einstein, na teoria da relatividade, tinha previsto que... tinha dado uma explicação diferente para a gravitação.
0: Uhum.
1: E então o que ele tinha dito é os corpos com massa deformam o espaço-tempo e então a luz, em vez de seguir na tradicional linha reta, desvia-se.
0: Uhum.
1: Ora bem, então nós sabemos onde é que estão a posição das determinadas estrelas no céu. Podemos medir 6 meses antes, por exemplo, quando estão visíveis. E essas estrelas, 3 meses depois, vão estar escondidas pelo Sol. Ora bem, na fase total do eclipse, as estrelas aparecem. E amanhã as estrelas vão aparecer e vamos ver planetas de repente quando estiver a escuridão total. E mediu-se a posição dessas,
0: uhum,
1: estrelas. E a posição dessas estrelas estava desviada um bocadinho em relação ao normal, chamemos-lhe assim, porque a luz das estrelas até nós curvou,
0: uhum,
1: por ter passado perto do Sol. Isso foi a confirmação da teoria geral da relatividade de Einstein, feita no Príncipe, no Brasil também, houve duas, uhum, equipas no Brasil e no Príncipe, na Ilha do Príncipe, na Roça Sundi, foi feita a confirmação da teoria geral da relatividade de Einstein, com o eclipse total.
0: Que é muito perto da linha do Equador, que passa no Ilhéu das Rolas.
1: Exatamente.
0: Não é?
1: A Ilha do Príncipe, sim, é perto, porque, uhum, aquilo é o
0: arquipélago. É pequenino.
1: Sim, mas o Eddington e a sua equipa foram para a Ilha do Príncipe,
0: uhum,
1: e houve lá celebrações e foi muito interessante verificar como a população toda da ilha em 2019 celebrou,
0: uhum, esse momento,
1: anos,
0: não é?
1: Os 100 anos,
0: que é
1: exatamente.
0: Realmente incrível. E, a professora Ana Mourão já falou de estar atento também ao que está à volta. Quais são os efeitos mais visíveis, além da penumbra, uma luz alaranjada?
1: Um dos efeitos interessantes visíveis é a reação das pessoas. E, portanto, as pessoas que têm tradição de ver os eclipses totais dizem, tomem atenção às pessoas, porque as fotografias mais interessantes às vezes é das reações das pessoas.
0: Já tivemos essa discussão aqui.
1: Exatamente. Agora, o que é que acontece? Portanto, nós vamos ver, e as pessoas que não estão na totalidade, para ficarem também contentes, nós vamos ter cerca de 90% do céu, do sol tapado, 94% na zona de Lisboa e mais ou menos em Portugal continental, e 70% nos Açores e na Madeira.
0: Nas ilhas, sim.
1: Portanto, seja como for, é visível em todo o território nacional. A nível de 90%, nós vamos, a luminosidade vai baixar drasticamente, portanto, nós vamos ter um pôr do sol antecipado e nós temos os nossos olhos são naturalmente fotossensíveis e, portanto, adaptam-se à intensidade de maneira diferente e as cores vão ficar alteradas. Portanto, é expectável que quando estivermos com o sol coberto a cerca de 90%, as cores. As pessoas dizem que as coisas ficam metalizadas. Portanto, amanhã logo veremos o que é que nos vai acontecer. Quem está mais próximo da totalidade ou mesmo na totalidade, aí já vai ver vários fenómenos. Por exemplo, a Lua começa a tapar o Sol e depois já está quase, quase tudo tapado. Mas o quase, quase tudo e o tudo é diferente. Uhum. A certa altura já só resta um bocadinho de Sol e a Lua ainda deixa ver um anelzinho à volta, um anelzinho de luz à volta. Aí é o efeito chamado diamante, que é um brilho muito forte, vindo de uma ponta que são os últimos raios de sol que ainda conseguem chegar até
0: conseguem
1: nós.
0: Conseguem passar.
1: Depois a Lua continua a deslocar-se, aí o efeito diamante aparece, e aparece, mas conseguem ver-se ainda uns raizinhos de sol à volta da Lua, que são luz que consegue passar através dos vales da Lua.
0: Isso é incrível.
1: Eu tenho vontade de não querer dizer mais, porque acho que é tão giro as pessoas depois à posteriori comentarem que pronto, mas uma antevisão do possível fascínio. Depois no meio disto, a coroa, portanto a parte exterior da atmosfera solar, que se propaga por milhões de quilómetros, começa a ser visível. Nós agora não podemos visualizar porque a parte central do Sol emite imensa radiação e a outra, apesar de a camada externa do Sol, tem temperaturas de milhões de graus. Uhum. Aliás, não se percebe como. Não se percebe este fenómeno de aquecimento e há muitas teorias e é um fenómeno que está ainda por explicar. Como é que a temperatura da coroa solar atinge os milhões de graus. Mas isso torna-se visível. E é muito menos densa.
0: É uma espécie de juba? Não.
1: Sim. Mas então, exatamente.
0: Uma névoa? Como se fosse uma juba.
1: Exato. A forma pode variar e mesmo em diferentes zonas, em diferentes fases do eclipse, em diferentes partes amanhã das pessoas que observarem, podem ter formas diferentes porque depende muito do campo magnético do Sol. E como varia, podemos ter aspectos diferentes. Seja como for, é um fenómeno muito bonito. No momento da totalidade, quando está a visualizar-se a coroa, é possível tirar os óculos nesses segundos, verem bem, tirarem uma fotografia que não estraga. Nessa fase,
0: não estraga o telemóvel. Nós temos aqui no site instruções para ensinar a tirar fotografia para não estragar o telemóvel.
1: Para não estragar o telemóvel, fantástico. É preciso mesmo pôr óculos de sol ao telemóvel para não estragar o telemóvel. Mas é sempre melhor estragar o telemóvel do que os olhos.
0: Exato.
1: Mas convém, tentamos nem um nem outro. Portanto, é possível nesses pequenos segundos.
0: Professora, o seu entusiasmo é contagiante e pergunto-lhe como é que a professora lida e mantém este entusiasmo perante um fenómeno que no fundo está muito estudado e que vamos podendo observar como é que a parte da cientista de onde é que vem esse entusiasmo todo?
1: Se calhar de olhar para o sol.
0: Exato.
1: Com protegido. Ora bem, quer dizer, fascina-me. Foi das primeiras coisas que eu fiz em astrofísica foi tentar perceber o Sol usando partículas chamadas neutrinos. Ou seja, é uma maneira muito estranha tentar perceber. Mas se quiser que eu lhe diga, eu lembro-me que foi o meu entusiasmo com o Sol vem já dos tempos do ensino secundário, quando eu vi um programa da NASA a dizer que o diâmetro do Sol era variável. E aquilo traumatizou-me para o resto da vida e visivelmente até hoje.
0: Ah, inchava e desinchava.
1: Dizer, o Sol tem oscilações, conseguem já ser medidas. Nós conseguimos, nós, quer dizer, eu não consigo, mas os cientistas conseguem estudar o Sol com uma precisão, conseguem ter imagens a precisão de 70 quilómetros. Está a ver a distância que nós estamos, 150 mil milhões de anos, de quilómetros. A luz demora 8 minutos a chegar até nós, é fantástico. E agora, a conjugação da Lua passar em frente ao Sol e termos a sorte da razão entre os diâmetros, o tamanho do Sol e o tamanho da Lua, os raios deles, ser a mesma que as distâncias, é isso que nos permite ter os eclipses. Porque, por exemplo, se formos e estarmos...
0: Mas a Lua está-se a afastar, não é?
1: Sim, mas hoje há uns centímetrozinhos por ano. Não...
0: Pronto, ok. Não se vai assim embora.
1: Não se vai assim embora tão depressa. Não vai. É, mas isto, quer dizer, o sistema solar está em evolução, os corpos aproximam-se, afastam-se e isso é o normal e de vez em quando temos cometas a passar e amanhã, quando for a totalidade, podem ver-se...
0: Temos as Perseidas também, não
1: mas
0: temos?
1: Mas isso é mais para a noite. Primeiro vamos aproveitar...
0: A
1: chuva de estrelas, mas primeiro vamos aproveitar o eclipse. Durante a fase do eclipse, os planetas e as estrelas vão aparecer. E as pessoas poderão ver alguns planetas, Júpiter, creio que Marte, Saturno não está mais abaixo. Portanto, vão aparecer uns pontozinhos muito brilhantes, que são os nossos planetas que vão dar sinal de si, depois desaparecem e voltarão à noite. As Perseidas é mais por volta da meia-noite. Aí já se aconselha uma preparação diferente. Diríamos, não sei se posso, por exemplo... Quem vai para o eclipse, eu agora, se fosse possível, gostava de chamar muita atenção para isto, porque nós vamos estar amanhã com 38 graus na zona de Bragança às 6 da tarde.
0: Sim.
1: Risco fortíssimo de incêndio.
0: Muito, muito elevado, sim.
1: Portanto, muitíssimo cuidado com o transporte de crianças e pessoas idosas. Água, litro e meio de água por pessoa dentro do carro. Depósito de gasolina cheio, porque depois, se houver engarrafamentos, ficam sem gasolina ou da guarda.
0: Até porque são zonas que não estão habituadas a grandes enchentes, não é?
1: Não, Trás-os-Montes é uma zona muito calma, onde eu passei muitas férias e conheço as cerejeiras e as pedras da calçada. Portanto, é uma zona fantástica. Portanto, aí é preciso o cuidado máximo com as pessoas, cumprir as ordens da Proteção Civil, de todas as entidades que estão a preparar muito intensamente este acontecimento para esperar e receber,
0: professora,
1: os milhares de pessoas.
0: Adorava ficar aqui consigo mais meia hora ou uma hora a falar de neutrinos e do diâmetro do Sol, mas infelizmente o tempo aqui não é muito relativo, dito ao relógio que temos que acabar a conversa. Muito obrigado, professora Ana Mourão, por ter estado neste Guia para o Eclipse, um podcast que fizemos em contagem decrescente para o grande evento desta quarta-feira. Amanhã, na quarta, estaremos em direto a partir do Mate, ali junto ao Rio Tejo, em Belém. E claro, quem quiser pode juntar-se a nós para olhar para o Sol em segurança.

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3: Está na hora de atualizar as notícias que estão a marcar a tarde desta terça-feira, com o jornalista Miguel Videira.
4: Com as medalhas no horizonte, está agendada para esta hora a final feminina dos 200 metros costas dos Campeonatos Europeus de Pista Coberta, que decorre em Paris. A nadadora portuguesa Camila Rebelo é uma das 8 finalistas. Logo a seguir, é a vez de Diogo Ribeiro saltar para a água, participa na final dos 50 metros mariposa. Em Bogotá, não foi o pior. O Observador acaba de conversar com um empresário português residente na capital colombiana. Bento Martins recorda os momentos que se seguiram ao terremoto e traça um retrato da situação nas últimas horas, relato que vai poder ouvir na edição das 6 da tarde. Entretanto, o último balanço aponta para 224 mortos, já 3 mil pessoas desaparecidas na sequência do terremoto de 7.4 na escala de Richter. Já está em fase de conclusão o incêndio que começou esta tarde junto à Serra de Carnaxide, no concelho de Oeiras. O incêndio numa zona de matos esteve a ser combatido por perto de 60 operacionais com a ajuda de um meio aéreo. O Ministério Público entende que os crimes de corrupção relacionados com a Operação Marquês só prescrevem em 2028, em particular os crimes de corrupção associados ao negócio do empreendimento de Valdo Lobo. A defesa de dois administradores acusados de corrupção ativa considera que os crimes de que são acusados já prescreveram, apresentaram um requerimento nesse sentido ao coletivo de juízes que presida ao julgamento. Ora, vem agora o Ministério Público contrariar esta tese. É notícia em manchete a esta hora em observador.pt.
3: Miguel Videira vai regressar às 6 para atualizar as notícias. Já daqui a pouco temos um explicador. Afinal, as praias do concelho de Grândola estão ou não estão acessíveis a todos? Boa viagem e boas férias.
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3: Quanto ao estado do tempo para amanhã, o litoral norte poderá ter algumas nuvens amanhã, mas nada como esperar até a hora do eclipse para ver se consegue ver bem ou não o sol, sempre com os filtros, com os óculos de proteção. No resto do país, e em todo o país, vamos ter calor, muito calor, sobretudo no interior. Bragança vai ser um dos locais mais quentes em todo o país. Há de resto aviso amarelo para os distritos de Vila Real, Bragança, Viseu, Guarda, Castelo Branco, Porto Alegre, Évora, Beja e Faro. Agora o explicador. Explicador da Rádio Observador, a 20 de julho, a Ministra do Ambiente visitou 6 praias no concelho de Grândola para se inteirar e tentar garantir que todos os cidadãos têm acesso livre às praias e não apenas os que têm casas ou estão hospedados em unidades hoteleiras daquela região do país. O Observador acompanhou essa visita. No ano passado, a APA, a Agência Portuguesa do Ambiente, tinha identificado 10 praias com acesso condicionado. Na visita do mês passado, a Ministra do Ambiente encontrou apenas uma situação, com um torniquete à entrada do Parque Campismo da Galé, que continuava a condicionar o acesso àquela praia. Era preciso dar o nome antes de passar o torniquete. Este fim de semana, o Canal Now e a revista Sábado mostraram como alguns acessos continuam condicionados, por exemplo, à praia da Aberta Nova. O proprietário do empreendimento Costa Terra continua a vedar o acesso ou a dificultar o acesso às praias da Aberta Nova e da Galé Fontainhas. O governo tem louvado a evolução positiva no acesso às praias. A ministra Maria da Graça Carvalho tem falado no problema com bastante frequência e é nosso convidado José Pimenta Machado, presidente da APA, Agência Portuguesa do Ambiente. Bem-vindo, que esteve com a ministra naquela visita em julho. José Pimenta Machado, se esta hora os dois quisermos ir à praia, qualquer uma das praias no Conselho de Grândola, conseguimos passar sem problemas?
11: Muito boa tarde a todos, agradecer o convite e um cumprimento especial para quem nos está a ouvir. Duas notas, claro que podemos ir à praia. É verdade que na praia, nesta faixa entre Melides e Troia, as praias são mais as praias da Grândola, são 45 km de praia, com um sistema donar dos mais relevantes e sensíveis do país. Aliás, como eu acho, conforme colocou a questão da praia Galé e Fontainhas estão mediatizadas nos últimos tempos. É verdade que hoje, para eu aceder à praia, tenho que passar, tenho que cruzar um parque de campismo, que já lá existe há muitos anos.
3: Há uns 40 anos, há talvez, ou mais. Sim.
11: 40 anos. Existe há muito, muito tempo. Vamos cruzar uma propriedade onde, enfim, onde convivem lá, é um parque de campismo, é isso mesmo. E o que acontece neste momento? Neste momento, para aceder ao parque de campismo, eu tenho que dizer, tenho que me identificar. E para onde é que vai? Vou à praia. É, de facto, há aqui um condicionalismo, não há dúvida sobre isso. Eu posso aceder à praia, mas obriga a que eu me identifique. E o que é que nós também estamos a fazer para resolver a situação? Neste momento, e só não está, as obras só não estão adjudicadas porque estamos a fazer aqui em compasso prévio. Quando é que estamos a fazer? É a Câmara Municipal de Grande, num trabalho articulado entre a APA e a Câmara Municipal de Grande. Vai ser feito um acesso público em que a montante se vai criar uma bolsa de estacionamento muito próximo do Parque Campismo, na parte mais exterior, na parte, se quiser, mais a sul, a essa praia, uma praia magnífica, muito bonita, com umas arribas muito instáveis, é verdade, mas com aquela cor tipo salmão, muito bonita.
3: São umas arribas extraordinárias,
11: acesso.
3: Sim.
11: É uma imagem muito bonita nessa praia. Vai ser feito o acesso público com a bolsa de estacionamento, digo, e que neste momento está em curso o estudo de licenças ambientais, que foi uma posição do ICNF. E, portanto, é o estado de arte. Senão a obra já estava adjudicada. E, portanto, eu creio para o ano...
3: Estima que no próximo ano este assunto estará
11: resolver,
3: resolvido.
11: Para resolver e ultrapassar essa questão que me obriga a mim a identificar. Deixe-me dizer duas notas muito relevantes, que é muito relevante, para quem não está a ouvir. A APA fez um trabalho ano passado, levantamos todas as situações, desde mais a norte, em Troia, até mais a sul.
3: Encontrou 10 situações, não foi?
11: 10 situações, todas elas estão a ser resolvidas, ou em resolução. Olha, esta do Galé Fontainhas. Há também ali dois empreendimentos turísticos, em que nós vamos agora criar duas praias, que é nas praias dos Golfinhos, da Praia da Garça, em que no estudo da avaliação de impacto ambiental foi imposto o acesso público e executado pelo promotor daquele empreendimento turístico, ao mesmo tempo foi imposto também a construção de uma bolsa de estacionamento também ela pública. Portanto, eu diria que há aqui um antes e um depois, tem que o trabalho que a APA fez o ano passado e hoje. Claramente a situação está diferente. Se me fizeram uma pergunta, está tudo resolvido? Não está.
3: Pois é isso. Portanto,
11: mas está tudo planeado para que para o ano, eu creio que para o ano...
3: Era isso que lhe ia perguntar. Para o ano, acha que isto deixa de ser assunto?
11: Obviamente, as coisas demoram um tempo. Esse Parque Campismo tem 40 anos. Recordo isso. E, portanto, nós identificámos essa situação. Estamos ainda hoje de manhã, falava com o Presidente da Câmara Municipal de Grândola, do estado de arte dos trabalhos, estamos neste momento a fazer o estudo de incidências ambientais, que para o ano está pelo menos em obra e está ultrapassado. E portanto, eu diria, e insisto, havia aí algum desafio social que eu sentia sempre que eu visitava toda essa faixa costeira, e digo, muito bonita, com sistemas dunares dos mais relevantes e sensíveis do país. E portanto, há uma coisa agora que está a ser feita, do trabalho que nós fizemos o ano passado, do relatório que nós o produzimos, e de todo o planeamento já ser agora feito em grande articulação com o município.
3: Porque tudo isto, e gostava de ouvir sobre isto, obviamente isto há casos concretos, há situações concretas, mas tudo isto vai alimentando uma percepção de que estão a ser criadas zonas apenas acessíveis a quem tem carteiras muito recheadas, e os cidadãos, tanto locais como outros, vêm-se impedidos de usufruir de uma orla costeira que é de todos, não é? Concorda que todas estas situações contribuem para essa percepção que, segundo nos está a explicar...
11: Agradeço muito a pergunta e quem me está a ouvir, deixe-me ser claro. Portugal é um dos poucos países europeus, nesta Europa A27, em que as praias são públicas.
3: Exatamente. Importa sempre lembrar isso também.
11: Mas deixa-me dar nota que as pessoas têm que ter isso. Uhum. E esta conquista do país, que é mesmo uma conquista, resulta de um diploma régio que data de 1864, do rei Dom Luís. Foi um rei visionário, em que este instrumento de aumento de território, que é assim que eu posso designar, tão visionário. Nota um muito relevante. Então, se nós hoje, portugueses, podem ir à praia, acesso livre, e não têm que pagar nada, deve-se um bocadinho a esta lei, este diploma, que data de 1864. Este ano, e creio que ao passar muito trabalho que a APA fez, está-se a falar muito do domínio público marítimo. E eu digo, ainda bem. Ainda bem que é para os portugueses, que é-me estou a ouvir, o valorizar. E temos que cuidar dele. E isso nós temos vindo a fazer, que é nas praias públicas que nós estamos a lutar em tribunal, que é o trabalho que estamos a fazer em Grândola, que é o trabalho que estamos a fazer no Algarve também. E é bom manter e cuidar e preservar deste conceito que as praias são públicas, obviamente que obriga também a ter acesso público.
3: O José Bebê também já compreende que este sentimento vá crescendo, perante, ao mesmo tempo que vão crescendo empreendimentos na zona de Grândola.
11: Há uma coisa que eu garanto.
3: Isto é uma processa, estamos errados quando pensamos isso?
11: Não. É bom que se escuta, é bom que se bata isto para cuidar e valorizar esta conquista do país, que as praias são públicas, obviamente também estão aos céus acessos. E é o que estamos a fazer. Todos aqueles grandes empreendimentos que existem ali em Grândola, todos eles, lhes foi imposto o acesso público às custas do promotor e, ao mesmo tempo, criar uma bolsa de estacionamento. Porque eu ter um acesso público, mas
3: se
11: não puder,
3: essa é outra questão.
11: Da praia, não é um acesso público, lhes foi imposto.
3: Se eu tiver que deixar o carro na estrada nacional e tiver que fazer 3 km pela areia... Não é fácil, não é?
11: Estamos completamente de acordo, mas foi imposto criar às expensas do promotor fazer essa bolsa. Portanto, o trabalho que nós vamos fazer, estamos muito empenhados e eu fico muito satisfeito, tenho que dizer, que esse assunto seja discutido, seja debatido, porque temos que cuidar deste valor que é fundamental, que as praias são públicas e obviamente, as ações têm também que ser públicas.
3: E em caso de incumprimento, qual é a sanção?
11: Obviamente, e cumprimento, há aqui processo de contratação que nós, APA, podemos instaurar, nós e os municípios. APA é autoridade nacional em matéria de recursos hídricos. O litoral nós mantemos, ainda que a ação das praias passassem para os municípios, nós mantemos a nossa capacidade para as fiscalizar. E o trabalho que temos ainda a fazer pelo país. E, portanto, eu insisto.
3: Mas qual é o valor de uma contraordenação, por exemplo?
11: Depende da moldura penal. Ela pode passar de uma mera demonstração a um processo de 10, 15, 20 mil, depende se é uma pessoa singular, se é uma pessoa coletiva. Depende do tipo de multa e depende do tipo de personalidade jurídica.
3: Isso permite-me a imagem, isso é uma gota d'água para empreendimentos milionários. Aqui vou mesmo usar a expressão.
11: Há uma coisa que eu digo, sem qualquer hesitação.
3: Pode compensar o crime, se me permite.
11: Não compensa. Ninguém quer ter a sociedade um processo de contratação por incumprimento do acesso público na praia. Ninguém quer. Isso eu garanto isso. E, portanto, nós estamos a trabalhar, estamos muito empenhados, acredito. Nós estamos claramente empenhados, não é só em Grândola. grande, no Algarve, nas outras zonas do país, manter aquele valor fundamental, as praias e os acessos têm mesmo de ser públicos.
3: E há para ter condições para fazer essa fiscalização?
11: Temos condições, temos...
3: E faz regularmente?
11: Estamos determinados a manter e a salvaguardar este conceito tão importante, as praias são públicas e os acessos são públicos.
3: Portanto, tem meios e essa fiscalização vai sendo feita?
11: Sim, vai sendo feito. Podemos ter mais meios, naturalmente, nunca estamos satisfeitos.
3: Claro,
11: mas os meios
3: que
11: temos são suficientes, como é óbvio, nós nunca estaremos satisfeitos, mas os meios que nós temos e as condições que temos e todo o procedimento, diria, legislativo é suficiente para salvaguardar este bem tão importante que são os países são públicos. E digo, Portugal é um dos poucos países europeus, eu já fui à Grécia, a outros países, para a praia eu tive que pagar.
3: Exato.
11: E aqui em Portugal as praias são públicas e temos cuidado deste valor.
3: Ou as zonas públicas são tão pequenas que mal cabe a toalha.
11: Verdade, é tudo verdade.
3: Vou aproveitar o privilégio de poder estar aqui a conversar consigo também para fazer outra pergunta. E claro. Com este crescimento, por exemplo, ali na zona de Grândola, as infraestruturas, nomeadamente de abastecimento de água, de saneamento, estão a acompanhar este crescimento? Não corremos o risco de ter ali, se me permite a imagem, outra Almada, em que não vai haver água para toda a gente, porque é impossível atender a todos os pedidos em épocas como agora em agosto?
11: Então, muito boa pergunta. Deixa-me dizer, aliás, português, que nos estão a ver, tem existido aquelas notícias sobre a seca na Europa. Na Europa Central, a Alemanha, o Reno, no Danúbio, Itália, França e Portugal. Temos as alfeiras, não estão cheias, mas estão quase cheias. Temos já agora a média nacional, 82%. Foi um bom ano, é verdade, as tempestades de janeiro e fevereiro provocaram muitos danos, mas trouxeram uma coisa boa e chegamos às nossas alfeiras. Diria que estamos bem naquilo que é no contexto europeu, que muitos países da Europa estão a passar. É verdade. É verdade que na margem sul, estamos a falar daquele aquífero tão importante que é estado, é o maior aquífero de Portugal, digo. Temos cuidado dele. Todos os projetos turísticos estão a ser implementados aí passaram pelo crivo da avaliação de impacto ambiental. A APA não é a autoridade, é a CCR, mas foi imposto na gestão da água que grande parte dessa água seja do processo de reutilização. Isto é, regar espaços verdes não é com a água do aquífero, mas é com a água das hectares. No termo tradicional, aquilo que nós designamos águas para reutilização. Foi-lhes também imposto, no fundo, medidas para promover o uso eficiente da água e, portanto, no fundo, são estas condições para aquilo que é garantir e assegurar o uso sustentável daquele aquífero que é tão importante na margem sul do Tejo. Recordo que alimenta mais de 1 milhão de pessoas, portanto, é muito importante cuidar dele. Mas dizendo também, gostava aqui ficasse muito
3: mas
11: claro.
3: Mas isso está a ser acautelado.
11: Está a ser acautelado, naturalmente.
3: Porque pronto, tivemos esta experiência agora aqui em Almada, que também nos levanta dúvidas, e depois a questão de fazer os furos,
11: a questão
3: dos furos também é perigosa depois, porque
11: Almada,
3: podemos contaminar
11: o
3: aquífero.
11: Deixa-me explicar. O problema da Almada não foi um problema de falta de água na origem. As pessoas têm, quem me está a ouvir, que fiquem bem claro. E é por cima de um ano em que choveu tanto, em que permitiu encher as alfeiras e também recuperar os nossos aquíferos, não quanto nós queríamos, mas também reparar. Então, o problema da Almada não foi um problema de falta de água. Foi um problema de que o consumo de água excedeu aquilo que era captado
3: ao
11: parte do sistema de captação de água. É completamente diferente. Se eu fizesse mais um furo, ao décimo foi feito, a situação estabilizava. Repare bem, não foi um problema de falta de água na origem. Foi o problema que o atual sistema de captação de água não produziu água suficiente para aquilo que era necessidade, que aumentava e muito. Eu digo, vou dar dois números. A capacidade de produção de água potável em Almada era de 50 mil por mês e os consumos eram de 60 mil. Portanto, havia aqui uma diferença. E, portanto, insisto, não foi um problema de falta de água, e por exemplo, não há no que chegou tanto, mas sem problema daquilo que é a capacidade disponível da captação de água, não era suficiente para, no fundo, assegurar os usos.
3: José Pimenta Machado, vamos um pouco ali mais para sul de Melides, para a zona da costa de Santo André, porque no fundo esta praia incrível estende-se entre Troia e Sines, e na costa de Santo André, logo a sul de Melides, temos as lagoas de Santo André e da Sancha, temos um gigantesco pinhal, com acesso também a praias incríveis. Essa zona poderá ser a próxima a ser alvo do interesse imobiliário, ou aí haverá outro tipo de proteção?
11: Deixa-me dizer uma coisa. Nós hoje, em Portugal, o nosso litoral, este litoral entre Caminha e Vila da São Doutor, tem uma faixa de cerca de 1000 quilómetros.
3: Uhum.
11: O litoral é uma zona de uma grande atratividade, de grandes valores ambientais em presença, naturalmente. 25% do nosso litoral, e gostava que todos que me estejam a ouvir, está sujeito a processos erosivos. Dou lá um número. Entre os anos 50 e hoje, nós já podemos formar, por visão costeira, cerca de 14 quilómetros quadrados, que é a mesma coisa que 1.400 campos de futebol.
3: Exato. Tá? Por isso é que alguns terrenos muito, privados agora estão na praia,
11: muito,
3: não é?
11: Deixa-me dar uma nota, muito vulnerável, vou dar uma nota muito importante. Desde o ano 2000, nós normalmente temos a moeda curta, não é? Que temos um litoral muito mais qualificado, muito mais valorizado, muito mais cuidado, águas balneares de excelente qualidade. Resultou muito o trabalho desse instrumento de planeamento, são os planos ambientais da costeira, iniciados no ano 2000, e portanto ele define, diria, três regras fundamentais, muito do lado do ordenamento do território, e portanto proibir novas condições em área de risco, muito importante, aquilo que tem a ver com o tema do ordenamento do território, é a primeira prioridade. Aliás, eu tenho uma espécie de sessão de baile para gerir o litoral, que é uma espécie de PPR, o primeiro letra maior todo é o P, é prevenção, é muito ordenamento do território, a segunda é protegê-los, mas usando decisões de base natural, isto é, o que é natural ter numa praia, para ser do processo erosivo do mar, é areia, o trabalho que este ano fizemos, batemos o recorde, que é nas praias do Algarve, que é nas praias da Costa Caparica, por todo o país, batemos o recorde de regar as praias. Hoje os portugueses vão à praia do Algarve, tem um areal extenso, o trabalho que nós fizemos, muito importante. Olha, ali
3: tivemos a oportunidade de falar com a senhora ministra sobre isso aqui.
11: Mas no fundo, é essa mensagem. A melhor maneira de nos defender do mar é alimentar as praias e é muito reforçar as dunas com aquilo que é natural.
3: Aquela paisagem ali está protegida de interesse.
11: E depois dizer o quê? O nosso instrumento, o nosso território, está protegido com esse instrumento. E, portanto, a partir do ano 2000, todos os planos da costeira têm essa mensagem muito clara. No fundo deles, é para conter a pressão urbana sobre o nosso litoral, muito importante, e este tem um efeito, e diria, decisivo, obviamente também recuperar as praias, poder as praias. É um... Diria que há um ano e depois, a partir do ano já, mesmo com esse tremendo...
3: Já que falamos de percepções também, porque a nossa vida também é feita de percepções, também temos a percepção de que um gigante imobiliário consegue uma boa parcela de terreno para construir casas ou empreendimentos na orla costeira, e um privado ou alguém que tem ali um terreno mete-se num sarilho gigantesco se quiser construir uma casinha para passar o fim de semana e as férias.
11: Não, é uma percepção, de facto. Está-te a lei, não distingue. Quem vai fazer a casa e quem vai fazer um grande empreendimento. Aliás, quem vai fazer um grande empreendimento tem que passar por um crivo adicional, que é a avaliação de impacto ambiental. E, portanto, é uma percepção, mas é verdade, estamos todos sujeitos, todos, independente de quem seja, mais pobre, mais rico, aquilo que é a lei, e tanto quer nos planos de território, quer nos processos de avaliação de impacto ambiental, obviamente nos grandes projetos, estão sujeitos a esse crivo adicional do ponto de vista ambiental.
3: José Pimenta Machado, sem querer abusar da sua paciência, mesmo prometo-lhe a última pergunta, a questão dos chapéus de sol, ainda há pessoas a ser travadas com os chapéus de sol à frente dos concessionários, não é? Este filme ainda não acabou.
11: Mas é residual, tenho que confessar. É verdade que a lei é muito clara, a lei é mesmo muito clara. As praias são públicas. É verdade que dentro de uma praia pública há uma área que está condicionada para uso privado, é verdade, e o condicionamento tem um papel fundamental. Então, dessa área, é para ele, enfim, reparar o investimento do esforço que está a fazer numa praia, que o faz, que tem um papel importante. Tudo o resto, essas áreas, acresce as áreas de segurança,
3: claro.
11: Quer o acesso à praia, ou no salvador, naturalmente, tudo o resto. As praias de fruição pública, esta é a regra que está na nossa lei e que está no nosso panorama, nos nossos POCs. Sobre o planejamento do território.
3: Fica reafirmada essa norma. Muito obrigado, José Pimenta Machado, pela sua disponibilidade, por ter estado aqui neste explicador da Rádio Observador. Obrigado.
11: Muito obrigado, bom dia, e boa tarde para vocês. Muito obrigado, pela oportunidade.
3: José Pimenta Machado, presidente da APA, Agência Portuguesa do Ambiente.

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0: Rádio Observador, são 5h57 em Portugal Continental e na Madeira, menos uma hora nos Açores. Esta é a tarde política da Rádio Observador, nesta hora das 6, como é hábito, temos E o Vencedor É, com Ricardo Ferreira Reis, Helena Garrido e o Gonçalo Doroteia Cevada. Vamos ainda falar da questão de Ceuta e a crise diplomática que se abriu entre Espanha e Itália e até chegou à Dinamarca. Também temos no menu a criação de uma entidade para resolver conflitos em concursos públicos, o Líbano, que aboliu a pena de morte, mas também temos mensagens do Presidente da República sobre o interior do país. Diz António José Seguro que o interior não é um fardo. Ainda para fechar este verdadeiro menu de degustação de temas da atualidade para discutir no E o Vencedor É, as ameaças de Nuno Melo, o Ministro da Defesa e líder do CDS, que diz que vai processar André Ventura, Pedro Frazão, deputado do Chega, e ainda o jornal 24 Horas. Tudo isto será servido depois do Jornal das 6, nos é trazido pelo Miguel Videira. Quais são os ingredientes-chave deste jornal, Miguel?
1: Uma nova atualização de vítimas mortais na Colômbia, resultado do terremoto de 7.4 que atingiu ontem o país. Voltou a subir o número de mortes. O último balanço dá conta de 240 vítimas mortais, mais 16, face à última atualização. Ainda sobre a Colômbia, neste jornal vamos escutar o relato de um português, vive em Bogotá há 3 anos, foi há pouco entrevistado pelo jornalista Hugo Fortunato de Oliveira e recordou os momentos do abalo, relativiza também os impactos do sismo na capital Bogotá. Ainda neste jornal, a notícia que faz manchete a esta hora em observador.pt, o Ministério Público contraria as defesas, entende que os crimes de corrupção relacionados com a Operação Marquês só prescrevem em 2028. As defesas entendem que os crimes já prescreveram.
0: E quanto à previsão do estado do tempo para amanhã, o litoral norte poderá enfrentar algumas nuvens amanhã. Esperemos que isso não dificulte a observação do eclipse. A recomendação dos especialistas é esperar até à hora. Pode ser que o céu se abra. No resto do país o sol vai brilhar, mas vai estar muito, muito calor no território continental, sobretudo no interior. Há aviso amarelo para Vila Real, Bragança, Viseu, Guarda, Castelo Branco, Porto Alegre, Évora, Beja e Faro. Vamos aqui olhar para as máximas previstas para amanhã. Bragança 38, é lá, só lá que será possível no território português ver o eclipse total. Porto 25, Braga 31, Viseu 34, Aveiro 25, Coimbra 31, Leiria 29, Santarém vai chegar aos 35, Lisboa aos 32, Setúbal 34 e Faro 32. Eu sou o Ricardo Conceição e esta é a Tarde Política da Rádio Observador. Jornal das 6, com Miguel Videira. Portugal acaba de conquistar mais uma medalha nos Europeus de Natação de Pista Coberta. Já lá vamos para já o relato de um português que vive há 3 anos na Colômbia e que recorda à Rádio Observador os momentos que seguiram ao terremoto que ontem abalou a Colômbia.
1: Um sismo que, de acordo com o novo balanço conhecido há instantes, provocou a morte de 240 pessoas, mais 16, face à última atualização. Não há vítimas portuguesas. Perto de 830 cidadãos nacionais estão inscritos nos cadernos consulares, mas apenas 120 residem de forma permanente no país. Bento Martins é um deles, é engenheiro geógrafo, vive em Bogotá. Ao jornalista Hugo Fortunato de Oliveira, recorda os momentos do abalo e relativiza os impactos do sismo na capital.
2: Não, em Bogotá está tudo normal. As pessoas aqui já estão habituadas, não houve grandes, como não houve grandes danos, as pessoas encararam com naturalidade. Por volta eram 7:30 da manhã e por acaso estava ao telemóvel e recebi uma notificação da Google dizer que havia um sismo. Como eu já tinha visto notícias da Venezuela, sabia que tinha que me pôr logo a andar. Então desci as escadas a correr, sentei-me num banco do jardim. Epá, era impressionante, porque parecia que estava num barco em terra firme.
1: Tendo em conta o movimento, o abalo, o movimento terremoto, o testemunho de um português a viver na Colômbia, Bento Martins, dá ainda conta de dificuldades nos contactos com quem vive nas regiões mais afetadas pelo sismo.
2: Tenho conhecimento de pessoas que tinham familiares e demoraram bastante tempo até conseguir contactar os familiares. Acho que aqui foi ou em Manizales ou em Pereira, que demoraram, sabiam que se passou algo, não é? Mas tentavam contactar e não conseguiam porque não havia comunicações. Então ficaram preocupadas se era por falta de comunicação da pessoa ou se era geral. Mas pronto, felizmente passados uns minutos viram que era mesmo falta de comunicação. Umas horas conseguiram ver que era comunicações no local e mais tarde conseguiram contactar com outras pessoas.
1: Bento Martins, este português residente em Bogotá, vive na Colômbia há 3 anos, foi entrevistado há instantes pelo jornalista do Observador, Hugo Fortunato de Oliveira.
0: E seguimos agora com a notícia que faz manchete esta hora em observador.pt. O Ministério Público entende que os crimes de corrupção relacionados com a Operação Marquês só prescrevem em 2028.
1: Em particular, os crimes de corrupção associados ao negócio do empreendimento de Vale do Lobo. A defesa dos 2 administradores acusados de corrupção ativa consideram que os crimes de que são acusados já prescreveram. Apresentaram um requerimento nesse sentido ao coletivo de juízes que presida o julgamento da Operação Marquês. Ora, o Ministério Público vem agora contrariar essa tese. O jornalista do Observador, João Paulo Godinho, da Editoria de Justiça, explica que para as defesas, a transferência de uma verba para os corrompidos em 2008, relacionada com um alegado ato de corrupção, marca o início da contagem do prazo de prescrição. O Ministério Público defende que esse prazo só deve começar a contar mais tarde.
3: Para a defesa, era aquela transferência de abril de 2008, que até, em última instância, eles até acediam a uma possibilidade de junho de 2008, onde há também uma outra transferência, que é quando vem da conta de Joaquim Barroca para as sociedades que estavam indiretamente ligadas a Armando Vara e a José Sócrates. Uhum. A questão é que o Ministério Público diz que não basta essa transferência. Tem a ver com a última disponibilização, a última colocação dessas verbas, dessas contrapartidas, à disposição dos arguidos.
1: A explicação do jornalista João Paulo Godinho, que assina a notícia que está a esta hora em manchete no site do Observador.
0: O Presidente da República esteve esta manhã na Covilhã, no âmbito do Dia Mundial da Juventude, que amanhã se assinala. Foi na Covilhã, a cidade que está mais perto de Espanha do que do mar, que António José Seguro defendeu que é preciso criar condições para que os jovens, se assim o entenderem, possam ficar no interior.
1: Devem, pelo menos, esta ideia vincada pelo chefe de Estado, ter essa opção, assim sejam criadas as necessárias condições.
4: Considero que o interior não é um fardo. O interior é um potencial de oportunidades. E ontem tive a oportunidade de em Foscoa, e hoje estar aqui na Covilhã, também no interior, a projetar o futuro. Com jovens que não desistem do interior e que sabem que o interior precisa de uma oportunidade, porque não há territórios dispensáveis no nosso país. Somos um único país.
1: O papel do Estado, sublinha o Presidente da República, é essencial.
4: Se houver uma visão estratégica, investimento público, que potencie o investimento privado, há condições para que os jovens depois façam as suas opções e possam ficar, se quiserem, possam ir em mobilidade para outras zonas de Portugal ou do mundo e regressar. O que não podemos aceitar é que, passados 60 anos, se volte a emigrar ou a migrar dentro de Portugal por necessidade.
1: Por falta de condições e oportunidades nesta faixa do território, declarações do Presidente da República esta manhã na Covilhã, onde almoçou com um grupo de jovens, antes encontrou-se com representantes de organizações políticas de juventude.
0: Foi detido um dos suspeitos do disparo que atingiu uma turista sueca na Baixa de Lisboa.
1: Um incidente que ocorreu ontem. O homem foi detido no âmbito de um mandado de detenção fora de flagrante delito por violência doméstica à luz Sousa. A fonte da PSP diz que o suspeito foi identificado após o recurso a imagens de videovigilância e relatos de testemunhas oculares que assistiram a este episódio. A turista foi atingida por uma bala perdida depois de um desacato entre dois grupos ligados ao tráfico de droga. Foi transportada para o Hospital São José em Lisboa. Operada, encontra-se fora de perigo. A polícia ainda está a identificar outros suspeitos de envolvimento neste caso.
0: No seguimento deste desacato, a PSP e a Polícia Municipal de Lisboa reforçaram o policiamento na Baixa da cidade.
1: Disse mesmo, dá conta ao Ministério da Administração Interna, vai ser reforçado o policiamento e a fiscalização de atividades ilícitas na Baixa e outras zonas turísticas de Lisboa. O Ministério, tutelado por Luís Neves, afirma que desde junho a Polícia de Segurança Pública reforçou a presença e visibilidade policial nestas zonas, através de elementos do Corpo de Intervenção. O dispositivo vai ser mantido e ajustado em função das circunstâncias.
0: E há outras notícias a marcar a tarde desta terça-feira.
1: Nos europeus de natação, medalha para Portugal. Camila Rebelo conquistou a prata nos 200 metros costas, com recorde nacional à mistura, 2 minutos e 7 segundos. Já na final dos 50 metros mariposa, Diogo Ribeiro ficou em quinto lugar. Nesta tarde, há mais portugueses em prova. Francisca Martins vai participar nos 800 metros livres. Na última hora, a terra voltou a tremer na Colômbia. As equipas de resgate em Los Cambulos, a sul de Cali, tiveram de evacuar a zona depois de uma nova réplica de magnitude 3.8. O Serviço Geológico Colombiano já registou, desde o terremoto de ontem, quase uma centena de réplicas, a maioria imperceptíveis, quase todas com epicentro em San José del Palmar.

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1: Boa tarde, boa viagem e boas férias.
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1: Quanto ao estado do tempo, o litoral norte amanhã poderá ter algumas nuvens. Vamos ver se se dissipam até à hora do eclipse. No resto do país, sol e muito calor, amanhã vai estar muito calor em todo o país, até aviso amarelo do IPMA para os distritos do interior e do Algarve. Agora, eu vencerei. E o vencedor é na Rádio Observador e também em vídeo e nas redes sociais, no YouTube. Hoje com Ricardo Ferreira Reis, Helena Garrido e o Gonçalo Doroteia Cevada. Vamos falar da questão de Ceuta e da crise diplomática que já envolve Espanha, Itália e Dinamarca. Também temos a criação de uma entidade para resolver conflitos em concursos públicos e o Líbano, que aboliu a pena de morte. Mas há mais. Também temos mensagens do Presidente da República a dizer que o interior do país não é um fardo e as ameaças de Nuno Melo, o Ministro da Defesa e líder do CDS, de processar André Ventura, Pedro Frazão e o jornal 24 Horas. Helena Garrido, estas ameaças de processos de políticos a políticos são uma boa tática?
7: Não me parece, não é? Não me parece. É um bocadinho a judicialização da política que não é muito saudável. Aqui ninguém fica bem verdadeiramente na fotografia. Há uma notícia, só para dar algum contexto para quem não tenha acompanhado o romance, que em 24 horas já é um romance. Há uma notícia na sexta-feira.
8: Do 24 horas.
7: Do 24 horas. que fala sobre a aquisição de 3 fragatas ao fabricante italiano Fincantieri, não sei se vou dizer
8: Fincantieri.
7: Bem, mas que custa cerca de 3,9 mil milhões de euros. Estas 3 fragatas foram notícia quando o primeiro-ministro esteve de visita a Roma, com a Giorgia Meloni, E nesta notícia é referido que houve um alegado afastamento de uma empresa portuguesa que terá perdido comissões de 90 milhões de euros porque foi afastada. André Ventura entrou nas redes sociais e pediu uma investigação sobre o destino de várias dezenas de milhões de euros. A seguir o deputado Pedro Frazão fez exatamente a mesma coisa, que é um escândalo, e foi desenterrar o famoso caso dos submarinos que envolvia Paulo Portas. Claro que Nuno Melo irritou-se e resolveu fazer um comunicado dizendo que vai processar o líder do maior partido da oposição e o deputado do maior partido da oposição. Nada disto é bom para ninguém, não é? Não é bom Nuno Melo reagir assim, não é bom André Ventura e Pedro Frazão, sendo deputados, têm mecanismos institucionais mais corretos para escrutinar o governo, e não podem dizer que o governo tem medo de escrutínio só porque estão nas redes sociais a dizer coisas, não é? Mas também não me parece que seja através dos tribunais que estas questões se resolvem. Admito que

0: o jornal, o órgão de comunicação social, pudesse ser processado. Mas um adversário político ser processado judicialmente não me parece que seja uma boa ideia. Sei que por vezes está na moda, mas não me parece que seja uma boa ideia.
1: Gonçalo.
2: Bom, a mim parece-me que claramente a dignidade dos políticos hoje claramente só se salva nos tribunais, porque se for pelo campo da argumento...
1: Temos com algumas dificuldades em ouvir o Gonçalo Doroteia Cepada. Perdemos a ligação, já voltamos ao Gonçalo. Ricardo, transferir a luta política para os tribunais...
3: Ora bem, isto é, uma, é um contrato, como muito bem explicou a Helena, de 3,9 mil milhões de euros. Portugal tem acesso a 5,8 mil milhões de euros do fundo SAFE, do Security Actions for Europe, portanto há aqui um dinheiro para ser utilizado no reforço das condições de segurança europeus, e o governo português resolveu optar por três programas. Este das três fragatas, que absorve uma quantidade bastante grande, elas servem para substituir as fragatas, as velhinhas, fragatas MECO, que já são velhinhas, do tempo do professor Cavaco Silva, da classe Vasco da Gama. Depois há aqui mil milhões e meio de aquisição de blindados, cerca de 90 ou 80 blindados, e depois um programa de armamento que absorvam algumas centenas de milhões de euros. Todos estes programas estão a ser feitos no âmbito de uma coisa que se chama OCCAR, que é uma organização conjunta europeia de programas de armamento, de equipamento militar, que é altamente escrutinado e que, por lei, não pode ter agenciamento nenhum. Portanto, não há espaço algum para a presença de qualquer tipo de intermediário, para a NTG, que é a empresa que se queixou ao jornal 24 horas, não tem espaço nenhum para atuar neste, neste contexto. Por mais que essa empresa seja, de facto, a representante dos estaleiros Fincantieri em Portugal. E, portanto, mas isso é um contrato entre os estaleiros italianos e uma empresa portuguesa que o Ministério da Defesa não tem rigorosamente nada a ver com isto. Portanto, a notícia não faz grande sentido, percebe-se, porque é alguém que ficou fora deste processo, mas percebe-se a notícia. Percebe-se também a ação política do Chega.
0: A notícia
3: não é?
0: Até portanto, é estranha, porque se perdeu a comissão, não se gastou esse dinheiro.
3: Mas essa comissão não existe, ponto.
0: Quer dizer, a acusação de André Ventura.
1: Milhões.
0: Exato, mas a acusação de André Ventura não faz sentido se ele a perdeu, não é?
3: Oh, Helena, mas essa comissão é tão real como uma que nós os dois pudéssemos ter neste negócio. Quer dizer, não existe, não temos nada. Está banido pelo mecanismo de contratação. Não é o SAFE, é o OCCAR, mas vai dar ao mesmo. Portanto, a União Europeia, que tem mecanismos de escrutínio, aliás, nos dois países, não tem qualquer tipo de intermediação, já agora, ao contrário do que aconteceu com os submarinos no tempo de
0: Paulo Portas,
3: que tinham mecanismos de intermediação, porque era normal terem mecanismos de intermediação. Não sei se foram bem feitos, se foram mal feitos, não é isso que está em causa. Portanto, se calhar foram mal feitos. Aparentemente, na Alemanha chegou-se à conclusão que foram mal feitos. Este não tem nada a ver com isso. Quer dizer, rigorosamente nada a ver com isso. Nem com isso, nem com a comissão que nós os dois pudéssemos querer ter sobre o que quer que seja. Portanto, é meter, desculpem a expressão, mas é meter o bedelho onde não tem nada a ver. O aproveitamento do Chega é normal, é usual, é comum o Chega fazer isto. É normal também, e aparentemente as oposições têm dito isto, que farão o escrutínio mesmo das notícias que vêm nos jornais, por mais descabidas que sejam. Mas isto era uma ótima oportunidade para o ministro brilhar, pura e simplesmente respondendo às perguntas que lhe foram feitas.
0: Claro. Estou disponível para
3: Estou
0: ir
3: disponível
0: ao Parlamento.
3: Para ir ao Parlamento. Ele iria ao Parlamento, o Chega ia se queixar de ser ele e não Luís Neves, que lá estava, como fez da outra vez, com o ministro Fernando Alexandre. Portanto, era mais uma oportunidade para o Chega vir dizer que não está ali o Luís Neves, mas está o Nuno Melo. O ministro ia brilhar, porque isto não tem rigorosamente nada a apontar e, portanto, seria uma oportunidade para o ministro brilhar. Em vez disso, deixou-se enlamear numa questão que, nesta altura, estão as redes sociais do Chega todas contentes em relação a isto.
1: Acho que agora já conseguimos ouvir o Gonçalo.
3: Só esta questão. Claro.
2: Sim, eu acho que entretanto fica submerso numa fargada também.
4: dizia
2: eu concordo com
4: exatamente tudo o que disse o Ricardo, precisamente porque este tipo de contratos em 2026 estão altamente blindados, estão altamente escrutinados, e sobretudo neste setor em concreto, que vai ter um ritmo de contratação pública avassalador nos próximos anos, pelas necessidades de cumprimento das metas dos Estados da NATO junto da NATO, e portanto... Digamos, este setor vai ter um aumento de contratação pública muito grande e, portanto, é normal que haja muitas empresas que, pelo caminho, vão ficar descontentes por não terem sido selecionadas, por não serem aquelas que estão a vender, enfim. E, portanto,
2: que o Chega utilize a mesma tática para um assunto onde não há assunto, como naqueles casos em que há assunto, parece-me que é mais um defeito de imaginação. Por de facto não conseguirem fazer ou não parecerem conseguir fazer política ou oposição ao governo de outra maneira.
4: Portanto, a mim parece-me que de facto aqui não há caso e de facto o caso só existe porque a resposta ou a reação do ministro Nuno Melo foi a quente,
2: foi ao estilo do Chega
4: e parece-me que não tinha nenhuma necessidade disso, verdadeiramente.
1: Gonçalo, vamos tentar melhorar aqui a comunicação. Gonçalo está embarcadiço, é o membro embarcadiço deste painel e o satélite está aqui um bocadinho aos soluços. Vamos tentar resolver isto para o ouvirmos em melhores condições. Helena, também temos hoje uma... Notas.
0: Sim. Então, eu a Nuno Melo diria a 9 para ele refletir. E ir à hora alva lá, para tentar melhorar e para não cair nesta tentação. Eu percebo a irritação, até porque teve o partido dele, o CDS, envolvido no caso dos submarinos e não queria agora ele também estar aqui com a marca de mais um caso da defesa. A André Ventura e a Pedro Frazão, que se precipitaram nas acusações, eu daria um 7.
1: Passa lá uma nota.
2: Eu vou um 4 também aos deputados do Chega que optaram por este caminho. Acho que não têm nenhuma necessidade de seguir este tipo de práticas para tudo o que seja assunto, mesmo onde não há assunto. Portanto, um 4.
1: Ricardo.
3: É muito difícil dar nota numa prova destas, porque o Chega faz os malabarismos habituais e é difícil, quer dizer, uma pessoa pergunta-lhe um teste de matemática e eles fazem malabarismo, não é? Portanto, a verdade é que depois tem a turma toda a aplaudir, não é? Portanto, portanto, para o efeito e para o resultado que o Chega pretendia, isto foi bem sucedido, foi bem sucedido. O resultado é bem apanhado. O ministro tinha aqui a oportunidade de brilhar e, portanto, tinha a matéria bem estudada, as perguntas estavam direitinhas.
1: Podia
3: ter resistido à tentação. Portanto, respondeu à pergunta certa e depois acrescentou uma data de coisas que não faziam sentido nenhum e que lhe prejudicaram bastante na qualidade da resposta. Portanto, eu dou um 12 ao ministro e dou igual 12 pelos efeitos que isto provocou
1: pela eficácia
3: do ataque do Chega. Se calhar a quem eu dou-me pior nota, mas enfim, desculpem lá estar a fazer isto aqui num órgão de comunicação social, é o 24 Horas que dá uma notícia que é uma não notícia, não é? Portanto, e assim não é? Portanto, pelo menos eu não a percebi como uma notícia, peço desculpa, se calhar a culpa é minha, se calhar eu é que vou chumbar aqui, mas...
1: Ficam dadas as notas, vamos também à mensagem que o Presidente da República deixou hoje, de que o interior não é um fardo. Helena?
0: E não só, António José Seguro está... Na Covilhã esteve com os jovens das juventudes partidárias.
1: Amanhã é o dia da juventude.
0: Exatamente. E disse várias coisas um bocadinho que causam alguma perplexidade. Que é, precisamos de mudar a maneira como olhamos para o território e como o Estado se tenta sempre imiscuir em tudo e quando centraliza a decisão. Então isso dá asneira. Ou seja, temos um António José Seguro surpreendentemente liberal.
1: Liberal.
0: Exatamente.
1: Ele que é um jovem do interior.
0: Exatamente. E é também muito interessante o diagnóstico que ele faz, que é necessário dar maior dimensão às empresas. Eu não posso estar mais de acordo com aquilo que o Presidente da República está a dizer, e com o diagnóstico, com a identificação, temos excesso de pequenas e médias empresas, depois também, obviamente, o Presidente é especialista em dizer, em fazer declarações que são desejos, não é? Na prática, são desejos. É preciso acolher os jovens licenciados para lhes pagar bons salários. Todos nós queremos isso. Mas eu penso que António José Seguro depois tem de ser consequente nestas suas declarações. E no que diz respeito, por exemplo, às empresas, nós temos debatido aqui isto várias vezes, há aqui um problema que está identificado. Não há qualquer incentivo para as empresas crescerem, porque se elas crescerem, pagam mais impostos, têm mais obrigações administrativas, têm mais obrigações burocráticas, expõem-se mais e... Por isso, há aqui algum trabalho a fazer com o governo para que o governo e os outros partidos tenham coragem de não castigar as empresas por elas crescerem e não caírem na tentação do populismo. Eu diria que António José Seguro depois também tem, de alguma forma, de tentar abandonar um bocadinho este discurso de Miss Mundo,
1: exato,
0: não é?
1: Gonçalo, há um discurso aqui de Miss Mundo, de António José Seguro?
4: Eu concordo com essa crítica, e eu já disse isto várias vezes, mas na verdade vejo-me sempre obrigado, sempre que o tema é António José Seguro, a reafirmar que eu fui um dos primeiros apoiantes de primeira hora do Presidente da República, quando ainda só tinha 3% ou 4% nas sondagens, e a verdade é que nas últimas semanas tenho ficado particularmente decepcionado e desiludido, não pelo silêncio, mas mais pela vacuidade com que tenta fazer a quadratura do círculo. Vimos isso nestas declarações. Quer dizer, o interior não é um fardo, certo? Ok,
0: claro.
4: Em termos concretos, o que é que isso significa? Foi tentar perceber, por exemplo, o que é que a Câmara Municipal do Fundão nos últimos anos fez para atrair várias empresas naquele concelho, algumas delas empresas multinacionais. Foi tentar perceber porque é que o Fundão é um bom exemplo, mas há outros no interior do país que não são um bom exemplo, e tentar perceber porquê. Não houve, de facto, uma resposta, não houve, de facto, uma consequência ou uma exigência de consequência concreta sobre isso. De facto, eu percebo que António José Seguro não tem um papel legislativo e, portanto, não pode fazer qualquer tipo de alterações nessa matéria, mas pode marcar a agenda com propostas concretas, não com constatações vagas. E apesar deste não ser o tema, nós vimos também, a propósito agora da questão do envio para o Tribunal Constitucional da Lei do Retorno, também, digamos, 34 páginas com muitos adjetivos, muitas palavras muito redondas, um discurso muito circular, sem ser claro sobre o que é que de facto ele, Presidente da República, pensa sobre aquele tema. E eu tenho pena, porque de facto, com Marcelo Rebelo de Sousa, ficávamos muitas vezes na dúvida, porque dizia tantas coisas e algumas vezes o contrário do que tinha dito. Sobre António José Seguro, diz pouco, mas quando diz, não é claro sobre aquilo que diz. Enfim, enquanto eleitor nas duas voltas de António José Seguro, acho que o país precisa, de facto, de equilíbrio no discurso, no tom, mas isso não significa cair no vazio.
1: Ricardo, um minutinho. Aqui dedicado ao interior. Um grande abraço para o interior.
3: Um grande abraço para o interior. Era isso. O Gonçalo já disse uma coisa que eu ia dizer, que era que ali naquela zona onde o Presidente está, exemplos muito positivos de retenção, captação de talento, não apenas vindos do estrangeiro, mas do litoral. E, portanto, há alguma deslocação ali no eixo entre a Guarda e o Fundão, ou até mesmo até Castelo Branco, se quiserem chegar, estão
1: na Cova da Beira.
3: Cova da Beira. onde é talvez a única zona da raia onde se está melhor do lado de cá do que do lado de lá da fronteira. Na comparação, na Galiza as coisas são mais ou menos equilibradas, depois no interior norte não são. Ali a coisa está de melhor do nosso lado, e mais para o sul não, quer dizer, temos claramente de melhor do lado de lá. E isso é, como o Gonçalo disse, uma nota muito positiva para os autarcas dos vários partidos, dos dois partidos principais, mas também independentes, que vêm regendo aquela região com bastante sagacidade.
1: Helena, queres deixar uma nota?
0: Quero um 12, à espera que António José Seguro melhore a nota. Para ter um 12.
1: É sempre uma nota simpática.
0: É uma boa nota, mas é suficiente, não é? Fica na gama dos suficientes. Eu gostava que ele começasse a ser consequente, nomeadamente nestas suas declarações, para subir para 14, pelo menos.
1: Pronto, fica aqui o desafio da Helena Garrido ao Sr. Presidente da República. Já voltamos para a segunda parte de E o Vestor.
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1: São 6:30, está na hora de atualizar as notícias que estão a marcar a tarde desta terça-feira, 11 de agosto. Para atualizar as notícias com Miguel Videira.
6: E com o novo balanço de vítimas mortais, resultado do terremoto de 7.4 que ontem atingiu a Colômbia, dados atualizados apontam para a morte de 240 pessoas, mais 16, face à última atualização. Há também centenas de pessoas feridas e desaparecidas, pelo que há o receio de que o número de vítimas mortais continue a aumentar ao longo das próximas horas. Entretanto, a Rádio Observador conversou com um português que vive há 3 anos em Bogotá, a capital colombiana. Na edição das 7 da tarde haveremos de escutar o relato de Bento Martins. Diz que Bogotá não foi uma das cidades mais afetadas pelos impactos do terremoto. O Ministério Público entende que os crimes de corrupção relacionados com a Operação Marquês só prescrevem em 2028, um entendimento diferente das defesas de dois administradores associados ao negócio do empreendimento de Valdo Lobo, que estão acusados de corrupção ativa. Os advogados entendem que os crimes já prescreveram. Tem agora a palavra o coletivo de juízes que julga este caso da Operação Marquês. Também a notícia a esta hora: foi detido um dos suspeitos do disparo que atingiu uma turista ontem na Baixa de Lisboa, na sequência de um confronto entre dois grupos ligados ao tráfico de droga. Este suspeito foi detido no âmbito do mandado de detenção fora de flagrante delito por violência doméstica. A fonte da PSP diz à agência Lusa que o suspeito foi identificado com recurso a imagens de videovigilância e a relatos de testemunhas que presenciaram este episódio. Entretanto, a PSP e a Polícia Municipal anunciam o reforço do policiamento na Baixa de Lisboa. Saímos desta síntese das 6:30 com essa boa nova. Europeus de natação, medalha de prata para Camila Rebelo nos 200 metros costas. Bateu também o recorde nacional, 2 minutos e 7 segundos para percorrer a distância. Também há pouco, Diogo Ribeiro participou na final dos 50 metros mariposa. Era candidato às medalhas, ficou em 5º lugar.
1: Miguel Videira vai regressar às 7, já daqui a pouco a segunda parte de E o Vencedor É, hoje com Ricardo Ferreira Reis, Helena Garrido e o Gonçalo Doroteia Cevada. Boa viagem, bom regresso a casa.
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1: Quanto ao estado do tempo para amanhã, o litoral norte poderá enfrentar algumas nuvens. No resto do país, o sol vai brilhar, pelo menos até à hora do eclipse, que começa às 6h30 da tarde. E nós vamos ter emissão especial aqui na Rádio Observador para acompanhar o eclipse. Começa amanhã às 5 da tarde e prolonga-se até às 8 da noite. 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Terei eu o privilégio de poder conduzir essa emissão especial. Para já contamos com vários especialistas e com o José Manuel Fernandes e o Hugo Vanderdin, que me vão ajudar a gerir a emissão até às 8 da noite. Agora, segunda parte do Vencedor. E o vencedor é, na Rádio Observador, hoje com o Ricardo Ferreira Reis, o Gonçalo Doroteia Cevada e a Helena Garrido. E a Helena está aqui em pulgas para falar da criação de uma nova entidade. E esta entidade serve para resolver conflitos em concursos públicos.
0: Exatamente.
1: Estava a ver que nunca mais tínhamos uma entidade destas. Helena.
0: Andavas ansioso.
1: Andava,
0: não é?
1: Bastante.
0: Eu penso que
1: andava
0: todos...
1: mais ansioso com isto
0: do que com o eclipse.
15: Está a chegar.
1: Não é verdade.
0: Toda a gente já percebeu.
1: Mas é bem-vindo.
0: É bem-vindo. Eu não sei se é uma boa ideia. Isto, o que eu...
1: É bem-vindo, mas não sei se é uma boa ideia.
0: Em termos conceptuais, as reformas do Estado, em geral, uma das receitas que existe é se uma entidade já está de tal forma embrulhada e com tanta burocracia, vamos criar outro lado de raiz para tentar que as coisas sejam eficientes. E parece que é esta a estratégia. Isto, a novidade é que o diploma entrou no Parlamento para ser votado. Isto já tinha sido decidido ou divulgada a decisão em Conselho de Ministros. E aquilo que o Governo faz é... Os tribunais administrativos e fiscais não funcionam, funcionam devagarinho, não é? Há 150, são dados do governo, há 152 mil processos pendentes nos tribunais administrativos e fiscais, de primeira instância, em 2025, dados de 25, com uma taxa de resolução de 34%. Que os advogados desta área desesperam, há processos com décadas, não é? O que leva a duvidar que isto, na prática, já põe em causa o Estado de Direito. E o que é que o governo faz para resolver a litigância relacionada com os concursos públicos? Cria esta tal entidade. Esta nova entidade vai ter 6 administradores, um presidente, um vice-presidente, vogais, vai ter trabalhadores. Portanto, a minha pergunta é, não seria mais fácil reforçar os tribunais administrativos e fiscais com recursos para que se acelerassem os processos? Provavelmente não haverá juízes para fazer isso. Vamos criar uma entidade que vai basicamente tentar resolver e ultrapassar a litigância, e como isto é um Estado de Direito, nós não podemos impedir as pessoas que depois vão para tribunal.
1: Claro, é? Claro.
0: Teoricamente, a decisão avança independentemente do recurso para tribunal, mas nós não as podemos impedir. Portanto, quando É verdade que uma pessoa, quando não tem cão, caça com gato. E é isso que o governo está a tentar fazer, está a tentar caçar com gato. Não caça exatamente a mesma coisa, porque não se consegue caçar com os gatos aquilo que se não. caça com os cães. Não.
1: E por isso... é uma grande verdade, Ana.
0: É uma grande verdade.
1: Nunca tinha pensado na...
0: Nem eu. Acabei de pensar.
1: Nessa parte.
0: Acabei de pensar, apesar de muitas vezes dizer isso, quem não tem cão caça com gato ou até com rato.
1: Exato.
0: Tudo isto é verdade que o ministro Gonçalo Matias tem feito um esforço de simplificação. Para já, este esforço de simplificação tem sido, sobretudo, a simplificar a vida do próprio Estado. Tivemos o Tribunal de Contas, temos agora esta entidade, mas eu penso que vale a pena pensar e refletir se é preciso criar mais entidades para resolver problemas. Exatamente, para gerir as outras entidades que não são eficazes. Eu dou um 10 ao ministro Gonçalo Matias, na expectativa que não replique esta receita de criar entidades, porque as entidades que deviam resolver o problema não o resolvem.
1: Até porque não é uma entidade divina e essas têm outros meios para conseguir resolver os problemas. Vamos aqui à questão de Ceuta e à crise diplomática que se abriu entre Espanha, Itália e Dinamarca, Gonçalo.
8: Bom, eu queria voltar a Ceuta por de facto, não só porque a situação em Ceuta está longe de estar normalizada, por mais que seja essa a mensagem do governo espanhol, basta aliás ouvir as declarações do presidente da cidade autónoma, o Sr. Rivas, para perceber que de facto ainda há muita gente que entrou naquela onda humana avassaladora há quase duas semanas, e que cerca de 10 mil pessoas ainda continuam em Ceuta e a viver em condições absolutamente inumanas. Há relatos de jornais espanhóis, incluídos jornais locais, Ceuta, que tratam situações, enfim, surreais, de pessoas a viverem na praia, debaixo de palhotas. Portanto, a situação está longe de facto de ser normal, e a situação das pessoas que vivem em Ceuta, portanto os ceutis, está igualmente longe de estar normal, porque é uma cidade que relativamente pequena e que de repente teve um acréscimo populacional enorme. Portanto, os serviços públicos de Ceuta estão à beira do limite. E enquanto isso, de facto, o governo espanhol vai recomendando livros, viagens e canções de verão. Portanto, de facto, há uma espécie de estado de alienação. E no meio de tudo isto, há uma declaração conjunta das primeiras ministras italiana e dinamarquesa que me parece muito, muito interessante. E muito interessante por três aspectos. Primeiro, porque são primeiras-ministras de dois países com realidades socioculturais completamente diferentes, com dimensões completamente diferentes e com pesos na União Europeia muito diferentes, que vêm de dois pontos políticos muito diferentes, de um lado uma conservadora, do outro lado uma social-democrata, portanto centro-esquerda, e que... apesar de demonstrarem e de deixarem claro que têm diferenças em muitos temas, naquilo que se refere à imigração, nomeadamente à imigração ilegal, são absolutamente implacáveis. E se nós formos ler o comunicado que é assinado pelas duas, há uma relação que fazem, e se o fazem é porque certamente têm dados para isso, entre criminalidade e imigração ilegal. E isto... faz-nos soar a qualquer coisa, e faz soar a Passos Coelho, campanha eleitoral portuguesa de 2024. Portanto, as primeiras eleições em que Luís Montenegro ganhou. E em que Passos Coelho faz num discurso durante a campanha eleitoral no Algarve, digamos, um discurso sobre a imigração, portanto que já tem mais de 2 anos, e em que faz esta relação, e em que foi, se bem nos recordamos, atacado por... pelas pedras, pela chuva, por toda a gente. E na altura colocaram-no, enfim, na lista de alvos a abater, porque era um fascista, porque era não sei o quê, etc. Ora, aquilo que prova é, ou das duas uma, ou os sociais-democratas, portanto os socialistas dinamarqueses, se converteram ao fascismo, ou têm, de facto, dados que demonstram que existe esta relação e que, portanto, devem ter uma resposta clara sobre isso. Uhum. Eu dou alguns dados para que percebamos, até porque é que é importante ter estes dados. Faço só um parênteses, que é, todos nos lembramos que, a propósito dos dados do RASI, a Iniciativa Liberal propôs, na altura, a introdução da nacionalidade das pessoas, e isto gerou um celeuma, enfim, uhum. Brutal. Ora, em Espanha, estes dados são públicos e são introduzidos nos dados no RASI espanhol, digamos assim. Só para termos uma noção do que é que isto significa e porque é que o tema da imigração é muito mais divisivo nas redações, nos jornais e no ambiente mediático do que propriamente naquilo que é a sociedade fora destas bolhas. Em Espanha, um terço dos reclusos são imigrantes, portanto, são de origem estrangeira. Na Catalunha, 53% dos reclusos são imigrantes, quando no conjunto do país a população residente de origem estrangeira é cerca de 15%. Ou seja, há um peso que é o dobro relativo entre um dado e o outro. E, portanto, eu não sei, eu confesso que não conheço os dados nem na Itália nem na Dinamarca, mas estou certo que se estas duas líderes têm uma posição tão clara e que não têm qualquer problema em utilizar expressões como ordinary people. Vou terminar com isto. Ordinary people, portanto, no sentido das pessoas comuns, que durante tanto tempo pagaram um preço demasiado alto pela imigração descontrolada. Uhum. Este tipo de linguagem que nós muitas vezes associamos àquilo que é dito como a direita radical, o certo é que hoje é uma coisa muito mais consensual na Europa do que aquilo que no debate português queremos assumir. E, portanto, eu dou dou um 16 à clareza com que duas mulheres de dois países diferentes, europeus, de duas origens políticas diferentes, tiveram nesta questão e que estão, obviamente, contra Pedro Sánchez nesta matéria.
1: E vamos ver também se acabamos com nota positiva e com nota de esperança, porque o Ricardo quer falar sobre o Líbano, que hoje aboliu a pena de morte.
3: Exatamente. É uma coisa que nós, já não é novidade, já não é notícia em Portugal desde 1800 e qualquer coisa.
1: E troca o passe.
3: Mas ainda a maioria dos países no mundo não aboliram a pena de morte. O Líbano é o primeiro país do Médio Oriente e do Norte da África a abolir a pena de morte, ainda que há uma série bastante grande de países, aliás, olha, a começar por Marrocos, que têm moratórias em relação à pena de morte, a Mauritânia também, a Argélia também, a Tunísia também, Israel também, o último executado em Israel foi em 62, o Adolf Eichmann, executado por pena de morte, não é? E a pena de morte só se aplica a casos desses, e portanto presumo que Israel também esteja pronto para abolir a pena de morte, mas eu acho que isto é uma altura para nós celebrarmos, quer dizer, é aquele tipo de coisas que já não acontece, que já quase só acontece quando há eclipses, e portanto é uma altura de celebrarmos, e enquanto a humanidade deve regozijar-se nestas situações, e portanto os parabéns ao Líbano por tomar esta iniciativa. Também tinha uma moratória, também já não executava ninguém há mais de 20 anos, portanto é uma ótima notícia e é uma forma muito boa de acabarmos. Portanto,
1: e é num país que procura também um vislumbre de esperança.
3: Tem tido alguns sinais dessa esperança induzida de fora, mas também está a ser ocupado o sul do Líbano por... primeiro por movimentos favoráveis ao Irão e grupos terroristas, e depois por Israel que tenta acabar com isso. Ou seja, não é que não morra gente no Líbano, por motivos políticos, por motivos geopolíticos, mas que o Estado tenha tomado esta decisão, esperemos que não seja o tipo de coisa que se reverta com facilidade daqui para a frente.
1: Fica esta nota positiva. Helena, queres-te associar à nota?
0: Associo-me. A nota positiva foi de sorte.
3: Ah, 20, 20, eu dou 20.
1: 20.
0: 20.
1: Gonçalo, também te associas?
0: Eliminação da...
8: O mais possível, claro que sim. 20.
1: E amanhã há mais, e o vencedor é nas manhãs 360, na Rádio Observador. Amanhã, o Filomena Martins e o Miguel Santos Carrapatoso juntam-se ao José Manuel Fernandes e ao Paulo Ferreira nas manhãs 360, ali depois das 8h30 da manhã, na edição matinal de E o Vencedor É. Fica aqui também, mais uma vez, a lembrança que amanhã não há vencedor vespertino, porque esta hora estaremos a dar as boas-vindas à Lua, que estará a esconder o Sol numa emissão especial que vamos fazer a partir do Terraço do Mate em Belém e para a qual, obviamente, estão todos convidados. E já a seguir, o Ideias Feitas.

0: Ideias Feitas na Rádio Observador com Alberto Gonçalves. Olá, Alberto, bem-vindo.
1: Olá, Ricardo, boa tarde.
0: E tu não me digas que há por aí teorias da conspiração sobre o eclipse?
1: Há teorias da conspiração, sobretudo tinha que haver sobre o eclipse e não surgiram pelos vistos só este ano.
0: E também o eclipse é daqueles fenómenos que está a pedi-las, não é?
1: Pois está mesmo, pois é. É uma coisa que também já vem da antiguidade, as pessoas achavam que era um prenúncio do fim do mundo e tal. Portanto, realmente não é exatamente uma novidade. Agora, a forma como são congeminadas e partilhadas, talvez seja uma coisa mais dos nossos tempos. Eu só para dar um contexto a isto, em termos de teorias da conspiração, há para todos os gostos, normalmente são partilhadas e elaboradas por pessoas que não se limitam a duvidar daquilo que lhes é dito, mas discordam sempre, duvidam sempre radicalmente tudo que o poder político e a ciência e o mainstream dizem. Há as coisas aos terraplanistas que defendem que a Terra é plana, apesar das provas em contrário, que eu julgo que serão suficientes. Há aquelas teorias dos chemtrails, aqueles que acham que os aviões estão a lançar uns químicos para envenenar o ar, não sei bem com que objetivo, mas deve ser para nos matar a todos. Há as teorias de que os Estados Unidos, a Apollo 11 não chegou à Lua e foi tudo feito pelo Stanley Kubrick num estúdio em Hollywood. Está provadíssimo que foi assim. Há aquela história dos reptilianos, que os líderes mundiais são os lagartos que vieram do espaço. Esta é particularmente engraçada. Há teorias para tudo. Há teorias sobre que os dinossauros nunca existiram e os respectivos vestígios são fabricados para nos convencer das teorias de Darwin, que obviamente também são falsas. Portanto, tudo que a ciência diz é mentira e essas pessoas têm acesso, só elas têm acesso ao segredo que os outros tentam esconder, mas não conseguem competir com a inteligência e a astúcia destas pessoas, destes conspiracionistas. E, lá está, isto aplica-se aos eclipses. Eu vou só Ricardo, vou só ler um bocadinho de um texto partilhado nas redes sociais, foi escrito por um português, não sei quem é, um senhor aí qualquer, e que é representativo destas correntes, e no caso aplicadas ao eclipse. Diz o senhor em causa: não acham estranho a comunicação social estar super preocupada em avisar a população para não olhar para o eclipse de quarta-feira sem óculos especiais? São exatamente os mesmos que criaram a narrativa de que tomar a picadinha de abelha durante o Covid-19 te ia proteger a ti e à tua família. Isto deixa-me logo com a pulga atrás da orelha, o que é que os preocupa assim tanto a ponto de insistirem para ninguém olhar diretamente para um eclipse sem proteção? Será que a natureza produziria algo sabendo que nos ia cegar? Depois vai por aqui fora. Em relação a esta última frase, é particularmente notável este senhor não acreditar que a natureza possa produzir alguma coisa que nos fizesse mal. Era capaz de haver uns milhares de exemplos em sentido contrário, mas pronto, não, a pessoa está convencida disto, está convencida de que, e volto a citar, há algo por trás desta história que não me cheira bem. Pronto, podemos dizer que isto é apenas um excêntrico, e com certeza é um excêntrico, mas é um excêntrico que partilha esta opinião com inúmeros outros excêntricos, e a excentricidade perde um bocadinho a sua definição, porque há muitos excêntricos em Portugal e no mundo empenhadíssimos em mostrar que a eles ninguém toma por parvos e que eles têm acesso a uma verdade, ou no mínimo a uma dúvida que os mortais comuns, coitados, não alcançam. Isto já aconteceu nos eclipses totais anteriores, o anterior foi 2024. Amanhã eu sei que vou participar aí num painel e posso falar sobre isto. Eu estive presente aí num dos lugares do mundo em que se via a 100% este eclipse. Também tinha havido um eclipse total em 2017, pelos vistos, esse eu não estive presente, que eu saiba. Mas a lógica por trás desta teoria, isto varia de excêntrico para excêntrico, mas costuma apostar em dois pontos principais. Por um lado é que o olhar para o Sol durante o eclipse poderia emitir, juro que eu li isto, frequências de iluminação que abrem o terceiro olho, aquela história deve ser do Lobsang Rampa ou não sei o quê, que era um canalizador escocês, mas depois se transformou num místico, abrem o terceiro olho ou descalcificam a glândula pineal. Portanto, o governo e as entidades de saúde alegam perigo apenas para impedir que a população atinja esse novo nível de consciência. E depois há outra versão destas teorias da conspiração, que é mais pragmática, que é apenas querem vender óculos. Pronto, é um negócio dos óculos, é uma versão puramente financeira, de que os avisos de saúde pública não passam de uma estratégia para enriquecer empresas que fabricam óculos de proteção descartáveis. Com certeza que haverá empresas a fazer dinheiro com isto. Não parece especialmente misterioso. Mas o conspiracionismo é assim, e com jeito, e muitas vezes sem grande jeito, não é? Arranja sempre maneira de transformar qualquer recomendação científica às vezes nem é preciso ser científica, qualquer recomendação de bom senso, num plano maquiavélico, para nos complicar a vida, ou mais mais habitualmente para nos subjugar. Isto, claro que é ridículo, claro que até pode ter graça, e claro que, em geral, acontece com maior frequência em determinado tipo de personalidades. Não vou avaliar esse tipo de personalidades, não sou psiquiatra nem psicólogo clínico, mas também é preciso notar, eu estou aqui emperrado, peço desculpa, Ricardo, e vou terminar já. É preciso notar que este ceticismo radical e sem qualquer fundamento também só existe porque existe a tendência contemporânea, que noutros tempos também havia de outras maneiras, para que o poder político, que é, e muitas vezes é coadjuvado pela ciência e pelos mídias, quer dizer, insistem em assustar as pessoas com calamidades que estão iminentes, ou que vão ser iminentes, vão acontecer daqui a 3 dias, ou coisa parecida, e depois nunca acontecem. Eu acho que não é preciso dar exemplos destes apocalipses que já nos tentaram impingir. Acho que basta dizer que a componente anedótica do conspiracionismo, que é óbvia, acaba por não ser muito diferente do inverso, ou seja, dos que tomam tudo à letra, ou que tomam à letra tudo o que lhes é dito, sem qualquer hesitação, sem qualquer reticência, sem qualquer dúvida. E não acreditar em nada acaba por ser o mesmo que acreditar em tudo. Parece-me, e no meio, se não está a virtude, não sei se é aí que está a virtude, mas está pelo menos a noção de que olhar o sol sem proteção, acho que isto devia ser uma coisa que convinha lembrar, é capaz de causar danos irreversíveis à retina, não quer dizer que cause sempre, mas pode causar, e é melhor amanhã as pessoas que estejam interessadas em ver o eclipse e que tenham possibilidades de ver o eclipse realmente protegerem os olhinhos, não são capazes de depois ter um desgosto umas horas depois ou nos dias seguintes.
0: É melhor sim, e falaste aí da glândula pineal, lembro-me sempre de René Descartes, sim, que dizia que era aí que, no fundo, residia a alma, e era aí que, através da glândula pineal, que a alma e o corpo comunicavam. Fica também
1: e nisto,
0: este
1: conseguiste este estabelecer um nexo entre o Descartes e o lobo sangue rampa com o terceiro olho.
0: Exatamente.
1: O que só mostra que o Ideias Feitas, quando em colaboração contigo, também é cultura, também é conhecimento.
0: Olha, até amanhã, Alberto. Amanhã vais, Ricardo, ter visão privilegiada. Estou um pouquinho
1: se não houver nuvens e não me parece que haja, porque isto está.
0: Vai estar limpinho e calor.
1: Está a ver. Que calor está bastante já hoje, mas pronto,
0: exato.
1: Ok.
0: Um abraço.
1: Ricardo, um abraço. Até amanhã. Até amanhã.

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0: Rádio Observador, são 6h58 em Portugal Continental e na Madeira, menos uma hora nos Açores. Esta é a Tarde Política da Rádio Observador. Estamos a caminho do Jornal das 7 com o Miguel Videira. Miguel, quais são as notícias em destaque?
1: Inês de Medeiros, a Presidente da Câmara Municipal de Almada, fez há pouco um balanço das medidas adotadas pela autarquia para minimizar os problemas de abastecimento de água no concelho. A autarca diz que estão repostas 80% das reservas, balanço que vamos escutar neste jornal. Vamos também ouvir um português que vive há 3 anos na Colômbia, na capital Bogotá, e que recorda ao Observador os momentos que se seguiram ao terremoto que ontem abalou o país. Há, entretanto, um novo balanço de vítimas mortais. 240 pessoas perderam a vida.
0: E amanhã, por esta hora, estaremos em direto do Mate, em Belém, junto ao Rio Tejo, emissão especial que arranca às 5 da tarde e que se prolonga até às 8. Vamos transmitir na rádio o Eclipse. Isso é possível? Claro que é. Confiem em nós. E vamos também transmitir em vídeo essa emissão. Será possível ver o Eclipse num quadradinho em vídeo na emissão que a Rádio Observador fará a partir do Mate em Belém. Depois das 7, deste Jornal das 7, vamos ter novo episódio de E o Resto é História. Marcelo Caetano nasceu há 120 anos. Quem foi afinal deste homem que sucedeu a Salazar na liderança do regime? É para ouvir E o Resto é História, já a seguir ao Jornal das 7. Eu sou o Ricardo Conceição e esta é a Tarde Política. Jornal das 7 com o jornalista Miguel Videira. A Presidente da Câmara de Almada garante que a situação de falhas no abastecimento de água no concelho está resolvida?
1: Sim, depois dos problemas registados principalmente na zona da costa de Caparica no início do verão, a Câmara Municipal avançou com várias medidas para restringir o consumo de água, de modo a repor as reservas. O balanço é positivo, foi feito há pouco pela autarca de Almada, Inês de Medeiros, à margem de uma visita ao local onde vai decorrer o Festival de Música Sol de Caparica.
2: O que eu quero dar como garantia é que estamos permanentemente vigilantes. Estamos permanentemente a ver as nossas reservas e atingimos um ponto de reserva quase 80%, e isto é em média quase, mas é os 80 é uma etapa, e isso é nesse sentido que nos permitiu dizer, pronto, já temos aqui reservas suficientes, 80% ao final do dia.
1: Apesar deste balanço, a verdade é que a autarquia decidiu manter a situação de alerta até ao final deste mês. Inês de Medeiros explica porquê.
2: Temos que estar prevenidos justamente, se houver uma grande ruptura ou se houver qualquer coisa, há um fator inesperado, temos que poder agir rapidamente. Mas isso haveria sempre com ou sem sol, não é por causa do sol. Não é? Acho que ainda temos, volto a dizer, nós estamos com um problema difícil de falta de água captada. Portanto, temos que estar em alerta, porque se de facto se houver outro tipo de incidente mais complicado, isso sim pode obrigar a termos aqui uma intervenção mais rápida.
1: A Presidenta da Câmara Municipal de Almada, durante uma visita esta tarde ao espaço onde vai decorrer o Sol da Caparica.
0: A organização do festival decidiu adotar algumas medidas para tentar restringir o consumo de água.
1: Sim, por exemplo, a redução do número de bebedores disponíveis para quem marca a presença no festival. É isso que dá conta. António Gomes é um dos elementos da organização.
3: Nos bebedores que normalmente disponibilizamos também houve aqui alguma contenção. Aumentámos o número de casas de banho químicas. Reduzimos caudal dos autoclismos dos contentores, utilizando garrafas de litro e meio para reduzir, ou seja, menos um litro e meio de água que se vai consumir em cada descarga.
1: Medidas para limitar o consumo de água no espaço deste festival Sol da Caparica, que começa já esta quinta-feira, depois de amanhã.
0: Agora, o relato de um português que vive há 3 anos na Colômbia e que recorda ao observador os momentos que seguiram ao terremoto que ontem abalou o país.
1: Um sismo que, de acordo com o novo balanço, conhecido na última hora, provocou a morte de 240 pessoas, mais 16 face à última atualização. Não há vítimas portuguesas, perto de 830 cidadãos nacionais estão inscritos nos cadernos consulares, mas apenas 120 residem de forma permanente no país. É o caso de Bento Martins, engenheiro geógrafo, vive em Bogotá. Ao jornalista Hugo Fortunato de Oliveira, recorda os momentos do abalo e relativiza os impactos do sismo na capital.
4: Não, em Bogotá está tudo normal. As pessoas aqui já estão habituadas, não houve grandes, como não houve grandes danos, as pessoas encararam com naturalidade. Por volta eram 7:30 da manhã e por acaso estava ao telemóvel e recebi uma notificação da Google a dizer que havia um sismo. Como eu já tinha visto notícias da Venezuela, sabia que tinha que me pôr logo a andar. Então desci as escadas a correr, sentei-me num banco do jardim. Epá, era impressionante, porque parecia que estava num barco em terra firme.
1: Com a terra a tremer, resultado deste terremoto de 7.4 na escala de Richter. Como disse, este português diz que a situação em Bogotá não tem comparação com a situação vivida noutras regiões do território. Dá conta, por exemplo, de dificuldades para estabelecer comunicações.
4: Tenho conhecimento de pessoas que tinham familiares e demoraram bastante tempo até conseguir contactar os familiares. Acho que aqui foi ou em Manizales ou em Pereira, que demoraram, sabiam que se passou algo, não é? Mas tentavam contactar e não conseguiam porque não havia comunicações. Então ficaram preocupadas se era por falta de comunicação da pessoa ou se era geral. Mas pronto, felizmente passados uns minutos viram que era mesmo falta de comunicação. Umas horas conseguiram ver que era comunicações no local e mais tarde conseguiram contactar com outras pessoas.
1: As dificuldades de comunicação resultado deste terremoto. Bento Martins, português residente em Bogotá, capital da Colômbia, foi entrevistado esta tarde pelo jornalista do Observador, Hugo Fortunato de Oliveira.
0: E agora a notícia que vai fazendo manchete no Observador, em observador.pt, o Ministério Público entende que os crimes de corrupção relacionados com a Operação Marquês só prescrevem em 2028.
1: Em particular, os crimes de corrupção associados ao negócio do empreendimento de Valde Lobo. A defesa dos dois administradores acusados de corrupção ativa consideram que os crimes de que são acusados já prescreveram. Apresentaram um requerimento nesse sentido ao coletivo de juízes que preside ao julgamento. No entanto, o Ministério Público contraria esta tese. O jornalista João Paulo Godinho, jornalista do Observador, da Editoria de Justiça, explica que, para as defesas, a transferência de uma verba em 2008 relacionada com o alegado ato de corrupção marca o início da contagem do prazo de prescrição, enquanto que o Ministério Público defende que esse prazo comece a contar mais tarde.
5: Para a defesa, era aquela transferência de abril de 2008, que até, em última instância, elas até acediam a uma possibilidade de junho de 2008, onde há também uma outra transferência, que é quando vem da conta de Joaquim Barroca para as sociedades que estavam indiretamente ligadas a Armando Vara e a José Sócrates. Uhum. A questão é que o Ministério Público diz que não basta essa transferência. Tem a ver com a última disponibilização, a última colocação dessas verbas, dessas contrapartidas, à disposição dos arguídos.
1: A explicação do jornalista João Paulo Godinho, que assina a notícia, que está esta hora em manchete no site do Observador.
0: Foi detido um dos suspeitos do disparo que atingiu uma turista sueca na Baixa de Lisboa.
1: Um incidente que aconteceu ontem. O homem foi detido no âmbito de um mandado de detenção fora de flagrante delito por violência doméstica. À Lusa, a fonte da PS revela que o suspeito foi identificado com recurso a imagens de videovigilância e relatos de testemunhas oculares que assistiram ao episódio. A turista foi atingida por uma bala perdida depois de um desacato entre dois grupos ligados ao tráfico de droga. Foi transportada para o Hospital de São José, em Lisboa. Operada, está fora de perigo. A polícia procura ainda identificar outros intervenientes neste caso.
0: É uma situação que às vezes acontece. Duas pessoas que gostam de ciclismo juntas no mesmo estúdio. Miguel Videira, estou com saudades da volta a Portugal. O que aconteceu hoje?
1: Hoje é dia de descanso.
0: Então é isso.
1: É, só amanhã é que o pelotão retoma o caminho das estradas. A classificação geral é liderada por um francês, mas há um ciclista nacional que quer garantir que a camisola amarela fica em casa. Chama-se Tiago Antunes, tem 29 anos, é corredor da EFAPEL, está na terceira posição da geral, a 1 minuto e 51 segundos do líder. Ora, depois de já ter conquistado esta temporada a volta ao Alentejo e o grande prémio Joaquim Agostinho, Tiago Antunes quer agora cumprir a máxima, não há duas sem três.
6: Na área geral, se a equipa subir ao pódio, está de amarelo e acho que é possível, acho que ainda nada está perdido e daqui para a frente vamos lutar até ao final, claro.
1: É esse o objetivo do atleta natural do Bom Barral. Diz que os primeiros dias de prova foram muito difíceis devido ao calor. Tiago Antunes teve uma prestação aquém do esperado na etapa com chegada à torre, mas sublinha que o contrarrelógio de ontem, em que ficou na segunda posição, deu para compensar os resultados menos positivos.
6: Os primeiros dias da volta a Portugal acabou por ser as etapas mais longas, onde atravessámos o Algarve e o Alentejo, foram etapas bastante quentes, como se diz.

0: Não vence a prova mais importante do calendário de ciclismo nacional. Tiago Antunes espera vir a ser o próximo. A Volta a Portugal regressa amanhã, sexta etapa. O pelotão vai percorrer mais de 132 quilómetros entre Santa Maria da Feira e o Peso da Régua.
1: Há outras notícias a marcar a tarde desta terça-feira.
0: A Hungria tem um novo Presidente da República. Os deputados elegeram András Barkas como novo chefe de Estado. O antigo Presidente do Supremo Tribunal da Hungria foi destituído do cargo depois de ter qualificado como uma purga disfarçada a redução da idade de reforma dos juízes, decidida pelo anterior governo. No discurso à Nação, András Barka acusou o partido do antigo Primeiro-Ministro Viktor Orbán de capturar o Estado sem garantir a necessária separação de poderes, fundamento, um dos fundamentos do Estado de Direito. Agora, no fecho desta edição das sete, a polémica em torno do Estado relevado, o Estádio Municipal de Coimbra, palco da Supertaça no fim de semana passado, entre Porto e Torriense. Ora, o tapete verde do Municipal de Coimbra está aprovado pela Liga Portugal. É disso mesmo que dá conta a direção da Académica de Coimbra, que atira as culpas pelo mau estado do relvado para a Federação Portuguesa de Futebol. A Briosa revela que a infraestrutura foi entregue aos responsáveis federativos a 1 de julho, no âmbito da Supertaça, quase um mês antes da realização do jogo.
1: Miguel Videira vai regressar às 7h30 para atualizar as notícias na Rádio Observador. Já daqui a pouco vamos ter e o resto é história.
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1: Está na hora de novo episódio de E o Resto é História. Eu sou Ricardo Conceição, estou de saída. Amanhã regressarei, mas numa emissão especial a partir do MAT, em Belém, junto ao Rio Tejo, em Lisboa. É lá que vamos fazer uma emissão especial que arranca às 5 da tarde e se prolonga até às 8. Vamos ter essa nobre e difícil tarefa de mostrar o eclipse na rádio. Também vamos ter vídeo, também vai ajudar para quem quiser ver. Vamos acompanhar este fenómeno único. O próximo nesta categoria total será visível em Portugal em 2144. Será daqui a 118 anos. Vai ser em outubro de 2144. Acontece que eu já tenho uma consulta marcada para esse dia, portanto não vou mesmo conseguir ver. Vou aproveitar ao máximo o eclipse de amanhã. E amanhã aqui estaremos na rádio para contar tudo. Agora, e o resto é história, os 120 anos do nascimento de Marcelo Caetano. 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
2: Olá, seja bem-vindo a mais um episódio de E o Resto é História, com Rui Ramos e João Miguel Tavares. Se é indiscutível que a grande figura do Estado Novo foi António de Oliveira Salazar, também parece indiscutível que a segunda grande figura do Estado Novo foi Marcelo Caetano. Nascido a 17 de agosto de 1906, numa família modesta que vivia em Lisboa, ele era o mais novo de seis irmãos e irmãs, e o seu pai era sargento.

0: tempo da guarda fiscal, enquanto sua mãe morreu quando ele tinha apenas 10 anos. E agora completam-se 120 anos do seu nascimento, o que é uma ótima desculpa para falarmos de Marcelo Caetano e da sua importância na política portuguesa ao longo do século XX. Aliás, foi isso mesmo que nos pediu o ouvinte Luís Freitas, que nos enviou este comentário. Recentemente tenho pensado sobre até que ponto Caetano não será um dos políticos mais incompreendidos da nossa história contemporânea. Fica-me a sensação de que ele foi um homem preso entre tempos, com um perfil intelectual que talvez pendesse para uma democracia cristã europeia, mas amarrado por uma lealdade quase trágica às estruturas de Salazar e bloqueado pelo então presidente Américo Tomás. E de seguida, Luís Freitas deixa-nos este conjunto de perguntas. Quem foi Marcelo Caetano? Por que tomou ele a presidência do Conselho depois da morte de Salazar? Era de facto um reformista, como se diz? E se sim, em algum momento houve hipótese de conseguir uma transição gradual para a democracia, semelhante ao que se passou em Espanha? E ainda, como foi a sua vida depois do 25 de Abril e o que significará o seu silêncio digno? Isto é uma citação, está entre aspas. Uhum. E isto são ótimas perguntas, Rui. Os nossos ouvintes estão cada vez mais sofisticados, na verdade. Não preciso de acrescentar mais nada. Marcelo Caetano foi mesmo, como diz o nosso ouvinte, este homem preso entre tempos. Também tens essa sensação, Rui?
1: Essa é uma expressão interessante. E, de facto, Marcelo Caetano viveu entre tempos, entre dois tempos, entre dois mundos. Mas eu diria que não foi o único. Isto é, toda a gente em Portugal, no tempo de Marcelo Caetano, viveu entre isso. Quer dizer, quer os salazaristas, quer também os anti-salazaristas. E todos tiveram dificuldades em adaptar-se a essa transição. Porquê? Porque Portugal mudou imenso nos anos 50, 60 e princípio da década de 70 do século XX. Portugal industrializou-se, Portugal urbanizou-se, integrou-se na Europa através da EFTA, da Associação Europeia do Comércio Livre e depois através de um tratado de comércio com a Comunidade Económica Europeia, que aliás foi negociado por Marcelo Caetano. Portugal emigrou para a Europa. Portanto, a antiga sociedade rural portuguesa começou a acabar, e isto no meio daquela revolução cultural que afetou todos os países da Europa no pós-guerra, depois da Segunda Guerra Mundial, sobretudo nos anos 60, a revolução do chamado consumo de massas, uma nova tolerância moral, portanto uma revolução dos costumes. Tudo isso fez com que alguém como Marcelo Caetano, que tinha nascido em 1906 e que tem 60 anos, em meados da década de 60, se sentisse a viver noutra época, mas não era o único. Sim. Isto é, toda a gente vivia em meados da década de, meados da década de 60.
0: Aliás, um erro comum. Nós acho que já chamamos atenção para isso várias vezes neste programa, mas acho que vale sempre a pena sublinhá-lo. Olhar para o Estado Novo como uma espécie de monolito, não é? Quando o Estado Novo foi uma coisa nos anos 30, outra nos anos 40, outra nos anos 50, anos 60.
1: Porque o país foi outro, quer dizer, o país mudou imenso. Quer dizer, o país de 1970, quando Marcelo Caetano é chefe do governo, não é o país de 1932, quando Salazar era chefe de governo. Tinham não apenas passado quase 40 anos, mas tinha acontecido imensa coisa. Isto é, socialmente, a sociedade portuguesa tinha mudado completamente, era uma outra sociedade. Ainda havia restos, obviamente, da ruralidade, mas já não era esse, já não era o país de 1930, era outra. E a Europa também não era a Europa de 1930, tudo tinha mudado. E, portanto, isto tinha mudado para os salazaristas, como o Marcelo Caetano, mas tinha também mudado para os anti-salazaristas, que estavam nesta fase tão, digamos, tão despistados e tão desorientados como os salazaristas. Toda a gente estava desorientada em Portugal no fim da década de 60, princípio da década de 70, e isso também permite perceber até o governo de Marcelo Caetano. Portanto, há uma expectativa na sociedade portuguesa que se desenvolve na década de 60, que é, e sobretudo daquela da classe média que vai crescendo, que vai mudando os seus hábitos, que vai crescendo porque há cada vez gente mais educada, gente mais pró, enfim, com mais meios.
0: E incluindo os filhos dos fundadores do regime, não é?
1: Toda a gente está a mudar e a expectativa geral é, de facto, as pessoas querem viver como no resto da Europa Ocidental. Quer dizer, querem viver como se vive em França, como se vive em Inglaterra, como se vive na Alemanha. É a grande expectativa. Toda a gente quer viver, isto é, com a mesma prosperidade, mas também com a mesma liberdade. Poder ler jornais que não estão sujeitos à censura, ouvir discussões políticas. Porque, repare isto, uma parte destas pessoas circula, visita a Europa, a França, a Inglaterra. A imigração pôs muita gente com parentes nesses países e a experiência que as pessoas têm nesses países é completamente diferente daquela que têm em Portugal, e querem que Portugal esteja como... Essa é a grande expectativa. Portanto, e o ponto na década de 60 é saber quem é que vai dar esse passo, quem é que vai tornar possível essa aspiração. Vai ser quem? Vai ser a oposição, mas a oposição, há uma parte da oposição e uma parte muito influente que aquilo que quer não é a forma de vida a vida da Europa Ocidental, é a vida da Europa Oriental. Isto é, quer uma ditadura de partido único para fazer o país rumar ao socialismo. Quer dizer, enfim, essas pessoas provavelmente não iriam ser as mais adequadas para dar esse passo democrático. Uhum. Portanto, havia o regime depois, mas o regime era uma ditadura, com censura à imprensa, proibição de partidos políticos.
0: Uma guerra?
1: Uma guerra em África. Ao mesmo tempo tinha promovido a integração europeia de Portugal através da EFTA. Portanto, seria possível algum setor da ditadura, uma parte da ditadura, promover a democratização? Portanto, era o que estava em causa. E nesse momento muita gente acreditou em Marcelo Caetano. Isto é, a ideia de que...
0: Anos 60 já? Ou só após a morte?
1: 60. Nos anos 60. Muita gente acreditou, aliás, desde os anos 40, que muita gente estava a acreditar em Marcelo Caetano para ele efetuar uma... Havia há muito tempo que se estava a criar uma expectativa em relação a Marcelo Caetano. E isso tem a ver com várias razões. Quer dizer, Marcelo Caetano tinha sido, entre 1928 e 1958, durante 30 anos, um dos mais importantes colaboradores de Salazar. Ele, na década de 50, é mesmo visto como o número 2 do regime, e seu eventual sucessor era o chamado Delfim, o Delfim do regime, o príncipe herdeiro, quer dizer, era Marcelo Caetano. Agora, a relação entre Salazar e Marcelo Caetano tinha sido sempre bastante complicada. Primeiro porque eles eram muito diferentes. Marcelo Caetano era de uma geração diferente da geração de Salazar. Salazar tinha nascido em 1889. Marcelo Caetano em 1906, portanto havia uma diferença de 17 anos entre eles. É uma diferença importante, não apenas pelos anos, mas pelas épocas. Isto é, Salazar ainda tinha crescido, sido educado antes da Primeira Guerra Mundial. Marcelo Caetano é depois já da Primeira Guerra Mundial, uma geração do primeiro pós-guerra, um mundo completamente diferente também daquele que tinha sido antes da Primeira Guerra Mundial. Já falámos aqui da Primeira Guerra Mundial e da transformação que efetuou na Europa, nas mentalidades na Europa. Portanto, Salazar ainda é alguém do século XIX, digamos assim. Marcelo Caetano é alguém do século XX. São dois mundos completamente diferentes. Às vezes diz eram ambos de famílias modestas, o que é verdade, mas Salazar nascera na província e Marcelo Caetano era um lisboeta. O pai tinha vindo da província, mas tinha sido o pai a emigrar, não tinha sido Marcelo Caetano. O pai tinha passado pela Guarda Fiscal, mas já trabalhava depois na Alfândega como funcionário da Alfândega, saiu da Guarda Fiscal para a Alfândega. Portanto, era um funcionário público respeitado, quer dizer, integrado na sociedade de Lisboeta. É uma coisa completamente diferente de alguém que vem das beiras, como Salazar, nascido na província, educado na universidade. Tinha tirado, Salazar tirou o curso de Direito e é professor na Universidade de Coimbra, Marcelo Caetano é da Universidade de Lisboa, da Faculdade de Direito de Lisboa, Salazar ainda só por via da Igreja, Marcelo Caetano só na via dos círculos intelectuais de Lisboa, portanto é um homem de Lisboa, da elite lisboeta, Marcelo Caetano, portanto é uma coisa completamente, são dois mundos completamente diferentes.
0: São os dois de Direito, não é?
1: Sim, mas um da Escola de Lisboa e outro da Escola de Coimbra, que se odeiam e de morte nesta altura. Portanto, são dois mundos completamente diferentes e inimigos um do outro, quer dizer.
0: Hoje ainda um bocadinho, já não se odeiam tanto.
1: Sim,
0: mas...
1: e depois a própria vida deles, isto é o percurso deles. Salazar é solteiro, monástico, Marcelo Caetano casado, tem quatro filhos, quer dizer, está integrado na sociedade de uma maneira completamente diferente de Salazar. Portanto, estamos a falar de duas figuras que são completamente diferentes, quer dizer, aliás... por exemplo, António Alçada Batista, que em 1973 publica um livro de conversas com Marcelo Caetano, a fazer lembrar um bocadinho o livro de conversas de António Ferro com Salazar, publicado em 1932, quase 40 anos antes. Sim. Mas António Alçada Batista tem com Marcelo Caetano, e António Alçada Batista é um anti-salazarista, está ligado à oposição, mas tem esta conversa com Marcelo Caetano.
0: Muitas
1: e reconhece em Marcelo Caetano esta abertura, esta facilidade de conversar, até mesmo a atualização em termos de leituras, de temas. É um homem de Lisboa, quer dizer, é uma figura completamente diferente. É verdade, Marcelo Caetano até tinha começado com um percurso mais radical do que o de Salazar. Marcelo Caetano tinha sido um jovem do integralismo lusitano, o movimento nacionalista radical, contra a democracia, contra o liberalismo na década de 1920. Era alguém que nitidamente estava aberto às modas do seu tempo, na década de 1920. Ele depois tem um percurso muito rápido em termos de ascensão política. Salazar vai o convidar para assessor jurídico do Ministério das Finanças em 1929. Ele tem 23 anos. Ele tem 23 anos quando se torna o principal assessor jurídico do Ministério das Finanças. Aliás, ele próprio conta aquela anedota de uma vez alguém o vem procurar em casa e bate à porta. É o próprio Marcelo Caetano que lhe abre a porta e ele diz: vinha falar com gostava de falar com o doutor Marcelo Caetano, e ele diz: sou eu. Não queria falar, era com o seu pai. Quer dizer, às vezes os filhos, nessa altura, sim, os filhos tinham o mesmo nome dos pais, e ele olhou para ele, enfim, vinha falar com o assessor jurídico do Ministério das Finanças, viu aquele miúdo e pensou: não, este deve ser o filho, eu quero falar com o pai. Quero falar com o pai. Portanto, é o problema. Bem, ele é um dos teóricos do corporativismo nos anos 30, é um dos autores da Constituição de 1933, Marcelo Caetano. Uma das figuras importantes.
0: Ele tinha 26 anos, 27 também.
1: Sim, ele é sempre novíssimo.
0: Nesse aspecto,
1: sempre muito novo.
0: É parecido com o outro Marcelo, sim.
1: Muito novo, sempre. É um dos fundadores da Mocidade Portuguesa, enfim. E em 1944 Salazar promove a ministro das colónias também, bastante novo, e depois ele passa por quase todos os cargos importantes do regime: direção da União Nacional, vice-presidência da Câmara Corporativa e finalmente em 1955 ministro da Presidência, que é o número 2 do governo. E basicamente torna-se, nessa altura, é visto, repito, como o Delfim de Salazar. Agora, Marcelo Caetano, porque é que há tanta expectativa em relação a ele? Porque ele, a partir de 1945, ele, apesar de ter vindo do nacionalismo radical, alguns salazaristas começam a vê-lo e a criticá-lo, aliás, como um provável fator de evolução e de perturbação no regime. Quer dizer, isto é, e isso... tem várias razões, há várias razões por
0: mas
1: isso.
0: Mas antes de me dizeres as razões, quando tu dizes que alguns salazaristas começaram a vê-lo como um fator de perturbação, são os salazaristas?
1: Sim, são salazaristas. E Salazar. E o próprio Salazar também, isto é, provavelmente também. Embora tivesse, vou já falar disso, vamos falar disso a seguir, tem uma relação complicada com... teve sempre uma relação complicada com Marcelo Caetano, mas ele, a partir de determinada altura, penso que começou a tratar Marcelo Caetano mais como um rival do que como um colaborador. E começou a vê-lo como uma ameaça, digamos, ao próprio poder.
0: Está bem. Então, mas eu se calhar proponho que esta conversa deixássemos para a segunda parte. O tempo agora aqui na primeira parte está praticamente esgotado. Nós voltamos já a seguir.
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3: Muito boa tarde, são agora 7:30, está com a Rádio Observador. Está na hora de atualizarmos toda a informação com Miguel Videira.
4: A informação acaba de ser adiantada pelo Ministro dos Negócios Estrangeiros. 100 mil euros é este o montante de ajuda de Portugal à Colômbia. Foi isso que revelou o Ministro dos Negócios Estrangeiros em entrevista à SIC Notícias. Em linha, sublinha Paulo Rangel, com o valor atribuído pela União Europeia. Uma verba mais baixa do que aquela que foi disponibilizada à Venezuela, país também atingido por terremotos no final do passado mês de junho. Ora, o Ministro justifica com o facto de, na Venezuela, residir um número muito superior de portugueses, uma declaração que haveremos de escutar daqui a pouco na edição das 8 da noite. Na edição das 8 vamos também ouvir o relato de um português que vive há 3 anos na Colômbia e que recorda ao Observador os momentos que se seguiram ao sismo que ontem abalou o país, um terremoto de 7.4 na escala de Richter, que, de acordo com o último balanço divulgado já ao final da tarde, provocou a morte de 240 pessoas, mais 16 face à última atualização. A Presidente da Câmara de Almada garante que a situação das falhas de abastecimento de água no concelho está resolvida depois dos problemas registados principalmente na zona da costa de Caparica no início de verão. A Câmara Municipal avançou com várias medidas para restringir o consumo de água, de modo a repor as reservas. O balanço é positivo. Foi feito esta tarde pela autarca de Almada, Inês de Medeiros, à margem de uma visita ao local onde vai decorrer o Festival de Música Sol da Caparica. É também uma declaração que reservamos para a edição das 8 da noite. O Ministério Público entende que os crimes de corrupção relacionados com a Operação Marquês só prescrevem em 2028, em particular os crimes de corrupção associados ao negócio do empreendimento de Valde Lobo. A defesa dos dois administradores acusados de corrupção ativa consideram que os crimes de que são acusados já prescreveram, apresentaram requerimento nesse sentido ao coletivo de juízes que preside ao julgamento. O Ministério Público vem agora contrariar esta tese. Vai decidir quem tem razão, o coletivo de juízes presidido pela magistrada Susana Seca. Foi detido um dos suspeitos do disparo que atingiu uma turista sueca na Baixa de Lisboa. O episódio aconteceu ontem. O homem foi detido. À luz, a fonte da PSP diz que o suspeito foi identificado após o recurso de imagens de videovigilância e relatos de testemunhas oculares que assistiram ao incidente. A turista foi atingida por uma bala perdida depois de um desacato que envolveu dois grupos ligados ao tráfico de droga. Foi transportada para o Hospital São José em Lisboa, operada, está fora de perigo. A polícia está aí de identificar outros intervenientes neste episódio. E daqui a pouco, na edição das 8 da noite, vamos escutar Tiago Antunes, é corredor de 29 anos da EFAPEL Cycling, uma das equipas que participa na edição deste ano da Volta a Portugal em bicicleta. É o português mais bem posicionado na classificação geral, está em terceiro na geral e com o objetivo e o sonho de chegar ao final da mais importante prova do calendário nacional de ciclismo, de camisola amarela vestida.
3: E assim fechamos a síntese informativa das 7:30 com Miguel Videira, está de regresso no Jornal das 8 da noite da Rádio Observador, já a seguir segunda parte de E o Resto é História.

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6: E são agora 7h35. Boa viagem na companhia da Rádio Observador. Já a seguir, segunda parte de E o Resto é História.
7: Olá, seja bem-vindo de volta a esta segunda parte de E o Resto é História, onde nós estamos a falar de Marcelo Caetano a propósito dos 120 anos do seu nascimento. Rui, tu ias nos descrever aquele momento em que alguns salazaristas e o próprio Salazar começam a olhar para Marcelo Caetano e a perceber que não era só um jovem talentoso e podia estar ali um rival.
8: Sim.
7: E do que é que eles tinham medo?
8: Do que é a desconfiança? Há vários, eu acho que há um conjunto de motivos. Desde os mais fúteis até aos mais sérios, quer dizer, por exemplo, Marcelo Caetano tinha casado com a filha de um antigo ministro da República, João de Barros. E tinha parentes entre os oposicionistas, como por exemplo Henrique de Barros, que era cunhado dele e que foi o primeiro foi o presidente da Assembleia Constituinte em 1975. Era cunhado de Marcelo Caetano, e ele dava-se muito bem com os cunhados e com a família de João de Barros, e dava-se muito bem com o sogro também.
7: Muito bem.
8: O que é que quer dizer? Isto quer dizer que, de repente, para os salazaristas, aqui estava alguém que tinha uma família que era da oposição.
7: Do reviralho.
8: E depois, para confirmar isso, isto é, as confirmações disso, por exemplo, em 1951, Carmona morreu. Há alguns salazaristas que pensam que é a oportunidade de restaurar a monarquia. E Marcelo Caetano é daqueles que se vêm opor a isso, a dizer não. E a partir daí começa a ser visto como republicano. O que, aliás, até nem era verdade, isto é, Marcelo Caetano oposto à restauração da monarquia, porque achou que ia perturbar o equilíbrio das forças dentro do regime. Aliás, nessa altura, em 1951, tem também o apoio de Salazar para isso. Isto é, aliás, é Salazar que o manda avançar para contrariar essa intenção de alguns salazaristas. Mas, por exemplo, isso incompatibiliza Marcelo Caetano com uma parte dos outros salazaristas. Isto é, a partir desse momento, eles veem como adversário. E a partir também daí, algumas figuras da oposição, como por exemplo António Sérgio, com quem também Marcelo Caetano se dá bem, tem uma grande admiração por António Sérgio, um intelectual da oposição. António Sérgio teve sempre a ideia de que a única forma de derrubar o salazarismo era dividir os salazaristas, e portanto estava sempre muito aberto a estabelecer pontes com salazaristas. E Marcelo Caetano, nos anos 50, torna-se uma espécie de alvo de estima de António Sérgio. Vai às conferências de Marcelo Caetano e as pessoas começam a reparar nisso, quer dizer, começam a reparar nessa relação, o que aumenta a desconfiança de alguns salazaristas em relação a Marcelo Caetano, isto é, do género, bem, ele parece já tem um pé fora do regime, parece que já está, tem alguma ligação com a oposição. Agora, isso não era, de facto, isso eram aquelas, os fediverres, quer dizer, que sustentavam essa suspeita. Havia coisas mais profundas que dividiam Marcelo Caetano de outros salazaristas. E tinham a ver com ideias diferentes sobre as possibilidades do regime. Eu diria, Marcelo Caetano acreditava mais no Estado Novo do que Salazar e do que os outros. Ele tinha mesmo, ele acreditava mesmo no Estado Novo. Aliás, ele era um dos fundadores do Estado Novo e acreditava. E o que é que Marcelo Caetano acreditava no Estado Novo? Marcelo Caetano acreditava que o Estado Novo podia ser um regime popular, aceito pelas pessoas, quer dizer, em Portugal, sem precisar de tanta repressão, de tanta violência. Isto é, Marcelo Caetano acreditava nisso. E acreditava nisso que isso seria possível se fossem... se o regime assumisse objetivos de desenvolvimento e de prosperidade de uma maneira mais convicta, mais profunda. Isto é, que houvesse uma política de desenvolvimento acelerado e que, portanto, não houvesse tanta contenção financeira como aquela que Salazar mantinha. E, portanto, ele é um desenvolvimentista nos anos 50. É ele que, a partir de 55, vai preparar o segundo plano de fomento, que é, de facto, um grande arranque industrial e que vai mudar e começar a criar as infraestruturas necessárias para mudar o país. Mas esta ideia de que o regime pode ir para além da ditadura militar, ponho em confronto com aqueles que achavam que o Estado Novo só podia sobreviver baseado nas Forças Armadas e na ditadura militar, como, por exemplo, o Ministro da Defesa, aquele que vai ser depois o General Santos Costa, e que se vai tornar um dos grandes inimigos de Marcelo Caetano nos anos 50, precisamente porque tem duas ideias completamente diferentes do Estado Novo. Santos Costa não tem ilusões sobre o país, ele diz o regime só se mantém baseado no exército, na força da repressão, e Marcelo Caetano diz, não, nós podemos tornar o regime Isto já nos anos 50, e depois, claro, põe também em confronto com aqueles financeiros, digamos, que têm a ideia de, também que o desenvolvimento deve ocorrer em condições de equilíbrio financeiro. Isto é, que as contas certas são fundamentais. E Marcelo Caetano acha também que é preciso ser um bocado mais flexível aí do que algum. E, portanto, por exemplo, isso vai provocar-lhe um grande confronto com o Ministro das Finanças entre 1955 e 1965, é o professor Pinto Barbosa, que tem essa visão ortodoxa em termos de finanças, e Marcelo Caetano está completamente contra essa visão, acha que aquilo está a impedir o crescimento económico. Certo. O crescimento económico do país. Portanto, Marcelo Caetano quer mais políticas sociais, políticas de desenvolvimento e menos atenção aos equilíbrios financeiros. E, portanto, isso começa-lhe a criar... Há diferenças profundas entre ele e outros salazaristas. E depois há uma outra questão, é que Marcelo Caetano está a preparar-se, parece estar a preparar-se, de facto, para ter no regime uma influência muito maior do que a de mero colaborador de Salazar. Ele começa a criar uma espécie de... uma rede de contactos, quase parece um partido marcelista dentro do Estado Novo. Isto é, ele vai fazendo, vai captando discípulos, ele é professor na Faculdade de Direito.
7: Ele continua sempre como professor ao longo da carreira. Não?
8: Tem, enfim, menos quando está a desempenhar as funções. Mas tem essa tendência, quer na Universidade Portuguesa, quer na Faculdade de Direito, quer nos lugares em que esteve depois na administração. Ele reúne jovens promissores à volta dele. É muito ecuménico nessa captação. Ele tenta captar Mário Soares nos anos 50. Mário Soares é aluno dele na Faculdade de Direito. Mário Soares diz... Ele sabia perfeitamente quem eu era. Sabia que eu tinha sido militante comunista. Sabia que eu tinha estado preso. Sabia que eu era antissalazarista. Aproximou-se de mim. Foi extremamente simpático. Mário Soares diz mesmo, vou citá-lo: ninguém me tratou tão simpaticamente na universidade como Marcelo Caetano. E Mário Soares, nessa entrevista, a entrevista que deu a Maria João Avilés nos anos 90, e que ficou, ele, claro, diz também, Marcelo Caetano, um grande professor, era um grande professor, impressionava os alunos pela clareza, pelo escrúpulo com que cumpria as funções de professor, era alguém que via os trabalhos todos, corrigia, tratava as pessoas, e portanto via-se que era uma pessoa extraordinariamente séria no desempenho das suas funções, e isso obviamente impressionava. E portanto, ele tem esta. Tem um. Marcelo Caetano reúne, repare, a rede de relações à volta de Marcelo Caetano é também extraordinariamente variada, porque não é só pessoas com uma orientação política, é, há gente muito conservadora, há gente mais liberal, isto é, Marcelo Caetano reúne uma espécie de... as várias correntes políticas que existiam no Estado Novo estão também no marcelismo. Quer dizer, o marcelismo é uma espécie de um mini-Estado Novo, quer dizer, é o Estado Novo de Marcelo Caetano. Agora, acima de tudo, havia depois a relação dele com Salazar. E essa relação era extraordinariamente complicada. É uma relação... quase ninguém tem com Salazar a irreverência que Marcelo Caetano tem, desde o princípio, desde quando ele tinha 23, 24 anos. Isto é, ele mostra em relação a Salazar uma espécie de... uma desenvoltura, uma capacidade de criticar, dizer isto não está certo, isto não pode ser assim, isto tem de ser ao contrário, e depois Salazar argumenta com ele. Essa é uma relação complicada, porque é uma relação...
7: Mas porquê é que o Salazar o matura?
8: Salazar tem uma tendência para aturar... Salazar gosta de pessoas irreverentes. Gosta de Marcelo Caetano, gosta de Humberto Delgado, gosta de Henrique Calvão. Ele, de repente, é o único protetor deles no regime. Eles são todos odiados pelos outros salazaristas e é Salazar que os protege. Isto, obviamente, também tinha a ver com a estratégia de poder de Salazar, que queria manter os salazaristas um bocado divididos entre eles para, precisamente, exercer o seu poder e, portanto, cultivava aqueles que estavam emergidos, mas também podia haver uma espécie de... enfim, Salazar gostar de ter este género de pessoas com alguma capacidade de resposta perante ele e com espírito de iniciativa, capacidade de fazer coisas, como era Marcelo Caetano, como era Humberto Delgado, como era Henrique Calvão. Aliás, Marcelo Caetano depois está, nos anos 50, também próximo de Humberto Delgado e dos outros, destes salazaristas irreverentes. Agora, em Marcelo Caetano há também, e penso que também há uma admiração por Salazar. Isto é, Salazar também admitia, Salazar também sabia até onde é que cada um podia ir, como ele disse a Franco Nogueira. Assim, eu os conheço-os bem e sei até onde é que cada um pode ir. E ele sabia também até onde é que Marcelo Caetano talvez pudesse ir. E havia ali uma admiração por Salazar. E Salazar era cultivava essa relação, era capaz, por exemplo, de atitudes, de atenções pessoais que sensibilizavam muito Marcelo Caetano. Quer dizer, mesmo quando às vezes estavam em fases de zangados, quer dizer, ele era capaz dessas atitudes. Quer dizer, portanto...
7: O que é uma atenção agora, pessoal nesse contexto?
8: Lembrar-se de um aniversário dele, quer dizer, mandar-lhe um cartão, mandar-lhe flores, quer dizer, às vezes, mandaram-me imensas flores, vou mandar um bocadinho...
7: Certo.
8: Nestas coisas, repara que o salazarismo funcionava como uma corte de um rei. Havia um rei, certo, um príncipe que era Salazar. E toda esta gente se derretia quando Salazar tinha percebiam que Salazar tinha pensado neles, quer dizer, era uma coisa assim, quer dizer, e portanto, agora sim, mas nos anos 50 e sobretudo no fim dos anos 50 é nitidamente que Salazar está a perceber que Marcelo Caetano pode ser um rival e a tratá-lo dessa maneira, isto é, isolando, em 1958, aliás, tirou do governo, manda embora Santos Costa também, mas manda embora também Salazar. Isso é a ruptura, em 1958, há uma ruptura entre eles, entre Salazar e Marcelo Caetano, uma ruptura que já é o resultado de constar na década de 50 que o Presidente da República, o Carvalho Lopes, está a pensar em Marcelo Caetano para substituir Salazar. Isso é uma coisa. Portanto, há muita gente a pensar, bem, Salazar está a ficar velho, pode ser substituído com vantagem por Marcelo Caetano. E em 1961, no chamado golpe do General Botelho Muniz, o Ministro da Defesa, que já aqui falámos também no programa, constou que o Ministro da Defesa, Botelho Muniz, o General Botelho Muniz, estava a pensar em Marcelo Caetano para substituir Salazar em 1961, se o golpe tivesse resultado. E depois, Marcelo Caetano, a partir de 1961, vai multiplicar os sinais de distância em relação ao salazarismo. Em 1962, ele, que era reitor da Universidade de Lisboa, vai demitir-se por causa da repressão sobre os estudantes durante a greve académica de 1962. A partir daí vai deixar de aparecer nos órgãos de que fazia parte, como o Conselho de Estado, não aparece no Conselho de Estado. Portanto, entre 1962 e 1968, Marcelo Caetano é visto como uma espécie de oposição interna ao salazarismo. Isto é, ele está dentro do salazarismo, mas em oposição. Dizia-se que ele discordava da política financeira, discordava das fraudes eleitorais. Aliás, há uma carta mesmo dele a Salazar a criticar a maneira como se fazia eleições. E, sobretudo, e isto era talvez o mais importante, constava que ele discordava da política ultramarina de Salazar, a política de integração das colónias tratadas como, enfim, parte do... integrante de Portugal, e dizia-se que Marcelo Caetano era por maior autonomia para o ultramar, e alguns até o acusavam de separatismo, isto é, ele está disposto a dar a independência às colónias, o que era uma coisa que o colocava imediatamente em choque. Isto é, esta ideia, reparem que isto não é certo que fosse a ideia de Marcelo Caetano, mas era aquilo que se dizia, alguns diziam em relação a Marcelo Caetano, e se tornava-o completamente oposto a Salazar. E Salazar, quando falava dele nos anos 60, como falou, por exemplo, a Franco Nogueira, e Franco Nogueira registou no diário essas conversas, Salazar também criava essa distância. Ele dizia a Franco Nogueira que Marcelo Caetano era a pessoa mais difícil com quem ele tinha trabalhado. Era a pessoa mais difícil com quem ele tinha trabalhado. Mas ao mesmo tempo dizia, é também a pessoa que mais sabe da administração e do Estado. É a pessoa que mais isto é, na prática dava a entender também que era a pessoa que estava em melhores condições para o substituir, certo, para substituir a ele Marcelo, a ele Salazar. Marcelo Caetano está-se a tornar, nos anos 60, está-se a tornar uma força. Quer dizer, porquê? Porque o regime na década de 60 tem a noção, muita gente dentro do regime da ditadura salazarista tem a noção de um impasse que está a ser criado, quer dizer, um impasse dentro do próprio dentro de Portugal europeu. Isto é a ideia, a manutenção da ditadura quando o país está a integrar economicamente na Europa Ocidental, a manutenção destas das colónias em África e a necessidade de prosseguir uma guerra em África, não sabendo durante quanto tempo é que poderia haver recursos para isso e sob pressão internacional. E, portanto, há uma ideia de que é preciso mudar alguma coisa. Há muita gente naqueles setores, por exemplo, católicos e conservadores, onde a ditadura recrutava apoiantes, que na década de 60 já não apoiam a ditadura. Se mantêm afastados. E isso há essa sensação de isolamento crescente do regime, e portanto a ideia de que é necessário dar um sinal de renovação, novidade, e Marcelo Caetano nitidamente é visto como esse sinal de renovação. E depois, claro, ele tem força com ele, é entre aqueles que podem suceder a Salazar, é aquele que tem mais gente à volta dele, e é também aquele, como Salazar dizia, que melhor conhecia a administração, tinha sido ministro da Presidência entre 1958, era professor de Direito Administrativo também na Faculdade de Direito de Lisboa, e, portanto, é quase uma escolha, é uma escolha que não surpreende, digamos assim, apesar de ele ter estado em oposição interna a Salazar antes de 68, a sua escolha faz sentido. É um fundador do Estado Novo, um dos principais colaboradores de Salazar, uma pessoa que tem muita força e, ao mesmo tempo, em 1968, representa um sinal de alguma evolução, de alguma novidade, de um regime que estava a precisar de evolução e de novidade.
7: Muito bem. Bom, e nós chegamos ao final do nosso tempo. Para quem nos está a ouvir em direto, eu despeço-me até para a semana. As
5: armas e os e o resto é história. É apenas fumar.

0: Com João Miguel Tavares e Rui Ramos.
1: Um episódio que já está disponível em observador.pt, também nas plataformas digitais. É o novo episódio de E o Resto é História sobre Marcelo Caetano. Seguimos agora com música até às 8, Pedro de Troia, Mãe.

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0: São agora 7h58, está com a Rádio Observadores. Boa terça-feira, eu sou a Rita Camarneiro. Daqui a pouco temos as notícias das 8 com o jornalista Miguel Videira. Nesta hora há também novo episódio de Convidado Extra e, nem de propósito, na véspera do grande eclipse, João Paulo Sacadura conversa com Elizabeth da Cunha. Ela é astrofísica, especializada em formação de estrelas e evolução de galáxias, investigadora e professora numa universidade australiana, que nos traz o seu livro O Que Se Passa Acima das Nossas Cabeças, sobre o que a astronomia nos revela sobre o nosso lugar no universo. É um episódio a não perder depois do Jornal das 8. Por agora, vamos conhecer os títulos em destaque, Miguel Videira.
1: Neste jornal vamos escutar o Ministro dos Negócios Estrangeiros, Paulo Rangel, que há pouco, em entrevista à SIC Notícias, anunciou uma ajuda à Colômbia de 100 mil euros, uma ajuda inicial para ajudar o país a fazer face aos danos provocados pelo terremoto de 7.4 que ontem atingiu o território colombiano. Também neste jornal vamos escutar o relato de um português, o retrato dos momentos que se viveram a seguir a este terremoto. Um português que está há 3 anos na Colômbia, vive na capital, Bogotá. Ainda neste jornal vamos ouvir o corredor português mais bem colocado na classificação geral da volta a Portugal em bicicleta e que alimenta o sonho de chegar à última tirada da prova de amarela vestida.
0: E são agora 8 horas em ponto. Vamos às notícias na Rádio Observadores. Começa agora o Jornal das 8, edição do jornalista Miguel Videira. E Miguel, o Ministro dos Negócios Estrangeiros, revela que Portugal vai disponibilizar 100 mil euros à Colômbia.
1: Em entrevista à SIC Notícias, há instantes, Paulo Rangel diz também que a ajuda financeira já foi comunicada ao chefe da diplomacia colombiana.
2: Falei com o Ministro dos Estrangeiros colombiano, que tomou posse agora, como sabe, enfim, o Presidente e o seu Governo tomaram posse há cerca de 2-3 dias. Tive a oportunidade de falar com ele hoje às 3:30 da tarde. E de dizer que nós iríamos imediatamente, que aliás, curiosamente, é o mesmo montante que foi disponibilizado pela União Europeia num primeiro momento, disponibilizar 100 mil euros para as ajudas iniciais.
1: Um montante inferior à ajuda que Portugal concedeu à Venezuela na sequência dos terremotos que atingiram o país no passado mês de junho. Ora, o Ministro dos Negócios Estrangeiros justifica.
2: Nós, no caso da Venezuela, foi uma ajuda bilateral, para além de alguma que fizemos no quadro europeu. Mas aí foi uma iniciativa do Estado português, e, portanto, tinha outro alcance. Neste caso, provavelmente nós não vamos mobilizar esses meios. Também não podemos esquecer que, no caso da Venezuela, estamos a falar de cerca de 500 mil de luso-descendentes. A comunidade portuguesa tem uma presença muito densa. Não é o caso na Colômbia.
1: Declarações e explicações de Paulo Rangel em entrevista à SIC Notícias. E com este anúncio, Portugal vai ajudar a Colômbia com 100 mil euros.
0: E é precisamente na Colômbia que vive há 3 anos um português que recorda ao Observador os momentos que se seguiram ao terremoto que ontem abalou o país.
1: Um sismo que, de acordo com o último balanço, provocou a morte a 240 pessoas, mais 16 face à última atualização. Não há vítimas portuguesas. Perto de 830 cidadãos nacionais estão inscritos nos cadernos consulares, mas apenas 120 residem de forma permanente no país. É o caso de Bento Martins, engenheiro geógrafo, vive em Bogotá. Ao jornalista Hugo Fortunato Oliveira, recorda os momentos do abalo e relativiza os impactos do sismo na capital.
3: Não, em Bogotá está tudo normal. As pessoas aqui já estão habituadas, não houve grandes, como não houve grandes danos, as pessoas encararam com naturalidade. Por volta eram 7:30 da manhã e por acaso estava ao telemóvel e recebi uma notificação da Google a dizer que havia um sismo. Como eu já tinha visto notícias da Venezuela, sabia que tinha que me pôr logo a andar. Então desci as escadas a correr, sentei-me num banco do jardim. Epá, era impressionante, porque parecia que estava num barco em terra firme.
1: Com o solo a tremer, resultado deste sismo de magnitude 7.4, Bento Martins dá ainda conta de dificuldades nos contactos com quem vive e está nas regiões mais afetadas pelo terremoto.
3: Tenho conhecimento de pessoas que tinham familiares e demoraram bastante tempo até conseguir contactar os familiares. Acho que aqui foi ou em Manizales ou em Pereira, que demoraram, sabiam que se passou algo, não é? Mas tentavam contactar e não conseguiam porque não havia comunicações. Então ficaram preocupadas se era por falta de comunicação da pessoa ou se era geral. Mas pronto, felizmente passados uns minutos viram que era mesmo falta de comunicação, umas horas conseguiram ver que era comunicações no local e mais tarde conseguiram contactar com outras pessoas.
1: Bento Martins, português residente em Bogotá, na Colômbia, entrevistado esta tarde pelo jornalista Hugo Fortunato de Oliveira.
0: Seguimos com as notícias. A Presidente da Câmara de Almada garante que o problema das falhas de abastecimento de água no concelho está resolvido.
1: Sim, depois dos problemas registrados, principalmente na zona da Costa de Caparica, no início do verão, a Câmara Municipal avançou com várias medidas para restringir o consumo de água e, dessa forma, contribuir para a reposição de reservas. O balanço é positivo, foi feito ao final da tarde pela autarca de Almada, Inês de Medeiros, à margem de uma visita ao local onde vai decorrer o Festival de Música Sol da Caparica.
4: O que eu quero dar como garantia é que estamos permanentemente vigilantes, estamos permanentemente a ver as nossas reservas e atingimos um ponto de reserva quase 80%, e isto é em média quase, mas é os 80 é uma etapa, e isso é nesse sentido que nos permitiu dizer, pronto, já temos aqui reservas suficientes, 80% ao final do dia.
1: O balanço é feito por Inês de Medeiros. Entretanto, a autarquia decidiu manter a situação de alerta até ao final do mês, explica a Presidente da Câmara de Almada, que por cautela.
0: E Miguel, o Presidente da República, esteve esta manhã na Covilhã no âmbito do Dia Mundial da Juventude, que amanhã se assinala.
1: E foi na Covilhã que defendeu que é preciso criar condições para que os jovens possam permanecer no interior do país. Se assim o quiserem, devem, pelo menos saliente ao Chefe de Estado, ter essa opção, assim sejam criadas as necessárias condições. O papel do Estado, sublinhou nesta ocasião o Presidente da República, é essencial.
5: Se houver uma visão estratégica, investimento público que potencie o investimento privado, há condições para que os jovens depois façam as suas opções e possam ficar, se quiserem, possam ir em mobilidade para outras zonas de Portugal ou do mundo e regressar. O que não podemos aceitar é que, passados 60 anos, se volte a emigrar ou a migrar dentro de Portugal por necessidade.
1: Por falta de condições e oportunidades nesta faixa interior do território continental. Declaração do Presidente da República esta manhã na Covilhã, onde almoçou com um grupo de jovens. Antes encontrou-se com representantes de organizações políticas de juventude. E lá estava Guilherme Almeida, da Juventude Comunista Portuguesa, que está a esta hora connosco, nesta edição das 8 da noite da Rádio Observador. Guilherme, boa tarde, bem-vindo, obrigado pela sua disponibilidade. O que é que transmitiu ao Presidente da República, que inquietações, que preocupações procurou transmitir nesta ocasião?
6: Ora, obrigado pelo convite, mais uma vez, e boa tarde. Pronto, na Juventude Comunista Portuguesa teve a oportunidade de salientar aquilo que são as nossas preocupações relativamente a esta matéria e aos problemas que as populações e que os jovens do interior sentem neste momento. Ora, mais do que nós analisarmos, e apesar de tudo é simples dizer que existem problemas e assimetrias regionais no nosso país e problemas no interior, aquilo que foi importante salientar é que, mais do que dizer que elas existem, é importante encontrar soluções e, acima de tudo, compreender que esse caminho implica romper com as décadas que temos tido nos últimos anos no nosso país, que conduziram exatamente a esta desertificação do interior, ao abandono das populações e à impossibilidade dos jovens no nosso país poderem ter nas suas mãos o destino das suas vidas, construir o seu futuro.
1: Guilherme, deixa-me pegar nessa ideia. Porque é difícil para um jovem hoje viver no interior de Portugal continental?
6: A vida de um jovem no nosso país, seja ele no interior, seja ele em qualquer espaço do nosso território, abarca diferentes dificuldades, mas particularmente quando nós olhamos para a situação daquilo que são os direitos dos jovens trabalhadores, a precariedade, a falta de emprego que afeta muitos dos jovens do nosso país, a desregulação horária, mas também os problemas na habitação, no acesso à saúde, na habitação, tudo isto são problemas que são gerais ao nosso país, mas que também se sentem com particular intensidade no interior, onde nós assistimos a uma ofensiva muito grande no que toca aos serviços públicos, ao fecho de escolas, ao fecho de centros de saúde, a uma série de serviços essenciais às populações, para não falar das questões dos transportes públicos, do caminho de destruição da ferrovia que o nosso país foi alvo, mesmo no plano rodoviário de ligações dentro destas localidades que não correspondem às necessidades dos jovens e dos trabalhadores e do povo e que no final do dia colocam a possibilidade de construir uma vida assente numa variedade de barreiras que muitas vezes são difíceis de transpor ou muitas vezes impossíveis e, portanto, é também neste aspecto que foi transmitido a necessidade de romper exatamente com este caminho, a partir daquilo que são as posições da JCP e do PCP, nomeadamente na defesa dos serviços públicos, na garantia de trabalho com direitos para todos, na defesa do Serviço Nacional de Saúde, mas também no necessário caminho e discussão, que ainda há pouco tempo foi apresentado na Assembleia da República, no caminho da discussão da regionalização, porque lá está, mais do que dizermos que há o problema, é preciso fazer um caminho para esbater estas assimetrias regionais, para ter um novo rumo de desenvolvimento do nosso país, e isso implica, no quadro das assimetrias regionais e dos problemas do interior, a discussão da regionalização democrática e participada com as populações e a juventude.
1: Fica claro aquilo que foi transmitido por Guilherme Almeida, em nome da Juventude Comunista Portuguesa, António José Seguro, o Presidente da República, que hoje teve um encontro com representantes de diferentes organizações políticas de

0: diferentes organizações e os diferentes juventudes partidárias poderem ser auscultadas, pronto, contando sempre com uma compreensão da nossa parte de que a JCP estará sempre disponível para discutir aquilo que são os problemas que a juventude enfrenta, mas acima de tudo, para discutir as soluções e aquilo que realmente é possível fazer
1: Certo,
0: para
1: essa
0: transformar a
1: ideia que há
0: realidade
1: pouco
0: do nosso
1: transmitia,
0: país.
1: Guilherme, certo. Certo, mas ficou então essa promessa do Presidente da República de ter disponibilidade para contactar e ouvir de forma regular as organizações políticas de juventude e, pelo menos, acolher as propostas e os entendimentos que têm relativamente a estas matérias. Guilherme Almeida, muito obrigado, dirigente da Juventude Comunista Portuguesa. Contactámos também e tivemos aqui representante da JS. Não foi possível ouvirmos os representantes da JSD e do Chega, que também foram convidados para estarem esta tarde aqui na antena do Observador.
2: E assim que fechamos o Jornal das 8, edição do jornalista Miguel Videira, que está de saída. A informação regressa atualizada às 8h30 e já a seguir temos convidado extra. 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
2: 12 minutos para lá das 8 da noite, temos convidado extra nova edição.
8: E na véspera do eclipse total do Sol, que vai escurecer o fim da tarde de 12 de agosto em Portugal continental, coisa que não acontecia há mais de um século e que não se vai repetir em mais de outro século, é com muito prazer que convido uma astrónoma para nos elucidar sobre os mistérios que persistem nesta área, ou seja, sobre o que se passa acima das nossas cabeças, o título do seu livro. Como nasceu o universo e o que sabemos hoje sobre o Big Bang? O que são, afinal, buracos negros? Por que brilham e por que morrem as estrelas? Porque é que os planetas são redondos? Será que estamos sós no universo? Qual é o verdadeiro lugar da Terra na imensidão cósmica? Mas não vamos conversar com uma astrónoma qualquer. Esta é a minhota de gema e vive do outro lado do mundo, na Austrália. Nascida em Paris, criada no Minho, Elizabeth da Cunha, uma astrofísica portuguesa, especializada em formação de estrelas e evolução de galáxias, investigadora e professora no Centro Internacional para a Investigação em Radioastronomia, numa universidade australiana. Ao longo da sua vida, trabalhou com os maiores telescópios do mundo, combinando observações com modelos de cálculo computacionais para investigar como nasceram e evoluíram galáxias como a Via Láctea ao longo de milhares de milhões de anos. Valha daí perceber porque é que já não precisamos ser astronautas para ir ao espaço. Olá, Elizabeth, e bem-ajas por ter aceitado este meu convite. Bem-vinda ao Observador.
9: Olá, muito obrigada pelo convite, é um prazer estar aqui.
8: E é muito bom estares aqui, eu mais te agradeço porque, como vejo a Austrália, estavas cá, vieste à Feira do Livro, havia assim um ou dois compromissos que tinhas de outras entrevistas, e eu pensei, ela não vai conseguir ter tempo de... E tu fizeste questão de mandar um mail particular a dizer, João, vamos encontrar
9: claro
8: aqui
9: sim.
8: uma janela para poder conversar. E eu fiquei muito honrado
9: claro
8: com isso,
9: fico,
8: agradeço-te muito. Muito bem, então tu és filha de pais imigrantes, é engraçado porque falares em Paris... Porque eu estive lá há 2 anos, Elizabeth, e achei uma coisa linda. Ia a passear numa ponte, à noite, e estava um astrónomo amador com um telescópio nessa ponte, imagina, isto foi em outubro de há 2 anos, a dizer, a convidar as pessoas, venham ver os anéis de Saturno.
9: Ai, que giro.
8: E achei o máximo, do nada, e sem levar nada, só por curiosidade, para mostrar às pessoas. E nós espreitávamos pelo telescópio dele, lá estava o Saturno com os anéis, achei lindo, e eu pensei, que engraçado, um astrónomo amador que se dedica a, por nada, ajudar as pessoas e mostrar às pessoas a beleza do universo.
9: Acho isso lindo
8: é
9: também.
8: Fantástico. Paris. Portanto, és uma luso-australiana, posso ser assim. Tens dupla nacionalidade, porque casaste com o australiano, com o Brand.
9: Não, nós não somos casados no papel, mas
8: okay.
9: sim.
8: Mas já tens, então.
9: Já tenho, tanto por ter uma companheira que é australiana, também pelo trabalho.
8: Brand Groves, que também é astrónomo.
9: Sim, sim.
8: Vocês
9: sim.
8: conversam sobre o quê? Chegou a casa ao fim da tarde, cada um. E diz, sabes que Saturno perdeu um satélite? Ou agora as
9: não,
8: filhas ocupam tudo?
9: Nós falamos muito sobre as filhas e o trabalho. A gente tem, eu, é assim, nós há uns anos atrás, se calhar falávamos mais de trabalho, mas eu decidi que não queria estar a misturar as coisas muito.
4: Levar o trabalho.

0: Chateia-me um bocado.
1: Faz. E então tem os outros assuntos.
0: Sim, às vezes falo mais de trabalho com ele para resmungar sobre aquelas coisas de trabalho que toda a gente resmunga.
1: Olha, mas tu conheceste-o na Europa, ainda por cima conheceste-o cá.
0: Sim, conheci-o em Espanha.
1: Num congresso,
0: há muitos
1: anos, assim, não?
0: Exatamente.
1: E apaixonaram-se, sim. E pronto. Brent Groves. Fica aqui esta homenagem a este marido, este companheiro fantástico. Tu, a partir dos 7 anos, estavas em Paris, tens o irmão gêmeo, o Joel.
0: Sim.
1: E aos 7 anos, portanto, os seus pais trouxeram de volta a Portugal, foste para Barroselas, ao pé de Viana do Castelo. Que era a antiga Capareiros. Foste cidadã do ano, aliás, na vila de Barroselas. Tem onde ocorre o maior festival de heavy metal.
0: É verdade.
1: Como é que é? SWR,
0: o Metal Fest.
1: Metal Fest, é. Muito bem. E outra coisa que tinha muito bonita e te apaixonou para esta área é porque tinha o céu muito estrelado.
0: Sim.
1: Ao contrário,
0: sim,
1: da Cidade das Luzes, onde
0: exatamente.
1: Tu
0: nasceste. Exatamente. Eu digo no livro que se os meus pais tivessem decidido criar-nos em Paris, eu se calhar não seria astrónoma, porque se calhar não teria.
1: O fascínio do céu noturno
0: foi.
1: Puxou muito, foi quase.
0: Puxou
1: um...
0: muito.
1: Amor à primeira vista,
0: foi uma coisa
1: uma
0: muito, foi muito rápido, foi, eu acho que isso acontece às vezes na adolescência, uma pessoa encontrar uma paixão assim muito grande por alguma coisa, tinha, e foi assim, naquela altura comecei, eu nem sei bem o que é que foi a primeira coisa, mas lembro-me de começar a ler livros sobre o tópico, olhar para o céu. Sim, sim.
1: No quadro de honra, tu eras ótima aluna, sempre foste boa. O quadro de honra recebeste um telescópio e um livro de astronomia, portanto,
0: sim.
1: Só isso abriu-te muitos horizontes.
0: Já, isso já foi porque sabiam que era o que eu gostava. Ah, já bem, na altura, já andava de cabeça no ar.
1: tão bom.
0: É, acho que se não tivesse ido para Barroselas, se calhar as coisas tinham sido diferentes.
1: O que é que tu tinhas ideia de que é que há uma profissão que quisesse ser antes disso?
0: Ui, quando era pequenina tinha algumas assim um bocado estranhas. Houve uma, acho que foi um livro que eu li, uma aventura, que resolvi que queria ser arqueóloga submarina.
1: Está bem, não?
0: Achei aquilo
1: também
0: super giro.
1: E das profundezas do oceano foste para as altitudes.
0: É, assim, já tinha aquela... Mas eu não sou assim tão aventureira, por isso.
1: Olha, muito bem, a importância da divulgação científica, e é o que estás a fazer com este livro. O Carl Sagan, o Cosmos, o Neil deGrasse Tyson, as obras, os documentários, coisas que foste vendo e disseste, é
0: sim,
1: isto, e o que estás
0: sim.
1: a fazer também. Sim. É muito importante esta divulgação, não é?
0: É imenso.
1: A linguagem corrente.
0: Exato, e realmente eu tenho que dizer que o Carl Sagan, na altura, foi uma pessoa que me marcou imenso. O Cosmos, tanto a série como o livro,
1: incrível.
0: Foi... Eu já andava à procura de coisas sobre astronomia e quando o encontrei foi como encontrar assim o meu mentor espiritual.
1: Sim, o teu guru.
0: Foi. E é uma pena que ele tenha morrido tão jovem. E o que me chocou recentemente foi que uma estudante que estava a fazer um projeto no verão comigo, uhum. uma estudante de física e astronomia, uhum. não sabia quem ele era.
1: Ah, pois.
0: A nova juventude,
1: a nova geração.
0: E eu fiquei, como é que é possível?
1: Exatamente, tão importante.
0: Mas sim, se eu tenho uma ambição humilde, se este livro marcar uma pessoa que seja, ou um jovem que seja,
1: para
0: da maneira que o Cosmos me marcou, acho que já fiz o meu trabalho.
1: Já cumpriste a tua missão.
0: Sim.
1: Muito bem, de facto percebeste que não há nada de mais interessante do que isto. Eu quero passar a vida a investigar e a descobrir mais sobre o universo. Esta coisa, por exemplo, que tu pensaste, das estrelas de cores diferentes,
0: uhum.
1: quer dizer que têm temperaturas diferentes, não é?
0: Portanto, exato.
1: As vermelhas são frias, as azuis são mais quentes. Não devia ser ao contrário? Agora estou a pensar nisto.
0: É, quando se pensa
1: o vermelho
0: nisso,
1: é mais quente e o frio é mais, as cores mais frias.
0: Sim, nas torneiras, não é? Na
1: por
0: torneira
1: exemplo,
0: tem uma
1: tem
0: pintinha. Mas não.
1: Mas não.
0: Não, está certo.
1: As vermelhas
0: tá
1: são
0: certo.
1: Frias e as azuis são mais quentes.
0: Sim.
1: Portanto, podemos medir as temperaturas delas mesmo a anos-luz de distância.
0: É isso que eu acho fascinante.
1: E outra coisa que eu percebi agora contigo, já lá vamos falar dos super grandes telescópios, uhum. onde tiveste em todos, o James Webb, por exemplo. É incrível, porque estes telescópios que se pagam para ter visões ou para encomendar visões, tu já não tens que lá ir.
0: Não.
1: O ALMA também, que é no Chile, uhum. no Atacama. Não tens que lá ir. Tu podes, em sendo escolhida, porque a gente concorre há 50 cães a um, dão-te X horas, X minutos, o que
0: uhum.
1: for, e tu encomendas a um técnico que está lá e que faz aquela medição
0: exatamente.
1: Naquelas coordenadas que tu...
0: Sim.
1: É isso, não é? Não tens que viajar lá.
0: É, hoje
1: não é aquela
0: dia...
1: imagem que a gente tem do...
0: Sim.
1: Vai lá pôr o olho naquela coisa,
0: pronto,
1: no ecrã.
0: Eu acho que hoje em dia, ainda há gente que pensa que o astrónomo tem que estar acordado de noite a olhar pela ocular
1: por
0: do telescópio.
1: Ocular, exato.
0: Hoje em dia, é assim, mesmo antes de haver esse modo de observações, já não se vê pela ocular, porque vai tudo para um CCD, para uma câmara,
1: okay.
0: e é tudo digital.
1: Pronto, aparece num ecrã, enquanto muito.
0: Exato. Claro que quem fosse observar, se calhar ainda estar lá no, na, há uma salinha ao lado do telescópio a ver num ecrã para ver se está tudo bem, às vezes ajustar okay. coisas. Hoje em dia, estes mega observatórios que custam milhares de milhões de euros ou dólares, dependendo de quem os construiu, claro. Já têm, nos planos deles, têm este modo de... as pessoas enviam o projeto e há um especialista que está no observatório, no caso do ALMA ou dos telescópios do ESA, o Very Large Telescope, etc.
1: O VLT, exatamente.
0: VLT.
1: No Havaí, não? Esse é no Havaí?
0: Não, o VLT também é no Chile.
1: No Chile também.
0: Exato. Mas okay. No Havaí também existem telescópios.
1: Sim, sim. Vai lá e vai com esse projeto.
0: Exato, eles fazem, têm uma lista de coisas a observar naquela noite, fazem tudo e é bom, porque
1: depois
0: assim.
1: Depois mandam os riscos ou fora, os terabytes.
0: Pela internet, há uma base de dados online. Eu estou na Austrália, eu recebo um e-mail para fazer o download.
1: O seu pedido, pronto.
0: E claro, os telescópios espaciais já são assim há muito tempo, porque obviamente não vai lá ninguém ao
1: o
0: espaço.
1: Hubble, claro.
0: Mesmo o Hubble, que estava em órbita, não era fácil, e agora o James Webb está muito longe da Terra,
1: sim.
0: Por isso tem que ser tudo feito remotamente.
1: É extraordinário. Tu foste voluntário no planetário portátil do Porto, ensinavas astronomia às crianças, aliás ainda dizes que a Teresa Lago é assim uma grande mentora para ti, claro.
0: Sim, claro.
1: Ensinavas astronomia às crianças, ficavas encantada com as perguntas delas?
0: Ficava e aprendi muito com as perguntas delas e se calhar...
1: E explicar também, isso é bom porque tu explicas muito.
0: Sim, acho que apesar disso já ter sido há 20 anos, eu faço um bocadinho de divulgação quando posso, ainda
1: vais
0: agora.
1: Às escolas e coisas assim também.
0: Sim,
1: ainda
0: o ano passado fui duas vezes, fui às escolas da minha filha falar com os miúdos e para a semana vou aqui em Portugal porque elas estão na escola aqui. E vou falar com os miúdos. E
1: elas estão cá, elas vivem cá?
0: Não, elas não vivem cá, mas eu decidi pô-las na escola enquanto estou cá, como estou quase dois meses.
1: Exato, para não perderem o tempo
0: para terem rotina, para terem amiguinhos, para aprenderem mais a falar português.
1: A Penelope e a Matilde, não é? Penny e a Tilly. Muito querida, já com 6 anos e com quase 2.
0: 22 meses.
1: Extraordinário.
0: Sim.
1: Muito bem, tu, entretanto, estudaste, licenciaste em Física e Matemática, aplicada à Astronomia na Faculdade de Ciências do Porto, com honras, tenho que dizer isto. Depois voltaste a Paris, onde te doutoraste na Université Paris 6e, Pierre e Marie Curie, um modelo que eu adoro, Marie Curie, em Astronomia e Astrofísica. Curiosamente, este Instituto de Astrofísica de Paris é um quarteirão da maternidade do hospital onde tu nasceste.
0: Isto foi uma descoberta que eu fiz que foi um bocado estranho, porque...
1: Voltaste às origens.
0: Sim, e é engraçado, porque os meus pais não viviam naquele arrondissement.
1: Naquele bairro, então.
0: Mas a minha mãe tinha uma gravidez de gêmeos e não sei o quê, não sei bem porquê, acabou por ir para aquele hospital.
1: Incrível.
0: E pronto.
1: Muito bem, e depois o mundo, depois de Paris, de Barroselas e de Paris, o mundo, foste para a Grécia, tiveste 2 anos lá e em um choque cultural, também no Instituto Investigadora Pós-Doc Marie Curie, em Física, depois para a Alemanha, 4 anos em Heidelberg, esta cidade que é tirada de um conto de fadas.
0: Contra... sem dúvida.
1: Como é que é viver com estes países tão diferentes? Tiveste este choque mesmo?
0: Ah, sim, tive e... Às vezes é onde menos se espera. Quando eu fui para a Grécia, eu tinha a ideia que a Grécia era parecida com Portugal.
1: Também
0: que ia
1: tenho.
0: Ser parecido, pronto.
1: E então?
0: Mas se calhar eu é que... Não sei. Mas é assim, Creta também é uma ilha.
1: Sim.
0: Não podemos comparar a Ilha
1: não
0: da Madeira
1: Atenas,
0: ao Portugal continental,
1: exatamente.
0: Por exemplo. E é assim, Creta é muito tradicional, é um lugar lindo para ir passar férias,
1: sim.
0: Recomendo, tem praias lindas, a comida é espetacular, aquelas tavernas, as pessoas são...
1: ticas maçalas e...
0: Eu viver em Creta estragou-me para sempre para a comida grega, porque eu agora vou a qualquer restaurante grego, por muito bom que seja, tipo, não, isto não é nada como na
1: comparado
0: Grécia.
1: Com o que eu comi. Mas depois eram mais conservadores.
0: Muito conservadores.
1: Eram.
0: Lembro-me de e patriarcado muito forte.
1: Okay.
0: Lembro-me de ficar um bocado chocada em todos os documentos. Eu já tinha 25. Eu pensava que já era muito crescida,
1: adulta,
0: já tinha 25 anos.
1: E ainda queria pedirem coisas dos teus pais?
0: Pediam-me o nome do meu pai em todos os documentos, porque é normal. Pronto, pedirem o nome do pai para tudo que seja num hospital, nas finanças, tudo. E eu achava estranho
1: coisa.
0: E muitas vezes as pessoas... Na verdade, eu se calhar também, eu agora vejo isto, eu com 25 anos mesmo na altura, se calhar parecia mais jovem. Mas
1: já tens 15, 20 anos de carreira e pareces que estás no liceu ainda.
0: Obrigada.
1: Sério, tens um ar de ser muito novinho, é verdade.
0: Mas pronto, perguntavam-me onde é que está o meu pai, onde é que está o meu marido. Tipo, que eu não podia estar lá a viver sozinha com a minha, pois, a fazer a minha vida.
1: A fazer a tua pós-doc. Muito estranho. E é engraçado porque tu lutaste sempre muito com isso.
0: Sim.
1: Estás num mundo, de facto, onde é muito de homens, da astronomia.
0: E
1: tu dizes, sempre foi uma luta, mas não, eu sou teimosa e não vergo e, portanto, cumpro a minha. Mas, de facto, e quanto mais sobres na carreira, e tu fores cidadã do ano em vários sítios, quanto mais sobres na carreira, mais resistências encontras, porque és
0: sim,
1: uma mulher.
0: Sim, sem dúvida.
1: Como é que isso ainda é possível no século XXI, Elizabeth?
0: Boa
1: mulheres
0: pergunta.
1: Na ciência são tão
0: boa
1: apagadas.
0: E é uma coisa...
1: Efeito Matilda, cá está.
0: É o Efeito Matilda, que é um livro muito interessante.
1: Entrevista antes de ontem, aqui.
0: Muito bem, muito bem.
1: A jornalista que fez esse livro cá.
0: Eu quero comprar esse livro, por
1: é
0: acaso,
1: muito bom,
0: enquanto
1: com
0: estou
1: exemplos.
0: Cá.
1: E ela disse, João, estou aqui 20 pessoas, duas portuguesas aqui no meio, já há, há 100 anos. Estou aqui duas pessoas, uma que aliás que trabalhou com a Marie Curie. E eu tinha mais 30 se quisesse fazer.
0: Ui,
1: as mulheres que não...
0: Tantas.
1: E tu falas aqui de uma, já lá vamos.
0: Sim.
1: Que teve nomeada 40 vezes para o Nobel, nunca ganhou. As descobertas estão todas atribuídas ao marido. Como é que é possível isso? No século XX.
0: Eu, na verdade, é uma coisa que eu tenho que dar crédito a Portugal, que eu isso nunca me tinha passado pela cabeça quando eu estava em Portugal, quando era estudante em Portugal, estava já na Faculdade de Ciências, num curso bastante técnico.
1: Sim.
0: E nunca ouvi algo do género, tu és rapariga, não podes já andar a fazer estas coisas, ou isto não
1: sim,
0: é para ti.
1: Isto é trabalho de homem.
0: Isto parece, eu encontrei mais isto na cultura anglo-saxónica.
1: É estranho.
0: Que é uma coisa que não estava à espera. Mas existe muito ainda.
1: Muito bem, então depois da Alemanha e da Grécia, Austrália. Já está lá, estás lá há 12 anos, professora associada, investigadora da Universidade da Austrália Ocidental, em Perth, estiveste em Melbourne, estiveste em Canberra, na capital, e estás há 7 anos só em Perth também.
0: Sim, sim.
1: Tu moras numa terra onde os tubarões são brancos e comem pessoas, há as aranhas de funil, há as cobras venenosas, a vespa do mar, a box jellyfish, os seres vivos mais letais, o polvo dos anéis azuis, e já nadaste normalmente com tubarões ao teu lado.
0: Já, não foi de propósito.
1: Foi sem querer, apareceu. Mas não era o tubarão branco dos filmes?
0: Até hoje não sei bem que tipo de tubarão era, mas isto foi
1: uma praia?
0: Há uns anos, em 2015, se não me engano, a minha amiga Bárbara veio-nos visitar a Austrália e fomos para a Ilha dos Cangurus, que é uma ilha muito bonita ao largo do estado da Austrália do Sul, e fomos fazer um tour que era nadar com golfinhos.
1: Sim.
0: Íamos para uma baía e os golfinhos estão lá com os filhinhos e não sei o quê, e salta-se do barco e nada-se para, com snorkel para ver.
1: E ouves a coisa que me impressionou nisso foi os ruídos deles a gritarem uns para os outros.
0: Ouve-se tudo.
1: Ouve-se imenso dentro da água. Nunca tinha associado a gritos, eles a comunicarem por gritos.
0: Sim.
1: Aqueles guinchos, aqueles uivos que eles fazem. E então?
0: Mas onde há golfinhos e bebés golfinhos, normalmente há predadores.
1: Exatamente.
0: E eu lembro-me que eu fui a última pessoa a saltar para a água nessa altura, e já os golfinhos nadam muito rápido, então já tinha desistido de ir com o grupo. Estava só tipo a olhar com a
1: sim,
0: máscara.
1: Exatamente, com máscara, exatamente. Senão,
0: e vejo assim um golfinho muito grande a nadar junto assim ao fundo ao chão do mar,
1: sim, sim.
0: Mas a nadar assim
1: em zigue-zague.
0: Eu só pensei, eu acho que já vi documentários suficientes do David Attenborough para saber que isto não é um golfinho.
1: Não, este não é um mamífero.
0: É, pensamento número 2.
1: É capaz de ser.
0: Mantenha
1: um
0: calma. Não, isso eu já sabe. E quando eu me apercebi, até assim os pelos do meu pescoço arrepiaram-se
1: dentro
0: todos. De
1: água. Dentro de água.
0: Vou calmamente. Pensamento número 2. Não estejas para aqui a panicar e a chapinhar,
1: é
0: que ele vai te ver. Ele até podia ir a dormir.
1: Sim.
0: E vai achar que
1: sim.
0: E vai achar então, que é uma coisa interessante. Então eu muito calmamente fui nadar o mais rápido possível para o barco para dizer ao senhor, olha, eu acho que anda aqui um tubarão.
1: É só para avisar.
0: Para avisar. Tipo.
1: E então?
0: E o senhor, aquilo foi uma pouca vergonha, porque, não está nada, não é, estás a imaginar coisas. Depois vem a minha amiga Bárbara, que estava mais ao largo, e ela assim, eu acho que vi um tubarão. Mas o senhor negou porque, claro, eles não
1: negacionistas,
0: querem...
1: Negacionistas, vamos falar disso.
0: Negociam porque eles não querem que as pessoas paniquem, mas eu fui super discreta.
1: Pois, perde o negócio, não é? As pessoas deixam de ir...
0: Mas é inconcebível não haver tubarões ali, claro. Porque ao largo, ali, uns metros adiante, há uma cena de nadar com tubarões...
1: Sim, mas pode estar em rede, óbvio.
0: Sim, mas os tubarões estão lá, enfim.
1: Sim. Essa e as cobras venenosas que apanhaste no teu parque de estacionamento.
0: Sim, cobras venenosas em Canberra.
1: Onde tu moravas. Bem, exatamente. Vamos, taipã do interior, a cobra castanha oriental, a cobra da morte, a medusa, a irukandji, que é a box jellyfish, esta medusa, ou a vespa do mar, é o ser vivo mais letal do mundo, peixe-pedra, etc. Pronto, cientista e mãe, tu tens estas duas filhas pequenitas, agora estás, ocupam-te muito agora, até há uns anos não tinhas, e agora, desde há seis anos?
0: Sim, claro que ocupam.
1: Tiveste aqui esta luta por causa da endometriose, não sei o que, foi uma luta que tu tiveste aqui, mas que conseguiste, e tu dizes que ainda é a minha maior... conquista.
0: É a minha maior conquista.
1: Tu dedicas o livro às maiores maravilhas do meu universo.
0: Sim,
1: é tão bonito.
0: Foi muito duro tê-las. Foram muitos anos de infertilidade. Perdi 3 gravidezes.
1: De consultas. Angústia.
0: E quando se faz tratamentos de fertilização in vitro, aquilo começa a dominar a vida da gente.
1: A cabeça, tudo.
0: A cabeça,
1: o corpo,
0: tudo.
1: Estar quieta, estar não sei o quê. Foi um grande desafio, mas conseguiste vencer.
0: Mas valeu a pena. E eu tenho muita sorte de ter sido das pessoas que, para quem isso resultou, porque eu sei que há pessoas que fazem tratamentos e mesmo assim não conseguem.
1: Exatamente.
0: E sou tão grata.
1: É uma benção. Ainda bem que tu és grata, isso é muito importante.
0: Elizabeth
1: da Cunha, temos de fazer aqui um brevíssimo intervalo e já voltamos à conversa. Até já.
2: Convidado extra regressa já a seguir.
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2: E são agora 8h32. Está na hora de atualizarmos a informação com José Rafael Lopes.
9: Muito boa noite. Começamos com uma notícia de poucos minutos. Está confirmado que Cristiano Ronaldo casou com Georgina Rodrigues, confirmado pelo próprio nas redes sociais, com uma fotografia das mãos dos agora marido e mulher, com uma aliança e uma descrição C mais G mais G, Cristiano mais Georgina. Confirmado o casamento de Cristiano Ronaldo, terá acontecido em Cascais, uma cerimónia íntima e privada com a presença dos 5 filhos do jogador português. Quem anunciou este casamento de Cascais foi a mesma empresa que anunciou quando o jogador comprou o Almeria. A publicação de Cristiano Ronaldo nas redes sociais surgiu poucos minutos depois. Cristiano Ronaldo casou a 11 de agosto, faz hoje um ano que foi anunciado o pedido de casamento de Cristiano Ronaldo a Georgina, e em pouco mais de 8 minutos a publicação do casamento de Cristiano Ronaldo já contava com mais de 1 milhão de likes e comentários no Instagram. É uma notícia para desenvolvermos nos próximos jornais. A Presidente da Câmara de Almada garante que o problema das falhas de abastecimento de água no concelho está resolvido, depois dos problemas registados principalmente na zona da Costa da Caparica no início do verão. A Câmara Municipal avançou com várias medidas para restringir o consumo de água, de modo a repor as reservas. O balanço, diz Inês de Medeiros, é positivo. Algumas farmácias vão receber mais estoque de óculos para observar o eclipse na quarta-feira, apesar de muitos dos óculos que poderão já estar destinados a pessoas que fizeram uma reserva. A informação é da Associação Nacional de Farmácias, que explica que o estoque está limitado nos próprios fornecedores e, portanto, algumas farmácias, mesmo que tivessem vontade de aumentar a oferta, não têm estoque para o fazer. Segundo o M. Paulino, desde o dia 1 de agosto até a segunda-feira, as farmácias venderam mais de 63 mil óculos para poder observar o eclipse solar que está marcado para amanhã.
2: E assim fechamos a síntese informativa das 8h30 com José Rafael Lopes. Voltamos com mais notícias e desenvolvimentos no Jornal das 9. Até já.
9: Até já, Rita.

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8: E 35, temos a segunda parte de Convidado Extra.
9: Estamos a conversar com Elizabeth da Cunha, astrofísica especializada em formação de estrelas e evolução de galáxias. Ela é investigadora e professora numa universidade australiana e traz-nos o seu livro O que se passa acima das nossas cabeças. O que a astronomia nos revela sobre o nosso lugar no universo. Estamos ainda a falar desta tua carreira extraordinária que tu tens, que tu no fundo és mulher numa área muito dominada por homens, falámos disto, és das cientistas mais citadas. Tiveste uma vez quase para desistir da tua carreira, da tua investigação. Porquê?
10: Steve,
9: qual
10: porque...
9: foi este revés que te aconteceu?
10: Não conseguia arranjar o meu próximo contrato, porque isto, depois de fazer um doutoramento, passámos muitos anos em contratos a prazo, okay. Os pós-docs, são 2 ou 3 anos, e tens que estar disposto a mudar para qualquer lugar do mundo. E eu desde o início disse logo que não queria ir para a América, o que já me reduziu as opções. Mas... E no final do meu pós-doc na Grécia, eu queria ir para onde estivesse o meu companheiro, o Brent, que já Brent. Na altura estava farta de estar numa relação à distância, e resolvi, ele tinha conseguido um contrato na Alemanha, em Heidelberg, eu ainda estava à espera de ouvir algumas bolsas, se conseguia, mas decidi ir para lá e quase desisti.
9: Porque nunca mais vinham respostas?
10: Porque, e estava difícil.
9: A este nível de investigação, vivi muito essa espera das bolsas.
10: Sim, e houve-se muitos nãos, a gente não fala tanto disso, mas ouvem-se muitos nãos.
9: É
10: muito duro, e na altura ainda não sabia bem lidar com essa incerteza e estava com pressa de ter a vida resolvida, pronto.
9: E estar focada num projeto e
10: sim, mas felizmente depois consegui que me contratassem em Heidelberg, e foi, na verdade, as coisas acontecem assim, foi a melhor fase da minha carreira, cresci muito enquanto astrónoma lá e aprendi imenso, por isso correu tudo bem, mas
9: ainda bem.
10: É preciso sorte também.
9: Esta, é engraçado, sentiste muito sempre quando estás nesses países, e agora na Austrália, sentes muita falta, por exemplo, da culinária portuguesa, tu cozinhas?
10: Sim, cozinho, mas às vezes nem os ingredientes encontro.
9: Mas faço, por exemplo, arroz doce para a tua sogra, que adora.
10: Ela adora, faço.
9: É extraordinário. E muito bem, e depois na hora do almoço vais fazer as tuas caminhadas à beira-rio, ouves os teus audiobooks, tens aulas de pilates, gostas de costurar, tens coisas que fazes assim, e cozinhar também é bom para
10: sim,
9: isso.
10: Sim, gosto de coisas assim manuais que me ocupem, que me desocupem a cabeça.
9: Da cozinha também é bom. Muito bem, estas é engraçado, agora estou a pensar que tu acabaste por organizar há 7 anos, em Viana do Castelo, houve um simpósio da União Astronómica Internacional, então vieram cá quase 880 especialistas de todo o mundo, aí foi onde puseste os americanos a dançar o Vira.
10: Foi.
9: Foi uma grande honra teres trazido a Viana do Castelo.
10: Foi, isto foi um... Era
9: quase 200.
10: Era um projeto, porque eu pronto,
9: tão
10: a
9: bom.
10: Gente acaba, parece muita gente, mas a gente acaba por conhecer toda a gente ao fim. Sim. De, porque eu ia a muitas conferências na altura, e eu dizia sempre, a minha terra é que dava um sítio bonito para fazer uma conferência, que a minha terra é tão bonita e como se tão bem.
9: E Viana.
10: E um dia lá organizei o tal simpósio com a União Astronómica Internacional, e adoraram, e já me estão a pedir outra vez.
9: Muito bom. Chegaste a pôr um Prémio Nobel da Física a fazer a vindima contigo?
10: Ah,
9: foi
10: não, isso foi diferente. Isso fui eu ir para a vinha dele fazer a vindima. Isso é o Brian Schmidt, que é... Ele é Prémio Nobel da Física e estava na Austrália, está em Canberra, e quando eu estava em Canberra, ele, todos os anos, ele tem um como é que se diz? Uma quinta vinícola.
9: Sim, também. É isso mesmo?
10: E todos os anos ele convida os astrónomos, trabalho grátis para irem vindo mais, mas as pessoas, é um dia de convívio, é giro.
9: Mas eu adorei a história dos americanos a dançar o vira, achei isso fascinante. Não, só voltava na tarde no Senhor da Agonia e as mulheres a desfilarem, não? A importância da astronomia é muito importante e as pessoas não sonham isso, mas a gente deve muita coisa na medicina, no GPS, sim, no processamento de imagens,
10: sim,
9: não é?
10: Sim, sim. Há muitas tecnologias áreas que nós hoje em dia temos como garantidas que vêm da astronomia, da investigação fundamental.
9: É muito importante. Tu foste ficar famosa por teres desenvolvido este MagPhys, este programa, no fundo, foi teu projeto de doutoramento, é um programa informático que analisa as galáxias e que é uma ferramenta muito, muito utilizada por cientistas de todo o mundo para estudar as galáxias e a sua composição e através das diferentes propriedades físicas das galáxias, não é?
10: Sim.
9: Continua a dar que falar este teu. Já houve outras coisas que apareceram, mas
10: sim, entretanto, por ser fácil de utilizar, qualquer estudante de licenciatura até consegue fazer o download e instalar no computador e utilizar, foi bastante.
9: És das cientistas mais citadas, estás neste Clarivate em 2023 e 25, foste highly cited researcher, estás no top 2% da Stanford University, com quase 20 mil citações, é impressionante. Há sempre esta dúvida um bocadinho parva da astrologia versus astronomia,
10: sim,
9: não é?
10: Sim.
9: Se estas duas gêmeas falsas muito diferentes, como tu chamas no livro, que eu adorei. Porque de facto as pessoas perguntam, para os astrónomos, qual é o seu signo? E tu dizes, é a coisa mais ridícula para perguntar à astrologia.
10: Sim.
9: Não é científica, não tem bases científicas, é um puro acaso de alinhamento visual. Portanto, não determina nada e reduz-nos o nosso livre-arbítrio. Tu dizes, tens aqui mesmo um capítulo a falar.
10: Sim, sim.
9: Isto não é importante, não confundam, não são
10: não
9: coisas.
10: Confundam. E realmente as pessoas podiam dizer, mas que mal tem? Que mal tem a gente acreditar nisto? Pronto, deixem-nos acreditar. É assim, eu respeito quem acredita em religião, em espiritualidade, respeito isso 100%, mas a astrologia nem sequer traz nada disso para a vida humana e o mal que tem é isso, é que se a gente achar o meu horóscopo disse-me que hoje ia ter um dia mau, se calhar já começa logo a pensar que vai ser tudo mau.
9: Exatamente, o pensamento negativo.
10: Ou
9: claro,
10: aquelas pessoas que acreditam que a compatibilidade amorosa, então se calhar vão inventar para ali que os nossos signos não são compatíveis.
9: Exato, são desculpas.
10: É estranho isso.
9: Sim, sim, claro. O teu trabalho é descobrir galáxias no fundo. Aliás, o teu grupo descobriu recentemente uma.
10: Sim, grupos com quem eu trabalho descobriram várias.
9: Descobrem
10: até
9: galáxias.
10: Mas há uma que tem corrido muita tinta sobre ela, que chama-se Rebels 25.
9: Okay.
10: Rebels
9: não
10: é o nome da colaboração. Portanto. Não, não, não.
9: Teve com o David Sobral, só por isso que eu estou a lembrar que ele falou disso.
10: Bom moço.
9: Conhece-o pessoalmente?
10: Conheço. Claro que
9: vocês,
10: sim, claro.
9: Colegas, não sou muito.
10: Respeito imenso, claro. E sim, é bom moço.
9: Mas é engraçado estas descobertas que vocês fazem, porque há 110 anos, há um século e 10 anos, achávamos que só existia uma galáxia no universo, que era a nossa. E hoje sabemos que há mais de 2 bilhões de galáxias no universo observável. Em 95, não é? Há muitos anos, há 30 anos, não conhecíamos um único planeta fora do nosso sistema solar, a rodar à volta de uma outra estrela. E desde então, mais de 4 mil são conhecidos. Por isso é que eu acho, as tuas descobertas são também numa área que está em revolução todos os dias.
10: Sempre.
9: Há sempre coisas a descobrir, não é?
10: Sempre, e até é difícil, porque claro, eu trabalho numa área muito, muito específica, não é? Cada pessoa tem a sua especialidade.
9: Sim. Tu é o universo mais jovem, as galáxias mais distantes.
10: Mas é muito difícil eu até saber o que é que está a passar nas outras áreas. E escrever este livro foi ótimo por isso, porque deu-me a oportunidade de ir investigar e fiquei fascinada com áreas que realmente
9: apesar
10: não estudo
9: muito. Apesar de ser dentro da tua ciência, mas que tem um mundo de braços
10: sim,
9: e de ramos,
10: sim,
9: não é?
10: Sim, sim. Exoplanetas é uma área que eu não trabalho nisso, mas fiquei fascinada com as últimas descobertas.
9: Tu és ótima. Estás a trabalhar, portanto, nestas galáxias mais distantes, fases de investigação na área da formação e evolução das galáxias. Para isso, combinas os tais modelos de computação com observações de galáxias e usa os maiores telescópios do mundo. Muito bem. Estamos a falar, além deste, o Subaru, por exemplo, tem 8 metros e 20 de diâmetro. Há estes, o Keck 1 e 2, dois telescópios gêmeos infravermelhos e tal. Há este o VLT, que tu também já usaste, o Very Large Telescope no Chile, infravermelho, também com estes espelhos gigantes. Há o espacial Hubble, não é? Que está a 37 anos na órbita. Uma noite, isto foi o David que me contou, uma noite de observação num destes telescópios gigantes custa entre 50 e 100 mil euros. É um processo muito competitivo, isto escreveste tu. O ciclo de propostas é anual. Normalmente há entre 1.500 e 1.700 propostas por ano e só uma pequena parte é aceita. Portanto, o facto de teres trabalhado com o James Webb, telescópio espacial. O ALMA, este no deserto de Atacama, que está a 5 mil metros de altura. Ou o Very Large Telescope, do ESO, é... Conseguiste que os teus projetos furassem esta seleção?
10: Sim, sim. É um privilégio muito grande. Caramba. E é uma conquista muito grande, sim.
9: Mereces também, porque senão também não te escolheu, não é?
10: Sim, claro, trabalhei para isso, claro. Exato. Sim, sim, sem falsa modéstia, claro. Mas também, claro, como eu já disse, ouvem-se muitos nãos também, é assim, sim, que a gente aprende, mas é o evento do ano, agora nem tanto, mas costumava ser o prazo para mandar as candidaturas para o ALMA.
9: Sim, o deadline.
10: Ainda hoje é um bocado, aquele dia está sempre no meu calendário.
9: ALMA, este Atacama Large Millimeter ou Submillimeter Array, este radiotelescópio no deserto de Atacama, é o teu preferido, foste uma das primeiras astrónomas portuguesas a aceder.
10: Sim,
9: ele é muito importante.
10: Sim.
9: É um conjunto de 60 antenas parabólicas, cada uma com 12 metros de diâmetro. Aliás, trabalha lá o Hugo Messias, acho que é outro português,
10: sim,
9: que trabalha lá.
10: Sim, sim, outro bom moço.
9: E é o maior, até ficar pronto este SCAR, não é? Square Kilometer Array, vem aí um. Então, este sim, mas lá só nos anos 30 é que a gente vai começar a trabalhar com ele, que tem, é o maior do mundo, tem não sei quantas, 200 parabólicas construídas em África do Sul e mais de 130 mil na Austrália. Também vai ter uma parte ao pé de ti.
10: Este. Sim, ao pé. É bastante, sim, longe na Austrália. É no mesmo estado.
9: Continente.
10: É no mesmo estado,
9: mesmo
10: até,
9: assim,
10: na Austrália Ocidental. Mas é
9: Murchison.
10: Mais ou menos 1000 quilómetros, se não me engano, ou mais.
9: Aquele refato é outra escala.
10: Ao pé.
9: Exato. Portugal é um dos países fundadores e membros de pleno direito, sim, deste observatório do SCAU. Este SCA. Muito bem. E vai observar as primeiras estrelas formadas após o Big Bang. E a matéria escura, a matéria e energias escuras e tal, é muito, muito importante. Sempre que estás a ver nestes telescópios, estás a viajar no tempo. Estás a ver, às vezes, estrelas e galáxias que já não existem.
10: Ou existem, sim, podem, as estrelas de facto podem não existir se forem muito jovens.
9: Porque é milhões de anos luz a viajar até cá.
10: Sim,
9: luz.
10: Sim, e há estrelas que vivem apenas alguns milhões de anos, as mais.
9: Apenas.
10: E sim, as galáxias podem já ter entretanto fundido com outras e já não existirem naquela forma, mas eu acho, é uma das coisas que me fascina. Estar a olhar para fotões no meu computador que chegaram até nós, que quando partiram da galáxia nem sequer o Sol se tinha ainda formado.
9: É extraordinário, é incrível. Este, o James Webb, o telescópio espacial, é o maior, o mais caro, o mais potente, o mais ambicioso. Conseguimos ver até 13 mil milhões de anos, portanto, isto é muito perto do Big Bang já.
10: É.
9: A grande limitação é concebido para funcionar 5 a 10 anos, é menos de metade do Hubble.
10: Sim, sim. A
9: está
10: razão...
9: tão longe que os astronautas não podem manter.
10: Exatamente.
9: Ou melhorar, como fizeram com o Hubble.
10: Exato, o Hubble tem sido renovado,
9: reparado.
10: Novos instrumentos, reparado, porque os astronautas podem lá, porque ele está em órbita da Terra.
9: Está em órbita baixa, sim.
10: Mas o James Webb está no ponto L2, que é muito longe, e fica do outro lado, entre do sistema Terra-Lua, é um ponto de estabilidade, sim, gravitacional, e realmente aquilo era enviar só uma vez. Mas correu tudo tão bem no lançamento do James Webb que ele até vai superar a expectativa da vida, porque não foi preciso gastar tanto combustível para ajustar a órbita, colocá-lo na órbita, que ele vai até durar mais de 5 anos, que já é muito surpreendente e já é muito bom.
9: Boa. As primeiras imagens foram no tempo do Biden, estas primeiras imagens.
10: Sim.
9: Vocês choraram todos, eu acho que choraram.
10: Foi. Eu emocionei-me quando vi o lançamento, porque... E até acho que conto isso no livro, porque foram muitos anos à espera deste telescópio, foi quase cancelado pelo Congresso dos Estados Unidos. Quando eu fiz o simpósio em Viana, havia apostas quando é que ia ser lançado e havia gente que apostava que nunca ia ser lançado, tal era o ceticismo.
9: Exato.
10: E foi lindo vê-lo chegar ao lugar.
9: Este livro que se passa acima das nossas cabeças, temos 2 minutos para falar dele, ou 3. O que a astronomia nos revela sobre o nosso lugar no universo. Tem ilustrações, que já disse, muito boas, tuas, que usaste tu. Foi uma ideia da manuscrito.
10: Foi.
9: Faz um livro sobre isto, não sei o quê. E tu puseste mãos à obra e fizeste, sim, uma obra extraordinária. O que se passa acima das nossas cabeças. Não perca. Adorei esta coisa que tu fizeste da escala do sistema solar no mapa de Portugal.
10: Sim.
9: Vamos supor que o Sol é e tem o diâmetro do pavilhão do Rosa Mota.
10: No... Sim, no Porto.
9: Pronto.
10: Quis
9: então...
10: descentralizar um pouco.
9: Exato. Então, onde é que... Fizeste bem. Tu és do Norte. Acho bem. Depois, agora, então onde está Lisboa? Lisboa está aí nesta escala, Lisboa está a Hermesinho. Pronto, então os vários planetas vão dando para o lugar,
10: sim,
9: achei muito giro e assim de facto, esta é a coisa relativa das distâncias. Quando a gente diz 120 milhões de anos-luz, ninguém se, não fazemos nenhuma ideia, não é?
10: Exato.
9: E assim, fizeste bem. Olha, faz conta que isto é o universo da nossa Via Láctea, uhum. É o mapa de Portugal. Este livro não saiu primeiro em inglês? Ou vais
10: não.
9: fazer?
10: Muita gente me pergunta isso. O livro foi, lá está, foi um desafio lançado pelo manuscrito. E isso do mapa de Portugal é uma boa ilustração. É assim, eu quando comecei a pensar no livro, pensei, mas há tantos livros bons sobre astronomia, o Neil deGrasse Tyson, traduzidos.
9: Sagan.
10: O que é que eu posso fazer diferente? E eu quis muito ter assim um twist português, coisas que o Neil deGrasse Tyson não vai explicar. Há muitas histórias polvilhadas pelo livro que relacionam Sim. os tópicos com Portugal.
9: Aprendi contigo que há crateras em Mercúrio que têm
10: nomes portugueses.
9: A cratera do Camões, a do Vieira da Silva.
10: Sim, isso.
9: Pronto. É muito bonito, porque há uma União Internacional que batiza as
10: Exatamente,
9: crateras.
10: Exatamente, a União Astronómica Internacional.
9: Muito giro.
10: E foi isso que eu quis fazer. Adaptaste foi adaptar ao público português para que realmente fale para o português. E também, claro, é um dos livros que tem mais as descobertas mais recentes que eu acho que estão no mercado. Se
9: Exatamente.
10: Querem saber as últimas.
9: Já sabíamos aqui que somos 90% pó de estrelas, não é? E 10% veio do Big Bang, e isso pronto, vai-se lendo e vais percebendo isso. Falas muito de energia escura, o Big Bang, esta coisa da que está, as galáxias estão-se a afastar e está a acelerar esse afastamento.
10: Uhum, uhum.
9: Então isso quer dizer que as galáxias vão deixar de se ver.
10: Vão.
9: Os astrofísicos extragalácticos só vão para o desemprego daqui a trilhões de anos.
10: Vão, a menos que... É assim, o futuro do universo agora está tudo incerto, depende do que é a energia escura, que é uma coisa que nós ainda não sabemos.
9: Ainda não sabemos. Buracos negros, falas disto. Todas as grandes galáxias, como a nossa, têm no centro um buraco negro supermassivo. Uhum. Mas depois, é importante isto. A crise cósmica que estamos a ver e a viver, os movimentos das galáxias, a nossa galáxia já chocou com outras. Andrómeda está em rota de colisão connosco. Uhum. É melhor dizer que é daqui a 2 milhões e meio de anos-luz, para não haver uma corrida ao papel higiênico, não é?
10: Sim, calma pessoal.
9: O milagre da vida, que é extraordinário, que falas aqui. A Via Láctea tem. A vida é uma exceção ou é uma possibilidade recorrente no universo? Será que somos todos? Lembro-me sempre do Carl Sagan a dizer: uhum. It's a enormous waste of space.
10: Yeah.
9: Se todo este universo só existe por causa de Portugal, de facto, há muito espaço aqui desperdiçado. É extraordinário. A vida na Terra, se estamos sós ou não, qual é o nosso lugar? Tu ensinas muito a pôr no nosso lugar, manter-nos humildes, porque de facto
10: Sim,
9: somos uma
10: que eu acho que a astronomia, além de ser uma ciência fascinante, é isso, dá-nos uma perspectiva cósmica que eu acho que todos devíamos ter. Acho que põe tudo, lá está, numa perspectiva diferente.
9: É muito importante. Estas questões que falas aqui, porque é que os planetas são redondos? Aprendi contigo, os astronautas estão a flutuar na ESA ou nas estações espaciais, porque é porque não há gravidade? Não, há gravidade, dizes tu. É pequenina, mas há. Uhum. Eles estão, é porque estão em cada livro constante, como a gente quando está a cair nas feiras.
10: Exatamente.
9: É extraordinário. Plutão, se é ou não é, os planetas gigantes gasosos, como Saturno e como Júpiter, a mim é uma ideia que eu tinha desde miúdo, que se pudéssemos o Júpiter numa banheira, ele boiava.
10: Ah, acho que é Saturno, que é...
9: É
10: Saturno boia, sim.
9: É
10: Tem uma densidade média menor do que a de água.
9: Os cadáveres estelares, falas nisso, como é que se observa um buraco negro, se atrai tudo e chupa a luz, como é que a gente consegue ver?
10: Uhum.
9: E há fotografias de buracos negros.
10: Que é uma coisa espetacular assim, nos últimos anos. Sim.
9: É incrível. As perguntas irrespondíveis da astronomia, também falas nisso, o multiverso e tal, mas também diz uma coisa, não acho que a ciência tenha que responder a tudo.
10: Sim. Sim, eu não tenho essa
9: ambição.
10: Nem é só ambição,
9: essa
10: acho
9: ideia.
10: Que é muito uma grande presunção um cientista achar que a ciência pode responder a tudo. É assim, há muita coisa à qual podemos aplicar o método científico, mas há perguntas, se calhar, mais do foro humano, filosófico, que a ciência, se calhar, não responde.
9: Exatamente. É bom deixar este céu. Portanto, o céu não é o limite, atenção.
10: Não.
9: Muito bem. Isto é um bocado um convite também para outros cientistas seguirem os teus passos. O astrónomo é a pessoa mais interessante numa festa, como tu dizes, que eu acho graça. E quis só deixar este alerta final para este eclipse de 12 de agosto. O último eclipse visível em Portugal foi em 17 de abril de 1912, portanto há 114 anos. Portugal era uma república há 2 anos. O próximo vai ser em 2144, portanto é aproveitar, meus amigos, 12 de agosto, ao fim da tarde. Isto em Lisboa vai ser, começa às 6h39 da tarde e acaba às 7h36, é o pico, depois às 8 e pouco acaba. Ao pé de Bragança vai ser 100%, Lisboa vai haver 94,5% desta escuridão, não é? Desta total. Desde Eclipse Total, portanto é uma ocasião maravilhosa para até lá preparar-se, ler este livro, que também começa a falar disso. Antigamente, ao princípio, a humanidade via um eclipse e entrava em pânico, não sabia o que era, um cometa, ou algo assim, e tudo assustava. Hoje vamos sabendo mais, porque vamos investigando, porque há pessoas como tu, Elizabeth. É muito bom isso. Muito bem, fica então este convite, uma edição da Manuscrito, O Que Se Passa Acima das Nossas Cabeças, Elizabeth da Cunha, já sabe. Elizabeth, boa viagem de volta para a Austrália.
10: Obrigada.
9: E que continues a voltar cá e a editar mais livros destes.
10: Claro,
9: são muito importantes.
10: Sempre.
9: Bem, hajas.
10: Muito obrigada.
9: Muito obrigado.
8: Foi mais uma excelente conversa em convidado extra com João Paulo Sacadura, com Elizabeth da Cunha, astrofísica. Um bom episódio para ouvir antes do eclipse de amanhã. E seguimos agora com música a caminho das 9. Beach Boys, Won't It Be Nice?

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0: 8h58, está com a Rádio Observadores. Muito boa noite de terça-feira. Eu sou a Rita Camarneiro, ao meu lado José Rafael Lopes nas notícias. Muito boa noite, José.
1: Olá, Rita, muito boa noite.
0: Nesta hora temos Guerra Traduzida e também Gabinete de Guerra, mas antes vamos ouvir os títulos em destaque, até porque temos boas notícias.
1: Precisamente, Cristiano Ronaldo e Georgina Rodrigues casaram hoje. A confirmação é feita pelo próprio jogador português com uma publicação nas redes sociais que já tem, em poucos minutos, mais de 3 mil comentários e gostos nas redes sociais. Neste jornal damos também destaque à Câmara de Almada. A presidente da autarquia garante que o problema das falhas no abastecimento de água no concelho está resolvido. E as farmácias vão receber amanhã mais óculos de observação do eclipse. Ainda assim, não é certo que possam vir a estar disponíveis a quem ainda não tem um par de óculos necessários para ver o eclipse.
0: É chato porque o próximo eclipse vai demorar algum tempo a chegar, não é? Portanto, não dá para guardar. Dá para guardar. Há sempre eclipses todos os anos. Não são totais. Já tens os teus,
1: não
0: tenho. José? Eu
1: não
0: tenho, porque o Ricardo Conceição deu-me. Mas senão não tinha. Temos, é um belo tempo para amanhã. Está calor, algum nevoeiro, já sabe. Mas em princípio vai poder ver-se o eclipse, digo eu.
1: Não podem confiar
0: em mim.
1: Se tivermos os olhos.
0: Eu por acaso estou cheia de medo de, porque está toda a gente a falar de algo, não é? E é difícil não olhar quando se está sempre a falar dessa mesma coisa. Ainda assim, não olhar. Hoje estive a passar o meu dia a pensar: será que eu olho muitas vezes para o sol sem querer?
1: Não.
0: Não, é verdade. Não olho.
1: Garantidamente não.
0: Sim, mas na praia é difícil. E se o sol estiver de frente, vai ser difícil.
1: Não vais à praia, Rita.
0: Não, eu estou cheio de medo, eu ainda. Pronto. Mas vou estar em estúdio, por isso não há hipótese de cegar. Vamos então às temperaturas máximas: 31 para Braga, 25 no Porto, 25 também em Aveiro, 34 em Viseu, 31 para Coimbra, 29 em Leiria, Lisboa chega aos 32, Santarém 35, Setúbal 34, Faro 32. As cidades mais quentes e bem quentes são Castelo Branco e Évora, com 38 graus. Muito calor amanhã. E agora, 9 horas, vamos às notícias. Começa agora o Jornal das 9, edição do jornalista José Rafael Lopes. E José, é oficial, Cristiano Ronaldo e Georgina Rodrigues

0: Uma notícia confirmada pelo próprio jogador português numa publicação nas redes sociais. Cristiano Ronaldo partilhou uma fotografia das mãos dos agora marido e mulher, com as alianças já colocadas e com uma legenda com as iniciais dos respectivos nomes, o C de Cristiano e o G de Georgina. A publicação do capitão da Seleção Nacional surge depois de um comunicado enviado às redações pela Brunswick Group, a agência norte-americana que representa o jogador, indicou que a cerimónia civil ocorreu com um caráter íntimo e privado, em Cascais, tendo contado apenas com a presença dos 5 filhos do casal. Isto depois, Rita, de no último sábado uma multidão se ter concentrado junto à Sé, a Catedral do Funchal, mobilizada pelo rumor de que o casamento entre Ronaldo e Georgina seria nesse dia. Não aconteceu. No dia de hoje, Cristiano Ronaldo acaba com as dúvidas, está oficialmente casado com Georgina Rodrigues. O casamento com Georgina acontece exatamente um ano após agora a mulher de Cristiano Ronaldo ter anunciado que tinha sido pedida em casamento.
1: E foi bem, foi um segredo bem guardado até agora, pronto. Mas não houve gente, não houve afluência de pessoas. Bom, mais de 3 milhões no Insta já, é impressionante. Bom, a presidente da Câmara de Almada garante que o problema das falhas de abastecimento de água no concelho está resolvido.
0: Depois dos problemas registados principalmente na zona da Costa da Caparica, no início do verão, a Câmara Municipal avançou com várias medidas para restringir o consumo de água de modo a repor as reservas. O balanço é positivo, é o que diz Inês de Medeiros, à margem de uma visita ao local onde vai decorrer o Festival Sol da Caparica.
2: O que eu quero dar como garantia é que estamos permanentemente vigilantes, estamos permanentemente a ver as nossas reservas e atingimos um ponto de reserva quase 80%, e isto é em média quase, mas é os 80 é uma etapa, e isso é nesse sentido que nos permitiu dizer, pronto, já temos aqui reservas suficientes, 80% ao final do dia.
0: Inês de Medeiros explica que a autarquia decidiu manter a situação de alerta até ao final deste mês por cautela. É o que assegura a autarca da Câmara de Almada durante uma visita ao espaço do Festival Sol da Caparica.
1: E a organização do festival decidiu adotar algumas medidas para restringir o consumo de água.
0: Entre elas, a redução do número de bebedouros disponíveis para os festivaleiros, como dá conta António Gomes, um dos organizadores do Festival Sol da Caparica.
3: Nos bebedouros que normalmente disponibilizamos também houve aqui alguma contenção, aumentámos o número de casas de banho químicas, reduzimos o caudal dos autoclismos dos contentores, utilizando garrafas de litro e meio para reduzir, ou seja, menos um litro e meio de água que se vai consumir em cada descarga.
0: António Gomes, em declarações aos jornalistas durante a apresentação do espaço do Festival Sol da Caparica, começa já esta quinta-feira.
1: E amanhã, José, as farmácias vão receber mais óculos de observação do eclipse.
0: Informação avançada pela Associação Nacional de Farmácias. Segundo a presidente da associação, algumas farmácias vão receber esse novo estoque. No entanto, Emma Paulino nota que alguns podem já estar destinados a pessoas que fizeram uma reserva.
4: Ainda há algum estoque em algumas farmácias. Sei que há algumas farmácias que ainda vão receber estoque também para amanhã, mas não posso dizer que será a totalidade das farmácias. E também, mesmo o estoque que vai chegar amanhã, algum deles já poderá estar reservado também para pessoas que já tenham pedido entretanto.
0: A presidente da Associação Nacional de Farmácias, em declarações à agência Lusa, Emma Paulino, diz que desde 1 de agosto até segunda-feira, as farmácias venderam um total de mais de 63 mil óculos de prevenção para o eclipse, sendo que, e é importante reforçar isto, várias entidades alertam a observar o eclipse sem a segurança dos óculos adequados, tem riscos como queimaduras na retina que podem ser permanentes, visão distorcida durante um longo período de tempo e até perda permanente de visão. O eclipse é amanhã.
1: O ministro dos Negócios Estrangeiros revela que Portugal vai disponibilizar 100 mil euros à Colômbia.
0: Paulo Rangel diz que o ministro dos Negócios Estrangeiros da Colômbia já falou com ele e o ministro português anunciou uma ajuda inicial de 100 mil euros ao país sul-americano.
5: Falei com o ministro dos Estrangeiros colombiano, que tomou posse agora, como sabe, enfim. O presidente e o seu governo tomaram posse há cerca de 2-3 dias. Tive a oportunidade de falar com ele hoje às 3:30 da tarde e de lhe dizer que nós iríamos imediatamente, que aliás, curiosamente, é o mesmo montante que foi disponibilizado pela União Europeia num primeiro momento, disponibilizar 100 mil euros para as ajudas iniciais.
0: Paulo Rangel, ministro dos Negócios Estrangeiros, a dar conta dessa ajuda que vai ser enviada para a Colômbia. Na conversa com o ministro da Colômbia, Paulo Rangel diz ter alertado para a necessidade do país ativar o mecanismo europeu de ajuda de emergência, tal como fez a Venezuela. O ministro português refere que a ajuda prestada por Portugal à Venezuela foi um caso especial devido à densidade da população luso-descendente que vive na Venezuela. Diz Paulo Rangel que na Colômbia não são os mesmos números.
5: Nós, no caso da Venezuela, foi uma ajuda bilateral, para além de alguma que fizemos no quadro europeu. Mas aí foi uma iniciativa do Estado português e, portanto, tinha outro alcance. Neste caso, provavelmente nós não vamos mobilizar esses meios. Também não podemos esquecer que, no caso da Venezuela, estamos a falar de cerca de 500 mil de luso-descendentes. A comunidade portuguesa tem uma presença muito densa. Não é o caso na Colômbia.
0: Paulo Rangel, em entrevista à SIC Notícias, a propósito da ajuda portuguesa que vai ser disponibilizada à Colômbia na sequência do sismo de magnitude 7.4 na escala de Richter que atingiu o país durante o dia de ontem. A ajuda inicial portuguesa é de 100 mil euros.
1: E, José, há uma nova atualização que dá conta de 240 mortes após os sismos.
0: Número revisto em alta pelas autoridades colombianas e há quase 1.700 feridos confirmados e 165 edifícios desmoronados. Na Colômbia, o receio é que o número de mortes aumente à medida que as equipas de resgate procuram pessoas que estão sob os escombros. Em Cali, a título de exemplo, estão quase 240 pessoas presas nos escombros à espera de salvamento.
1: E agora, com 8 minutos para lá das 9, vamos ao noticiário local.
0: Começamos em Sintra. Arrancou hoje o programa de rastreio gratuito do cancro da mama. A iniciativa destina-se a mulheres que residam no concelho entre os 45 e os 74 anos, com o objetivo de realizar um diagnóstico precoce e melhorar o tratamento da doença. O programa é promovido pela Câmara de Sintra, em parceria com a Liga Portuguesa contra o Cancro. O rastreio decorre até 6 de abril do próximo ano. Em Vila Nova de Famalicão, a Câmara Municipal inicia amanhã a reabilitação da rede de saneamento na Avenida de França. A empreitada tem um investimento de cerca de 120 mil euros. Vai obrigar a condicionamentos na circulação automóvel até ao dia 24 deste mês. Nos próximos dias, vai estar cortado o trânsito entre a Rotunda dos Pinheiros e a Avenida 25 de Abril. Já o transporte público mantém o serviço, mas com alterações nas paragens. Em Almada, os serviços camarários vão proceder ao corte do trânsito na rua Fernão Lopes durante a próxima semana. A interrupção à circulação deve-se a trabalhos de reparação urgente que vão ser feitos no pavimento da rua. O corte vai estar em vigor de dia 17 a dia 21 deste mês, entre as 8 da manhã e o meio-dia e meio, é o que diz a autarquia de Almada. Em Leiria foram aprovados cerca de 200 mil euros para reabilitar as áreas florestais afetadas pela tempestade Kristin, no município de Figueirão dos Vinhos. As operações incluem a realização de atividades de gestão florestal e o restabelecimento de acessos através da remoção de árvores que tombaram. A intervenção faz parte das operações integradas de gestão da paisagem lançada pelo governo. Na Azambuja, a autarquia volta a promover a campanha da Cal durante este mês e também em setembro. A campanha pretende sensibilizar para a importância da manutenção e conservação das fachadas públicas dos edifícios que utilizam cal como revestimento. Segundo a Câmara, vão ser disponibilizados 5 kg de cal por habitação durante os próximos 2 meses. Em Arouca, já está em consulta pública a proposta de revisão e alteração do regulamento da Biblioteca Municipal. O período de consulta vai decorrer até ao dia 14 de setembro para a recolha de sugestões por parte dos municípios, que depois deve ser dirigido por escrito à Presidente da Câmara do Município. O documento pode ser consultado todos os dias úteis das 9 da manhã às 5:30 da tarde.
1: E assim terminamos o Jornal das 9, edição do jornalista José Rafael Lopes. Até já.
0: Até já.

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0: Guerra traduzida na Rádio Observador, espaço em que trazemos os destaques da imprensa ucraniana e da imprensa russa. Hoje com José Rafael Lopes, eu sou a Rita Camarneiro e vamos começar pela imprensa russa, que faz o rescaldo de mais um ataque ucraniano com o uso de drones.
1: Um grande ataque de drones contra várias regiões da Rússia, é dessa forma que é descrito na imprensa do país. Segundo o Ministério da Defesa russo, citado pelos principais meios de comunicação, durante a noite foram abatidos quase 400 drones ucranianos sobre 16 regiões russas. Os mídia destacam a dimensão do ataque e referem que na região de Voronezh morreu um homem depois dos destroços de um drone terem atingido a zona. Outras duas pessoas ficaram feridas e foram hospitalizadas. Já em Rostov, as autoridades dizem ter repelido um ataque com mais de 60 drones. Perto de Moscovo, a defesa antiaérea abateu 13 aparelhos. O presidente da Câmara de Moscovo diz que desde o início da semana mais de 200 drones já foram abatidos quando estavam a caminho da capital russa. A imprensa do país noticia ainda danos provocados pelos destroços e incêndios em instalações de armazenamento da Wildberries, que tem sido um dos alvos preferenciais da Ucrânia nos últimos dias.
0: E ainda sobre a guerra, o Ministério da Defesa russa anunciou novos ataques contra alvos na Ucrânia.
1: A imprensa russa acompanha também esses novos ataques russos contra a Ucrânia. O Kommersant diz que o Ministério da Defesa informou ter atingido instalações do complexo industrial militar em Kiev e na região de Zaporígia. Na mesma sequência de notícias, o Ministério da Defesa russa anunciou também um ataque contra uma embarcação de patrulha das forças ucranianas no Mar Negro. A informação é apresentada com base em comunicados do Ministério da Defesa. A operação militar na Ucrânia, o termo utilizado pela Rússia para a guerra, continua assim entre os principais temas das notícias nesta terça-feira nos meios de comunicação russos, juntamente com a informação sobre ataques de drones contra território russo. Já falámos deles aqui na Guerra Traduzida. A agência TASS tem também um artigo sobre a evolução da operação militar. Entre os destaques da cobertura diária, fala em avanços russos em território ucraniano.
0: E a libertação de um cidadão norte-americano está em destaque na Rússia.
1: Trata-se de Robert Gilman, antigo fuzileiro norte-americano, condenado na Rússia. A TASS noticia que Vladimir Putin concordou com a libertação de Gilman por razões humanitárias. A imprensa russa diz que não houve uma troca por um cidadão russo, mas que Gilman foi libertado após um pedido direto de Donald Trump a Vladimir Putin. A notícia é também destacada pelo Kommersant, que refere que o Departamento de Estado norte-americano confirmou a libertação de Gilman. Há ainda notícias que dão conta de que este ex-fuzileiro foi libertado para poder receber tratamento nos Estados Unidos, embora não exista um único jornal que diga que doença é que está a afetar este fuzileiro norte-americano, antigo fuzileiro norte-americano, Gilman.
0: E José, continuamos a falar de Donald Trump nesta revista, pelo que diz a imprensa russa.
1: Com uma notícia do RIA Novosti, que diz que o presidente dos Estados Unidos pode entregar à Ucrânia caças de combate que terão sido comprados pelos Estados Unidos para uso próprio. Citam uma alegada declaração de Donald Trump, onde o líder dos Estados Unidos terá dito que pode mesmo vir a ceder os caças que foram comprados a pensar nas forças militares norte-americanas. Há também uma suposta promessa de ceder mais armamento e munições às forças ucranianas. A imprensa russa admite que há países europeus que podem seguir o exemplo e transferir caças para a Ucrânia, situação que é apontada como uma forma de se intrometerem de forma direta no conflito entre os dois países. A RIA Novosti salienta que o presidente norte-americano não especificou se estava a falar de novos aviões vendidos à Europa com possibilidade de serem mais tarde transferidos para Kiev ou de aeronaves que já tenham sido entregues à Ucrânia. Ainda assim, aponta a imprensa russa que essa decisão, caso se confirme, significa um aumento de tensão na guerra.
0: E fechamos a revista da imprensa russa com o aumento do déficit,
1: que chegou a mais de

0: 6 mil milhões de rublos, a moeda russa. Segundo os dados preliminares do Ministério das Finanças da Rússia, citados pela Interfax e pela Vedomosti, o orçamento russo registou entre janeiro e julho um déficit de mais de 6 mil milhões de rublos, equivale a 2,8% do PIB, o produto interno bruto da Rússia. O déficit previsto na lei do orçamento para todo o ano é de perto de 4 mil milhões. O Ministério das Finanças explica que o valor elevado do déficit está relacionado sobretudo com o financiamento antecipado das despesas. As receitas orçamentais aumentaram 8,8% face ao mesmo período do ano passado. Já as receitas não relacionadas com petróleo e gás aumentaram, enquanto as receitas de petróleo e gás diminuíram quase 17%. Em nenhum momento neste artigo é referido o impacto da guerra ou das sanções do Ocidente que estão a ser aplicadas à Rússia.
1: Está feita a guerra, traduzida versão Rússia. Voltamos já a seguir com os destaques da imprensa ucraniana. Guerra traduzida na Rádio Observador. Vamos falar agora dos destaques da imprensa ucraniana, hoje com José Rafael Lopes. Eu sou a Rita Camarneiro e começamos com o grande ataque russo durante a madrugada.
0: Que é o principal destaque em praticamente toda a imprensa ucraniana. Esse grande ataque contra a região de Zaporígia foi levado a cabo com uso combinado de mísseis e bombas aéreas guiadas. Foram atingidos vários alvos, incluindo infraestruturas industriais. Segundo as autoridades regionais, pelo menos 6 pessoas morreram, 19 ficaram feridas. Ao longo do dia, este número teve várias atualizações. A imprensa noticia também danos em edifícios e infraestruturas na Ucrânia. Entre as instalações atingidas está uma infraestrutura crítica ligada ao aço, a empresa que anunciou mesmo a suspensão completa da produção depois do ataque russo. A imprensa ucraniana noticia ainda que durante as últimas 24 horas, a região de Zaporígia foi alvo de centenas de ataques. O presidente Volodymyr Zelensky diz que a Rússia está a preparar-se não para a paz, mas para uma escalada e apelou a uma reação internacional. Diz também Volodymyr Zelensky que estão a ser utilizados mísseis norte-coreanos contra a Ucrânia.
1: E continuamos a falar de ataques russos, agora na capital ucraniana.
0: A noite foi também marcada por ataques contra Kiev e outras regiões da Ucrânia. Segundo a imprensa local, foram lançados mísseis balísticos contra a capital ucraniana. Um dos impactos aconteceu no território de um hospital pediátrico. Foi também registado um incêndio num armazém. As autoridades anunciaram vítimas e danos provocados pelos ataques. Ao mesmo tempo, foram registados ataques em várias outras regiões. Os meios de comunicação ucranianos acompanham a situação através de comunicados da Força Aérea e das autoridades locais, enquanto as sirenes de alerta foram acionadas durante a noite em Kiev e também em várias outras regiões do território ucraniano.
1: E a Ucrânia continua a tentar obter mais mísseis dos Estados Unidos, mas aparentemente há uma carência na Europa de sistemas de defesa.
0: Estamos a falar do sistema Patriot, um dos maiores desejos da Ucrânia, sendo que o governo quer tentar convencer Donald Trump a ceder a licença para que sejam produzidos na Ucrânia, para já sem sucesso. Hoje, um dos temas com um grande destaque na imprensa ucraniana é a escassez de mísseis interceptores para os sistemas Patriot utilizados pela Ucrânia. A imprensa cita uma investigação do jornal Político, segundo a qual os países europeus estão cada vez mais cautelosos em entregar os próprios estoques de mísseis à Ucrânia. O problema particularmente relevante para os interceptores PAC-2 e PAC-3, os mais eficazes na interceptação de mísseis ofensivos. Os aliados europeus da Ucrânia procuram encontrar munições adicionais, mas os próprios arsenais também estão limitados. O tema é relacionado pela imprensa ucraniana com a necessidade de reforçar a defesa aérea antes do inverno. Uma análise do Institute of the Study of War, também citada por meios ucranianos, diz que a Rússia poderá tentar aproveitar a falta de interceptores para aumentar a pressão sobre a Ucrânia.
1: E José, falamos ainda de declarações do presidente da Ucrânia.
0: Que terão provocado uma reação incomum nos Balcãs. Trata-se de um tema controverso entre a Ucrânia e a Sérvia. Volodymyr Zelensky esteve em Belgrado numa visita, terá falado sobre a posição de Kiev, sobre a integridade territorial da Sérvia e da Ucrânia. Ou melhor, do Kosovo. Um tema extremamente tenso no que toca à Sérvia. As palavras de Volodymyr Zelensky foram recebidas com reações dispersas. As declarações provocaram mesmo reações no Kosovo e na Albânia. Em Pristina foi retirado um grande painel com a bandeira ucraniana, a imprensa noticia que a decisão foi apresentada como uma reação às declarações de Zelensky. Já na Albânia, o Ministério dos Negócios Estrangeiros manifestou apoio ao Kosovo e contestou a posição apresentada pelo presidente ucraniano. Os meios de comunicação da Ucrânia acompanham esta polémica, falam numa consequência diplomática da visita de Volodymyr Zelensky à Sérvia. Para entendermos melhor esta reação, é preciso ter em conta que há essa enorme tensão entre a Sérvia e o Kosovo, uma vez que Belgrado, a capital da Sérvia, o governo da Sérvia, recusa reconhecer a independência que o Kosovo declarou em 2008.
1: E fica por aqui esta edição da Guerra Traduzida com José Rafael Lopes. Está de regresso amanhã.

São agora 9h21, está com a Rádio Observador. Ouvimos John Lennon com Woman e antes da Ciência Informativa, Napa com Sortudo.

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14: São agora 9:30. Altura de notícias em síntese com José Rafael Lopes.
15: Muito boa noite. É oficial, Cristiano Ronaldo e Georgina casaram. A notícia foi confirmada pelo próprio jogador do Al Nassr numa publicação nas redes sociais. O futebolista português partilhou uma foto das mãos dos agora marido e mulher com as alianças já colocadas e com uma legenda com as iniciais dos respectivos nomes. A publicação do capitão da Seleção Nacional surge após um comunicado enviado às redações pela Brunswick Group, uma agência norte-americana que representou o jogador, que indicou que a cerimónia civil aconteceu com caráter íntimo e privado em Cascais, tendo contado apenas com a presença dos 5 filhos do casal. Isto depois, no passado sábado, uma multidão se ter concentrado junto à Sé Catedral do Funchal, mobilizada pelo rumor do casamento entre Cristiano Ronaldo e Georgina. Apenas hoje é que o capitão da Seleção Nacional acabou com as dúvidas. O casamento com Georgina Rodrigues acontece exatamente um ano após agora a mulher de Cristiano Ronaldo ter anunciado que tinha sido pedida em casamento. A presidente da Câmara de Almada garante que o problema das falhas de abastecimento de água no concelho está resolvido, depois dos problemas registados na zona da Costa da Caparica no início do verão, embora não tenha sido a única zona. A Câmara Municipal avançou com várias medidas para tentar restringir o consumo de água, de modo a repor as reservas. O balanço feito por Inês de Medeiros é positivo, ainda assim, a autarca diz que a autarquia decidiu manter a situação de alerta até ao final do mês, por cautela. As farmácias vão receber amanhã mais óculos de observação do eclipse. A informação é avançada pela Associação Nacional de Farmácias. Segundo a presidente da associação, algumas farmácias vão receber um novo stock. No entanto, Emma Paulino diz que alguns desses óculos que vão chegar podem já estar destinados a pessoas que fizeram a reserva. A presidente da Associação Nacional de Farmácias diz ainda que desde dia 1 de agosto até segunda-feira as farmácias venderam cerca de 63 mil pares de óculos que são decisivos e importantes para a observação do eclipse de amanhã. Sem essa segurança dos óculos adequados, há riscos de queimaduras na retina que podem ser permanentes. Há também o risco de perda permanente da visão. O ministro dos Negócios Estrangeiros diz que Portugal vai disponibilizar 100 mil euros à Colômbia. Em entrevista à SIC Notícias, Paulo Rangel diz que já falou com o ministro dos Negócios Estrangeiros da Colômbia e anunciou essa ajuda inicial de 100 mil euros ao país sul-americano. Paulo Rangel diz ter alertado para a necessidade da Colômbia ativar o mecanismo europeu de ajuda de emergência, tal como fez a Venezuela. E o ministro dos Negócios Estrangeiros refere que a ajuda prestada por Portugal à Venezuela foi um caso especial, devido à densidade da população luso-descendente que vivia na Venezuela em comparação com a que vive na Colômbia. E ainda sobre o sismo que afetou esse país na América do Sul, a atualização mais recente dá conta de 240 mortes após os sismos, número revisto em alta. Há ainda mais de 1.400 feridos e 165 edifícios desmoronados na Colômbia. O receio é que o número de mortes aumente à medida que as equipas de resgate continuam os trabalhos de salvamento a quem está preso debaixo dos escombros.
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4: Praticamente 9h35, está com a Rádio Observador. Muito boa noite. Fique com a nova edição de Gabinete de Guerra.
5: Gabinete de Guerra na Rádio Observador, espaço onde analisamos os principais focos de tensão na geopolítica mundial. Hoje contamos com a análise do especialista em relações internacionais, João Albuquerque. Seja muito bem-vindo à Rádio Observador. Obrigado por ter aceitado este nosso convite. Vamos começar por falar sobre a situação no Médio Oriente. O Irão diz que o Estreito de Hormuz apenas será aberto quando os Estados Unidos aceitarem os termos de Teherão. João Albuquerque, não é a primeira vez que vemos o Irão ter este tipo de discurso e também não é a primeira vez que os Estados Unidos escolhem ignorar estas palavras de Teherão e seguir com o bloqueio que tem neste momento em vigor. Que solução é que existe quando nenhuma das partes aparenta estar pronta para dar o braço a torcer?
6: Boa noite, Rafael, e boa noite aos ouvintes da Rádio Observador. Eu acho que a pergunta que se coloca neste momento e que eu acho que deve estar na cabeça de toda a gente é: então, para que é que serviu esta guerra? Para que é que serviu esta invasão americana e este início deste conflito? Nós estamos aqui, parece-me, perante um dilema de difícil resolução em que nenhuma das partes parece querer ceder e nenhuma delas está em condição de ceder, na verdade. O Irão tem tido tempo como aliado e tem jogado com o tempo como seu grande fator de favorecimento, porque, obviamente, qualquer prolongamento no tempo do bloqueio do Estreito de Hormuz, nós vimos que tem como consequência repercussões muito significativas na economia mundial e toda a pressão que isso coloca sobre os Estados, mesmo os Estados Unidos, que é um país menos afetado pelos eleitores americanos, inclusivamente a própria base eleitoral de Donald Trump começa hoje a manifestar-se contra esta guerra e contra as suas consequências, e do lado da administração americana há uma impossibilidade, obviamente, de aceitar estas condições impostas pelo Irão, porque elas não oferecem garantias de que aquilo que é o único objetivo que se vislumbraria nesta guerra e na intenção inicial dos Estados Unidos, que seria o congelamento ou a eliminação da capacidade nuclear de Teherão, não fica assegurada e não fica garantida. E, portanto, há aqui, de facto, a questão que para no ar é: para que é que serviu todo este dilema quando a situação que nós temos hoje é pior do que aquela que tínhamos anteriormente?
5: Vamos manter-nos no Médio Oriente, mas abordar também a questão em Gaza. O Reino Unido pede a retirada de Israel da faixa de Gaza e o desarmamento do Hamas. Israel já disse que não pretende fazê-lo, pelo menos não para já. Há algum país ou alguma força que possa pressionar Tel Aviv a tomar uma decisão diferente?
6: O primeiro indicador é positivo. Eu acho que ele assinala uma mudança da política externa britânica com a alteração do Primeiro-Ministro. Nós sabíamos que Keir Starmer, enfim, apesar de ter tido aqui e acolá algum apontamento mais crítico em relação a Israel, mantinha aquilo que era a linha tradicional de política externa britânica, de apoio considerável a Tel Aviv e a Israel. E, portanto, esta nova liderança de Andy Burnham, de facto, mostra aqui uma inversão, pelo menos no sentido de criticar de uma forma mais assertiva aquilo que tem sido a ação do governo de Netanyahu. Agora, em termos daquilo que é a pressão real ou a capacidade de que isso se traduza em ações concretas, aí já tenho mais dúvidas, porque o Reino Unido não é, de maneira nenhuma, neste momento, como já foi no passado, como já teve capacidade de ser no passado, um ator com a relevância que tinha do ponto de vista político e do ponto de vista de apoio militar e, portanto, a sua capacidade de pressionar o regime de Tel Aviv a inverter a sua política externa, em particular na ocupação da faixa de Gaza, que tem sido aquilo que tem pautado a ação de Netanyahu, que tem afirmado várias vezes que enquanto for primeiro-ministro não haverá um Estado de Israel, um Estado da Palestina independente, não vejo de que forma é que isso poderá efetivamente surtir efeito na primeiro-ministro israelita. Eu julgo que essa pressão só poderá acontecer e só poderá surtir efeito por via do outro lado do Atlântico e por via de Washington, e mesmo assim, neste momento, com Tel Aviv muito vocal, levantando sem grandes problemas, reservas às propostas que os Estados Unidos têm colocado em cima da mesa para Israel e para a sua ação, por exemplo, no Líbano, mas também em toda a Cisjordânia e em Gaza.
5: Vamos avançar. João Albuquerque, falar também sobre o conflito na Ucrânia, guerra entre a Rússia e a Ucrânia. Volodymyr Zelensky acusa a Federação Russa de ter utilizado mísseis balísticos norte-coreanos para atacar Zaporígia. Há diferenças entre o tipo de míssil que a Rússia utiliza para atacar as regiões ucranianas?
6: Se isso se confirmar, mais do que a diferença nos mísseis, demonstra que, de facto, a Rússia está numa situação também de grande fragilidade. Não é só a Ucrânia que está com dificuldades do ponto de vista defensivo. Têm sido noticiados nos últimos dias as dificuldades de acesso aos mísseis balísticos Patriot, mas isto mostra, de facto, que a Rússia também está com dificuldade do ponto de vista ofensivo. Tem-no sido cada vez mais evidente do ponto de vista humano. A Rússia está com dificuldade de recrutamento e de manutenção do mesmo número de contingente empenhado na frente de batalha, mas demonstra também que está com dificuldade, por via também do enfraquecimento e da fragilização que a Ucrânia tem conseguido levar a cabo nos últimos tempos, que tem afetado muito fortemente a economia russa e não o tem feito de uma forma inocente, tem-no feito de uma forma muito estratégica e direcionada, demonstrando que, de facto, a Rússia está a necessitar de reforçar o recurso sobre outros aliados e, em particular, neste momento, aqueles poucos que lhe restam, e a Coreia do Norte tem sido um daqueles que se mantém, de certa maneira, acessível à Rússia. Não há muitos que ainda assim o mantenham. Resta saber, ou de que maneira, é que isto poderá ter também, por outra via, algum tipo de apoio indireto de outros países. Enfim, em particular, estava agora, pelo menos demonstra que a Rússia está a ter necessidade de recorrer aos seus aliados para ter acesso a outros tipos de armamento e conseguir desferir ou continuar a desferir ataques direto à Ucrânia.
5: Vamos falar ainda de uma outra notícia que envolve a Rússia. Libertou um ex-fuzileiro norte-americano, estava preso desde 2022. Donald Trump já agradeceu a Vladimir Putin. Há aqui, João Albuquerque, alguma dimensão além da libertação deste homem norte-americano?
6: Vladimir Putin tem sido sempre, ao contrário talvez do seu congênero americano, tem sido sempre um hábil negociador, ao estilo um pouco dos grandes príncipes do Renascimento, e tem sido sempre capaz de encontrar as ações e os momentos para exercer uma diplomacia suave que permita, de certa maneira, amaciar as relações com Washington. Acho que isto é, mais uma vez, numa altura em que os Estados Unidos aprovaram novas sanções à Rússia, o Senado americano aprovou um novo pacote de sanções em honra de Lindsey Graham, o senador falecido recentemente, e que aprovou com uma grande, grande maioria. Eu acho que isto é um sinal de Vladimir Putin dizendo diretamente a Donald Trump que não pode ser só utilizar, como se costuma dizer, o pau, tem que-se também utilizar a cenoura. E, portanto, há aqui uma tentativa de aproximação, de apaziguamento de Vladimir Putin, que, infelizmente, como sabemos, tem tido sempre a capacidade de surtir efeitos junto de Donald Trump, por via da capacidade de resistência a este tipo de ações que o presidente norte-americano tem sempre demonstrado.
5: Temos ainda 2 minutos, João Albuquerque, para falar sobre Bashar al-Assad. O antigo presidente sírio foi condenado à pena de morte. Era um fim esperado?
6: Eu por princípio, sou sempre contra a pena de morte, mas e não há aqui mais no sentido de achar que se deve abrir exceções. enfim, faz parte da lei do país, mas não nos podemos esquecer aquilo que Bashar al-Assad fez sobre a sua própria população, os ataques com armas químicas que levou a cabo, a limpeza de grande parte da população que levou a cabo, os ataques também a grande parte da população curda, e portanto, enfim, é um fim no qual me revejo por princípio, mas que acabaria por ser inevitável, sobretudo depois da mudança de regime, depois da queda do regime do ditador sírio, e que tem como consequência, de certa maneira, ter uma medida punitiva exemplar, de certa maneira condenar ou de certa maneira apaziguar aquilo que é o passado recente do país, tentando que se possa dar um passo em frente. Agora, se isso será suficiente para que o país possa continuar um caminho, eventualmente, de alguma democratização, de algum apaziguamento, aí só os próximos tempos poderão dizer. Eu tenho ainda algumas reservas nesse sentido.
5: E é com essas reservas do João Albuquerque que chegamos ao final do nosso tempo no Gabinete de Guerra. Fica por aqui. Contou hoje com a análise do especialista em relações internacionais João Albuquerque, a quem renovo o agradecimento por ter aceitado este nosso convite. O Gabinete de Guerra regressa amanhã à antena da Rádio Observador.

0: Joana Espadinha e Salvador Sobral com Bala Perdida, a tocar na sua Rádio Observador.
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0: 11 minutos para as 10. Tenha uma boa viagem na nossa companhia. Seguimos com George Smith.

E agora ouvimos All I Know, I Can't Go For That. Ainda antes das notícias, Tim Bernardes com Nascer, Viver, Morrer. Está com a Rádio Observador. Tenha uma boa noite.

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0: São 9h58, está com a Rádio Observadores. Boa noite de terça-feira, eu sou a Rita Camarneira, ao meu lado José Rafael Lopes nas notícias. Muito boa noite, José.
1: Muito boa noite, Rita.
0: Nesta hora, depois do jornal, temos edição de Justiça Cega, o especial Entrevistas de Vida. Luís Rosa entrevista José Manuel Sérvulo Correia, ele é uma das figuras mais marcantes do panorama jurídico e universitário português, reconhecido como um dos maiores especialistas em direito público, direito administrativo e arbitragem. E aqui a arbitragem nada tem a ver com o futebol, é um método de resolução alternativa de litígios, ou seja, uma forma de resolver conflitos fora dos tribunais judiciais normais. É para ouvir nesta hora depois, então, das notícias. Por agora, vamos aos títulos, José.
1: Destaque para Cristiano Ronaldo, casou com Georgina Rodrigues. A notícia foi confirmada pelo próprio numa publicação nas redes sociais. Neste Jornal das 10, vamos recordar a história de Cristiano Ronaldo e Georgina, que começou em 2016 e culmina agora com este casamento anunciado pelo craque português.
0: E mal posso esperar. Quero muito saber essa
1: A Presidente da Câmara de Almada garante que o problema das falhas de abastecimento de água no concelho está resolvido e amanhã é dia de eclipse e as farmácias vão receber mais um lote de óculos de observação do eclipse, embora podem já estar reservados.
0: São os títulos para desenvolver já a seguir muito rapidamente o tempo para amanhã, dia 12 de agosto, dia do eclipse total. 31 graus de máxima em Braga, 25 no Porto e em Aveiro, 34 é a máxima em Viseu, 31 para Coimbra, 29 para Leiria, já Santarém chega aos 35, Lisboa 32, 34 é a máxima em Setúbal, 32 para Faro e as cidades mais quentes são Bragança, também Castelo Branco e Évora chegam aos 38 graus de máxima. E agora são 10 horas, vamos às notícias na Rádio Observadores. Começa agora o Jornal das 10, edição do jornalista José Rafael Lopes. E José, oficial, Cristiano Ronaldo e Georgina Rodrigues casaram.
1: Notícia confirmada pelo próprio Cristiano Ronaldo. Numa publicação nas redes sociais, o futebolista português partilhou uma foto das mãos dos agora marido e mulher, com as alianças já colocadas e com uma legenda com as iniciais dos respectivos nomes, um C de Cristiano e um G de Georgina. A publicação do capitão da seleção portuguesa surge após um comunicado enviado às redações pela Brunswick Group, a agência norte-americana que representa o jogador, indicou que a cerimónia civil aconteceu com caráter íntimo e privado em Cascais, tendo contado apenas com a presença dos 5 filhos do casal. No dia de hoje, Cristiano Ronaldo acaba com essas dúvidas sobre o casamento. Acontece esta boda exatamente um ano após Georgina ter anunciado que tinha sido pedida em casamento por Cristiano Ronaldo.
0: E José, Ronaldo casou hoje com Georgina, mas a relação entre os dois começou em 2016.
1: Sendo que apenas em 2017 é que assumiram oficialmente o namoro. Na altura, Cristiano Ronaldo estava no Real Madrid e Mariana Miguel Lopes conheceu Georgina à porta de uma loja de roupa de luxo.
2: Georgina trabalhava como assistente de venda na loja da Gucci quando viu Cristiano Ronaldo ao vivo pela primeira vez. Segundo o que conta a série produzida pela Netflix sobre a vida de Georgina, os dois cruzaram-se do lado fora da loja, um momento em que o jogador diz que teve um clique. Numa entrevista ao jornal de Sun, a argentina naturalizada espanhola recordou que ficou sem reação ao ver o atleta português e que apenas conversaram dias mais tarde. Georgina confessou que foi amor à primeira vista para ambos. Os dois assumiram o namoro em janeiro de 2017 numa gala da FIFA. Georgina é filha de mãe e pai argentino. O pai fez carreira no futebol, mas acabou por cumprir pena de prisão por dois crimes relacionados com drogas. A noiva de Cristiano Ronaldo trabalhou como empregada de mesa para ser capaz de seguir os seus sonhos de moda em Madrid. O seu percurso seguiu para a capital espanhola, ainda antes dos 18 anos, e depois para a Inglaterra, onde foi estudar inglês e trabalhou como babysitter. No regresso à Espanha, entrou para o mundo das boutiques de moda e para Georgina o facto de ambos terem um passado marcado pelas dificuldades financeiras torna-os mais unidos.
1: Já Cristiano Ronaldo era e continua a ser jogador de futebol.
2: Era já pai de Cristiano Júnior, nascido em 2010 e recebeu o gêmeo Jevi Mateu em 2017, frutos de uma gestação de barriga de aluguer. Apenas 5 meses depois nasceu Alana Martina, a primeira filha biológica do casal, e em 2022 nasceu a filha mais nova, Bela Esmeralda. Passado quase um ano do pedido, os milhões de seguidores esperavam a confirmação oficial do casamento, sobretudo quando e onde. No passado fim de semana, o entusiasmo do casamento levou um rumor a juntar fãs junto à Catedral do Funchal, mas no final desta terça-feira é que foi partilhada uma imagem que anunciava o casamento.
1: A Mariana Miguel Lopes a dar conta da história entre Cristiano Ronaldo e Georgina Rodrigues, casaram hoje quase 10 anos depois de terem começado a namorar.
0: Seguimos com as notícias. A Presidente da Câmara de Almada garante que o problema das falhas de abastecimento de água no concelho está resolvido.
1: Depois dos problemas registados principalmente na zona da Costa da Caparica, no início do verão, a Câmara Municipal avançou com várias medidas para restringir o consumo de água, de modo a repor as reservas. O balanço, feito por Inês de Medeiros, é de que essas medidas foram positivas.
3: O que eu quero dar como garantia é que estamos permanentemente vigilantes, estamos permanentemente a ver as nossas reservas e atingimos um ponto de reserva quase 80%, e isto é em média quase, mas é os 80 é uma etapa, e isso é nesse sentido que nos permitiu dizer, pronto, já temos aqui reservas suficientes, 80% ao final do dia.
1: Inês Medeiros explica que a autarquia decidiu manter a situação de alerta até ao final deste mês, por cautela.
3: Temos que estar prevenidos, justamente, se houver uma grande ruptura ou se houver qualquer coisa, algum fator inesperado, temos que poder agir rapidamente. Mas isso haveria sempre com ou sem sol, não é por causa do sol. Né? Acho que ainda temos, volto a dizer, nós estamos com um problema difícil de falta de água captada. Portanto, temos que estar em alerta, porque se de facto houver outro tipo de incidente mais complicado, e sim pode obrigar a termos aqui uma intervenção mais rápida.
1: A Presidente da Câmara de Almada durante uma visita ao espaço do Festival Sol da Caparica.
0: E a organização do festival decidiu adotar algumas medidas para restringir o consumo de água.
1: Entre elas, a redução do número de bebedouros disponíveis para os festivaleiros durante o Festival Sol da Caparica, é o que diz à Rádio Observador António Gomes, um dos organizadores do festival.
4: Nos bebedouros que normalmente disponibilizamos também houve aqui alguma contenção, aumentámos o número de casas de banho químicas, reduzimos o caudal dos autocolismos dos contentores, utilizando garrafas de litro e meio para reduzir, ou seja, menos um litro e meio de água que se vai consumir em cada descarga.
1: António Gomes, em declarações aos jornalistas durante a apresentação do espaço do Festival Sol da Caparica, que começa já esta quinta-feira.
0: E as farmácias vão receber amanhã mais óculos de observação do eclipse.
1: Informação avançada pela Associação Nacional de Farmácias. Segundo a presidente da associação, algumas farmácias vão receber novo stock destes óculos de proteção. No entanto, Emma Paulino nota que alguns pares podem já estar destinados a pessoas que fizeram reserva.
5: Ainda há algum stock em algumas farmácias. Sei que há algumas farmácias que ainda vão receber stock também para amanhã, mas não posso dizer que será a totalidade das farmácias. E também, mesmo o stock que vai chegar amanhã, algum deles já poderá estar reservado também para pessoas que já tenham pedido entretanto.
1: A presidente da Associação Nacional de Farmácias, em declarações à agência Lusa, segundo Emma Paulino, desde o dia 1 de agosto até segunda-feira, as farmácias venderam cerca de 63 mil óculos. Estes óculos de proteção são importantes para observar o eclipse de amanhã. Sem a segurança dos óculos adequados, há riscos de queimaduras na retina e também a possibilidade de perda permanente da visão.
0: E amanhã vamos ter emissão especial para acompanhar tudo sobre o eclipse a partir das 5 da tarde, aliás, em direto do Mato, para acompanhar então este eclipse. Será das 5 às 8, não perca aqui na Rádio Observador.
1: E há reportagem por todo o país,
0: verdade,
1: com destaque em Bragança.
0: Pois é, que é onde o eclipse vai ser total. Seguimos então com as notícias. O Ministro dos Negócios Estrangeiros revela que Portugal vai disponibilizar 100 mil euros à Colômbia.
1: Na SIC Notícias, Paulo Rangel diz que já falou com o ministro dos Negócios Estrangeiros da Colômbia e anunciou essa ajuda inicial de 100 mil euros ao país sul-americano.
6: Falei com o ministro dos Estrangeiros colombiano, que tomou posse agora, como sabe, enfim, o presidente e o seu governo tomaram posse há cerca de 2-3 dias. Tive a oportunidade de falar com ele hoje às 3:30 da tarde e de lhe dizer que nós iríamos imediatamente, que aliás, curiosamente, é o mesmo montante que foi disponibilizado pela União Europeia num primeiro momento, disponibilizar 100 mil euros para as ajudas iniciais.
1: A garantia de Paulo Rangel, que diz ainda que na conversa que teve com o ministro da Colômbia, sugeriu para a necessidade do país ativar um mecanismo europeu de ajuda de emergência, tal como fez a Venezuela. Ainda assim, o ministro dos Negócios Estrangeiros diz que a ajuda prestada por Portugal à Venezuela foi um caso especial, devido ao número de população luso-descendente que vive na Venezuela.
0: E na atualização mais recente, dá conta de 240 mortes após os sismos.
1: Número revisto em alta pelas autoridades colombianas. Há mais de 1.600 feridos e 165 edifícios desmoronados na Colômbia. O receio é que o número de mortes continue a aumentar à medida que as equipas de resgate continuam debaixo dos escombros à procura de sobreviventes.
0: E na Rádio Observador ouvimos um relato de um português que sentiu o abalo na Colômbia.
1: Perto de 830 portugueses estão inscritos nos cadernos consulares na Colômbia. Apenas 120 residem de forma permanente no país. Bento Martins é um deles, é engenheiro geógrafo, vive em Bogotá há 3 anos. Ao jornalista Hugo Fortunato de Almeida, recorda os momentos do abalo e relativiza os impactos na capital.
7: Não, em Bogotá está tudo normal. As pessoas aqui já estão habituadas, não houve grandes, como não houve grandes danos, as pessoas encararam com naturalidade. Por volta eram 7:30 da manhã e por acaso estava ao telemóvel e recebi uma notificação da Google dizer que havia um sismo. Como eu já tinha visto notícias da Venezuela, sabia que tinha que me pôr logo a andar, então desci as escadas a correr, sentei-me num banco do jardim. Epá, era impressionante, porque parecia que estava num barco em terra firme.
1: O relato de Bento Martins é português, vive em Bogotá há 3 anos.
0: E ainda na atualidade internacional, o presidente ucraniano diz que a Rússia está a preparar uma nova ofensiva para o outono.
1: Volodymyr Zelensky diz que, além da ofensiva, a Rússia pretende reforçar o número de soldados no campo de batalha. Segundo o presidente ucraniano, esse reforço deve ser realizado após as eleições legislativas russas de setembro. Diz Volodymyr Zelensky que são as informações que lhe chegaram da Direção-Geral de Informações do Ministério da Defesa ucraniana e mantém essa denúncia, Volodymyr Zelensky, de que a Rússia está a atacar a Ucrânia com armas cedidas pela Coreia do Norte.
0: E assim fechamos o Jornal das 10, edição do jornalista José Rafael Lopes. Já a seguir temos Justiça Cega. José, até já.
1: Até já.

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2: E agora temos Justiça Cega.
3: Este é o segundo episódio de uma entrevista de vida com o professor Sérgio Correia. E precisamente num país muito pouco politizado, fruto de uma ditadura de 48 anos, de repente todos os cidadãos passaram a ligar à política e praticamente todos tinham um partido como se fosse um clube. O professor optou pelo então Partido Popular Democrático, depois Partido Social Democrata. Era um verdadeiro social-democrata ou mais um liberal ou mais um conservador? Explique-me um bocadinho esta opção e como é que ela surgiu.
4: Salvo de respeito, ainda sou um verdadeiro social-democrata. Poderá ser uma atitude já um bocado desatualizada, mas eu acredito que num país como Portugal, a par do respeito pelos mecanismos de formação democrática do poder e do respeito aos direitos humanos, tem que haver uma política social estruturada. Uma parte da nossa população ainda vive muito mal. Não podemos condenar essas pessoas à morte por fome ou por falta de tratamento. Portanto,
3: acredita no Estado social?
4: Acredito. E por isso não sou liberal de maneira nenhuma. Não sou liberal, nunca fui. Aliás, eu saí do PSD por...
3: Já vamos falar. Deixa-me só concentrar ainda aqui no 20 de outubro. Queria perceber como é que optou pelo PPD.
4: Optei. Eu, na altura, além de manter o meu escritório, onde tinha, era uma fonte, digamos, de independência e tinha que ter algum rendimento para aguentar aquilo, mas a minha principal tarefa, além de assistente da faculdade, era jurista dos serviços jurídicos do Banco de Portugal.
3: Sim.
4: Pronto. E, portanto, eu continuei a fazer a minha vida normal, se bem que na faculdade, no primeiro dia, ainda dei aula. Não terá sido a 25 de Abril, terá sido a 26, provavelmente. Sim, deve ter sido, ou 26 ou 27.
3: Ainda deu aulas?
4: Ainda dei uma aula. Correu tudo normalmente, mas no dia seguinte já não. E pronto. E começou então aquele processo, o PREC da faculdade.
3: O PREC da faculdade. Processo revolucionário.
4: Agora, porque é que eu aderi ao PSD? Eu não aderi imediatamente, aí é que está. Passaram-se ainda uns meses em que eu não ambicionava uma carreira política. Eu queria doutorar-me. E estava cheio de trabalho. E portanto, meter-me na política. Mas foi o Rui Machete que me convenceu a certa altura. Uhum. Eu estava muito ligado ao Rui Machete. Nós tínhamos feito pelo menos um daqueles cursos complementares, porque eu fiz dois seguidos, porque ter a noção que num só não conseguia fazer aquelas tarefas todas, tendo que trabalhar cá fora e tal. Mas tínhamos estado juntos, tínhamos ficado amigos e foi ele que me convenceu. E eu aderi ao PSD, onde imediatamente incorporei o gabinete de estudos e onde me encarreguei da política de segurança social.
3: Uhum.
4: Porquê é que eu fui para o PSD? Bem, em primeiro lugar, o convite veio do PSD, mas porquê é que não fui para o PS? O PS hoje não se sabe bem o que é, mas enfim, pelo menos tem uma corrente social-democrata lá dentro, com certeza. Agora, naquela
3: sempre
4: altura,
3: foi social-democrata.
4: Eles gritavam a toda a hora na rua: Partido Socialista, Partido Marxista.
3: Sim. Mas na altura o próprio PSD também tinha sentido, não diria que se intitulava um partido marxista.
4: Marxista,
3: mas...
4: não. Agora, eu ainda hoje reconheço contributos para o pensamento sociopolítico do Karl Marx, isso sem dúvida. Sim. Há conceitos dele que eu uso, claro, frequentemente nos meus escritos.
3: Mas as suas teorias,
4: agora,
3: quando aplicadas...
4: Agora levar aquilo depois às implicações leninistas, isso é, claro, de maneira nenhuma.
3: Mas nunca nenhum regime em que as ideias teóricas marxistas foram aplicadas resultou propriamente na prosperidade de qualquer povo.
4: Até hoje.
3: O PSD viveu tempos muito conturbados durante o PREC, ao contrário do que muitos pensam. Francisco Sá Carneiro esteve ausente da cena política por razões de saúde durante boa parte do PREC e só na prática regressa para apoiar o 6º Governo Provisório. O PSD foi liderado por homens claramente à esquerda de Sá Carneiro, como Emílio Guerreiro, António Sousa Franco. O professor perguntava-lhe como é que era a sua relação com Sá Carneiro e qual era o seu posicionamento interno dentro do PSD nessa altura.
4: Portanto, eu...
3: Para nós chegarmos às opções inadiáveis.
4: Eu desenvolvi a minha atividade.

0: candidato no PSD antes do regresso do Sá Carneiro, porque a certa altura houve uma primeira cisão Sabores.
1: Sim.
0: E o Carlos Alberto Mota Pinto, de quem eu me tinha tornado amigo na Guiné, e por aí fora. E
1: vieram... o Carlos Mota Pinto vai voltar, será tarde. Primeiro-ministro de um governo, provisório.
0: Sim, provisório, uma boa parte dos
1: governo
0: que saíram,
1: de eleição presidencial.
0: Uma boa parte dos que saíram, então, e depois dos que saíram nas opções inadiáveis voltaram, é que nunca mais voltaram. Quando houve essa cisão, eles tiveram que reconstituir os órgãos e vieram. Sim. Provavelmente por ideia do António Sousa Franco e do Joaquim Magalhães Mota. Eu era colega de curso na Faculdade de Joaquim Magalhães Mota,
1: que é um dos fundadores do PSD.
0: É. Eu fui convidado e aceitei aderir à Comissão Política do PSD. Eu estava na Comissão Política do PSD quando foram negociados os pactos MFA partidos. E quando se seguiram as grandes linhas da Constituição, com uma intervenção importantíssima do nosso professor Jorge Miranda, eu tive uma contribuição na parte da Segurança Social.
1: Mas não estava na Constituinte? Estava...
0: Não estava na Constituinte. Sim. Não, mas estava no Gabinete de Estudos.
1: Sim.
0: Pronto, Sá Carneiro, a certa altura, teve condições para voltar, mas volta depois deste processo.
1: Sim.
0: Volta já no fim do PREC, ou terminado o PREC, já não sei bem.
1: Sim, com o sexto governo provisório.
0: Pronto. Sim, com o sexto governo provisório, é verdade, porque eu ainda fui para secretário de Estado no sexto governo provisório.
1: Foi para o secretário de Imigração, que já lhe vou fazer uma pergunta sobre isso.
0: Foi ele que decidiu, né? Teriam feito a proposta, mas foi ele que decidiu.
1: Sim.
0: Ele não tinha vivido aqueles tempos piores, ele não tinha a noção de que se não tem havido os pactos MFA partidos, provavelmente nunca teria havido Constituição. E que aquilo foi o que foi possível fazer, e por outro lado, que a Constituição, sendo uma Constituição com uma natureza ductual, pelo menos, mas era assim, porque foi uma Constituição de compromisso.
1: Sim.
0: À beira da Guerra Civil, Sá Carneiro, que era um homem inteligentíssimo e com um grande rasgo político, não entendia isto ou não queria entender. Pronto.
1: Ele entendia que a Constituição tinha sido feita demasiado à esquerda.
0: Não, e ele queria pôr de lado aquela Constituição, esse é que era o problema. Ele pensava num referendo.
1: Sim.
0: Para aprovar uma nova Constituição. Isto não era o caso dele, que era um verdadeiro democrata, mas isto faz lembrar a aprovação da Constituição de 33 por referendo, não é?
1: Sim.
0: Então,
1: sim.
0: Pronto. E foi isso que provocou a cisão das opções inadiáveis. Saímos mais de metade de deputados do grupo parlamentar.
1: Estamos a falar de 42 dos 73 deputados.
0: Pronto, eu fui um deles, claro.
1: E estamos a falar de pessoas, só para os nossos ouvintes perceberem, estamos a falar de pessoas que, além do professor, Sousa Franco, Magalhães Mota, um dos três fundadores do partido, como já disse, Guilherme Oliveira Martins, Costa Andrade, António Rebelo de Sousa, entre muitas outras pessoas muito conhecidas.
0: Jorge Miranda.
1: Mas há aqui era só para perceber um bocadinho melhor essa questão das opções inadiáveis. É que, na prática, este chamado grupo das opções inadiáveis queria evitar, parece-me a mim, é a interpretação minha, o professor me dirá se está correto ou não, evitar uma viragem à direita do partido, que vem culminar com a aliança democrática, com a ligação entre o PT, o CDS e o PPM. Está certa essa leitura?
0: Está, tudo isto estava ligado. Tudo isto estava ligado. E enquanto durou o PREC, nós, os deputados mais à esquerda, eu diria, talvez um pouco abusivamente, os verdadeiros sociais-democratas,
1: à ala esquerda do PSD,
0: fomos muito apoiados por toda a gente, porque nós éramos uma espécie de umbrella, de chapéu de chuva, contra os excessos dos radicais que andavam aí à solta, uma fonte de alguma legitimidade de intervenção política. Quando a situação melhorou, começou-se a notar a vinda à tona, mas não era só em Lisboa, era aí pelo país fora, numa classe que mais ou menos estava ligada ao antigo regime e que já não nos estimava por ela, não é? Quando surge este problema com o Sá Carneiro, bom, nós não fomos expulsos, nós saímos pelo nosso pé, mas era evidente que se tinham criado condições de insustentabilidade ali dentro.
1: Mas Sá Carneiro era uma figura muito confrontacional em termos políticos.
0: Era, por natureza. Mas aí está, perguntou-me há bocado porque é que eu fui para o PSD, e eu expliquei que fui convidado pelo Rui Machete. Mas eu aderi ao PSD porque eu tinha admiração pela ala liberal. E e tendo morrido o que era inicialmente o número 1 da ala liberal, e agora ando com falta de memória.
1: Agora não, também não me estou a recordar, morreu na Guiné, precisamente.
0: Morreu num acidente de helicóptero na Guiné, ficou o Sá Carneiro. E, portanto, o Sá Carneiro, para mim, era um vulto, um merecedor de todo o respeito e toda a confiança. E foi isso que me fez ir para e também evitar a tal história do Partido Marxista, que me fez ir para o PSD.
1: Mas também foi Sá Carneiro que fez com que saísse do PSD.
0: Sim, também com toda aquela subjacência que se criou no partido, que não tinha bem nada a ver com o Sá Carneiro. Mas era de gente muito mais à direita, com muitos deles.
1: Mas quando é que perceber que o rumo do PSD ficou definido aí? Ou seja, hoje em dia o PSD é, objetivamente, o partido do centro-direita português, em termos eleitorais, de norte a sul, as pessoas que se sentem representadas por um pensamento mais liberal, mais conservador, também social-democrata, não direi que isso não existe.
0: Mas há alguns, com certeza.
1: O futuro do partido ficou definido aí?
0: Ficou. É um partido menos ideológico, mais abrangente.
1: De barões também.
0: E depois, com muitos barões.
1: Sim, mas mais abrangente, sim.
0: Mais abrangente.
1: Portanto, pode ser de centro-esquerda como pode ser de centro-direita.
0: Eu nem fiquei... aqueles que saímos formámos um grupo parlamentar independente. Que era uma figura que não estava prevista no regulamento da Assembleia, mas que foi aprovada por maioria, claro. Mas eu só fiquei lá até se aprovar a lei do orçamento, porque o clique imediato tinha sido o problema de aprovar ou não aprovar a lei do orçamento. Logo que finalmente foi aprovada a lei do orçamento, eu no dia seguinte suspendi o mandato e nunca mais voltei à Assembleia.
1: E abandonou a política?
0: Nunca mais.
1: E os inadiáveis acabaram por fundar a ASDI, uma parte deles?
0: Eu ainda fui membro da ASDI, mas por solidariedade com os outros, nunca me candidatei a nada.
1: Sim. E a ASDI quando é a AD... É feita a coligação entre o PST, o CDS e o PPM. A ASDI vem, coliga-se com o PS.
0: Certo.
1: Mas o professor já está fora da política.
0: Sim, isto é, houve eleições, houve candidatos da ASDI em listas conjuntas com o PS, mas não eu. Eu já não quis mais.
1: O professor sai da política e abre o seu terceiro escritório, o Servo Correia, Asdrúbal Calixto e Associados. Já tinha começado a especializar em Direito Administrativo, já há muitos anos, mas é a partir daí que aposta a 100% no Direito Público.
0: Pois, eu fui levado pela vida, quer dizer, eu nunca fui assim uma pessoa que fizesse projetos muito pormenorizados do que ia fazer a seguir. Mas como entrei na faculdade como assistente, como entrei para o grupo, aliás, já tinha feito o curso complementar de Ciências Político-Jurídicas, entrei. Eu penso que aí, como professor e jurista, o professor Marcelo Caetano tem uma forte influência sobre mim, atraiu-me para o direito administrativo. E as minhas primeiras publicações de estudos aí em revistas da especialidade são de direito administrativo. Isso, entre nós, naquela altura em que eu tinha o escritório, na 5 de outubro, ainda um escritório sem forma associativa, societária, era cultivado por um ou dois colegas que se dedicavam praticamente só a problemas da função pública, que esses por acaso a mim nunca me atraíram muito. E portanto, a pouco e pouco começaram-me a solicitar pareceres. Pronto, eu fui derivando, e à medida que fui tendo trabalho em direito administrativo, fui deixando de cair os outros, porque num primeiro tempo eu fiz uma advocacia indiferenciada. Tinha que procurar cobrir as despesas do escritório, pelo menos.
1: Nos anos 90 foi um dos advogados que representou o Estado português perante o Tribunal Internacional de Justiça, no caso de Timor-Leste contra a Austrália. Trabalhou em equipa com o Miguel Galvão Teles e dois advogados internacionais. Estava em causa a exploração de recursos energéticos no Mar de Timor. Como é que surgiu este processo e como é que foi trabalhar com o Miguel Galvão Teles, que foi outra grande figura da advocacia portuguesa? Como é que surgiu este caso?
0: Eu conhecia bem o Miguel Galvão Teles da faculdade.
1: Ele, sim, claro.
0: Miguel foi assistente no grupo de Ciências Jurídico-Políticas, é um grande assistente. Os alunos de Direito Constitucional sempre o recordaram.
1: Foi uma das pessoas muito importantes no Pacto de MFA Partidos, por exemplo.
0: Sim, pronto. Ele foi depois consultor jurídico dos militares, coisa que eu não fui. Eu sempre tenho dito, porque é o que penso verdadeiramente, que o Miguel Galvão Teles foi o jurista português mais brilhante da nossa geração. Uhum. Ele, aliás, deixa obra escrita notável em termos de filosofia do direito, da essência do direito público, da essência da Constituição, da sua razão de ser e daquilo que ela implica. As obras dele foram compiladas.
1: Sim.
0: Estão publicadas.
1: Sim.
0: E são notáveis, são notáveis. Pronto, mas ele também se dedicava ao direito internacional e foi ele o primeiro abordado pelo governo português da época para que lhe pediu um parecer sobre o que fazer perante o tratado celebrado em 1989 entre a Austrália e a Indonésia para prospeção e exploração em comum da plataforma continental na zona do Timor Gap. O Timor Gap é assim, havia uma linha que já estava negociada entre a Austrália e a Indonésia para o Ocidente e outra para o Oriente. Uhum. Havia só ali um espaço em branco que era o espaço correspondente à costa de Timor-Leste. E finalmente, os australianos começaram por fazer um reconhecimento de facto e depois de iure da incorporação do Timor-Leste na Indonésia como província da Indonésia. Sim. Com preparação para depois fazerem aquele tratado. Neles, naquele tratado, os indonésios cederam-lhes, porque queriam, para eles era politicamente muito importante ter aquele tratado, os indonésios recuaram, em detrimento dos timorenses, a linha de demarcação que fica atrás da linha do Timor Gap.
1: Sim.
0: Bom, e de qualquer maneira, aqueles recursos, sobretudo extração de petróleo,
1: vamos falar de recursos que eram muito valiosos.
0: Ia ser feito em proveito da Austrália e da Indonésia. Os timorenses não viam nem viram um
1: cêntimo. Timor-Leste era território, à luz do direito internacional, território português.
0: Não, era um território não autónomo.
1: Não autónomo.
0: Na linguagem das Nações Unidas, era uma self-determination unit, uma unidade de autodeterminação. Porque havia resoluções da Assembleia Geral muito importantes que nós considerávamos que, de certa maneira, compendiavam direito consuetudinário das Nações Unidas.
1: Sim.
0: Sobre o estatuto dos territórios não autónomos.
1: Uhum.
0: Sobre o que era um território não autónomo e, nesse caso, qual era a situação jurídica, os poderes e os deveres da potência administrante, a qual tinha sempre que, por obrigação institucional, conduzir o território a um procedimento de escolha democrática da modalidade de autodeterminação que quiser.
1: Fica por aqui a primeira parte desta conversa. Regressamos já para a segunda parte.

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6: São agora 10h30, está com a Rádio Observador. Atualizamos as notícias com José Rafael Lopes.
7: Muito boa noite. Cristiano Ronaldo e Georgina Rodrigues casaram. A notícia foi confirmada pelo próprio jogador português numa publicação nas redes sociais. A Cristiano Ronaldo partilhou uma foto dos agora marido e mulher, com as alianças já colocadas e com uma legenda com as iniciais dos respectivos nomes. A publicação do capitão da seleção portuguesa surge após um comunicado enviado às redações pela Brunswick Group, a agência norte-americana que representa o jogador, indicou que a cerimónia civil aconteceu com caráter íntimo e privado, tendo contado apenas com a presença dos 5 filhos do casal. No dia de hoje, Cristiano Ronaldo acabou com as dúvidas, casou com Georgina Rodrigues exatamente um ano após o anúncio do pedido de casamento feito pela agora mulher de Cristiano Ronaldo. A Presidente da Câmara de Almada garante que os problemas das falhas do abastecimento de água no concelho estão resolvidos, depois dos problemas registados principalmente na zona da Costa da Caparica. No início do verão, a Câmara Municipal avançou com medidas para restringir o consumo de água, de modo a repor as reservas, e Inês de Medeiros diz que o balanço é positivo. Ainda assim, explica que a autarquia decidiu manter a situação de alerta até ao final deste mês, por cautela. As farmácias vão receber amanhã mais óculos de observação do eclipse, informação avançada pela Associação Nacional de Farmácias. Segundo a Presidente da Associação, algumas farmácias vão receber novo stock de óculos amanhã. No entanto, Emma Paulino nota que alguns pares podem já estar destinados a pessoas que fizeram uma reserva. Segundo Emma Paulinho, desde dia 1 de agosto até segunda-feira, as farmácias venderam cerca de 63 mil pares de óculos, que são importantes para quem quiser observar o eclipse de amanhã. Sem a segurança dos óculos adequados, há riscos de queimaduras na retina que podem ser permanentes, a visão distorcida durante algum tempo e até a possível perda permanente da visão. O eclipse está marcado para amanhã. Há emissão especial na Rádio Observador para acompanhar esse fenómeno. Começa depois das 5 da tarde. O ministro dos Negócios Estrangeiros diz que Portugal vai disponibilizar 100 mil euros à Colômbia. Em entrevista à SIC Notícias, Paulo Rangel diz que já falou com o ministro dos Negócios Estrangeiros da Colômbia e anunciou essa ajuda inicial de 100 mil euros. Diz ainda Paulo Rangel que alertou o ministro dos Negócios Estrangeiros da Colômbia para a necessidade do país ativar o mecanismo europeu de ajuda de emergência, tal como fez a Venezuela depois dos dois sismos que afetaram o país. E a atualização mais recente do sismo na Colômbia dá conta de 240 mortes, número revisto em alta. Há também mais de 1.400 feridos e 165 edifícios desmoronados. Na Colômbia, o receio é que o número de mortes aumente à medida que prosseguem os trabalhos de resgate e salvamento. Destaque também para Volodymyr Zelensky, que diz que a Rússia está a preparar uma nova ofensiva para o outono. O presidente da Ucrânia diz que, além da ofensiva, a Rússia pretende reforçar o número de soldados no campo de batalha. Segundo o líder ucraniano, esse reforço deverá acontecer depois das eleições legislativas russas, marcadas para setembro. É o que garante Volodymyr Zelensky, com base em informações que lhe chegaram da Direção-Geral de Informação do Ministério da Defesa da Ucrânia.
6: E fica por aqui a síntese informativa das 10h30, mais notícias no Jornal das 11, também com José Rafael Lopes. Até já.
7: Até já.

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9: Dez e 35, temos a segunda parte de Justiça Cega.
10: Estamos de regresso à conversa. Na prática, Portugal estava a tentar anular esse acordo no Tribunal de Justiça Internacional, certo?
11: Nem tanto. Nem tanto.
10: Só, então explica qual era o objetivo da ação.
11: Nem tanto. O objetivo da ação era, em primeiro lugar, contrariar a tal tendência de considerar que, para todos os efeitos, a incorporação de Timor na Indonésia era um facto consumado.
10: Ok.
11: O que é que impedia o facto consumado? O direito internacional não podia ser outra coisa, não é? Pronto. E, portanto, a passividade do Estado português perante aquele tratado era um golpe mortal, ou quase mortal, na independência de Timor-Leste. Sendo que os timorenses continuavam a resistir. Havia guerrilha no interior de Timor.
10: Sim.
11: Havia uma direção política da luta dos timorenses, com o Xanana Guzmão, que naquela altura já estava preso. E, portanto, Portugal, que se considerava, a meu ver bem, de iure, não de facto, infelizmente, a potência administrante de Timor-Leste, não podia deixar consolidar aquela situação sem reagir. Portanto, esta foi logo uma primeira razão fundamental. O governo português da época, Cavaco Silva, o ministro dos Negócios Estrangeiros, o professor João Deus Pinheiro, pediram um parecer ao Miguel Galvão Teles. Por isso é que eu disse naquelas declarações que fiz há dias, o Miguel Galvão Teles é que estruturou toda a linha condutora da argumentação jurídica portuguesa no processo. Mas depois aquilo foi muito desenvolvido, porque depois chegou-se à conclusão que iam ser 4 advogados, 2 portugueses, uma inglesa, um francês, que em volta dos advogados formava uma rede de consultores, que envolviam, no nosso caso, 2 assistentes da minha faculdade, o Paulo Otero e a Marisa Luísa Duarte, aliás, pessoas com opções ideológicas bastante diferentes. E que se ia para a frente, a partir do momento que se ia para a frente, nós não podíamos pedir ao Tribunal que anulasse o tratado. Em primeiro lugar, porque o Tribunal nunca iria tão longe. Em segundo lugar, porque havia o tal problema do precedente do ouro monetário. O ouro monetário é um caso do Tribunal de 1946-47, que tinha a ver com o depósito do ouro do Banco Central da Albânia, que estava depositado em Roma, no tempo do fascismo. Mais tarde, quer a Inglaterra, quer a França, a título, e os Estados Unidos, penso, a título de indenizações, queriam tomar conta daquele ouro e foram pôr um processo no tribunal. E o tribunal disse que não podia julgar, porque não sendo a Albânia uma parte no processo, a Albânia não reconhecia a jurisdição do tribunal. O tribunal, ao decidir sobre o problema entre as partes, porque de um lado era a Itália detentora do ouro, do outro lado eram os outros, não podia decidir aquele problema quanto aos direitos e obrigações das partes, sem reflexamente decidir também sobre direitos e obrigações de uma parte ausente do processo. Toda a lógica do Tribunal Internacional de Justiça assenta na ideia de que o Tribunal só tem jurisdição sobre os Estados que aceitem essa jurisdição. Neste caso, a Indonésia não aceitava. Nunca aceitou, acho que continua a não aceitar.
10: Mas seja como for, Portugal acaba por ganhar a ação.
11: Portugal não ganhou a ação.
10: Então?
11: Porque Portugal não pedia nada que afetasse a Indonésia, porque sabíamos que aí levávamos para trás, por causa do ouro monetário. Portugal pedia que o Tribunal declarasse que a Austrália, ao fazer aquele tratado, ao obrigar-se naquele tratado, cometiam um ilícito consistindo na violação do direito internacional da autodeterminação e no direito do povo Timor-Leste à autodeterminação. Era isto que nós pedíamos. Bom, o tribunal não foi tão longe. A única coisa que o tribunal não quis sequer declarar por conta própria que Timor-Leste era ainda um território não autónomo.
10: Sim.
11: E tinha aquelas resoluções, em princípio, do Conselho de Segurança, que são fonte de direito.
10: Sim.
11: A professora Rosaline Higgins, que era a advogada britânica, mais tarde foi juíza e presidente do tribunal, dizia: essas resoluções para este caso são givens, factos que temos que aceitar. Bom, givens em inglês. Tribunal não. O que o tribunal fez foi escrever na sentença que o tribunal tomava nota, veja esta coisa, tomava nota de que para ambas as partes o território de Timor-Leste era um território não autónomo e que o seu povo tinha o direito à autodeterminação. Tomava nota de que ambas as partes. E depois pôs esta declaração, não só no texto, lá no parágrafo 36 ou lá o que é, mas no próprio sumário do acordo, o que lhe dá um maior realce. Porque isso é que isto foi possível? A vitória aí foi a seguinte: no começo do processo, os australianos, que tinham anteriormente reconhecido, primeiro de facto, o reconhecimento de facto de iure, são figuras de direito internacional.
10: Sim.
11: A incorporação de Timor na Indonésia, na primeira parte do processo, defendiam que aquilo era um facto consumado, que o realismo para aqui fora.
10: E evoluíram na sua posição.
11: Mais tarde, de repente, sem nunca explicarem porquê, vieram dizer: não, nós reconhecemos que Timor-Leste é um território não autónomo, que o seu povo tem o direito à autodeterminação, mas Portugal não é a potência administrante. A potência administrante é a Indonésia. Pronto, isto foi o que se conseguiu naquele processo.
10: Percebo. Seja como for, não deixou de ser o seu contributo também para o reconhecimento de Timor-Leste como ter o direito de Timor-Leste à autodeterminação e também, mais tarde, o direito de Timor-Leste explorar os seus recursos energéticos, claro. Acabou por ter um contributo nesse sentido. Mas também teve aqui outra experiência, agora mais recente, também com a Ucrânia, tanto no sentido
11: diferente.
10: Depois da invasão russa. Explica-me um bocadinho essa tua experiência na Ucrânia.
11: Eu sou membro, desde a fundação, de uma organização de direito internacional, portanto, uma organização que tem como membros Estados, na base de um tratado, que é a Organização Europeia de Direito Público, que começou por uma coisa mais vaga, que era o Grupo Europeu de Direito Público, que era organizado pelos gregos a partir da Universidade de Atenas e que reunia professores de direito público de muitas dezenas de universidades europeias e que fazia uma reunião científica por ano, 2 dias na Grécia, e que tem uma revista, continua a publicar.
10: Sim.
11: Mais tarde, O professor grego que está à frente daquilo chamado Spiridon Phlogaitis, é um professor muito dinâmico, aquilo transformou-se numa verdadeira organização internacional. Portugal é Estado-membro, entre muitos outros, hoje em dia. E houve, a certa altura, um problema lá dentro da organização, porque a organização tutorava uma escola de direito público em Moscovo. E quando a Rússia invade a Ucrânia, a organização não pôs imediatamente fim a essa, digamos, tutoria. E houve membros, designadamente um importante professor da Sciences Po de Paris, etc., que vieram muito criticar o Spiridon Phlogaitis por ter feito assim. O Phlogaitis fez assim, segundo ele explica, porque também era injusto deixar os alunos a meio do curso. Mas ele é esperto e, a essa altura, mandou uma comunicação a todos os membros, cerca de 100 ou mais professores de direito, dizendo: a direção da organização aquilo chama-se European Public Law Organization, EPLU, vai constituir um gabinete em Kiev. Eles têm um gabinete aqui em Cascais, por aí fora têm. Vai construir um gabinete em Kiev e vai ter conversações, na altura, com o governo da Ucrânia sobre o modo como a organização possa apoiar o governo da Ucrânia nas reformas legislativas que facilitem a sua adesão à União Europeia. Quem quiser vir, isto era dirigido a cerca de 100, quem quiser vir, assumindo por escrito a totalidade do risco e assumindo também a totalidade dos encargos da sua própria viagem, faz favor de dizer até tanto se tal.
10: A Rússia já tinha invadido a Ucrânia e era uma viagem
11: era,
10: que
11: esta
10: tinha
11: viagem,
10: o seu perigo, não é?
11: Esta viagem foi em setembro de 2022. A guerra tinha começado, se não estou em erro, em fevereiro de 2022. Pronto.
10: Havia bombardeamentos.
11: Sim, havia. Já havia prédios destruídos em Kiev, mas enquanto lá estivemos, não.
10: Mas enfim, o professor foi para. Foi uma das pessoas que respondeu a essa pergunta.
11: Mas sabe quantos é que disseram que iam?
10: Quantos?
11: Eu. Palavra de honra. Isto é um bocado deprimente. Como é que tantas pessoas de direito não sentiram, tinham a obrigação moral de ir apoiar os ucranianos? E mesmo aqueles que tinham feito aquela crítica ao Spiridon Florgaitis por não ter fechado imediatamente o curso em Moscovo. Pronto, fomos lá, foi ele, foi um outro professor de direito constitucional grego, a mulher desse professor, que é uma conhecida jornalista grega, segundo me explicaram, agora não sei dizer o nome, segundo me explicaram, especializada em crítica literária, jornalística literária. Sim. E eu. E lá fomos.
10: Uma comitiva reduzida.
11: Muito reduzida.
10: Quando se esperava mais, quando estamos a falar de um universitário.
11: Mas foi interessante, foi interessante. Claro.
10: Mas foi uma experiência interessante estar em Kiev, vir ver in loco o que se passava.
11: Pronto, tivemos uma reunião, uma espécie, enfim, uma reunião de boas-vindas numa escola de pública de diplomatas, que está bem no centro de Kiev, num largo que está em frente a uma célebre catedral, espero que não tenha sido essa bombardeada a ver, onde estavam já armazenados uma quantidade de carros de combate e outros carros militares dos russos, todos queimados, estavam ali em exibição. Tivemos essa reunião aí e depois tivemos uma reunião de trabalho com o ministro da Educação ucraniano, que era o que estava encarregado da programação da evolução legislativa em direção à União Europeia. Ele tinha um quadro muito interessante que ele deu ao Spiridon, assim, toda com retângulo com várias cores, que eram indicação de cada uma das leis que tinham de ser alteradas e não sei se também com as datas. Pronto, depois a minha recomendação, o Spiridon disse-me: bom, Sérvio, nós conhecemos há 30 anos. Sérvio, eu conto contigo depois para a continuação disto. Eu disse, não, eu estou demasiado velho. Mas não te esqueças de pôr lá portugueses, porque na organização há vários professores de direito português. E pronto, foi isto.
10: Muito bem.
11: Eu senti muito bem por ter ido à Ucrânia. Eu acho que aquele povo é um povo mártir que merece todo o apoio.
10: Acha que a Ucrânia estará na União Europeia daqui a quantos anos?
11: Ah, isso não sei. Não sou profeta. Mas não vai ser fácil, atenção, mesmo que não houvesse a guerra.
10: Sim.
11: Há muitos problemas. Por um lado, a Ucrânia vem do Bloco Soviético, ainda não perdeu algumas dessas características.
10: Sim.
11: Também tem os seus oligarcas.
10: Sim.
11: E tudo aquilo, e portanto mudar aquela legislação toda, pôr aquilo a funcionar, garantir a independência judiciária. E depois vai haver os problemas da concorrência, porque ao que parece os agricultores europeus estão com muito medo da concorrência ucraniana.
10: A entrada da Ucrânia na União Europeia vai ser alvo de grande discussão e não vai ser.
11: Vai, mas eu acho que para o futuro da União Europeia era muito importante que eles entrassem.
10: Não acha que, só para lhe fazer uma pergunta sobre isso, não acha que precisamente o futuro da União Europeia, com a entrada da Ucrânia, vamos assistir a uma União Europeia que se vai deslocalizar o seu epicentro para o leste europeu? O leste europeu passa a ter, com a Ucrânia, uma importância de facto muito relevante em termos económicos, em termos populacionais, face ao resto da União Europeia.
11: Sim, mas tudo depende depois dos mecanismos de tomada de decisão na própria União Europeia, que eu penso vão ter que ser revistos e alterados. Eu sou...
10: No caminho do federalismo?
11: Sim, embora um federalismo sui generis. Eu, por exemplo, sou um adepto, sem ser um grande conhecedor da matéria, da solução de círculos concêntricos. E acho que para Portugal vale-se pela sua posição geográfica, vale-se pela capacidade acima do normal em termos comparativos da sua diplomacia. Será muito importante para Portugal ficar no primeiro círculo, custe o que custar. Claro. Alguma coisa nos há de custar, como é evidente. Pelo menos haverá mais perda de soberania por aquela. Já há, não é? A
10: participação já houve com o euro.
11: Europeia significa perda de soberania. Haverá mais. Mas qual é o futuro que nos espera a nós aqui, aqui na ponta da Europa? Nós durante séculos vivemos apoiados no Império. O Império acabou. Podemos viver isolados. Nós nunca vivemos. Talvez tenhamos vivido isolados até às descobertas, mas depois disso, e aí graças também ao facto de na Ibéria havia vários outros estados, não era só um estado na Idade Média. Nós hoje, o nosso futuro está em pertencermos a uma unidade forte que possa fazer contrapé aos Estados Unidos de um lado e aos chineses do outro. Isso tem que passar pela Europa adquirir um mecanismo decisório muito mais eficiente do que os atuais.
10: Um Estado.
11: E cada Estado que queira participar nisso tem que ceder soberania. Pronto. Também é muito importante que os políticos vão esclarecendo as suas populações destas situações. Que acho que muitas vezes acham que a verdade é incómoda e escondem nem em vez de encarar de frente.
10: Esse é um grande problema dos nossos tempos, é que os políticos nem sempre são. Têm essa capacidade de frontalidade de informar as populações de todos os seus riscos. Deixe-me falar, só para terminarmos a nossa conversa, deixe-me falar da sua família. Tem quantos filhos e quantos netos?
11: Tenho 3 filhas e 4 filhos e tenho 13 netas e 10 netos.
10: De uma família grande.
11: E já tenho 3 bisnetos e uma bisneta, e se tudo correr bem até ao fim deste mês vou ter mais um bisneto.
10: Muito bem. E a maioria fazem parte do Clube dos Juristas?
11: Não. Nenhum dos meus filhos é jurista, dos 7. E dos netos, tenho 3 licenciados em Direito, mas um deles é um brilhante inspetor da Polícia Judiciária. Trabalha no Business Procurement numa grande sociedade de advogados, que não é minha. E, finalmente, uma terceira, que andou uns anos por Inglaterra, fez lá um equivalente a um mestrado lá, ela era bem classificada aqui na Faculdade de Lisboa. Mas quis ir para fora, esteve lá, depois ainda trabalhou durante uns anos numa sociedade de advogados inglesa e agora voltou, mas não está na minha sociedade, está na Peras Llorca.
10: Não tem um sucessor na sua sociedade, digamos assim.
11: Não, nem a minha sociedade está feita para ter sucessores, acho eu. Sucessores familiares.
10: Sente-se uma pessoa realizada em termos pessoais, em termos profissionais, tudo aquilo que se almejou, que tentou. O seu projeto de vida foi concretizado?
11: Aí está, eu nunca tive um projeto de vida, eu fui sendo levado pela vida, mas sim, isto é, então, eu cheguei a professor catedrático, portanto, embora sim,
10: já tarde, na década de 2000.
11: Embora tarde e más horas, mas cheguei, fiz as várias provas. O equivalente ao mestrado do tempo, depois o doutoramento, depois a agregação, sempre com bons resultados, e portanto fiz e deixo escrita uma obra bastante extensa, aliás coligida por antigos alunos meus, na parte dos estudos, dos ensaios, etc., e continuo com o apoio indispensável de um professor mais novo da minha faculdade, não dissemos foi meu aluno, a reeditar as noções de direito administrativo, que já neste momento são 2 volumes. Não quer dizer que não surjam outras, certamente surgirão, mas neste momento, por razões circunstanciais, esta obra é a única que neste momento constitui uma teorização geral do direito administrativo em Portugal, portanto, de certa maneira, sucessora do manual Marcelo Caetano.
10: Senhor professor, vou-lhe fazer 2-3 últimas perguntas, que são uma secção que nós vamos ter nesta série especial do Justiça Cega durante o mês de agosto, que é pedir-lhe a seleção de um filme, de um livro e de uma música da sua vida. Gostava que me desse uma pequena justificação para cada uma das escolhas. Vamos começar pela música da sua vida.
11: É muito difícil. Eu trabalho habitualmente a ouvir música clássica gravada. Ouço tudo. E há imensa coisa de gosto. Se tivesse que escolher, eu escolhi em vez de uma, duas, com a sua licença.
10: Força.
11: A Paixão segundo São Mateus de Bach e o 5º Concerto para Piano e Orquestra do Beethoven.
10: E porquê?
11: São duas obras que me movem muito. De uma grande beleza, de uma enorme beleza musical. Eu não vejo outra reprodução da Paixão de Cristo, mesmo escrita nos Evangelhos, que tenha aquela força da Paixão pelo Barre.
10: E o livro?
11: O livro. Na minha juventude li imenso. Depois, quando me embrenhei muito no trabalho jurídico intenso, passei a ler menos coisas que não jurídicas. A biblioteca jurídica tem uma biblioteca grande. Agora voltei a ler mais enquanto é tempo, lendo alguma coisa. E portanto também é muito difícil escolher um livro. Por isso eu normalmente indico um livro, não com a pretensão de que ele seja o melhor livro de todo o tempo, mas porque foi talvez o livro que...
10: Como marcou mais, se calhar.
11: Pronto, que teve o maior impacto, porque me apanhou no fim da adolescência. O Jean-Christophe de Romain Rolland.
10: Muito bem. E o filme?
11: Difícil, porque eu vejo os filmes, gosto de alguns e depois esqueço-me. Há um de que não me passou da memória e, portanto, talvez seja um bom sinal. A Ponte do Rio Kwai, com o grande Alec Guinness.
10: Sim.
11: E com aquela música militar magnífica, que, em alguns casos, ouvi tocar atrás do meu pelotão quando íamos fazer a cerimónia solene ao domingo de manhã do içar da bandeira na Praça Principal de Bissau.
10: Senhor professor, muito obrigado por esta entrevista. Foi um grande prazer tê-lo aqui no Justiça Cega. Muito obrigado.

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0: São agora 10h58, está com a Rádio Observador. Muito boa noite, eu sou a Rita Camarneira, ao meu lado José Rafael Lopes. Nas notícias vamos conhecer os títulos em destaque.
1: O governo português garante que o Parlamento vai ter acesso a todos os documentos sobre a compra das três fragatas que estão encomendadas à Itália. As farmácias vão receber amanhã mais óculos de observação do eclipse. E Cristiano Ronaldo e Georgina Rodrigues casaram. A notícia foi confirmada pelo próprio jogador nas redes sociais.
0: E precisamente amanhã, por causa do eclipse, vamos ter emissão especial para acompanhar então este eclipse quase, quase total em Portugal continental. Emissão entre as 5 e as 8 da noite, a partir do telhado do Mate, junto ao Tejo, em Belém, Lisboa, e com reportagem em todo o país, em especial em Bragança, o único ponto do país que vai conseguir ver os 100%. Vamos mostrar o eclipse na rádio e também em vídeo, que é onde eu vou ver, porque vou estar aqui em estúdio e não corro o risco, pelo menos, de ter queimaduras na córnea. E agora é 11, são 11 horas em ponto. Vamos às notícias na Rádio Observador. Começa agora o Jornal das 11, edição do jornalista José Rafael Lopes. E José, o Governo garante que o Parlamento vai ter acesso a todos os documentos sobre a compra de três fragatas à Itália.
1: O Ministério da Defesa indica que o acordo e os documentos oficiais relacionados com a compra de três fragatas a uma empresa italiana vão ser disponibilizados à Assembleia da República e aos organismos responsáveis pelo escrutínio e auditoria. O Ministério diz ainda à agência Lusa que o Ministro da Defesa, Nuno Melo, está disponível para prestar esclarecimentos ao Parlamento sempre que for solicitado. Na resposta, o Ministério garante que toda a manutenção das fragatas compradas à Itália vai ser feita em Portugal e diz desconhecer qualquer relação entre a construtora italiana Fiacantieri e a empresa portuguesa NTG, referindo não ter havido qualquer intermediação desta última no negócio. Importa recordar que Nuno Melo disse ontem que ia processar André Ventura, o deputado do Chega Pedro Frazão e também o jornal 24 Horas, em causa uma notícia que alegava que a empresa portuguesa NTG tinha sido afastada do negócio da compra destas três fragatas, resultando numa perda de cerca de 90 milhões de euros em comissões. Tanto André Ventura como Pedro Frazão criticaram o ministro e questionaram o governo sobre o valor global desta compra.
0: E a presidente da Câmara de Almada garante que o problema das falhas de abastecimento de água no concelho está resolvido.
1: Depois dos problemas registados, sobretudo na zona da costa da Caparica, no início do verão, a Câmara Municipal avançou com várias medidas para restringir o balanço e o consumo de água, de modo a repor as reservas. A autarca de Almada, Inês Meneiros, diz que o balanço dessas medidas é extremamente positivo.
2: O que eu quero dar como garantia é que estamos permanentemente vigilantes, estamos permanentemente a ver as nossas reservas e atingimos um ponto de reserva quase 80%, e isto é em média quase, mas é os 80 é uma etapa, e isso é nesse sentido que nos permitiu dizer, pronto, já temos aqui reservas suficientes, 80% ao final do dia.
1: Inês Medeiros explica que a autarquia decidiu manter a situação de alerta até ao final deste mês por cautela.
2: Temos que estar prevenidos, justamente, se houver uma grande ruptura ou se houver qualquer coisa, algum fator inesperado, temos que poder agir rapidamente. Mas isso haveria sempre com ou sem sol, não é por causa do sol. Né? Acho que ainda temos, volto a dizer, nós estamos com um problema difícil de falta de água captada. Portanto, temos que estar em alerta, porque se de facto se houver outro tipo de incidente mais complicado, isso sim pode obrigar a termos aqui uma intervenção mais rápida.
1: A presidente da Câmara de Almada, durante uma visita ao espaço do Estival Sol da Caparica, a dar conta de que o problema das falhas de abastecimento de água está resolvido.
0: As farmácias vão receber amanhã mais óculos de observação do eclipse.
1: É o que diz a Associação Nacional de Farmácia. Segundo a presidente, algumas farmácias vão receber um novo estoque de óculos amanhã. No entanto, Emma Paulino nota que alguns desses pares podem já estar destinados a pessoas que fizeram reserva.
3: ainda há algum stock em algumas farmácias. Sei que há algumas farmácias que ainda vão receber stock também para amanhã, mas não posso dizer que será a totalidade das farmácias, e também, mesmo o stock que vai chegar amanhã, algum deles já poderá estar reservado também para pessoas que já tenham pedido entretanto.
1: A Presidente da Associação Nacional de Farmácias, em declarações à agência Lusa, Emma Paulino, diz que desde o dia 1 de agosto até segunda-feira, as farmácias venderam a mais de 60 mil pares de óculos, que são importantes para quem quer observar este eclipse solar amanhã sem colocar em risco os olhos. Exposição direta sem estes óculos de proteção pode resultar em danos na retina e, em casos extremos, pode mesmo levar à perda permanente de visão.
0: E amanhã vamos ter emissão especial para acompanhar o eclipse entre as 5 da tarde e as 8 da noite, a partir do telhado do MAT, junto ao Tejo, em Belém. E agora, o Ministro dos Negócios Estrangeiros revela que Portugal vai disponibilizar 100 mil euros à Colômbia.
1: Em entrevista à SIC Notícias, Paulo Rangel diz que já falou com o Ministro dos Negócios Estrangeiros colombiano e anunciou essa ajuda inicial de 100 mil euros ao país sul-americano.
4: Falei com o Ministro dos Negócios Estrangeiros colombiano, que tomou posse agora, como sabe, enfim. O Presidente e o seu Governo tomaram posse há cerca de 2-3 dias. Tive a oportunidade de falar com ele hoje às 3:30 da tarde e de lhe dizer que nós iríamos imediatamente, que aliás, curiosamente, é o mesmo montante que foi disponibilizado pela União Europeia num primeiro momento, disponibilizar 100 mil euros para as ajudas iniciais.
1: Paulo Rangel diz ainda que alertou o Ministro dos Negócios Estrangeiros da Colômbia para a necessidade do país ativar o mecanismo europeu de ajuda de emergência, tal como fez a Venezuela. Dar também uma atualização dos números deste sismo na Colômbia. A atualização mais recente dá conta de pelo menos 240 mortes após o tremor de terra.
0: Ainda na atualidade internacional, o presidente ucraniano diz que a Rússia está a preparar uma nova ofensiva para o outono.
1: Volodymyr Zelensky diz que, além da ofensiva, a Rússia pretende reforçar o número de soldados no campo de batalha. Segundo o presidente ucraniano, esse reforço deve ser levado a cabo após as eleições legislativas russas de setembro. Diz Volodymyr Zelensky que são as informações que lhe chegaram da direção-geral do Ministério da Defesa ucraniano e mantém a denúncia de que a Rússia está a utilizar armas norte-americanas para atacar a Ucrânia.
0: E os especialistas em relações internacionais, Bernardo Valente, diz que o possível uso de armas da Coreia do Norte é um sinal de fraqueza da Rússia.
1: Bernardo Valente lembra que a Rússia está com dificuldades para mobilizar operacionais para o campo de batalha e que, caso se confirme o uso de armas vindas da Coreia do Norte, é sinal de que há problemas no arsenal russo.
5: Mais do que a diferença nos mísseis, demonstra que, de facto, a Rússia está numa situação também de grande fragilidade. Não é só a Ucrânia que está com dificuldades do ponto de vista defensivo. Têm sido noticiados nos últimos dias as dificuldades de acesso a aos mísseis balísticos Patriot, mas isto mostra, de facto, que a Rússia também está com dificuldade do ponto de vista ofensivo. Tem-no sido cada vez mais evidente do ponto de vista humano. A Rússia está com dificuldade de recrutamento e de manutenção do mesmo número de contingente empenhado na frente de batalha.
1: João Albuquerque, no Gabinete de Guerra, na Rádio Observador, a dar conta dessas aparentes dificuldades da Rússia em conseguir atacar de forma coerente a Ucrânia.
0: E Cristiano Ronaldo e Georgina Rodrigues casaram hoje.
1: Notícia confirmada pelo próprio numa publicação nas redes sociais. O futebolista partilhou uma foto das mãos dos agora marido e mulher com as alianças colocadas e com uma legenda com as iniciais dos respectivos nomes, um C de Cristiano e um G de Georgina. A publicação do capitão da Seleção Nacional surge após um comunicado enviado às redações pela Brunswick Group. A agência norte-americana que representa o jogador indicou que a cerimónia civil ocorreu em caráter íntimo e privado em Cascais, tendo apenas contado com a presença dos 5 filhos do casal.
0: E José Ronaldo casou hoje com Georgina, mas a relação entre os dois começou em 2016.
1: Sendo que apenas em 2017 assumiram o namoro, na altura Cristiano Ronaldo estava no Real Madrid, e Mariana Miguel Lopes conheceu Georgina à porta de uma loja de roupa.
6: Georgina trabalhava como assistente de venda na loja da Gucci quando viu Cristiano Ronaldo ao vivo pela primeira vez. Segundo o que conta a série produzida pela Netflix sobre a vida de Georgina, os dois cruzaram-se do lado de fora da loja, um momento em que o jogador diz que teve um clique. Numa entrevista ao jornal The Sun, a argentina naturalizada espanhola recordou que ficou sem reação ao ver o atleta português e que apenas conversaram dias mais tarde. Georgina confessou que foi amor à primeira vista para ambos. Os dois assumiram o namoro em janeiro de 2017 numa gala da FIFA. Georgina é filha de mãe e pai argentino. O pai fez carreira no futebol, mas acabou por cumprir pena de prisão por dois crimes relacionados com drogas. A noiva de Cristiano trabalhou como empregada de mesa para ser capaz de seguir os seus sonhos de moda em Madrid. Cristiano Ronaldo era e continua a ser jogador de futebol. Era já pai de Cristiano Júnior, nascido em 2010, e recebeu os gêmeos Eva e Mateu em 2017, frutos de uma gestação de barriga de aluguer. Apenas 5 meses depois nasceu Helena Martina, a primeira filha biológica do casal. E em 2022 nasceu a filha mais nova, Bela Esmeralda. Passado quase um ano do pedido, os milhões de seguidores esperavam a confirmação oficial do casamento, sobretudo o quando e o onde. No passado fim de semana, o entusiasmo pela cerimónia levou um rumor a juntar fãs no Funchal. Mas foi no final desta terça-feira que foi partilhada uma imagem que anunciava o casamento.
1: Um trabalho da Mariana Miguel Lopes a dar conta da história entre Cristiano Ronaldo e Georgina. Casaram hoje quase 10 anos depois de terem começado a namorar.
0: E agora, com 9 minutos para lá das 11, vamos às notícias locais.
1: Começamos em Sintra. Arrancou hoje o programa de rastreio gratuito de cancro da mama. A iniciativa destina-se a mulheres que residam no concelho com idades entre os 45 e os 74 anos. Tem o objetivo de realizar um diagnóstico precoce para melhorar o tratamento da doença. Em Vila Nova de Famalicão, a Câmara Municipal inicia amanhã a reabilitação da rede de saneamento na Avenida de França. A empreitada tem um investimento de cerca de 120 mil euros. Vai obrigar a condicionamentos na circulação automóvel até ao dia 24 deste mês. Já nos próximos dias vão estar cortados o trânsito entre a Rotunda dos Pinheiros e a Avenida 25 de Abril. O transporte público mantém o serviço, mas há alteração nas paragens. Em Almada, os serviços camarários vão proceder ao corte de trânsito na Rua Fernão Lopes durante a próxima semana. A interrupção à circulação deve-se a trabalhos de reparação urgente a executar no pavimento da rua. O corte está em vigor de 17 a 21 deste mês. Em Leiria foram aprovados cerca de 200 mil euros para reabilitar as áreas florestais afetadas pela tempestade Christine no município de Figueiró dos Vinhos. As operações incluem a realização das atividades de gestão florestal e o restabelecimento de acessos através da remoção de árvores tombadas. Na Azambuja, a autarquia volta a promover a campanha da Cal durante este mês de setembro. Esta campanha pretende sensibilizar para a importância da manutenção e conservação das fachadas públicas dos edifícios que utilizam cal como revestimento. Segundo a Câmara, vão ser disponibilizados 5 kg de cal por habitação durante os próximos 2 meses. E em Arouca está em consulta pública a proposta de revisão e alteração do regulamento da Biblioteca Municipal. O período de consulta vai decorrer até o dia 14 de setembro para a recolha de sugestões por parte dos munícipes. Devem depois ser dirigidas por escrito ao Presidente da Câmara.
0: E assim fechamos o Jornal das 11, edição do jornalista José Rafael Lopes.

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1: São agora 11:12, está com a Rádio Observador e esta semana no Aprender a Comer fala-se de termossos.
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0: E continuamos por cá a recuperar alguns episódios do Aprender a Comer nesta altura de agosto. O futebol mundial já lá vai, o campeonato português até está a começar. É uma boa altura para termossos, Mariana Chaves?
3: É um ótimo snack, lanche e nutricionalmente faz todo o sentido. Temos que falar deles.
0: É um regulador, não é? Pelo que percebi, se bem me lembro deste episódio, regula aqui uma série de coisas no nosso organismo.
3: Sem dúvida, tem muita fibra, proteína e acho que vão gostar de saber mais sobre este alimento.
0: E podemos ouvir este episódio comendo uns termossos.
3: Sem dúvida, um pires de termossos.
0: E já cá temos connosco a Mariana Chaves, é a nossa nutricionista no Aprender a Comer, que vai para o ar todas as terças aqui na Rádio Observador, mas está sempre disponível em podcast e também no nosso site em observador.pt. Olá Mariana, bem-vinda.
3: Olá, obrigada.
0: Eu sou o Nelson Ferreira, comigo está a Judite França. Olá Judite.
4: Olá.
0: Eu e tu adoramos isto de que vai hoje falar a Mariana Chaves, que é de termossos. Eu adoro termossos.
4: Eu também.
0: Não sei se ela vai aprovar muitos dos meus acompanhamentos. Mas vamos falar de um, talvez, dos snacks mais saudáveis que há.
3: Sem dúvida, sem dúvida. É que bom, é raro, nós temos aqui uma coisa que temos todos de acordo.
4: Normalmente nós concordamos contigo, achamos é que é difícil de fazer.
0: Claro.
3: Vá. Olha, nutricionalmente o termosso é do mais saudável que há. Ele faz parte do grupo das leguminosas. E pronto, como isto é um programa sobre aprender a comer, eu que tenho que dar estas informações. O que é que é leguminosas? É o nosso grão, feijão, ervilhas, favas, lentilhas, que nós olhamos como uma boa fonte de proteína vegetal e, portanto, os termossos também são uma boa fonte de proteína vegetal. E nós temos na parte de nutrição a nossa referência para uma alimentação diária saudável, é a nossa roda dos alimentos, e lá está uma fatia, porque aquilo é um círculo, uma fatia em que diz que diariamente deveríamos consumir leguminosas. Ora, uma boa fonte, se não for o grão e o feijão, será ter um pires de termossos para acompanhar o nosso dia na hora que vocês quiserem. Agora, em termos nutricionais, quais é que são as vantagens aqui que temos que falar, que são quatro. Portanto, primeira é esta fonte proteica e eu quero dar aqui números. Portanto, se estivermos a falar de um pires, aquele pires típico do café, que tem cerca de 60 gramas de termossos, ele corresponde a 10 gramas de proteína, que é mais do que a quantidade de proteína que existe num ovo. Seja ele cozido, estalado, mexido.
4: Sério? Aquele pires pequenino?
3: Aquele pires pequenino.
0: Mas isto é a medida diária, dirias?
3: Olha, eu diria que é a porção diária, sem dúvida. Okay. Mas se quiseres pôr mais quantidade, fazer até uma chávena de chá, isto é uma quantidade ótima, porque estamos a falar de um alimento que é baixo em calorias, é mais um ponto a favor destes quatro pontos. Por isso, essas 60 gramas, esse pires, tem cerca de 70 calorias. Se viermos a falar de 100 gramas, tem 115 calorias. Isto não é nada, atenção. Isto é uma fruta grande, portanto, não faz mesmo diferença. E a proteína em 100 gramas vai ser de 14 gramas. E isto remete-me a esta loucura que existe à volta dos iogurtes proteicos, de repente, em que, como no rótulo está lá escrito, que tem 14 gramas ou 12 gramas, ou, bom, para estes números de proteína, e as pessoas olham como é um alimento super saudável porque é rico em proteína. E não estou a dizer que não é, porque são iogurtes realmente enriquecidos em proteína, se assim ou mais. Mas os termossos também, e ninguém faz aqui alusão a eles. São uma excelente fonte de proteína e por isso vão-nos saciar ou complementar uma refeição. Imaginem que não têm tempo para completar uma salada no jantar ou uma sopa e só têm um ovo em casa. Um ovo, para um adulto, não é a quantidade de proteína suficiente para uma refeição principal. Então, adicionar um pires de termossos, já conseguimos fazer um total de proteína daquela refeição correto. Por isso é mesmo a ter em casa. Ainda por cima tem uma validade ótima, conserva-se bem dentro dos frascos onde eles vêm, não é? No frigorífico. Depois é uma excelente

0: fonte de fibra. A fibra é essencial para microbiota saudável e sabemos hoje em dia que isto é tão importante, não é só a imunidade, é o nosso cérebro, é para as nossas hormonas funcionarem. Portanto, esta fibra que existe dentro deste termoço, que ainda para mais é super completa, é fibra solúvel e insolúvel. Fala-se tanto na aveia, que é uma fibra solúvel, que faz bem à nossa saúde, que tem os glucanos, que é uma da fibra solúvel que a aveia tem, que também existe no termoço. E por isso é importante, cá está, mais uma vez pensar, um pires de termoço tem 3 gramas de fibra para as ditas 20 gramas diárias que precisamos. Uhum. Por isso, funciona como um prebiótico, ou seja, alimenta a nossa microbiota, funciona para nos saciar também, é importante, e realmente nós conseguimos também encontrar aqui como uma boa fonte de fibra para a nossa alimentação.
1: E por falar nisso, com ou sem casca, eis a questão?
0: Pode ser com casca.
2: Okay. A casca não faz mal.
0: A casca não faz mal. Existem substâncias chamadas alcaloides.
2: Minha filha vai gostar de saber disso, porque ainda está a habituar-se a tirar a casca. Sim. E era outra questão que ia fazer, se o termoço pode, se há alguma idade, ou as
0: não
2: crianças...
0: É para dar às crianças, okay. Sem dúvida. Mas respondendo ainda...
2: 3 anos, 4 anos?
0: Sim, apesar de que o consumo de sal nessa idade tem que ser bastante reduzido, e nós temos esse tema com o termoço, claro que temos. Que
2: um Eu às vezes lavo-os.
0: É isso.
2: Para ficarem
0: pois, claro.
2: Com menos sal.
0: Porque um pires já tem quase 5 gramas, que é a dose supostamente máxima para um adulto de sal. Agora, é isso, é passar por água, porque claro. A maneira de conservar é em salmoura, portanto é com sal, e é essa a manobra que se tem que fazer. Na casca ainda é importante explicar uma coisa, portanto a fibra da casca é insolúvel. Quer dizer o quê? Nós não a vamos absorver, mas ela vai fermentar no nosso intestino, vai produzir bastantes gases. Há crianças com mais tendência do que outras, uhum. E isso às vezes... Porque depois isso acontece durante a noite, queixas noturnas, dores de barriga, às vezes pode ser um tema. Não temos mais valia nenhuma na casca. Toda a mais-valia do termoço é no interior, exatamente. Por isso, podemos comer, mas se descartarmos, acho que a digestão vai ser mais facilitada. Seria um bocadinho por aí.
2: E excelente no controle da glicémia.
0: Sem dúvida. Por isso, a glicémia é o nosso açúcar no sangue e como tem esta proporção boa de proteína e fibra, quando analisamos o produto em seco, portanto, tem cerca de 40% de proteína e 30% de fibra, consegue ter estabilizar os nossos valores. Houve um estudo de revisão sobre o efeito benéfico dos termoços para a nossa saúde em 2022, na revista Nutrients, e que mostrou exatamente isso. Foi cabal a dizer que o consumo de termoços melhora o controle da glicémia no final da refeição. E por isso vai ser um snack ideal para diabéticos e não diabéticos, não é? Porque a verdade é que nós todos precisamos ter uma curva de glicémia bem horizontal, bem controlada. E sabemos que isso no final das refeições, por exemplo, para os diabéticos, foi muito útil para... controlar a glicemia total da refeição.
1: Mas estás a falar em comer os termoços no fim da refeição?
0: Sim, no fim da refeição. Okay. Mas mesmo que seja no início da refeição, no início não, quer dizer como snack, ou seja, aquele final de dia, como falávamos já há 2 programas atrás, é muito importante as pessoas entenderem que o que comem uma hora antes da refeição vai fazer parte dessa refeição. Portanto, se houver um lanche que não é uma hora e tal antes, e que não mexeu na glicémia, vai permitir que a produção de insulina também seja estável e por isso na refeição seguinte eu não vou ter tanta fome e eu não vou absorver tanto nem produzir tantos picos de glicémia. Por isso é também, não só no final da refeição ou acompanhar a refeição, como eu disse há pouco, como complemento da proteína ou até como complemento de hidratos de carbono, porque os termoços têm alguns hidratos de carbono. Tem, com muita fibra, logo absorção lenta, tem proteína, que ajuda a reduzir mais uma vez a absorção dos hidratos e, portanto, são considerados um hidrato de carbono saudável. É quase como se fôssemos olhar para os cereais realmente integrais. É aí que enquadramos os termoços.
2: Para além disso, baixa em calorias.
0: Exatamente. E isso é muito importante perceberem. Portanto, 70 calorias o pires, se for 100 gramas, cerca de 130. E porque há pouco tempo um paciente meu falou-me disto, que é muito calórico. Porque já estamos habituados a olhar para rótulos em que nos dizem 0 calorias, 10 calorias, e de repente a nossa mente fica aqui um bocadinho baralhada. 100 calorias não é nada. Nós temos que, para sobreviver, 700 por dia, pelo menos 600, 700, 800, portanto 100 não é nada.
2: Vamos falar só um bocadinho do sal. Estávamos a falar há pouco que nas crianças é preciso esse cuidado. Qual é que será a dosagem ideal também para não passarmos esses níveis?
0: Olha, eu acho que nunca passar este pedido de pires para as crianças e nunca lhes oferecer diretamente o frasco. Mesmo, eu sei que eles estão em água, mas tem que se lavar, uhum. Idealmente passar por duas águas, só depois a seguir deixá-los consumir. Mas ainda assim, é um snack muito mais saudável do que dar bolachas. E isto tem que estar acima da mesa. Mesmo as azeitonas, são snacks mais saudáveis, frutos secos também.
1: E diz-me uma coisa, é um snack sem glúten?
0: Sem glúten.
1: Bem, tem essa vantagem ainda para...
2: É perfeito. O moço é perfeito.
0: É fantástico e é muito utilizado por pessoas com doença celíaca. Uhum. O glúten existe em alguns cereais, só que realmente acontece, mesmo, por exemplo, não existe no arroz. E às vezes vamos ao supermercado e aparece um produto que tem arroz que diz sem glúten. E nós dizemos, obviamente, sem glúten.
2: O arroz não tem glúten.
0: Exato. E eu mesmo poderia acontecer com os tramosos, mas se calhar se estivesse lá a dizer sem glúten, vegan, porque é fonte proteica, 14 gramas de proteína por 100.
1: Estás aqui a dar ideia para marcas.
2: Tudo verdade.
0: Tudo verdade.
1: São ideias para marcas, isso, Mariana. Já há uma marca a pensar nisto neste
0: mas
1: momento.
0: Já existe uma marca portuguesa de snacks de tramosos que existiu há uns anos, desapareceu de Portugal, só nessa altura estava em Inglaterra e agora voltou aos nossos supermercados. Claro que nós portugueses estamos habituados aos tramosos, temos em qualquer café ou podemos ter em nossa casa ou no escritório porque é fácil de transportar. Pronto, mas já existe esse produto, portanto já não estou a fazer nada de novo.
2: Estamos aqui a terminar, só lembrar que o tramoço, para além de comido assim no pires, tem muitas outras utilizações. Podemos fazer paté?
0: Paté de tramoço,
2: por
0: exatamente.
2: Exemplo. Farinha?
0: Existe à venda farinha.
2: Já feita?
0: Ser... Sim, sim.
2: E
0: sim.
2: É aconselhável,
0: e pode ser usada
2: é natural.
0: Para fazer panquecas, para fazer bolos, e aí podes dizer que é uma panqueca proteica e tudo. E nestes patés é importante dizer que isto fica como se fosse um hummus.
2: Ok. Isto
0: é. Só que tem que ser descascado aqui, está bem? E normalmente usa-se com o quê? Com o azeite ou com o abacate. Um bocadinho de água é sempre importante para emulsificar. Na internet há muitas receitas sobre isso. Pode-se usar, por exemplo, beterraba, pimentos, como se faz com os humos, não é? Dá-se muitas caras.
2: Muito bem. Aprendemos muito hoje sobre tramoço. Quem ouvir o Aprender a Comer no Spotify sabe que sobre tramoço há uma pergunta que podem responder lá no final do episódio. Mariana Chaves, muito obrigado e vamos agora comer um pires de tramoço.
1: Com?
2: Para celebrar.
0: Com água das pedras.
2: Com água das pedras. Ok, ok. Prontos que seja. Até para a semana.
0: Até para a semana.

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2: Estivemos a ouvir o Aprender a Comer. Durante este mês estamos a recordar alguns episódios. Este foi sobre termossos. Está então disponível em podcast. Seguimos com a música até à síntese informativa das 11h30. Journey com Don't Stop Believin'.

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4: São agora 11h30. Altura de atualizarmos as notícias com José Rafael Lopes.
5: Muito boa noite. O Governo garante que o Parlamento vai ter acesso a todos os documentos sobre a compra de 3 fragatas à Itália. Em resposta escrita à Agência Lusa, o Ministério da Defesa indica que o acordo e os documentos oficiais relativos à compra de 3 fragatas a uma empresa italiana vão ser disponibilizados à Assembleia da República e aos organismos responsáveis pelo escrutínio e auditoria. O Ministério diz ainda que o Ministro da Defesa, Nuno Melo, está disponível para prestar esclarecimentos ao Parlamento sempre que seja solicitado e garante que toda a manutenção das fragatas compradas à Itália vai ser feita em Portugal. Diz ainda o Ministério da Defesa que desconhece qualquer relação entre a construtora italiana e a empresa portuguesa NTG, e diz também que não há qualquer tipo de intermediação desta última no negócio. Ontem, Nuno Melo afirmou que ia processar André Ventura, Pedro Frazão e o jornal 24 Horas em causa uma notícia que alegava que a empresa portuguesa tinha sido afastada do negócio da compra de 3 fragatas, resultando numa perda de 90 milhões de euros em comissões. A Presidente da Câmara de Almada assegura que o problema das falhas de abastecimento de água no concelho está resolvido. A Câmara Municipal avançou com várias medidas para restringir o consumo de água de modo a repor as reservas. O balanço, diz Inês de Medeiros, é positivo. Ainda assim, a autarca explica que o Conselho de Almada decidiu manter a situação de alerta até ao final deste mês por cautela. As farmácias vão receber amanhã mais óculos de observação do eclipse, que está marcado precisamente para amanhã. A informação é avançada pela Associação Nacional de Farmácias. Segundo a Presidente, Emma Paulino, algumas farmácias vão receber novo estoque, mas alguns podem já estar destinados a pessoas que fizeram uma reserva. É o que garante Emma Paulino, que revela que desde o dia 1 de agosto até segunda-feira, as farmácias venderam cerca de 63 mil óculos. O eclipse total começa por volta das 6h30 da tarde e amanhã está previsto terminar por volta das 8h30 da noite. Há vários alertas para quem quiser observar o eclipse, deve fazê-lo com os óculos de segurança, de modo a evitar uma perda permanente da visão. É o caso mais extremo. Aqui na Rádio Observador vamos contar com uma emissão especial, começa depois das 5 da tarde, com áudio e vídeo para acompanhar este eclipse solar. O Ministro dos Negócios Estrangeiros diz que Portugal vai disponibilizar 100 mil euros à Colômbia. Em entrevista à SIC Notícias, Paulo Rangel diz que já falou com o Ministro dos Negócios Estrangeiros colombiano e anunciou essa ajuda inicial de 100 mil euros ao país sul-americano. Na conversa que teve com o Ministro da Colômbia, Paulo Rangel diz ter alertado para a necessidade de o país ativar o mecanismo europeu de ajuda de emergência, tal como fez a Venezuela. Cristiano Ronaldo e Georgina Rodrigues casaram hoje, notícia confirmada pelo próprio. Numa publicação nas redes sociais, o jogador de futebol partilhou uma fotografia das mãos do agora marido e mulher, já com alianças colocadas e com uma legenda com as iniciais dos respectivos nomes. A publicação do capitão da Seleção Nacional surge após um comunicado enviado às redações pela Brunswick Group, uma agência norte-americana que representa o jogador, que indicou que a cerimónia civil ocorreu em caráter íntimo e privado, tendo contado apenas com a presença dos 5 filhos.
4: E voltamos com mais notícias no Jornal da Meia-Noite, também com José Rafael Lopes. Até já.
5: Até já.

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10: E são agora 11h35. Temos muita música até ao topo da hora. Seguimos agora com a Joana Espadinha, Vestir a Camisola.

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3: 11h43, está com a Rádio Observador. Boa viagem na nossa companhia. Seguimos com Benjamin, Recursos Humanos. Logo a seguir, Curtis Harding com The Power.

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0: Muito boa noite, são agora 11h59 praticamente. Boa noite de terça-feira, quase quarta. Eu sou a Rita Camarneira, ao meu lado José Rafael Lopes nas notícias. Muito boa noite, José.
1: Olá, Rita.
0: Derradeiro jornal. Amanhã haverá emissão especial para acompanhar o Eclipse em direto a partir do MAT, em Belém, com Ricardo Conceição, José Manuel Fernandes, Hugo Vanderding, especialistas e reportagem em direto para acompanhar o Eclipse. Nomeadamente, temos um repórter em Bragança. Vai daqui para Bragança, não
1: já
0: é
1: lá
0: assim?
1: Está.
0: Já lá está. Ainda bem, porque a viagem é bem longa e amanhã Bragança chega aos 38 graus. É uma das cidades mais quentes, juntamente com Castelo Branco e Évora.
1: Vamos ter reportagem em direto em vários pontos do país, sendo que a emissão é em áudio, naturalmente, porque isto é uma rádio, mas vamos também, Rita, ter vídeo.
0: E calha bem, porque, como eu já disse aqui na hora passada, eu provavelmente só vou ver em vídeo. Mas não me importa, até porque tenho muito medo que me aconteça alguma coisa aos olhos, porque eu sou sensível de olhos. Para além de muito míope, já tive uma conjuntivite viral, já tive não interessa. Bom, vamos conhecer os títulos em destaque, José.
1: Dos destaques é precisamente o eclipse solar, que é já esta quarta-feira, e as farmácias vão receber uma última leva de óculos de proteção para quem quiser ver o fenómeno. Neste jornal abordamos também o Parlamento e o facto de ir ter acesso a todos os documentos sobre a compra de 3 fragatas à Itália. E Cristiano Ronaldo e Georgina Rodrigues casaram numa cerimónia privada, só com a presença dos filhos.
0: Meia-noite em ponto, boa quarta-feira, vamos às notícias na Rádio Observador. Jornal da Meia-Noite, com edição de José Rafael Lopes e José. O Parlamento vai ter acesso a todos os documentos sobre a compra de 3 fragatas à Itália.
1: Garantia do Ministério da Defesa, que indica que o acordo e os documentos oficiais relativos à compra de 3 fragatas a uma empresa italiana vão ser disponibilizados à Assembleia da República e aos organismos responsáveis pelo escrutínio e auditoria. O Ministério diz ainda que o Ministro da Defesa, Nuno Melo, está disponível para prestar esclarecimentos ao Parlamento sempre que seja solicitado e garante que toda a manutenção destas fragatas compradas à Itália vai ser feita em Portugal. Diz também o Ministério da Defesa desconhecer qualquer relação entre a construtora italiana e a empresa portuguesa NTG, referindo que não houve qualquer tipo de intermediação no negócio. Nuno Melo disse ontem que ia processar André Ventura, o deputado Pedro Frazão e o jornal 24 Horas em causa uma notícia que alegava que esta empresa portuguesa, a NTG, tinha sido afastada do negócio da compra das 3 fragatas, resultando numa perda de cerca de 90 milhões de euros em comissões. Tanto André Ventura como Pedro Frazão criticaram o ministro e questionaram o governo sobre o valor global desta compra.
0: E a presidente da Câmara de Almada garante que o problema das falhas de abastecimento de água no concelho já está resolvido.
1: Depois dos problemas registados, principalmente na zona da Costa da Caparica, no início do verão, a Câmara Municipal avançou com medidas para restringir o consumo de água, de modo a repor as reservas. Inês Medeiros diz que o balanço é positivo, explica à autarca que a situação de alerta se vai manter até ao final deste mês, por cautela.
2: Temos que estar prevenidos, justamente, se houver uma grande ruptura ou se houver qualquer coisa, algum fator inesperado, temos que poder agir rapidamente. Mas isso haveria sempre com ou sem sol, não é por causa do sol. Né? Acho que ainda temos, volto a dizer, nós estamos com um problema difícil de falta de água captada. Portanto, temos que estar em alerta, porque se de facto se houver outro tipo de incidente mais complicado, isso sim pode obrigar a termos aqui uma intervenção mais rápida.
1: A presidente da Câmara de Almada, durante uma visita ao espaço do Festival Sol da Caparica, que começa na quinta-feira, a garantir que o problema das falhas de abastecimento de água no concelho está resolvido.
0: E sobre o eclipse, José, as farmácias vão receber amanhã mais óculos de observação.
1: Segundo a presidente da associação, algumas farmácias vão receber um novo stock. Emma Paulino, da Associação Nacional de Farmácias, diz ainda assim que podem esses óculos já estar destinados a quem fez reserva.
3: Ainda há algum stock em algumas farmácias. Sei que há algumas farmácias que ainda vão receber stock também para amanhã, mas não posso dizer que será a totalidade das farmácias. E também, mesmo o stock que vai chegar amanhã, algum deles já poderá estar reservado também para pessoas que já tenham pedido entretanto.
1: A presidente da Associação Nacional de Farmácias, em declarações à agência Lusa, Emma Paulino, informa que desde dia 1 de agosto até segunda-feira as farmácias venderam cerca de 63 mil pares de óculos. O eclipse total vai começar por volta das 6:30 da tarde, está previsto terminar por volta das 8:30 da noite. Para observar o fenómeno é necessário um par de óculos adequados, sem eles há o risco de perda permanente da visão.
0: E não esquecer que amanhã temos emissão especial para acompanhar o eclipse total solar a partir do MATE em Belém, com reportagem em Bragança e em vários locais no país. O Ministro dos Negócios Estrangeiros revela que Portugal vai disponibilizar 100 mil euros à Colômbia.
1: Paulo Rangel diz que já falou com o Ministro dos Negócios Estrangeiros da Colômbia e anunciou essa ajuda inicial de 100 mil euros ao país sul-americano.
4: Falei com o Ministro dos Estrangeiros colombiano, que tomou posse agora, como sabe, enfim. O Presidente e o seu Governo tomaram posse há cerca de 2-3 dias. Tive a oportunidade de falar com ele hoje às 3:30 da tarde e de lhe dizer que nós iríamos imediatamente, que aliás, curiosamente, é o mesmo montante que foi disponibilizado pela União Europeia num primeiro momento, disponibilizar 100 mil euros para as ajudas iniciais.
1: Paulo Rangel, em entrevista à SIC, na conversa com o Ministro da Colômbia, o Ministro dos Negócios Estrangeiros de Portugal diz ter alertado para a necessidade do país ativar um mecanismo europeu de ajuda para emergências, tal como fez a Venezuela.
0: Ainda na atualidade internacional, o presidente ucraniano diz que a Rússia está a preparar uma ofensiva para o outono.
1: Volodymyr Zelensky diz que, além da ofensiva, a Rússia pretende reforçar o número de soldados no campo de batalha. Segundo o presidente ucraniano, esse reforço deve ser realizado após as eleições legislativas russas em setembro. Diz Zelensky que são informações que chegam à Ucrânia pelo Ministério da Defesa ucraniano e mantém a denúncia de que a Rússia está a utilizar armas coreanas, norte-coreanas, uma situação que o especialista em relações internacionais, Bernardo Valente, diz que, a confirmar-se, mostra sinais de fraqueza por parte da Rússia.
5: Mais do que a diferença nos mísseis, demonstra que, de facto, a Rússia está numa situação também de grande fragilidade. Não é só a Ucrânia que está com dificuldades do ponto de vista defensivo, têm sido noticiados nos últimos dias as dificuldades de acesso a mísseis, aos mísseis balísticos Patriot, mas isto mostra, de facto, que a Rússia também está com dificuldade do ponto de vista ofensivo, tem-no sido cada vez mais evidente do ponto de vista humano. A Rússia está com dificuldade de recrutamento e de manutenção do mesmo número de contingente empenhado na frente de batalha.
1: Bernardo Valente, no Gabinete de Guerra, o especialista em relações internacionais diz ainda que a Ucrânia tem conseguido aumentar as operações em profundidade em território russo.
0: E agora uma das notícias que marca o dia de hoje também, Cristiano Ronaldo e Georgina Rodrigues casaram hoje.
1: Notícia confirmada pelo próprio Cristiano Ronaldo numa publicação nas redes sociais. O jogador de futebol partilhou uma foto das mãos dos agora marido e mulher, com as alianças já colocadas e com uma legenda com as iniciais dos respectivos nomes, o C de Cristiano e um G de Georgina. A publicação do capitão da Seleção Nacional surgiu poucos minutos após um comunicado enviado às redações pela Brunswick Group, uma agência norte-americana que representa o jogador e que indicou que Cristiano Ronaldo casou com Georgina numa cerimónia civil com caráter íntimo e privado, tendo apenas contato com a presença dos 5 filhos do casal.
0: E José Ronaldo casou hoje com Georgina, mas a relação entre os dois começou já em 2016.
1: Sendo que apenas em 2017 é que assumiram o namoro. Na altura, Cristiano Ronaldo estava no Real Madrid e Mariana Miguel Lopes conheceu Georgina à porta de uma loja de roupa.
6: Georgina trabalhava como assistente de venda na loja da Gucci quando viu Cristiano Ronaldo ao vivo pela primeira vez. Segundo o que conta a série produzida pela Netflix sobre a vida de Georgina, os dois cruzaram-se do lado de fora da loja, um momento em que o jogador diz que teve um clique. Numa entrevista ao jornal The Sun, a argentina naturalizada espanhola recordou que ficou sem reação ao ver o atleta português e que apenas conversaram dias mais tarde. Georgina confessou que foi amor à primeira vista para ambos. Os dois assumiram o namoro em janeiro de 2017 numa gala da FIFA. Georgina é filha de mãe e pai argentino. O pai fez carreira no futebol, mas acabou por cumprir pena de prisão por 2 crimes relacionados com drogas. A noiva de Cristiano trabalhou como empregada de mesa para ser capaz de seguir os seus sonhos de moda em Madrid. Cristiano Ronaldo era e continua a ser jogador de futebol. Era já pai de Cristiano Júnior, nascido em 2010, e recebeu os gêmeos Eva e Mateu em 2017, frutos de uma gestação de barriga de aluguer. Apenas 5 meses depois nasceu Helena Martina, a primeira filha biológica do casal. E em 2022 nasceu a filha mais nova, Bela Esmeralda. Passado quase um ano do pedido, os milhões de seguidores esperavam a confirmação oficial do casamento, sobretudo o quando e o onde. No passado fim de semana, o entusiasmo pela cerimónia levou um rumor a juntar fãs no Funchal. Mas foi no final desta terça-feira que foi partilhada uma imagem que anunciava o casamento.
1: Um trabalho da jornalista Mariana Miguel Lopes a dar conta da história entre Cristiano Ronaldo e Georgina. Casaram hoje quase 10 anos depois de terem começado a namorar.
0: E agora, com 9 minutos para lá da meia-noite, há outras notícias a marcar a atualidade, não há?
1: Gerson Baldé ficou em quarto lugar no salto em comprimento nos europeus de atletismo. O atleta português conseguiu um salto de 8 metros e 18 centímetros no último salto. Igualou o melhor resultado português de sempre nesta competição, alcançado há 76 anos por Álvaro Dias. O coordenador adjunto da ONU para a Paz no Médio Oriente diz que a Cisjordânia está à beira do colapso devido à ocupação israelita. É um alerta deixado no Conselho de Segurança. O coordenador afirma que o facto de a Cisjordânia estar pior é resultado de décadas de conflito não resolvido e da ocupação ilegal de Israel. Até à data, a ONU registou mais de 1.400 incidentes que resultaram em vítimas e danos materiais na Cisjordânia. E a Coreia do Norte disparou um projétil não identificado em direção a leste. A informação é dada pelo Exército da Coreia do Sul, citado pela agência de notícias sul-coreana Yonhap. Este é o primeiro lançamento de um projétil por parte da Coreia do Norte desde quinta-feira, quando Seul identificou um míssil de curto alcance disparado em direção ao Mar do Leste.
0: E assim terminamos o Jornal da Meia-Noite, edição do jornalista José Rafael Lopes. Já a seguir temos Porque Sim Não É Resposta. Nós voltamos. Eu volto amanhã, tu não, José, estás de folga. Vais poder ver o eclipse total em todo o seu esplendor. Já sabes onde vais vê-lo?
1: Não tenho óculos. Portanto, mas vais vou ficar em
0: não tens óculos. Então, se quiseres vir para aqui
1: e acompanhar
0: estúdio,
1: a emissão na Rádio Observador.
0: Aqui no estúdio vai ser impossível ver, por isso podes sempre fazer-me companhia. Está marcada amanhã, emissão especial das 5 às 8. O eclipse total é aqui na Rádio Observador também.
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0: E agora no Temos Porque Sim Não É Resposta, sobre casais e férias. Eu sou a Rita Camarneiro e estou de saída, regresso amanhã. Há pouco não me despedi de ti, José. José, até amanhã também. Até amanhã, Rita. Não, tu estás de folga. Oh, céus.

0: Bem-vindos ao Porque Sim Não É Resposta com o psicólogo Eduardo Sá. Hoje vamos falar de relações amorosas durante as férias. Olá, Eduardo. É verdade que as férias funcionam como uma espécie de lupa sobre as relações e mostram coisas que a rotina normalmente esconde?
1: Olas dito, Deus dito. Olas dito. Que pergunta. Vamos lá ver. Eu acho que todos nós não só ouvimos, se calhar até dissemos em algum momento das nossas vidas que as férias, e em particular as férias grandes, servem para fazer atualizações nas relações. Há assim meia dúzia de coisas que estão desarrumadas, coisas

0: E depois fazem uma escapadinha amorosa e têm a ideia que numa escapadinha de 2 dias se resolve tudo aquilo que se foi acumulando ao longo do ano. Não é verdade. Pode, quando muito, servir para que duas pessoas digam: bom, nós temos andado a chutar para canto mais do que devíamos nesta relação, se calhar é a altura de começarmos a levá-la com outra seriedade e já agora com outra verdade. Mas não vale a pena nós termos a ideia que de repente tudo se esclarece. Aliás, muito daquilo que nós observamos até é um bocadinho constrangedor, por muito que seja humano. Que são aquelas pessoas que dizem: bom, eu tenho uma relação muito constipada, mas estamos em julho, não é? Ah, já agora estamos em cima das férias, até já pagámos as férias, não faz sentido não irmos para elas como se estivesse tudo bem, é o que muitas pessoas fazem. Até porque as férias têm amigos, têm crianças, têm um ritmo próprio das férias, e as coisas sérias da nossa vida precisam de tempo e precisam de... Uma coisa que eu acho que é fascinante e que nós fazemos pouco, se calhar, que é aquelas conversas de olhos nos olhos, conversas de pessoas adultas que são capazes de conviver com a verdade sem se magoarem, mas de conviver com a verdade e de são capazes depois de apanhar a bola e retirar as consequências daquelas conversas e crescerem para a relação e crescerem uma para a outra como era suposto. Agora, não vale a pena nós imaginarmos que as férias nos vão trazer as atualizações indispensáveis a uma relação, porque quando nós vivemos as relações assim, Judith, significa que elas estão, enfim, adoentadas, digamos assim, e que se calhar precisam de uma conversa, duas conversas, muitas conversas sérias, e duas conversas sérias, ou três, ou quatro, ou 10 ou 20, não são conversas com um a falar e o outro calado. Isto devia ser proibido, porque isto não são conversas, ora é essa. São monólogos, e uma relação é uma experiência demasiado séria para não aguentar uma conversa. Se não aguenta, então é porque a relação está, mesmo em férias, está muito mais doente do que pode parecer.
1: Mas esta ideia de que as férias servem para recarregar e de alguma forma ajudam a relação, isso é saudável? Ou é só adiar um problema?
0: Não necessariamente, às vezes dão um empurrãozinho, não é? Porque a vida de todos nós é uma vida muito preenchida, muito agitada, agitada demais do que devia, e porque temos tantos compromissos a concorrer uns com os outros, tantas vidas a baralharem-se umas nas outras, que às vezes é mesmo difícil nós termos o método e a disciplina de dizer: calma, que nós precisamos de uma agenda para as coisas mais importantes da nossa vida, e à frente delas todas eu acho que está uma relação amorosa, sem dúvida nenhuma. Mas nós facilitamos, porque tudo nos exige, tudo, e há sempre coisas que são para ontem, e nós tentamos corresponder dentro do que está ao nosso alcance, e uma relação... é uma coisa muito importante. Eu às vezes pergunto: as pessoas namoram, é porque namoram que falam, ou é porque falam que namoram? Eu acho que é porque falam que namoram, percebe? Porque nós precisamos de dizer o que estamos a sentir, o que é que pensamos, até para fazer atualizações em relação a pontos de vista sobre isto, sobre aquilo, sobre a política, sobre o mundo, sobre a economia, para percebermos, uma vez, duas, três, muitas, nunca são demais, aliás, que aquela pessoa que está ao nosso lado é uma pessoa que nós queremos que esteja ao nosso lado, que merece estar ao nosso lado, e que nós percebemos que cada vez que falamos a sério com ela se torna cada vez mais a pessoa que queremos para nós. E nós falamos pouco, Dito, nós falamos muito pouco. Nós temos o diabo das redes sociais a engolirem-nos. Quer dizer, nós passamos a vida a dizer: ah, os adolescentes estão 4 horas por dia nas redes sociais, e os adultos quantas horas mais é que estão? E depois temos esta mania de chegar a casa e ligar o televisor, porque o silêncio, que é um património preciosíssimo da humanidade, parece ser quase claustrofóbico. Nós falamos pouco, Dito. Antes havia as tertúlias, ia-se tomar café à noite, uhum, e ficava-se ali uma hora a conversa sobre tudo e nada. Mas conversava-se, falava-se, e agora nós somos cada vez mais silenciosos e nós precisamos de falar.

0: porque quando somos capazes de pegar naquilo que é o nosso mundo e o tornar claro para que os outros o percebam, nós só ganhamos com isso. É como os professores de matemática, quando explicam a mesma matéria 200 vezes e quando chegam lá, bom, conseguem explicá-la de uma forma tão mais simples que eles, até eles, ficam admirados com aquilo que entretanto descobrem, só porque o fazem em função de alguém que os está a escutar. E, portanto, se as férias servirem para que as pessoas escutem benditas férias, dito, e como conversávamos há programas atrás, às vezes é importante chegar às férias e deixar as crianças um bocadinho com os amigos, com os avós, com os tios, e os pais terem possibilidade de ir jantar a um sítio qualquer para conversar, porque conversar é uma coisa absolutamente indispensável, é a vitamina do crescimento para si, para mim, para todas as relações, e quanto menos as pessoas conversam, mais têm soluções tecnológicas para tudo e para mais alguma coisa, mas vão cultivando uma solidão pequenina que depois com o tempo nos corrói e nos faz muito mal.
1: É normal que nas férias uma coisa insignificante ganhe um peso desproporcionado?
0: Não, o que não é normal é que no resto do tempo essa coisa insignificante não tenha esse peso, não é?
1: Mas passa despercebida na rotina, não é?
0: Claro, porque nós somos pessoas mesmo muito sensíveis, somos incríveis na maneira como atentamos nos pormenores. E às vezes, no meio da agitação, há aspectos, às vezes tão bonitos mesmo, mas tão importantes, tão interpelantes, tão desafiadores ao nosso lado, que nós nem reparamos, que quando chegamos às férias e reparamos num pormenor, isso devia-nos levar a parar e perguntar, oh meu Deus, o que é que andamos a fazer das nossas vidas, que de repente parece tudo ser mais importante do que os pormenores que, de facto, quando nós os apanhamos como deve ser, dão sentido, significado à vida e nos ajudam a perceber que o nosso crescimento se faz de pequenas coisas, não de medidas estruturais, como às vezes os governos dizem, porque eu tenho a ideia, quando se fala de medidas estruturais, é como certos filósofos dizem, muda-se tudo para que fique quase tudo na mesma, não é? E, portanto, é isso que não pode ser.
1: E, portanto, é aproveitar bem as férias. Eduardo,
0: sim.
1: Um grande abraço. Obrigada e até amanhã.
0: Outro para si. Até amanhã, Zito.

Muito boa noite, o meu nome é Marta Caramelo Nobres, é 12:30, é a altura de atualizar toda a informação na Rádio Observadores. O Governo garante que o Parlamento vai ter acesso a todos os documentos sobre a compra de 3 fragatas à Itália. Em resposta escrita à agência Lusa, o Ministério da Defesa avança que tanto o acordo como os documentos oficiais relativos à compra das 3 fragatas vão ser disponibilizados à Assembleia da República e aos organismos responsáveis pelo escrutínio e auditoria. E garante ainda que o Ministro da Defesa vai estar disponível para prestar esclarecimentos ao Parlamento sobre o negócio, caso seja solicitado. Recordar que Nuno Melo afirmou na segunda-feira que ia processar André Ventura e o deputado Pedro Frazão e o jornal 24 Horas, em causa uma notícia que alegava que a empresa portuguesa, a NTH, tinha sido afetada pelo negócio da compra das 3 fragatas, resultando numa perda de cerca de 90 milhões de euros em comissões. Tanto André Ventura como Pedro Frazão criticaram o ministro e questionaram o governo sobre o valor global das aquisições. Cristiano Ronaldo e Georgina Rodrigues casaram hoje, notícia confirmada pelo próprio internacional português. Numa publicação nas redes sociais, o futebolista partilhou uma foto das mãos dos agora marido e mulher, com as alianças já colocadas e com uma legenda com as iniciais dos respectivos nomes. A publicação do capitão da seleção portuguesa surge após um comunicado enviado às redações por uma agência norte-americana que representa o jogador e que indicou que a cerimónia civil ocorreu em caráter íntimo e privado, tendo contado apenas com a presença dos 5 filhos do casal. E é já esta quarta-feira que Portugal vai testemunhar um eclipse total do Sol, embora seja só numa pequena zona do Parque Natural de Montezinho, em Bragança, aliás. Neste local, o fenómeno vai durar pouco mais de 20 segundos. No restante território nacional, o eclipse vai ser parcial, com a percentagem de ocultação do Sol a variar entre os 92% e 99% no continente e 74% e 77% nos arquipélagos da Madeira e dos Açores. O fenómeno é raro, o eclipse total do Sol acontece quando a Terra, a Lua e o Sol estão perfeitamente alinhados e a Lua oculta completamente o disco solar por alguns momentos, tornando visível no céu o efeito de um anel de diamante. A última vez que aconteceu em Portugal foi em 1912 e sabe-se também que o próximo eclipse total do Sol vai ser só em 2144. Nesta altura, ainda há portugueses que não têm óculos de observação do eclipse e por isso as farmácias portuguesas anunciam que vão receber um novo estoque de óculos ainda nesta quarta-feira. É o que indica a presidente da Associação Nacional de Farmácias. No entanto, nota que alguns podem já estar destinados a pessoas que fizeram reservas. O eclipse vai começar por volta das 6:30 da tarde e está previsto terminar por volta das 8:30 da noite, com o pico a acontecer por volta das 7:30. Para observar o fenómeno é necessário um par de óculos adequados, sem eles há risco de perda permanente da visão. Tudo dito nesta síntese de notícias da 12:30. A informação está de regresso à 1:00. Até já.

0: Começa agora mais uma comissão de inquérito das manhãs 360. Hoje a nossa convidada Elvira Fortunato, cientista, investigadora, professora catedrática, antiga ministra da Ciência, Tecnologia e Ensino Superior. Bom dia, bem-vinda. Não temos a manhã toda, senão eu continuava.
1: Sim.
0: Bem-vinda, obrigada por ter aceitado o nosso convite. São 5 perguntas, cada resposta certa vale 5 pontos. Se tiver a nossa ajuda e acertar, recebe 2. Vamos a isto?
1: Isto é mesmo um desafio.
0: Ontem Fernanda de Almeida Pinheiro fez 19 pontos. O máximo são 25.
2: Portanto, é bom. Okay. É bom. É desafiante.
1: Okay. Mas eu quero já dizer que a minha memória é muito má, portanto.
0: É muito traiçoeira.
1: Prefiro ideias.
3: Não, mas vamos ter ideias.
0: Também okay. Lá vamos. Olha, vamos começar por uma que achamos que é simples. A revista Forbes.
1: Ah, sim.
0: Voltou a colocá-la na lista das mulheres mais poderosas dos negócios, na 33ª posição. Que empresária ocupou o primeiro lugar?
1: Portanto, Cláudia Azevedo.
0: Exatamente, CEO da Sonae. Estar nesta lista traz mais responsabilidades ou só mais orgulho?
1: Acho que são as duas coisas. Uhum. Aliás, eu estou na lista na categoria de ciência, não pela
0: exatamente.
1: Minha fortuna ou por gerir. Uma fortuna, uma empresa muito grande, mas acima de tudo é um orgulho e é também uma responsabilidade,
0: claro.
1: Porque à medida que eu tenho, já recebi vários prémios ao longo da minha carreira, e isso coloca-nos sempre, acabamos por ser um modelo,
0: claro.
1: E é isso que eu também pretendo, inspirar as novas gerações, e é uma responsabilidade
0: uma
1: muito
0: responsabilidade.
1: Grande. E um orgulho, como é evidente.
0: Como mulher da ciência habituada a resolver problemas com pragmatismo, o que é que foi mais difícil quando esteve no governo e foi preciso desbloquear a falta de alojamento para o ensino superior?
1: É verdade, isso foi uma das. Aliás, eu tive duas grandes prioridades quando cheguei ao governo. Na área do ensino superior, foi exatamente o alojamento, portanto, nós estávamos com uma crise enorme, tínhamos um PNAES, portanto, o Plano Nacional de Alojamento para o Ensino Superior, que tinha acabado de arrancar. Aliás, eu quando cheguei ao governo, isso já tinha, acabei já, portanto, o concurso tinha já terminado para as novas residências, reabilitações, mas era um problema muito grande porque nós não podíamos ir ali a um supermercado e comprar uma cama ou um edifício e tínhamos os alunos a precisar, especialmente os alunos bolseiros e deslocados, até mesmo até em alguns casos os internacionais. E aí a prioridade foi mesmo aumentarmos 4 vezes o subsídio de alojamento para os alunos deslocados. Portanto, foi aquilo
3: para
1: que
3: eles
1: dizer,
3: poderem ir
1: para eles poderem
3: ao mercado, no fundo, à procura de alojamento.
1: Aliás, nas zonas mais caras, porque nem todas as zonas do país têm o mesmo nível, mas, por exemplo, aqui em Lisboa, que é um dos mais caros, esse subsídio chegou a ser quase de 500 euros por mês, exatamente para alunos bolseiros deslocados.
2: Ainda assim, o problema da habitação para os universitários é um problema grande e continua a ser.
1: É um problema grande e continua a ser. Aliás, o PRR deu um impulso muito grande a esse nível, porque foi uma área que ficou esquecida durante muitos anos, infelizmente, portanto, e nós temos que garantir não só ter um ensino de qualidade, é um ensino superior que assenta até na investigação, mas temos que dar, acima de tudo, condições aos nossos estudantes. Hoje em dia não é só aquele curso que o aluno escolhe, mas é o pacote, é toda a envolvente e o alojamento, e se nós queremos atrair os melhores para o ensino superior, portanto, temos que ter condições para eles virem estudar e estar num campus universitário e terem todas as condições para além daquelas mais ligadas à parte do ensino.
2: Sabendo nós que há muitos que nesta altura não conseguem fazer isso, não é?
1: É verdade. Mas pronto, gostaria de dizer que o PRR nesse ponto deu um impulso muito grande. É evidente que o número de camas que estão projetadas e que têm que terminar este ano, porque o PRR acaba este ano, ainda não vai ser suficiente, mas foi um impulso muito grande, aumentámos em cerca de 80%. Não tenho agora os números
2: claro.
1: Atuais do atual governo,
2: mas é significativo.
1: Mas
2: é muito significativo.
1: 80% foi um número muito significativo.
2: Muito bem, este primeiro número também, 5. Vamos à segunda
0: já
2: pergunta.
0: São seus 5 pontos.
2: E vamos continuar na experiência governativa para lhe perguntar quantas ministras mulheres tinha esse governo. Ainda se lembra quando se sentava na mesa?
1: Éramos metade. Éramos metade.
2: Isso é?
1: Isso é.
2: Havia a paridade.
1: Havia paridade, aliás. É uma das coisas. Agora, o número exato de pastas governativas.
2: Ainda por cima, percebo que não seja muito fácil fazer de conta, porque são, de facto. É um número relevante.
1: É relevante e não é muito normal, até em termos internacionais. Aliás, eu tive o prazer de estar sentada todas as quintas-feiras em paridade.
2: Quer com ajuda? Não, com ajuda, não chega aos dois dígitos. Quer ajuda?
1: Não.
2: 5, 8 ou 9 mulheres ministras?
1: 8.
2: Não, não me recordo. 9, 8 eram as outras. Se calhar não estava a contar consigo. Essa experiência de participar num governo, de política ativa, é para repetir? Gostava da experiência?
1: Pronto, foi uma experiência muito desafiante, aliás, eu não tinha experiência governativa até então, mas acima de tudo apanhei uma fase também mais complicada, portanto tivemos muitos desafios, mas acima de tudo também foi, acho que é um orgulho nós podermos de alguma forma utilizar o nosso conhecimento para resolver problemas do nosso país.
2: Acho que sentiu que conseguiu resolver problemas.
1: Não consegui todos, como é evidente, e acho que nunca ninguém vai conseguir resolver todos os problemas que nós temos, quer em Portugal, quer noutro país, mas não sei. Não sei.
2: Ontem tivemos também uma ex-bastonária dos advogados que dizia que continuamos numa sociedade muito patriarcal. Nota isso na ciência, mas também na política?
1: Também.
2: É assim?
1: Ainda é um bocadinho.
2: Nessas duas áreas ou uma mais do que outra?
1: Quais duas áreas?
2: Na ciência e na política.
1: Mais na política do que na ciência.
2: Sim. Por que será?
1: Sim. Sei lá, porque na ciência nós não estamos tão condicionados, que, por um lado também há mais meritocracia, portanto nós na ciência não temos que estar filiados numa cor, portanto a ciência, aliás eu costumo dizer que eu tenho uma liberdade científica total, portanto a ciência é sinónimo quase de liberdade. Na parte política nós estamos muito mais condicionados, portanto penso que isso não há essa liberdade que há. Portanto eu vou para o meu laboratório qualquer dia de manhã e desde que tenho financiamento, evidentemente temos que concorrer a projetos, claro. Portanto há áreas, mas a minha liberdade científica é das coisas que eu mais prezo na minha atividade.
2: E não ficou limitada depois da passagem por um partido, por um governo de um partido, do Partido Socialista?
1: Não ficou limitada.
2: Aliás,
1: fiquei com uma visão muito melhor, não em termos de ciência, porque isso já era a minha área, mas em termos do país fiquei com uma visão completamente diferente e muito melhor, aliás, nós as notícias são sempre coisas um bocadinho negativas, quer dizer, as boas notícias
2: não são notícia.
1: E eu pelo facto, e nós estamos na nossa bolha, eu tive todo o meu tempo na Universidade Nova Lisboa, portanto os congressos, na minha atividade científica, nós acabamos por estar um bocadinho mais deslocados até daquilo que se passa aqui um bocadinho à nossa volta, neste retângulozinho. E o facto de eu ter estado no governo e ter viajado muito e ter conhecido muitas instituições, nomeadamente instituições do interior, que eu desconhecia, e com coisas muito positivas, isso para mim foi muito bom, quer dizer, eu fiquei aprendi e fiquei a conhecer muito melhor o meu país, coisa que eu até aí não conhecia, e pelas boas razões, o que é muito importante. Eu às vezes podia ter ficado a conhecer pelas más, não, fiquei a conhecer pelas boas razões. Temos um país com instituições excelentes, investigação de primeira água, portanto isso foi muito positivo.
3: E sobre o exercício da política, aquilo tinha uma ideia, seguramente, vista de fora. Quando conheceu por dentro, ficou desiludida?
1: Lá está. Não fiquei, quer dizer, não fiquei. Também estive 2 anos. É evidente que não tive um mandato e há coisas que demoram algum tempo. Não, nós não podemos chegar, claro, e começar a... Não temos uma folha em branco e começamos a escrever. Portanto, e as coisas não param. Portanto, há coisas que têm que continuar o seu percurso. Mas não tive... Quer dizer, em termos de limitação, nós na política, portanto, temos que decidir, por vezes, mais depressa. Portanto, é evidente que para todas as decisões é importante a evidência científica, é bom nós termos todos os estudos, por vezes isso não acontece, e temos que ter alguma rapidez a decidir. Portanto, mas não, acho que não me custou, portanto, é evidente que havia mais, houve coisas que eu não consegui fazer, mas acho que algumas, e algumas até vão ter um efeito até mais à frente.
3: Mais demorado no tempo.
1: Porque as coisas às vezes não são imediatas, não, eu não carrego aqui no interruptor da luz, a luz não acende logo, demora algum tempo até acender.
2: Todo um circuito.
3: Muito bem, seguimos em frente então, Elvira Fortunato, para a terceira questão. Em que década foi criada a Fundação para a Ciência e Tecnologia, FCT?
1: A Fundação para a Ciência e Tecnologia foi na década de 90.
3: Certíssimo, foi em 97, foi o ministro Mariano Gago.
1: Exatamente, pois foi. Aliás, exatamente, é a idade da minha filha.
2: Estava mais concentrada noutros nascimentos, não é?
3: Este governo decidiu avançar para fundir a Fundação para a Ciência e Tecnologia com a Agência Nacional de Inovação, a ANI, criando aqui a AI2. Como é que olha para esta medida?
1: Olhe, para já, à partida, não olho de uma forma muito positiva, mas o tempo dirá, portanto, para já não sabemos ainda muito bem como é que a AI ao quadrado ou a AI2 vai funcionar, mas há uma coisa que eu acho que é muito importante e gostaria aqui de realçar. Portanto, a forma como a AI ao quadrado está estruturada, muito ligada para a área da inovação, para a área da transferência de tecnologia, por vezes não é muito compatível com a parte da ciência mais dita fundamental. Aliás, eu contra mim falo porque eu sou engenheira, portanto, eu tenho até uma investigação.
3: Nessa ligação, à aplicação prática.
1: Portanto, eu tenho uma aplicação muito prática à minha área e é uma questão de escolha, porque lá está, gosto de ter soluções e estou muito ligada à área das empresas. Mas acho que a investigação fundamental é primordial, é extremamente importante. E, aliás, nós nunca podemos ter inovação sem ter a investigação fundamental. Porque, se, por exemplo, mesmo na área, por exemplo, das vacinas, quando se começaram as vacinas, não era exatamente para aquele objetivo final, mas houve que trabalhar muito atrás e a vacina só apareceu porque se fez ciência mais fundamental naquela área. Portanto, não há inovação sem ciência fundamental. Isto é um comboio. Estarmos direcionados só para uma área, podemos estar a perder na parte mais fundamental, mas lá está isto. Só daqui a muitos anos...
3: É que se vê esse equilíbrio...
1: Portanto, eu acho que... Aliás, nós, quer dizer, não vivemos num mundo de forma isolada. A maioria dos países, e até os países em que há uma aposta maior em termos de ciência, tem duas agências sempre separadas. Tem uma agência mais ligada para a ciência e tem uma agência mais ligada para a inovação e mais ligada com as empresas. Uhum. Penso que, na minha opinião, portanto, pessoalmente não estou de acordo e acho que deveriam existir estas duas. Existir, sim, uma ligação maior entre as duas. Aliás, eu quando estive no governo, quantas reuniões ao sábado eu tive com a direção da FCT e com a direção da ANI, exatamente porque temos que trabalhar em conjunto. Há ali uma zona que faz exatamente uma começa onde a outra termina. Mas não queria fundir as duas porque acho que aí as coisas acabam por se diluir.
3: Muito bem. Seguimos?
2: Sim, mas é preciso dar tempo ao tempo, não é? Também é o que está a dizer. Não se acaba agora. É preciso...
1: Claro, estas medidas têm
2: esperar.
1: Espero, eu até, como cientista, até espero que corra bem, porque se correr mal, portanto, somos nós todos e é o país que acaba por perder. Ou se calhar já não tanto, porque já tenho mais idade, mas preocupa-me exatamente a futura geração e os novos cientistas.
2: Vamos falar aí da geração mais nova. Como se chama o colégio de magia e bruxaria frequentado pelo feiticeiro Harry Potter? Esta que não estava à espera.
1: Se calhar nunca leu, não é? Se calhar não vi um filme, vi vários filmes até do Harry Potter, mas não me recordo a sério.
2: Assim que a Carla disser, vai lembrar-se.
1: Vi vários filmes do Harry Potter, aliás,
2: com
1: praticamente todos.
2: Vai ver. Será o Colégio Moderno, o colégio das Quatro Torres, Hogwarts.
1: É o último Hogwarts. Exatamente, é isso. Exato.
2: Claro. Não é bem para feiticeiros nem para mágicos, mas este ano, pelo menos na primeira fase, bateu-se o recorde do número de alunos que concorreram para o ensino superior, o concurso da primeira fase, mais de 60 mil. O que é que isso significa?
1: Por um lado é bom, quer dizer, nós todos queremos ter uma população mais evoluída, portanto temos que apostar na
2: mais qualificada
1: nas pessoas, não temos recursos naturais, temos exatamente as pessoas e nelas que temos de apostar. Contudo, eu penso que eventualmente esse aumento, porque vai um bocadinho contra até a demografia, quer dizer, não temos muitos mais jovens que nasceram há cerca de 18 anos. Eu penso que esse número tem um bocadinho a ver exatamente porque houve uma alteração este ano nas regras de acesso ao ensino superior e não são pedidos dois, muito embora tenha sido dada liberdade às instituições de ensino superior para pedirem entre uma prova e três exames, e houve muitos que recorreram só a um exame. Eu penso que isso está também na base pela qual temos mais alunos a concorrer, a serem candidatados ao ensino superior. Mas mais importante do que isso é chegarmos agora ao fim, vermos quantos é que ficaram colocados, ver se realmente isso teve efeito ou não, e fazer também depois o acompanhamento desses alunos.
2: Porque há muitos que desistem, sobretudo ao fim do primeiro ano.
1: Aliás, o primeiro ano é crítico.
2: Decisivo. Porquê que é? Porque eles, os alunos não chegam preparados à imaturidade, escolheram o curso para o qual não têm
1: várias
2: função.
1: Razões, até às vezes a própria forma como são, portanto,
2: orientados,
1: são orientados, portanto, há uma diferença enorme, portanto, entre vir do secundário, vir do liceu, chegar à universidade, portanto, a diferença é muito grande, portanto, aquele acompanhamento que nós tínhamos, deixamos de ter. Muito embora nós, e eu como professora, tento também combater um bocadinho isso, porque nós temos que, portanto, nós próprios, nós temos que os acarinhar e os saber integrar, e o primeiro ano é fundamental. Portanto, temos que trabalhar muito nisso, exatamente para evitarmos, muito embora as nossas taxas de abandono também não são muito elevadas, nos 7%, acho que até são bastante inferiores às médias internacionais, mas são várias as razões, mas acima de tudo o primeiro ano é crítico.
3: Muito bem, vamos para a última questão. 14 pontos?
2: Sim.
3: 14 pontos até agora, portanto temos aqui um
1: potencial
3: de 19.
1: Já está positiva.
3: A indústria têxtil é das principais exportadoras do país, responsável por cerca de 8% das vendas de produtos ao exterior. A pergunta é, qual é o principal mercado dessas exportações? Para onde é que nós exportamos mais têxteis?
4: Para onde é que exportamos mais têxteis?
3: Para que país? Alguma
4: portanto,
3: ideia?
4: Quero pensar, ir pensando alto.
2: Sim, pensando alto. Têxtil.
1: Sim, eu até ganhei agora um projeto europeu na área dos têxteis técnicos.
3: A pergunta não é inocente, claro.
1: Têxteis técnicos, com muitos sensores, com muitas para a área da saúde, etc.
2: Sim. Um mercado em crescimento, não é? Esse mercado do material técnico.
1: Material técnico.
3: Genericamente, sabe qual é o país para onde exportamos mais de tudo?
1: Por acaso...
3: Qual é o nosso principal parceiro comercial?
1: Espanha.
3: Ah, certo.
2: Isso mesmo.
3: O contexto não é diferente. Cerca de 23% de total são exportados para a Espanha. Precisamente porque está em projetos, está novamente dedicado à investigação de materiais avançados, não é? Para a área eletrónica sustentável. Aquilo que se chamam de textos técnicos
1: inteligentes.
3: Quer-nos explicar o que é isso e o que futuro é que vem por aí para as nossas vidas dia-a-dia, esse nível?
1: Portanto, há várias aplicações. Portanto, nós, aliás, posso até referir um bocadinho a este projeto em que nós estamos agora envolvidos. Seja para a área de têxteis para o espaço, astronautas, até mesmo turismo espacial, a parte oceanos, etc. Portanto, a ideia é termos muito, a parte do desporto, é termos nos próprios têxteis muitos sensores que nos façam exatamente toda esta sensorização de ritmo cardíaco, mesmo com alguns biomarcadores. Nós hoje em dia, através do suor, podemos determinar muitas coisas, muitos biomarcadores que antigamente só eram possíveis de ser feitos através de uma análise ao sangue. Portanto, todas, por exemplo, na área do desporto e cada vez mais alta competição, é muito importante nós termos uma avaliação, não antes ou depois, no fim do atleta executar a prova, mas durante essa prova, até os jogadores de futebol, portanto, é um mercado que está
3: E a roupa vai fazer isso.
1: E a roupa vai fazer isso porque nós vamos conseguir embeber dentro das próprias fibras, aliás, conseguimos transformar as fibras, seja uma fibra de um poliéster, seja uma fibra de algodão, nós podemos transformar essas fibras em sensores, em materiais condutores.
2: Incrível.
1: Aliás, nós estamos agora a transformar as próprias fibras do têxtil em grafeno. Grafeno foi até o motivo do Prémio Nobel da Área da Física em 2010, e nós, através de uma simples fibra, conseguimos transformá-la de uma forma também sustentável, porque uma das nossas áreas na área da investigação, trabalhamos muito a sustentabilidade, quer estes materiais avançados têm também que ser sustentáveis, senão vamos continuar a poluir aquilo que já fazemos, claro. Por exemplo, com a indústria dos semicondutores.
3: Mas o futuro vai ser esse? Nós hoje já temos, estou a ver que tenho também um smartwatch que vai medindo uma série de indicadores. O futuro vai ser isso? Isto é, nós no dia-a-dia vamos ter uma camisola que está a monitorizar o nosso estado de saúde em alguns indicadores?
1: Sim, vamos ter num futuro muito próximo.
3: É um preço acessível, imagino.
1: É um preço, lá está, por isso é que estas coisas ainda não são acessíveis,
3: o smartwatch.
1: Mas daí que nós trabalhamos na parte da sustentabilidade, não só utilizar materiais que não são poluentes, são materiais abundantes, e as tecnologias de processamento também não são poluentes, e que o custo final seja muito mais acessível, de forma a que possa ser utilizado por nós todos e não só por uma elite que tem acesso a estes gadgets.
2: Ainda bom que assim, não é? Elvira Fortunato, 19 pontos nesta comissão de inquérito.
1: Ok, muito bem.
2: Já viu? Foi um gosto recebê-la. Obrigada por ter vindo à Rádio Observador.
1: Obrigada.
2: Um bom dia.
1: Muito obrigada pelo convite.
2: Obrigada.
1: Boa semana.
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Boa noite, a caminho da 1 da manhã. Vamos conhecer os títulos em destaque. É esta hora. O Ministro da Defesa garante que o Parlamento vai ter acesso aos documentos sobre o negócio da compra das 3 fragatas. Vamos ainda olhar para o eclipse solar, que é já esta quarta-feira, e vamos também colocar as atenções no desporto. A volta a Portugal regressa esta quarta-feira à estrada.

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1: Muito boa noite, vamos às notícias na Rádio Observador, edição da UMA. O Parlamento vai ter acesso a todos os documentos sobre a compra de 3 fragatas à Itália. Garantia do Ministério da Defesa que indica que o acordo e os documentos oficiais relativos à compra das 3 fragatas a uma empresa italiana vão ser disponibilizados à Assembleia da República e aos organismos responsáveis pelo escrutínio e auditoria. O Ministério diz ainda que o Ministro da Defesa, Nuno Melo, está disponível para prestar esclarecimentos ao Parlamento sempre que seja solicitado. Garante que toda a manutenção das fragatas compradas vai ser feita em Portugal e diz desconhecer qualquer relação entre a construtora italiana e a empresa portuguesa NTG, referindo não ter havido qualquer intermediação desta última no negócio. Recordar que Nuno Melo afirmou na segunda-feira que ia processar André Ventura, o deputado Pedro Frazão e o jornal 24 Horas em causa uma notícia que alegava que uma empresa portuguesa tinha sido afastada do negócio da compra das 3 fragatas, resultando numa perda de cerca de 90 milhões de euros em comissões. Tanto André Ventura como Pedro Frazão criticaram o ministro e questionaram o governo sobre o valor global das aquisições. E é já esta quarta-feira que Portugal vai testemunhar um eclipse total do Sol, embora seja só numa pequena zona do Parque Natural de Montezinho, em Bragança. Neste local, o fenómeno vai durar pouco mais de 20 segundos. Já no restante território nacional, o eclipse vai ser parcial, com a percentagem de ocultação do Sol a variar entre os 92% e 99% no continente e entre 74% e 77% nos arquipélagos da Madeira e Açores. O fenómeno é raro. Um eclipse total do Sol acontece quando a Terra, a Lua e o Sol estão perfeitamente alinhados e a Lua oculta completamente o disco solar por alguns momentos, tornando visível no céu o efeito de um anel de diamante. A última vez que aconteceu em Portugal foi em 1912 e sabe-se que o próximo eclipse total do Sol em território nacional vai ser só em 2144. Nesta altura, ainda há portugueses que não têm óculos de observação do eclipse e, por isso, as farmácias anunciam que vão receber novo stock de óculos